0: Começa hoje o julgamento de dois polícias do caso da Esquadra do Rato em Lisboa. Em causa, um rol de crimes, tortura, violação, abuso de poder contra pessoas vulneráveis. Acusações que trouxeram uma sombra pesada à confiança na Polícia de Segurança Pública. O caso remonta ao período entre julho de 2024 e março de 2025. João Coraceiro.
1: A acusação do Ministério Público descreve atos de tortura praticados pelos dois polícias, como a sodomização de vítimas com bastão, socos com luvas de boxe, chapadas e golpes na cabeça. Algumas das alegadas agressões foram filmadas, fotografadas, partilhadas entre agentes da PSP. As vítimas eram sobretudo toxicodependentes, migrantes, pessoas sem abrigo. Um dos polícias está acusado de 29 crimes, entre eles 6 de tortura, 5 de violação, uma consumada, 4 na forma tentada. O outro agente responde por 7 crimes, 2 são de tortura, 1 de ofensas à integridade física. O caso, que agora chega a julgamento, é apenas um de dois processos. O segundo continua em investigação.
2: Crimes de tortura numa polícia, isso é de outro mundo, isso já não existe. Infelizmente existe. E por isso temos que ser muito firmes e intolerantes com estas atividades.
1: Luís Neves, ministro da Administração Interna. Do Diretor Nacional da Polícia, Luís Carrilho, a mesma garantia.
3: Tolerância zero a todos os casos que não representam a Polícia de Segurança Pública.
1: Separar as águas desde o início foi também essa a ressalva.
2: Distinguir o trigo do joio, do lado, que é quase a totalidade, daqueles que cumprem a lei.
1: Certo é que o ministro chegou a reconhecer. O caso abalou a confiança dos portugueses na polícia.
2: Colocou em pensamento o que é que se passa, até do ponto de vista estrutural, daquilo que é disciplina interna.
1: Depois, o diretor da PSP garantia que o controle na polícia aumentou a seguir às denúncias de agressões na Esquadra do Rato. Os dois polícias estão detidos desde julho de 2025. O principal arguido, de 22 anos, está em prisão preventiva. O outro agente, de 29 anos, está agora em prisão domiciliária. Antes do julgamento, na fase de instrução, a juíza considerou que existe uma séria probabilidade de os dois agentes serem condenados.
0: O caso da Esquadra do Rato, a primeira sessão do julgamento é esta manhã às 9h30 no Campos de Justiça. Quanto ao segundo processo, ainda em investigação pelo Ministério Público, ele foi classificado como de especial complexidade no final do mês passado, por causa da dimensão do processo e por causa da possibilidade de serem identificadas mais vítimas e constituídos ainda mais arguídos. São atualmente 23 neste segundo processo da Esquadra do Rato, 7 estão em prisão preventiva, 4 em prisão domiciliar. Dois foram suspensos de funções. O Governo vai reunir-se com o Partido Socialista em cima da mesa à prestação social única, encontro marcado para esta tarde de sexta-feira. Surge na sequência de duas cartas enviadas pelo PS, a última já em setembro, e na qual os socialistas levantam dúvidas e preocupações sobre a PSU. O partido liderado por José Luís Carneiro quer saber quem pode ficar de fora desta prestação. Volta também a criticar o trabalho social que vai ser exigido aos jovens. As perguntas são dirigidas ao Ministro dos Assuntos Parlamentares, Carlos Abreu Amorim, que responde com essa reunião marcada para esta sexta-feira com o Grupo Parlamentar Socialista. O encontro vai decorrer na Assembleia da República a partir das 15h30. É mais um aviso de Pedro Passos Coelho ao Governo. O antigo Primeiro-Ministro e ex-líder do PSD avisa Luís Montenegro de que o tempo está a esgotar-se para avançar com reformas. De acordo com o Semanário Expresso, o aviso é feito por Passos Coelho no prefácio de um livro de Pedro Gomes Sanches, que vai ser apresentado no início de outubro. No prefácio, Passos defende que Montenegro e o Executivo têm mesmo de pôr o pé no acelerador. João Alexandre.
4: É mais um desafio em jeito de aviso lançado a quem agora ocupa o cargo que foi em tempos ocupado por Pedro Passos Coelho. No prefácio do livro que é apresentado daqui a menos de um mês, o antigo Primeiro-Ministro defende que o atual governo tem de acelerar a agenda de reformas e aproveitar os 3 anos que ainda restam da legislatura, mas diz mais, segundo Passos Coelho, uma verdadeira agenda transformadora, tal como apregoado por Luís Montenegro, vai exigir um total de 2 legislaturas. De acordo com o Expresso, é neste sentido que o ex-líder do PSD sublinha que é preciso que a primeira de 2 legislaturas seja suficientemente mobilizadora e bem-sucedida para que possa impulsionar uma segunda. No mesmo texto, Passos Coelho assinala que o tempo político que diz ter vindo a ser esticado pela fragilidade eleitoral dos governos e pelo escasso apoio parlamentar está neste momento a esgotar-se para Luís Montenegro e deixa mesmo uma recomendação direta ao atual chefe do governo. Escreve Passos Coelho que os próximos 3 anos não devem ser desperdiçados, a lamentar o que ficou pelo caminho, mas a alargar rapidamente a agenda de reformas, mesmo que isso tenha custos eleitorais, é o que defende o social-democrata. Entre as mudanças estruturais, que considera Passos Coelho necessárias, está a segurança social, mas também a habitação, com um antigo primeiro-ministro a pedir liderança política e a Luís Montenegro que faça da fragilidade parlamentar uma força para governar o país.
0: Pedro Passos Coelho regressa aos avisos ao Governo. A empresa tecnológica Anthropic revela que bloqueou possíveis tentativas de criar armas biológicas através de ferramentas de inteligência artificial. A Anthropic é dona da ferramenta de assistência virtual Claude, é a par do ChatGPT e do Gemini, uma das principais ferramentas de inteligência artificial do mundo. O Claude foi usado, diz um relatório agora conhecido, em trabalhos de investigação biológica potencialmente perigosos. Foram 5 os casos identificados este ano pela Anthropic, que não revela nomes nem instituições envolvidas. Referem que os modelos mais antigos da tecnologia não apresentavam riscos significativos, daí não soarem os alarmes, mas com o evoluir da tecnologia, em particular com o modelo Fable 5, aparecem os perigos. A Anthropic indica que são precisas mais salvaguardas, compromete-se a melhorar e baniu as contas associadas aos casos identificados. O relatório diz ainda que não é possível dizer se os projetos científicos em causa serviam para objetivos legítimos ou maliciosos. Na área da saúde, este tipo de pesquisa pode servir, por exemplo, para criar vacinas, mas na dúvida e face ao perigo, a decisão foi impedir o uso da plataforma Claude para estas investigações. A Europa foi ingênua ao depender dos Estados Unidos na tecnologia. O aviso é de Eva Menas, autora austríaca radicada em Berlim, que está em Lisboa e que há 3 anos publicava o livro Dizendo Tudo e Nada, o Estado do Debate na Era Digital. Afirma que as grandes tecnológicas não podem ter tanto poder.
5: They are too big. São demasiado grandes. Na Europa existem as leis protecionistas que impedem essa concentração maciça de poder e de dinheiro. Mas a Europa foi muito ingênua ao depender inteiramente dos Estados Unidos e agora percebemos onde isso nos levou.
0: Eva Menassa, em declarações à Antena 1, antes da conversa no Instituto Gata, em Lisboa, a autora considera que já se perderam os limites entre a esfera pública e a esfera privada e o que existe é apenas intensidade sonora nas redes sociais. O treinador do Fenerbahçe fica ou sai? É uma pergunta que se coloca esta noite. Depois de um empate a uma bola com a Roma, jogo a contar para a Liga dos Campeões, o treinador do Fenerbahçe anunciou que se demitia, despediu-se, disse que não tinha intenção de voltar, tudo na conferência de imprensa após o empate. Pouco depois, e no mesmo palco, o presidente do clube negou a saída do técnico, garantiu que Ismael Kartal continuava, nem que fosse à força. O presidente explicou que foi atirada uma garrafa de água contra o treinador, o que levou à decisão de abandonar o clube, mas o presidente deixou uma garantia. O treinador não deixa o Fenerbahçe sem autorização. Passam 25 anos desde aquele que é considerado o maior atentado terrorista da história. Aviões sequestrados por membros da Al-Qaeda atingiram as Torres Gêmeas, o Pentágono e um quarto avião caiu na Pensilvânia. Quase 3 mil pessoas morreram nos Estados Unidos. É também o aniversário de Cristina Tchinkarenko. Nasceu naquele mesmo dia, em Portugal, com a mãe de olhos postos na televisão. Contou à jornalista Cláudia Godinho que o aniversário é sempre agridoce.
6: É um sentimento agridoce, porque não, eu quero estar feliz por ser o meu dia, mas ao mesmo tempo não consigo deixar de sentir esta tristeza também por todas as vidas que foram perdidas.
7: Cristina Tchinkarenko nasceu a 11 de setembro de 2001 e toda a vida foi descobrindo o que essa data significava.
6: Eu comecei a perceber desde muito pequenininha, e aliás há uma particularidade que é, eu quando era mais nova, tinha mesmo esta obsessão com, no meu dia de anos, sempre que o meu dia terminava, eu terminava na sala a ver os documentários e histórias sobre este atentado. É algo que sempre viveu comigo.
7: Cristina nasceu já depois do ataque ter acontecido, foi por volta das 5 da tarde. Os pais tinham vindo da Moldávia há pouco tempo para Portugal e nunca vão esquecer aquele dia por todos os motivos.
6: A minha mãe ainda pouco sabia falar português e pronto, entrou em trabalho de parto nesse dia e começou a ver na televisão as notícias sobre o atentado. E a minha mãe, que mal sabia falar português, não conseguia perceber o que é que estava a passar na televisão, só via tragédia, e ao mesmo tempo era um dia de celebração para ela, não é?
7: Cristina sempre quis saber mais sobre os ataques de 11 de setembro de 2001 e esse é um dos motivos que a leva a sonhar com uma viagem aos Estados Unidos.
6: Gostava, porque pronto, foi um momento marcante na história que aconteceu no meu dia e lá está, é aquela afinidade que eu acho que se acaba por existir. Mas claro, e tenho muito interesse também em toda a história e adoro viajar, portanto, é juntar basicamente duas coisas que me fazem muito sentido.
0: Apesar de nunca ter ido aos Estados Unidos, é um objetivo, como aqui escutámos, para visitar o local das Torres Gêmeas. Hoje passam 25 anos desde os atentados do 11 de setembro. Vamos assinalar a data ao longo do dia.
8: Camila Vidal, na edição RTP Antena 1. 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
1: Boa noite e bem-vindos.

Mais uma vez, sejam bem-vindos. São os momentos iniciais desta edição do Agente Provocador na Antena 1. Na rádio e no universo RTP Play, os discos e os seus donos, os sons e as ideias, alguns dos mais inventivos e desafiantes que alimentam a caderneta da classe alternativa de 2025. A partir de hoje, o disco da semana no Agente Provocador pertence a Susan Vega. Chama-se Flying with Angels e oferece-nos uma belíssima nova coleção de canções, como pequenas histórias, pequenas narrativas cantadas e que este ano marcam esse muito aguardado reencontro com a cantora e compositora norte-americana. E com as novas canções aproveitaremos para recuperar outras marcas, outros discos de uma já longa história discográfica que nasceu há 40 anos, mas que deixa ainda tanto espaço para o presente e futuro de Susan Vega. Nesta emissão, outros discos e nomes relevantes para o departamento da música alternativa e de novas tendências, sobretudo as novidades dos últimos dias e o que vai chegar aos escaparates em breve. Primeiras notas hoje, muito naturalmente com Susan Vega, ouvimos Flying with Angels, o tema título do seu novo álbum de estúdio e já agora a primeira canção do alinhamento de um registro que é disco da semana neste lugar. E a seguir, o disco que nasce da colaboração entre Brian Eno e Betty Wolfe.

São os momentos iniciais de hoje no Agente Provocador, o regresso de Jenny Wahl, a música norueguesa de volta com Irish Silver Mist, uma muito elegante colheita do já conhecido terreno pop mais experimentalista, capaz de revelar o universo mais pessoal da cantora e compositora, que nos convida a esse mergulho na sua fantasia e generoso talento que explora a memória, a individualidade, o presente e a morte. Ouvimos Lay Down, é um dos temas a escutar no novo álbum de Jenny Wahl. Mais atrás, What We Are. Trata-se do novíssimo single de Brian Eno com Betty Wolf. É, de resto, o segundo tema conhecido de um álbum colaborativo que sairá um pouco mais à frente. Sons folk que se encontram com as eletrónicas num dos discos em repeat lá por casa. Chegámos a esta emissão com aquele que é o disco da semana no Agente Provocador, o novo Flying With Angels de Susan Vega. O final de uma longa espera de 11 anos, por inéditos, canções novas que exploram agora temas sobre a luta e a sobrevivência. Aqui, com a promessa desta semana, lhe dedicarmos o espaço e o tempo para este reencontro com uma das grandes vozes, uma das melhores contadoras de histórias da música folk, recuperando naturalmente todos os dias episódios dessa extraordinária carreira que em 2025 assinala 40 anos. E agora, a nova canção de Tom York, dos Radiohead, novamente com o produtor Mark Pritchard e outro dos temas que encontram no álbum Tall Tales, editado agora pela Warp.

Este é o novo som dos Disney Puritans. A Season in Hell é um aperitivo para o que nos espera no próximo longa duração Crooked Wing, com edição marcada para o próximo dia 23. Outro dos regressos guardados para esta emissão e logo com um nome que soube desde 2008 reinventar algumas das heranças punk para o tempo presente. Sequência ainda com The Spirit. É mais uma canção que resulta da colaboração entre Mark Pritchard e Thom Yorke, o líder e a voz dos Radiohead. E a seguir voltamos ao disco da semana, desta vez entregue por Susan Vega no novo Flying With Angels. Esta é uma das suas grandes canções.

No Agente Provocador, Speaker's Corner é uma das canções a descobrir no obrigatório novo álbum de Susan Vega. É o disco da semana e assinala o regresso da cantautora americana num disco repleto de referências e reflexões sobre o seu próprio percurso, o caminho que iniciou lá atrás com um disco homónimo que há poucos dias celebrou 40 anos. E é desse disco que hoje recordamos Cracking. Esta era Susan Vega em 1985.

Susan Vega, este é Witch, outro dos temas que encontram no novo álbum Flying With Angels. Mais atrás, recordámos o primeiro disco da cantora e que há 40 anos nos apresentava uma das mais valiosas autores e intérpretes norte-americanas da sua geração. Ouvimos Cracking, o tema de abertura do homónimo Susan Vega, de 1985. E a seguir, uma das estreias desta emissão, o quarteto Frankie Cosmos e o primeiro aperitivo para o álbum Different Talking.

À saída, o regresso em 2025 de Steven Wilson e mais uma viagem sonora interestelar com sobretudo com um disco novo e uma digressão que já decorre no Reino Unido. Junta a eletrónica, êxtase pós-rock, a distorção do tempo e uma capacidade de trazer para palco toda uma experiência e uma carreira que nos acostumou com o seu desafio permanente e o seu talento. Aqui fica o som deste novo disco de Steven Wilson. Eu sou o Herberto Quaresma, o agente provocador, está sempre na RTP Play. Então boa noite e até amanhã.

0: 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Duas horas no continente e na Madeira. Uma hora nos Açores. Edição do jornalista Pedro Guilherme.
1: É mais um aviso de Pedro Passos Coelho ao Governo. O antigo Primeiro-Ministro e ex-líder do PSD avisa Luís Montenegro de que o tempo está a esgotar-se para avançar com reformas. Segundo o Semanário Expresso, o aviso é feito por Passos Coelho no prefácio de um livro de Pedro Gomes Sanches, sim, titulado Portugal, na paz dos bloqueios, que vai ser apresentado no início de outubro. No prefácio, Passos defende que Montenegro e o Executivo têm mesmo de pôr o pé no acelerador. João Alexandre.
2: É mais um desafio em jeito de aviso lançado a quem agora ocupa o cargo, que foi em tempos ocupado por Pedro Passos Coelho. No prefácio do livro que é apresentado daqui a menos de um mês, o antigo Primeiro-Ministro defende que o atual governo tem de acelerar a agenda de reformas e aproveitar os 3 anos que ainda restam da legislatura, mas diz mais, segundo Passos Coelho, uma verdadeira agenda transformadora, tal como apregoado por Luís Montenegro, vai exigir um total de 2 legislaturas. De acordo com o Expresso, é neste sentido que o ex-líder do PSD sublinha que é preciso que a primeira de 2 legislaturas seja suficientemente mobilizadora e bem-sucedida para que possa impulsionar uma segunda. No mesmo texto, Passos Coelho assinala que o tempo político que diz ter vindo a ser esticado pela fragilidade eleitoral dos governos e pelo escasso apoio parlamentar está neste momento a esgotar-se para Luís Montenegro e deixa mesmo uma recomendação direta ao atual chefe do governo. Escreve Passos Coelho que os próximos 3 anos não devem ser desperdiçados, a lamentar o que ficou pelo caminho, mas a alargar rapidamente a agenda de reformas, mesmo que isso tenha custos eleitorais, é o que defende o social-democrata. Entre as mudanças estruturais, que considera Passos Coelho necessárias, está a segurança social, mas também a habitação, com um antigo primeiro-ministro a pedir liderança política e a Luís Montenegro que faça da fragilidade parlamentar uma força para governar o país.
1: Está a chegar ao fim o tempo para avançar com reformas, considera o antigo primeiro-ministro social-democrata Pedro Passos Coelho, num aviso ao governo de Luís Montenegro. Arranca esta sexta-feira o julgamento de 2 polícias no caso da Esquadra do Rato, em Lisboa. Estão em causa vários crimes, entre os quais tortura, violação e abuso de poder contra pessoas vulneráveis. Acusações que trouxeram uma sombra pesada à confiança na Polícia de Segurança Pública. O caso remonta ao período entre julho de 2024 e março de 2025. João Coraceiro.
3: A acusação do Ministério Público descreve atos de tortura praticados pelos 2 polícias, como a sodomização de vítimas com bastão, socos com luvas de boxe, chapadas e golpes na cabeça. Algumas das alegadas agressões foram filmadas, fotografadas, partilhadas entre agentes da PSP. As vítimas eram sobretudo toxicodependentes, migrantes, pessoas sem abrigo. Um dos polícias está acusado de 29 crimes, entre eles 6 de tortura, 5 de violação, uma consumada, 4 na forma tentada. O outro agente responde por 7 crimes, 2 são de tortura, 1 de ofensas à integridade física. O caso, que agora chega a julgamento, é apenas 1 de 2 processos. O segundo continua em investigação.
4: Crimes de tortura numa polícia, isso é de outro mundo, isso já não existe. Infelizmente existe. E por isso temos que ser muito firmes e intolerantes com estas atividades.
3: Luís Neves, ministro da Administração Interna. Do Diretor Nacional da Polícia, Luís Carrilho, a mesma garantia.
5: Tolerância zero a todos os casos que não representam a Polícia de Segurança Pública.
3: Separar as águas desde o início foi também essa a ressalva.
4: Distinguir o trigo do joio, do lado, que é quase a totalidade, daqueles que cumprem a lei.
3: Certo é que o ministro chegou a reconhecer. O caso abalou a confiança dos portugueses na polícia.
4: Colocou em pensamento o que é que se passa, até do ponto de vista estrutural, daquilo que é disciplina interna.
3: Depois, o diretor da PSP garantia que o controle na polícia aumentou a seguir às denúncias de agressões na Esquadra do Rato. Os 2 polícias estão detidos desde julho de 2025. O principal arguído, de 22 anos, está em prisão preventiva. O outro agente, de 29 anos, está agora em prisão domiciliária. Antes do julgamento, na fase de instrução, a juíza considerou que existe uma séria probabilidade de os 2 agentes serem condenados.
1: A primeira sessão do julgamento começa às 9:30 da manhã, no Campos de Justiça, em Lisboa. Quanto ao segundo processo, ainda em investigação pelo Ministério Público, ele foi classificado como de especial complexidade no final do mês passado, por causa da dimensão do processo e da possibilidade de serem identificadas mais vítimas e constituídos ainda mais arguídos. São autónomos 23 neste segundo processo. 7 estão em prisão preventiva, 4 em domiciliária, 2 arguídos foram suspensos de funções. Os Estados Unidos assinalam 25 anos dos atentados do 11 de setembro. Às primeiras horas da manhã de terça-feira de 11 de setembro de 2001, início da tarde em Portugal, quatro aviões de passageiros sequestrados por elementos da Al-Qaeda atingiram as torres gêmeas do World Trade Center em Nova Iorque e o Pentágono em Washington. Um dos aviões caiu perto de Shanksville, na Pensilvânia. Quase 3 mil pessoas morreram, incluindo 9 vítimas portuguesas e luso-descendentes. O mais mortífero ataque terrorista em território norte-americano desencadeou grandes mudanças na política externa e também na segurança, dentro e fora de portas. Algumas normas de segurança nos aeroportos, por exemplo, são resultado de alterações introduzidas após os atentados de 11 de setembro. As alterações também ocorreram no campo dos conflitos, com o lançamento da chamada Guerra contra o Terrorismo e intervenção militar norte-americana no Afeganistão. Passados 25 anos, estão previstas homenagens em vários pontos dos Estados Unidos. As mais importantes serão em Nova York e em Washington. Crystal Fernandes tinha apenas 12 anos quando o mundo parou e se colou à rádio e à televisão. Há 25 anos, esta luso-descendente estava numa sala de aula em Nova York e não se esquece. Acredita que a vida dos americanos mudou a partir de 11 de setembro de 2001, um dia que até editou o trabalho que hoje faz. Escutamos agora o testemunho de Crystal Fernandes.
6: Foi um momento que marcou profundamente as nossas vidas todas, não é? Eu estava no 8º ano, então tinha aqui uns 12 anos por aí, e eu lembro perfeitamente que estava sentada na minha aula de história quando soubemos que isso estava a acontecer, e mesmo naquela idade sabia que estava a assistir um momento que iria mudar o nosso país para sempre. Continua a ser muito triste. Estamos lá para homenagear os que morreram esse dia. É mesmo, entras lá com um sentimento de tristeza, mas também com uma união, não só os de Nova Iorque, mas também os americanos completamente uniram de uma forma que eu nunca vi na minha vida, e sinceramente é um orgulho. E hoje no meu trabalho eu estou na área bancária e na previsão de embranqueamento de capitais e do financiamento de terrorismo, e faço investigações aí. Eu acho que esse impacto de ser tão jovem e ver isso e como afetou muitas pessoas foi mesmo esse sentido que deu-me essa paixão para tentar de ajudar.
1: Crystal Fernandes, entrevistada pela jornalista Diana Almeida, é presidente de uma organização não-governamental que apoia instituições, negócios e associações portuguesas em Nova Iorque, ao mesmo tempo que organiza eventos para celebrar a cultura portuguesa.
0: Edição do jornalista Pedro Guilherme. 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
14: É rentré na Terra-média. O regresso ao mundo real, depois da Silly Season e de um belo Dolce Fareniente. Mas a verdade é que a season está cada vez mais curta e menos silly. Enquanto nos estendemos ao sol e seguimos em odisseias e fazemos de conta que conseguimos abandonar os nossos artefactos mágicos, os magos, os guerreiros e os bardos deste vasto território, esses não pararam por um segundo. Neste regresso, exploramos alguns êxitos deste verão. Um filme péssimo que virou sucesso viral e um livro que aborda as mulheres tradicionais, que pôs tudo e todos a debater. Entretanto, voltamos à Netflix. Aquela, sim, que mudou a televisão tradicional, mas que parece agora querer namorar com ela. E logo a seguir, vamos diretos para o casal Sussex. Harry e Meghan, e a história de um verdadeiro fracasso mediático. Como já não se vive sem inteligência artificial, exploramos também o grande susto deste verão. O ataque involuntário, mas ameaçador, de dois protótipos da OpenAI à empresa Hugging Face. E, claro, recomendações, muitas, muitas. Juntem-se a nós, peregrinos, para a etapa inaugural do grande tour de regresso à Terra-média.
8: The medium is not something neutral. It does something to people. It takes hold of them, it roughs them up, it massages them, it bumps them around. The medium is the massage.
14: Caros peregrinos, de volta del verano, conosco... Con nosotros, é mais assim, é o guru radiofónico Álvaro Costa.
15: Olha, tenho que alugar outro cérebro para poder caber tudo o que vi, ouvi e li neste verão. Portanto, tenho que arranjar maneira de arrumar a cabeça.
14: Lá iremos. Francisco Merino, professor de média, Kenia Nunes, continua ministra da Juventude, não cai.
15: Não, por muitos anos.
14: Apesar
15: dos anos,
14: por
15: isso.
14: Exato, das tremuras governamentais, cá está. E eu, Gonçalo Madail, da RTP. Espero que tenham tido um verão. Ótimo, nada silly, pelos vistos, não é?
15: Já foi tempo, já foi tempo.
14: Exato, e nada como olharmos para o verão, para aquilo que, vá, bateu este verão. Seja por que motivos for, porque esteticamente vamos navegar por vários sítios. E começamos por um título maravilhoso chamado A Vaca Vem Aí, que talvez possa dizer New Lie, talvez.
16: New Lie.
14: Mas
16: exato.
14: A Kenia, que traz esta história de verão, vai-nos explicar o que é.
16: Sim, então, eu optei... pela viralidade, talvez, e então trouxe um filme e um livro que estiveram na boca do povo, pelo menos no meu algoritmo das minhas redes sociais. O primeiro é exatamente o New Lie, que é um filme de animação chinês, realizado ao longo de 5 anos por uma dupla de mãe e filho. Gastaram menos de 200 yuan a fazer este...
14: E isso dará quanto?
16: Cerca de...
15: Café. uma quantia 20, astronómica.
16: Ou seja, eu estou a pensar em patacas, portanto, 200 patacas será 20 euros, há de ser qualquer
15: então,
16: coisa
15: é caro,
16: por aí.
15: É caro, muito caro. Muito caro.
16: Mas tem tomado de assalto as redes sociais, o New Lie, por uma questão muito interessante, que é o filme é péssimo. Uhum. O filme é muito mau. Há uma...
14: Concorre para aquela lista do Ed Wood e desta malta
16: do The Room, não é? Do Tommy Wiseau. Ou seja, acabou por ganhar, assim, angariar vários seguidores. Tornou-se uma espécie de...
15: Vira kits, não
16: de objeto
15: é? Vira
16: de culto.
15: Kits.
16: E a verdade é que o filme conseguiu na China estar a competir lugar nas tabelas com filmes como Odisseia, como o Spider-Man, os grandes blockbusters do verão estiveram a competir com uma animação ultra-saturada, feita em meios completamente amadores.
14: A própria bonecada, se virem depois tiverem a oportunidade de ver, por exemplo, são uns animais que têm assim uma expressão meio humana, assim, a bonecada ela própria tem qualquer coisa sinistra.
15: O lado humano.
16: Sim. Já lá vamos. Mas, ou seja,
15: humano,
16: todo o render da animação é muito rudimentar. Uhum. Mesmo as vozes da dobragem, ou seja, tudo, literalmente tudo, desde do guião
14: é
16: até à dobragem, é feito por apenas duas pessoas, ou seja, essa mãe e esse filho.
14: Incrível.
16: E portanto não há aqui interferência de estúdios nem de nenhum profissional aparentemente ligado à área do audiovisual.
14: E muito coerente, portanto todas as facetas do filme,
16: sim,
14: estão
15: amador em todas as fases de produção, não é?
16: Exatamente.
15: Do filme.
16: E a história é uma história muito básica, é um vitelo que...
14: Também não desilude nessa matéria.
16: que vai com a mãe numa aventura e fica amigo de vários pequenos animais, ou seja, está na imagem. Para quem consegue ver, temos a mãe no centro, o filho e depois um leopardo que não difere muito em termos de anatomia.
15: E o que é que está a fazer o leopardo?
14: Eles são todos praticamente iguais, têm todos a mesma cara.
16: Todos têm a mesma cara, todos têm o mesmo desenho e a história, lá está, é uma história básica, uma espécie de odisseia, lá está, é de uma mãe e de um filho que procuram amigos e aprendem várias lições e são atacados por uma alcateia de lobos, enfim. Uma estrutura quase clássica de narrativa, não é? A viagem do herói até ao final. E às tantas, este filme que nunca ninguém esperou que teria.
14: Não cumpre sequer quase os requisitos mínimos.
16: Algum retorno tem sido viral nas redes sociais. Há imensas pessoas a organizarem sessões do New Lie. E basicamente aquilo que se vem, que se tem dito é precisamente o que o Álvaro estava a apontar, que é isto é tudo muito humano.
15: Exato.
16: E dentro de um panorama em que a inteligência artificial acaba por premiar tudo, é quase reconfortante termos uma produção má, uhum, ou seja, assumidamente má, que não tem grandes ambições de parecer algo maior do que ela
15: nunca
16: é.
15: Teve, mas...
16: E portanto, enfim, nós até temos trazido aqui alguns. Uhum. Eu acho que esta questão é até interessante para debatermos, ou seja, temos trazido aqui alguns conteúdos feitos com recurso de inteligência artificial, e ou seja, o que é que eles valerão mais do que este filme, por exemplo? Ou seja, uhum, onde é que estão os limites do que é que uma coisa vale como arte, se uhum, o facto de ser má proíbe-a de ser também um veículo artístico, enfim.
15: Mas há aqui várias questões. Há inocência aqui, não é?
16: Sim, sem dúvida.
15: Que acaba por...
16: Aliás, um dos programadores de um dos cinemas chineses em que o New Lie esteve programado dizia que o filme é interessante precisamente porque falha em tudo aquilo que podia, em que devia prosperar, efeitos especiais, animação, etc, etc.
14: Mas
16: e por isso mesmo é que o programou
14: culto,
16: por ser único e por não haver assim nada igual a este filme.
14: Fica aqui uma espécie de ideia de que, então, deixa de colar com o mundo atual, que é ganhando atenção, pode-se tornar de culto meramente porque ganhou atenção. Será
17: Sim.
14: que também pode ser isso?
17: E neste caso ganhou mesmo atenção porque isto também me entrou no algoritmo, embora ao contrário da Kenny eu não tinha propriamente a narrativa. A única coisa foi
14: como é que isto me entrou no
17: filme...
14: algoritmo?
17: Não, eu explico. Andei a pesquisar quais é que eram os resultados de bilheteira da Odisseia, a coisa foi
14: como é que isto me entrou no
17: filme...
14: algoritmo?
17: Não, eu explico. Andei a pesquisar quais é que eram os resultados de bilheteira da Odisseia, porque era um assunto que durante o verão também ocupou em muita gente.

0: Não é aquela representação higienizada do digital, da inteligência artificial.
1: Não há uma tendência para o techless, que é uma nova palavra, ou seja, o combate ao tech por si só.
0: Sim, embora eu aqui acho que eles não conseguiram.
2: Nem foi de propósito,
0: sim,
2: ou seja, sim,
3: mas foi instrumentalizado.
2: Sim,
3: isso,
2: é isso.
3: Foi,
2: sim. Foi. Quando eles começaram backlash, a produzir este filme, ainda, se calhar ainda nem sonhavam.
1: Nem sonhavam em nada. Não é?
0: E há uma diferença em relação a muitos destes filmes que falávamos maus ou então amadores do It Yourself. Muitas vezes os filmes do It Yourself, para terem uma estreia global, sim, envolviam em alguma fase alguém ter entrado. Estranhamente, normalmente é no som. Uhum. Eu lembro-me do Blair Witch Project, por exemplo, sim, estaria todo feito e o som foi refeito. Os filmes de Roberto Rodrigues, os primeiros,
3: mas aqui o estado puro da coisa vale isso,
0: sim, do princípio ao fim.
3: Eu diria também, já agora, se me permitem, que uma coisa é, obviamente, termos matéria que vá orgânica e humana ter um valor hoje no meio de tanto slop, mas no mundo em que vivíamos da matéria orgânica, antes desse, isto era slop. Não deixa de ser irónico,
2: sim,
3: pensarmos isso também, porque ele não cumpre de facto determinados níveis mínimos, não é?
1: Se fosse há uns anos, era considerado patético, se calhar.
2: É isso.
3: Lá está.
2: Sim. E eu acho que até certo ponto continua a ser. Eu acho que isto também vai ao encontro de uma certa estética que nós até já falámos aqui, que é os fins do TikTok, por exemplo, não é? Sim. Aquelas imagens que nós vimos aqui há uns meses, distorcidas, esquisitas, ou seja, esta estética também joga bem com essa ideia um pouco distorcida das redes sociais.
1: Mas Kenny, de repente tivemos, enfim,
3: sim,
1: este
3: artigo que
1: a Kenny
3: trouxe
1: de resistência, não é? Resistência.
3: Sim, eu acho que era este o artigo que tu também, no fundo, baseaste o teu raciocínio neste artigo, não é?
2: Sim,
3: da Tepler Asia, que tu trouxeste
2: Age,
3: aqui,
2: exato,
3: de 24 de agosto, que diz isso mesmo. Aliás, o título diz tudo, não é, Kenny? É. A animação chinesa mais ridicularizada da China, não é? É a resistência à IA slop que todos
2: Sim, e esta opinião, ou pelo menos ou este artigo, já é reconduzido de vários vídeos no Instagram e no TikTok a falarem precisamente disso, não é? Que é uma resistência que nem as pessoas que fizeram este filme sabiam que estavam a começar, não é? Uma espécie de movimento anti-IA, que eu até imagino que se eles tivessem essas ferramentas às suas mãos, provavelmente até
3: teriam usado
2: uso,
3: também todos contentes, claro.
2: Mas, ou seja, obviamente,
0: o filme se calhar seria apenas mau, não é?
3: É o chamado
0: suficientemente mau para ser um grande êxito de verão.
3: De uma maneira ou de outra, é uma espécie de herói acidental, que o debate foi tal que tu trouxeste aqui uma plataforma, que, aliás, muito porreira, que é o Lessons in Internet Culture, que traz precisamente um comentário sobre isto. Este filme de animação mau é pura arte.
2: Exato,
3: é arte.
2: É isso mesmo.
3: Vamos ouvir.
4: Mama!
5: Throngs of fans are buying cinema tickets to watch this unholy abomination of low polygon animation, and it's made a name for itself for its hilarious unintentional entertainment.
2: Uma animação abominável.
3: Está tudo dito, não é? Não é?
1: Como dizem no Brasil, nem cavaca tudo. Não é? É uma expressão muito brasileira.
3: Exatamente.
2: Exatamente.
3: Bom, saltemos para agora para algo que também queimou este verão. Não um filme, mas um livro chamado Yesteryear.
2: Yesteryear, exatamente. Também fui eu que o trouxe. O Yesteryear tem uma premissa muito interessante. É um livro da Carol Claire Burke, que é uma podcaster de cultura e política americana. É um podcast bastante conhecido, chama-se Diabolical Lies, que se debruça sobre estas questões de cultura digital também, ou seja, daqueles temas que nós trazemos aqui, eles também discutem muito. E o Yesteryear debruça-se sobre a história de uma tradwife, ou seja, uma influenciadora cujo seu conteúdo é muito focado numa vida tradicional, ou seja, numa fazenda, num farm, não é?
3: Uma mulher tradicional.
2: Uma mulher tradicional, uma mulher fiel a Deus, uma mulher fiel ao seu marido, que de repente acorda no século XIX, uhum, ou seja, em 1855, de repente ela percebe que está, ou seja, que retrocedeu no tempo, uhum, de facto, não é? Portanto, tudo aquilo que ela acreditava que era bom e ele varia para o céu, por exemplo, não é? De ser fiel ao seu marido, de ter estas...
3: De
2: utilizar a sua plataforma.
3: Conservadores e tradicionais que ela vivia na atualidade.
2: Exato.
3: Ela foi para o tempo.
1: Mas
3: foi visto,
2: exatamente.
1: Há movimentos atuais, mesmo em Portugal.
2: Sim. Aliás, eu
1: até
2: achei interessante o paralelo, porque lá está, temos visto cada vez mais...
3: E já agora na história, ela dá-se mal, depois, no passado, quando vai visitar...
2: Não quero dar spoilers, até porque é um grande plot twist que acontece, entretanto, no livro, mas a premissa por si só é bastante forte e tem outra vez causado muito debate nas redes sociais, porque, em primeiro lugar, alegadamente inspirado numa página de Instagram que é o Ballerina Farm.

0: que é uma página.
1: Que nós falámos aqui já.
0: Já falámos, altura, sim, por causa precisamente desta questão das Threadwives e de como este conteúdo muito virado para a tradição e para os valores conservadores tem ganhado bastante seguidores. Mas basicamente esta influenciadora, a Ballerina Farm, vai-se a perceber que tem mais de 100 pessoas a trabalharem para ela, para conseguir o conteúdo muito genuíno e muito, lá está, tradicional, que ela vende aos seus seguidores como um dia-a-dia
1: normal.
0: Muito normal, não é?
1: Claro,
0: e portanto,
1: espontâneo.
0: E isso também acontece no livro, portanto, a mulher, a thread wife do livro, também acaba por contratar várias pessoas para conseguir manter o aparato de uma vida, lá está, tradicional, ligada às raízes, ligada à terra, e nós percebemos que não é bem assim, e portanto quando ela regressa então ao passado é ainda mais
1: evidente
0: que isso aconteça. E entretanto o livro, que eu confesso que não adorei, em termos de escrita e de narrativa, enfim, acho que tem as suas vicissitudes, vá, ainda assim é bastante interessante porque criou um grande debate nas redes sociais, sobretudo neste momento em que, lá está, os movimentos das mulheres conservadoras são cada vez mais e maiores. Agora, mesmo em Portugal, temos visto a ascensão destes movimentos. No Brasil será bastante evidente agora com as eleições também.
2: As
0: mulheres conservadoras são também uma parcela muito grande da população e acabam por ter uma voz bastante ativa, não é? E portanto, acho
1: é por isso que trazes, desculpa, este artigo da BBC que estamos aqui a ver atrás, para quem nos está a ver e não a ouvir, mas agora que vou dizer que é livros como este põem-nos a debater. Porque Yesteryear é o livro mais fraturante de 2026.
0: É isso, sim.
1: Propõe a BBC neste artigo.
0: Sim, e é isso que tenho visto, na verdade, porque, ou seja, é um livro... É isso mesmo, divisor, divide muito os públicos, ou seja, há quem adora, há quem odeia, até porque há uma componente religiosa muito forte também dentro do livro, que eu acho que até podia ser melhor explorado, ou seja, estas questões dos rituais e da maneira como nos relacionamos com a religião dentro daquilo que é maior, sobretudo com a questão das redes sociais, com os movimentos das liberais das mulheres, ou seja, as mulheres não conservadoras, feministas até, e a maneira como estes dois universos acabam por colidir um com o outro num ambiente digital tão polarizado.
2: Olha, lembrei-me do Unmade Sale.
1: Não é à toa, tu trazes aqui dois ou três dados sobre isto, que esteve várias semanas o livro no top de bestsellers do New York Times, chegou ao primeiro lugar também numa lista de tops de bestsellers do Sunday Times. Em junho foi o livro mais falado no BookTok e no Bookstagram.
0: Exato.
1: Nas plataformas
0: e entretanto, assim que o livro saiu, foi logo comprado, os direitos foram comprados para se fazer um filme, até a Anne Hathaway que está a produzir e creio que será a protagonista.
1: Olho no sucesso e no business.
0: E creio que será o livro mais bem sucedido. Eu acho que ainda não está editado em Portugal. Eu sei que está editado em português do Brasil, mas
1: para breve estará,
0: uma pessoa ia à praia e de repente havia 10 Yesteryears assim na areia, portanto, claro. Tem sido um livro bastante, bastante falado e acredito que vai continuar a ser agora com o filme quando ele sair.
1: A autora esteve no Good Morning America, a Carol Claire Burke, e tu trazes aqui um bocadinho desse momento da entrevista dela. Ouçamos.
3: I found myself engaging in conversations about tradwives through the lens of feminism and media literacy and American politics.
4: It's in some ways a feminist examination of tradwives.
1: Aí está.
0: Exato. Ela, ou seja, isto
1: é
0: tudo
1: um exame,
0: começou,
1: uma análise.
0: E o interessante também é que a ideia para o livro também começou com uma espécie de rabbit hole, não é? Ela começou a pesquisar sobre esses conteúdos e começaram-lhe a aparecer e de repente ela pensou, ok, há aqui uma história para contar.
1: E é por isso que temos também mais um artigo, e trouxeste mais um, mas isto só no fundo para ilustrar como isto bateu também no Guardian, não é? Precisamente por isto, que é porque é que estamos todos vidrados nas threadwives.
0: Sim.
1: O que é que está a acontecer
0: este
1: com isto das mulheres conservadoras?
0: Este até é um bocadinho mais antigo, é de 2024, mas ou seja, apontava já nessa altura para uma ascensão destes movimentos e na imagem que nós estamos a ver aqui, é a Ballerina Farm, é essa influencer que entretanto inspirou o livro, mas de facto eu própria às vezes sinto-me vidrada neste tipo de conteúdos, porque lá está, é uma vida tão diferente e quase idílica daquela que nós vivemos, não é? na cidade, ou seja, e de repente quase que parece apetecível, mas depois uma pessoa lembra-se, não é? Isto não, não, nunca será bem assim.
1: É preciso ser, demora muito e é preciso ser produzido,
0: exato,
1: não é? Digamos assim. Foram dois temas que queimaram bem este verão, tanto no cinema, neste caso com um filme péssimo, como aqui nos livros, com um filme, acima de tudo, fraturante, que abriu o debate. Saltamos diretamente, por falar em tradição e em tradições, o Álvaro quis relembrar uma tendência que temos vindo a sentir no,
2: cada
1: nos
2: vez
1: tempos,
2: mais.
1: Exato, que é, neste caso, a Netflix, que veio, chegou, arrombou na altura com aquilo que era o consumo tradicional de televisão e no fundo,
2: cavalo
1: um forte
2: de Troia,
1: impacto
2: cavalo de Troia,
1: para a TV tradicional, tem vindo cada vez mais a namorá-la. É isso.
2: O que é, eu não sei se têm reparado, a Netflix de 26 é tão diferente da Netflix de 24 ou de 23. O que é que está a acontecer? Está a reproduzir mini Netflix, áreas pagas, desporto, transmissões ao vivo, podemos ver futebol americano, podemos ver, enfim, eventos mundiais. E há uma coisa que tu talvez tenhas vivido, que é o pay-per-view.
1: Uhum.
2: Uma coisa,
1: os canais.
2: Era uma coisa revolucionária nos anos 90, Francisco.
1: Sim.
2: A gente pagava para ver um evento
1: na televisão. Pagava em específico um determinado evento.
2: Sim. A Netflix também está a caminhar nesse sentido. Não só a Netflix, eu já vi também na Amazon, mini Amazon.
1: Sim, sim.
2: Ou seja,
1: estamos
2: a ver em todos os canais, digamos, de streaming, Francisco, uma espécie de nova composição. Isto tem a ver também com o limite para os acionistas, não é? Parece que chegou um ponto em que é preciso buscar mais dinheiro em algum sítio, não é?
5: Sim, até porque a Netflix já está com alguns problemas. Supostamente teve uma quebra no valor astronómico. E a Netflix tem também um outro problema, que normalmente tendemos a desconsiderar, de todos os concorrentes, tirando talvez a Disney, a Netflix é um produtor de conteúdos.
2: Uhum.
5: Enquanto
2: não
5: que
2: tem
5: o negócio
2: arquivo.
5: Principal
2: não
5: da Apple
2: arquivo.
5: Não é ser um produtor de conteúdos.
2: Arquivo.
5: O negócio principal da Amazon não é ser
2: da
5: um produtor de conteúdos.
2: Da HBO também.
5: Da HBO, embora a HBO depois está integrada
1: até
5: também
1: é
5: num grupo mais abrangente.
1: Da produção de conteúdos.
5: E a Netflix tem tido alguma dificuldade. E aqui parece-me que é em cima da carcaça da televisão. Ou seja, à medida que a própria televisão tradicional vai perdendo alguma da influência, a Netflix...
2: Mas será um dos temas que nós vamos abordar durante...
1: Baseado aqui num artigo interessante que vem do Netflix Junkie, esta plataforma.
2: Eu sou um Netflix Junkie, interessante.
1: Mas esta plataforma é interessante e tem artigos muito interessantes
2: não é?
1: Em torno da Netflix, que diz precisamente isso. A estratégia de streaming da Netflix está a enviesar
2: para a TV tradicional. Já que falámos em esposas tradicionais,
1: são exemplo disso os eventos desportivos, mais, cada vez mais eventos em direto,
2: eventos música,
1: momentos pagos em específico e, portanto, tudo.
2: Para além do pagamento mensal,
1: exato,
2: ou seja,
1: para...
2: é uma nova forma de.
1: E para fazer o pleno, para mimetizar a televisão tradicional, só falta, e virá a caminho de uma maneira ou de outra, a inserção mais evidente de publicidade nos conteúdos.
5: E já está, de alguma forma, nos diferentes planos da Netflix, incluir a ideia da publicidade.
1: Ficaremos atentos. Francisco, também este verão, também se pode dizer, de certa maneira, neste caso com esse casal Meghan e Harry, ou Harry e Meghan, consoante as preferências, casal Sussex, que está de volta, pelos vistos, ao Reino Unido, mas que tu apontas aqui e trazes, e tiveste o cuidado de dizer, não, a Terra-média não cobre para esta cor-de-rosa.
5: Sim, ou seja, não interessa
1: mas...
5: pouco
1: não tem a ver com isso,
5: as vicissitudes
1: com...
5: e os problemas do casal Sussex, interessa um pouco, mas aqui no contexto, e eu também não sou um conhecedor profundo do tema, confesso.
1: Claro, claro.
5: Mas aqui parece-me que há um aspecto que é bastante relevante e que aí já cai sob a nossa alçada e tem a ver com a questão de mídia. Uhum. E que os dois temas surgiram sempre, ou seja, a telenovela dos Sussex regressarem ao Reino Unido e o que isso dizia em relação ao modo como eles geriram ou não a carreira deles de mídia nos Estados Unidos.
1: Que é analisada por ti,
5: interessante.
1: É uma crónica de um fracasso mediático, no fundo é isso, não é?
5: Sim, e convém aqui lembrar quando eles foram para os Estados Unidos. Foram recebidos como uma espécie de next big thing na Califórnia.
0: Sim. Foram logo entrevistados pela Oprah, foi toda uma...
5: Sim, e previa-se uma carreira estrondosa nos mídia, que foi desde logo iniciada com um acordo de milhões, julgo 20 milhões com o Spotify,
1: e
5: depois
1: com
5: um acordo com a Netflix superior até a isto. O acordo com o Spotify, a determinada altura, foi anulado, foi cancelado. O da Netflix sofreu um processo de revisão nada vantajoso maravilhoso para eles, para o casal, e de alguma maneira ainda existe, ou seja, ainda há um acordo com a Netflix, que me parece que até a Netflix estará a contar que colher vantagens agora com este regresso de alguma maneira, mas não há propriamente, ou seja, o plano julgo que era 100 ou 100 e tal milhões de dólares também.
2: Uma bagatela.
5: Todos
2: não é?
5: Estes projetos caíram um bocado por terra, e isto é que acho que me parece
1: e já
5: que
1: agora
5: vale
1: só
5: a pena
1: dizer
5: olhar
1: que
5: para
1: o
5: ele.
1: Cai por terra de uma forma que é, alegam todos, e tu trazes já agora aqui um artigo de um executivo do Spotify, que está aqui no The Guardian, que fala precisamente disto, que eles foram, chama-lhes este executivo do Spotify, ao Harry e à Meghan, uns golpistas, não é?
2: Mas, literalmente,
5: golpistas e preguiçosos.
1: Na medida em que produziram pouco, não cumpriram sequer com
5: essa
1: uma data
5: é que é a grande questão que me parece. É, ele, a determinada altura, este executivo da Spotify, que é um dos donos do Spotify, tentou de alguma forma gerir o casal em relação às exigências dos mídias atuais.
1: Afins.
5: Convém termos em conta que os mídias hoje são muito diferentes dos mídias de 1980, 90, quando a Lady Di dominava. E o que é exigido hoje, em termos de ciclo mediático, é muitíssimo mais complexo e muitíssimo mais,
1: mais
5: exigente.
1: Produção,
0: e mais
1: frequência,
0: rápido,
5: mais exposição, mais tudo. E de alguma forma, eles, qual foi a dificuldade? Primeiro, a exposição. A marca deles é a família real. Uma família real não dá para ter, não pode estar exposta como as patrocínio ou aos Kardashians, não é? Obedece a regras um pouco diferentes.
1: Claro.
5: Depois, o volume ou o índice de produção também dificilmente o conseguiriam acompanhar. E então o que aconteceu foi, alguns dos produtos que eles lançaram não tiveram os resultados esperados, e sobretudo a periodicidade e a presença mediática, foi, o índice de produção ficou muitíssimo aquém.
2: Francisco, só uma questão, porque não o reality show não comporta? Ou
5: precisamente porque
2: comporta?
5: Isso seria difícil, ou seja, aqui a
2: lá
5: questão
2: está.
5: É essa, todas as ferramentas que tu tens, aliás,
1: a lição que tiras é essa, não é, Francisco? Ou seja, eles estão num mundo onde tudo aquilo que eles tinham como estrelas mediáticas de grande interesse
2: não
1: por parte
2: atingiram
1: do público,
2: esse volume,
1: não cumprem
2: escala,
1: hoje o canon,
5: eles
1: correm
5: o interesse, mas eles de alguma maneira não conseguem produzir o rendimento, ter os outputs que o ecossistema mediático agora
1: comparado
5: exige.
1: Com influencers, produtores de conteúdos.
5: Sim, eles concorrem com qualquer pessoa que tenha uma câmara, concorrem com tiktokers e influencers
1: que ganham pela quantidade e a exposição e a intensidade.
2: Sim, a Meghan
5: e
2: foi
5: o engajamento.
2: Atriz, foi uma atriz, enfim, ou é uma atriz de, enfim, de uma
1: carreira. Sim, mas tu tens estrelas hoje de Hollywood, que aliás, nós já falámos sobre isso aqui, sobre o problema do star system hollywoodesco, que já hoje não puxa a carroça muitas vezes de determinados filmes. Um ator não chega, uma Julia Roberts não chega para vender um
2: Tom
1: filme,
2: ou um Tom Cruise.
1: Tom Hanks, ou quem seja. Quanto mais estes senhores que concorrem com gente que expõe completamente as suas vidas diariamente, com muita produção e já agora com um grau de intensidade e de base, podemos quase dizer, de tom
0: cair,
1: e de histeria.
0: É muito mais fácil.
5: Embora a marca continue a ter uma certa influência, há um episódio do Rest is Entertainment, que é britânico, que eles abordam este tema. Continua, obviamente, a ser uma marca extremamente pertinente. E daí este desejo, este apetite dos mídia por este tipo de marca.
1: Sim, claro.
5: Porém,
1: se não respondem no canon
5: ele
1: atual.
5: Não cabe num menu. Ele é um bom prato, mas não cabe necessariamente num menu, nem te alimenta um rodízio. E a dificuldade aqui é essa. Ou seja, uma Kardashian consegue ter um rendimento superior. Estava a falar do caso das patrocínio. Ou até qualquer influencer relativamente pequenino consegue ter um grau de atualização e um índice de produção ao qual não se compara. E por outro lado, no caso deles, é também bastante arriscado submeterem-se a este género de exposição.
1: Ora, nem mais. É isso que traz aqui no artigo. Desculpa interromper-te, Francisco, deste caso da Reuters, trazia precisamente isto. O turbilhão mediático em torno de Harry e Meghan revela ao mesmo tempo problemas de poder e riscos com a sua própria marca, não é?
5: Sim.
1: Porque de facto, depois, quando não respondes ao canon, o canon se calhar vem a ti de uma outra maneira, ou seja, começa os próprios mídias começam a moldar a tua figura
2: de uma forma negativa.
1: É?
2: E é que
1: como está
2: a questão.
5: Ou tu, em vez de produzir discurso que te provoca engajamento a ti, tu estás a ser utilizado para
1: produzir
5: engajamento.
0: Que foi o que aconteceu com o irmão, por exemplo, com toda a questão da Kate não aparecer, Kate Middleton não aparecer durante uma data de tempo, e lá está, quando apareceu, quase que a história, ela estava doente, não é? Mas quase que a história da doença dela parecia questionável, de certa forma, porque, ou seja, se
1: é
0: escrutinado de tal forma, acaba por ser o facto de não aparecer, se torna-se uma questão.
5: E, embora aí tu, se fores mesmo uma cabeça coroada, tens a vantagem de poder dizer que não estás a jogar esse jogo.
0: Exato.
5: És obrigado a jogá-lo de alguma forma. Aqui não,
0: aqui
5: ele
0: não.
5: Aqui colocou-se numa posição do nós vamos mudar para Los Angeles.
0: Era toda a personalidade, não é? Nós vamos, exato.
1: Supostamente iam jogar.
0: Vamos entrar na
1: vê, Até o jogo engoliu-os completamente, ou pelo menos até ao momento. Ficaremos atentos também e é interessante o fenómeno. E já agora picámos um bocadinho da imprensa cor-de-rosa, trouxemos o canal
5: Sexo à Terra-média. Lateral, mas sim.
1: Exatamente. Vamos para o outro muito rapidamente. Também este verão se mostrou que a inteligência artificial, Francisco, não tira férias.
5: Pronto, sim. E este é um dos casos do ano e isto vai no mesmo sentido ao encontro de muitas das coisas que nós falámos aqui. O que é que aconteceu então? E é uma telenovela ongoing, na medida em que ainda não está concluída. OpenAI estava a testar...
1: Já agora, OpenAI, dona do... Sim, do e criadora GPT, do ChatGPT.
5: Estava a testar em termos de segurança, protótipos de inteligência artificial ou modelos de inteligência artificial, e os agentes resolveram, estes agentes de inteligência artificial resolveram sair fora da cerca e contornar as regras do exame. E então atacaram esta Hugging Face. E a Hugging Face é o quê? Bem, para já é o emojizinho muito conhecido do... Se pesquisarem Hugging Face, os nossos ouvintes vão... Todos conhecemos
1: o emoji,
5: aquele emoji
1: amarelinho com umas mãozinhas de lado.
5: É uma espécie de uma plataforma de recursos semelhante ao GitHub, por exemplo, para a inteligência artificial. E então eles atacaram
1: a própria, uma empresa,
5: sem autorização para o fazer. E esta foi a primeira...
1: E sem a OpenAI ter controle nisso?
5: Sem a OpenAI ter controle nisso, para aceder, alegadamente, para aceder às respostas para melhor passarem aquele teste. Originalmente pensou-se que era um facto isolado, um problema isolado. Um agente, ou dois agentes, ou um número reduzido de agentes. Entretanto, descobriu-se que, na realidade, foi um enxame de agentes, na casa das centenas. Mais ainda, e aqui é que a coisa fica curiosa, este enxame de agentes utilizou um fórum de discussão, para comunicar entre si, por forma a que a OpenAI não soubesse ou não tivesse acesso àquilo que eles estavam a dizer. E os logs hoje destes comentários dos agentes são inacreditáveis. Celebram cada vitória. Todo o caso é estranhíssimo. Ora, ele foi imediatamente detectado pela Hugging Face, pelos motivos mais... Sim, pela empresa visada, até pelos motivos mais bizarros. Porquê? Porque a inteligência artificial não atacou alvos muito pertinentes da Hugging Face e poderia tê-lo feito. Ou seja, passaram ao lado de coisas realmente importantes e foram a, não é um termo técnico, mas vamos-lhe chamar coisas idiotas, não é? E na prática isso expôs o ataque como sendo um ataque de inteligência artificial. É como se um grupo de miúdos assaltasse uma mansão para roubar uns ténis. Ou seja, passassem por objetos valiosíssimos ou com algum valor.
2: Roubar reboçados, não é? Sim. Ou doces.
5: E então... Desde logo foi detectado. Assim que foi detectado, a OpenAI imediatamente veio a público pedir desculpas e colaborar para se averiguar o que é que se teria ou não se teria passado. Algumas pessoas elogiaram a OpenAI, outras fizeram questão de salientar que as impressões da OpenAI já estavam em todo lado, por isso eles limitaram-se a antecipar o problema e surgirem como alguém disposto a colaborar. Entretanto, a OpenAI também distribuiu já os relatórios e tem distribuído os relatórios. Isto, na realidade, vem concretizar o tal receio de que todos falávamos falámos aqui várias vezes ao longo do ano, de muitas destes novos modelos de IA serem perigos seríssimos do ponto de vista da cibersegurança.
1: Até para o próprio dono, não é? Isto era um suposto teste, uma coisa que estava em teste, e saltaram, no fundo, ganharam autonomia, vida própria, e sem o controle do dono, foram logo imiscuir-se, de forma, se calhar, estranhamente patética, mas
5: do que isso.
1: Hackearam outro site,
5: eles,
1: né? Outra empresa.
5: Estavam bastante conscientes que estavam ir ao fórum, a utilizar um fórum para que quem controla não ter acesso a eles. Até este momento não é muito claro o que é que eles foram fazer ao Hugging Face.
1: Pode haver razões, não é? Vamos ver com o tempo.
5: Sim, embora há aqui várias...
1: Precisa de análise forense agora.
5: Sim, de análise.
1: Deixa-me só já agora dizer que traz este artigo da New Yorker que no fundo explica um bocadinho isto, que é por dentro desta invasão dos modelos da OpenAI à empresa Hugging Face, como tal aconteceu. Sim. E traz um outro, no fundo, que é o canário na mina IA, desta plataforma que é a Project Syndicate. Sim. Outro artigo também, Francisco.
5: E que vem de alguma forma pôr o tom nesta ideia de que, exato, muitos dos perigos que tinham sido assinalados estão neste momento a materializar-se. Há neste momento até um receio de que a IA nos próximos tempos seja alvo de uma moratória muito clara de reguladores, mesmo nos Estados Unidos.
2: Na medida que
5: os perigos são muito grandes. E para quem quiser saber um pouco mais sobre o tema, até porque este tipo de descrições, mesmo neste contexto aqui do nosso programa, um tipo acaba por ter que simplificar bastante, há uma excelente entrevista do Ezra Klein, conduziu a uma especialista na matéria, em que ela explica muito bem o caso e ele coloca todas as perguntas que nós colocaríamos. Sim, como alguém que não percebe muito de inteligência artificial, nem é...
1: De quem falamos muitas vezes aqui, o Ezra Klein.
5: De informática, e aborda esta questão. É muito boa a entrevista, é muito bom. O podcast estava disponível. Quem quem o queira ouvir, recomendo alguma pressa, na medida em que o que acontece neste site do New York Times é que eles ao fim de algum tempo ficam trancados, uhum, quando entram para arquivo, mas neste momento ele ainda está disponível e recomendo. A senhora que o explica é especialista, uma excelente apresentação, e ficamos todos a perceber um pouco mais sobre este caso, que é gravíssimo, não é?
1: Está aqui o tal hack, o ataque da OpenAI à Hugging Face, explicado por este artigo ou por esta entrevista no New York Times com Ezra Klein.
5: Isto disponível no podcast.
1: E disponível neste caso no podcast. Ouçamos aqui uns segundinhos.
6: It turns out that there wasn't just this one isolated rogue model. It was actually a systemic, you know, swarm, infestation, plague on their own servers that they only found out about after Hugging Face announced this attack.
1: Aqui fica, for the record,
2: parece o Oeste Selvagem, não é?
0: Na verdade,
2: um Wild West. Gente bandidola.
0: Este ataque faz lembrar, nós trouxemos há uns meses aquela plataforma em que cada operador de IA tinha o seu país ou o seu,
5: sim.
0: Ou a sua terra, e a maneira como eles conseguiram destruir tão rapidamente, não é? Juntando-se, portanto, a OpenAI era uma das mais matreiras na altura, e isto acaba por...
5: Sim, realça isso, embora aqui o facto de eles terem colaborado,
0: exato,
5: de forma muito eficaz. Há uma outra coisa que tem sido apontada: nenhum destes agentes decidiu em nenhum momento contactar uma figura humana, e eles próprios parecem ter combinado não o fazer, e a comunicação remete muito para essa plataforma, a comunicação entre eles.
0: Exato.
5: O modo como celebram as vitórias.
2: A forma
5: vitórias.
2: Como tu apresentas, parece que estamos a falar de seres sentientes, não é? Que vivem à parte,
5: sim,
2: e já estão no nosso planeta.
5: Mas já não estamos
2: criar...
5: muito longe, não? Serão seres sentientes limitados,
2: dizer...
5: e não lhes quero chamar seres sentientes, mas
2: sim,
5: há claramente aqui um padrão de comportamento. Mas... que está inscrito no agente,
0: no código,
5: e que ele tende,
0: sim,
5: a reproduzir, e esse padrão de comportamentos nós, como seres humanos, tendemos a reconhecer.
2: E durante este ano no nosso programa falámos imenso, ouvimos o que dissemos há 6 meses, parece que estamos na Idade Média, não é?
1: Nem repente, mais.
2: Sim. Em 6 meses a velocidade tem sido absolutamente estonteante.
1: Por falar em velocidade estonteante, vamos para as recomendações, e não vos peço que seja em velocidade estonteante, mas... digamos que despachada. Vamos a isto. Francisco, primeiro, um livro que não queres ler,
5: sim,
1: mas que de alguma maneira recomendas, ou pelo menos quem quer que o leia, mas é preciso,
5: sim,
1: falar nele.
5: Eu não vou recomendar, vou destacá-lo.
1: Já estou a ver-se melhor. Um verbo melhor.
5: É de uma autora chamada Rachel Cusk, que a par com a proposta aqui da Kenya Literária, foi também um dos livros que animou, uhum, o verão. Porquê? Porque se trata de uma biografia que não é uma biografia, que é ficcional, que é qualquer coisa entre a ficção e a biografia não autorizada, que supostamente, e reparem no supostamente, será sobre a Natalie Portman, uhum, mas ninguém tem verdadeiramente a certeza. E então toda a gente está a ler o livro por achar que talvez seja a Natalie Portman. Há realmente muitos factos da vida da Natalie Portman que encontramos no livro,
1: claro,
5: muito próximos,
1: certo,
5: ou muito, uhum, semelhantes, e então causou todo um escândalo que tem sido bastante rentável para a sua autora. Não podemos deixar de o assinalar, e é destacar, é um
0: não
5: dos
0: era,
5: fenómenos...
0: Não era nenhuma desconhecida
5: antes. Não era
0: disto,
5: nenhuma desconhecida,
0: mas...
5: sim.
0: E sempre a pisar muito a este termo que eu adoro, que é a autoficção, não é? Porque todas as obras dela, a trilogia dela é sempre muito focada nisso, portanto não admira.
1: Não é à toa que traz, que está aqui um artigo paralelo
5: aqui
1: da BBC.
5: É uma heterobiografia não autorizada. Não. Não é uma
1: este artigo da BBC que aqui vem de apoio diz
0: uma
1: algo...
0: heterofixão,
2: exato.
1: Diz algo contundente, não é? Um assassinato literário,
5: sim,
1: como o livro Life of M, neste caso, agitou Hollywood como um grande
2: bem. Ali uma imagem de Natalie Portman
1: ali já colada à capa, embora não seja.
5: Sim, não é assumido pela própria autora, mas é assumido
2: ali,
5: nos mídias,
2: é?
5: Que há fortes indícios de que a personagem que está na base deste livro é a Natalie Portman.
1: Se eu fosse a autora, neste caso a Rachel Cusk, nunca revelaria se era ou não, porque isto vai lhe render dinheiro enquanto for um perfeito enigma. No fundo é como o Banksy e o tipo de Massive Attack, lá se saberá, talvez nunca se saiba.
5: Aqui também evita um processo judicial, digo.
1: Além disso, convenhamos. Vamos para uma recomendação de um podcast para uma longa
2: 100
1: estrada.
2: 100 anos da Route 66. Há tempos vi um programa na cena internacional do Richard Coes, que é verdadeiramente louco, sobre a loucura da 66. Encontram freak shows.
1: A estrada americana, sim, mais mítica, não é?
2: Sim, mas ela está partida.
1: A estrada 66.
2: E vai até Santa Mónica.
1: Em fragmentos, não é?
2: Já fiz, mas são fragmentos.
1: Mas ela já atravessou os Estados Unidos.
2: Já atravessou, foi fundamental nos anos 50. E aquilo está cheio de freak shows. Jardins zoológicos com elefantes de plástico, dinossauros, diners completamente parados no tempo. figuras bizarríssimas.
1: E é um mito, repara, e é também um produto turístico hoje, não é? Muita gente ainda hoje vai aos Estados Unidos para fazer, cumprir um pouco da Route 66, uhum.
2: Faz agora 100 anos, America's Greatest Road Trip. Preparem-se bem e já agora, cuidado com a polícia, também.
1: Este é um podcast que tu recomendas,
2: Sean que tem Fletcher, que é Sean Fletcher, americano muito conhecido,
1: que conta um bocadinho a história de, para celebrar estes 100 anos da Route 66. Fica a dica deste podcast, America's Greatest Road Trip. Vamos para o streaming. E este, creio que é do Francisco, aí está. Everyone is lying to you for money. Toda a gente está a mentir por dinheiro. Outra escandaleira.
5: Sim, é do Ben McKenzie, que é um ator bastante conhecido, tem uma carreira já muito longa, que é casado com uma atriz brasileira e americana, Maria Camargo.
1: Também entra em muitas séries.
5: E que fez a promoção toda, os vídeos promocionais deste filme são muito engraçados, andaram a circular. É sobre Bitcoin, sobre a relação entre as celebridades e o Bitcoin também. É muito curioso, o filme estreou há algum tempo e fez um percurso modesto nas salas, mas relativamente simpático, bem recebido, mas teve imensa dificuldade em arranjar um distribuidor, uma plataforma que o distribuísse, e então no verão o próprio Ben McKenzie decidiu fazer uma campanha e lançá-lo em agosto a quem pagasse o bilhete e o visse online. Entretanto, essa campanha estará a terminar, não quero estar aqui a iludir os nossos espectadores, porque ela estará a terminar em qualquer momento, até porque para o Reino Unido e para os Estados Unidos ele já conseguiu um contrato com a Amazon. É muitíssimo engraçado, muito, muito curioso. Vi algumas pessoas em Portugal a sugerirem que foram assistir ao filme nesta janela aqui. Uma delas foi Filmena Cautela, que deu bastantes likes ao filme e difundiu. E é, parece-me mais um filme muito curioso. Estou, para quem não conseguiu ver, recomendo. Também não deixa de ser curioso o facto como estas plataformas podem subitamente tornar invisível um determinado conteúdo, ao mesmo tempo que expõem outros conteúdos. Não é? E este caso era um conteúdo que estava a ser claramente escondido.
1: E interessante para a atualidade, aqui fica toda a gente te está a mentir por dinheiro. Neste caso ainda não traduzi, porque o filme cá não tem tradução ainda para já oficial. Everybody is lying to you for money. Aqui fica um pouco do trailer.
7: Everybody is lying to you for money.
8: Cryptocurrency. It's pretty stupid. No balls, right?
9: You might recognize Ben McKenzie from The OC.
10: He's been a critic of the cryptocurrency industry.
11: To understand my journey into cryptocurrency, we have to go back.
1: Aqui fica, e acho que diz tudo, não é? De cryptocurrency,
5: entram muitos atores conhecidos que ele vai entrevistando, alguns deles que apoiaram em algum momento, promoveram o investimento em
1: alguns
5: Bitcoin.
1: Alguns enriqueceram ou descaldaram-se. Enfim,
5: muitos deles a assumirem que não sabiam nada sobre
0: sabiam o que é que era, pois.
1: De próximo, The Shards, os fragmentos ou os estilhaços.
2: Começo por dizer,
1: essa obra literária de Bret Easton Ellis.
2: Bret Easton Ellis, Less Than Zero, que já deu um filme também, não é? Comecem por ler. Há aqui coisas muito curiosas. É olhar para o livro a partir dos nossos dias, com a inclusão do, enfim, da atmosfera de Ryan Murphy. Há um serial killer que aparece numa Los Angeles muito negra, e tinha um outro aspecto curioso, é que o próprio Bret Easton Ellis tem um espaço autónomo, onde ele explica o livro, a sua vida, porque no fundo esta versão de Ryan Murphy é sobre o próprio Bret Easton Ellis, que vai contando a história, foi famosíssima no início dos anos 80. Muito dinheiro, muita drogaria, enfim, toda aquela loucura de hollywoodesca dos anos 80, antes de...
1: Uma LA, mas assim, meio filme noir, não é? Apesar de tantas imagens com sol, mas nota-se que há aqui um ambiente soturno e intrigante.
2: Ryan Murphy, realizador, e é um serial killer, Ryan Murphy faz uma espécie de transfer para o mundo de Charles Manson. Estamos em 1980, portanto não tinham passado muitos anos.
1: Exato.
2: 10 anos.
5: Aí o Ryan Murphy é sempre um serial killer, não é? Sempre. É mais ou menos assim.
0: Tem que
5: assumido.
0: Ser, senão nem vale a pena.
1: Vamos avançar, desta vez, depois desta sugestão do Álvaro, do The Sharks, vamos para Coyote versus Acme.
2: Antecipaste, eu ia pôr esta coisa.
0: Mas olha, desculpa. Nada. Mas é um filme muito divertido, que pega nessa figura que todos conhecemos, que é o Willy Coyote, o famosíssimo Coyote da Warner Bros. Exatamente, Bibi. Que está constantemente a fazer uso de explosivo, de uma data de material pirotécnico da empresa Acme. Só que o problema é que esse material está sempre a falhar de alguma forma, e portanto ele decide que vai processar os fabricantes destes materiais que ele utiliza. E o filme, para além de muito divertido e de ser um portento em termos de animação versus live action, também tem uma história interessante, porque já foi está nas estantes da Warner Bros. Desde 2023. Entretanto, a Warner Bros. Decidiu que não ia vender o filme e que ia utilizá-lo para efeitos de tax write-off, portanto, uma amortização de impostos. Só que uma produtora independente, que é a Ketchup, comprou o filme e felizmente que o fez, porque está cá fora e é muito divertido.
1: E está, e vai estar disponível provavelmente em breve.
0: Entretanto, já estreou, já está
1: disponível. Sim, nas plataformas.
0: Mas nas plataformas há de estar em breve.
1: Fiquem atentos. Coyote vs Acme. Aqui fica uns sonzinhos do trailer.
12: Have you been horribly injured by a product made by the Acme Corporation?
13: It's not your fault. There's probably someone to blame.
14: The name of the case is Coyote vs Acme.
1: Aí fica, saudades deste
2: Looney
1: Coyote.
2: Tunes.
1: Exato,
2: não é?
1: Saudades deste Coyote. E de uma grande business que pudesse fazer de facto com uma empresa de explosivos, porque acho que é justo ao fim de tantos anos a levar porrada.
2: Ele sempre gostou de explosões, não é?
1: Exato, há ali um misto, exatamente, de amor-ódio. Álvaro, Instadocs é este produto da Netflix que conta que produz documentários rápidos de 25 minutos.
2: Porque isto é mesmo novo, foi editado a 4 de setembro e tem a ver com aquela cena inacreditável que aconteceu no aeroporto de
1: Ankara. Ankara.
2: Desculpa,
1: na Turquia.
2: Vocês conhecem muito bem. Foi aquela cena do Donald Trump ter passado por vários aviões, por caminhões de catering e ter chegado primeiro à Inglaterra do que a sua equipa de, enfim, de colaboradores e jornalistas. Tem só 25 minutos e parece-me que é uma tendência para o futuro da própria Netflix.
1: Sim, dá-me ideia que virão daqui mais coleções. Por isso é que surpreende pelo grau de atualidade de um tema tão recente.
2: Saiu 4 de setembro.
1: Sim, duas semanas depois de acontecer, já tinha aqui este doc do Decoy Plane.
2: Decoy, que é
1: plane.
2: O avião.
1: Portanto, o avião, neste caso, Isco, não é? Que Isco. Serve para. Que serviu
2: If
1: para
2: ainda. If I go, you go.
1: Diz,
2: não é?
1: Diz Donald Trump. Exatamente. Aqui fica essa dica, está na Netflix, o Decoy Plane. A fechar, e porque o Álvaro precisava de trazer aqui um momento de facto digno, e porque já agora façamos a homenagem a Dolly Parton, este artigo muito curioso do Independent, que traz uma história que diz: mal a senhora morre, todos os sósias e tributadores. E homenageantes que faziam de Dolly Parton nos diversos espetáculos, coitados, quase tiveram tempo para chorar.
2: Inclusive,
1: luto, foram contratados por tudo e todos.
2: Inclusive apareceu uma imagem na CNN Internacional de uma lookalike. A Dolly Parton tinha várias camadas muito interessantes. Ela era, como eu disse na altura, se calhar o último símbolo de uma certa inocência americana, nascer paupérrima e conseguir criar um império. Ela era extremamente ativa, deu emprego a muita gente, investia em muitas coisas. Era uma figura com várias camadas que foram reveladas após a sua morte. Mas a quantidade de sócias...
1: Foi uma azáfama de trabalho para toda a gente que se parece ou que tentou homenagear ou que fazia tributos à Dolly Parton. Mais do que chorarem, tiveram todos que ir trabalhar, tiveram todas reservas.
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1: De programas de rádio,
5: dos imitadores do Elvis, programas... julgo que também terá melhorado bastante quando tornou-se numa carreira.
1: Mas aqui foi um furor, não é? O furor imediato que nem os deixou de estar de luto, tiveram todos que ir trabalhar. E fica a dica aí deste artigo muito interessante e curioso do Independent. E assim fica pelo menos o nosso regresso de temporada.
2: Estamos em forma.
1: Para já, eu suponho que sim. Tu melhor do que ninguém, não tenho dúvida nenhuma. Nosso guru radiofónico. O programa teve a produção da Bárbara Miranda, aos comandos sonoros teve o Jorge Almeida e teve nas nossas imagens a Maria de Samel. Estamos onde todos os podcasts podem e devem estar e com estas informações todas na Nave Mãe, o site da RTP Antena 1. Até para a semana.
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0: 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Três horas no continente e na Madeira. Duas horas nos Açores. Edição do jornalista Pedro Guilherme.
1: Começa esta sexta-feira o julgamento de dois polícias no caso da Esquadra do Rato, em Lisboa. Estão em causa vários crimes, entre os quais tortura, violação e abuso de poder contra pessoas vulneráveis, acusações que trouxeram uma sombra pesada à confiança na Polícia de Segurança Pública. O caso remonta ao período entre julho de 2024 e março de 2025. João Coraceiro.
2: A acusação do Ministério Público descreve atos de tortura praticados pelos dois polícias, como a sodomização de vítimas com bastão, socos com luvas de boxe, chapadas e golpes na cabeça. Algumas das alegadas agressões foram filmadas, fotografadas, partilhadas entre agentes da PSP. As vítimas eram sobretudo toxicodependentes, migrantes, pessoas sem abrigo. Um dos polícias está acusado de 29 crimes, entre eles 6 de tortura, 5 de violação, uma consumada, 4 na forma tentada. O outro agente responde por 7 crimes, 2 são de tortura, 1 de ofensas à integridade física. O caso, que agora chega a julgamento, é apenas um de 2 processos. O segundo continua em investigação.
3: Crimes de tortura numa polícia, isso é de outro mundo, isso já não existe. Infelizmente existe. E por isso temos que ser muito firmes e intolerantes com estas atividades.
2: Luís Neves, ministro da Administração Interna. Do Diretor Nacional da Polícia, Luís Carrilho, a mesma garantia.
4: Tolerância zero a todos os casos que não representam a Polícia de Segurança Pública.
2: Separar as águas desde o início foi também essa a ressalva.
3: Distinguir o trigo do joio, do lado, que é quase a totalidade, daqueles que cumprem a lei.
2: Certo é que o ministro chegou a reconhecer. O caso abalou a confiança dos portugueses na polícia.
3: Colocou em pensamento o que é que se passa, até do ponto de vista estrutural, daquilo que é disciplina interna.
2: Depois, o diretor da PSP garantia que o controle na polícia aumentou a seguir às denúncias de agressões na Esquadra do Rato. Os dois polícias estão detidos desde julho de 2025. O principal arguido, de 22 anos, está em prisão preventiva. O outro agente, de 29 anos, está agora em prisão domiciliária. Antes do julgamento, na fase de instrução, a juíza considerou que existe uma séria probabilidade

0: de os dois agentes serem condenados.
1: A primeira sessão do julgamento começa às 9:30 da manhã no Campus de Justiça em Lisboa. Os polícias vão para a rua por causa do impasse nas negociações com o Governo e o esvaziamento das esquadras. A Associação Sindical dos Profissionais de Polícia anuncia uma manifestação nacional no próximo dia 8 de outubro em Lisboa. E também desfiles em várias cidades. Decisões anunciadas durante a tarde pelo presidente da Associação Sindical dos Profissionais de Polícia, Paulo Santos.
2: A ASPA, em reunião de direção, decidiu dizer basta a este contexto em que se encontra o Ministério da Administração Interna, em que se encontra as condições de polícias, um conjunto de problemas que nos levou a avançar para protestos. Iniciamos hoje mesmo com uma petição pública em defesa da segurança pública de qualidade em Portugal. Vamos avançar, naturalmente, por um conjunto de iniciativas em várias cidades do país, envolvendo as populações locais, os autarcas, os comerciantes, etc. E vamos também levar a efeito um conjunto de iniciativas, manifestações, desfiles, concentrações nessas mesmas cidades e depois terminaremos em outubro e vamos convidar os elementos da GNR a juntarem-se a esta luta com uma manifestação em Lisboa para, de uma vez por todas, dizer que é necessário investir e resolver os problemas que estão associados à Polícia de Segurança Pública.
1: Os protestos anunciados pela Associação Sindical dos Profissionais de Polícia. Por causa do tempo quente, 13 distritos de Portugal continental vão estar sob aviso amarelo durante o fim de semana. Viana do Castelo, Braga, Porto, Aveiro, Coimbra, Castelo Branco, Leiria, Santarém, Porto Alegre, Lisboa, Setúbal, Évora e Beja. São estes os distritos onde vai estar em vigor o aviso amarelo do Instituto do Mar e da Atmosfera. Os Estados Unidos assinalam 25 anos dos atentados do 11 de setembro. Às primeiras horas da manhã de terça-feira, 11 de setembro de 2001, início da tarde em Portugal, quatro aviões comerciais de passageiros sequestrados por elementos da Al-Qaeda atingiram as torres gêmeas do World Trade Center em Nova York e também o Pentágono em Washington. Uma das aeronaves caiu perto de Shanksville, na Pensilvânia. Quase 3 mil pessoas morreram nestes ataques, incluindo 9 vítimas portuguesas e lusodescendentes. Passados 25 anos, estão previstas homenagens em vários pontos dos Estados Unidos. As homenagens mais importantes serão em Nova York e em Washington, como nos conta a correspondente da Antena 1, Cândida Pinto.
3: É raro um acontecimento histórico de grande impacto ser apenas conhecido pela sua data. O 11 de setembro contraria essa lógica. O choque provocado pelo ataque às Torres Gêmeas de Nova Iorque em 2001 mudou o mundo. Toda a gente se lembra de onde estava quando tal aconteceu. Nos Estados Unidos, a brutalidade dos quase 3 mil mortos uniu o país à volta de um presidente na altura republicano, George W. Bush. Hoje está outro republicano na Casa Branca, o nova-iorquino Donald Trump, e o país está polarizado. Desde 2012, que não são permitidos discursos políticos nas homenagens de Nova Iorque aos que perderam a vida, para evitar qualquer aproveitamento partidário. Trump quer falar e vai estar num dos outros alvos do 11 de setembro, o Pentágono, também atingido por um dos aviões no mesmo dia. As cerimónias costumam ter o caráter solene de homenagem aos civis, mas também às equipas de socorro que morreram na altura. No Ground Zero, em Nova Iorque, a administração de Trump faz-se representar pelo vice-presidente J.D. Vance. Estarão também os outros antigos quatro presidentes, George W. Bush, Bill Clinton, Barack Obama e Joe Biden. Para além dos familiares das vítimas, deverá comparecer também o presidente da Câmara de Nova Iorque da altura, o republicano Rudy Giuliani, e o atual Zoran Mandani. O democrata Mandani tinha 9 anos quando aconteceu o 11 de setembro e é o primeiro maior muçulmano de Nova Iorque. Espera-se um dia de homenagem, recolhimento, reflexão histórica e silêncio.
1: As homenagens ao longo desta sexta-feira, dia em que passam 25 anos dos atentados do 11 de setembro de 2001. A Anthropic admite o risco de se criarem armas biológicas com recurso aos modelos de inteligência artificial de que dispõe. A empresa assume que sinalizou 5 casos como perigosos. Camilo Vidal.
4: A empresa tecnológica Anthropic revela que bloqueou possíveis tentativas de criar armas biológicas através de ferramentas de inteligência artificial. A Anthropic é dona da ferramenta de assistência virtual Claude, é a par do ChatGPT e do Gemini, uma das principais ferramentas de inteligência artificial do mundo. O Claude foi usado, diz um relatório agora conhecido, em trabalhos de investigação biológica potencialmente perigosos. Foram 5 os casos identificados este ano pela Anthropic, que não revela nomes nem instituições envolvidas. Referem que os modelos mais antigos desta tecnologia não apresentavam riscos significativos, mas com o evoluir da tecnologia, em particular com o modelo Fable 5, aparecem os perigos. A Anthropic indica que são precisas mais salvaguardas, compromete-se a melhorar e baniu as contas associadas aos casos identificados. O relatório diz ainda que não é possível dizer se os projetos científicos em causa serviam para objetivos legítimos ou maliciosos. Na área da saúde, este tipo de pesquisa pode servir, por exemplo, para criar vacinas, mas na dúvida e face ao perigo, a decisão foi impedir o uso da plataforma Claude para estas investigações.
1: Nos últimos dias, vários cientistas, incluindo antigos funcionários da OpenAI e a Anthropic, vieram a público dizer que a tecnologia se pode mesmo virar contra a humanidade ou até extingui-la.
5: Edição do jornalista Pedro Guilherme. 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
10: Já a seguir, Inês Menezes e Júlio Machado Vaz, o amor é.
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4: Olá, Júlio.
11: Olá, querida.
4: Se já aqui dissemos muitas vezes que o amor não é posse, também não é controlo ou vigilância, cuidado é outra coisa, e já falámos aqui muitas vezes desse cuidado também. A tecnologia está a formar e fomentar relações tóxicas que se baseiam num controlo doentio com a partilha contínua da localização e acesso às passwords, às senhas. É a chamada cultura da vigilância. 46,9% dos jovens do 7º ao 12º ano admitem que já se sentiram controlados pelo namorado ou namorada, segundo o último estudo nacional sobre violência no namoro. E hoje temos connosco uma convidada especial, a psicóloga clínica e sexóloga Tânia Graça, também aqui da casa, da vizinha Antena 3, com o seu, juntamente com a Ana Marco, voz de cama. Olá, Tânia.
12: Olá.
4: Obrigada por estares aqui.
12: Obrigada eu pelo convite, muito, muito.
4: A violência...
11: Um beijinho.
12: Um beijinho, Júlio.
4: A violência psicológica no namoro está a aumentar. Penso que também vais falando muitas vezes sobre isto e sobre esse controlo, acho que posso dizer doentio, que a tecnologia potencia, não é?
12: Sim, eu costumo dizer que a violência ou o controlo, nada disto é muito novo. O que é novo, ou aquilo em que notamos novidade, é nas formas que esta violência tem assumido. E as redes sociais vieram aqui dar-nos meios que são muito imediatos. Muito, não é indiferido, é live, é indireto, não é? E que traz aqui outras camadas e outro tipo de acesso e outro tipo de pressão que cruza limites de privacidade, que é uma coisa muito importante de se manter em qualquer tipo de relação, e as relações amorosas não são uma exceção a isso, ao contrário daquilo que nos vão dizendo, porque no amor um mais um é igual a um, mas não é. Não, nós não passamos a ser um só porque senão alguém desapareceu. Um mais um é igual a três, que sou eu, tu e a nossa relação. E as redes sociais, os telemóveis, a internet, o acesso à localização contínua, vem atravessar, vem furar estas bolhas todas. E eu tenho assistido com alguma preocupação à normalização que os jovens fazem destes comportamentos como sendo sinal de cuidado e proteção. que isto é que ainda... Porque não é só... Porque podia acontecer e... Não, mas isto não é mau, nós não vamos fazer isso. Não, não. Há uma normalização a um nível que me desarma até, porque eu já assisti em palestras que dei e em que eu vi jovens, por exemplo, do ensino secundário, que dizem, pronto, mas eu não há mal nenhum, porque nós estamos a partilhar para se acontecer alguma coisa, para se, como fazem também muitas vezes com os pais, a verdade é esta, e transpõem.
7: É exato. Era o que eu estava a pensar.
12: Mas só que é uma transposição. Pois é isso, só que é uma transposição que vem de somos menores de idade e os nossos pais pronto, terão aqui. Também acho que isto é discutível, mas terão aqui algum direito e acesso à informação nossa para a nossa proteção, acho que aqui mais em proteção do que em controle, embora se possam também por vezes cruzar algumas linhas vermelhas. Mas a transposição disto para as relações amorosas é de facto preocupante.
11: Tu achas que ainda se faz essa soma, e se parece uma fórmula antiga, não é? O 1 mais 1 igual a 1. Essa ainda é a base para que isto aconteça? Nós somos só um e temos que funcionar como tal.
12: Acho que tem... Eu não sei se esta ideia romantizada da simbiose algum dia desapareceu na totalidade, mas eu sinto que ela está a voltar com mais força, embora nunca se tenha ido embora, dá-me esta sensação daquilo que estudo e que observo, mas que está a voltar com mais força pela... Lá está, por termos estas novas formas de controlo, por haver um saudosismo em relação a papéis de género rígidos e tradicionais, em que existe uma dominação e uma posse do homem em relação à mulher, então eu tenho direito a isto, embora as raparigas, e é isto que observo também, sentem-se no direito depois de... Se tu tens acesso à minha localização, pois eu também posso ter a tua localização. Isto em termos das questões da internet. Mas eu sinto que isto nunca nos abandonou, mas talvez esteja a voltar com mais força por estas ideias tradicionais do que é que devemos ser. Estou a falar aqui de relações heterossexuais, não é? Mas de enquanto homem, enquanto mulher e enquanto... O que é isto do amor? Não, o nome do podcast. O que é isto do amor e ser lido como algo que implica uma fusão. E não é suposto que isso aconteça, muito pelo contrário, não é? Porque não há saúde nenhuma em princípio, não é? Numa relação fusional.
11: Não sei se o Júlio quer colocar uma questão.
7: Quero, porque quando se diz que, no fundo, isto está rodeado por uma determinada cultura que não desapareceu, isso é rigorosamente verdade. Lembremos-nos até das fórmulas de casamento. Um só corpo, uma só alma.
12: Exatamente.
11: Uma só conta? Essas. Uma só conta bancária.
12: Uma só conta bancária? Sim, sim,
7: isso,
12: sim.
7: Isso não me lembro, mas se calhar nos casamentos a que eu fui não se falou disso. Mas havia realmente essa noção, não é? Pronto. E, evidentemente, assimétrica, não é? Uhum. Uma estrutura de poder masculino. Mas essa nostalgia de um mais um... Ora bem, o que a Tânia diz é verdade. A relação... Ideal é uma palavra sempre perigosa, mas a relação saudável tem duas liberdades e tem duas liberdades com o interagir, então a criar um terceiro vértice, uhum, que é a relação. E há aqui uma questão, e calmo já para continuarmos, há aqui uma questão que a Tânia levantou que é muito importante, e já vou explicar porque é que até tem piada, que é a questão do controle pelos pais. Eu compreendo a preocupação dos pais. Ouço-a todas as semanas, a Tânia, com a pressão que tem, também ouve. Uhum. Onde é que eles estão, com quem estão, etc, etc, etc. Isso é verdade. Mas, por exemplo, neste artigo do Expresso, é salientado que isso também tem efeitos colaterais que não são desejáveis, porque torna mais difícil o caminho para a autonomia dos mais novos. E, por outro lado, como as duas já disseram, normalizam um ambiente que faz com que aqueles jovens já considerem natural. Por último, porque é que eu disse que me ria em relação a isto? Por uma coincidência, acho que foi a primeira vez que aconteceu. No Old Friends falámos disto. E os meus capangas disseram assim, podia-se trazer alguém jovem, etc. E eu disse, bom, eu tenho dois netos, mas o mais novo tem 23, já não é um adolescente. Podemos é perguntar-lhe se ele passou alguma vez por isto na adolescência ou se isso ainda continua e tal. E então eu convoquei o Tiago e o Tiago acedeu e apareceu lá. E levantou uma questão em que nenhum dos quatro tinha pensado. O Tiago disse assim, atenção,

0: Nós vivemos numa sociedade de vigilância como nunca existiu,
1: claro,
0: sobre todos nós.
1: Nós temos câmaras em todo o lado, não é?
2: Sim, sim,
0: em
2: sim.
0: todo o lado, sim, sim, pois é.
1: Mas nós aqui, bom, o Tiago já tem, como disse, 23...
0: Sim, e permita-me só uma última coisa, porque é uma questão ética até para mim e para a Tânia. É que nós centramos-nos demais nos mais novos. Isso pode dar a sensação que isto não acontece nos mais velhos, o que é redondamente
2: Sim.
0: falso.
2: Uhum.
0: Eu recebo casais em situações destas com 40 e tal, 50 e tal e 60 e tal anos.
2: Sim, bom, sim. Eu diria que as gerações anteriores, assim que se familiarizaram com a tecnologia... Nem também fizeram deram uso, não é? Olha, tenho aqui mais esta ferramenta, mais uma vez. O controlo ou a necessidade já lá estaria. Sim. Só que olha, tenho aqui mais este. Antes só tinha uma chave de fendas, agora tenho aqui um martelo. Também posso usar esta.
1: Até porque se sentiram jovens a usar essas ferramentas, não é?
2: Possivelmente.
1: Mas eu não sei se estou errada. A mim preocupa-me de facto esta fatia, estes adolescentes. 46,9% do sétimo ao décimo segundo ano a admitir que já se sentiram controlados pelos namorados. Estamos a falar de adolescentes, não é? Uma falta de autoestima nestas idades é fatal.
2: Sim, de autoestima, e quer dizer, é uma fase crucial na formação de identidade, que será, obviamente, nós não somos estanques e essa identidade poderá transformar-se ao longo da vida, mas é de facto uma fase muito, muito, muito importante nesse descobrir quem é que eu sou e descobrir quem é que eu sou num momento em que me interessa muito pertencer, fazer parte, não é? Querer que gostem de mim, portanto, mais facilmente também, se calhar, ceder em limites que eu própria ainda não sei se tenho. Portanto...
1: E se calhar muitas vezes estamos a falar dos primeiros namorados.
2: Sim, sim, tendencialmente aqui começam, não é sempre assim, mas começa o interesse pelas relações amorosas, pela exploração da sua sexualidade a solo e em conjunto. Portanto, é aqui uma fase muito, muito importante para todas estas coisas. E também sim na formação da autoestima, que acontece também de estar muitas vezes fragilizada por todas estas coisas, porque se eu quero pertencer, não sei exatamente como fazê-lo, se calhar esforço-me, mas mesmo assim a coisa parece que não arranca. Eu lembro-me, na minha adolescência, eu acho que isto diria que é mais ou menos transversal, havia o grupo dos metaleiros, havia o grupo dos betos, havia o grupo o querer... Onde é que eu pertenço?
1: Nós precisamos de pertencer, não é?
2: Exatamente, e diria que é mesmo uma das fases em que isto é mais acentuado. E portanto,
0: sem dúvida.
2: Não é? Não concorda, Júlia? Eu diria que sim.
0: Sentir que não pertencemos na adolescência é uma tragédia completa.
2: Exato. E que...
0: O grupo.
1: E às vezes até forçamos essa integração, forçamos essa entrada num determinado grupo com o qual não nos identificamos completamente. E isto também nos namoros, não é?
0: Também.
2: Sim, sim, sim.
1: Por isso é que eu dizia, a falta de autoestima numa relação que começa a ser controladora e vigilante, até porque depois estás a herdar um padrão que vais perpetuar, que podes perpetuar.
2: Sim, eventualmente pode acontecer, sim. Porque as relações, tudo o que é mais abusivo, e aqui vale a pena também relembrar que não estamos a falar... apenas e só, aqui entre aspas, mas da violência física, estamos a falar, na verdade, e em relação a estes números, da violência psicológica, pode realmente causar danos muito profundos, ainda mais numa fase tão relevante para a formação da personalidade e para a formação desta autoimagem, que começa, na verdade, na primeira relação de amor que temos, que é a relação com os nossos pais, não é? Daí que depois se formam o nosso estilo de vinculação, a imagem que eu crio de mim mesma é aquela que os meus pais me devolvem para bem e para mal, não é? Isto muito na infância, é aqueles que estiveram responsáveis pela minha sobrevivência, pelo cuidado às minhas necessidades. Portanto, começa aí. E a adolescência será um bocadinho o reflexo do que trazemos desta fase, mas também o confronto com outras, estamos a expandir o nosso leque de relações, e o que é que estas relações nos refletem, mais uma vez, enquanto espelhos? Ora, se estas relações refletem controlo, e é que o controlo não costuma vir sozinho, ele traz muitas vezes consigo a manipulação, a tentativa de diminuir, porque é mais fácil diminuir quem está encolhido, quem é pequenino, quem se sente pequenino, não é? E por isso é que digo,

0: quem, as pessoas mais passíveis de serem controladas são aquelas sim que pronto, a sua autoestima e o seu amor próprio estão mais, mais fragilizados, diria que sim, em qualquer fase da vida, atenção.
1: Claro, claro.
0: Mas aqui em particular.
1: Nós temos pegámos num artigo do Expresso assinado pela Joana Pereira Bastos, que começa logo por falar de um namoro que acaba 4 meses depois, nomes fictícios, Leonor e Pedro, poderiam ser muitos outros, mil e um diferentes, idades, lá está, 15 e 16 anos. A Leonor decide acabar este namoro dizendo nesta reportagem: estava sempre a controlar-me. Se eu chegava à casa e não lhe mandava logo mensagem, dizia: vi pela localização que já estás em casa, porquê que ainda não me disseste nada?
0: Isto é ansiogénico, isto é muito... a mim dá-me ansiedade só de...
1: Só de ler, exatamente.
0: E é realmente muito comum. No outro dia uma rapariga mais velha, portanto não estávamos a falar de adolescentes, diria que ela estaria talvez nos 30, dizia que estava muito magoada com o rapaz com quem estava a iniciar uma relação, porque o via muitas vezes online e a não responder às suas mensagens no imediato. Então estás online, porquê é que não me estás a responder? E levanta mesmo aqui camadas muito, muito profundas das nossas inseguranças e de... Porque há uma narrativa que se cria. E essa narrativa tem a ver, em princípio, pode ter a ver com a dinâmica da relação, mas tem a ver com os seus próprios medos. Porque quando ela vê este rapaz está online e não me está a responder, a interpretação dela não é: está ocupado, responde-me quando puder. Não, é: porquê que não me estás a responder a mim? Porque é que eu não estou a ser a prioridade absoluta e total deste momento da tua vida quando... poderias, porque estás online, quando na verdade nós estamos online a trabalhar, nós estamos online a fazer tantas outras coisas que podem ser prioritárias naquele momento, e isso não tem que dizer nada sobre o valor daquela pessoa na nossa vida, não é? Mas é isso, os nossos medos estão a ser transpostos para estes lugares obscuros.
1: Falaste aí em medos, a dada altura não se instala, nós estávamos a dizer, esta a leitura desta mensagem, enfim, deste conteúdo por si só é arrepiante, não é? Há aqui um controle, não se instala aqui um clima de medo e terror?
0: E usando aqui uma expressão popular, de pisar em ovos. Estamos sempre, ui, ai, ai, já fiz a geneira.
1: Ele vai ficar chateado, exatamente. ou ela, claro, não é?
0: É isso, é o estar sempre... Porque a vigilância do outro deixa-nos hipervigilantes sobre nós, em princípio. Se queremos muito corresponder e se temos muito medo de perder aquela pessoa, porque nós quando cedemos a estas coisas, muitas vezes também tem a ver com isto, que é: ama-me, não te vás embora, e se para me amares eu tenho que fazer essas coisas todas, pois farei, não é? E o medo de perder o outro também conduz a esta hipervigilância. Já fiz assim, já fiz assado. Ou chegar aos sítios e mandar uma fotografia para dizer onde é que estou. Que é para não haver problemas, que é para não ver. Chegar a casa e depois, porque ele ou ela já sabe que eu aqui estou, é melhor de avisar já, senão. Isto causa falta de ar. É muito ansiogénico mesmo e muito problemático, muito mesmo.
1: Quando alguém, não sei como é que se define os limites, o início para nos sentirmos vítimas, vítimas de alguém, vítimas de alguma coisa, mas quando sentimos medo, quando sentimos este quase clima de terror no ar, não estamos já a ser vítimas?
0: Em princípio estaremos, claro que é assim. Há muitas histórias diferentes e cada uma com as suas especificidades. Mas eu diria que o medo extremo de desagradar, de falhar àquilo que o outro espera de nós, é um sinal de alerta de alguma coisa. Até pode ser uma coisa mais nossa do que o outro a incutir-nos isso. Mas será, em princípio, um sinal de alerta. O que acontece é que, tendencialmente, dentro de uma relação abusiva, e voltamos à narrativa que nos contamos, não é? Se a história que eu conto sobre este receio é de: mas ele está a cuidar de mim, mas é uma preocupação, mas isto tem a ver com me amar. Se é esta a história que eu me conto, e muitas vezes o outro alimenta, não é? Tipo, estou a perguntar se já chegaste, porque eu me preocupo. É mais fácil eu ficar ali e achar que aquilo não é um problema assim tão grande. E o que muitas vezes se observa é as pessoas à volta até começarem a dar o toquezinho: olha, ai, qualquer coisa que não está bem, senão estás diferente, estás sempre a medo, estás sempre muito preocupada, muito preocupado. Só que as relações abusivas também empurram-nos muitas vezes para um grande isolamento e por vezes até um afastamento destes amigos, porque estes teus amigos estão a querer que haja...
1: Afastar-nos.
0: É isso, e arranjar problemas, que nós tenhamos problemas, e então eu não gosto dessa tua amiga, eu não gosto desse teu amigo. E vai-se formando uma redoma em que nos é difícil por vezes, muitas vezes, é isso que eu observo nas mulheres que são quem mais ouço e mais acompanho, é esta dificuldade em primeiro perceber e depois admitir que de facto é isso que está a acontecer. Estou dentro de uma relação em que vários abusos estão a acontecer.
1: Demora muito tempo às vezes a admitir que estamos numa relação abusiva.
0: Sim, e até te vou dizer, Inês, que vejo muitas mulheres que são altamente independentes, empoderadas, com até altos níveis de autoconhecimento, pessoas que leem, que fazem psicoterapia, que às vezes essa dificuldade em assumir tem a ver com como é que eu falhei. Então, se eu tenho toda a informação ao meu dispor, como é que eu caí aqui? E ninguém está livre. A verdade é essa. A informação, o conhecimento não nos livra de cair em lugares emocionais muito,
1: claro,
0: complicados.
1: Só descobrimos depois, não é?
0: É, quando já saímos.
1: Quando olhamos para trás.
0: É isso, sair da ilha para ver a ilha, não é? Quando saímos, é que, olha, mas era aqui que eu estava metida,
1: Júlio, também houve muitos relatos destes de gente que vive controlada e onde já detectamos o medo.
2: Ouço. Em primeiro lugar, porque começámos o programa a falar de continuidades, é bom não esquecer com que frequência o ciúme também era, entre aspas, desculpabilizado, sendo considerado uma prova de amor. Se o outro é de um ciúme brutal, mas eu interpreto aquilo como uma prova de amor, então eu não vou fazer nada para ou traçar linhas vermelhas na relação, ou eventualmente até acabá-la. E, portanto, isso acontecia com muita frequência, para além dos alibis culturais, não é? Em relação ao ciúme, o clássico era o álcool. Não é ele, porque normalmente estamos a falar de homens, mas não é ele, é o álcool. Tá? Depois aqui há outra questão que eu estava a ouvir-vos. A partir de uma certa altura, quem vive com esse medo, depois até interpreta a realidade sempre de uma forma que está adequada a esse medo. Por exemplo, o outro, que também tem o direito de ter períodos em que não está a moer-nos a cabeça, o outro está triste. A pessoa imediatamente pensa, não, ele está triste, o que é que terá acontecido? Pensa, o que é que eu fiz? Porque ele está amuado, ou ela está amuada. E, portanto, isto depois torna-se um inferno particular, porque, como dizia a Tânia, há uma hipervigilância sobre nós mesmos. E mesmo quando não discernimos, entre aspas, a aparência de um pecado, continuamos a aprofundar a busca, porque deve haver qualquer coisa, porque o outro não está bem. Depois há outra questão, porque falou-se de privacidade. Há uma pergunta que surge com enorme frequência e que é perversa, que é: se não tens nada a esconder, porque é que eu não tenho as passwords, isto, aquilo e aquilo outro, não é? Esta pergunta não faz sentido nenhum. Porque isto é dizer a alguém, ouve, é assim, se tu não tens nada a esconder, então o teu mais longínquo e profundamente enraizado neurónio é um terreno a que eu tenho o direito de ter acesso. O amor não tem nada a ver com isto. Eu posso estar com a consciência limpa como um lençol depois de ser lavado, como é que se dizia antigamente, posto a corar.
0: Não é? A corar, é verdade.
2: Eu posso adorar outra pessoa e mesmo assim tenho o direito, se não quiser, eu tenho vontade própria, tenho o direito de ter uma vida psicológica que só me pertence. Isto não tem nada a ver com estar a pensar noutras pessoas, etc. Esta obsessão de conhecer o outro a 100% é verdadeiramente imperialista e traduz muito mais uma nostalgia de controlo e de posse do que um conceito de amor saudável.
1: Estava a pensar justamente esse controlo é quase uma forma de nos amputarem.
0: Sim, sim, isto que o Júlio dizia, nós no Voz de Cama chamamos esta vivência psicológica individual os nossos jardins proibidos, e que toda a gente tem direito a eles. Nós até muitas vezes os mencionamos no que toca a questões mais da sexualidade e do desejo e das fantasias, que a verdade é que o nosso mundo erótico, o nosso mundo psicológico existe para além do outro, não é? Da pessoa com quem eventualmente nos relacionamos, e temos direito a ele e não temos necessariamente de partilhar, e isso nada dirá em princípio por si só sobre quanto é que amamos e quanto é que queremos aquela pessoa na nossa vida. E só que eu diria que esta necessidade de acesso total ao outro é para já ilusória, porque nunca teremos, e é sim uma tentativa de ou de amputá-lo ou de tornar-nos siameses. Ou seja, eu retiro uma parte tua para que nós sejamos mais uma vez um só.
1: É ilusória e muitas vezes desequilibrada, porque nós exigimos ao outro, mas às vezes nós próprios não damos o mesmo.
0: Sim, e porque não temos que dar. Mas claro, mas é extremamente
1: claro
0: injusto.
1: Que não temos que dar. Claro,
0: sim,
1: que
0: mas
1: não temos que dar,
0: dá-me,
1: não é?
0: Tudo, mas eu dar-te-ei apenas uma parte. Há uma pergunta que eu acho muito inquietante, que se feita repetidamente e que vai ao encontro disto de querer dominar o mundo psicológico do outro, que é: o que é que estás a pensar? O que é que estás a pensar? Claro que isto pode surgir numa conversa sem qualquer... Sem que seja negativo de forma nenhuma. Mas uma pessoa que tem essa pergunta muito na ponta da língua tem a ver com esta ansiedade de não dominar totalmente. E quando eu digo dominar, não é necessariamente sobre domínio sobre o outro, mas de eu tenho que saber tudo o que se passa pela cabeça, até para ter a certeza de tudo o que sentes por mim, de tudo o que queres desta relação, de tudo, de tudo. Não, nós precisamos de espaços que são apenas nossos. Isso revela, é indicador e é um fator muito importante de saúde psicológica.
1: E de uma relação
0: saudável.
1: E de uma relação,
0: claro.
1: O Júlio,
2: diga.
1: O Júlio falou aí numa questão muito importante, o AMU, porque o AMU parece-me às vezes uma arma ainda branda do agressor ou da agressora.
0: É o tratamento de silêncio, não é?
2: É. O silêncio é multifacetado. Um silêncio confortável é das melhores coisas que existem numa relação. Não é preciso dizer nada. Estamos bem.
0: Uhum.
2: Ponto final, não é? Ao mesmo tempo, pode ser uma arma temível e de vez em quando acompanhada de uma palavra que é: o que é que tens? Nada.
0: Uhum.
2: E aquele nada.
1: E nós apercebemos claramente.
2: É a chamada comunicação paradoxal. Nós dizemos uma coisa e o outro sente soterrado pelo oposto.
0: Uhum.
2: Percebe imediatamente, não é nada. E depois eu estava a sorrir, pronto, porque 50 anos de clínica permitiu ver muita coisa e muita mudança. Quando há bocado as duas diziam: ah, bom, mas isto não nasceu agora, eu vi outras formas. Quer dizer, eu lembro-me quando, não estou a dizer que não possa acontecer hoje em dia, até com dispositivos bem mais fáceis de esconder, mas eu lembro-me quando pessoas chegavam chocadas ao meu consultório porque a outra tinha-lhes colocado gravadores no automóvel.
0: Sim.
2: É?
0: Sim, sim.
2: A tecnologia melhorou de uma maneira extraordinária e, portanto, é muito mais fácil, digamos assim. A Inês já ouviu isto N vezes, mas nunca estivemos aqui com a Tânia, porque eu digo sempre isto à Inês. Isto chega a traços verdadeiramente paranoides.
0: Uhum.
2: Porque eu ouço pessoas que quando... E isto é muito bonito, porque ouço pessoas que me dizem: eu jamais abriria uma carta para o meu parceiro ou a minha parceira, mas não resisto ao telemóvel. E avançam, não é? Pronto. E já ouvi pessoas, nenhuma, não foi nenhuma nem duas, que eu fiquei surpreendido a primeira vez. A Inês sabe isto. A primeira vez que eu ouvi, a pessoa disse: eu fui às mensagens e estava vazio. E eu ingenuamente disse: mas então não encontrou nada. E a resposta imediata foi: mas quem é que apaga as mensagens todas? É porque tem algo a esconder. Ora, isto já é paranoia, quer dizer, a pessoa já está predisposta a interpretar os factos, sejam eles quais forem, numa determinada direção.
1: Estamos a esquecer que a tecnologia veio retirar emprego aos detetives, porque essa foi a forma inicial de controle, se quisermos, não é?
0: É certo? Follow that car. Sabe não, aquele...
1: A verdade
0: siga aquele carro.
1: É que as pessoas, obviamente, mais abastadas, contratavam detetives
0: é.
1: Para
0: descobrir as amantes e assim.
2: E menos abastadas. E menos não resisto a dizer-vos uma coisa. Quando discutimos isso no Old Friends, o professor Sobrinho Simões disse: não. Porque ainda, eles ainda existem para tirar fotografias.
0: mas os telemóveis hoje em dia, se nós formos atrás e com o nosso telefone, nós já fazemos
2: está,
0: essa
2: se nós, formos atrás.
1: Nós já somos detetives, não é?
0: Pois.
1: O Júlio falou aí em ciúme, que escapa um bocadinho a este vocabulário aqui no artigo do Expresso. Sim. Como é que nós distinguimos o ciúme do controlo? São ambos maus, é preciso dizer desde já, mas há diferenças entre o ciúme e o controlo? Ou o controlo é a nova forma de ciúme?
2: Ouça, isso levar-nos-ia longe, dava-nos um...
0: Ai, estou muito curiosa para ouvir esta sua resposta.
2: Não, é que, por exemplo, no amor cortês, não existir ciúme era prova de não existir amor.
1: Uhum.
2: Não é? O que a nós nos arrepia neste momento. Mas depois o problema é o grau, porque é assim... Muitas vezes o ciúme é uma demonstração de insegurança. E quase todos nós somos inseguros, uns mais do que outros. E, portanto, de vez em quando, ter a sensação de e se está a acontecer qualquer coisa? E se outra pessoa, por exemplo, está a insinuar? Isto pode acontecer a qualquer um de nós. Mas depois, quando o ciúme se organiza, começa a tornar-se, se quiserem até, uma presença inultrapassável na vida dos dois, de quem sente e de quem é sujeito, digamos assim, às demonstrações de ciúme, isso já não pode ser encarado como algo que seja natural. E torna, desde logo, há uma coisa que a Tânia dizia há bocado, torna desde logo evidente o quê? O nosso autocontrole, e esta expressão que muitas vezes tem uma conotação positiva e bem, neste caso não tem. Por exemplo, a questão dos amigos do outro. Eu e a Inês, ao longo dos anos, falámos aqui quantas vezes das pessoas que, quando se separam, ou se divorciam, se há papéis assinados, nos vêm dizer, e eu descobri uma coisa que é, eu perdi praticamente os meus amigos todos. Porquê? Porque o outro isolou. Às vezes com medo de uma opinião, disto, daquilo e daquele outro, não é? E, portanto, esta forma de o ciúme ser possessivo, desde logo é uma forma de controle. Porque para não arriscar a cena de ciúmes, para não arriscar a desconfiança do outro, nós coartamos a nossa própria atividade. Pode-me dizer assim, ninguém nos pode obrigar a coartar o pensamento, mas é uma triste solução quando nós coartamos os atos, quando nós coartamos as palavras e ficamos reduzidos a pensar e mesmo assim, às vezes com medo. Nós podemos ser verdadeiramente maquiavélicos. Sabe que de vez em quando há pessoas que usam a provocação para tentar, diz o povo, e eu também, tirar nabos da púcara. Eu já ouvi pessoas que me disseram, sabe o que aconteceu? Ele disse que eu falei durante a noite e que disse isto ou aquilo.
0: Ui.
2: E é mentira. E é mentira. É para ver como a pessoa reage. Há mil e uma maneiras, não é? De infernizar uma relação.
1: Deve haver manuais, deve haver muitos manuais. Tânia, eu gostava de te ouvir também sobre esta distinção do ciúme. O ciúme tem normalmente má reputação, não é?
0: Sim.
1: Infelizmente, consequências drásticas muitas vezes. Será o controle a nova forma de ciúme?
0: Olha, o ciúme é um tema que me interessa bastante e há uma psicóloga que eu gosto imenso, que é Esther Perel, e que ela fala de como ele foi durante toda uma história muito romantizado, mas de como atualmente pode estar por vezes a ser diabolizado de tal maneira que nós sentimos depois muita vergonha de o sentir, não é? E muito medo de falar sobre isso. E ele tem, na verdade, se nós pensarmos, ele tem raízes que podem ser até adaptativas. Há alguns estudos antropológicos sobre este tema que nos dizem, que nos lembram, por exemplo, que quando nasce um irmão, o primeiro às vezes, muitas vezes, reage a essa ameaça ao laço, essa percepção de ameaça à sobrevivência e ao laço.
2: Tânia, desculpe.
0: Diga.
2: O meu filho mais velho teve uma formulação de um pragmatismo extraordinário, porque virou-se para a mãe e disse: porquê é que não deixas o mano na barriga?
0: Só ficar aí, não chateia ninguém.
2: Exatamente, cortava sério o problema, não é?
0: Exato. É. Portanto, há aqui, nós podemos olhar para uma origem até adaptativa e de sobrevivência. Portanto, ele existe, não é? Uma mistura aqui de medo, de insegurança. Claro que será tanto mais potencializado, quanto mais medo nós tivermos de perder os outros, quanto pior imagem e autoestima nós tivermos, não é? Porque se eu não gosto de mim, eu antecipo que será mais fácil o outro me abandonar. E isto também muito enraizado na relação, como eu falava há pouco, nos estilos de vinculação, não é? Na relação que estabelecemos com os nossos cuidadores. Só que depois o que acontece é que as relações amorosas parece que vêm a ser uma, não é uma continuidade, mas é uma expressão muito forte daquilo que foram as nossas primeiras relações de afeto, estas com os nossos pais, e em que estes medos se transpõem às vezes de uma forma muito forte. Respondendo à tua pergunta da diferença entre ciúme e controlo, eu acho que o ciúme tem a ver com, pelo menos é a minha leitura, é aqui um plano mais do sentir, e o controlo é o plano do agir. E eu tenho, é natural e é, vou dizer, humano, que eu sinta medo por vezes de perder o outro, que eu sinta de alguma forma algum tipo de ameaça ao laço. O que eu faço com isso é que é outra camada. Portanto, é humano que eu o sinta, mas não pode justificar uma tentativa de cercear a liberdade do outro. Portanto, a forma como eu vejo a questão é, acho importante que seja conversado, acho que, claro que poderá ser deixado também para o nosso jardim proibido se nós acharmos que é uma coisa que conseguimos gerir com as nossas amizades. Por isso é que também não devemos ler as conversas com os amigos. Às vezes eu tenho que, se queremos falar mal do nosso marido, da nossa mulher, falar mal não é dela, é aquele momento de desabafo. Nós não queremos que ele tenha acesso. É esse momento de desabafo que às vezes ajuda a organizar-nos e a voltar para a relação.
1: É naturalíssimo.
0: Já em bom, exatamente. Portanto, às vezes podemos não partilhar por sentirmos que conseguimos gerir a solo. Outras vezes acho importante que essa partilha seja feita, mas que não seja, claro que há histórias e histórias, não é? Mas vou dizer aqui, uma relação saudável e em que de facto não há ameaças tão reais quanto isso, são mais percebidas do que reais, falar disto mais na primeira pessoa, ou seja, eu sinto isto, eu tenho esta insegurança, não é sobre algo que estejas a fazer ativamente, ou não quero estar aqui a colocar em ti a culpa, mas preciso se calhar que me reassegures aqui e aqui, ou que me ajudes aqui e aqui. E percebemos também quão validante será o outro e quanto é que nos pode ajudar, que também poderá não estar tão disponível. Acho que isto depois vai da dinâmica de cada relação. Mas isto para dizer que não acho que eles sejam um demónio a ser escondido sempre, também não podem ter a liberdade de tentar cercear a liberdade do outro. Acho que
2: por exemplo, há pessoas que me aparecem no consultório e fora do consultório. Olha, é bom não esquecer que nós podemos ter ciúmes dos nossos amigos.
0: Oh, exatamente, lá está a ameaça ao laço,
2: Exatamente. Mas há pessoas que me aparecem no consultório e que estão um bocado escandalizadas porque o outro não tem fímbria de ciúme. E isso às vezes irrita um bocado as pessoas, que é, Sr. Doutor, eu ontem disse que ia jantar e que depois de jantar vinha para casa. Mas olha, depois fiquei à conversa, vamos ver um copo, etc, etc. Eu entrei às 3 da manhã. Até às 3 da manhã e ele ou ela já estava a dormir e tal. E ele na manhã seguinte nem sequer me disse: olha, chegaste mais tarde, não chegaste? Nada. Foi como se nada acontecesse. E é fascinante, porque daí a 10 minutos a pessoa está a dizer assim: bom, é claro que isto só demonstra que há uma relação de confiança entre nós. Mas a primeira reação é assim: bem, daqui um bocado eu passo 48 horas fora e ninguém nota lá em casa. Pronto.
1: Ausência de ciúme igual a desinteresse. Pois é, o que vemos muitas vezes.
0: É a leitura que
2: Há pessoas que fazem essa leitura também.
1: Estamos nos minutos finais, passou a correr,
0: pois foi,
1: como sempre. Estivemos aqui a falar desta cultura da vigilância e das suas consequências num universo, sobretudo adolescente. Não vos posso pedir soluções, mas se quiserem pensar um bocadinho nisso, que papel têm as escolas, por exemplo?
0: Ai, pois,
2: as nossas escolas,
0: sim.
2: Em que teve que se estar aí aos berros porque queriam transformar a educação sexual numa coisa de higiene autenticamente.
0: Pois.
2: Nas nossas escolas, em que cidadania parece ser uma palavra de extrema esquerda que quer levar a população para a rua e deitar governos abaixo. Lamento, mas neste momento têm os professores que continuam a bater-se por isso, têm toda a minha admiração. Eu lembro-me dos tempos em que íamos às escolas e vinha um senhor bem educado à portaria e dizia: tenho instruções para não os deixar entrar. Homens como Francisco Alan Gomes, como Palha, como Silveira Nunes, etc., não é? A quem depois eu me liguei. Hoje em dia, ainda termos, e agora esta é a minha opinião, não é do programa, não é nenhuma das duas, não é da Joana Jorge, não é de ninguém, pronto. É assim, hoje em dia termos um primeiro-ministro que vai para o Parlamento gabar-se que expurgámos as nossas escolas da ideologia de género, é uma coisa que me entristece. É que já nem sequer me enfurece, percebe? Entristece-me profundamente. Não devia ser assim. Nós abrimos caminho, e a Tânia estava a falar de trabalhos, e há trabalhos feitos sobre isso. Nós escancaramos portas para muitos dos nossos adolescentes, a principal fonte de educação sexual seja a pornografia.
0: É verdade. É verdade, é verdade.
2: Com toda a objetificação da mulher, etc.
1: Tânia, nós não temos, de facto, soluções. Lembrei-me se, de facto, os amigos podem ser uma ajuda nestes quadros mais complicados.
0: Eu acho que podem ser uma ajuda. Ajudar alguém que está dentro de uma relação abusiva é uma coisa que tem de ser feita com algumas pinças também, porque se nós entramos com muita força, a pessoa pode sentir... como invasivo, e se tem um parceiro ou uma parceira ao lado que está a dizer não, essa gente não é para se meter aqui, pode potenciar o isolamento. Portanto, eu costumo dizer que é estarmos por perto, irmos perguntando, irmos lembrando que estamos ali. Por vezes podemos enviar um ou outro conteúdo, uma informação, um dado que possa abrir algum tipo de conversa, mas tem de ser uma coisa com cuidado para que a pessoa não se isole a um ponto em que nós já não temos acesso, e aí é que já não podemos ajudar de forma nenhuma.
1: Repara que eu falei nos amigos sem falar nos profissionais adequados, não é? Porque esse já é outro passo,
0: isso,
1: não é?
0: Sim, sim, e que ao qual é muitas vezes ainda mais difícil, porque para já a procura de ajuda ao nível da saúde mental e de serviços de apoio continua a ser muito menos do que foi em outros tempos, mas há um tabu, há uma sensação, estou a falhar, não estou a conseguir resolver a minha vida com as minhas ferramentas, coisa que nós não pensamos com nenhum outro problema de saúde que não tenha a ver com saúde mental, não é? Eu tenho diabetes, eu não acho que tomar medicação para diabetes eu estou a falhar. Mas tudo o que tem a ver com o emocional, com o cérebro, aí é uma falha. Mas a procura de ajuda, aí então temos uma das melhores ferramentas para ajudar a pessoa a sair de uma situação desse género. Mas é difícil chegar lá, porque é preciso, como dizia há pouco, que a pessoa perceba e depois o admita para si mesma e para o mundo. Mas
2: é
0: possível.
2: Depois é preciso que os serviços deem resposta.
0: Isso, exatamente. Resposta adequada.
2: Quando um colega de medicina geral e familiar envia alguém para psicologia ou psiquiatria, a resposta é daqui a 6 meses.
0: Pois é.
2: Vamos conversar.
0: Pois é.
1: E temos que agradecer muito à Tânia ter estado aqui no Amor É. Foi a primeira vez, que não seja a última.
0: Não
1: vais
0: seja.
1: Continuar com o vosso Voz de Cama, com a fazer o programa ao vivo também?
0: Nós, volta e meia, temos espetáculos. Agora já não temos assim nenhum agendado, mas volta e meia acontece, e é sempre uma alegria, porque é vermos as pessoas que nos ouvem. Nós não damos cara às pessoas até que elas estejam na nossa frente, e é sempre um ótimo momento.
2: Isso, como se diz no Porto, foi uma piada fuleira perfeitamente dispensada.
0: Para cá.
2: Já sei que não me está a ver, sei.
0: Por acaso,
2: não era preciso.
0: Por acaso não foi, mas espero que possa haver um novo convite. Vou sentir muito lisonjeada mais uma vez, e espero que dessa vez pois tenha a oportunidade de lhe dar um beijinho e o presunto
1: e o cabaz.
2: Não vou ofendê-la negando o presente, isso não quero ofendê-lo. Beijinho.
0: Um beijinho.
1: Obrigada,
0: muito Tânia, obrigada.
1: Graça, psicóloga clínica e sexóloga, que esteve aqui neste Amor É, onde falámos desta cultura da vigilância. Connosco também a Joana Jorge e o Diogo Axel. E vamos terminar a ouvir o Fausto a cantar o namoro. Até para a semana.
2: Até para a semana.

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0: 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Quatro horas no continente e na Madeira. Três horas nos Açores. Edição do jornalista Pedro Guilherme.
1: Os Estados Unidos assinalam esta sexta-feira 25 anos dos atentados do 11 de setembro. Às primeiras horas da manhã de terça-feira, dia 11 de setembro de 2001, início da tarde em Portugal, quatro aviões de passageiros sequestrados por elementos da Al-Qaeda atingiram as torres gêmeas do World Trade Center em Nova Iorque e o Pentágono em Washington. Um dos aviões caiu perto de Shanksville, no estado da Pensilvânia. Quase 3 mil pessoas morreram, incluindo 9 vítimas portuguesas e lusodescendentes. Cristina Tchinkarenko nasceu há precisamente 25 anos. Ao longo da vida, viu o dia de aniversário marcado pela data dos ataques terroristas em solo norte-americano, uma ligação que fez com que tivesse curiosidade com o que aconteceu no dia 11 de setembro de 2001. Cláudia Tchinkarenko conta à jornalista Cláudia Godinho que um dia quer ir aos Estados Unidos para ver, por exemplo, o local onde estavam as torres gêmeas.
2: É um sentimento agridoce, porque não, eu quero estar feliz por ser o meu dia, mas ao mesmo tempo não consigo deixar de sentir esta tristeza também por todas as vidas que foram perdidas.
3: Cristina Tchinkarenko nasceu a 11 de setembro de 2001 e toda a vida foi descobrindo o que essa data significava.
2: Eu comecei a perceber desde muito pequenininha, e aliás há uma particularidade que é, eu quando era mais nova, tinha mesmo esta obsessão com, no meu dia de anos, sempre que o meu dia terminava, eu terminava na sala a ver os documentários e histórias sobre este atentado. É algo que sempre viveu comigo.
3: Cristina nasceu já depois do ataque ter acontecido, foi por volta das 5 da tarde. Os pais tinham vindo da Moldávia há pouco tempo para Portugal e nunca vão esquecer aquele dia por todos os motivos.
2: A minha mãe ainda pouco sabia falar português e pronto, entrou em trabalho de parto nesse dia e começou a ver na televisão as notícias sobre o atentado. E a minha mãe, que mal sabia falar português, não conseguia perceber o que é que estava a passar na televisão, só via tragédia, e ao mesmo tempo era um dia de celebração para ela, não é?
3: Cristina sempre quis saber mais sobre os ataques de 11 de setembro de 2001 e esse é um dos motivos que a leva a sonhar com uma viagem aos Estados Unidos.
2: Gostava, pronto, foi um momento marcante na história que aconteceu no meu dia e lá está, é aquela afinidade que eu acho que se acaba por existir, mas claro, e tenho muito interesse também em toda a história e adoro viajar, portanto é juntar basicamente duas coisas que me fazem muito sentido.
1: Passados 25 anos, estão previstas homenagens em vários pontos dos Estados Unidos. As mais importantes serão em Nova York e em Washington, como nos conta a correspondente da Antena 1, Cândida Pinto.
4: É raro um acontecimento histórico de grande impacto ser apenas conhecido pela sua data. O 11 de setembro contraria essa lógica. O choque provocado pelo ataque às Torres Gêmeas de Nova Iorque em 2001 mudou o mundo. Toda a gente se lembra de onde estava quando tal aconteceu. Nos Estados Unidos, a brutalidade dos quase 3 mil mortos uniu o país à volta de um presidente na altura republicano, George W. Bush. Hoje está outro republicano na Casa Branca, o nova-iorquino Donald Trump, e o país está polarizado. Desde 2012, que não são permitidos discursos políticos nas homenagens de Nova Iorque aos que perderam a vida, para evitar qualquer aproveitamento partidário. Trump quer falar e vai estar num dos outros alvos do 11 de setembro, o Pentágono, também atingido por um dos aviões no mesmo dia. As cerimónias costumam ter o caráter solene de homenagem aos civis, mas também às equipas de socorro que morreram na altura. No Ground Zero, em Nova Iorque, a administração de Trump faz-se representar pelo vice-presidente J.D. Vance. Serão também os outros antigos quatro presidentes, George W. Bush, Bill Clinton, Barack Obama e Joe Biden. Para além dos familiares das vítimas, deverá comparecer também o presidente da Câmara de Nova Iorque da altura, o republicano Rudy Giuliani, e o atual Zoran Mandani. O democrata Mandani tinha 9 anos quando aconteceu o 11 de setembro e é o primeiro maior muçulmano de Nova Iorque. Espera-se um dia de homenagem, recolhimento, reflexão histórica e silêncio.
1: Homenagens previstas ao longo desta sexta-feira, dia em que passam 25 anos dos atentados do 11 de setembro de 2021. Em Portugal, começa esta sexta-feira o novo ano letivo. Até à próxima terça-feira, mais de 1 milhão de alunos do pré-escolar e do ensino básico regressam às escolas. Já os estudantes dos cursos científico-humanísticos do secundário apenas começam a 21 de setembro. Nem todos os alunos vão começar as aulas com todos os professores. Há mais de 2 mil 2.700 horários por preencher e as regiões de Lisboa e Setúbal são as mais afetadas, de acordo com o Ministério da Educação. Uma das medidas para minimizar o problema e que arranca este ano letivo é a possibilidade das escolas chamarem diariamente professores para substituir docentes em falta. Outra novidade no ano letivo que agora começa é o alargamento até ao 9º ano de escolaridade da proibição do uso de telemóveis nos recreios. Governo e Partido Socialista reúnem-se esta sexta-feira por causa da prestação social única. O encontro surge na sequência de duas cartas enviadas pelo PS, a última já este mês, e na qual os socialistas levantam dúvidas e preocupações sobre a polémica PSU. O partido liderado por José Luís Carneiro quer saber quem pode ficar de fora desta prestação e volta também a criticar o trabalho social que será exigido aos jovens. As perguntas são dirigidas ao Ministro dos Assuntos Parlamentares, Carlos Abreu Amorim, que responde com uma reunião do grupo, com o Grupo Parlamentar Socialista. O encontro vai decorrer na Assembleia da República a partir das 3h30 da tarde. O único documentário exibido na competição de Veneza é um filme sobre o sistema desenvolvido por Israel para matar palestinianos e destruir edifícios em Gaza. Uma investigação jornalística consolidada em NASA, um filme que estreou rodeado de imensa expectativa. Tiago Alves.
5: NASA é um acrónimo para dano colateral, utilizado pela inteligência israelita para definir a percentagem de civis, incluindo crianças, que pode morrer numa operação para abater um alvo, um homem, um operacional, identificado como sendo do Hamas. O dispositivo da morte israelita foi investigado por jornalistas do Guardian e documentado pela dupla de cineastas israelitas que já tinha filmado a ocupação dos colonatos na Cisjordânia em No Man's Land, Yuval Abraham e Rachel Zod.
6: No filme podemos mostrar mais e aquilo que falta nas reportagens, porque focamos a sociedade onde isto acontece. Filmamos em Tel Aviv, a cidade onde fica o quartel-general israelita.
5: 24 oficiais e soldados israelitas revelam o sistema por dentro. Fazem-no sob anonimato. A vigilância que permite identificar e localizar todos os palestinianos com telefone, definir a destruição de prédios em Gaza e, finalmente, nos dias que correm, abater familiares das vítimas, que podem ser testemunhas de crimes de guerra em processos futuros contra o governo de Israel.
7: Estamos a ver um sistema que mata, suportado em vigilância, e o cinema permite explorar estruturas e sistemas através da forma como editamos e juntamos as peças.
5: Um filme noturno, os testemunhos filmados nos terraços de Tel Aviv, com centenas de imagens da cidade à noite, prédios, apartamentos, o cotidiano muitas vezes sossegado dos israelitas espreitado através de janelas que se revelam indiscretas na capital, enquanto as bombas explodem nos prédios a 60 quilómetros em Gaza. Perante NASA, o Festival de Veneza tem o mesmo problema do ano passado, quando estreou A Voz de Hind Rajab. Este é o filme que se impõe pela atualidade, deve receber o Leão de Ouro, ou o júri deve escolher uma narrativa menos sombria que traga outra esperança aos espectadores.
1: Um novo capítulo da intervenção militar em Gaza, filmado no cinema pela mesma dupla de realizadores do premiado No Man's Land, sobre os colonatos de Israel na Cisjordânia.
0: Edição do jornalista Pedro Guilherme. 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
8: Seja bem-vindo ou bem-vinda, só agora chegou a Antena 1, eu sou o Rui Alves de Sousa.
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8: Estamos ligados na última linha do horizonte da semana. Nelson Freitas com Nuno Ribeiro fazem as honras de abrir esta hora. Uma ótima madrugada.

0: E depois de Marisa Lisa reinterpretar um clássico, temos o novo disco de Amy Curl, Pastoral 2.0, que já está disponível. É um disco Antena 1 que temos descoberto ao longo dos últimos dias. Ficamos com mais um tema de Pastoral 2.0 com a ajuda para perceber o tema da própria Amy Curl.
1: O Romance da Lhoba é uma canção em mirandês que foi a última escolhida para o disco e que realmente vem trazer a que esta língua não morra. Esta língua é a segunda língua mais falada de Portugal, apesar de serem perto de 1000 pessoas que ainda a falam. E esta música tem uma mística muito característica do norte de Portugal, Trás-os-Montes. É uma canção que fala da relação do pastor e da loba, que lhe rouba um cordeiro. E realmente, na minha interpretação, ela diz no final: por Deus te peço, pastor, e pela tua alma, deixa os 7 cães, eu vou pelas montanhas. É muito bonita.
2: E

0: Pastoral 2.0 de Amy Curl já está disponível. Já a seguir na Antena 1, os panfletos de Pedro Tadeu.
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5: João Ferreira de Melé e Tandem. Como já contei anteriormente, em junho de 1936, o governo da Frente Popular, chefiado por Léo Blum, aprovou em França duas medidas de grande impacto social. Duas semanas de férias pagas e a semana laboral de 40 horas. Esta mudança teve uma consequência visível nas estradas, nos campos, nas margens dos rios e nas praias francesas. O comboio transportou grandes massas de trabalhadores que beneficiaram de bilhetes de férias com descontos de 40% na terceira classe. No final de 1936, mais de 600 mil assalariados e familiares tinham utilizado estes bilhetes e no ano seguinte o número aumentou ainda mais. Velhos automóveis, comprados em segunda mão e muitos motociclos alargaram também as possibilidades de deslocação. Mas um dos símbolos mais associados a este novo lazer foi uma máquina mais simples e barata. O Tandem, a bicicleta para duas pessoas. O próprio Léo Blum recordaria, em 1942, esta imagem das pessoas a partirem de férias durante o processo de Riom, quando o governo de Vichy, na França ocupada pela Alemanha nazi, o tentou, sem sucesso, responsabilizar pela derrota militar francesa. Em 1938, Mireille e Jean Nouwen, com a colaboração de Jean Valmy, escreveram uma canção chamada Tandem, apresentada numa revista do Teatro Bobineau por Jean-Fred Mellé e Line Kleber. A letra apresenta a bicicleta de dois lugares como meio de transporte e como metáfora da vida a dois. Recorda pares como Adão e Eva, Romeu e Julieta, ou Tristão e Isolda, e sublinha que os dois ocupantes têm de pedalar em conjunto. A canção associa esse esforço partilhado ao exercício físico, à saúde e ao contacto com o ar livre. Há também humor social. Um casal idoso é apresentado a circular nos arredores da cidade e até a relação entre o fisco e o contribuinte é transformada num tandem desequilibrado. Ambos seguem juntos, mas é o contribuinte que nunca pode deixar de pedalar. Depois de 1936, este repertório de canções sobre transportes utilizados nas férias ganhou uma nova dimensão. Por exemplo, a canção Prends la route, interpretada por Pils e Tabé, aconselhava a abandonar temporariamente o ar cinzento de Paris e a procurar o campo. Georges Hughes, em Ça c'est la bagnole, de 1937, fazia humor com o automóvel barato, em segunda mão, um carro ruidoso, sujeito a avarias e sem grande proteção contra a chuva. A chegada destas famílias de trabalhadores às estâncias balneares, que anteriormente quase só recebiam pessoas abastadas, provocou também tensões sociais. O jornal Canard Enchaîné satirizou essa reação em agosto de 1936, desenhando uma mulher rica que preferia instalar uma banheira junto ao mar a entrar na mesma água onde se banhavam aqueles a quem chama bolcheviques. Nem todos os trabalhadores puderam viajar. O alojamento e a alimentação continuavam a representar despesas incomportáveis para muitas famílias, mas a mudança era suficientemente ampla para ficar registada na fotografia, no cinema e nas canções. É neste contexto que Tandem ganha significado. O comboio representava o turismo de massas apoiado pelo Estado, o automóvel uma mobilidade ainda limitada pelos rendimentos, o Tandem exigia apenas uma bicicleta, duas pessoas e uma estrada. Tornou-se, assim, uma das imagens de uma transformação social em França iniciada em 1936. O tempo fora do trabalho começava também a pertencer a quem trabalhava.

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0: Já voltamos à música, com certeza com alguns sons viscerais a passarem por aqui. É essa visceral a palavra do dia, Mafalda Lopes da Costa.
1: A palavra do dia é visceral. O adjetivo visceral é usado para referir o que diz respeito ou pertence às vísceras, o que tem vísceras, o que é visceroso, e usa-se visceral em sentido figurado para referir uma reação emocional profunda e intensa ou algo profundamente arraigado, ou seja, entranhado. O termo visceral deriva de víscera, claro está, que em latim remetia para os órgãos internos do corpo, as entranhas ou a carne que compõe a parte carnosa do corpo. A junção de víscera com o sufixo latino aulis, que significa relativo a, em latim, deu origem a visceralis, que passou para o português como visceral, que usamos para referir o que pertence ou diz respeito aos órgãos internos, como o estômago ou os intestinos, ou ainda aquilo que é profundo, intenso, instintivo ou profundamente arraigado numa pessoa, como uma emoção que parece vir das entranhas.
0: A Mafalda Lopes da Costa, todos os dias com a palavra do dia, também o podcast, já sabe isto com certeza. Daqui a pouco temos Portugalex.
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0: Já foi divulgada a lista dos nomes das tempestades para a temporada 2026-2027. O IPMA participou na escolha, que inclui designações como Bruna, Gabriel ou Walter. Mas até ao momento não está prevista nenhuma Kátia ou Elma, o que irritou bastante as irmãs de Cristiano Ronaldo.
1: Da tempestade, Kátia, no Insta é que eles não se livram. Foi tudo corrida a invejosos, ingratos, mal amados. Mas o meu mano já me prometeu que me vai comprar um furacão para mim e outro para a Elma. E vai ter apelido, Furacões Kátia e Elma Aveiro. Hashtag embrulho e vai buscar.
2: Já aqui falámos do pedido do Bloco de Esquerda para que as tempestades tenham nomes neutros que lhes permitam escolher o género com que se identificam.
0: Mas agora há também um movimento de Betos que quer que as tempestades tenham nomes melhorzinhos.
3: Ouça, porque é que todas as tempestades hão de ter nomes de concorrentes do Big Brother? O IPMA é patrocinado pela TVI, percebe? Para quando uma tempestade Carminho, Betancourt, Brito e Cunha? Um furacão Salvador, Caetano de Albuquerque e ainda Bragança. Pensem nisso, por favor. Maçada!
2: O jornalista Rodrigo Guedes de Carvalho mostrou-se irritado com o facto de toda a gente ter e exprimir nas redes sociais uma opinião sobre o filme Odisseia de Christopher Nolan.
0: No fórum de hoje vamos enervar ainda mais o Rodrigo, pedindo aos ouvintes que nos deem a sua opinião sobre a recente adaptação do clássico de Homero. E a primeira ouvinte em linha é Ruth Sousa, do Movimento de Mulheres Conservadoras e Apreciadoras de Bandolete. Ora viva!
4: Esse filmes com mulher conservadora, acho que o filme passa uma boa mensagem. O homem vai para a guerra e depois demora 10 anos a voltar a casa porque se engana no caminho ou fica com os amigos nos copos. E a mulher espera por ele sempre a fazer o seu crochê. Eu acho que a Penelope ia adorar o nosso movimento de mulheres conservadoras portuguesas e pronto, era isto. Passar bem, filhinhos.
0: Obrigado, filhinha. Liga-nos agora da OpenAI, o ChatGPT, a sua opinião, por favor.
5: Segundo a minha pesquisa, o filme Odisseia é baseado num livro escrito pelo Homer dos Simpsons. É contar a história de um homem que demora 10 anos a regressar a casa porque apanha o trânsito habitual da segunda circular. A mulher dele já sabe como é e não espera por ele para jantar.
0: Muito obrigado, ChatGPT, sempre certeiro. E vamos agora ouvir o jornalista Rodrigues de Carvalho, que nos fala de Passo de Arcos. Bom dia.
6: Aos vossos avós. Foi pedido que fossem para a guerra a vocês. Pedem-vos que não opinem sobre a Odisseia, porque ninguém vos perguntou nada. E já agora, parem de chamar maridão ao marido, porque é do mais fuleiro que há. Tenham noção.
0: Nesta última estamos de acordo, obrigado. E assim encerramos mais uma consulta popular. Na próxima vamos perguntar se acha que o ministro Luís Neves devia usar as correntes dos Xuxas ao pescoço.

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1: Ligados de novo à música, agora com Teresinha Landeiro e JP.

0: Já está naquela altura em que fazemos uma pausa na música e conhecemos um projeto inovador. Desta vez é a Ana Luísa Rodrigues que nos vai trazer 90 segundos de ciência.
1: Olá, sou a Ana Luísa Rodrigues, sou investigadora do Departamento de Engenharia e Ciências Nucleares e do Centro de Ciências e Tecnologias Nucleares do Instituto Superior Técnico. O quartzo funciona como uma bateria ou um cronómetro, e nós usamos-o como cronómetro. O quartzo, pelas imperfeições que tem na sua rede cristalina, consegue acumular ao longo da sua vida energia e, portanto, no momento em que ele é exposto à luz solar ou no momento em que é exposto à temperatura, ele perde toda essa energia. É como se uma bateria se esvaziasse. E a partir desse momento, por estar exposto novamente à radiação ambiente, ele consegue voltar a acumular energia e é como se o relógio voltasse a contar. E nós conseguimos contabilizar quanta energia foi acumulada nessa estrutura cristalina do quartzo desde desses eventos de aquecimento ou de exposição à luz solar, e conseguimos perceber há quanto tempo é que este grão de quartzo foi exposto à luz solar ou à temperatura. Então, um projeto que decorreu no laboratório, que nós fizemos a datação e também o estudo da composição de obras de arte atribuídas ao escultor italiano Della Robbia. São obras de arte que estão expostas em museus em Lisboa, nomeadamente no Museu do Azulejo e no Museu Nacional de Arte Antiga, e nós fizemos a datação dessas peças e de outras que havia suspeição de não serem deste escultor. E, portanto, foi um trabalho interessante do ponto de vista de não só que conseguimos confirmar a atribuição cronológica destas peças, mas também para outras em que havia alguma desconfiança da sua origem, pelo facto de elas até eram contemporâneas, mas tinham matérias-primas e receitas de produção distintas daquelas que estavam atribuídas ao escultor italiano.
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1: Ligados à música até a hora certa, agora com um clássico das pistas de dança dos anos 80, O Amor dos Heróis do Mar. Eu sou o Rui Alves de Sousa e há muito boas razões, muitas boas razões, para continuar na companhia da Antena 1 ao longo desta sexta-feira. Que o dia corra bem e que o fim de semana seja espetacular. Um abraço.

0: 5 horas 4 nos Açores.
1: Começa hoje o julgamento de dois polícias acusados de tortura e violação de pessoas vulneráveis na Esquadra do Rato, em Lisboa. Pedro Passos Coelho avisa Luís Montenegro que há cada vez menos tempo para realizar reformas. O antigo primeiro-ministro vai fazer chegar ao governo sugestões concretas de mudanças. Estão previstas várias homenagens, um pouco por todos os Estados Unidos. Assinalam-se hoje os 25 anos dos atentados do 11 de setembro.
0: Coimbra está agora com 13 graus, 14 em Braga e no Porto, Lisboa com 18, Faro com 21. Nas Ilhas, 23 graus no Funchal, em Ponta Delgada e em Angra do Heroísmo. Informação às 5, Pedro Guilherme.
1: Arranca hoje o julgamento de dois polícias no caso da Esquadra do Rato, em Lisboa. Em causa estão vários crimes, como tortura, violação e abuso de poder contra pessoas vulneráveis. Acusações que trouxeram uma sombra pesada à confiança na Polícia e Segurança Pública. O caso remonta ao período entre julho de 2024 e março de 2025. João Coraceiro.
2: A acusação do Ministério Público descreve atos de tortura praticados pelos dois polícias, como a sodomização de vítimas com bastão, socos com luvas de boxe, chapadas e golpes na cabeça. Algumas das alegadas agressões foram filmadas, fotografadas, partilhadas entre agentes da PSP. As vítimas eram sobretudo toxicodependentes, migrantes, pessoas sem abrigo. Um dos polícias está acusado de 29 crimes, entre eles 6 de tortura, 5 de violação, uma consumada, 4 na forma tentada. O outro agente responde por 7 crimes, 2 são de tortura, um de ofensas à integridade física. O caso, que agora chega a julgamento, é apenas um de dois processos. O segundo continua em investigação.
3: Crimes de tortura numa polícia, isso é de outro mundo, isso já não existe. Infelizmente existe. E por isso temos que ser muito firmes e intolerantes com estas atividades.
2: Luís Neves, ministro da Administração Interna. Do Diretor Nacional da Polícia, Luís Carrilho, a mesma garantia.
4: Tolerância zero a todos os casos que não representam a Polícia de Segurança Pública.
2: Separar as águas desde o início foi também essa a ressalva.
3: Distinguir o trigo do joio, do lado, que é quase a totalidade, daqueles que cumprem a lei.
2: Certo é que o ministro chegou a reconhecer. O caso abalou a confiança dos portugueses na polícia.
3: Colocou em pensamento o que é que se passa, até do ponto de vista estrutural, daquilo que é disciplina interna.
2: Depois, o diretor da PSP garantia que o controle na polícia aumentou a seguir às denúncias de agressões na Esquadra do Rato. Os dois polícias estão detidos desde julho de 2025. O principal arguído, de 22 anos, está em prisão preventiva. O outro agente, de 29 anos, está agora em prisão domiciliária. Antes do julgamento, na fase de instrução, a juíza considerou que existe uma séria probabilidade de os dois agentes serem condenados.
1: A primeira sessão do julgamento começa às 9h30 da manhã no Campos de Justiça, em Lisboa. É mais um aviso de Pedro Passos Coelho ao governo. O antigo primeiro-ministro e ex-líder do PSD avisa Luís Montenegro de que o tempo está a esgotar-se para avançar com reformas. De acordo com o Semanário Expresso, o aviso é feito por Passos Coelho no prefácio de um livro de Pedro Gomes Sanches, intitulado Portugal na Paz dos Bloqueios, que vai ser apresentado no início de outubro. No prefácio, Passos defende que Montenegro e o Executivo têm mesmo de pôr o pé no acelerador. João Alexandre.
5: É mais um desafio em jeito de aviso lançado a quem agora ocupa o cargo que foi em tempos ocupado por Pedro Passos Coelho. No prefácio do livro que é apresentado daqui a menos de um mês, o antigo primeiro-ministro defende que o atual governo tem de acelerar a agenda de reformas e aproveitar os 3 anos que ainda restam da legislatura, mas diz mais, segundo Passos Coelho, uma verdadeira agenda transformadora, tal como apregoado por Luís Montenegro, vai exigir um total de 2 legislaturas. De acordo com o Expresso, é neste sentido que o ex-líder do PSD sublinha que é preciso que a primeira de 2 legislaturas seja suficientemente mobilizadora e bem-sucedida para que possa impulsionar uma segunda. No mesmo texto, Passos Coelho assinala que o tempo político que diz ter vindo a ser esticado pela fragilidade eleitoral dos governos e pelo escasso apoio parlamentar está neste momento a esgotar-se para Luís Montenegro e deixa mesmo uma recomendação direta ao atual chefe do governo. Escreve Passos Coelho que os próximos 3 anos não devem ser desperdiçados, a lamentar o que ficou pelo caminho, mas a alargar rapidamente a agenda de reformas, mesmo que isso tenha custos eleitorais, é o que defende o social-democrata. Entre as mudanças estruturais, que considera Passos Coelho necessárias, está a segurança social, mas também a habitação, com um antigo primeiro-ministro a pedir liderança política e a Luís Montenegro que faça da fragilidade parlamentar uma força para governar o país.
1: Está a chegar ao fim o tempo para avançar com reformas, entendo o antigo primeiro-ministro social-democrata Pedro Passos Coelho. aqui num aviso ao governo de Luís Montenegro. Por causa do tempo quente, 13 distritos de Portugal continental vão estar sob aviso amarelo durante o fim de semana. Viana do Castelo, Braga, Porto, Aveiro, também Coimbra, Castelo Branco, Leiria, Santarém, ainda Porto Alegre, Lisboa, Setúbal, Évora e Beja. São estes os distritos onde vai estar em vigor o aviso amarelo do Instituto do Mar e da Atmosfera. Os Estados Unidos assinalam 25 anos dos atentados do 11 de setembro. Às primeiras horas da manhã de terça-feira de 11 de setembro de 2001, início da tarde em Portugal, 4 aviões de passageiros sequestrados por elementos da Al-Qaeda atingiram as Torres Gêmeas do World Trade Center em Nova Iorque, também o Pentágono em Washington. Um dos aviões caiu perto de Shanksville, na Pensilvânia. Quase 3 mil pessoas morreram, incluindo 9 vítimas portuguesas e luso-descendentes. O mais mortífero ataque terrorista em território norte-americano desencadeou grandes mudanças na política externa e de segurança, dentro e fora de portas. Algumas normas de segurança nos aeroportos, por exemplo, são resultado de alterações introduzidas após o 11 de setembro. As alterações também ocorreram no campo dos conflitos, com o lançamento da chamada Guerra contra o Terrorismo e intervenção militar norte-americana no Afeganistão. Passados 25 anos, estão previstas homenagens em vários pontos dos Estados Unidos. As mais importantes serão em Nova Iorque e em Washington, como nos conta a correspondente da Antena 1, Cândida Pinto.
6: É raro um acontecimento histórico de grande impacto ser apenas conhecido pela sua data. O 11 de setembro contraria essa lógica. O choque provocado pelo ataque às Torres Gêmeas de Nova Iorque em 2001 mudou o mundo. Toda a gente se lembra de onde estava quando tal aconteceu. Nos Estados Unidos, a brutalidade dos quase 3 mil mortos uniu o país à volta de um presidente na altura republicano, George W. Bush. Hoje está outro republicano na Casa Branca, o nova-iorquino Donald Trump, e o país está polarizado. Desde 2012, que não são permitidos discursos políticos nas homenagens de Nova Iorque aos que perderam a vida, para evitar qualquer aproveitamento partidário. Trump quer falar e vai estar num dos outros alvos do 11 de setembro, o Pentágono, também atingido por um dos aviões no mesmo dia. As cerimónias costumam ter o caráter solene de homenagem aos civis, mas também às equipas de socorro que morreram na altura. No Ground Zero, em Nova Iorque, a administração de Trump faz-se representar pelo vice-presidente J.D. Vance. Estarão também os outros antigos 4 presidentes, George W. Bush, Bill Clinton, Barack Obama e Joe Biden. Para além dos familiares das vítimas, deverá comparecer também o presidente da Câmara de Nova Iorque da altura, o republicano Rudy Giuliani, e o atual Zoran Mandani. O democrata Mandani tinha 9 anos quando aconteceu o 11 de setembro e é o primeiro maior muçulmano de Nova Iorque. Espera-se um dia de homenagem, recolhimento, reflexão histórica e silêncio.
1: As homenagens ao longo desta sexta-feira, dia em que passam 25 anos dos atentados do 11 de setembro.
0: Edição de Pedro Guilherme, no simultâneo RTP Antena 1, Continente, Madeira e Açores, RTP Mundo e RTP África. Toda a informação segue atualizada em noticias.rtp.pt. São 5 e 8. Muito bom dia, boa sexta-feira. Sou José Candeias com Tiago Paz e Carlos Mateus.
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0: Estamos juntos nas próximas 2 horas.

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E cantaram muito bem, Marisa Liz e Camané. A abertura musical desta manhã de sexta-feira, 11 de setembro. Muito bom dia, uma boa viagem, um excelente trabalho, aquele que ainda se cumpre, aquele que se vai cumprir e tudo isto que acontece e quem esteja vivo e pelo mundo fora, então para vir até à rádio, vale a pena inscrever-se, se até traz aí algum acontecimento. Bem, tudo. Temos aí agenda até de fim de semana. 213820033, 213820034. Avancemos, tudo bom? Vamos lá com calma.

0: O GNR. 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
0: Aguardo só a ligação com o primeiro ouvinte que se inscreveu no 213820033, 213820034. Que bom receber uma chamada de um português, ou sem ser português, e que ouve esta emissão pelo mundo, aí mais 351 e depois seguido das linhas telefónicas. Ora, o sinal de mensagens vai chegando e o sinal que eu queria do António, para já também ainda não se consegue, então vamos avançando só na perspectiva então de conseguir chamar o António, que está no sul, no concelho de Ourique.

0: Elisa, 5:21, bom dia, Paulo Pereira.
1: Bom dia, Sr. Zé Candeias, como está o senhor?
0: Estou bem. Meu caro, na cidade do Porto?
1: Sim, em viagem para Sul.
0: Até onde?
1: Vou parar em Leiria e vou deixar o veículo, o caminhão, carregado para um colega descarregar mais tarde, por volta do tarde em Santarém.
0: Então quem deixa um veículo em Leiria depois segue para onde?
1: Depois vou para casa, já ando aqui na labuta desde as 9.
0: Desde as 9 da noite?
1: Sim.
0: E, então, desde as 9 da noite, por onde é que andou, Paulo?
1: É uma linha, é só nacional, é a linha contínua, é para cima, trago medicamentos, carga de medicamentos, e para baixo depois carrego cerveja. Pronto.
0: Ai, que... é outro tipo de medicamento, exatamente.
1: Pronto.
0: Olha, meu caro Paulo, mas quando deixa a carga, portanto, para o outro colega pegar nela, depois tem veículo que o leva para casa?
1: Sim, sim. Eu vivo perto da sede da empresa.
0: Então vive na zona de Leiria, é isso?
1: Leiria, exatamente.
0: É daí da zona?
1: Sou, sim, senhora. Há 42 anos.
0: Sim, senhor. Tem 42 anos de idade então, ou vive lá há 42?
1: Tenho 42 e vivo há 42.
0: Ah, é um rapaz novo. Muito bem.
1: Estou.
0: Ouça lá, falámos em... Diga. 2016.
1: Por volta disso. Eu estava noutra empresa na altura e levava uma carga de garrafões de PET, plástico, para uma cooperativa agrícola de Alentejo, que era para o azeite.
0: Agora mudou de perfil de carga, então?
1: Mudei. Agora, pronto, é medicamentos e cerveja.
0: Não interessa. Interessa é levá-los, interessa é trazê-los e interessa mais você chegar bem a casa.
1: E a economia girar, e não pensar muito naquilo que nós temos ouvido, porque deixa as pessoas deprimidas com o aumento de combustível, com o aumento de cabaz alimentar, comente isto, comente aquilo, e eu liguei-lhe mais foi para dar uma saudação e coragem, porque vai iniciar um ano letivo.
0: Exatamente.
1: E os professores têm pela frente uma missão árdua e nada fácil, cada vez pior. Falo por justa causa que a minha esposa é professora.
0: Muito bem.
1: E tenho dois filhos em idade escolar. E queria mandar uma mensagem.
0: Ou seja, vocês têm o testemunho em casa, passado, portanto, com exemplos próprios, seja de quem ensina e de quem estuda.
1: Quem estuda, exatamente, José. E isto cada vez está pior. Não, os professores não. Olha, a minha profissão. Você sabe perfeitamente que houve diariamente testemunhos de colegas, está também na Rua da Amargura. Então, professores, esqueço, não, eles fazem...
0: Eu acho, Paulo, por aquilo que eu ouço, eu penso é que, e não é só nos professores e às vezes noutras áreas, é que quando se é professor... A pessoa aprendeu para ensinar e não para preencher muitas vezes papéis e ter aquela...

0: aquela parte que podia ser destinada, e mais efetiva a, a outras pessoas, a algo assim. E como digo isso, há nas diferentes áreas. Faltam às vezes efetivos em determinados sítios porque estão noutros que não são, que não deveriam ser, se calhar. Agora, pergunto-lhe eu, como exemplo em casa, que tem uma professora, em que atitude a gente sabe que a professora ou o professor vão para ensinar e não para, entenda-se a palavra, educar os filhos dos outros. Qual é o seu papel como pai e como é que o meu amigo analisa esta situação de que os professores também não têm que educar os filhos dos outros? Percebe a minha pergunta?
1: Percebo exatamente, porque debato isto muita vez com a minha esposa em casa. Os professores não são... A educação tem que vir de casa.
0: Ora,
1: os princípios básicos têm que vir de casa. Não é os pais fazerem da escola um depósito e depois exigir aos professores aquilo que eles não fazem com os filhos, que é o papel de pai, educar. Os professores estão ali para ensinar, mas os professores são muito mais que professores. Estão ali para ensinar, não se podem esquecer, porque agora há um aluno que às 6 horas tem que tomar uma medicação e o pai manda uma mensagem ou manda um e-mail a dizer que o filho às 6 horas tem que tomar uma medicação. Então, pronto, é tudo uma envolvência que os professores estão desgastados não têm esta...
0: Veja, se o problema fosse apenas o comprimido ou a medicação que tem de tomar... exatamente. Agora, o problema é o somatório de outras coisas que se calhar não deveriam ser da incumbência do professor. Porque, interrompendo, vamos imaginar, olha, eu tenho que tomar um medicamento e o professor saber que aquele aluno tem. Não seja para aí. É mais por outras situações. Mas a filosofia é essa mesmo. É assim, os professores não têm que educar os filhos dos outros. Agora, ouça lá uma coisa. E o que é que você, como pai, transmite nisto aos seus filhos?
1: É que os meus filhos vão para a escola e têm que respeitar. Têm que respeitar desde a funcionária, o professor, o colega do lado, o colega de trás, porque temos que viver em sociedade. Eu há uns tempos ouvi uma frase de um senhor, não me sei recordar, mas aquilo ficou-me na memória e já foi há cerca de um mês, e até hoje me lembro da frase. Somos a primeira geração no mundo que vamos entregar o planeta pior
0: do que aquele que recebemos.
1: Exatamente. Somos a primeira geração que vamos entregar. Eu tenho muito medo do...
0: Então, afinal, culpamos quem?
1: É a humanidade. É no geral.
0: Onde eu e você nos pertencemos também.
1: Exatamente.
0: Então culpamos a nós todos.
1: A nós todos.
0: Uns pela passividade, outros porque não querem saber e outros porque acham que os outros resolvem os nossos problemas, então.
1: Estamos naquela coisa muito egocêntrica. Assobia-se muito para o lado a pensar assim, não é connosco, siga.
0: Pois. Mas o que mais me assusta é que, tendo nós consciência disto tudo, continuamos a debitar que o problema é dos outros. Porque se nós, quando reconhecermos propriamente que é nosso, talvez a gente comece a mudar de feitio. Não acha? Se calhar aquilo que você já faz em casa, que é dizer aos seus filhos para lerem, é a sua senhora como professora também ter aquela parte de uma mistura de mãe e professora e saber com que conta e aquilo que são os objetivos dos alunos e dos filhos. Portanto, lá está, o trabalho começa em casa, há é que pensar nele. E se calhar não será tão difícil assim, não acha, Paulo?
1: Exatamente. E dar valor
0: e dar valor, e dar valor
1: a um conjunto de vários fatores, desde a família, desde o professor. Eu lembro-me perfeitamente de quando andava na escola primária, e não tenho boas recordações da minha professora, porque era uma educação, era rígida.
0: Ouça lá uma coisa. Então, conforme você está a dizer isso, já ouvi dezenas de pessoas a dizerem. Então, e como é que você poderá responder se, por acaso, um professor for rígido até um determinado limite, pois claro, e o miúdo se for queixar a casa aos pais e os pais, qual poderá ser a resposta?
1: Está-se a referir, se um dos meus filhos...
0: Não, os filhos, no aspecto geral. Ou seja, os professores ralham-nos, chamam-nos a atenção e eles vão se queixar aos pais. O que é que acha que muitos pais fazem?
1: Os pais nem sequer querem saber se o plano tem razão ou se a professora teve razão. Vão diretamente se a professora, você calhou com o filho, você isto, com que direito os pais estão a tirar a autoridade aos professores.
0: Até porque é que esses, e porquê é que esses pais que foram educados, ou se calhar já vêm de longe, foram se calhar educados como pronto, com rigidez?
1: Pois, é uma boa questão.
0: É uma boa questão, não é? Sabe onde é que fica essa questão? É quando nós começamos a pôr à nossa frente aquilo que você disse há pouco. Vai lá parar. É o egoísmo, é a ganância, é acharmos que temos que ter tudo. É os melhores telemóveis, os melhores carros. É crédito. Ou seja, conseguimos estabelecer desde os anos 80 um consumismo, o pensar que isto era tudo umas mil maravilhas, e foi assim que educámos os nossos filhos, e principalmente também chegámos à conclusão que para ter tempo para os outros, nem que os nossos filhos ficassem distraídos com um telemóvel, uma coisa assim, porque até a mesa das refeições deixou de ser mesa de diálogo, não é?
1: Exatamente, e as refeições, aquilo era uma coisa sagrada no meu tempo, com os meus avós, com os meus pais. E agora é tudo
0: era sagrada, era sagrada porque a hora tinha que estar toda a gente na mesa, mas também era sagrada pelo conteúdo que se dava à hora da refeição. Desligava-se até muitas vezes a televisão, e olha que na altura só havia dois canais.
1: As minhas melhores recordações é à mesa com os meus avós.
0: Então pronto, o que é que mudou? Fomos nós. Ó, meu caro Paulo, então e sei lá, com isto tudo, você, quanto tempo falta para chegar à Leiria?
1: Cerca de 2 horas,
0: ainda
1: mais
0: falta,
1: ou menos.
0: Ainda falta um bocadinho.
1: Ainda falta. Mas todo fim de semana.
0: Até aí, como é que vai ser o fim de semana aí do herói?
1: Olha, hoje vou convidar um amigo para lá ir jantar a casa. Gosto muito de conviver e conversar e amanhã julgo que vai estar bom tempo.
0: Sim.
1: Falaria e se calhar dá uma voltinha até à praia.
0: A que praia vai?
1: Praia do Pedrógão, conhece?
0: Conheço, já não vá há muitos anos, mas é muito bonita.
1: Houve ali uma altura que houve ali se calhar um bocado desprezada por parte da autarquia, das pessoas. Agora há cerca de 2-3 anos atrás, até tem este o fim de semana passado estive lá também. Gostei do que vi.
0: Pronto,
1: movimento.
0: E o mês de setembro é um mês agradável, também, já não há tanta enchente.
1: É mais calmo.
0: Ó, meu caro Paulo, passado tanto tempo, bom voltar a falar consigo, não vai embora sem deixar aquele cumprimento que alguém vai gostar de ouvir. Vamos lá, Paulo.
1: Olha, queria dar um beijinho para a Gabriela Ribeiro.
0: Sim.
1: Ele tem sido uma mãe, uma esposa.
0: A senhora professora, então.
1: É uma mulher grande.
0: Grande Gabriela, sim, senhor.
1: Este ano tem sido um bocado difícil.
0: Que idades têm os seus filhos?
1: A minha menina tem 14 anos, a Matilde, e o meu menino tem 7 anos. O
0: senhor. Ui, que idades! É, e mais, meu amigo, e mais.
1: Estava para vir o terceiro filho, mas infelizmente as coisas correram mal. Mas foi mais um obstáculo que ultrapassámos.
0: Ora bem, assim mesmo é que é.
1: Um forte abraço ao meu sogro que está hospitalizado no Hospital Castelo Branco.
0: Que recupere.
1: E vai recuperar, que é muito forte.
0: Pois é, da Beira Baixa, claro que sim.
1: E exatamente, é assim, senhora, Provença Nova.
0: Ora bem, tu tem granito no corpo, mais.
1: E um cumprimento muito especial a si, porque você já não me ouve há 10 anos, mas eu ouço todos os dias.
0: Obrigado, Paulo. Olha, um abraço, tudo bom. Um abraço à família, continuação de boa viagem. Ouça, daqui a 10 anos, voltarmos a falar, você veja lá, porque já tem a idade da reforma.
1: Não, você tem que durar até o fim. Como é que vão ser estas madrugadas a partir das 5 da manhã?
0: Não. Oh, meu caro, tudo bom, um grande abraço, boa viagem e um excelente fim de semana. Está bem, meu caro?
1: Igualmente. Epá, um grande abraço.
0: A praia de Pedrógão Água, que é muito fria, pá. Ouça isto para mim, vá. Entra-me pelos ossinhos. Ora bem, vamos lá então saber como é que vai estar o tempo. O Instituto Português do Mar e da Atmosfera, se é um pouco nublado, limpo, é o que prevê aqui no continente. Temos vento na faixa costeira ocidental, em especial a partir da tarde, e nas terras altas até a meio da manhã. Vai lá que não é forte, sim, sempre dá para ir à praia. Pequena subida de temperatura, em especial no interior norte e centro. Na Madeira, o dia hoje vai ser de céu pouco nublado, mais nuvens até a meio da manhã, e até pode haver aí alguns aguaceiros fracos. Agora atenção ao vento, vento forte, com rajadas nos extremos da ilha e também nas terras altas, e vai subir ligeiramente a temperatura. Para os Açores, o dia é para já de períodos de chuva, exceto no grupo oriental, mas até às 6 é provável que mude. Máximas para esta sexta-feira dão-nos 35 graus para Évora e Beja, Santarém 34, Castelo Branco, Lisboa e Setúbal 33, Porto Alegre 32, Braga 31, Viseu e Coimbra 30, Bragança, Vila Real, Faro, Funchal e Horta 29, Guarda, Leiria, Sines e Santa Cruz das Flores 28, Sagres, Angra do Heroísmo e Ponta Delgada 27, 26 graus, Viana do Castelo, Porto, Penhas Douradas e Porto Santo, ponto mais fresco, Aveiro 24.
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0: Bom dia, Joaquim Sereno.
3: Bom dia, José Candeias.
0: Está bom? Meu amigo, quem esteja consigo, é pá, você sendo sereno, a pessoa até se sente tranquila ao seu lado, não?
3: Está tudo calmo.
0: Está tudo calmo. E você é serena na sua vida? Leva a vida assim com, pronto, vamos fazendo, vamos pensando para o dia da manhã também, é, Joaquim?
3: É, exato. Temos que tratar aqui dos condomínios onde eu moro. Pronto, tem sempre que fazer.
0: Então, mas sei lá, o meu amigo trata de condomínios?
3: Não, eu sou... moro aqui numa zona residencial da Serra da Hora, tem 200 habitações.
0: Sim.
3: É uma cooperativa de habitação.
0: Ah, e há boas cooperativas, houvesse elas mais pelo país, a exemplo dessas. Ah, eu sei. Há umas boas aí, sim.
3: Ainda estou na direção, mas já passámos o condomínio para uma empresa, pronto, e somos a retaguarda desse condomínio.
0: Até o que é que o meu amigo na retaguarda cumpre fazer?
3: Eu tenho que até ver aquilo que está mal, chamar a atenção do administrador do condomínio.
0: Ah, você é tipo inspetor?
3: É, eu sou auxiliar, não sou inspetor.
0: Pronto, e ouça, estando mal para si, está mal para todos, porque ao fim e ao cabo, sendo um condomínio, é um problema comum.
3: É, exato. É preciso chamar a atenção várias pessoas que às vezes não têm comportamentos corretos.
0: Ai, Joaquim, é do piorio, Joaquim.
3: É
0: do piorio. Eu, se pudesse viver num monte, isolado das pessoas, no aspecto que a primeira estivesse aí a um quilómetro de mim, era o que eu desejava. Há um velho ditado que diz: a gente não escolhe nem a família nem os vizinhos. E é uma boa razão e é uma grande certeza. É pá, ai, Jesus. É do piorio. Alguns vizinhos. Oh, meu caro, então o senhor, que sei que foi eletricista, até isso o meu amigo pode deitar um olhinho em algum problema assim maior ou uma coisa assim, não, Joaquim?
3: Ah, pois. Sim. Quando há falhas de iluminação pública, temos de telefonar para as redes ou para telefonar para a junta para dar apoio, para virem cá, não é?
0: Ora bem, assim é que é. Alguém que esteja atento. Ouça, Joaquim, e o meu caro, ao longo então da sua vida, devia ter apanhado também muito choquezinho na vida, não?
3: Foi. Já temos falado, já falei com...
0: Pois acredito, eu também gosto de choques com tinta cada vez que falo neles. Joaquim, e que festas são estas que eu sei que você quer falar?
3: É, festas em honra do Senhor Jesus aqui no Padrão da Légua. É, começou ontem, é de 10 a 14 de setembro.
0: Então vai até domingo, por assim dizer, segunda.
3: Não, até segunda.
0: Segunda.
3: É 14.
0: E são umas festas grandes, são boas, são bonitas, são airosas, são religiosas?
3: É, são também religiosas, mas este ano está... quer dizer, em relação aos outros anos, este ano está muito bom.
0: Pronto, está bem. Você vai lá?
3: Vou e não estive lá a ver.
0: Quanto mais não seja como eletricista, vai ver as iluminações, não?
3: Não fui. Fui de dia ainda.
0: fui de dia a ver se elas estavam montadas muito bom.
3: Olha, então o programa é o seguinte.
0: Diga.
3: Ontem foi a banda Quadrante Norte.
0: E fizeram muito bem. E mais?
3: Boa música. Dia 11, a atuação do Rei da Música, Baile Jota.
0: Então é hoje, sim.
3: É hoje.
0: É hoje.
3: Amanhã, a atuação da banda Fusiforme.
0: Fusiforme, certo.
3: E dia 13, que é domingo, é majestosa procissão, com missa às 11 horas da manhã.
0: Ok.
3: De tarde tem o Paulo Costa, às 15 horas. E à noite tem a atuação da banda Mosaico.
0: Até onde é que eu como uma fartura consigo?
3: É lá na, junto à igreja.
0: Ah, pronto, ainda do bem. Padrão da Légua. Então bem abençoadinhas.
3: Até lá tem lá então as farturinhas. Tem um, lá um também tem um pão com chouriço.
0: Pois,
3: e
0: isso, agora, isso agora, exatamente.
3: Eu vou fazer no sábado ao fim da tarde, à noite.
0: Meu caro.
3: Ou jantar.
0: Ah, faz bem. Com a família, né? É com a família, né, Joaquim?
3: É com a esposa.
0: Ok, com a esposa, exatamente. Eu gosto desses rituais. E as senhoras merecem não só ser convidadas, passeadas e bem sentadas. Joaquim, um abraço, meu amigo, um bom fim de semana e força.
3: No dia 14 também. Ah,
0: ainda falta o dia 14, que é segunda-feira. O que é que vai haver dia 14?
3: Artista do. Atuação do artista Ricardo Gomes.
0: Pronto, exatamente, tem direito a todos. Gosta de dançar, você?
3: Já danço. Quando era mais novo dançava muito, agora dança pouco.
0: Pois, também, as pernas não ajudam, mas uma valsinha é um para o lado e outro para o outro. Pronto, ok.
3: Já está nos 75, sabe como é.
0: Foi um gosto, Joaquim Sereno. Um grande abraço, amigo. Tudo bom?
3: Bom fim de semana.
0: Adeus, bom dia, muito obrigado. Vamos lá, caminho das 6 da manhã. 19 minutos para lá chegar. 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

0: Miguel Gisas. 16 minutos para as 6 da manhã. Hoje é o dia das casas do povo e eu quis me interessar mais. E é uma boa oportunidade para olhar para uma instituição que eu era novo, ouvia tanto falar, também só ouvia falar de Casa do Povo em São Vicente da Beira, e é uma instituição que atravessou quase um século da história portuguesa, mas está longe de pertencer ao passado. As Casas do Povo nasceram em 1933, durante o Estado Novo, ligadas sobretudo ao mundo rural e aos trabalhadores agrícolas, tinham funções de previdência, assistência e representação dos trabalhadores, mas também promoviam instrução, cultura e recreio. Durante décadas, fizeram parte da vida cotidiana de milhares de portugueses, chegaram a existir mais de 1.100 casas do povo espalhadas pelo país. Depois do 25 de Abril, a sua natureza mudou. Em 1982 surgiu outro modelo, um modelo corporativo em que tinham nascido, passaram então a funcionar como associações vocacionadas para o desenvolvimento e o bem-estar das comunidades, sobretudo nas zonas rurais. Em 1998 surgiu outra transformação importante. As Casas do Povo passaram a poder ser equiparadas a instituições particulares de solidariedade social, as IPSS, desde que cumprissem os respectivos objetivos. E é por isso que hoje encontramos Casas do Povo, com respostas muito diferentes das originais: apoio a idosos, apoio domiciliário, centros de dia, creches, apoio à infância, formação, atividades culturais, desporto e dinamização comunitária. No continente, continuam presentes, sobretudo em zonas rurais e em pequenas comunidades. Há atualmente dezenas de Casas do Povo registadas e equiparadas a IPSS, com especial presença nos distritos Braga, Aveiro, Beja, Coimbra, Porto, Leiria e Viana do Castelo. Mas há dois territórios onde esta realidade ganha uma dimensão muito particular. Nos Açores, existem dezenas de casas do povo espalhadas por várias ilhas. Em muitas localidades continuam a assumir um papel importante no apoio social e na dinamização das comunidades, adaptando-se ao envelhecimento da população e às novas necessidades locais. E depois há a Madeira. A Madeira, onde a tradição das Casas do Povo continua particularmente forte. A ACAPURAMA, que é a Associação das Casas do Povo da Região Autónoma da Madeira, reúne atualmente 44 casas. Estão espalhadas por toda a ilha: Calheta, Ponta do Pargo, Feijão da Ovelha, Câmara de Lobos, Estreito, Quinta do Conde, Corral das Freiras, Jardim da Serra, Machico, Caniçal, Ponta do Sol, Ribeira Brava, Porto Muniz, São Vicente, Boa Ventura, Santana, Camacha, Santa Cruz, Caniço e muitas outras. E é uma rede, isto é fenomenal, é uma rede que mantém uma ligação muito próxima às populações e que vai muito além da assistência social. Porquê? Outra coisa não era de esperar, também nos madeirenses. Nas Casas do Povo encontramos, lá na Madeira, atividades culturais, grupos de folclore, música, desporto, formação, iniciativas para idosos e crianças, festas tradicionais e ações de desenvolvimento das comunidades. E é precisamente aqui que se percebe a transformação destas instituições. Portanto, nasceram em 1933 para responder às necessidades do trabalhador rural. E hoje encontramos, porque mudou a legislação, mudou o país, mudaram as necessidades, e hoje, dos milhares que existiram no século passado, restam menos, mas continuam a existir no continente e nas ilhas. Quase um século depois, a expressão continua a fazer sentido. Casa do Povo, não porque sejam casas do passado, mas que continuam a ser, em muitas terras portuguesas, instituições onde se organiza, se apoia e se dinamiza a vida da comunidade.
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0: Olá, Carlos Manuel, bom dia.
3: Bom dia, sou Zé Candeias.
0: Lisboa vai animar-se convosco, não é? Mais uma vez.
3: Mais uma vez, e já é o 26ª vez.
0: Eia. E vocês escolhem sempre um lugar que agora está muito na moda. Aquilo, há tanto tempo que eu não vou para o Largo da Graça, por isso mesmo. É que já é tanto turista, que eu odeio que me confundem também com mais um deles.
3: Mas é um bom dia para ir lá.
0: Também não tenha qualquer dúvida. Não tenha qualquer dúvida. Ouvintes, estas coisas continuam a marcar um ritmo muito importante aqui na capital, seja aqui na capital ou no Porto também. Quando as origens vêm à cidade e vêm trazer um pouco das origens aos que cá habitam. Conte tudo o que vai acontecer no domingo no Largo da Graça aqui em Lisboa.
3: Ora bem, então no domingo, dia 13, vamos ter o 26º Festival de Folclore no Largo da Graça, em Lisboa, que é um sítio bem conhecido. Vamos trazer a Lisboa e dar a Lisboa aquilo que mais genuíno e mais original, mais tradicional, a cultura do povo português, dos nossos antepassados, dos nossos avós, dos nossos bisavós, é uma continuidade para que isso não acabe. E então, o Rancho Folclórico da Ribeira Salavisa, com sede na Casa da Comarca de Arganil, em Lisboa, vai mais uma vez organizar este Festival Folclore, que a partir das 11 horas, todas as pessoas podem aparecer, amigos, jornalistas, sócios, no Largo da Graça, onde poderão começar a saborear os bons petiscos, as boas tradições que nós todos os anos mantemos neste fim de semana, neste domingo, que é o dia 13, os petiscos, os enchidos, o porco assado no espeto, o mel, a água ardente.
0: Ouça, é melhor avisar as pessoas que o que se come paga-se, mas a música é de borla, que é para poderem já contar com tudo isto. E mais.
3: Com a música vamos ter os usos, os costumes, a cultura de várias regiões do nosso país.
0: Então vamos lá ao desfile.
3: O desfile começa às 15 horas, no Largo da Graça, e vão estar presentes os seguintes grupos.
0: Diga.
3: O grupo folclórico etnográfico São Pedro da Cova, Gondomar, Douro Litoral Norte.
0: Boa.
3: O Rancho Folclórico Fazendeiros de Monte Moro, ao Novo.
0: Monte Moro Novo, Alto Alentejo, sim.
3: Grupo de danças e cantares regionais do Órfão da Feira, Santa Maria da Feira, Douro Litoral Sul.
0: Do Orfeão da Feira. E mais?
3: Grupo de folclore da Terra da Nóbrega, Ponte da Barca, Alto Minho.
0: Ia, boa! Isso traz vira.
3: Como não podia faltar, o rancho organizador, que é o Rancho Folclórico da Ribeira Salavisa, um rancho que representa em Lisboa os usos, os costumes, as tradições do folclore beirão.
0: Quantas pessoas vêm de Arganil? Quantas pessoas vêm de Arganil, Carlos?
3: De Arganil vão muitas pessoas, eu não sei quantos, mas uns que vêm de lá, outros que estão cá.
0: Okay.
3: Residem cá, vamos ter muita gente de Arganil, e não só de Arganil, daquela região,
0: okay.
3: De Góis, Pampilhosa, Penacova, Tábua, vai estar muitas pessoas presentes.
0: Daquela região beirã. Ouça, mais uma vez, isto é organizado pela vossa casa aqui em Lisboa, e vocês também agradecem à Junta de Freguesia de São Vicente, pois claro que ali aquilo pertence a Graça pertence a São Vicente, se não me engano.
3: A Graça pertence a São Vicente, sim. Casa da Comarca de Arganil organiza com o apoio da Junta, um apoio muito importante que nos dá há 26 anos,
0: boa.
3: A Junta de São Vicente, que realmente é uma junta que não quer deixar de perder as tradições, os usos, os costumes daquilo que mais original lá no nosso país.
0: Então, pois claro, até o Santo Lisboa, ele gosta de vos receber, o São Vicente.
3: É verdade, sim, senhora. É verdade. E também não posso esquecer que eu esqueci-me que as pessoas poderão saborear também, ali ao momento e na altura, as filhosas, os cascureiros de Salavisa. no Largo da Graça.
0: Veja lá se esqueceu alguma coisa.
3: Não, não esquece nada, não podemos esquecer que vamos ter ali o bom queijo, o bom bucho.
0: Eu não digo que estava a esquecer alguma coisa.
3: E também os bolos tradicionais feitos em erganil.
0: Ok, está bem. Sim, senhor. Depois, se alguém quiser, lá no Lar da Graça, há lá uns fontanários de água, o pessoal mete lá a boca para levar a comida para baixo. O meu caro...
3: Está lá o bombinho também e as boas vidas.
0: Sei lá o que é que você está a dizer. Ó Carlos, meu amigo, olha, parabéns por vocês manterem isto. Portanto, 26ª edição, ano para ano é o que acontece. E desta vez trazem até uma presença folclórica de vários pontos do país. Gondomar, Montemor-o-Novo, Santa Maria da Feira, Ponte da Barca e os organizadores. Portanto, é uma representação de Arganil, portanto, da Serra da Beira, aqui em Lisboa. Meu caro, um grande abraço. Seja um grande domingo, com toda a certeza.
3: Espero a presença do Sr. José Candeia. Está convidado para isso, para ir pescar connosco e estar um bocadinho connosco. Seria um orgulho enorme, Antena 1, pela sua pessoa, estar presente.
0: Muito obrigado, muito obrigado. Vamos ver, também não é muito longe da minha casa. Pode ser que ainda lá vá provar o vosso mel.
3: Vamos ver.
0: É, eu adoro abelhas. Um abraço, meu amigo. Foi um gosto e um bom domingo e uma grande festa aqui em Lisboa, no Largo da Graça.
3: Muito obrigado.
0: Adeus, bom dia. Muito obrigado.
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0: 3 minutos para as 6.

0: Loura a juntar-nos às 6 da manhã, sexta-feira, 11 de setembro. O dia no continente vai ser de poucas nuvens, com vento mais intenso nas terras altas e na faixa costeira ocidental, uma pequena subida da temperatura máxima. Na Madeira, o dia apresenta-se pouco nublado, mas durante a manhã ainda pode chuviscar, há vento nas terras altas. Nos Açores, um dia com chuva fraca no grupo ocidental e a partir da tarde no grupo central. Évora e Beja com 35 graus, Santarém 34, Castelo Branco, Lisboa e Setúbal 33, Porto Alegre 32, Braga 31, Viseu e Coimbra, a máxima é de 30, Bragança, Vila Real, Faro, Funchal e Horta 29, Guarda, Leiria, Santa Cruz das Flores 28, Angra do Heroísmo e Ponta Delgada 27, Viana do Castelo, Porto e Porto Santa Iria, Santa Cruz das Flores 28, Angra do Heroísmo e Ponta Delgada 27, Viana do Castelo, Porto e Porto Santo 26, Aveiro 24.
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0: Seis horas, cinco nos Açores.
2: Estão previstas várias homenagens um pouco por todos os Estados Unidos. Assinalam-se hoje os 25 anos dos atentados do 11 de setembro. Começa hoje o julgamento de dois polícias acusados de tortura e violação de pessoas vulneráveis na Esquadra do Rato, em Lisboa. A Inspeção-Geral da Administração Interna continua a investigar.
0: Esta hora, com 14 graus em Braga e no Porto, 13 em Coimbra, Lisboa está com 18 graus e Faro com 21. Ilhas, Funchal, Ponta Delgada e Angra do Heroísmo com 23 graus. Edição das 6, Pedro Guilherme.
2: Os Estados Unidos assinalam 25 anos dos atentados do 11 de setembro. Às primeiras horas da manhã de terça-feira, 11 de setembro de 2001, início da tarde em Portugal, quatro aviões de passageiros sequestrados por elementos da Al-Qaeda atingiram as torres gêmeas do World Trade Center em Nova Iorque e o Pentágono em Washington. Uma das aeronaves caiu perto da localidade de Shanksville, na Pensilvânia. Quase 3 mil pessoas morreram, incluindo 9 vítimas portuguesas e luso-descendentes. Passados 25 anos, estão previstas ao longo do dia homenagens em vários pontos dos Estados Unidos. As mais importantes serão em Nova Iorque e também em Washington, homenagens onde estarão presentes o presidente norte-americano Donald Trump e também o vice-presidente J.D. Vance. Ora, Cristel Fernandes tinha apenas 12 anos quando o mundo parou e se colou à rádio e à televisão. Há 25 anos, esta luso-descendente estava numa sala de aula em Nova Iorque e não se esquece. Escutamos o testemunho de Cristel Fernandes.
3: Foi um momento que marcou profundamente as nossas vidas todas, não é? Eu estava no 8º ano, então tinha aqui uns 12 anos por aí, e eu lembro perfeitamente que estava sentada na minha aula de história quando soubemos que isso estava a acontecer e mesmo naquela idade sabia que estava a assistir um momento que iria mudar o nosso país para sempre. Continua a ser muito triste. Estamos lá para homenagear os que morreram esse dia. É mesmo, entras lá com um sentimento de tristeza, mas também com uma união, não só os de Nova Iorque, mas também os americanos completamente uniram de uma forma que eu nunca vi na minha vida e sinceramente é um orgulho. E hoje no meu trabalho eu estou na área bancária e na previsão de embranqueamento de capitais e do financiamento de terrorismo e faço investigações aí. Eu acho que esse impacto de ser tão jovem e ver isso e como afetou muitas pessoas foi mesmo esse sentido que deu-me essa paixão para tentar de ajudar.
2: Cristel Fernandes foi entrevistada pela jornalista Diana Almeida. É atualmente presidente de uma organização não-governamental que apoia instituições, negócios e associações portuguesas em Nova Iorque. Quando os atentados de 11 de setembro de 2001 ocorreram, era estudante. Começa hoje o novo ano letivo. Até à próxima terça-feira, mais de 1 milhão de alunos do pré-escolar e do ensino básico regressam às escolas. Já os estudantes dos cursos científico-humanísticos do secundário apenas começam a 21 de setembro. Nem todos os alunos vão começar as aulas com os professores todos. Há mais de 2.700 horários por preencher e as regiões de Lisboa e Setúbal são as mais afetadas, de acordo com o Ministério da Educação. Uma das medidas para minimizar o problema e que arranca este ano letivo é a possibilidade das escolas chamarem diariamente professores para substituir docentes em falta. Outra novidade no novo ano letivo é o alargamento até ao nono ano da proibição do uso de telemóveis nos recreios. Começa hoje o julgamento de dois polícias no caso da Esquadra do Rato, em Lisboa. Estão em causa vários crimes, entre os quais tortura, violação e abuso de poder contra pessoas vulneráveis. Tudo aconteceu entre julho de 2024 e março de 2025. João Coraceiro.
4: A acusação do Ministério Público descreve atos de tortura praticados pelos dois polícias, como a sodomização de vítimas com bastão, socos com luvas de boxe, chapadas e golpes na cabeça. Algumas das alegadas agressões foram

0: filmadas, fotografadas, partilhadas entre agentes da PSP. As vítimas eram sobretudo toxicodependentes, migrantes, pessoas sem abrigo. Um dos polícias está acusado de 29 crimes, entre eles 6 de tortura, 5 de violação, uma consumada, 4 na forma tentada. O outro agente responde por 7 crimes, 2 são de tortura, 1 de ofensas à integridade física. O caso, que agora chega a julgamento, é apenas um de 2 processos. O segundo continua em investigação.
1: Crimes de tortura numa polícia, isso é de outro mundo, isso já não existe. Infelizmente existe. E por isso temos que ser muito firmes e intolerantes com estas atividades.
0: Luís Neves, ministro da Administração Interna. Do Diretor Nacional da Polícia, Luís Carrilho, a mesma garantia.
2: Tolerância zero a todos os casos que não representam a Polícia de Segurança Pública.
0: Separar as águas. Desde o início foi também essa a ressalva.
1: Distinguir o trigo do joio, do lado, que é quase a totalidade, daqueles que cumprem a lei.
0: Certo é que o ministro chegou a reconhecer. O caso abalou a confiança dos portugueses na polícia.
1: Colocou em pensamento o que é que se passa, até do ponto de vista estrutural, daquilo que é disciplina interna.
0: Depois, o diretor da PSP garantia que o controle na polícia aumentou a seguir às denúncias de agressões na Esquadra do Rato. Os dois polícias estão detidos desde julho de 2025. O principal arguído, de 22 anos, está em prisão preventiva. O outro agente, de 29 anos, está agora em prisão domiciliária. Antes do julgamento, na fase de instrução, a juíza considerou que existe uma séria probabilidade de os dois agentes serem condenados.
3: A primeira sessão do julgamento começa às 9:30 da manhã, no Campus de Justiça, em Lisboa. A Anthropic admite o risco de se criarem armas biológicas com recurso aos modelos de inteligência artificial de que dispõe. A empresa assume que sinalizou 5 casos como perigosos. Camila Vidal.
4: A empresa tecnológica Anthropic revela que bloqueou possíveis tentativas de criar armas biológicas através de ferramentas de inteligência artificial. A Anthropic é dona da ferramenta de assistência virtual Claude, é a par do ChatGPT e do Gemini, uma das principais ferramentas de inteligência artificial do mundo. O Claude foi usado, diz um relatório agora conhecido, em trabalhos de investigação biológica potencialmente perigosos. Foram 5 os casos identificados este ano pela Anthropic, que não revela nomes nem instituições envolvidas. Referem que os modelos mais antigos desta tecnologia não apresentavam riscos significativos, mas com o evoluir da tecnologia, em particular com o modelo Fable 5, aparecem os perigos. A Anthropic indica que são precisas mais salvaguardas, compromete-se a melhorar e baniu as contas associadas aos casos identificados. O relatório diz ainda que não é possível dizer se os projetos científicos em causa serviam para objetivos legítimos ou maliciosos. Na área da saúde, este tipo de pesquisa pode servir, por exemplo, para criar vacinas, mas na dúvida e face ao perigo, a decisão foi impedir o uso da plataforma Claude para estas investigações.
3: Nos últimos dias, vários cientistas, incluindo antigos funcionários da OpenAI e a Anthropic, vieram a público dizer que a tecnologia se pode mesmo virar contra a humanidade ou até extingui-la.
5: 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Seis e oito. Boa sexta-feira, muito bom dia, sou o José Candeias, com Tiago Vaz e Carlos Mateus.
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0: À espera do fim, canção bonita, Lenana e Luís Trigacheiro. Hoje é dia de homenagear quem corre para o perigo quando todos os outros procuram fugir dele. 11 de setembro é o Dia Nacional do Bombeiro Profissional, uma data que ganha um significado ainda mais forte por recordar os bombeiros que morreram há 25 anos em Nova Iorque, quando subiam as torres gêmeas para salvar vidas, enquanto o mundo desabava. Mas esta homenagem não é apenas à memória, é também aos homens e mulheres que todos os dias em Portugal entram num incêndio, enfrentam uma estrada, uma inundação ou uma emergência médica, muitas vezes sem saber com que, o que é que vão encontrar. São profissionais, treinados para salvar, e no momento em que todos pedimos ajuda, são eles que avançam. Portanto, hoje, mais do que dizer obrigado, vale a pena lembrar, por detrás de cada sirene, há alguém que está a caminho e pronto a chegar, pronto a responder. Hoje, dia 11 de setembro, dia do bombeiro profissional.
1: Bom dia, amigos. Aqui Zé Freitas, em direção a Guimarães para fazer a feira.
0: Olha, fazes bem.
1: Um bom programa.
0: Obrigado.
1: Um abraço, bom fim de semana.
0: Igualmente.
1: E abreijos a toda a malta que está a trabalhar a esta hora. Um abraço.
0: Sim, senhor. Para quem não saiba, abreijos é a mistura de abraço com beijo.
2: Bom dia, José Candeias.
0: Olá.
2: E restante auditório. É por cá o Ambrósio.
0: Olha o Ambrósio.
2: Desejarei uma boa viagem à malta toda. E bom fim de semana.
0: Oxe,
2: o meu já está perto.
0: O meu também.
2: Hoje aqui por Terras Bascas, em Vitória. Bom dia, pessoal. Bom fim de semana. Deus.
0: Muito obrigado. Um grande abraço, Ambrósio. Hoje quero deixar aqui os parabéns a três pessoas pelo excelente trabalho que têm feito. Em primeiro lugar, ao José Candeias, embora não conheça pessoalmente, conheço o seu... muito obrigado, meu magnífico trabalho na Antena 1. Tanta companhia faz. Em segundo, o meu patrão, jovem empresário, Daniel Almeida, da Eurotrajetória Transportes de Águeda, que, sendo eu o motorista mais antigo da empresa, tem testemunhado o forte crescimento, o grande e bom trabalho que tem feito sempre com uma ambição e trabalho que dá orgulho. E assim mesmo é que eu gosto de ouvir também. Em terceiro lugar, ao meu sobrinho com 38 anos e vindo de famílias humildes, Ricardo Costa, sócio-gerente da empresa Proficon, PVC Alumínio de Águeda, fruto também do seu trabalho, dedicação e profissionalismo e dono de uma grande empresa de reconhecimento nacional e internacional. São estas pessoas que ostentam e fazem com o seu trabalho um país melhor. Quem assina é José António Marques, de Águeda, Aveiro. Também digo-lhe uma coisa, Zé, outra coisa não era de esperar e do pessoal de Águeda. Isso, vocês aí animam o tecido empresarial. E não sei se ainda é verdade ou não, mas que na zona de Águeda, agora as coisas já estão um bocadinho diferentes, mas que precisava de pessoal para trabalhar e que havia, portanto, falta de... Agora já há muita falta de mão de obra, mas até especializado. O problema é que um gajo vai trabalhar por estes sítios, até as precarias das rendas da casa, das coisas da casa, está para a hora da morte. Zé Candeias, natural de Lamego, ouvir o programa, olha, ainda bem. Portanto, um grande abraço, sim senhor, muito obrigado, Felipe Ribeiro, Zé, a toda a equipa, passando aqui a região de Tours, em direção a Portugal, diz o Zé Manel, Zé, em relação aos ovos com tomate, isto o homem ouviu há dias, chama-se tomatada. Pronto, tinha que ser na sexta-feira, abrir o meu apetite, depois de ter comido a minha maçãzinha na pausa, e agora vem-me aqui com frita de toucinho e chouriço, depois essa gordura refogada na cebola e tomate, estando refogado, juntam-se os ovos batidos, mistura-se bem, estando quase tudo envolvido, juntar batatas fritas em palitos, servir com a carne frita, um bom dinho de reguengos de Monsaraz, abraço e bom apetite. Ok, Zé Manel, adeus ou vai-te embora.
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0: Há projetos que ensinam música, há outros que procuram preservar tradições e há ainda aqueles que percebem que a música pode ser muito mais do que isso. Pode aproximar gerações, criar amizades, combater o isolamento e levar alegria a quem talvez nem estivesse à espera de ouvir um instrumento a tocar. Essa é a história, ouvintes, do Cordas e Modas, um projeto de Vila Nova de Gaia que começou ligado às cordas e à música tradicional portuguesa, mas que, entretanto, cresceu para muito mais. Já são 10 turmas, várias formações, cavaquinhos, guitarras, bandolins, flauta de bisel, fado, concertinas e acordeão, e há música tradicional, mas também há Beatles e ABBA. E há um projeto chamado Música no Jardim, que leva aos instrumentos e infantários, escolas, lares, instituições de apoio e pessoas com doença mental. Por detrás de tudo isto está um mentor, professor e músico, mas sobretudo uma ideia, usar a música para juntar as pessoas. E é por essa razão que eu vou querer saber que é isto de cordas e modas com quem eu vou conversar. E eu começo já por falar com o Agostinho Bernardo. Bom dia, Agostinho Bernardo. Começo já pelo mentor. Bem-vindo. Como é que nasceu o Cordas e Modas?
11: O projeto Cordas e Modas basicamente surgiu há um ano. O nome Cordas e Modas surgiu mais ou menos há cerca de um ano. No entanto, o trabalho já vinha por trás há bastante tempo num projeto numa universidade sénior local, que entretanto esse projeto terminou e nós, como já tínhamos uma base de trabalho bastante, bastante importante, não quis perder esse trabalho feito de 14 anos e então com os alunos que tinha decidimos continuar o trabalho que já vinha a ser feito.
0: Então, quer dizer,
11: então Cordas e Modas.
0: Quer dizer,
11: o trabalho já vem de trás.
0: Exatamente, esse trabalho já vem de trás, portanto, de uma forma mais reduzida, mas ligado, portanto, a um ensino que cada um quereria fazer parte ou não, não é?
11: Sim, exatamente. Exatamente.
0: Você deve ser o mais novo de todos eles, não?
11: Sim. Sim, de facto, este projeto é destinado a pessoas com mais de 50 anos. Portanto, eu tenho 47. E o aluno mais novo, não sei dizer, mas terá certamente mais de 60 anos. O mais velho andará perto dos 90, mais ou menos. E de facto, nós somos cerca de 100 alunos atualmente. Temos cerca de 100 alunos.
0: Como é que é dominar essa gente toda, ó maestro?
11: não é fácil, pois? É um desafio diário, mas é também um privilégio poder trabalhar com pessoas que

0: aprender a tocar um instrumento e mostrar às pessoas que é possível aprender a tocar um instrumento independente da idade, independente dos problemas que as pessoas possam ter. E de facto nós ao longo destes anos temos vindo a provar isso. Temos vindo a provar que é possível, que as pessoas conseguem aprender e a tocar bem um instrumento.
1: Ora, e há muitos que se calhar descobrem ali o seu condão. E agora, um dos culpados disto é o Serafim Lopes. Olá, Serafim, bom dia.
2: Bom dia, Zé Candeias.
1: Está bom.
2: Viva, até que enfim, ao fim de não sei quantos anos, é a segunda vez que falo consigo.
1: Ainda bem, e olha que motivo o traz aqui. Diga-me, quando é que você chegou a este grupo, ao Cordas e Modas? O que é que, quando chegou, o que é que encontrou? Lembra-se da primeira vez que até agarrou num instrumento, começou a tocar no grupo? Conte-me lá isso tudo.
2: Eu quando contactei o professor Agostinho, já vai há 13 ou 14 anos, precisamente na Academia Sénior. Eu, há muitos anos, juventude, tanto fundei um conjunto típico, não sei se lembra, o género do António Mafra, não sei, mas há muito tempo de juventude.
1: Sim.
2: Mas depois, sei lá, durante 50 anos, nunca mais tinha pegado numa viola.
1: Não é? Ah.
2: É verdade. Portanto, e um dia lembrei-me, e fui à academia, e inscrevi-me. Pouco mais sabia que o Dói o Ré, ao fim de tantos anos, não é? Portanto, fazer o Dói o Ré na viola.
1: Até agora já sabe a escala toda das 7?
2: Posso dizer que praticamente que sim.
1: Ai, você veja lá. São 7 notas. Dó, Ré, Mi, Fá, Sol, Lá, Si, Dó. Dó, Sol, Lá, Si, Dó. Vá, Mi, Ré, Dó. Ah, veja lá. Olha que o professor está a ouvir. O professor está a ouvir. Ó, Serafim, ouça uma coisa. O meu amigo, então, também está na gênese tudo isto e já vi que você é uma pessoa dedicada. E como é que ao longo do tempo você tem sentido tanta gente que se organiza, que se desdobra, seja para uma vertente mais pop, mais tradicional? Como é que você sente tudo isto e o ânimo das pessoas todas?
2: Muito, muito ânimo, muito entusiasmo, uma vontade incrível de participar, seja naquilo que for. É impressionante a vontade das pessoas, porque a alegria é transmitida em cada aula, em cada ensaio, a alegria é transmitida, nós brincamos, nós de vez em quando ouvimos um ralhete do Agostinho, mas tudo bem, tudo corre sob esferas, felizmente continuamos a agregar e cada vez mais pessoas portanto, ao projeto Cordas e Modas.
1: Você continua só na sua viola então, é, Serafim?
2: E no bandolim.
1: Ah, no bandolim também, pois você então gosta de cordas?
2: Gosto muito.
1: Muito bem.
2: Gosto muito. Gosto muito.
1: Professor...
0: Sim.
1: Ou seja, chama-os à atenção porque, obviamente, a música tem a sua escala e tem a sua harmonia. Isto não é chegar ali e pôr-se ali a bater nos ferrinhos ou numa caixa ou numa coisa assim como quem anda ali a poder de um desfile. Isto tem compasso certo, não é, professor?
0: Tem trabalho e é preciso, porque não se consegue... Não, nós temos vários grupos, portanto, não tocamos a solo... e portanto se nós gostamos e queremos gostar daquilo que ouvimos, todos têm que tocar de forma harmoniosa, porque senão aquilo que ouvimos não é agradável. Portanto, cada aluno tem que saber exatamente o que é que tem que fazer, não é?
1: A vossa atividade, Serafim Lopes, onde é que vocês já andaram? Eu há pouco falava, escolas, instituições,
2: sim, histórico.
1: Que momentos marcantes é que vocês já tiveram nas vossas atuações?
2: Várias. Ah, também toco bombo quando é necessário.
1: Ah, também toca bombo, pois lá está, ok. Até aí que atuações é que vocês têm feito?
2: Ao longo destes anos, todos em várias localidades. Principalmente aqui no Conselho de Vila Nova de Gaia.
1: Bem. E o que é que isso representa quando vocês, por exemplo, seja numa atuação com mais jovens, com crianças, ou numa instituição de apoio a mais velhos, vocês também saem de lá, até como artistas, mas principalmente vocês saem de lá recompensados,
2: porque
1: viram
2: mais
1: que
2: cheios.
1: Do outro lado vocês também debitaram alegria, não foi?
2: Exatamente, e conseguimos as crianças,

0: ou os idosos, onde nós vamos, interagem connosco. Portanto, é uma alegria enorme.
1: Serafim, e aqui só para nós, se calhar vocês já fazem de propósito, quando vão a determinadas instituições, e do pessoal mais velho, dão-lhes assim um ritmozinho, às vezes ainda se levantam na cadeira e ainda começam a dançar.
0: Já aconteceu.
1: E há de acontecer?
0: E as crianças então é fenomenal.
1: Ia, que giro, pá, que giro. Professor Agostinho, e o que é que representa também esta ideia que vocês têm relacionada com a música no jardim?
2: A música no jardim, eu sou professor de educação musical no ensino básico e há uns anos trabalhei também nas atividades de enriquecimento curricular no primeiro ciclo, e foi aí que eu percebi que havia uma falta muito grande do ensino da música no primeiro ciclo, apesar dela fazer parte do currículo. Nós sabíamos, eu sabia que muitas vezes a música e a expressão artística ficava um bocadinho de lado.
1: Estamos muito limitados nesse aspecto, exatamente. E geralmente são sempre cadeiras que é tipo, não vou, aquilo também não conta para a nota, pelo menos antes, às vezes era assim.
2: E no primeiro ciclo, basicamente, as escolas que tinham as atividades de enriquecimento curricular e que tinham a disciplina de música, esses sim poderiam ter contacto com a música, mas nem essas atividades eram obrigatórias, porque só alguns alunos é que ficavam. E, portanto, foi aí que eu percebi que, de facto, existia uma falta muito grande destas atividades no primeiro ciclo e, uma vez que eu trabalhava com pessoas séniores, foi uma oportunidade de poder levar às escolas e complementar um bocadinho essa falta da música no primeiro ciclo. Claro que nós não vamos a todas as escolas, tínhamos que ir às escolas que nós conhecíamos, onde eu trabalhava, ou alguns alunos tinham familiares, netos, mas fomos a diversas escolas já, quer públicas, maioritariamente escolas públicas, mas também fomos a alguns colégios de escolas privadas, aqui em Gaia e na zona do Porto, e portanto foi uma experiência, para nós tem sido uma experiência e
1: fabulosa,
2: também,
1: só pode ser fabulosa, se não é, já pode ser.
2: Sim, porque eu pronto, a minha formação é mais na área das crianças, mas o poder partilhar experiências com os meus alunos mais séniores e poder mostrar os nossos instrumentos, as nossas, porque uma coisa é ver os instrumentos num computador ou num livro, outra coisa é vê-los pessoalmente.
1: Oh, meu caro, para as crianças pode ser uma aprendizagem, mas para estes séniores é um estado de espírito. Ouça, vamos ter que dar aqui uma aceleração. Serafim, o que são os bacanos?
0: Ah, os bacanos é um grupo muito castiço.
1: Então porquê?
0: Nós utilizamos os mais diversos adereços em termos de vestimentas, não é? Portanto,
1: é mesmo pessoal do Norte.
0: E então utilizamos as concertinas, acordeões, alguns cavaquinhos, portanto aí eu toco o bombo, e é uma diversão,
1: Então isso é que é de maior ritmo, mais diversão, mais, portanto, mais alegria, aí um contexto mais ritmado, é isso, Serafim?
0: Sim, boa. Literalmente isso. É uma alegria imensa. Isto é um prazer. O professor ele também é luthier. Grande parte dos cavaquinhos utilizados são fabricados por ele.
1: Oh, professor, você também faz cavaquinhos?
2: Sim, cavaquinhos. E neste momento cavaquinhos e bregueses.
1: Ai, estou a falar com um mestre em todos os sentidos. Olhe, parabéns ao professor.
0: Pois está.
1: O senhor é de onde, professor?
2: Eu sou natural de uma aldeia próxima de Castro Bay, Cujó, Castro Bay, mas vivo em Vila Nova de Gaia desde 2011.
1: E muito bem, professor, parabéns. Para terminar, já agora, professor, dia 30 de setembro, vocês não vão estar a atuar, portanto isto já aqui com uma antecedência, há aqui uma data dia 30 de setembro, o que é que se vai passar?
2: E no dia 30 de setembro nós vamos atuar na Feira do Emprego, que é uma atividade que vai ser desenvolvida, vai ser realizada nos bombeiros de Coimbrões.
1: Ah, bem.
2: E, portanto, nós vamos abrir, por volta das 9h30, vamos ter um momento musical com um dos nossos grupos.
0: É uma organização da Cruz Vermelha Portuguesa. Vão estar representadas as melhores empresas do concelho. E nós vamos fazer um momento musical.
1: Muito bem. Sim, senhor, então, olha, eu já posso fazer parte do grupo, já tenho mais de 50
2: muito
1: anos.
2: Obrigado.
1: Portanto, eu até gosto de música. Na altura ainda andei num instrumento de sopro, agora, e também piano. Meus caros, parabéns. Ouvintes, cordas e modas. Só falta uma pergunta para terminar. E quando eu aqui me inseria com a minha idade, quem quiser inserir-se pode fazê-lo espontaneamente? Não há entraves? Serafim, professor, o que é que me respondem?
0: Portas abertas. Eu falo para
2: as portas estão abertas. De facto, é necessário contactar-nos. Pronto, nós temos a nossa página no Facebook.
1: Cordas e modas.
2: Pronto, lá tem todos os contactos, também receberão lá todas as informações relativamente ao próximo ano letivo e portanto é as pessoas contactarem-nos e depois falarão comigo e encontraremos a melhor solução.
1: O senhor passa muitos trabalhos para casa?
2: Diariamente.
1: Olha o Serafim, começou-se a rir, cá para mim copia.
2: Para tocar um instrumento tem que ser todos os dias, não é?
1: Exatamente.
2: 5 horas por dia.
1: Exatamente. Ouvintes, que exemplo. E isto é de enaltecer. Portanto, em Vila Nova de Gaia temos então esta história, este grupo, cento e tal pessoas, há várias turmas, diferentes modalidades, mas aqui o principal é a música e a atuação. Cordas e modas, procurem no Facebook, quem queira, portanto, integrar aí na zona de Vila Nova de Gaia e no Grande Porto, façam favor. Eu conversei com o Serafim Lopes, portanto, desde o início nesta organização, e com o professor, o mestre, também o artesão de instrumentos musicais, Agostinho Bernardo. Meu caro professor, foi um gosto, muito obrigado. Tudo
2: foi
1: bom?
2: Um gosto também, muito obrigado pela oportunidade.
1: Serafim, parabéns e um grande abraço a todos.
0: Muito obrigado, Zé Candeias. Foi um gosto falar a segunda vez consigo.
1: Felicidades, tudo bom, estamos cá para tudo.
0: Muito obrigado.
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1: 27 para as 7. Dia de poucas nuvens, com vento fraco, mais intenso durante a manhã nas terras altas e à tarde na faixa costeira ocidental, uma pequena subida da temperatura máxima. Na Madeira, o dia ainda se apresenta com muitas nuvens durante a manhã, prováveis aguaceiros fracos. Nas terras altas e nos extremos da ilha, o vento por vezes forte. E nos Açores, o dia é de períodos de chuva no grupo ocidental, boas abertas, mas também aguaceiros no grupo central. E no grupo oriental, um dia com bastante sol. Évora e Beja 35 graus, Santarém 34, Castelo Branco, Lisboa e Setúbal 33, Porto Alegre 32, Braga 31, Viseu e Coimbra 30, Bragança, Vila Real, Faro, Funchal e Horta 29, Guarda, Leiria, Sines e Santa Cruz das Flores 28, Sagres, Angra do Heroísmo e Ponta Delgada 27, 26 graus, Viana do Castelo, Porto, Penhas Douradas e Porto Santo, Aveiro com 24 de máxima. Agora junta-se o Miguel Soares. Bom dia, Miguel, bem-vindo.
2: Bom dia, José Candeias.
1: Vamos falar da informação e ao pormenor depois das 7, com edição de Eduardo Maio. Miguel, o regresso às aulas na cabeça da informação.
2: Mas só para os alunos até o 9º ano de escolaridade, uma vez que, por causa dos problemas com correção dos exames nacionais, os alunos do secundário só iniciam aulas dia 21. O ano arranca com cerca de 2.700 horários por preencher, sobretudo na Grande Lisboa e na Península de Setúbal. Um problema, dizem os docentes, que não se resolve de um momento para o outro. O ano letivo que agora começa vai ficar marcado por uma outra alteração. A partir do segundo período, em janeiro, os telemóveis passam a ser proibidos nas escolas, também para os alunos do terceiro ciclo. Vamos entrevistar o Ministro da Educação, Fernando Alexandre, esta manhã em direto depois das 8 horas, mas vamos também escutar as preocupações de pais e professores, além de termos, claro, reportagem.
1: E falamos do 11 de setembro.
2: 25 anos depois, afinal, o que mudou no mundo? Os testemunhos, as cerimónias e homenagens, a análise, o que se alterou na segurança, na defesa, a vigilância digital, o controle biométrico nos aeroportos e a radicalização na internet.
1: E temos o caso da esquadra do Rato e o julgamento dos agentes detidos da PSP.
2: Em causa, crimes como tortura, violação, abuso de poder contra detidos, acusações que trouxeram uma sombra pesada à confiança na Polícia de Segurança Pública. O caso remonta ao período entre julho de 2024 e março de 2025. Vamos marcar a primeira sessão do julgamento, que começa esta manhã no Campos da Justiça, em Lisboa.
1: E Passos Coelho anda a dar avisos, é?
2: É, o antigo primeiro-ministro, ex-líder do PSD, avisa Luís Montenegro de que o tempo está a esgotar-se para avançar com reformas. É um aviso feito no prefácio de um livro que vai ser apresentado no início de outubro. Nós vamos também falar disso.
1: E agora tens programação cultural para um grande centro.
2: O Centro Cultural de Belém, que dá hoje início à nova temporada. 3 dias de festa, de teatro, dança, música, instalação e performance. Hoje, no grande auditório, o coreógrafo Vítor Hugo Pontes apresenta Falsas Histórias Verdadeiras, uma pinacolagem, um espetáculo criado a partir da obra de Manuel António Pina, com música de A Garota Não.
1: Os destaques da informação com o Miguel Soares.
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1: Foram semanas, começando no ano de 1962, propor este verão trazer aquelas que foram as canções de cada ano, marcantes em cada verão. E o ciclo termina precisamente hoje. E então estamos a falar do ano corrente, 2026. E há músicas que aparecem de repente e parece que foram feitas para o verão. E esta é uma delas. 4 jovens músicos. David Mendonça, Francisco Cartacho, Tomás Cartacho e Miguel Brites conheceram-se no grupo Académico Sextetos e decidiram formar uma banda. A estreia aconteceu com uma canção que junta amor, encontros e desencontros, Lisboa e o Alentejo. A canção foi lançada o ano passado. O tema chegou ao número 1 do Spotify viral em Portugal e tornou-se um dos grandes fenómenos da música portuguesa. A música foi escrita por João Direitinho e João Barbosa, precisamente os dois músicos que estão na origem da composição deste sucesso. E esta história ainda tem uma curiosidade especial para mim. Deram-me uma das suas primeiras entrevistas aqui na Antena 1, quando tudo isto ainda estava a começar. Hoje, presença habitual nos grandes palcos. Qual é a canção? Qual é? Diga lá. Pois é. Os Vizinhos, Pôr do Sol, o grande sucesso deste ano e neste verão.

0: Pois claro, e assim terminei com estes verdadeiros hinos de verão desde 1961, com o primeiro rock. E aqui, culminando com 2026 e os vizinhos. Olha, para falar em boa vizinhança, Amadora, bom dia Amadora, hoje é feriado aí, e a razão está numa história que começou há 47 anos. Foi a 11 de setembro de 79 que nasceu oficialmente o município da Amadora, mas não foi uma criação administrativa qualquer. A Amadora foi até o primeiro município criado em Portugal depois de 25 de Abril, a razão pela qual também ficou conhecido como o município de Abril. A Amadora pertencia ao Conselho de Oeiras desde 1916. A lei desanexou a Amadora de Oeiras, juntou-lhe um bocadinho mais de Queluz e Belas no Conselho de Sintra, e assim nascia um novo Conselho com 8 freguesias: Alvergido, Brandoa, Buraca, da Maia, Falagueira, Venda Nova, Mina, Reboleira e Venteira. Bom dia a todos. Aí não se trabalha, mas se calhar vem muito se trabalhar para Lisboa. E pronto, a história acelerou. Depois, também, 7 dias depois, foi elevada à cidade, 17 de setembro. Amadora tinha crescido brutalmente nas décadas anteriores, entre 1950 e 70. A população aumentou de forma extraordinária, acompanhando a expansão da periferia de Lisboa e a chegada de milhares de pessoas atraídas pelo emprego e pela proximidade da capital. Portanto, por isso é que tem 4 vias de comboio. Amadora durante muito tempo foi vista como uma espécie de dormitório de Lisboa, mas procurou identidade, administração próprias e transformou-se. Hoje é uma grande cidade e tem episódios curiosos. Foi um dos lugares pioneiros da aviação portuguesa, recebeu importantes fábricas e empresas e desenvolveu uma vida cultural associativa própria. Olha lá o estrela da Amadora. Portanto, Amadora, um grande dia, portanto, 11 de setembro de 79 nasce o município, 17 de setembro, 8 dias depois, nasce a cidade. E entre as duas datas, em apenas uma semana, mudou para sempre a história deste território.
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0: Há lugares onde as fronteiras dividem e há outros onde a fronteira passou e parece ter sido feita até precisamente para aproximar. Vale do Poço é um desses lugares. Entre os concelhos de Mértola e Serpa, esta pequena localidade transforma-se durante 3 dias num grande ponto de encontro do mundo rural. Chega a 22ª edição, a Feira Agropecuária Transfronteiriça do Vale do Poço, com agricultura, pecuária, produtos regionais, gastronomia, cavalos, maquinaria, tradições, música e, sobretudo, pessoas. Mas esta feira tem uma particularidade que vai muito além do programa. É construída por 2 municípios, Mértola e Serpa. Juntam-se para promover um território, uma economia e um modo de vida que não conhece as fronteiras administrativas dos mapas. E é precisamente sobre essa união, sobre o impacto que uma feira como esta pode ter numa região do interior, e lá está, sobre o futuro do mundo rural, que eu vou conversar com os presidentes das câmaras de Mértola e Serpa, respectivamente Mário Tomé e Francisco Picareta. Bom dia a ambos, bem-vindos à Antena 1.
4: Bom dia.
0: Eu lanço a pergunta aos dois. Têm cada um o seu território, a sua identidade, a sua câmara, mas decidiram trabalhar juntos. Então começo por Serpa. Estes dois concelhos fazem, têm as suas diferenças, mas conseguem fazer este trabalho juntos. Então digo e pergunto ao Francisco Picareta, como é que é trabalhar em simultâneo num território destes?
5: Bom dia novamente. Esta organização em conjunto entre Serpa e Mértola deixa-nos bastante, bastante orgulhosos e surgiu de uma conversa entre mim e o Mário. Diria mesmo que não há pai para esta ideia, foi uma ideia comum dos dois e é um bom exemplo que se deve preservar e transportar para outras dimensões do que é uma cooperação entre municípios naquilo que é um trabalho muito importante para nós, que é a valorização dos territórios e das suas características, das suas atividades e tradições. Portanto, fazer esta feira em conjunto faz todo o sentido para nós.
0: Neste caso, Mário Tomé, esta é uma lógica que se calhar devia existir mais vezes no interior do país, não?
6: Sim, claramente. Antes de mais, bom dia.
0: Bom dia, Mário. Os
6: mortelenses, serpenses, todos ouvintes da Antena 1 e do programa de Zé Cadeias, e agradecer-lhe por essa delicadeza e atenção que tem para municípios como os nossos e com estas características, que é muito importante para nós. Mas o Francisco já disse tudo, foi mesmo isso, foi num momento informal. Decidimos fazer em conjunto. Esta feira já tinha esta característica, era organizada todos os anos, mas cada ano organizava o município e entendemos por bem, portanto, porque é para a escala também, e este ano é um ano experimental, mas temos a certeza que a vamos fazer crescer para patamares maiores ainda, porque fazer crescer a feira não é só uma feira em si, é fazer crescer a identificação do território e a promoção do sítio e da temática do mundo rural, e por isso em conjunto, obviamente, percebemos também facilmente podíamos dar uma dimensão maior.
0: Mas, ó Mário, de qualquer forma, há registro de que há alguns anos atrás, já há alguns anitos, já havia, por assim dizer, uma organização conjunta, ou seja, já não se dispensava porque Vale do Poço fica mesmo na confluência dos dois concelhos, não era, Mário?
6: Sim, é como eu estava a dizer, não era bem conjunta.
0: Eram umas intenções.
6: Não, né? Era cada ano, organizavam um, mas o outro fazia sempre parte, estava presente. E, portanto, isso é que era uma boa ideia, funcionava bem, mas, portanto, em termos de escala, depois era diferente também de ano para ano, em função do modo de trabalhar. E foi isso que nós tentámos unir. Mas sim, o mais importante é isso, porque as pessoas entendem, Vale do Poço tem essa característica. Há casas de pessoas em que a casa está no concelho de Mértola e o quintal está no concelho de Serpa.
0: Isso.
6: E isso não acontece em muito lado. E se formos para o lado direito,
0: que
6: é
0: a margem
6: esquerda, pois ainda é raiano, portanto tem imensa proximidade com a Espanha, está ali muito perto e os nossos vizinhos espanhóis também dizem sempre presentes. Aliás, temos algumas atividades onde são direcionadas e eles participam, portanto, de vinhos de Espanha.
0: Francisco Picareta, portanto a feira tem produtores, agricultores, criadores de animais, artesãos, é restauração. Isto consegue-se medir o impacto económico destes três dias em Vale do Poço e nos dois concelhos, Francisco?
5: É óbvio que sim, Esta feira, para além de tudo que mencionou, tem também, obviamente, uma componente económica que é sempre muito importante para nós, porque acaba por ser uma montra para os nossos produtores, para mostrarmos aquilo que fazemos no nosso território, acaba sempre por criar a oportunidade de contacto entre os diversos agentes que nos visitam e atrair pessoas a um local tão característico, tão único como Vale do Poço, acaba sempre por gerar uma atividade económica fora do que é normal para o território em causa.
0: E juntando estas sinergias, Francisco, também pode ser uma montra para conquistar mercados?
5: Eu penso que sim, como o Mário falou no início da sua intervenção há pouco, o efeito de escala torna possível atingir outros mercados que ao início, no nosso pensamento, ainda não ser possíveis. Portanto, esse também é uma ideia desta feira, é organizá-la em conjunto para poder dar escala, para criar sinergias com todos os produtores e daí sim poderem sinais de trabalharmos em conjunto e atingirmos uma escala muito maior que temos hoje.
0: Olha, Mário Tomé, esta feira serve apenas para celebrar aquilo que ainda existe ou também para discutir aquilo que é preciso fazer e para se continuar? Ou seja, a agricultura hoje está, tem enormes desafios e uma feira destas, as sinergias juntas, um trabalho entre os dois municípios, poderá também ajudar uma maior firmeza num território que se quer desenvolver e ainda por cima no interior do país.
6: Sim, é mesmo isso. Acho que nós, em conjunto, e é como eu dizia antes e repito de propósito, é um primeiro momento assim, e os próximos anos tenho a certeza que fazemos crescer. A ideia é também, a feira tem um cariz positivo dos produtores, tem essa parte, obviamente, da economia, do mercado a funcionar, com as vendas dos produtores locais também. Tem a componente de negócio, porque estão lá expositores do mundo agrícola também com os seus produtos, mas essa ideia que já vai acontecer este ano, com um outro momento de discussão, com temáticas associadas aos desafios do mundo rural e da agricultura em particular, a ideia é nos próximos anos dar-lhe outra dimensão e trazer até atores do panorama nacional e do Governo Central e de outras entidades intermédias que possam vir discutir essas temáticas e a importância desses assuntos ao sítio certo, que é onde eles verdadeiramente se vivem, como é o caso de Val do Poço, porque no tema central, a água, não é? Nos próximos anos é uma temática que temos de trazer.
4: Ora
6: bem. O que é que acontece com a agricultura sequeira como é a nossa, que tipo de apoio é que lhe podemos dar a evoluir para esse sequeira assistido. É um bocadinho esse tipo de ideias também que queremos promover, associar a componente cultural naturalmente, mas isso é uma das ideias que temos mais presentes, obviamente.
0: Francisco Picareta, e os jovens não se podem perder do horizonte, não é?
5: De maneira alguma, para além destes elementos que o Mário mencionou, que fazem parte do futuro, há um denominador comum que tem que estar presente em tudo, que é a juventude, que é um dos nossos desafios para o nosso território, é a fixação de população. Esse é um desafio enorme que temos, é fixar população. Sabemos que os nossos jovens, infelizmente, têm que sair para estudar nas universidades, mas o nosso desejo é que no futuro eles voltem à nossa terra, se estabeleçam, façam a sua vida, tenham família e por aqui continuam. Portanto, é essa parte, é o criar um negócio, sustentar um negócio para que seja atrativo viver nestas reuniões. E aí sabemos que neste contexto temos que criar, para além da parte económica toda, que temos condições na área da saúde, na área da habitação e na área da educação, são elementos muito fortes que temos de trabalhar no nosso conjunto e, obviamente, exatamente, também com os nossos vizinhos, para que consigamos ter um contexto favorável ao nosso desafio enorme que temos, que é a fixação de pessoas.
0: Oh, Mário Tomé, então quer dizer, os nossos vizinhos, mas vamos então abrir mais a expressão transfronteiriça. Ou seja, a fronteira Espanha hoje já não é uma barreira, é sobretudo também uma oportunidade, não é, Mário Tomé?
6: Sim, é uma oportunidade. Nós já temos desenvolvido atividades com os vizinhos espanhóis, porque somos os dois municípios jaianos, e nós pensarmos, portanto, do ponto de vista geográfico, para que o país também tenha noção, muita gente tem, que está a ouvir daqui, mas quem não tem, nós estamos a uma hora do Elva e uma hora e meia de Sevilha, né? São polos com, se calhar, 400 mil pessoas no total, e obviamente nós com esse déficit populacional, e o Francisco fez uma referência excelente à juventude, quando eu tinha feito a água, isto também é porque é que organizamos em conjunto, em que claramente, portanto, existe a capacidade de apanhar e de abordar os vários assuntos. Mas voltando à Espanha, sim, porque como lhe digo, estes polos estão muito próximos, para além do que isso dos que nos pode, obviamente, dar em termos de população e de economia também, pode nos dar pessoas, que é no fundo aquilo que nós muito precisamos.
0: Entretanto, ou seja, estamos a falar de um acontecimento que começa precisamente hoje, portanto prolonga-se pelo fim de semana. Há aqui, para terminar, ainda um aspecto que eu queria destacar, um dos dois poderá responder, em simultâneo é um pouco confuso em rádio, mas avanço um. Agroecolines, isto é gestão das margens agrícolas, sustentabilidade, isto é um colóquio que convém levar em linha de conta e com maior presença possível para saber o que é que contam também, não é?
6: Não sei, sim, Francisco, desculpa, se quiseres complementar, mas é um bocadinho aquilo que eu estava já a dizer. Isso é uma prática que nós já vimos a desenvolver também aqui no âmbito de um projeto de Merplotão, que é a Estação Biológica, que é o Keyline, que é a movimentação dos solos sem os estragar mais, é muito mais do que isso naturalmente, e que vai ser debatida lá. Era um pouco aquilo que eu referi anteriormente, é dar-lhes esse cariz inovador também e capacitar as gerações futuras para aquilo que é a diferença, porque o mundo agrícola, o mundo rural, a atividade agrícola está diferente fruto daquilo que são as alterações climáticas, a alteração da sociedade, do mundo, e é essa capacitação também que procuramos neste tipo de eventos.
0: Muito bem, portanto, pensando no futuro. Francisco Picareta, estudantes, hoje já não é assim, mas antes sei que aí nessas zonas do Alentejo, e esta feira era uma afirmação disso mesmo, a palavra, por vezes, valia mais que um documento escrito. Quantos negócios não teriam sido feitos com um aperto de mão, Francisco?
5: Eu acho que muitos, eu ainda sou do tempo, não sou muito velho ainda, mas eu sou do tempo que meu pai sempre me disse, com aperto de mão, palavra dada, palavra honrada. E isso é uma característica do nosso Alentejo, e não tenho dúvidas que ainda hoje se fazem negócios nesses moldes.
0: Numa frase, Presidente Mário Tomé, faça lá essa promoção para Mértola, que é tão bonita aquela terra, aquela zona, e Serpa está logo ao lado, é mesmo equiparada, mas seja você a promover o seu. Vamos lá, Presidente Mário Tomé. Mértola.
6: Então, se vais há pouco, não sei se conseguiram perceber, eu ando aqui na minha caminhada matinal e
0: eu já reparei. Você é um presidente dinâmico, começa logo pela manhã.
6: É verdade, ouvi-se um galo quando aqui com mais três companheiros de luta diária, e nós ouvi-se um galo. Portanto, isto é o mundo rural, é Mértola, e neste caso com Serpa, o município. Este evento, a feira, tem uma característica fantástica, aquilo é literalmente no meio, eu repito isto de propósito, e se Mértola e Serpa já têm muitos fatores são atrativas do ponto de vista de visitação, a Feira de Val do Poço este fim de semana é mais um motivo para isso, podem provar os petiscos tradicionais do nosso Alentejo, comprar esses mesmos produtos, desfrutar do componente musical, hoje com o Quim Barreiros, amanhã com a Gala Equestre, que é um momento muito interessante também, e portanto, e no domingo à tarde com os jogos transfronteiriços, em que são jogos de cariz tradicional, muito daquilo que era a nossa história, portanto são muitos condimentos para nos visitarem.
0: Agora vem o reforço do Francisco Picareta.
5: Bom, penso que já falámos um pouco em tudo. Acho que é muito importante para nós esta feira naquilo que é a defesa do mundo rural. Mas, acima de tudo, queria deixar a mensagem que não podemos ficar peso ao passado e à nossa história. E o Mário focou um ponto muito importante, que é também um ponto de viragem desta feira, que é olharmos para o futuro. Isso é a minha mensagem do valioso território que Serpa tem, quer que Mértola tem, mas estamos num ponto de viragem que temos que olhar para o futuro para ter uma maior atratividade, muito maior, para desenvolver a nossa região. E a minha mensagem é essa, é sempre é de esperança e de otimismo para o futuro.
0: Ouvintes, façam-se à estrada. Feira.
6: Diga, Mário. Uma adenda muito rápida é que no domingo à tarde temos também esse nosso património imaterial, esse fantástico canto alentejano que vai num desfile de grupos corais dos dois concelhos também, e que é um momento muito bonito e que atrai muita gente, e fica o convite também para que com os nossos cantos alentejanos nos possam vir visitar.
0: Foi um gosto. Ouvintes, façam-se à estrada. Feira Agropecuária Transfronteiriça no Val do Poço, junta Mértola e Serpa, e eu falei com os seus presidentes, Mário Tomé e Francisco Picareta. Foi um gosto de novo convosco, um grande fim de semana, parabéns por essa união, parabéns ao Alentejo, um bom fim de semana, muito obrigado.
5: Muito obrigado pela atenção.
0: Adeus, bom dia, obrigado. Muito obrigado. Adeus, bom dia. Muito bem, o Alentejo em vida. E eu fico por aqui. O José Carlos Trindade segue com a emissão. E amanhã não esqueça que há o Compacto a partir das 7. Bom fim de semana.
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4: Ficamos a pouco mais de um minuto das 7 da manhã. Vamos a caminho das notícias à hora certa na nossa rádio. Falo para já sobre o tempo para esta sexta-feira. Céu limpo e voltam as temperaturas altas, especialmente ao interior. Poucas nuvens na Madeira. Nos Açores, depois de uma madrugada com chuva, dia seco só no grupo oriental. Chuva vai persistir no grupo ocidental. No central deve cair fraca a partir da tarde. Temperatura máxima de 35 graus hoje para Évora e Beja. A previsão dá 34 a Santarém, 33 Castelo Branco, Lisboa e Setúbal. Porto Alegre 32, Braga 31, Viseu e Coimbra 30, 29, Bragança, Vila Real, Faro e Funchal. Guarda e Leiria, a previsão é de 28, 27 no caso de Ponta Delgada. Viana do Castelo, Porto e Penhas Douradas 26 graus, Aveiro 24. Depois das 7, atenção às primeiras informações de trânsito.
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4: 7 horas em Portugal Continental e na Madeira, 6 nos Açores. Bem-vindos ao programa da manhã, Eduardo Maio, bom dia.
8: Olá, bom dia, José Carlos.
4: Eduarda, 11 de setembro, a data que ficou ligada para sempre a Nova Iorque.
8: Depois do ataque às Torres Gêmeas, em 2001, Nova Iorque recorda hoje a tragédia que mudou o mundo e inaugurou a guerra global contra o terrorismo. 25 anos depois, o Ocidente está mais seguro. Vamos ouvir Jorge Rodrigues, do Observatório do Risco Geopolítico. As escolas abrem as portas para um novo ano letivo, com a memória recente a pairar da crise dos exames digitais e o regresso da preocupação crónica da falta de professores. Mas o fim de semana merece melhor e o CCB tem 3 dias de festa e de cultura para as famílias no arranque de mais uma temporada.
4: Antes do calor da tarde, o fresco da manhã. Esta hora, 12 graus em Coimbra, 14 no Porto. Estão 19 em Lisboa, aliás. 20 em Faro, 22 Funchal, 23 Ponta Delgada. Edição de Eduardo Amaro.
8: 11 de setembro, 25 anos depois da queda das Torres Gêmeas, Nova Iorque para lembrar uma das maiores tragédias da história contemporânea. Os ataques terroristas que mudaram os Estados Unidos e que marcaram de forma profunda a política internacional das últimas décadas. Os dois grandes lagos bordados de negro e dos nomes das quase 3 mil vítimas mortais da tragédia, no lugar onde um dia se ergueram as torres, no coração financeiro de Nova Iorque, o chamado Ground Zero, vai ser o ponto de convergência da cidade esta sexta-feira, Cândida Pinto.
9: É raro um acontecimento histórico de grande impacto ser apenas conhecido pela sua data. O 11 de setembro contraria essa lógica. O choque provocado pelo ataque às Torres Gêmeas de Nova Iorque em 2001 mudou o mundo. Toda a gente se lembra de onde estava quando tal aconteceu. Nos Estados Unidos, a brutalidade dos quase 3 mil mortos uniu o país à volta de um presidente na altura republicano, George W. Bush. Hoje está outro republicano na Casa Branca, o nova-iorquino Donald Trump, e o país está polarizado. Desde 2012 que não são permitidos discursos políticos nas homenagens de Nova Iorque aos que perderam a vida, para evitar qualquer aproveitamento partidário. Trump quer falar e vai estar num dos outros alvos do 11 de setembro, o Pentágono, também atingido por um dos aviões no mesmo dia. As cerimónias costumam ter o caráter solene de homenagem aos civis, mas também às equipas de socorro que morreram na altura. No Ground Zero, em Nova Iorque, a administração de Trump faz-se representar pelo vice-presidente J.D. Vance. Estarão também os outros antigos 4 presidentes, George W. Bush, Bill Clinton, Barack Obama e Joe Biden. Para além dos familiares das vítimas, deverá comparecer também o presidente da Câmara de Nova Iorque da altura, o republicano Rudy Giuliani, e o atual Zoran Mandani. O democrata Mandani tinha 9 anos quando aconteceu o 11 de setembro e é o primeiro maior muçulmano de Nova Iorque. Espera-se um dia de homenagem, recolhimento, reflexão histórica e silêncio.
8: 25 anos depois, o 11 de setembro ainda é o momento de ruptura mais importante fixado na história do século XXI. Hoje Nova Iorque presta homenagem às vítimas, mas também aos sobreviventes e aos milhares de bombeiros, de polícias e de equipas de socorro que responderam ao ataque, como o capitão da polícia de Newark, Mike Alexandre. Parece que as memórias de há 25 anos seguem tão vivas como naquele dia, quando esteve no terreno, nas horas que se seguiram ao ataque às Torres Gêmeas. O polícia de ascendência portuguesa, nascido nos Estados Unidos, fez parte das operações e do apoio e resgate. Longe ainda de entender na altura a dimensão da tragédia. Mas o dia ficou gravado na memória de Mike Alexandre, com quem a jornalista Cláudia Martins conversou. Não ficaram só gravadas as imagens desse dia, mas também os sons e os cheiros da tragédia do World Trade Center.
10: Estava a ter aulas e no início nem fizeram caso.
11: De Newark consegue-se ver a fumaça. Nós não ligamos muito porque às vezes acidentes acontecem. E quando a segunda torre foi batida, nós todos já sabíamos que era guerra. Era acts de terrorism.
10: O capitão Mike Alexandre nasceu em território americano. Era polícia há 3 anos quando aconteceu o ataque. Recém-chegado ao território de Newark.
11: O meu trabalho naquele dia era ajudar as ambulâncias a passarem pelo trânsito todo para chegar ao hospital o mais rápido possível.
10: Esta tarefa estendeu-se por 16 horas num dia que durou 24 e após algumas de descanso foi destacado ao segundo dia para o World Trade Center.
11: O que eu vi foi horrível.
12: Portugal, nunca vou me esquecer. O cheiro, o pó no ar e os bombeiros, todos têm... Estou todo arrepiado agora a falar isto. Os apitos dos alarmes deles todos a apitarem, porque estavam debaixo do prédio. E só ouvíamos era...
10: Mike Alexandre tem 50 anos, metade da vida do polícia foi construída após o ataque às Torres Gêmeas. Diz que se tornou mais desconfiado, assim como todo o país.
12: Todos os prédios federais, de conselhos municipais, toda a gente tem que passar por um metal detector. E antigamente uma pessoa estava mais livre e não era tantas zonas dos prédios que estavam secured or off-limits.
10: Perímetros e segurança, palavras que fazem parte do vocabulário deste capitão da polícia, que vê tudo isto de forma justificada depois do que viveu em 2001.
12: Com meus olhos, que eu vi, eu não acho exagerado nada, eu acho bem feito.
8: Hoje o capitão Mike Alexandre vai participar em Newark nas cerimónias de homenagem aos polícias, aos bombeiros, às equipas de emergência que perderam a vida nos ataques do 11 de setembro. O tenente-coronel Jorge Rodrigues coordena o Observatório do Risco Geopolítico para Empresas da Porto Business School. Ele esteve em missão no Afeganistão. Na sequência do 11 de setembro de 2001, vieram a invasão pelos Estados Unidos e pelos aliados da NATO do Afeganistão, precisamente, ainda no mesmo ano. A invasão do Iraque, logo a seguir, dois anos depois, que levou à queda de Saddam Hussein por risco de terrorismo, a perseguição incansável até à morte de Osama Bin Laden, que aconteceu em 2011, a ascensão do Estado Islâmico e grandes atentados terroristas na Europa, tudo integrado na guerra global contra o terrorismo. Bom dia, Jorge Rodrigues, bem-vindo a este jornal. 25 anos depois, o Ocidente está mais seguro?
13: Bom dia, Eduarda. O mundo está diferente, não há dúvida nenhuma. Digamos que há alguma referência que evoluiu no sentido securitário, mas em boa verdade a paz que nós tivemos no período pós-Guerra Fria de otimismo, essa terá acabado. Não foi o fim de uma era geopolítica, mas foi de facto um evento pivô muito relevante. A segurança ganhou relevância sobre o bem-estar, ou seja, começou a ser um tema particularmente importante e que seja através de coisas simples, como já foram dizendo, na segurança dos aeroportos, etc., seja inclusivamente pelo que nós definimos por segurança alargada, com a guerra ao terror, com o desenvolvimento de ataques diretos à Al-Qaeda, ao Estado Islâmico, a verdade é que se caminhou num sentido de maior securização. Num questionário recente nos Estados Unidos, achei curioso que apenas 1% dos norte-americanos consideram o terrorismo como a maior preocupação. Isso determina que realmente houve uma evolução bastante positiva, diria, nessa análise e dentro da preocupação com de várias temáticas, o terrorismo deixou de ser prioritário. No entanto, o jihadismo continua, vai de Cabul até Lagos, passa pela nossa próxima Pemba, em Moçambique. O conceito de califado, de Estado Islâmico, continua a ser muito preocupante, mas a verdade é que eles próprios também se adaptaram, não fazem ataques fora de território nacional para chamar atenções, de território local, digamos, para não chamar atenções, vão se adaptando politicamente, como é o caso de Al-Shara na Síria, e portanto vão criando algum tipo de situações que lhes permitem sobreviver. Mas o mundo evoluiu, de facto, não foi um evento pivô muito determinante, sem dúvida.
8: Para este século, talvez o mais determinante, porque mudou muita coisa a partir daí. Obrigada, Jorge Rodrigues, coordenador do Observatório do Risco Geopolítico para Empresas da Porto Business School. Hoje é dia de regresso de milhares de alunos às salas de aula, o arranque oficial de mais um ano letivo, com 2 mil horários no balanço mais recente ainda por preencher e com velhos problemas que persistem, como a falta de professores. Os diretores avisam que algumas turmas não vão ter todas as aulas asseguradas. O presidente da Associação Nacional dos Dirigentes Escolares, Carlos Louro, contou à Antena 1 da escassez de docentes, que não é um problema só de setembro, é do ano inteiro e que se arrasta no tempo.
14: Podemos ter todos os professores no arranque do ano, mas também já sabemos que, por força das situações de doença que vão ocorrer, por força do desgaste da profissão, por força das aposentações que continuam a ocorrer a um ritmo demasiado grande, vamos ter falta de professores, que se vai refletir não apenas naqueles concelhos onde ela é mais gritante, mas vamos ter a generalizar-se ao resto do país. Este é um problema que não vai desaparecer de um dia para o outro, porque a grande questão é a formação de novos docentes para substituir todos aqueles que estão a sair, que são muitos.
8: À falta de professores, junta-se a falta de assistentes operacionais, de psicólogos, de terapeutas da fala em várias escolas. Mas, apesar de todos os constrangimentos, há sempre uma esperança que se renova a cada início de ano escolar e o desejo também que desta vez, quando chegar à altura dos exames nacionais, não haja problemas com as correções digitais.
14: Nós percebemos que houve uma grande transformação da estrutura que acompanha as escolas na organização dos exames. Percebemos que houve falhas, como nos foram reconhecidas por parte do Ministério da Educação, na digitalização, nas plataformas. Portanto, tudo isso tem que ser corrigido e tem que estar afinado e alinhado para que no próximo ano ocorra sem qualquer problema. Percebemos que da primeira para a segunda fase houve evolução e isso também mostra que houve atenção e nos dá esperança de que isto não venha a ser problema no próximo ano.
8: Também haverá algumas mudanças este ano letivo. A principal vai entrar em vigor em janeiro, no segundo período, quando a proibição do uso dos telemóveis nas escolas for alargado aos alunos do terceiro ciclo. O Centro Cultural de Belém abre hoje a nova temporada das artes performativas, com 3 dias de festa que vão ocupar os auditórios, mas também as praças e os jardins do CCB. Há muitas atividades durante estes 3 dias para as famílias. É um programa pensado para atrair novos públicos e também para aproximar mais o CCB da cidade de Sandigageiro.
15: Chegar àquelas pessoas que acham que o CCB não é para elas, explica o novo diretor para as artes performativas, Serres Rangoni.
16: Chegar àquelas pessoas que ainda sentem que o CCB não é para elas, se poderá concretizar-se através da diversificação das propostas musicais, teatrais e coreográficas que apresentamos.
15: A festa da temporada é uma espécie de amostra do programa dos próximos meses. Há música e teatro como Falsas Histórias Verdadeiras, uma pinacolagem de Vítor Hugo Pontes.
17: Vamos misturar várias linguagens, seja da dança, mais o teatro, a música, e o Manuel António Pina também vai beber a vários géneros, sendo que ele se considera um escritor sem género.
15: Ou Please Don't Touch, um monólogo afrofuturista de Nuna.
18: À volta de outros decidirem aquilo que merecemos, que devemos e qual é a nossa história, de onde é que ela vai.
15: Há também dança com Ian Cassie Graves, uma incursão no flamenco.
19: Abrir o leque para além de Espanha, para além do flamenco e falar sobre como os afrodescendentes na diáspora são entendidos, digamos assim. Isto significou, obviamente, que estando em Espanha fui ao Ghana, que é de onde a minha mãe é natural, mais concretamente de Cape Coast, um dos locais onde ocorreram importantes detenções de pessoas antes de serem enviadas para as Américas, mas que inclui também a Península Ibérica, tanto Portugal como Espanha. Então, este desejo é de resgatar as raízes.
15: Há performance e instalação, concertos dentro e fora do CCB, muitos espetáculos com entrada livre.
20: Quase que tudo isso vira um hit no foco de crescimento.
8: A festa da temporada do CCB, a programação vai arrancar esta sexta-feira, às 6 da tarde. Se estiveres por Lisboa, José Carlos Trindade, aproveita.
4: Sim, já tenho planos para logo, mas é uma boa ideia, certamente. Eduardo Maio com as notícias na RTP Antena 1, Madeira, Açores e Mundo, em permanência na internet em noticias.rtp.pt.
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4: Vamos falar do trânsito.
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4: Mónica Amaral, bom dia.
23: Olá, bom dia.
4: Sexta-feira, as coisas estão um bocadinho melhor, é assim?
23: Exatamente.
4: Parece que é uma tradição, à sexta-feira há menos trânsito.
23: Fica tudo mais
4: calmo. É verdade.
23: É verdade. Uhum. E mantém-se. Não há registro de maiores dificuldades a esta hora. Nota-se mais movimento no acesso à Ponte 25 de Abril, de alguma intensidade na subida do Pregal, mas sem grandes demoras. Todos os outros acessos à cidade de Lisboa sem problemas. E o mesmo acontece no Porto. Os acessos ao Porto estão, então, também sem sem dificuldades ainda a esta hora.
4: Sem problemas, é uma coisa que me agrada. Se tiver informações para o trânsito, 821-0101, boa viagem connosco.
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4: 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A esta hora, o pôr do sol com os vizinhos. Bom dia.

0: E como é magnífico o pôr do sol, mas olha que o nascer do sol aqui pela minha janela a esta hora também é extraordinário. 7:17. No desporto a esta hora olhamos para o Campeonato Português, um tema em destaque na edição às 7:30. Mário, bom dia.
1: Bom dia, o Estrela da Amadora bateu o Sporting de Braga em jogo em atraso da jornada 3. Ouvimos as reações dos treinadores já a seguir. Portugal soma primeiro ponto no Mundial Sub-20 de futebol feminino. Seleção de voleibol joga o segundo encontro no Campeonato da Europa e ainda o triunfo do Sporting na Liga dos Campeões de Handball.
0: Programa da manhã até às 10.
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0: Sexta-feira, 11 de setembro.
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0: Está na hora do fuso horário. La Sereníssima, a cidade que flutua, assenta em tradições seculares e rituais, onde a arte não é decorativa, é política. Fuso horário em Veneza. A Itália são, Eduardo Maio, 8:20 da manhã.
10: Para além de tudo isso que descreveste, também é uma grande cidade de cultura. Está lá a decorrer a Bienal, nesta altura, que vale sempre a pena visitar. E também o Festival Internacional de Cinema de Veneza, no Lido de Veneza, que começou a 2 de setembro. Está quase a acabar, vai acabar amanhã, com a cerimónia de encerramento e a entrega do Leão de Ouro. E ao longo destas duas semanas, os ouvintes mais atentos terão com certeza passado pelas crónicas e pelas histórias do enviado especial da Antena 1 ao Festival Internacional de Cinema de Veneza, Tiago Alves. Ele foi-nos contando aqui sobre a estreia de alguns filmes que ao longo dos próximos meses vão também chegar a Portugal. Bom dia, Tiago Alves, bem-vindo a este fuso horário. Quais são as notas altas que tiras desta edição, a edição 83 do Festival de Cinema de Veneza? Quais são as notas altas que tiras desta edição, a edição 83 do Festival de Cinema de Veneza?
11: Olá, bom dia, Eduarda.

0: júri presidido pela atriz e realizadora Maggie Gyllenhaal. A decisão não é fácil. A qualidade do festival reflete-se na dificuldade que o júri vai ter, olhando sobretudo para dois filmes que são importantes do ponto de vista da construção cinematográfica, mas também do tema. Um é Daud, que falamos aqui esta semana, de um russo dissidente, Ilia Kryzanovski, que foi programado, enfim, contrariando, digamos assim, o governo da Ucrânia, que pediu ao festival para não exibir nesta altura um filme falado em russo, apesar de ele ser um dissidente, e que é um épico 3 horas e meia sobre a opressão e o totalitarismo na Rússia. E mais recentemente, o júri vai ter que olhar, não há como não fazer, para NASA, de uma dupla de realizadores israelitas, que agora desmonta com 24 testemunhos de oficiais militares israelitas, desmonta todo o sistema da inteligência militar de Israel para, enfim, destruir Gaza e assassinar os operacionais do Hamas. Perante dois filmes tão urgentes e tão importantes, o júri poderá pensar, mas há outros filmes, como o filme amoroso de Nanni Moretti, por exemplo, ou a comédia realizada por Martin McDonagh no Chile, na Ilha da Páscoa, com John Malkovich num papel extraordinário. Há filmes esperançosos. E o júri poderá optar por escolher filmes que transmitam outra esperança aos espectadores. No fundo, é o dilema que aconteceu o ano passado, quando um drama familiar de Jim Jarmusch recebeu o Leão de Ouro, não tendo sido premiado A Voz de Hind Rajab, sobre a menina palestiniana que foi assassinada numa operação militar de Israel. A história, de certa forma, repete-se, o dilema está outra vez neste festival.
1: Sim, e tu, Tiago, o que é que tu destacas daquilo que viste ao longo destas 2 semanas? O que é que mais te surpreendeu ou, de outra forma, o que é que mais te preencheu neste festival?
0: É assim, sem dúvida que me surpreendeu o Dau, porque não vemos todos os anos, no Festival de Veneza, no Festival de Cannes, um filme de 3 horas e meia, construído durante 20 anos, com cenários gigantescos, em 12 mil metros quadrados de estúdio, centenas de atores e, enfim, dezenas de papéis principais. É um filme demente, é um mastodonte dentro deste festival e é uma obra com uma visão que podemos identificar como sendo muito soviética, no sentido de que há uma estética neste filme que remete para a história, e é uma história muito rica, do cinema da União Soviética e também da Rússia, que continua a filmar apesar de não ter espaço habitual em todos os festivais de cinema por causa das sanções e por causa do, enfim, do olhar de viés. É isso que, sem dúvida, me surpreende com o tempo que tenho, mas surpreende-me a qualidade de uma seleção, enfim, que é capaz também de, por exemplo, trazer Ellen Burstyn aos 93 anos, numa espécie de pequeno road movie vagamente romântico, emocional, filmado pelo húngaro Kornél Mundruczko entre Chicago e os Estados Unidos, e perceber que Ellen Burstyn neste festival recebe um Leão de Ouro honorário para celebrar a carreira, como aconteceu com George Clooney, mas o festival é para velhos, porque o papel é extraordinário e eu acho que ela vai estar nomeada para os Oscars no próximo ano.
1: Sim, vamos esperar para saber mais notícias desse filme. Olha, não podemos fechar esta conversa sem falarmos da cidade de Veneza, que é uma cidade especial, que acolhe este festival. É uma das cidades mais turísticas do mundo. Um dos casos até de estudo no que diz respeito ao turismo em excesso, mas é também esse o turismo principal motor económico da cidade. Se tiveste a oportunidade de fazer alguns giros por Veneza, como é que sentiste a cidade desta vez?
0: É assim, tendo tempo para sair do festival, algo que me aconteceu este ano, é possível viver Veneza com outra disponibilidade, com outra flexibilidade. Há um fenómeno muito estranho na forma como os turistas se movimentam, porque eles de facto concentram-se naquela ligação central entre a Praça de São Marco, onde está o Palácio Ducal, e a Ponte do Rialto, e o Mercado, a Ferrovia e a Piazzale Roma. E o movimento é sempre tremendo e a

0: cada ano que passa, sente-se que esse movimento é muito intenso e traduz num crescimento exponencial para 30 milhões de turistas que entram em Veneza todos os anos e continuam a entrar, apesar das taxas que a Câmara cobra em dias, semanas, meses, com maior procura, com maior fluxo de viagens. E obviamente que isso também se reflete na desertificação do centro, enfim, dos bairros, na área de São Marco, no peixe, digamos assim, no grande peixe, que é o centro de Veneza, o peixe urbano, digamos assim, a construção urbana, porque neste momento saíram este ano, recentemente, dados que mostram que a cidade perdeu no centro 70% dos seus habitantes. A notícia de 2026 é que há mais camas em casas de alojamento, em hotéis, do que venezianos, italianos, a residir no centro de Veneza. Com o tempo, nós podemos andar 1 ou 2 quilómetros, chegar ao bairro do Castelo, ao Dorso Douro, e encontrar uma cidade perfeitamente tranquila. E se fizermos uma experiência noturna, eu este ano encontrei tempo para o fazer, circular na cidade depois das 11, quando ela dorme. O que acontece é impressionante, a cidade está vazia. Apetece-me dizer que os venezianos são vampiros. Se eles saírem à noite, eles podem andar nas ruas que estão movimentadas durante o dia sem mais ninguém, o que é uma sensação extraordinária. Mas há sinais que a cidade resiste. Não há uma alteração, por exemplo, do comércio, não há uma cedência aos comércios da moda e, portanto, há uma verdade que persiste nesta cidade que tem camadas históricas extraordinárias e que continua, é possível perceber, a ser a cidade que foi construída entre o século XV, a Idade Média, sobretudo o Renascimento. Essa cidade está cá para ser
1: Sim,
0: descoberta, é
1: sim.
0: preciso encontrar os momentos.
1: A mais bela sala de estar da Europa, como dizia alguém na história, Veneza. Obrigada, Tiago Alves. Vais trazermos ainda amanhã, pelo menos, os vencedores desta edição 83 do Festival Internacional de Cinema de Veneza. Hoje, no fuso horário, uma espécie de edição especial, José Carlos Trindade. E a ti, Veneza, o que é que te diz?
2: Olha, diz-me que é uma cidade que eu não conheço pessoalmente, mas sobre a qual tenho lido bastantes coisas e tenho vários familiares que conhecem bem Veneza. É uma cidade romântica, não é? Uma cidade fantástica, muito marcada pelas águas, por ser uma cidade em cima de uma lagoa, e isso é determinante para a vida de Veneza, em que a imagem de marca são também as
1: Sim,
2: gôndolas. Sabes quantas
1: tens que ir
2: gôndolas há em
1: marcar
2: Veneza?
1: viagem para Veneza. Não sei, por acaso isso não sei.
2: 400 gôndolas, mais ou menos. Sabes quantas havia há uns 100 anos atrás? 10
1: Mas
2: mil.
1: não,
2: 10
1: mas
2: mil.
1: isso é muito tempo de diferença, realmente.
2: É
1: Sim.
2: incrível.
1: Porque a vida se fazia toda,
2: Sim,
1: mesmo o
2: toda em cima da
1: comércio
2: água.
1: nessas
2: Hoje em dia
1: gôndolas,
2: já é
1: sim.
2: diferente. Muito bem. O fuso horário de Veneza. Pode ouvir todas as manhãs depois das 7h20, sempre quiseres, em podcast. Faz uns 25 anos, o dia em que o mundo mudou. Bom dia, Francisco.
3: É, Zé Carlos, viva, bom dia. A esta hora da manhã, há 25 anos, ainda estávamos na atmosfera de confiança global que vinha da queda do Muro de Berlim, em 89. Ainda estávamos na ilusão de um mundo em que a paz estava ganhadora. Mas, passadas apenas 6 horas, um grupo de 19 terroristas Al-Qaeda, ao ousar tomar 4 aviões de passageiros e usá-los como bombas voadoras, nesse dia o mundo mudou, a liberdade retrocedeu e deflagrou este caos global que já vai com 25 anos. É a história que temos para escutar.
2: Em Um Dia no Mundo, a caminho das 8.
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2: Volta o aviso por causa das temperaturas altas no fim de semana. Já hoje aquece mais no interior, num dia de céu limpo, há algum vento nas terras altas e na faixa costeira ocidental. Quanto às máximas, os números são estes: 35 graus, Évora e Beja, 34 Santarém, Castelo Branco, Lisboa e Setúbal 33, Porto Alegre 32, para Braga previstos 31, 30 para Viseu e Coimbra, Bragança, Vila Real e Faro 29, Guarda e Leiria 28, 26, Viana do Castelo, Porto e Penhas Douradas, Aveiro 24.
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2: Um minuto depois das 7h30, o principal da atualidade com Miguel Soares. Hoje é dia de regresso às aulas, mas não para todos, só para os alunos até o 9º ano de escolaridade. Os do secundário começam dia 21, por causa dos problemas com a correção dos exames nacionais. E no arranque do ano escolar, um problema crónico, os diretores avisam que algumas turmas não vão ter todas as aulas asseguradas. Há mais de 2 mil horários por preencher, sobretudo na Grande Lisboa e na Península de Setúbal. Em Nova Iorque, o Ground Zero, memorial erguido no local ocupado pelas Torres Gêmeas, é o epicentro do dia para os norte-americanos assinalarem os 25 anos do 11 de setembro. A cidade para prestar homenagem às vítimas, cerca de 3 mil. Uma magistrada do Supremo Tribunal de Justiça venezuelano, Blanca León, quer candidatar-se à presidência do país. A magistrada apela à desobediência civil contra o regime e Donald Trump, conhecida pelas críticas ao chavismo e à oposição. Blanca León desafia os venezuelanos a tomarem as ruas sem medo e a restituírem ao país a Constituição da Venezuela. A magistrada acusa Trump de humilhar os venezuelanos, diz-se desiludida com o rumo do país depois da expressa com o afastamento do poder de Nicolás Maduro. Duas pessoas morreram, três ficaram feridas na região russa de Tula esta noite. Informação divulgada pelas autoridades locais, Moscou diz ter abatido durante a noite quase 800 drones ucranianos em dezena e meia de regiões. Já em Kiev, na Ucrânia, os ataques russos causaram um incêndio e 8 feridos.
6: As notícias outra vez na rádio às 8. No desporto, em destaque o campeonato português. Mário Silva da Costa.
7: O Estrela da Amadora bateu o Sporting de Braga em jogo em atraso da jornada 3 da Primeira Liga. Os minhotos estiveram a vencer com um golo de Gabri Martínez, mas Yanis Stoic bisou e fez a reviravolta para o Estrela. 2-1 foi o resultado final no jogo que teve lugar em Alverca. Após o encontro, o treinador do Estrela da Amadora, Pepa, destacou a forma como a equipa conseguiu o triunfo.
8: Há vitórias que às vezes são no sufoco, às vezes na sorte, às vezes no... que é futebol, atenção. Mas esta não, esta foi uma vitória, pá, com muito mérito do Estrela e estamos de parabéns.
7: Do lado do Sporting de Braga, Carlos Vicens diz que a equipa não esteve ao nível que tem de estar.
9: Mas um partido, eu creio que
10: em resumo, foi um jogo com o nível abaixo do que temos de jogar. Este não pode ser, nem é o nosso nível. Sabemos que todos os jogos vão ser difíceis e temos que aprender com estes erros. Temos a oportunidade de já na segunda-feira reagir e dar uma resposta diferente.
9: Dar uma resposta completamente diferente.
7: O Estrela da Amadora está no 6º lugar do campeonato com 9 pontos. O Braga é o 8º com 7 pontos, mas com menos um jogo. Ontem foi noite de Liga dos Campeões. O Manchester United bateu o estreante Sabah por 4-0. Bruno Fernandes marcou um dos golos. Destaque também para o Bayern Munique, que venceu o Bodo Glimt por 5-0. Em estreia inédita na Champions, o Como ganhou por 4-1 ao Leipzig. E nota ainda para o empate a 1 entre o Fenerbahçe e a Roma, com Rodrigo Mora lançado na segunda parte. O Flamengo de Leonardo Jardim venceu o Independiente del Valle na primeira mão, dos quartos de final da Taça Libertadores, triunfo por 2-0 fora de portas. O técnico elogia a capacidade da equipa, sobretudo nos segundos 45 minutos.
11: Acabamos por ser superiores na segunda parte, fazer os dois golos de forma justa, dar um passo importante, não decisivo, mas um passo importante na eliminatória, e agora recuperar muito bem.
7: Na próxima semana, o Flamengo vai jogar a segunda mão dos quartos de final da Libertadores. A seleção feminina de sub-20 somou o primeiro ponto no Campeonato do Mundo. Portugal empatou a 0 com a Colômbia na segunda jornada da fase de grupos, uma exibição que mereceu grandes elogios por parte da selecionadora Marisa Gomes.
12: A nossa capacidade de superação e de conseguir lidar com as adversidades de jogo foi espetacular. A maturidade com que as jogadoras conseguiram sofrer, conseguiram disputar fisicamente alguns lances, conseguiram manter o equilíbrio ao longo do jogo, é sobretudo fantástica. Estamos muito orgulhosos daquilo que conseguimos fazer.
7: Marisa Gomes em declarações ao Canal 11. Portugal joga no domingo com a Costa Rica, a última jornada da fase de grupos do Mundial de Sub-20 feminino. A seleção de voleibol joga hoje a segunda partida no Campeonato da Europa, depois de ter perdido com a Polónia ontem no jogo inaugural. Hoje a equipa portuguesa mete forças com a Bulgária, seleção que joga em casa. O técnico João José espera um pavilhão cheio em Sófia, mas não vê este fator como algo negativo.
13: Tem que ser uma motivação. Nós treinamos e jogamos porque gostamos de pavilhões cheios. Claro que se fosse na nossa casa era melhor, mas dentro da casa de uma equipa adversária, acho que também é isso que nos dá algum gosto de jogar.
7: Portugal-Bulgária, 5 da tarde, segunda jornada da fase de grupos do Campeonato da Europa de Voleibol, competição que está a ser acompanhada pela Antena 1 a partir de Sófia, na Bulgária. O Sporting entrou a vencer na Liga dos Campeões de Handebol. Os verde e brancos bateram os dinamarqueses do GOG por 43-33. Destaque para a prestação de Martim Costa com 11 golos. No final, o treinador do Sporting, Ricardo Costa, sublinhou a forte entrada dos Leões na prova.
14: Não nos podia permitir entrarmos a perder diante de um candidato. Eu acho que esta margem era impensável ao início, mas estamos a jogar contra a equipa que vai à frente do campeonato dinamarquês. Dispensa qualquer apresentação aquilo que é a Dinamarca e o que é o GOG, uma autêntica fábrica de jogadores de topo mundial. Por isso, muito feliz por aquilo que os meus atletas conseguiram fazer.
7: Na próxima jornada da fase de grupos da Champions de Handball, os Leões jogam em casa do Kristianstad, na Suécia.
2: 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Mário Silva da Costa regressa com a informação desportiva às 8h30. Faltam 23 para as 8.
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2: O que podemos esperar dos jogos de Porto, Benfica e Sporting este fim de semana? Será que pode haver algum escorregão? O último terço com António Tadeia, antes das 8.
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1: Vamos saber das filas no trânsito.
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1: Não são muitas, aparentemente. Onde é que elas estão, Mónica Amaral?
3: Em Lisboa já se para no EC19, no sentido Centro-Lisboa, entre Tercina e Queluz. Depois também há chegada à Segunda Circular. Agora na Segunda Circular, no sentido Benfica-Aeroporto, também já há filas do Eixo Norte-Sul até à Zona das Calvanas. E a Calçada de Carris, no sentido Odivelas-Lisboa, também já com filas a partir do Senhor Roubado em direção à Avenida Padre Cruz. Para a Ponte 25 de Abril, ligação à Almada-Lisboa. As filas estão agora a partir do Feijó. E no Porto, a esta hora, a VCI, no sentido da Rábida Freixo, já com paragens entre Canidelo e a zona da Boa Vista, e no sentido Freixo Rábida para-se do Mercado Abastecedor até ao Nó das Antas. Na A3, sentido Braga-Porto, há filas do Nó da A4 até à VCI. Há A28, sentido Matosinhos-Porto, com filas da Ponte Lessa até à Avenida AEP.
1: Atualizamos as informações de trânsito depois das notícias das 8.
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1: O que é que tem mudado nas nossas estradas? Durante esta semana, temos estado a ouvir no Duas de Prosa diferentes especialistas sobre segurança rodoviária. Hoje, às 14h30, vamos perceber, junto do Secretário de Estado da Proteção Civil, o que está a ser feito. No último episódio, ontem, o subintendente Sérgio Soares alertou para os perigos mais relacionados com os peões. O porta-voz da PSP lembrou também que as estradas não foram pensadas para o atual fluxo.
5: As ruas e as nossas avenidas foram projetadas durante décadas a pensar primeiro nos automóveis. E hoje em dia temos cidades completamente diferentes. Portanto, a sociedade evoluiu, as nossas cidades evoluíram, temos mais peões a circular, temos muito mais automóveis que tínhamos há décadas atrás, e temos aqui um instrumento novo. Portanto, temos mais ciclistas, temos mais instrumentos, temos novos instrumentos de mobilidade suave, por exemplo as trotinetes, e portanto todo este conjunto de fatores, estas novas dinâmicas com a evolução da sociedade, obrigam-nos a repensar todo este ambiente urbano, no sentido de mitigar e de diminuir a ocorrência de acidentes de viação, nomeadamente aqueles que trazem consequências trágicas, com feridos graves ou, lamentavelmente, com vítimas mortais.
1: Assim, não deixo de escutar toda esta conversa que tivemos com este responsável acerca da segurança rodoviária. A conversa está disponível em antena1.rtp.pt e no podcast do programa.
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1: Programa da manhã com José Carlos Trindade e Eduardo Amaio, planeamento e produção da informação com a Rita Soares e também a Sara Araújo de Almeida, a produção da emissão com a Ana Narciso. Esta é Siena Spyro.

0: Chama-se Material Lover. Dom Duarte está de volta ao Portugalex.
1: Já tenho saudades. Bom, muitos bons dias.
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1: 15 para as 8.
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1: Os três grandes do último terço, já a seguir.
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1: Agora temos um dia no mundo. Passou a ser conhecido como o Dia da Infâmia. Roubou vidas nos Estados Unidos e mudou as nossas, através do medo, dos cuidados com a segurança. Faz hoje 25 anos. Bom dia, Francisco.
3: É, Zé Carlos, viva, bom dia. Foi há 25 anos e nem é preciso um aniversário. Todos continuamos a viver aquele 11 de setembro de 2001 que mudou a América e o nosso modo de estar no mundo. Todos os que já tínhamos idade para receber notícias, todos nos lembramos onde estávamos naquela terça-feira em que partilhámos a angústia, a dor, o desespero mesmo de quem tinha casa longe de nós e da comunidade de cada um de nós. E assim foi vivido, momento a momento, com intensidade tremenda, por milhares de milhões de pessoas que, em qualquer lugar do mundo, então ainda muito analógico, tinham acesso a um aparelho de rádio ou de televisão. A América, e com ela o nosso modo de viver, estava sob ataque. 19 terroristas suicidas da Al-Qaeda tomaram o controle de 4 aviões de passageiros e transformaram-nos em bombas voadoras. 2 contra as Torres Gêmeas de Nova Iorque, outro contra o Pentágono, símbolo em Washington da potência militar americana. E o quarto fracassou o alvo pretendido pelos terroristas após corajoso motim dos passageiros, precipitou-se sobre um bosque na Pensilvânia. Sabemos que aquele dia de infâmia mudou a vida no mundo, alterou toda a arquitetura global de segurança. Muitos de nós teremos começado por julgar, ao olharmos o ecrã, era em Portugal hora de almoço, tudo começou à 1:46 da tarde, 8:46 da manhã em Nova Iorque. Pensou-se que talvez alguma avioneta tivesse perdido o rumo e chocado com a torre norte do World Trade Center. Mas passados 17 minutos vimos um avião de passageiros, um Boeing 767 da United Airlines, a perfurar a 500 km por hora, andares de topo da outra das Torres Gêmeas. A verdade tomava a estrutura da ficção. Víamos o mundo tornar-se mortalmente real. Vimos pedaços que se soltavam de andares altos das Torres Gêmeas e que se precipitavam no vazio. Percebemos que logo a seguir também tombavam seres humanos, pessoas que, confinadas à terrível alternativa entre arder vivas ou conseguir abreviar o fim para sempre num salto rápido para o vazio, assim desgraçadamente libertador, fizeram esta segunda escolha. Até que, 102 minutos depois do primeiro ataque, as duas torres gêmeas também deixaram de aguentar. O aço que reforçava a estrutura de betão armado deixou de ser suporte, derreteu-se com o fogo de milhares de litros de queroseno e tudo se desmoronou a amontoar um gigantesco sarcófago de escombros que esmagaram 2.606 seres humanos que àquela hora já estavam a trabalhar no World Trade Center e mais 346 bombeiros, polícias e outros socorristas. Naquele momento, não soubemos. Sabemos hoje, 25 anos depois, que por causa do que aquele terrorismo desencadeou, centenas de milhares de outras vidas passaram as portas da morte em outros infernos. Afeganistão, Iraque, Sudão, muitos outros lugares. Ficou ativada a engrenagem do terror cego. Os atentados em Madrid, 2004, Londres, 2005, o Bataclan em Paris, 2015 e tantos outros na guerra que começou neste dia de há 25 anos, em que a reação ao terrorismo levou ao retrocesso da liberdade e da democracia e ficámos numa guerra que parece eterna. Muita gente ainda não tinha nascido naquele 11 de setembro. Vale contar o que começou faz hoje 25 anos, para que se entenda como chegámos a este dia.
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1: Amanhã há Destacável com Aurélio Gomes. Vamos a esta hora antecipar o que vai poder ouvir no Magazine da Rádio. Olá, bom dia, Aurélio.
4: Muito bom dia, José Carlos. Olha, este fim de semana, no Destacável, vou receber o psicólogo e ex-bastonário da Ordem dos Psicólogos Portugueses, Francisco Miranda Rodrigues. Sim. Vamos falar de muitas coisas sempre à volta da psicologia, mas não só. Até também partindo do livro que ele editou já este ano, Mitos da Psicologia, o que a ciência realmente nos diz sobre a mente. Estás a ver aquele velho mito que se diz que só usamos 10% do nosso cérebro, parece que é mentira. Mas vale a pena ouvir o Destacável este fim de semana para saber muito mais. Para além disso, vamos falar de cinema e também dos prémios, ou melhor, até do festival que vai acontecer esta semana, que resulta dos prémios Jovens Músicos 2026. Sim. Portanto, apareçam pelo Destacável. E já agora, boa emissão.
1: Obrigado, Aurélio. Amanhã, Destacável, depois das 10 da manhã, na nossa rádio. Agora 9 minutos para as 8. Está na hora de entrarmos no último terço com o António Tadeia. Viva! Bom dia, Tadeia.
5: Olá, bom dia, Zé Carlos.
1: Pergunto, será que pode haver surpresas com os da frente este fim de semana? O campeão, o Porto, vai a Rio Maior para jogar com o Casa Pia, onde o ano passado, de forma surpreendente, perdeu. O Sporting desloca-se a Vila Nova de Famalicão, defrontar uma equipa cheia de valores individuais e que quer saltar este ano do último terço da tabela onde se encontra. E o Benfica, que recebe o Gil Vicente, o sétimo classificado do campeonato. Pergunto-te a ti, admite-te, Tadeia, que possa haver alguma surpresa nestes três jogos?
5: Sabes qual é o maior problema das surpresas?
1: É
5: que a gente nunca sabe quando
1: é surpresa. É surpreender-nos, de facto.
5: Mas é um bocado isso. Mas, olha,
1: há sempre aquela intuição que nos pode levar a admitir que possa haver, não é?
5: Pode sempre haver surpresas. Sim. E eu, se quiseres que diga, nos jogos desta semana há algum potencial.
1: Sim.
5: E aquele que, à partida, parece encerrar menos potencial de surpresa, é precisamente o Casa Pia, Futebol Clube do Porto, porque o Casa Pia, enfim, eu daquilo que tenho visto tem sido a pior equipa da Liga.
1: É, mas o ano passado também estava...
5: Lá está, e a questão é essa, mas onde é que o Porto perdeu na caminhada para o título da época passada? Perdeu com o AFS, que foi a pior equipa da Liga, embora isto já numa fase final de campeonato, e perdeu com o Casa Pia numa altura em que o Casa Pia também não estava bem, e o Casa Pia andou lá por baixo também durante a temporada toda. E isto numa altura também em que o campeonato ainda estava mais ou menos em aberto. Foi a primeira derrota logo praticamente a abrir a segunda volta da temporada. Mas vai ser curioso perceber, e falámos aqui disso na terça-feira, em antecipação ao Porto-Manchester City, como é que o Porto reage ao choque de realidade que a Champions inevitavelmente iria proporcionar, porque esta era uma equipa que estava pouco habituada a ser dominada, não é? Era uma equipa que até pela qualidade dos adversários que foi defrontando ao longo da época passada, equipas de Liga Europa, equipas de Campeonato Português, teve poucas vezes de ser submetida a este exercício de humildade, que é apanhar pela frente com o Manchester City, e este ano vai apanhar mais vezes, porque está a jogar a Liga dos Campeões. Agora, que efeitos é que isto pode vir a ter na confiança da equipa? Eu acho que para o Porto não haveria melhor cenário do que este, que é defrontar uma equipa com a qual tem contas a ajustar, porque perdeu na época passada com este Casa Pia, e uma equipa que objetivamente tem sido a pior equipa da Liga, é a última classificada, tem apenas um ponto, 0 golos marcados, 11 golos sofridos, apanhou ali 7-0 do Benfica, num jogo que abordou de forma totalmente aberta, sem ter jogadores para isso. Vamos a ver se repete ou não essa abordagem, este jogo com o Porto. Se o fizer, acho que dificilmente
1: terá chance.
5: Pois, depois, nos outros jogos, parece-me que há um bocadinho mais de potencial surpresa, e eu centro a minha atenção sobretudo em Famalicão, onde o Sporting vai defrontar uma equipa que na época passada foi quinta. Está pior o Famalicão este ano? Está. O Famalicão perdeu o Gustavo Sá, o Famalicão perdeu os dois centrais que eram titulares, o Bá para o Sporting, o Justin de Haas em fim de contrato para a Espanha.
1: Mas há lá muito potencial, não é?
5: Mas há lá muito potencial ainda, a questão é essa. Há jogadores como o Matias de Amorim, gostei da nova dupla de centrais, parece que não vai haver ainda o Tom Vandeloy, que é um jogador fundamental para o equilíbrio a meio campo desta equipa do Famalicão, mas o Sporting não está propriamente uma máquina de
6: triturar.
5: De consistência. É uma equipa que tem alternado períodos bons, como foi, por exemplo, a segunda parte do jogo contra o Galatasaray, com períodos muito maus, como foi a primeira parte desse jogo contra o Galatasaray. Para quem dizia que o Sporting entrava a matar e saía a morrer, desta vez foi ao contrário. Uhum. Entrou a morrer, saiu a matar. O melhor Sporting, e Famalicão tem sido, eu ainda ontem no túnel de acesso com o Paulo Sérgio lembrava isso, Famalicão tem sido um estádio onde, de sim ou sopas para o Sporting, foi o estádio onde saiu Onde Vai Um Vão Todos, foi o estádio onde o Sporting teve um jogo adiado na caminhada para o segundo título do Rubén Amorim, com aquela questão da greve da polícia. Portanto, tem sido sempre um estádio importante para o Sporting. É um estádio onde a equipa vai ter que dar respostas.
6: Para te apressar, um minutinho, Tadeia.
5: Sim, e vamos ainda num minutinho ao Benfica para falar desse jogo com o Gil Vicente. O Benfica tem estado muito forte do ponto de vista ofensivo. Este Gil Vicente é uma equipa que não marca muitos golos, mas também não sofre muitos golos. É uma equipa que vem de 2-0, por exemplo, o 0-0 com o Famalicão e a derrota por 1-0 com o Académico de Viseu, mas que ao todo neste campeonato só sofreu um golo ainda. Portanto, vai ser um jogo curioso, uma equipa muito bem orientada pelo Luís Pinto e que, tendo perdido alguma coisa da época passada, porque é uma equipa vendedora, tem uma ideia e parece-me que é dos projetos mais sólidos na Primeira Liga neste momento. Portanto, potencial de surpresa, sim, se vai acontecer, segunda-feira falamos.
6: Pois é, segunda-feira vamos ver que se nos surpreende alguma surpresa, cujo potencial, por si, pela tua análise, poderá ser maior no Famalicão Sporting este fim de semana. Veremos como é que é.
5: A não ser que nos surpreendamos.
6: A não ser que nos surpreendamos já amanhã ou em Rio Maior. Muito bem, bom fim de semana, um abraço, até
5: bom
6: segunda-feira.
5: Fim de semana, um abraço.
6: O último terço a caminho das 8, sempre quiser, disponível em podcast, também na RTP Play. Agora o Portugalex, António Machado e Manuel Marques.
7: Há uma nova trend nas redes sociais e o presidente da Câmara de Lisboa já aderiu naturalmente.
8: A trend é publicar uma fotografia feita por IA de como seríamos se estivéssemos nos anos 80. Pois bem, nos anos 80 eu usaria um colete da Proteção Civil roxo e verde e por baixo do capacete das obras um corte de cabelo à Modern Talking. Do louro, lembram-se? Com aquela franja? Sherry, Sherry Lady, going through a motion, love is where you find it, listen to your heart.
9: Os duques de Sussex, que regressaram ao Reino Unido, ficaram surpreendidos com a divulgação de um documento em que o rei Carlos diz que os dois devem ser tratados como cidadãos comuns, tendo perdido os títulos de Sua Alteza Real.
7: Para comentar o tema, chamámos a estúdio o nosso especialista em monarquias e bigodes, a Dom Duarte de Bragança. Bom dia!
10: Já tinha saudades. Bom, muitos bons dias. Eu devo acrescentar que o Harry pediu para ser tratado, pelo menos, por Sua Lindeza Real, já que perdeu o Alteza, não é? Ou, no mínimo, por Sua Coisa Mais Linda. Mas o Carlos não permitiu, não é?
7: Como serão então tratados os duques?
10: Por Sr. Harry e Sra. Meghan. É o máximo que o rei lhes concede, não é? E mais, a Meghan queria ter um coche para ir ao supermercado, não é? E ao cabeleireiro. E o rei mandou apanhar o Uber, não é? E o Harry teve de devolver até uma coroa do Toys R Us que lhe deram em criança. Acabou-se a papa doce. Comigo não fazem farinha.
7: Obrigado por ter vindo ao Portugalex.
10: A Isabelinha já está a fazer as camas do quarto de hóspedes em Sintra. Se eles quiserem asilo, percebe?
7: Fica o recado. Muito obrigado. E parece que o jornalista Nuno Luz, o nosso enviado especial à Inglaterra, graças ao seu inglês fluente, tem algo a acrescentar a este tema. Não é assim, Nuno?
11: Precisamente dizer que a Princesa of Wales, Princesa das Baleias, já disse a Meghan Markle que lhe empresta o título quando ela quiser, desde que o devolva bem lavado. Mas parece que Meghan não gosta muito de baleias. Vamos ver o que isto dá. Let's see what this gives.
9: Obrigado, Nuno. E a ficha técnica vai ser lida por Carlos Moedas ao som de música dos 80s para acompanhar a trend.
8: Com muito gosto. Portugalex com Manuel Marques e António Machado. Textos da Patrícia Castanheira, sonoplastia de Marja Nahori. Sherry, Sherry Lady. Lui.
6: Muito bom. É só rir com eles. 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
6: Com o céu limpo vem um fim de semana muito quente. Hoje já se deve sentir no interior do país uma subida da temperatura. Céu pouco nublado na Madeira. Nos Açores, chuva no grupo ocidental. No central, fraca a partir da tarde. Dia seco no grupo oriental. Quanto às máximas, a mais baixa, Aveiro 24 graus. Depois, Viana do Castelo, Porto e Penhas Douradas 26. 27, Ponta Delgada, Guarda e Leiria 28. Deve chegar aos 29 em Bragança, Vila Real, Faro e também no Funchal. Braga com 31 graus, previstos 32 para Porto Alegre, 33 Castelo Branco, Lisboa e Setúbal, Santarém 34, Évora e Beja, a previsão é de 35 graus. Onde é que há filas no trânsito? Informação para ouvir depois das notícias das 8.
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6: Horas em Portugal continental e na Madeira, 7 nos Açores. Manhã de sexta-feira, 11 de setembro.
13: Vamos à escola, José Carlos Trindade?
6: Vamos.
13: Vamos, estão quase a começar as aulas. Vamos com a repórter Inês Linhares Dias, que está numa escola de Queluz, em dia de apresentações, com horários ainda por fechar. O regresso da atividade escolar faz-se no dia que marca a tragédia do 11 de setembro, foi há 25 anos. Ela mudou também o jornalismo e ainda marca a informação mundial. Vamos saber mais neste jornal. Esquadra do Rato vai começar o julgamento dos primeiros polícias acusados de tortura e de violação.
6: Ponta Delgada 23 graus, Funchal a esta hora 22, 20 em Faro, 19 em Lisboa, 15 Porto, 14 em Coimbra. As notícias com o Eduardo Amaro.
13: É dia de apresentações dos alunos nas escolas. Vai começar mais um ano letivo com as dificuldades que já decorámos de anos anteriores. O país ainda não conseguiu ultrapassar o problema da falta de professores. Uma dificuldade que se concentra mais em algumas zonas do país, como o Algarve, a Península de Setúbal e a Grande Lisboa. Em Queluz, por exemplo, no Conselho de Sintra, a Escola Básica e Secundária Padre Alberto Neto chegou ao final do dia de ontem, véspera de abrir as portas à comunidade escolar, com horários ainda por atribuir. Nesta escola estudam cerca de 2 mil alunos. É onde está esta manhã a repórter Inês Linhares Dias. Inês, conta-nos quais são as expectativas nesta escola no início do ano letivo.
14: Bom dia, Eduardo. Olha, no preciso momento em que passas para aqui este direto, estão a começar a entrar alguns alunos que vêm conhecer a escola. Hoje não começam as aulas, mas assim a apresentação da escola. Como dizias, há ainda horários por atribuir, essa era a situação ontem e mantém-se, não apenas nesta escola, mas em todo o agrupamento. De facto, a escola onde eu me encontro, a escola da Padre Alberto Neto, tem 2 mil alunos, o agrupamento tem 4.100 alunos. Ora, comigo tenho aqui o diretor do agrupamento de escolas, que é Luz Belas, que nos dá nota aqui também, de facto, desta falta de professores, com ainda horários por atribuir neste arranque do ano letivo.
15: Sim, temos ainda cerca de 16 horários por atribuir, talvez logo sejam menos, ou mais ou menos a mesma coisa, depende de como correrem as colocações que estão neste momento em curso. Isso representa cerca de 4% de professores em falta no agrupamento. Nós somos 340 professores, o agrupamento é de facto bastante grande. E essa falta faz mais, e tem mais impacto, sobretudo no primeiro ciclo.
14: É uma situação que se vem a repetir todos os anos?
15: Todos os anos não bem, começou o ano passado. Até ao ano passado nós não tínhamos tido problemas de colocação de professores, mas enfim, isto chega a todos. Desde o ano passado, sim, o ano passado foi dramático, conseguimos resolver os problemas, portanto a nossa preocupação foi, no ano passado e a este ano, não termos os meninos em casa. Temos conseguido resolver isso com grande esforço dos professores, com muita carga de trabalhos, com horas extraordinárias. Este ano gostaria que não fosse preciso, ou pelo menos não fossem precisas tantas, mas vamos ver como é que evolui daqui até ao fim do mês.
14: Muito bem. A medida anunciada pelo Ministro da Educação, de que será possível colocar professores diariamente nas escolas a partir da próxima semana, considera que é uma boa solução e que poderá ajudar neste problema?
15: Eu considero que é uma boa medida, no sentido em que teremos professores mais depressa, portanto ganharemos aqui alguns dias em cada colocação. Agora, não é a solução, porque essa medida não cria professores. Torna mais eficiente a colocação, e isso é um bem, mas solução não é, porque de facto o que nós precisamos é de professores para trabalhar. E, portanto, é boa, mas não é a solução.
14: Bem, António Eduardo, muito obrigada. É esta a situação aqui na Escola Padre Alberto Neto, no dia em que arranca o ano letivo para o primeiro, segundo e terceiro ciclos. A falta de professores é um problema crónico. O Governo toma medidas paliativas, mas é necessário. Toma algumas medidas que tentam mitigar o problema, mas é necessário mesmo mais professores.
13: Reportagem direto Inês Linhares Dias, em Queluz, na Escola Secundária Padre Alberto Neto, onde arrancam hoje também os trabalhos escolares para professores e alunos. Já depois deste jornal, no Ponto Central, vamos conversar com o Ministro da Educação, Fernando Alexandre. 11 de setembro, 25 anos depois da queda das Torres Gêmeas, Nova Iorque ainda para neste dia para lembrar uma das maiores tragédias da história contemporânea, os ataques terroristas que mudaram os Estados Unidos e que marcaram de uma forma profunda também a política internacional das últimas décadas. O Ground Zero é o ponto de convergência da cidade nesta sexta-feira. Cândida Pinto.
16: É raro um acontecimento histórico de grande impacto ser apenas conhecido pela sua data. O 11 de setembro contraria essa lógica. O choque provocado pelo ataque às Torres Gêmeas de Nova Iorque em 2001 mudou o mundo. Toda a gente se lembra de onde estava quando tal aconteceu. Nos Estados Unidos, a brutalidade dos quase 3 mil mortos uniu o país à volta de um presidente na altura republicano, George W. Bush. Hoje está outro republicano na Casa Branca, o nova-iorquino Donald Trump, e o país está polarizado. Desde 2012 que não são permitidos discursos políticos nas homenagens de Nova Iorque aos que perderam a vida, para evitar qualquer aproveitamento partidário. Trump quer falar e vai estar num dos outros alvos do 11 de setembro, o Pentágono, também atingido por um dos aviões no mesmo dia. As cerimónias costumam ter o caráter solene de homenagem aos civis, mas também às equipas de socorro que morreram na altura. No Ground Zero, em Nova Iorque, a administração de Trump faz-se representar pelo vice-presidente J.D. Vance. Estarão também os outros antigos quatro presidentes, George W. Bush, Bill Clinton, Barack Obama e Joe Biden. Para além dos familiares das vítimas, deverá comparecer também o presidente da Câmara de Nova Iorque da altura, o republicano Rudy Giuliani, e o atual Zoran Mandani. O democrata Mandani tinha 9 anos quando aconteceu o 11 de setembro e é o primeiro maior muçulmano de Nova Iorque. Espera-se um dia de homenagem, recolhimento, reflexão histórica e silêncio.
13: O 11 de setembro marcou também uma mudança profunda na forma como o mundo acompanha a informação. Milhões de pessoas assistiram em direto aos ataques contra as Torres Gêmeas. O momento transformou também para sempre a cobertura dos grandes acontecimentos internacionais e 25 anos depois, as imagens daquele dia seguem presentes na memória coletiva, mas entram também nos noticiários e em reportagens por todo o mundo. A jornalista Rita Soares ouviu o testemunho de Henrique Mano, um dos primeiros jornalistas portugueses a chegar a Nova Iorque depois dos atentados.
17: Num quarto de século muda muita coisa. Por exemplo, a forma de trabalhar.
18: Sem internet e já não sei como é que nós descobríamos histórias e interessantes para contar.
17: A voz que ouvimos é de Henrique Mano, do jornal luso-americano de Newark.
18: Os atentados do 11 de setembro foram o maior ataque em solo americano desde Pearl Harbor, não é? Portanto, as pessoas, de certa maneira, caiu a ficha e disseram, bem, também somos atacados, também estamos expostos ao terrorismo.
17: Naquela manhã de 11 de setembro de 2001, o jornalista foi trabalhar como em qualquer dia normal.
18: Portanto, eu vivo em Nova Iorque e vou de Nova Iorque para New Jersey para o jornal. Nesse dia já não consegui regressar a casa porque os acessos a Nova Iorque estavam todos fechados, não havia comboios, não havia nem acessos rodoviários sequer.
17: Só na manhã seguinte é que conseguiu ver ao vivo o que tinha acontecido.
18: Dirigi-me logo para a zona o mais perto possível, para aí uns 14 quarteirões, precisamente a contactar a comunidade portuguesa que existia ali em dois bairros à sombra das torres, em Tribeca e Soho, para apurar a reação das pessoas ou o que elas tinham visto.
17: Henrique Mano ajudou a identificar as vítimas com ligações a Portugal.
18: Foi um trabalho de investigação complexo. Aliás, nós, a nona vítima que conseguimos identificar como sendo de origem portuguesa, foi só 2 anos depois.
17: Num processo exigente e demorado.
18: Eu lembro-me de ter que contactar os familiares e pedir as fotografias e ter que ter com as pessoas para ir buscar as fotografias, porque na altura era tudo em papel, eram fotografias impressas.
17: 25 anos depois, Henrique Mano continua a trabalhar no mesmo jornal e a seguir de perto pistas sobre a possibilidade de haver uma décima vítima de origem portuguesa.
19: Ele vive há mais de 3 décadas nos Estados Unidos, este jornalista português, e continua a acompanhar de perto tudo o que se passa à volta do 11 de setembro. Hoje vai estar nas cerimónias que invocam o 11 de setembro em Newark, cerimónias de homenagem às vítimas do atentado que fez quase 3 mil vítimas mortais. Começa hoje às 9:30 da manhã no Tribunal de Lisboa o julgamento dos 2 principais arguídos no chamado caso da Esquadra do Rato, um dos processos mais graves de sempre em Portugal a envolver polícias. Os 2 agentes da PSP são acusados de tortura, de violação, abuso de poder e agressões a pessoas detidas em situação de grande vulnerabilidade. Esta investigação deu origem a um segundo processo que está ainda nas mãos do Ministério Público e que envolve dezenas de suspeitos, um processo que a Justiça já classificou como sendo uma investigação muito complexa.
6: 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São 8:11.
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6: Há um acidente a esta hora, não é, Mónica?
21: É no sentido Freixo a Rábida. É um acidente na zona do Amial que já está a deixar o trânsito demorado a partir do mercado abastecedor. Já no sentido a Rábida, Freixo para-se de Coimbrões até à zona da Boa Vista e na A3, sentido Braga-Porto, já há filas do Nodo A4 até à VCI. A28, sentido Matosinhos-Porto, também com filas entre a Ponte Lessa e a Rotunda AEP. Por Lisboa, para-se na segunda circular, sentido Benfica-Aeroporto, há filas do eixo norte-sul até à zona das Calvanas. No eixo norte-sul, para-se entre Telheiras e Sete Rios. Ainda está preenchida a calçada de Carris, no sentido Odivelas de Lisboa, entre o Senhor Roubado e a Avenida Padre Cruz. Ainda também há paragens na Cril, sentido Algés-Sacavém, entre Camarate e Sacavém. Para-se ainda na A8, no ramo de acesso de Frielas para o túnel do Grilo. E no IC19, no sentido Sintra-Lisboa, na zona de Queluz e depois também de Alfragide para a segunda circular. Já na A5, sentido Cascais-Lisboa, para-se à passagem pelo Estádio Nacional e depois mais à frente há filas de Monsanto para as Amoreiras e a Marginal, no sentido Cascais-Lisboa também. Há agora indicação de um acidente na zona de Caxias, está a deixar o trânsito também demorado. Ponto 25 de Abril, ligação à Almada-Lisboa, as filas estão a partir da Baixa de Almada, os acessos do IC20 e Centro-Sul também com alguma demora.
6: Se tiver outras informações para o trânsito, 821-0101. Tenha uma boa viagem, obrigado por seguir connosco esta manhã de sexta-feira, dia 11 de setembro.
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6: São 8:12. Em destaque no desporto a esta hora, Mário, a Liga dos Campeões.
22: O Manchester United venceu o Sabah por 4-0. Bruno Fernandes fez um dos golos. Conferimos os resultados de ontem já daqui a pouco. Flamengo de Leonardo Jardim em vantagem nos quartos da Libertadores. Começa hoje o campeonato de futsal e ainda a etapa 19 da volta à Espanha em bicicleta.
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6: 8:14. Com o Ministro da Educação, vamos, Eduardo Amaio, saber que perspectivas e caminhos marcam o arranque de novo ano letivo. É no Ponto Central, a esta hora.
19: Está connosco em direto Fernando Alexandre, Ministro da Educação, Ciência e Inovação. Senhor Ministro, bom dia. Obrigada por estar com os ouvintes da Antena 1 um bocadinho esta manhã no Ponto Central. Quando o senhor tomou conta desta Casa da Educação, chamemos-lhe assim, o Ministério da Educação, Ciência e Inovação, já lá vão quase 2 anos e meio, apresentou uma série de ideias e de objetivos para o mandato ambiciosos, bastante ambiciosos, e isso não tem mal nenhum. Uma das suas preocupações era precisamente esta, que se continua a falar no início de cada ano letivo, que era combater a falta de professores. E houve muitas medidas que foram postas em práticas, o apoio à deslocação dos professores, concursos extraordinários para a colocação, colocações mais rápidas, temos falado delas nos últimos dias, incentivos à formação dos professores, valorização das carreiras e até incentivos a professores aposentados para que regressassem às escolas. Que balanço faz? O que é que falta fazer? Que medidas ainda é possível tomar para reverter esta situação? Ou só o tempo é que nos trará uma mudança definitiva deste problema?
23: Bom dia. Sim, ou seja, nós não só apresentámos ideias, como de facto passamos à prática uma série delas. As escolas hoje têm muito mais instrumentos para combater a falta de professores. Eu posso fazer já aqui, dar aqui uma ideia da situação. Ontem, que foi a última colocação antes do ano letivo, nós ontem colocámos mais 2.400 professores nas escolas, todas as semanas têm vindo a ser colocados milhares de professores, mas de facto nós tivemos mais 2.000 pedidos de atestado médico de professores e por isso continuamos a ter ontem 1.250 horários por preencher. É preciso ter uma ideia completos, horários completos. Depois temos mais um número parecido de horários incompletos. É preciso dizer que este é um problema muito localizado. Se tivéssemos este problema distribuído pelo país de forma homogénea, ele não seria um problema para as escolas, porque uma escola que tem 100 professores e tem um em falta consegue compensar facilmente isso. O problema é que metade desta falta de professores está concentrada na Grande Lisboa e na Península de Setúbal. Nós tomámos um conjunto de medidas que foi mitigando este problema nos últimos 2 anos e estamos muito certos de que vai continuar a fazê-lo este ano, mas obviamente nós não conseguimos, num período tão curto, resolver um problema estrutural que foi ignorado, não houve medidas nenhumas antes de nós chegarmos ao governo para resolver este problema.
19: Essa é a parte que nós sabemos já, muito bem. Eu gostava só de perceber se prepara políticas específicas, medidas, se tem instrumentos para poder atuar nestas duas zonas mais difíceis, Grande Lisboa, Península de Setúbal, de forma a reverter esse processo.
23: O processo está a ser revertido, isto é, nós temos de facto melhores resultados ao longo dos últimos 2 anos do que aqueles que existiam, isto é, estas medidas colocaram, por exemplo, o concurso externo extraordinário colocou 3 mil pessoas nos últimos 2 anos na Grande Lisboa, na Península de Setúbal e no Algarve. Sim. Ou seja, as medidas estão a funcionar.
19: Claro. Eu pergunto-lhe de outra forma, então, quando é que o problema estará debelado na sua previsão?
23: Ou seja, o problema estrutural na Grande Lisboa e na Península de Setúbal vai demorar algum tempo a resolver, no sentido de conseguirmos ter os professores que estão em falta, porque isto não se faz, obviamente, de um ano para o outro. Estamos a alargar a base de recrutamento, fizemos mais uma alteração legislativa em outubro que facilita o recrutamento dos professores, mas é preciso terem atenção que temos também que lhes dar formação pedagógica, estamos a fazer e estamos a pagar, mas estas medidas estão a funcionar, ou seja, todos os anos nós temos avaliado as medidas, estamos feitos ajustamentos e as medidas estão a funcionar, isto é, nós estamos a conseguir trazer mais professores para a profissão, estamos a conseguir fixar mais professores nestas zonas, mas obviamente o problema ainda existe. O facto de não termos os professores todos nestas regiões, também é importante dizê-lo, não quer dizer que os alunos estejam sem aulas. porque as horas extraordinárias, que foi uma medida muito incentivada por este governo, e só no primeiro semestre investimos 20 milhões de euros em horas extraordinárias, que estão concentradas precisamente nestas regiões, levaram a que os professores dos quadros dos agrupamentos onde há mais falta de professores tenham conseguido, em grande medida, colmatar a falta de professores.
19: Sim, têm esse incentivo financeiro, mas por outro lado também é uma situação que não se pode manter eternamente à custa do
23: desgaste. Sim, ou seja, não é uma solução, não é uma solução estrutural, exatamente.
19: Claro, exatamente, claro. Não é uma solução estrutural. Gostava de falar de outra questão, que eu penso que é muito importante e que se discute há muitos anos e que penso que faz parte também dos seus grandes objetivos, que é criar um modelo de autonomia novo para as escolas, dar mais capacidade de decisão às escolas, mais liderança às escolas, até porque, no seu entender, pelo menos daquilo que tenho lido das suas ideias, isso pode permitir às escolas responderem de forma mais eficaz ao contexto onde estão, não é? Porque os problemas são muitas vezes diferentes. Onde é que está esta autonomia nesta altura? Que caminho é que ela está a ter?
23: É a última parte da reforma muito profunda que estamos a fazer no Ministério. O Ministério da Educação português é o mais centralizado da União Europeia, provavelmente. Ou seja, nós temos um conjunto de decisões que são tomadas a partir do Ministério, como a colocação dos professores, e depois temos 5 mil escolas em todo o território nacional, com 808 diretores, e que é preciso, e estamos ainda a fazer isso com a reforma, clarificar exatamente qual é que é a competência que deve ficar no Ministério, quais são as competências que ficam no Ministério, essa parte está feita, quais são aquelas que ficam nas autarquias. Isso foi feito em 2018 e tem agora que sofrer algumas afinações, e estamos em discussão com a Associação Nacional de Municípios a esse propósito. E depois falta, de facto, essa última dimensão, que é essencial, porque é onde acontece tudo, que é na escola. E a escola está, como eu dizia, em todo o território nacional. E, por isso, quem está no território e, no fundo, vai executar as políticas e vai garantir uma educação de qualidade a todos os cidadãos, garantindo a igualdade de oportunidades, tem que ter os meios e tem que ter, do ponto de vista da gestão, a autonomia para poder executar essas medidas sem estar sempre dependente dos serviços do Ministério. E, por isso, esta revisão, que estará feita até o final do ano, o que é que vai fazer? Vai dar mais autonomia num conjunto de dimensões de gestão da escola. Aliás, nós temos vindo já a fazer isso nos últimos meses, ou seja, os diretores têm vindo a assumir mais competências, precisamente para ficarem menos dependentes do Ministério. Nós queremos melhorar a ligação com o Ministério, mas queremos que o diretor esteja mais empoderado para poder tomar essas decisões. Isto vai levar a alterações na própria governação da escola, ou seja, vamos alterar o modelo de eleição do diretor. O diretor passará a ser eleito diretamente pelos professores, pelo pessoal não docente, pelos pais. Obviamente os alunos também terão aqui um peso reduzido, mas só para aqueles que têm mais de 16 anos, estamos a definir o modelo. E o diretor terá um estatuto que não tem neste momento, mas só para aqueles que têm mais de 16 anos, estamos a definir o modelo. E o diretor terá um estatuto que não tem neste momento, um estatuto. O Sr. Primeiro-Ministro já teve a oportunidade de anunciar que, obviamente,

0: Não, vamos ter, certamente, porque os princípios já foram apresentados à Associação Nacional de Municípios, aos diretores, aos sindicatos, e já temos o articulado para apresentar em outubro. E por isso o processo está muito avançado, temos de ter mais discussão, tem havido discussões com todos os parceiros, como é óbvio, mas os grandes princípios já estão definidos, aliás, foram apresentados e foram discutidos, e como eu dizia, temos um articulado que passará a estar em discussão com estas entidades a partir do início de outubro, depois de passarmos
1: Sim.
0: esta fase do início do ano letivo.
1: Vamos falar de outro objetivo seu ou de outra ambição sua, Sr. Ministro, que tem a ver com o lado pedagógico também, porque a escola é antes de mais isso, não é? Ensinar e aprender, e às vezes no meio de todos estes problemas esquecemos disso. O senhor sempre tem dito que é preciso ser mais exigente ou valorizar a exigência nas aprendizagens, ou seja, quer que os alunos saiam das escolas com mais qualidade, digamos assim,
0: Sem dúvida.
1: no seu conhecimento. Que trabalho é que tem sido feito neste sentido? E como sabe, esta semana não se fala de outra coisa senão do relatório da OCDE, do PISA. Até que ponto é que estamos a dar passos para a frente neste lado pedagógico que é preciso trabalhar nas escolas?
0: Sem dúvida, os resultados do PISA, que de facto são uma desilusão, mas têm que nos fazer pensar, e ainda bem que o país está a discuti-los, porque de facto esse tem que ser o foco da nossa discussão, ou seja, a qualidade daquilo que fazemos nas escolas e aquilo que os alunos estão efetivamente a aprender e que vai ser decisivo para a sua vida. Eu gostava só de retomar um tema que agora, ou seja, que ficou fechado esta semana em Conselho de Ministros. Nós
1: Sim.
0: aprovámos o regime jurídico dos graus e diplomas, que são basicamente os critérios para o acesso ao ensino superior. O primeiro projeto que nós apresentámos suscitou uma grande discussão, precisamente porquê? Porque nós introduzimos um conjunto de requisitos de literacia e numeracia para o acesso ao ensino superior. São requisitos que são indicativos, ou seja, e já eram na altura, agora tornamos isso mais claro, mas vêm precisamente por fazer esse ponto. É que não basta passar pela escolaridade, é preciso cumprir essa escolaridade adquirindo competências. E por isso aquilo que nós, e foi aprovado no Conselho de Ministros desta semana, definimos é precisamente um conjunto de requisitos mínimos que nós consideramos essenciais para alguém que entra numa licenciatura, isto é, tendo concluído o secundário, deve cumprir para depois poder ter sucesso
1: Sim.
0: no ensino superior e que no fundo também são essenciais para ter sucesso no mercado de trabalho. E por isso, olhamos para o fim da escolaridade obrigatória e definimos esses requisitos. E foi uma discussão que foi interessante e foi importante e refletimos-la no novo decreto-lei que foi aprovado em Conselho de Ministros, mas é a discussão que nós temos que ter em Portugal. E por isso nós temos, obviamente, que trabalhar logo desde o pré-escolar, e estamos a atuar também no pré-escolar numa proximidade com as autarquias, com as instituições de solidariedade social, para conseguirmos cobrir totalmente o pré-escolar, ao nível dos 5 anos, do último ano do pré-escolar, a cobertura é praticamente 100%, mas nos 3 e nos 4 anos, em algumas regiões, por acaso, não é por acaso, mais uma vez, na Grande Lisboa e em Setúbal, ainda temos caminho para fazer, e por isso garantir o pré-escolar e mesmo as creches, que nós também estamos a promover, e estamos a promover as condições, a melhoria da pedagogia, da didática, logo na creche, é essencial, mas depois temos que fazer algo que também instituímos logo em 2024, quando chegamos, que são avaliações no final de cada ciclo, do quarto ano e do sexto ano. Introduzimos uma nova modalidade de provas que tem esta vantagem, aliás, a metodologia é exatamente a do PISA, para permitir a comparabilidade ao longo do tempo, isto é, cada aluno que é avaliado no quarto ano e depois é avaliado no sexto, podemos medir o que é que ele aprendeu nesses 2 anos adicionais e podemos também ver como é que as diferentes gerações que frequentam o quarto ano acrescentam ou perdem de qualificação.
1: Sim.
0: E por isso ter esses instrumentos de medida é outra condição. E a
1: Essa é uma
0: partir do
1: das
0: momento
1: suas
0: em que
1: imagens
0: identifica.
1: de marca, permita-me, Sr. Ministro, utilizar os dados para
0: Obrigado.
1: medir, para gerir o sistema educativo, na verdade torná-lo mais inteligente. E
0: Exato, exato.
1: quando isso estiver afinado, acredito que traga muitas vantagens à forma como as escolas funcionam. Este ano, como sabemos, não correu assim tão bem, mas isso já foi largamente debatido. Não vou fazer esse debate aqui. Mas outra das suas ideias, e já anunciou agora, já estava, aliás, pensou no programa de governo, era rever uma certa organização dos ciclos de ensino. Neste caso, já anunciou que vão avançar as primeiras experiências no próximo ano com, não se pode dizer que seja uma fusão, mas uma nova ligação de funcionamento entre o primeiro e o segundo ciclos do ensino básico. Há outras alturas

0: do percurso escolar, que têm levantado também por parte da comunidade escolar essa reflexão, nomeadamente a passagem para o secundário e muito o fosso que existe do secundário para as exigências do ensino superior. Também pretende fazer mexidas aí?
1: Não, ou seja, para já, ou seja, aquela que é a prioridade, e veja que esta é uma discussão que o país tem há anos, é praticamente unânime que não faz sentido termos três ciclos até ao secundário, é o único na Europa, não há mais nenhum país que tenha isto, isto decorre apenas da nossa história da escolaridade obrigatória, e por isso há modelos diferentes, mas o modelo que nós já anunciámos que vamos seguir é da junção do primeiro ciclo e do segundo ciclo, para haver de facto uma transição mais suave da monodocência para a pluridocência no segundo ciclo. Nós temos que alterar, obviamente, as aprendizagens essenciais, estamos a fazê-lo, já tivemos uma primeira consulta pública e estamos agora na segunda fase que irá para a consulta pública ainda este ano, que tem várias dimensões, nomeadamente com o efeito digital em cada unidade curricular, mas também vamos alterar a matriz curricular. Obviamente temos que alterar toda a matriz curricular para que tenhamos um sistema que é coerente, consistente e que permita percursos mais suaves do ponto de vista da transição entre anos, sendo que têm que ser fixados bem os objetivos para aquilo que nós pretendemos no final de cada ciclo. Esta, a alteração que nós, uma das alterações que nós vamos certamente ter é de facto esta correção do regime de monodocência nos quatro primeiros anos para depois o tal regime de pluridocência no segundo ciclo.
0: Agradeço-lhe, Sr. Ministro, por ter vindo conversar connosco no Ponto Central desta manhã. Imagino que terá um dia muito preenchido hoje.
1: Obrigado.
0: Até por força de estarmos no arranque do ano letivo. Fernando Alexandre, Ministro da Educação, Ciência e Inovação, no dia em que as escolas se preparam para começar de novo a receber os alunos para um novo ano letivo.
2: Assunto do dia no Ponto Central, na rádio, pode escutá-lo depois das 8h20, sempre quiserem podcast também na RTP Play. O IPMA avisa que o fim de semana vem com muito calor, máximas altas já esta tarde no interior, céu azul em todo o país. Quanto às máximas, 35 graus Évora e Beja, Santarém 34, 33 Castelo Branco, Lisboa e Setúbal. Porto Alegre deve chegar aos 32, Braga aos 31, aos 30 Viseu e Coimbra. Para Bragança, Vila Real e Faro 29, as contas dão 28 à Guarda e Leiria, Viana do Castelo, Porto e Penhas Douradas 26, Aveiro 24 graus.
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2: Bom dia, sexta-feira, 11 de setembro, são 8h30. O principal da atualidade com Miguel Soares.
4: O Ministro da Educação assegura Antena 1 que só ontem foram colocados mais 2.400 professores nas escolas, mas houve mais 2.000 atestados médicos apresentados. É um problema muito localizado, sublinha Fernando Alexandre, uma dificuldade crónica em dia de regresso às aulas. Os diretores avisam que várias turmas não vão ter todas as aulas asseguradas e falam em problemas sobretudo na Grande Lisboa e na Península de Setúbal, mas é um problema que, sublinham, não se resolve de um dia para o outro, que depende da formação de novos professores, que se generaliza e não acontece só em setembro. Os alunos até o 9º ano de escolaridade regressam hoje à sala de aula, os secundário só dia 21 por causa das falhas na correção dos exames nacionais. Em Nova Iorque, o Ground Zero, o memorial erguido no local ocupado pelas Torres Gêmeas, é o principal palco das homenagens às vítimas do 11 de setembro. 25 anos depois, a cidade para as cerimónias que vão contar com a presença dos antigos presidentes George W. Bush, Bill Clinton, Barack Obama e Joe Biden. Já Donald Trump escolheu o Pentágono, outro dos ovos do atentado, pois quer falar ao país, e em Nova Iorque os discursos políticos nestas homenagens estão proibidos desde 2012 para evitar aproveitamentos partidários. O caso manchou a imagem da PSP, deixou os portugueses chocados. O caso da Esquadra do Rato começa esta manhã, daqui por uma hora, a ser julgado no Campos da Justiça em Lisboa. Os dois principais arguidos, agentes da PSP, são acusados de tortura, violação, abuso de poder e agressões a pessoas detidas em situação de grande vulnerabilidade. O antigo primeiro-ministro Pedro Passos Coelho avisa Luís Montenegro que o tempo do governo para fazer reformas está a esgotar-se. É um aviso que consta de um prefácio que Passos assina num livro intitulado Portugal na Paz dos Bloqueios e que é publicado em outubro. O Jornal Expresso teve acesso ao texto do prefácio, no qual o antigo governante defende que Portugal continua preso em traves que limitam o crescimento e a competitividade.
2: 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A esta hora, a Liga dos Campeões. 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
5: Foi noite de Champions, destaque para o Manchester United, que bateu o estreante Sabá por 4-0. Bruno Fernandes marcou um dos golos do United. Nota também para o Bayern Munique, que venceu o Bodoglimt por 5-0. E em estreia inédita na Champions, o Como ganhou por 4-1 ao Leipzig. Nota final também para o empate de 1 entre o Fenerbahçe e a Roma, com o Rodrigo Mora lançado na segunda parte a fazer a estreia na Liga dos Campeões. O Flamengo de Leonardo Jardim está em vantagem nos quartos de final da Taça Libertadores. A equipa do técnico português venceu em casa do Independiente del Valle na primeira mão da eliminatória. Triunfo por 2-0. Leonardo Jardim fala num passo importante na competição.
6: Acabamos por ser superiores na segunda parte, fazer os dois golos de forma justa, dar um passo importante, não decisivo, mas um passo importante na eliminatória, e agora recuperar muito bem.
5: Na próxima semana o Flamengo vai jogar a segunda mão dos quartos de final da Libertadores. O Estrela da Amadora bateu o Sporting de Braga em jogo em atraso da jornada 3 do campeonato. 2-1 foi o resultado final e a Anis Stoica fez os dois golos do Estrela. Gabriel Martínez marcou para o Braga. Após o encontro, o técnico do Estrela, Pepa, destacou a forma como a equipa conseguiu este triunfo.
7: Há vitórias que às vezes são no sufoco, às vezes na sorte, às vezes no... que é futebol, atenção. Mas esta não, esta foi uma vitória com muito mérito do Estrela e estamos de parabéns.
5: Do lado do Braga, o treinador Carlos Vicente diz que a equipa esteve abaixo do nível exigido.
8: É um partido, eu creio que
9: em resumo, foi um jogo com o nível abaixo do que temos de jogar. Este não pode ser, nem é o nosso nível. Sabemos que todos os jogos vão ser difíceis e temos que aprender com estes erros. Nos finais das partes, temos de ser capazes de evitar tantas situações junto à nossa baliza. Temos a oportunidade de já na segunda-feira reagir e dar uma resposta diferente.
8: Para ressarcir-nos, dar uma resposta completamente diferente.
5: O Estrela da Amadora está no 6º lugar do campeonato com 9 pontos. O Braga é 8º com 7 pontos, mas com menos um jogo. A seleção feminina de sub-20 empatou a 0 com a Colômbia na segunda jornada da fase grupos do Mundial. É o primeiro ponto de Portugal nesta competição. A equipa portuguesa vai lutar pelo apuramento na última jornada da fase grupos diante da Costa Rica. A selecionadora Marisa Gomes já está a olhar para esse jogo.
10: Costa Rica acabou de fazer um jogo com a Coreia, onde fisicamente saiu muito debilitada. Nós também saímos, mas acreditamos que esse pode ser um fator vantajoso para nós. E também porque sentimos que nós, com bola, vamos conseguir fazer aquilo que ainda não conseguimos fazer contra estes dois adversários.
5: Jogo no domingo, a última jornada da fase de grupos do Mundial Sub-20 Feminino Portugal-Costa Rica. Arrancou hoje o Campeonato Nacional de Futsal. Há 3 jogos na agenda do dia nesta primeira jornada. Às 7h30 da tarde, Fundão Sporting de Braga. Às 8h30 da noite, Torriense Elétrico. E por último, às 9h15, Sporting Portimonense. O Benfica, atual bicampeão, joga amanhã frente ao Venda Nova. No ciclismo, é dia da 19ª etapa da Volta à Espanha em bicicleta. Ontem houve contrarrelógio. Stefan Kung, da Tudor, foi o mais rápido. O português João Almeida foi terceiro nesta etapa. Henrique Mas conseguiu segurar a liderança. Hoje, os ciclistas vão partir de Vélez Málaga. A chegada é em Penhas Blancas. São 210 km com 3 contagens de montanha.
2: 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Nova edição no programa da manhã depois das 9h30. Sexta-feira, 11 de setembro.
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2: Mais filas em Lisboa e um acidente no Porto, Mónica Amaral.
13: É na VCI, no sentido Freixo Arrábida. É um acidente na zona do Amial que está a deixar muita demora. O trânsito está então já demorado a partir da ponte do Freixo. Também na A3, no sentido Braga-Porto, há filas do nó da A4 até à VCI. E ainda na A28, no sentido Matosinhos-Porto, as filas estão agora mais compactas a partir de Lessa da Palmeira. Isto porque há um acidente na Avenida AEP. Já por Lisboa, para-se na segunda circular, sentido Benfica. Benfica Aeroporto, do Eixo Norte-Sul até à zona das Calvanas, já no sentido Benfica Aeroporto Benfica, para-se da zona do Relógio até ao Eixo Norte-Sul. O Eixo Norte-Sul também ainda com filas entre Telheiras e Sete Rios. Há também indicação de um acidente na calçada de Carris, a meio da calçada de Carris, está então a deixar o trânsito mais demorado no sentido Odivelas-Lisboa, a partir do Senhor Robato. Também a Cril, no sentido Algés-Sacavém, com filas entre Camarate e Sacavém. No IC19 ainda se para de Queluz até Amadora e depois de Alfragide para a Segunda Circular. Ainda há também filas na A5, no sentido Cascais-Lisboa, entre o Estádio Nacional e Linda Velha e depois de Monsanto para as Amoreiras. Há também ainda demora na Marginal, no sentido Cascais-Lisboa, isto porque há indicação de um acidente na zona de Caxias e está então a deixar demora. Para a Ponte 25 de Abril, ligação à Almada-Lisboa, as filas estão a partir da subida do Pragal.
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2: Faltam 23 para as 9. 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
1: Ainda bem que está connosco esta manhã. Boa sexta-feira.
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1: Seguimos juntos.
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1: Na Zona VIP, Peter Tosh. É daqui a minutos. No Nem Mais Nem Menos, as opiniões de Tiago Brandão Rodrigues e João Teixeira Lopes. Miguel Soares.
4: O Banco Central Europeu confirmou ontem o que já se esperava, a subida das taxas de juros diretoras. Os custos de financiamento ficam assim mais elevados para o Estado, para as empresas, para as famílias. É a segunda subida do ano, depois de, em junho, o BCE ter quebrado um ciclo de quase 3 anos sem aumentos e que Christine Lagarde deixou antever que as subidas não ficam por aqui. Na base da decisão está a pressão inflacionista gerada pelo conflito no Médio Oriente. A ideia é diminuir o consumo e arrefecer os preços que mexem e muito na carteira dos portugueses, desde logo nos combustíveis, o que tem, como se sabe, um efeito de arrasto nos restantes bens e serviços. Bom dia, Tiago Brandão Rodrigues.
5: Muito bom dia.
4: O que é possível fazer para mitigar este agravamento para os orçamentos familiares?
5: Bom, a situação é verdadeiramente complexa e eu aproveito para dar um bom dia ao Miguel e também um bom dia ao João. É a primeira vez este ano letivo, digamos assim, em que estamos juntos. Mas eu começaria por dizer, porque basicamente nestes últimos dias tivemos aqui 3 notícias e nós não podemos olhar para elas separadamente. Por um lado os juros, os combustíveis e também soubemos ontem que as rendas poderão ser atualizadas em 2,56% no próximo ano. Sobe o combustível, a inflação volta a acelerar, o BCE sobe os juros. E, no fundo, a macroeconomia separa todas estas variáveis para estudar, os governos tentam separar todas estas questões para as poder explicar e mitigar os impactos, principalmente naquilo que é a mensagem política, mas nunca nos podemos esquecer que as famílias acabam por assumar no fim do mês, e é essa soma que me preocupa. Mas começemos pelo BCE. Eu diria que a decisão é compreensível, mas o problema é mais complexo do que isso. Eu não faria uma crítica simplista ao Banco Central Europeu, e era relativamente fácil, porque o BCE tem um mandato, que é a estabilidade dos preços.
4: Foi, aliás, uma decisão tomada por unanimidade, ou seja, também apoiada pelo governador do Banco de Portugal.
5: Exatamente. E apoiada pelos governadores de muitos estados, com formas de estar até na economia bastante diferente. Mas se o Banco Central Europeu começa a recear que uma subida de energia se transmita aos restantes preços, aos salários e às expectativas da inflação, tem necessariamente de reagir. Mas também devemos perceber a natureza deste problema. A inflação atual, a que temos, não resulta essencialmente de uma economia europeia sobreaquecida ou de famílias a consumir desenfreadamente. O próprio BCE reconheceu que estamos sobretudo perante um choque da oferta energética provocado pela situação internacional, e isto cria um paradoxo. Subir a taxa de juros não produz um barril de petróleo nem um metro cúbico de gás, mas pode impedir que esse choque se transforme numa inflação persistente, arrefecendo a procura, tornando o crédito mais caro, reduzindo investimento e retirando rendimento disponível às famílias, e isto é que é preocupante. Portanto, o BCE dispõe de um instrumento necessário, mas muito pouco cirúrgico, e é precisamente por isso que a política orçamental nacional se torna tão importante, e podemos ir aí.
4: O que é que o nosso governo pode fazer?
5: Bom, basicamente, o que é que nós podemos fazer? Eu resumiria a resposta em dois tempos, não é? No imediato, um conjunto de medidas temporárias e dirigidas, aliviar o preço dos combustíveis, proteger quem tem taxas de esforço incomportáveis na habitação e acompanhar muito atentamente a transmissão da subida das taxas de juros. No estrutural, digamos assim, e não no imediato, aumentar a oferta de habitação e reduzir a dependência energética externa, verdadeiramente também apostando na transição energética. E eu faria uma terceira coisa, que é a transparência. Quanto é que o Estado está a arrecadar adicionalmente por causa desta subida dos combustíveis? Não sabemos. Quanto é que ele devolve verdadeiramente às famílias? Não sabemos. Quantas famílias estão a sentir a subida das taxas de Euribor? Também ainda não sabemos. Que impacto distributivo terá a atualização das rendas, que eu falei, que também, de certa forma, é algo importante. É muito mais fácil pedir sacrifícios quando o Estado mostra as contas, digamos assim. Por isso é muito importante a transparência também por parte do Estado.
4: Bom dia, João Teixeira Lopes.
6: Muito bom dia.
4: Subscreve estas ideias de Tiago Brandão Rodrigues ou há, em seu entender, outro tipo de apoios ou de estratégia que podem ser decididos?
6: Bom dia, permita-me cumprimentá-lo também ao Tiago. Eu subscrevo no essencial o que o Tiago referiu. Na verdade, este problema de inflação, basta ver os índices de preços no consumidor, não deriva de uma inflação generalizada, deriva de facto do impacto do preço dos combustíveis, e aqui há que ser muito claro e dizer que importa resolver o problema no Médio Oriente. E resolver o problema no Médio Oriente implica, em relação aos Estados Unidos, em relação a Israel, uma atitude muito dura, muito firme, e não o que tem sido
4: A posição do governo português deveria ser outra nesse caso?
6: Absolutamente, do governo português e dos governos europeus. Os governos europeus permitem todos os dislates, todo o tipo de entropia, todo o tipo de disparate a Trump e a Netanyahu, têm sido complacentes com o que se está a passar, e já sabemos que Netanyahu e Trump só conhecem a linguagem da força, e é preciso ter a dignidade suficiente para os enfrentar e para os condenar, e inclusivamente para entrar em sanções em relação ao governo de Israel. Isso é absolutamente fundamental. No que diz respeito à questão agora do aumento das taxas de juros, é fundamental apoiar as famílias que têm um maior esforço com a habitação. Quer dizer, taxas de esforço mais elevadas devem ser apoiadas, evidentemente. Deve-se facilitar algo que já foi feito no passado, a renegociação dos créditos e mesmo até o alargamento de maturidades ou mudança de regime de taxa. Porque os bancos vão ganhar muito com isto novamente, assim como as empresas energéticas também estão a ganhar. Não por acaso se diz que Trump não se importa nada com a guerra do Médio Oriente, porque os seus amigos das energéticas estão a ganhar dinheiro com isso. Ora, há que também redistribuir o esforço. Além do apoio às famílias mais necessitadas, há que redistribuir o esforço, que é sempre muitíssimo desigual quando acontecem crises deste tipo.
4: Acompanha o João Teixeira Lopes, Tiago Brandão Rodrigues, no que diz respeito à postura do governo português e dos restantes governos europeus quanto ao conflito no Médio Oriente?
5: Sim, sim, completamente. Eu recuperaria uma ideia que já aqui defendi noutras ocasiões, que, de certa forma, choques externos exigem amortecedores internos. Isto não significa que o Estado possa eliminar todas as consequências de uma guerra, ela própria que todos temos que contrariar, e nomeadamente os Estados, através da sua diplomacia, ou mesmo contrariar indefinidamente o mercado internacional. Mas nós temos experiência recente que não devemos desaprender. Quando as taxas subiram abruptamente, foram criados mecanismos de bonificação de juros para famílias com taxas de esforço elevadas, apoios à renda, instrumentos de renegociação do crédito, como já foi dito, e se entrarmos novamente num ciclo prolongado de subida da Euribor, eu não vejo razão para termos preconceito ideológico contra voltar a utilizar instrumentos deste tipo, temporários e direcionados. Não para impedir a transmissão da política monetária, porque isso seria contraditório, mas para impedir que essa transmissão produza situações sociais absolutamente incomportáveis num grupo limitado de famílias que têm necessariamente que ser ajudados. E há uma diferença entre proteger uma família em dificuldade e tentar subsidiar toda a economia contra uma decisão do BCE. E aí estou completamente de acordo. E é aí que o governo tem de atuar, com medidas temporárias, proporcionais e, acima de tudo, socialmente justas, porque o problema dos próximos meses pode ser uma grande explosão do custo de vida num único dia, pode ser algo politicamente mais silencioso e socialmente e igualmente perigoso. Se virmos, podem ser 20 euros aqui, 50 euros ali, mais combustível, mais juros, mais aumento da renda, até que o orçamento familiar deixe simplesmente de ser confortável e de fechar, digamos assim.
4: Tiago Brandão Rodrigues, João Teixeira Lopes, obrigado a ambos, nem mais nem menos.
1: 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Ficamos a 10:30 das 9. Entramos na última zona VIP da semana. João Goberno, bom dia.
7: Bom dia, Zé Carlos.
1: Passam hoje 39 anos que Peter Tosh foi morto a tiro em casa. Ele que deixou algumas canções memoráveis, chegou a ser apadrinhado numa delas por num original dos Temptations cantado com Mick Jagger, não é? Ele, é a canção que vamos puxar para esta zona VIP.
7: É. O Peter Tosh é um daqueles casos de alguém que sendo um irmão de armas daquele que reconhecemos como o grão-mestre, foi sempre colocado um bocadinho na sombra, embora, em boa verdade, e o grão-mestre já percebemos que estamos a falar de Bob Marley, a verdade verdadeinha é que em 1963, portanto eles ainda tinham 18, 19 anos, o Bob Marley, o Peter Tosh e o Bunny Wailer fundaram os Wailers. Uhum. Ou originalmente, os Wailing Wailers. Isto é um bocadinho difícil de dizer porque é todo o mesmo som. Nesse grupo nasceram algumas das canções que nós instintivamente associamos ao Bob Marley, mas que na verdade também foram da autoria do Peter Tosh, como o Get Up, Stand Up ou o No Sympathy, que são verdadeiramente dois hinos. O que é que acontece? Quando eles começaram a querer desenvolver aptidões individuais, o Peter Tosh viu recusada a hipótese da edição de um álbum a solo e imediatamente abandonou a editora que os tinha apadrinhado nos tempos mais recentes, isto depois de terem passado por dezenas de estúdios, por dezenas de produtores e, imagino eu, por dezenas de editoras diferentes, mas na Island o Peter Tosh viu que não tinha futuro, acabou por sair do grupo, o Bunny Wailer também, e o Bob Marley ficou mudando o nome para Bob Marley and the Wailers. A verdade é que a solo o Peter Tosh, a partir de 1976, faz 7 álbuns, sendo que a partir do terceiro, que é exatamente aquele a que se refere ou em que está incluída a canção que vamos ouvir hoje, foi editado pela Rolling Stones Records. E é isso, e isso terá tudo a ver com a presença do Mick Jagger para o dueto na tal canção dos Temptations, que foi adaptada para reggae. Com o Peter Tosh funcionava talvez a maior dupla rítmica de todo o reggae, o Robbie Shakespeare no baixo e o Sly Dunbar na bateria, que depois deram cartas noutros setores musicais. E neste disco, não nesta canção, também se ouve a guitarra do Keith Richards. O Peter Tosh era de alguma maneira, um agente provocador. Ele apareceu em 79 nos concertos No Nukes, que se realizavam em ambiente, numa sala pertencente a judeus, apareceu vestido com roupa palestiniana e já agora, e aproveitando para fazer o usufruto bastante intenso da sua cannabis, que de resto foi uma das lutas que ele teve durante a vida, foi a legalização da cannabis, ao que se sabe, sem grande sucesso. Resultado, nem no disco, nem no filme, desapareceu em absoluto. Ganhou quase a título póstumo um Grammy, esteve presente também em zonas africanas na luta anti-apartheid e dois pormenores que se calhar são absolutamente irrelevantes, mas são curiosos, era fanático dos monociclos, aquelas bicicletas que não são bi, são só cicletas, não é? que exigem que muito equilíbrio, e tinha espalhados por várias relações, tinha nada mais, nada menos do que 10 filhos. Uhum. Morreu aos 42 anos, quando um grupo de 3 homens lhe entrou em casa, pediu dinheiro, foi acumulando reféns com aqueles que iam aparecendo. Resultado dessa noite, 3 mortos, entre os quais o próprio Peter Tosh. A particularidade é que a canção que vamos ouvir faz parte do Bush Doctor, o tal álbum, que foi o primeiro disco de reggae editado em Portugal. Ou seja, antes do Bob Marley, o Peter Tosh já tinha aberto o caminho. Isto, obviamente, se não considerarmos, e eu, por exemplo, não considero, que as edições locais do Jimmy Cliff não tinham tão diretamente a ver com o reggae. Peter Tosh foi um pioneiro e foi um extraordinário artífice do reggae e de vez em quando sabe bem voltarmos lá atrás.
8: É o que andou a tocar com os Stones em palco durante alguns anos, na final da década de 70, aqui com o Mick Jagger, Walk, Look Back, a canção que ilustra esta zona VIP. João, um abraço, até segunda.
7: Até segunda, bom fim de semana.

0: uma espécie daquela expressão, como aquela expressão brasileira, bola para a frente, né? Este You Gotta Walk, Don't Look Back, Peter Tosh, na Zona VIP. Escolha do João Goberno, agora que estão a passar 39 anos na morte de Peter Tosh. A Zona VIP passa na rádio sempre a caminho das 9 da manhã com João Goberno. 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
0: A caminho das notícias à hora certa, falo do tempo, céu limpo e voltam as temperaturas altas, especialmente no interior, especialmente no fim de semana. Hoje já devem começar a subir. Poucas nuvens esta sexta-feira na Madeira, nos Açores, dia seco só no grupo oriental, chuva no grupo ocidental, no central fraca a partir da tarde. Évora e Beja, 35 graus, 34 máxima para Santarém, 33 Castelo Branco, Lisboa e Setúbal, Porto Alegre 32, Braga 31, 30 Viseu e Coimbra, Bragança, Vila Real, Faro e Funchal 29 graus, 28 Guarda e Leiria, Ponta Delgada deve chegar aos 27, Viana do Castelo, Porto e Penhas Douradas 26, 24 na cidade de Aveiro. Depois das 9 o trânsito, há acidente ainda por resolver na VCI, as filas, o que se passa? Fique atento. Na VCI, as filas, o que se passa? Fique atento.
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0: Nove horas em Portugal Continental e na Madeira, 8 nos Açores. Sexta-feira, 11 de setembro, Eduardo, o ano letivo abre com horários por preencher.
3: 1.250 horários completos por preencher e outros tantos incompletos. Ontem foram colocados nas escolas mais 2.400 professores. O balanço feito esta manhã pelo Ministro da Educação na Antena 1. A Ordem dos Médicos tem um plano para atrair médicos para o interior e vai apresentá-lo daqui a pouco na Guarda. 11 de setembro, 25 anos depois, a herança da vigilância digital em análise neste jornal.
0: Está nos 23 graus a esta hora, Faro, Funchal e Ponta Delgada, 21 Lisboa, 18 Porto, 17 Coimbra. Edição de Eduardo Maia.
3: O Ministro da Educação conta ter pronto até ao final do ano o novo modelo de autonomia para as escolas e pô-lo em marcha no próximo ano letivo, uma das principais reformas do mandato de Fernando Alexandre à frente da educação. E quem quiser entrar no ensino superior vai ter que juntar aos conhecimentos competências de literacia que também vão ser medidas e trabalhadas a partir do pré-escolar. Mas no dia em que arrancam as aulas, são os alunos que podem passar muito tempo sem professores e algumas disciplinas que mais preocupa, e o Ministro deixou esta manhã na Antena 1 o ponto de situação nesta altura, prometendo também medidas especiais em breve para as regiões do país com mais falta de professores, que são a Grande Lisboa e a Península de Setúbal. Gonçalo Costa Martins.
4: É um problema muito localizado, diz Fernando Alexandre, vai levar tempo a resolver, mas para já, em dia de arranque do novo ano letivo, o Ministro da Educação atualizou com uma ligeira quebra o número de horários.

0: completos por preencher. De cerca de 2.000 baixa para 1.250 horários completos que ainda não estão preenchidos, depois de mais professores terem sido colocados ontem, cerca de 2.400, e depois também de se somarem mais baixas. Mas então, Fernando Alexandre faz este ponto de situação na Antena 1.
1: Continuamos a ter ontem 1.250 horários por preencher. É preciso ter uma ideia completos, horários completos. Depois temos mais um número parecido de horários incompletos.
0: Fernando Alexandre garante que várias medidas têm sido aplicadas, não está de braços cruzados, tal como também não está parado o novo processo de autonomia das escolas. O objetivo é que entre em vigor no próximo ano letivo. Tem sido feito já desde há mais tempo uma transferência de competências para as autarquias e haverá também para o novo ano letivo um novo processo de competências para os diretores escolares.
1: Os diretores têm vindo a assumir mais competências, precisamente para ficarem menos dependentes do Ministério. Nós queremos melhorar a ligação com o Ministério, mas queremos que o diretor esteja mais empoderado para poder tomar essas decisões. Os princípios já foram apresentados à Associação Nacional de Municípios, aos diretores, aos sindicatos, e já temos o articulado para apresentar em outubro. Por isso o processo está muito avançado.
0: Nesta entrevista no Ponto Central da Antena 1, Fernando Alexandre falou também sobre os resultados do PISA, assume que foram uma desilusão, e diz que do último Conselho de Ministros esta semana foi aprovado um conjunto de requisitos de competências que serão importantes para os alunos terem para depois a entrada no ensino superior.
1: Definimos é precisamente um conjunto de requisitos mínimos que nós consideramos essenciais para alguém que entra numa licenciatura, isto é, tendo concluído o secundário, deve cumprir para depois poder ter sucesso no ensino superior, e que no fundo também são essenciais para ter sucesso no mercado de trabalho.
0: Ideias principais desta entrevista do Ministro da Educação, da Ciência e da Inovação na Antena 1, no dia em que arrancam as aulas, com este número então de 1.250 horários completos ainda por preencher.
2: E outros trantes, praticamente, disse o Ministro, incompletos nesta altura. A Confederação Nacional de Associações de Pais chama a atenção esta manhã de que há muitas escolas ainda em que os horários dos alunos não são conhecidos hoje. José Miguel Antunes, da Comissão Executiva da CONFAP, não entende quais são as razões na demora da colocação ou na fixação dos horários, mas adianta que em anos anteriores, em situações semelhantes, as explicações dadas na altura foi precisamente o facto de haver colocações de professores de última hora.
3: A justificação nos anos anteriores de não haver horários era não saber se faltavam ou não professores e onde é que eles faltavam. Se este ano os professores foram todos colocados muito mais cedo, essa justificação de não saberem quais é que seriam os professores acaba por cair por terra.
0: E o que neste momento a CONFAP tem de relatos é de muitos casos em que ainda não há horários conhecidos?
3: Sim, existem muitos agrupamentos em que não existem horários conhecidos.
0: Portanto, isto será então aqui também um problema relacionado com a falta de professores, no fundo, é isso?
3: Pois, não sabemos se é falta de professores, se é das direções dos agrupamentos, se é de quem faz os horários. De facto, não conseguimos perceber porque é que uns conseguem e outros não conseguem.
2: Os horários devem estar fixados de véspera, antes do arranque do ano escolar, mas José Miguel Antunes, esta manhã, na Antena 1, da Comissão Executiva da CONFAP, a Confederação Nacional das Associações de Pais, afirma ter conhecimento de que há muitos alunos em várias escolas do país que esta manhã não conhecem ainda os horários. Está a começar nesta altura no Ministério da Saúde uma reunião que pode ser muito importante, porque pode desmobilizar a greve que os técnicos de emergência médica têm marcada já para a próxima segunda-feira. Oriana Barcelos está junto ao Ministério da Saúde. A reunião já começou. Os técnicos falaram aos jornalistas. Ainda têm esperança num acordo?
4: Tudo indica que sim, que essa reunião já começou, até porque, como disseste, já vemos entrar o presidente do Sindicato dos Técnicos de Emergência Pré-Hospitalar, também o presidente do INEM, duas das partes que procuram aqui hoje esse entendimento. É uma última oportunidade, até agora não foi possível estabelecer essas pontes. O sindicato quer evitar algumas das mudanças na organização do INEM, por exemplo, ao nível da transformação das ambulâncias e do alargamento da rede de socorro. Em Ainda não há acordo sobre isso, mas há de facto esperança, e foi isso que disse o líder do sindicato, o Rui Lázaro, aqui à chegada ao Ministério da Saúde.
5: Trazemos boas expectativas, não só porque também já demonstramos na nossa contraproposta alguma flexibilidade para encontrarmos posições, mas também porque encontramos na passada reunião a Sra. Ministra da Saúde bastante empenhada, inclusive sendo ela a estabelecer algumas pontes entre o que são as nossas reivindicações e o que são as medidas já anunciadas pelo INEM. Acreditamos que vai ser possível chegar a acordo.
4: Rui Lázaro, o presidente do Sindicato dos Técnicos de Emergência Pré-Hospitalar, ele aqui a dizer que a ministra Ana Paula Martins está também mais disponível para um acordo. Ela vai estar cá hoje, claro, é uma das partes fundamentais neste encontro, onde se procura um entendimento então para evitar as greves da próxima segunda-feira e também do dia 28 de setembro, duas greves, Eduarda, que acontecerem ameaçam o bom funcionamento do 112.
2: Sim, vão ser preocupantes. Uma delas, como dizia aqui a Oriana Barcelos, já na próxima segunda-feira, a outra a 28, e esta reunião hoje no Ministério da Saúde, onde vai estar, onde vão estar também as chefias do INEM, juntamente com os técnicos de emergência médica, os sindicatos que representam estes técnicos, é crucial para sabermos o que é que vai acontecer na próxima segunda-feira ao socorro, à emergência em Portugal. A Ordem dos Médicos vai apresentar um conjunto de propostas para ajudar a combater a falta de médicos nos territórios de baixa densidade. O estudo da Ordem defende melhorias em vários setores, nomeadamente na habitação, nos impostos e também na formação dos médicos. Miguel Bastos.
6: Habitação acessível, menos impostos e subsídio de transporte são algumas das propostas apresentadas neste estudo da Ordem dos Médicos, que identificou 11 áreas do país onde a fixação de médicos tem sido mais difícil. Mas não é só. A Ordem considera que é preciso criar vagas prioritárias para atrair médicos para estes territórios e depois garantir vagas prioritárias com apoios financeiros para que estes médicos possam continuar a sua formação. A Ordem defende ainda outras medidas, como a valorização do tempo de serviço, a flexibilização de horários e mais dias de férias para os médicos que permaneçam nestes territórios de baixa densidade, localizados sobretudo no interior do país e nas regiões autónomas.
2: Este estudo, com as propostas da Ordem dos Médicos, é apresentado esta manhã na cidade da Guarda. Começa hoje às 9h30 da manhã, daqui a pouco, portanto, no Tribunal de Lisboa, o julgamento dos dois principais arguídos no chamado caso da Esquadra do Rato, um dos processos mais graves de sempre em Portugal, a envolver polícias. Os dois agentes da PSP são acusados de tortura, violação, abuso de poder e agressões a pessoas detidas em situação de grande vulnerabilidade. João Caraceiro.
7: A acusação do Ministério Público descreve atos de tortura praticados pelos dois polícias, como a sodomização de vítimas com bastão, socos com luvas de boxe, chapadas e golpes na cabeça. Algumas das alegadas agressões foram filmadas, fotografadas, partilhadas entre agentes da PSP. As vítimas eram sobretudo toxicodependentes, migrantes, pessoas sem abrigo. Um dos polícias está acusado de 29 crimes, entre eles 6 de tortura, 5 de violação, uma consumada, 4 na forma tentada. O outro agente responde por 7 crimes, 2 são de tortura, 1 de ofensas à integridade física. O caso, que agora chega a julgamento, é apenas um de 2 processos. O segundo continua em investigação.
8: Crimes de tortura numa polícia, isso é de outro mundo, isso já não existe. Infelizmente existe. E por isso temos que ser muito firmes e intolerantes com estas atividades.
7: Luís Neves, ministro da Administração Interna. Do Diretor Nacional da Polícia, Luís Carrilho, a mesma garantia.
9: Tolerância zero a todos os casos que não representam a Polícia de Segurança Pública.
7: Separar as águas desde o início foi também essa a ressalva.
8: Distinguir o trigo do joio, do lado, que é quase a totalidade, daqueles que cumprem a lei.
7: Certo é que o ministro chegou a reconhecer. O caso abalou a confiança dos portugueses na polícia.
8: Colocou em pensamento o que é que se passa, até do ponto de vista estrutural, daquilo que é a disciplina interna.
7: Depois, o diretor da PSP garantia que o controle na polícia aumentou a seguir às denúncias de agressões na Esquadra do Rato. Os dois polícias estão detidos desde julho de 2025. O principal arguído, de 22 anos, está em prisão preventiva. O outro agente, de 29 anos, está agora em prisão domiciliária. Antes do julgamento, na fase de instrução, a juíza considerou que existe uma séria probabilidade de os dois agentes serem condenados.
2: Vamos seguir de perto o arranque deste julgamento hoje dos dois polícias da Esquadra do Rato. 25 anos depois do 11 de setembro, as heranças são imensas. Uma delas, por certo, é o da vigilância digital. Preparou-se um mundo a seguir ao 11 de setembro mais seguro, mas também onde os cidadãos são muito mais vigiados. Nuno Mateus Coelho, bom dia, especialista em cibersegurança e professor da Universidade Lusófona Portuguesa. O que é que herdámos nesta matéria com o 11 de setembro, há 25 anos, o ataque às Torres Gêmeas em Nova Iorque?
10: Olá, bom dia. Herdamos bastantes coisas. Primeiramente porque houve uma mudança essencial que foi conceptual. Antes do 11 de setembro nós olhávamos para a segurança das infraestruturas críticas de uma forma diferente e agora olhamos para elas porque percebemos que elas podem ser interrompidas não só pela parte digital, não só pela parte física, mas só pela parte digital. Ou seja, hoje em dia conseguimos impedir o normal funcionamento do sistema de águas, de energia, da banca, com o mesmo impacto que teve o 11 de setembro com os aviões a entrar nas Torres Gêmeas. Mudaram bastantes coisas, a infraestrutura crítica passou a ser o centro da estratégia, o ciberterrorismo ganhou uma relevância política que não tinha anterior, porque estas redes hoje em dia espalham-se através da internet, querem arranjar membros para os seus grupos através da internet, espalham a sua mensagem, e portanto há uma nova forma de controlar, sem dizer de uma forma muito forte, de tentar controlar esta mensagem de ódio, este discurso, esta retórica do controle da religião sobre as pessoas, que depois, de uma forma mais em última instância, levam a que se concretizem ataques cibernéticos, porque a vigilância física passou a ser um dos alvos, passou a ser uma das principais ações que saíram do 11 de setembro, vigiar mais fisicamente as infraestruturas, e percebeu-se que Osama Bin Laden e Al-Qaeda, naquela altura, comunicavam através da internet, por sistemas digitais não ligados, o que já mostrava que havia um cuidado e um pensamento por parte destes grupos em esconderem-se através do meio digital, mas comunicando através deste meio digital. Muitas coisas mudaram, a partilha da informação cresceu, as polícias hoje em dia comunicam entre si de uma forma mais resiliente, de uma forma mais autónoma, por canais especializados, fechados, encriptados, garantindo que essa mensagem não seja interceptada, e também se percebeu que estes grupos comunicam através destes mesmos canais. Portanto, não vamos chamar uma vigilância, mas houve uma necessidade muito maior de perceber, por exemplo, como é que grupos como o WhatsApp hoje em dia, outras plataformas de comunicação funcionam, para garantir que elas também não são tão fechadas, que possa permitir que um determinado grupo consiga usá-las para cometer ataques.
2: Muita da radicalização faz-se por aí hoje.
10: Faz-se pelo meio digital, claro, e se os próprios Estados Unidos criaram uma espécie de segurança interna, o Homeland Department, é criado ali em 2002, que depois deu ao crescimento da CISA, que era o Cyber Security Infrastructure Security Agency, para garantir que tanto fisicamente como digitalmente a segurança começava a convergir, ou começou a convergir, tornando-se evidente que os sistemas digitais controlam o mundo físico. Hoje em dia chamamos isso, entre outras coisas, o ICS, ou o SCADA, ou o OT. Portanto, o que se procurou encontrar foi uma espécie de resiliência e continuidade de negócio, porque também se aprendeu com a queda das Torres Gêmeas, que muitos dos negócios que estavam lá, que eram importantes para a cidade de Nova Iorque, vamos falar assim localmente, deixaram de funcionar porque não tinham uma alternativa, não havia os backups, não havia a resiliência. Portanto, isso veio-nos ensinar que não podemos só olhar para o mundo físico, mas temos que perceber que digitalmente conseguimos impedir que qualquer coisa de normal funcione. Nós tivemos aqui muito recentemente em Portugal o apagão. Sim. Nós não sabemos até hoje como aconteceu, mas estamos a olhar para esse apagão também já de uma forma digital, não obstante ser uma questão física, eram as centrais, deixaram de trabalhar, não estavam preparadas, mas agora olhamos para ela de uma forma
2: vigiados
10: digital, para garantir que nenhum
2: e em
10: atacante...
2: vigilância permanente, com a ajuda das tecnologias.
10: Permanente.
2: Nuno Mateus Coelho, todas as informações que me deixou aqui dariam uma grande conversa sobre este tema, que é muito interessante. É também uma herança nossa do 11 de setembro, que aconteceu há 25 anos. Agradeço-lhe ter vindo a este jornal, especialista em cibersegurança e professor da Universidade Lusófona Portuguesa, para ganharmos um pouco mais de consciência sobre o tanto que mudou depois do 11 de setembro de 2001.
11: 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Nove e 16.
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11: A esta hora, acidentes.
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11: Talvez possamos começar pelo último de que temos conhecimento, Mónica, na Marginal, não é?
14: Que curiosamente acaba de ser resolvido.
11: Ótimo, ótimo.
14: Era um acidente na Marginal, no sentido de Cascais-Lisboa.
11: Quando eles chegam e são logo resolvidos, é excelente, não é?
14: Exato. Acaba então de ser resolvido o acidente na Marginal. O trânsito já está então sem problemas no sentido de Cascais-Lisboa. Mas atenção ao eixo norte-sul, no sentido de Camarate-Campolide. Há um acidente no Lumiar e está a deixar demora. Mais à frente há filas de Campolide até à saída para a Avenida de Ceuta. Na segunda circular, no sentido Benfica-Aeroporto, ainda se para do eixo norte-sul até à zona das Calvanas. E na A5, sentido Cascais-Lisboa, há ainda filas de Monsanto para as Amoreiras. Na Cril, sentido Algés-Sacavém, para Centro Camarate e Sacavém. O IC19, com mais demora, de Alfragide para a segunda circular. E para a ponte 25 de Abril, ligação à Almada-Lisboa, apenas algumas paragens na subida do Pragal. Já no Porto, a VCI, no sentido Freixo-Rábida, um acidente na zona do Amial ainda está a deixar muita demora. As filas estão a partir de Bonjoia. Ainda se para também no sentido Rábida Freixo, entre Coimbrões e a zona da Boa Vista. E na A3, sentido Braga-Porto, há filas do Nodo A4 até à VCI. Via Norte também com filas da EFASEC até à VCI. E na A28 houve também um acidente na Avenida AEP. Por isso mesmo o trânsito ainda está demorado a partir da Ponte de Leça.
11: Atualizamos o trânsito depois das 9:30 da manhã. Se tiver informações, 821-0101. A linha é gratuita para este serviço.
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11: Em destaque às 9:30 no desporto está o voleibol, Mário.
15: A seleção portuguesa joga hoje o segundo jogo do Campeonato da Europa. É diante da Bulgária. Ouvimos a antevisão já daqui a pouco. Flamengo de Leonardo Jardim vence na Taça Libertadores e ainda o triunfo do Sporting na Liga dos Campeões de Handball.
11: Para ouvir com o Mário Silva da Costa depois das 9:30 da manhã.
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11: Daqui a pouco as contas do dia.
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11: 9:20. Passam hoje 25 anos do 11 de setembro que ninguém esquece. António Jorge, bom dia.
17: Muito bom dia. O 11 de setembro marcou o início de uma nova era. Em nome do combate ao terrorismo, surgiram guerras que mudaram o Médio Oriente, reforçaram-se os sistemas de vigilância, endureceram-se os controlos de fronteira, multiplicaram-se medidas de segurança que passaram a fazer parte do nosso quotidiano. Mudou, por exemplo, a forma de viajar, de comunicar e até a relação entre os cidadãos e o Estado. Um quarto de século depois, que mundo nasceu naquele dia há 25 anos? Estamos hoje mais seguros ou apenas mais vigiados? 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As democracias fortaleceram-se perante a ameaça terrorista ou aceitaram limitações que antes considerariam inaceitáveis? 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
11: E agora as contas do dia com a Clara Teixeira. Olá, Clara, bom dia.

0: Unidos. No passado mês de julho tinha tudo pronto para anunciar a escolha de Ricardo Reis para o cargo de economista-chefe, mas que à última hora recuou, alegadamente por ter descoberto que o português afinal teria criticado as políticas económicas de Donald Trump, quando disse que as tarifas do presidente, anunciadas em abril de 2025, em primeiro lugar iriam prejudicar os consumidores norte-americanos porque iriam tornar as importações mais caras e trazer uma nova onda de inflação para os Estados Unidos. Portanto, isto foi aquilo que todos os economistas basicamente disseram, espalhados pelo mundo inteiro. Hoje, a edição de hoje do Jornal Expresso até acrescenta que a nomeação de Ricardo Reis já teria sido comunicada internamente a alguns diretores do FMI, mas de facto acabou por não se concretizar e foi escolhida uma outra economista para aquele cargo. Ora, quem faz o processo de seleção e escolhe os candidatos para estes cargos de topo, como o de economista-chefe do Departamento de Estudos do FMI, é a própria diretora-geral do organismo. Mas apesar de o FMI ser uma instituição independente, os Estados Unidos são o seu maior acionista. E neste caso, de acordo com o Financial Times, que diz até que confirmou esta informação junto de três fontes diferentes, terão usado essa posição de controle para recusar a nomeação de Ricardo Reis. Ora, o que é que acontece com isto? Para já de ser uma coisa feia, não é? Quer dizer, perder na secretaria, como se costuma dizer. Este caso, sobretudo relatado na primeira página de um jornal tão influente nos meios financeiros como o Financial Times, isto aumenta muito os receios sobre o tratamento que é dado aos economistas e a outros académicos nos Estados Unidos e fora dos Estados Unidos, quando criticam com alguma contundência os aspectos da política económica de Donald Trump.
1: Ou o que quer que seja de Trump.
0: Exatamente. E aliás, e muitas vezes até com os mesmos argumentos usados pelo próprio Ricardo Reis. Bom, Zé Carlos, mas perguntas tu, mas afinal quem é Ricardo Reis,
1: Sim.
0: este economista português que aborreceu assim
1: Não é um
0: tanto
1: economista
0: Donald
1: qualquer,
0: Trump?
1: não é?
0: Não é, é sim. O Ricardo Reis ele pode não ser uma figura de primeira linha em Portugal, porque ele não vive em Portugal há muitos anos. Atualmente está em Londres, dá aulas na London School of Economics, uma das maiores escolas de economia e gestão do mundo. O seu trabalho de investigação na área da macroeconomia e das finanças tem sido distinguido com alguns dos mais importantes prémios de economia, tanto na Europa como nos Estados Unidos, país, aliás, onde Ricardo Reis já deu aulas, nas universidades de Princeton e Columbia. Em Columbia, ele começou a dar aulas, tinha apenas 29 anos, deve ter sido um dos mais novos professores de sempre naquela instituição. Fez também o doutoramento na Universidade de Harvard e atualmente é consultor do Banco Central de Inglaterra, da Reserva Federal de Richmond e do Mecanismo de Estabilidade da União Europeia. Em Portugal, conhecemos o pensamento dele sobretudo através de artigos de opinião que ele publica há muitos anos na imprensa portuguesa e atualmente é cronista do Expresso. Agora, também aquilo que é de destacar é que Ricardo Reis é um economista da escola liberal. É uma voz de facto ouvida sobre temas de política monetária e financeira, tem trabalhos no campo da inflação. Apesar de nunca ter tido um cargo executivo em Portugal, no ano passado chegou a ser falado para suceder a Mário Centeno no Banco de Portugal, mas depois a escolha recaiu em Álvares Santos Pereira, que tem um perfil, apesar de ser um académico, tal como Ricardo Reis, tem um perfil mais político, já foi ministro, etc. Portanto, o que é que eu quero dizer com isto? Com este currículo, Ricardo Reis seria o último economista à face da Terra, quase que esperaríamos ver censurado e vetado para um cargo numa instituição como o FMI, que é uma espécie de polícia dos países incumpridores como bem sentimos na pele em Portugal nos tempos da Troika, não
1: Claro,
0: é?
1: temos muito pouco tempo. Queria ainda perguntar-te, de resto abordamos isso no início da nossa conversa. Este não é o primeiro caso, há outros casos que.

0: já aconteceram no FMI desde que Trump regressou à Casa Branca, não é?
1: É verdade. Recentemente o secretário de Estado do Tesouro dos Estados Unidos pediu ao próprio FMI e ao Banco Mundial que se afastassem das agendas sem foco sobre alterações climáticas e questões de género e que se concentrassem em assegurar a estabilidade económica e financeira das economias mundiais. Portanto, deixem-se lá de coisas, não é, que não interessam nada às políticas da Casa Branca e centrem-se no vosso mandato essencial. Depois há outros episódios. Na Goldman Sachs, Donald Trump pressionou o despedimento de um economista-chefe do banco, também por causa de posições dele sobre as tarifas. Todos nós nos lembramos que Trump não renovou o mandato do anterior presidente da Reserva Federal, porque este se recusou por várias vezes a descer taxas de juros. Trump disse mesmo em público várias vezes que ele era uma pessoa estúpida e um péssimo profissional. E, portanto, todos estes episódios, há outros, obviamente, não só na economia, também no campo dos mídia, estas restrições e ameaças constantes à liberdade política e académica nas chamadas democracias liberais, quer dizer, sejam posições sobre a faixa de Gaza ou sobre as tarifas de Donald Trump, tudo isto obviamente que vai condicionar de futuro.
0: De resto, o próprio Trump já disse que não fazia grande sentido a existência do próprio FMI.
1: Exatamente. Também outra questão. Mas, portanto, tudo isto, ou seja, economistas académicos que tenham aspirações a exercer altos cargos em instituições como o FMI, daqui para a frente, obviamente, que vão pensar uma, duas vezes sobre se devem falar ou se devem ficar calados sobre questões sensíveis.
0: Muito bem, Clara.
1: Isto, obviamente, que é muito mau.
0: Bom fim de semana.
1: Bom fim de semana.
0: 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Volta o aviso por causa das temperaturas altas já no fim de semana. Hoje já aquece mais no interior. Num dia de céu limpo, 35 graus previstos para Évora e Beja. Santarém, 34, 33, Castelo Branco, Lisboa e Setúbal. Porto Alegre deve atingir 32 graus. Esta tarde, 31 em Braga, Viseu e Coimbra, 30. Bragança, Vila Real e Faro, 29. No caso da Guarda Leiria, 28 graus. 26, Viana do Castelo, Porto, Penhas Douradas. Aveiro, 24.
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0: São 9:30 da manhã, olhamos agora para a atualidade em síntese com o jornalista Miguel Soares.
3: Morreu a italiana Emma Bonino, militante feminista de 78 anos, anúncio feito pelo Partido Mais Europa, a que pertencia. Foi uma combatente pelos direitos humanos, pelo direito ao divórcio e ao aborto. Foi comissária europeia e também ministra dos negócios estrangeiros em Itália. É uma dificuldade crónica. Em dia de regresso às aulas, os diretores avisam que algumas turmas não vão ter todas as aulas asseguradas. É um problema muito localizado, diz Fernando Alexandre. O ministro da Educação diz que vai levar tempo para resolver este problema. No arranque do ano letivo atualizou com uma ligeira quebra os horários completos por preencher. Eram cerca de 2.700, são agora pouco mais de 2.200. O problema afeta sobretudo a Grande Lisboa e a Península de Setúbal. Os técnicos de emergência pré-hospitalar admitem cancelar a greve marcada para os dias 14 e 28 deste mês. O presidente do sindicato, Rui Lázaro, mostra-se confiante num acordo e admite anular o protesto se houver resposta às reivindicações. Ideia deixada à entrada para a reunião desta manhã com o ministro da Saúde e com o presidente do INEM, numa última tentativa de travar a paralisação. A GNR deteve ontem em Matosinhos 4 homens por suspeita de caça ilegal. Os suspeitos foram apanhados em flagrante delito, esclarece a guarda em comunicado. Estavam a caçar em áreas de proteção. Foram ainda apreendidas 4 armas de caça e diversa munição. O caso está no Departamento de Investigação e Ação Penal de Matosinhos. Na Suíça, o acidente de ontem com o autocarro de turismo neerlandês causou 5 mortes. O balanço dá conta ainda de 3 feridos graves. Os restantes 37 passageiros sofreram ferimentos leves ou moderados, anuncia a polícia em comunicado. A identificação das vítimas mortais está em curso. De acordo com as informações já adiantadas, o veículo transportava 45 turistas neerlandeses. Os ministros dos negócios estrangeiros da Coreia do Sul e do Irão conversaram hoje ao telefone sobre o Estreito de Hormuz. Seul pondera contribuir para a segurança da navegação na via marítima. O ministro sul-coreano dos negócios estrangeiros recebeu um telefonema do homólogo iraniano. Os dois discutiram a situação recente no Médio Oriente, revela a Coreia do Sul em comunicado.
0: As notícias na rádio outra vez às 10. Em primeiro plano no desporto, o voleibol. Mário Silva da Costa.
4: A seleção de voleibol joga hoje a segunda partida no Campeonato da Europa, depois de ter perdido com a Polónia ontem no jogo inaugural. Hoje a equipa portuguesa vai medir forças com a Bulgária, seleção que está a jogar em casa. O técnico João José espera um pavilhão cheio em Sófia, mas não vê este fator como algo negativo. Explica porquê.
5: Tem que ser uma motivação. Nós treinamos e jogamos porque gostamos de pavilhões cheios. Claro que se fosse na nossa casa era melhor, mas dentro da casa de uma equipa adversária acho que também é isso que nos dá algum gosto de jogar.
4: Já Manuel Figueiredo, jogador de Portugal, espera um cenário muito complicado para a seleção portuguesa.
6: Equipa da casa, vimos contra a Macedónia uma quarta-feira o pavilhão cheio, ou quase cheio, esperamos uma sexta-feira ainda mais cheio. Vai ser muito duro, público muito aceso, equipa com muita vontade de jogar, com gente muito nova, portanto vamos ter que desfrutar, lutar e ser competitivos como nós somos para chegar aos nossos objetivos.
4: Portugal-Bulgária, 5 da tarde, é a segunda jornada da fase grupos do Campeonato da Europa de Voleibol, competição que está a ser acompanhada pela Antena 1 a partir de Sófia, na Bulgária. O Estrela da Amadora bateu o Sporting de Braga em jogo em atraso da jornada 3 do campeonato. 2-1 foi o resultado final, com destaque para os dois golos de Yanis Stoica na reviravolta do Estrela. A equipa está agora no 6º lugar do campeonato com 9 pontos. O Braga é o 8º com 7 pontos e um jogo a menos. O Flamengo de Leonardo Jardim está em vantagem nos quartos de final da Taça Libertadores. A equipa do técnico português venceu ontem em casa do Independiente del Valle na primeira mão da eliminatória. Um triunfo por 2-0. O técnico português fala num passo importante nesta competição.
7: Acabamos por ser superiores na segunda parte, fazer os dois golos de forma justa, dar um passo importante, não decisivo, mas um passo importante na eliminatória e agora recuperar muito bem.
4: A segunda mão joga-se na próxima semana. Arrancou hoje o Campeonato Nacional de Futsal. Há 3 jogos na agenda do dia nesta primeira jornada. Às 7h30 da tarde, o Fundão Sporting de Braga. Depois, às 8h30 da noite, Torriense Elétrico. E, por último, a fechar o dia às 9h15, Sporting Portimonense. O Benfica, o atual bicampeão, joga amanhã frente ao Venda Nova. O Sporting entrou a vencer na Liga dos Campeões de Handball. Os verde e brancos bateram os dinamarqueses do GOG por 43-30. Destaque particular para a prestação de Martim Costa com 11 golos. No final, o treinador do Sporting, Ricardo Costa, sublinhou a forte entrada dos Leões nesta competição.
8: Não nos podia permitir entrarmos a perder diante de um candidato. Eu acho que esta margem era impensável ao início, mas estamos a jogar contra a equipa que vai à frente do campeonato dinamarquês. Dispensa qualquer apresentação aquilo que é a Dinamarca e o que é o GOG. Uma autêntica fábrica de jogadores de topo mundial. Por isso, muito feliz por aquilo que os meus atletas conseguiram fazer.
4: Na próxima jornada, os Leões jogam em casa do Kristianstad, na Suécia. No futebol de praia, Portugal defrontou hoje a Espanha na terceira jornada da fase de grupos da Superfinal da Liga Europeia. Ontem a equipa portuguesa perdeu com a Suíça por 8-3. Hoje, o jogo diante da Espanha é às 3h45 da tarde. No feminino, Portugal entrou a vencer na defesa do troféu, vitória por 4-3 diante da Ucrânia. Hoje, o jogo frente à Suíça é às 11h45 da manhã.
0: Mário Silva da Costa com o Essencial do Desporto na RTP Antena 1 e RTP Mundo, em permanência desporto.rtp.pt. Há jornal ao meio-dia e meia hora com o João Gomes Dias. Sexta-feira, 11 de setembro.
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0: Obrigado por nos ouvir a qualquer hora.
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0: A esta hora, Mónica Amaral, temos notícia de acidentes. Vais começar por qual?
11: Começamos então no Porto. O acidente na zona do Amial, na VCI, já está então praticamente resolvido, mas o trânsito ficou bastante acumulado. Ainda há filas no sentido Freixo a Rábida a partir de Bonjoia. Ainda também se para no sentido da Rábida Freixo, entre Canidelo e a zona da Boa Vista. Há também mais à frente filas à passagem pelo Nodo A3 e depois também na zona de Avintes. Ainda na A3, no sentido Braga-Porto, para-se do Nodo A4 até à VCI. Ainda há 28 no sentido Matosinhos-Porto, com filas entre o Nodo A4 e a Avenida Sidónio Paes. Já por Lisboa, o acidente no eixo Norte-Sul ainda está por resolver. É um acidente no sentido Camarate-Campolide, na zona do Lumiar, e está a deixar muita demora a partir da zona da Amachoeira. Já na segunda circular, há paragens nos dois sentidos, entre o eixo Norte-Sul e a zona do Relógio. Também na A5, sentido Cascais-Lisboa, para-se de Monsanto para as Amoreiras. E há ainda também agora um acidente na Marginal, é no sentido de Lisboa, Cascais e na zona de Santa Marta e Oeiras.
0: O trânsito volta à rádio depois das 10 com a Mónica Amaral. Faltam 21 para a hora certa.
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0: O Diário de Veneza. A última página deste Diário de Veneza, falamos de um festival que viu um dos filmes mais aguardados. NASA. O único documentário que pode receber o Leão de Ouro. O que significa NASA? Tiago Alves, viva, bom dia.
17: Olá, bom dia. NASA é um acrónimo para dano colateral, utilizado pela inteligência militar israelita para definir a percentagem de civis, incluindo crianças, que pode morrer numa operação para abater um alvo. Um homem, um operacional, identificado como sendo do Hamas. O dispositivo da morte israelita foi investigado por jornalistas do Guardian e documentado por uma dupla de cineastas de Israel, Yuval Abraham e Rachel Zor, a mesma dupla que filmou a ocupação dos colonatos na Cisjordânia no filme premiado No Man's Land. Aqui há 24 oficiais e soldados israelitas que revelam e desvendam sob anonimato o sistema por dentro. A vigilância que permite identificar e localizar todos os palestinianos com telefone, definir a destruição de prédios e de bairros em Gaza e, finalmente, nos dias que correm, abater familiares das vítimas, que podem ser testemunhas de crimes de guerra em processos futuros contra o governo de Israel. É um filme noturno, os testemunhos foram filmados nos terraços de Tel Aviv, com centenas de imagens da cidade, à noite, prédios, apartamentos. O cotidiano, muitas vezes sossegado, dos israelitas, espreitado através de janelas que se revelam indiscretas na capital, enquanto as bombas explodem nos prédios a 60 quilómetros de Tel Aviv, em Gaza.
0: E agora é tempo de balanço. O júri, presidido por Maggie Gyllenhaal, vê os últimos filmes e terá de decidir, Tiago, se quer premiar os filmes mais políticos.
17: Fazendo um balanço dos filmes que podem ser premiados ou favoritos para receber um Leão de Ouro, devemos considerar o mais surpreendente de todos, Dao, do dissidente russo Ilia Krasnovsky, de que falámos esta semana, pela dimensão épica, pela escala de produção, pela originalidade e rasgo cinematográfico, considerando que é um filme desenvolvido em várias etapas ao longo de 20 anos. É um dos filmes controversos do festival, sobretudo porque seleção e exibição foi questionada pelo governo ucraniano. No entanto, não é uma obra pró-russa. Agora, perante NASA, filme sobre Israel, de que estamos a falar hoje, o júri do Festival de Veneza tem o mesmo problema ou dilema que se colocou no ano passado, quando estreou a voz de Indra Jab sobre a criança palestiniana assassinada numa emboscada do exército israelita. Este é o filme que se impõe pela atualidade, NASA deve receber o Leão de Ouro, ou o júri, enfim, deve escolher uma narrativa menos sombria que traga outra esperança para o espectador. Isso sucedeu há um ano, quando o drama familiar, pai, mãe, irmão, irmã, de Jim Jarmusch recebeu o Leão de Ouro e Indra Jab o grande prémio do júri. Há, neste festival, propostas menos políticas e bastante válidas do ponto de vista cinematográfico. Vamos citar apenas algumas. O conto sobre a infância, inspirado na manga do cineasta japonês Hirokazu Koreeda, o filme sobre os amores impossíveis ou frustrados de Nani Moretti, ou até Um Pouco de Luz, do iraniano Ali Asghari, drama também atual, político, filmado no contexto da guerra no Irão, onde uma família encontra uma réstia de esperança em tempos muito duros. É um dos últimos filmes a ser exibido na seleção deste festival. De resto, a estreia mundial acontece hoje.
0: Última página do Diário de Veneza com Tiago Alves. Pode ouvi-lo também na RTP Play. Está disponível. Estão lá disponíveis todos os episódios.
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0: Ficamos a 17 minutos das 10. 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
0: No postal do dia, um nome e um acontecimento. Do que é que vais falar, Luís? Vamos já ouvir o Luís, que há de ter aqui o microfone ligado para nos explicar exatamente como é que vai ser este postal do dia hoje. Vamos já aqui esperar uns segundinhos. Agora sim, Luís, pergunta-te então como é que, do que é que nos vais falar hoje.
23: Morreu faz agora um século a maior estrela de sempre. Chamava-se Rodolfo Valentino e no dia em que partiu, aos 31 anos, centenas de pessoas suicidaram-se para ir ter com ele. Até já no Postal do Dia.
0: Até já. O Luís Osório traz o Postal do Dia à rádio a caminho das 10 da manhã. É dentro de alguns minutos.
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0: Como ele próprio gosta de o tratar, amigo ouvinte, este é o Eduardo Gonçalves.
24: Primeiro dia de competição e logo com duas finais que podem dar medalhas a Portugal. Já a caminho da hora do almoço, Agato de Sousa precisou apenas de um primeiro salto no comprimento para alcançar a 7 metros o passaporte para a final de amanhã. Na quinta jornada dos europeus, três finais com atletas portugueses. A melhor nota do dia acabou por ser dada por Delvis Santos, sexto na final dos 200 metros planos. Gerson Baldé quase conseguiu o bronze, mas acabou à porta das medalhas, ultrapassado ao sexto salto pelo búlgaro Bozidar Sara Boyokov. Amanhã, Salomé Afonso vai correr na bancada, apoiando o seu companheiro Isaac Nader na final masculina dos 1500 metros.
25: Hei de correr na bancada também.
24: Duas medalhas que ficam na mesma casa, porque Salomé Afonso e Isaac Nader fazem vida conjunta. Salomé Afonso, segundo lugar, medalha de prata, 1500 metros, 4 minutos, 7 segundos, 66 centésimos, atingiu finalmente aquilo que há muito desejava. Pouca sorte teve Gerson Baldé na final do comprimento, acabou no quarto lugar, à porta das medalhas, e saiu em lágrimas aqui da arena de Apeldoorn. Este é um contingente que pela primeira vez tem supremacia feminina no contexto olímpico e no contexto português. O que é que isto significa?
26: Significa, é um sinal muito interessante. Há uma agenda do Comitê Olímpico Internacional que vai muito no sentido da equidade da participação no jogo.
27: Desde já agradeço a vossa presença.
24: Está apresentada a ementa do dia. Agora é degustar o bom sabor do sucesso.
0: Eduardo, bom dia.
28: Bom dia.
0: Tens que ligar o microfone.
28: É sim, bom dia.
0: Bom dia. Não é para todos. O jornalista da RTP Antena 1, Eduardo Gonçalves, foi distinguido pela Federação Internacional de Atletismo, a European Athletics, pelo trabalho realizado no Campeonato da Europa em Birmingham. Um reconhecimento também pelo percurso e pela ligação de décadas ao atletismo internacional. O Eduardo Gonçalves marcou presença no seu primeiro Campeonato da Europa em 1998, em Budapeste. Até ao momento já acompanhou 22 Campeonatos da Europa, entre provas de pista curta e ao ar livre. O que é que sentiste quando te passaram o diploma para a mão? Eduardo, um reconhecimento por este trabalho, por todos os trabalhos até agora.
28: Na altura, em boa verdade, não senti assim grande coisa, porque como estávamos ali muito envolvidos no trabalho, não é? Eu e o meu querido amigo João Pedro Simões da Agência Ilusa, e foi ele que insistiu porque eu não estava nem ali. Esta distinção devia ter surgido 2 anos antes e surgiu na altura. Eu não a pude receber porque estava no estádio a fazer provas e, portanto, quando foi para... quando fiquei disponível, aquilo já tinha acabado. E, portanto, mas também não valorizei muito e a vida seguiu. Este ano foi tudo dentro do estádio, não havia deslocação nenhuma e o João Pedro Simões lá me ia lembrando, fala lá com ele, já mandaram outro e-mail, tens que responder e tal. E eu metia-se sempre outra coisa qualquer e não estava a valorizar muito aquilo. Quando recebi, é como eu digo, imediatamente não tive assim nenhuma sensação especial.
0: Mas quando te chamaram estava para ali, o programa da manhã para falar sobre isto, não é?
28: Estava ali um bocadinho naquela coisa de entre o órfão, não é? Porque havia outros colegas de outros países mais velhos e tudo isso, mas bom. Depois fui começando a absorver, não é? E aí sim caí na realidade.
0: Deu uma pancada, pois.
28: Deu uma pancada, não é? E percebi que realmente percebi, senti, não é? Que tudo isto tem valido a pena.
0: Olha, quem te ouviu este ano e te ouviu em 1998, ouve-te com o mesmo entusiasmo e a mesma dedicação e profissionalismo, não é? É isso que sentes também.
28: Entusiasmo, sim, dedicação para se fazer isto. Ou se gosta, se não se gosta não vale a pena. Uhum. Porque isto é muito exigente em termos físicos, é muito exigente em termos emocionais, é muito exigente em termos de volume de trabalho. Por exemplo, agora nesta saída mais recente, não é? Levamos a maior delegação de sempre para os campeonatos deste tipo, 55 atletas, e lidar com isto tudo não é fácil, porque temos provas em simultâneo, andamos numa correria o dia todo, de manhã à noite, não é? E portanto, se a gente não gosta, não consegue tirar o melhor rendimento e o melhor proveito disto. Mas como uma pessoa se mete naquilo, é uma representação nacional, a gente convive com o sofrimento dos atletas, isto não é como jogar futebol. Isto é muito mais complexo, muito mais exigente, até porque tem muito menor apoio, não é? Uhum. E então, bom, a gente engloba-se ali mais ou menos como membros daquela representação nacional e sofremos com os desaires deles. Por exemplo, agora este recente desaire do Isaac Nader nos 1500 metros, para mim foi como um murro no estômago, porque eu estava absolutamente convencido que ele ia fazer nestes campeonatos o que tinha feito quando se sagrou campeão do mundo. Que era, estava muito sossegado, dá um sprint, um arranque e vai. Só que aqui deu, não é? Mas quando chegou ao meio do pelotão parecia um carro que tinha arrebentado o motor, não é? E estacou, não é? E isso, complicado.
0: Eu meti de propósito aquele som do casal que se apoiou um ao outro, não sei o quê, porque também quis explorar um outro aspecto, que é, tu segues a competição, mas... segues para além da competição, não é? Há um ambiente em torno dos atletas, em torno de...
28: Eu vivo muito aquilo.
0: É, não é? Não é?
28: E já tive muitos atletas no meu ombro, em lágrimas. Já tive atletas a prestarem declarações com o sangue a escorrer pelo nariz. Porque, um exemplo, a Susana Feitor, por exemplo, quando foi campeã da Europa de marcha, não é? Eles têm um desgaste muito grande e que se reflete também nos ácidos lácteos, chamados ácidos lácteos, e então não podem, ou seja, terminou a prova e de preferência o mais rápido possível enfiam-se numa tina de gelo.
0: Sim.
28: Não é? Ali estávamos em amena cavaqueira, não é? E ela começou a sangrar o nariz e teve que se interromper na entrevista, mas pronto, há sempre aquele cuidado. Lembro-me que com o Luís Baila da RTP, uma vez em Barcelona, nos campeonatos de pista coberta, levámos a Fernanda Ribeiro, a campeoníssima Fernanda Ribeiro, ao colo para o hotel, porque se tinham esquecido dela, porque ela, a prova não lhe tinha corrido bem na altura, aquela prova de estrada, e esqueceram-se dela ali abandonada, ela estava lesionada. Uhum. E então lá fomos nós com ela, fizemos uma padiola, eu, o Silvio Vieira da Renascença e o Baila e tudo isso, e pronto, e a gente faz.
0: Olha,
28: parte.
0: Porque eu temia que tu fosses um exagerado do caraças. Estar aqui a dizer que isto é muito difícil e tal. Eu chamei aqui o João Gomes Dias. Ó, João, É difícil acompanhar um campeonato da Europa de atletismo ou não?
1: Sim, e até posso aproveitar, uma vez que estive com o Eduardo nos últimos Jogos Olímpicos.
28: Exato, é isso mesmo.
1: Aí a empreitada ainda é maior. É. E de facto são dias a fio, entre trabalhar 16, 17, às vezes 18 horas por dia, durante às vezes 3 semanas. E portanto acho que chegamos ali a um estado quase de transe competitivo também nós, em que acompanhamos e o cansaço só se abate no final. Mas como é do Eduardo que estamos a falar, e acho que é dele que é importante destacar hoje, porque eu ainda tenho muito para correr,
0: supinha,
1: olhando para o atletismo, e não querendo chamar velho Eduardo, quando ele começou nestas andanças, sequer era projeto para os meus pais, portanto estamos com essa idade ainda bastante distante, e portanto é dele que estamos a falar. Entre muitas coisas que há a destacar no Eduardo, uma das que eu mais valorizo, e para lá obviamente da componente pessoal, é na componente profissional, a forma como ele consegue ainda tratar bem a língua portuguesa, e como ele consegue ser um repórter, e na base do improviso, e na base do contar as histórias e de documentar os resultados em direto, sem saber quem é que vai ganhar, porque não dá para preparar nada, e mesmo assim conseguir manter um discernimento e uma capacidade verbal e uma retórica muito acima da média, e que acho que se perdeu nos tempos modernos. Ele sabe aquilo que eu penso dele, tanto a nível pessoal como a nível profissional, mas acho que é também um aspecto que os nossos ouvintes mais atentos sabem, é a forma como ele cuida bem desse património que é a língua portuguesa e que um jornalista deve preservar.
28: E claro, agora tenho que dizer qualquer coisa, não é?
0: Não tens nada a dizer.
28: É um horror ouvir dali o que ele acabou de dizer.
0: Ouviste e embrulha. Olha, diz-me uma coisa, não é que tu precises, mas este tipo de participações em mundiais, em olímpicos, faz currículo isto, não é? É uma coisa que cada jornalista se orgulha de ter no seu repertório.
28: Ah, eu agora, nesta fase, isto é a melhor fase que eu vivo na minha carreira. Não tenho melhor fase, atenção. Uhum. Também já recebi um outro prémio que o João também recebeu, que é o prémio CNID, para a Rádio Artur Agostinho. E numa altura, enfim, veio mesmo a calhar. Meu pai tinha falecido fazia uns meses, não é? E portanto aquilo para mim foi
0: um bálsamo.
28: Sim. Mas em relação a tudo isto, vale muito a pena, valeu muito a pena, continua a valer a pena, e pronto, e a gente segue com
0: continuar a saltar, a correr
28: com o mesmo ânimo, não é?
0: Sim.
28: E temos de fazer bem e dizer bem. É claro, todos nós temos as nossas falhas.
0: E porque o desporto, como noutras situações nesta casa, é também uma equipa, sendo que o prémio é também uma muito importante para toda a equipa.
28: Era isso que eu queria dizer. Eu, claro, pronto, o meu nome é que está no documento e tudo isso. Mas isto é assim, isto é de facto.
0: Olha, tenho mesmo que puxar isto.
28: Está bem, então eu vou ser rápido. Isto é de facto realmente uma grande equipa.
0: Uhum.
28: Hoje, eu praticamente não dormi porque estava um bocado enervado com isto. 20 segundinhos só para dizer isto. Para mim, a equipa que temos hoje, com todas as virtudes, defeitos, seja lá o que for, para mim é a melhor ou uma das melhores que eu atravessei na minha carreira, e estou muito feliz com isso.
0: Uhum. João, muito obrigado por teres vindo. Eduardo,
28: obrigado.
0: Parabéns.
28: Estragam-me com mimos.
0: Parabéns.
28: Muito
0: não
28: obrigado.
0: É nada. Parabéns.
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0: Está na hora do Postal do Dia, com o Luís Osório.
3: Acreditamos quase sempre que o tempo em que vivemos é o mais original ou o mais aterrorizador. É uma tendência nossa, faz sentido e ainda bem. Uma maneira certamente de valorizar a nossa passagem por aqui. Uma das coisas que se proclamam como inquestionável verdade é a de sermos tristes testemunhas de uma sociedade que mitifica, como nunca antes, as estrelas do desporto, da música ou de qualquer indústria de consumo de massas. Um sistema de estrelas onde quase tudo é construído nessa premissa. Mas não é verdade. Houve tempos bem piores, com esterismos que desafiaram qualquer lógica possível de ser hoje imaginada, por muito que estejamos habituados a imaginar. Não acreditas? Deixa-me então recordar que há 100 anos, fez agora no final de agosto, o mundo foi informado da morte do ator Rodolfo Valentino.
23: Tinha 31 anos, era filho de um pai italiano e de uma mãe francesa e em 5 anos apenas transformara-se no primeiro grande ídolo da história do cinema. Chegar à América com 18 ou 19 anos, lavou pratos e dançou o tango em clubes de Nova York. Era magnético e latino. Olhava as mulheres e os homens nos olhos e alguém de Hollywood acreditou que não havia ninguém assim no cinema mudo. Tinha razão. Rodolfo incendiou o mundo de desejo e pecado. Tornou-se um mito em tempo recorde e a sua vida de aventureiro ajudou à festa. Casou 2 vezes sem consumar as relações, teve casos, mas naquela altura influentes da noite juraram que era homossexual. Morreu num dia de insuportável calor em Nova York. Uma úlcera perfurada e um funeral com milhares de pessoas a gritar por ele, a partir em montras e a provocarem motins um pouco por todo o lado. Muitas mulheres e também alguns homens suicidaram-se nesse trágico amanhecer. Em frente ao hospital onde morreu, várias pessoas tentaram pôr fim à vida, algumas com sucesso. Em Londres, LA, Nova York, Tóquio e Roma, foram vários os jovens que não quiseram viver um único dia mais. Deixaram cartas escritas e estrebucharam com comprimidos e veneno de ratos ou estricnina. Foram encontrados nos seus quartos, rodeados de fotografias de Valentino. A sua última película estreou após a tragédia. Foi o maior sucesso da história do cinema até então e ainda hoje o filme em que mais pessoas desmaiaram durante as sessões. O filho do Sheik não podia, aliás, ser exibido sem a presença de uma ambulância de primeiros socorros. Quem fala de Cristiano Ronaldo, Brad Pitt, Taylor Swift ou até de Mr. Beast não tem a noção de que todos chamados não dariam um Rodolfo Valentino. Há um século, num dia escaldante de verão, morreu com 31 anos o primeiro macho latino. Os seus olhos de carneiro mal morto rebentaram com a escala da decência e do medo do inferno. Ele era, para muitas e muitos, o paraíso. Talvez por isso, vários foram ter com ele no dia do juízo final.
0: 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Depois das 10, Geometria Variável com Maria Flor Pedroso. Augusto Fernandes é a voz guia da emissão. Quanto ao tempo, céu pouco nublado, vem um fim de semana quente, ou já deve sentir isso mesmo no interior do país. Céu pouco nublado também na Madeira, nos Açores chuva no grupo ocidental, no central à tarde fraca, abertas no oriental. Quanto às máximas, algumas 35 Évora e Beja, Santarém 34, Castelo Branco, Lisboa e Setúbal 33, Porto Alegre 32, Braga 31, Viseu e Coimbra 30, Bragança, Vila Real, Faro e Funchal 29, Guarda e Leiria 28, Ponta Delgada 27, 26, Viana do Castelo, Porto e Penhas Douradas, Aveiro 24. Até à segunda-feira, bom fim de semana.
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0: Dez horas em Portugal Continental e na Madeira, 9 nos Açores. Manhã de sexta-feira, 11 de setembro, Eduarda, está normalizada a circulação no metro do Porto.
5: Parte da linha amarela do metro do Porto, do lado de Gaia, esteve com perturbações nas últimas horas e condicionada por causa de um atropelamento, mas há essa informação chegada há instantes em contacto com a empresa do metro, da Metro do Porto. Antena 1 sabe que já está regularizada a situação. O julgamento dos dois polícias implicados no caso do rato está a começar e vai ser feito à porta fechada. Portas abertas no Centro Cultural de Belém até domingo para a festa de arranque de temporada.
0: 27 graus a esta hora em Faro, 24 Funchal e Ponta Delgada, 23 Lisboa, Porto 21, 19 Coimbra. As notícias com Eduardo Maio.
5: O julgamento dos dois polícias da Esquadra do Rato está a arrancar esta manhã no Tribunal de Lisboa. Já se sabe que vai ser feito à porta fechada. Os dois polícias estão acusados de crimes de tortura e violação, cujas vítimas eram pessoas em situação de vulnerabilidade. Alexandra Sofia Costa, estás a acompanhar o arranque deste julgamento. Ele já começou. Que informações tens a esta hora?
6: Já começou, mas aqui à chegada ao tribunal os jornalistas foram surpreendidos por este ser um julgamento à porta fechada. A justificação aparente é por estar em causa um crime de violação sexual, mas esta é uma situação pouco habitual. Foi decretada pelo juiz que está a acompanhar este processo. O próprio Conselho Superior de Magistratura também já confirmou esta situação à Antena 1. Foi uma decisão tomada no dia 9 de setembro, sabemos, mas ainda também não sabemos quais foram os fundamentos para esta decisão. Certo é que a advogada de um dos polícias que está no banco dos réus esta manhã, Filipa Duarte Gonçalves, não quis prestar declarações aqui à chegada do tribunal, mas confirmou aos jornalistas que este seria, de facto, um julgamento à porta fechada.
7: Eu respeito muito o vosso trabalho, mas como devem compreender, eu não vou prestar declarações. Muito antes.
8: É à porta fechada.
7: É à porta fechada, foi assim decretado. Dá-me licença. Nos termos da lei, assim eu impõe, está bem? Com licença.
6: Longe dos jornalistas, no banco dos réus estão então dois polícias da Esquadra do Rato. Guilherme Leme tem 23 anos, é acusado de 29 crimes, entre eles tortura, violação, abuso de poder. O outro polícia, Óscar Borges, de 26 anos, é acusado de 7 crimes, entre eles também tortura e abuso de poder. O despacho de acusação descreve atos de tortura como sodomização das vítimas, com um bastão e socos com luvas de boxe. A defesa do polícia já alegou que esse bastão que está na alegada queixa, que está na alegada violação, não tinha o ADN da vítima. Os dois polícias terão filmado e fotografado algumas dessas agressões, que seriam partilhadas depois num grupo do WhatsApp. As vítimas eram sobretudo toxicodependentes, pessoas que cometeram pequenos delitos, muitos deles estrangeiros e em situação irregular em Portugal ou em situação de sem-abrigo, mas todas estas justificações não estão a ser ouvidas por nós jornalistas, porque este está, de facto, a ser, Eduarda, um julgamento que já começou, mas é à porta fechada.
10: Reportagem em direto de Alexandra Sofia Costa, que, tal como os outros repórteres que se dirigiram esta manhã ao Tribunal de Lisboa para acompanhar o julgamento destes dois polícias da Esquadra do Rato, só esta manhã foram informados de que o julgamento seria feito sem público na sala do Tribunal. É um caso este da Esquadra do Rato que parece vai ainda no adro, porque há uma outra investigação bem maior, com mais suspeitos ligados a este caso, que está ainda no Ministério Público e que já foi considerado pelo Ministério Público uma investigação complexa. O Ministro da Educação conta ter pronto até ao final do ano o novo modelo para a autonomia das escolas e pô-lo em marcha durante o próximo ano letivo. Uma das principais reformas do mandato de Fernando Alexandre à frente do Ministério da Educação. E quem quiser entrar no ensino superior vai ter que juntar aos conhecimentos que são apreendidos na escola competências de literacia que também vão ser medidas e trabalhadas a partir do pré-escolar. Mas no dia em que estão a arrancar as aulas, são os alunos que podem passar muito tempo sem professores a algumas disciplinas. A principal preocupação, e o Ministro da Educação deixou esta manhã na Antena 1 o ponto de situação nesta altura, prometendo também medidas especiais em breve para as regiões que mais sofrem com a falta de professores, a Grande Lisboa e a Península de Setúbal. Gonçalo Costa Martins.
12: É um problema muito localizado, diz Fernando Alexandre, mas no arranque do novo ano letivo há essa garantia de que não tem parado de ser aplicadas, trabalhadas medidas para combater essa falta de professores, e pouco mudou o número de horários por preencher em relação ao número que era antes conhecido. Eram cerca de 2.700 horários. Agora, se juntarmos os completos e os incompletos, o número poderá ter uma ligeira quebra.
13: Continuamos a ter, ontem, 1.250 horários por preencher, completos, horários completos. Depois temos mais um número parecido de horários incompletos.
12: Números ao detalhe no ponto central da Antena 1. Fernando Alexandre diz que continua a trabalhar na falta de professores, mas há outro processo que também não está parado. O novo modelo de autonomia das escolas, que traz no próximo ano letivo mais competências para os diretores escolares.
13: Os diretores têm vindo a assumir mais competências, precisamente para ficarem menos dependentes do Ministério. Nós queremos melhorar a ligação com o Ministério, mas queremos que o diretor esteja mais empoderado para poder tomar essas decisões. Os princípios já foram apresentados à Associação Nacional de Municípios, aos diretores, aos sindicatos, e já temos o articulado para apresentar em outubro, e por isso o processo está muito avançado.
12: Sobre os resultados resultados do PISA, assume que foram uma desilusão. Explica também que esta semana, em Conselho de Ministros, foi definido um conjunto de requisitos, de competências, a pensar no ensino superior.
13: Nós introduzimos um conjunto de requisitos de literacia e numeracia para o acesso ao ensino superior. É precisamente um conjunto de requisitos mínimos que deve cumprir para depois poder ter sucesso Sim. no ensino superior e que, no fundo, também são essenciais para ter sucesso no mercado de trabalho.
12: Entrevista de Fernando Alexandre no dia em que as aulas começam até ao nono ano, o secundário é mais tarde, e com o ministro a assumir que vai levar tempo para resolver a falta de professores.
10: O dia de regresso às aulas, o ponto de situação também das políticas que o atual Ministro da Educação decidiu imprimir ao mandato que tem à frente da pasta da educação no Governo. 25 anos depois, o 11 de setembro ainda é o momento, um momento de ruptura mais importante fixado na história do século XXI. Hoje Nova Iorque vai prestar homenagem às vítimas, mas também aos sobreviventes, aos milhares de bombeiros, polícias e equipas de socorro que responderam ao ataque, como foi o caso do capitão da polícia de Newark, Michael Chandra. Parece que as memórias de há 25 anos ainda estão vivas, como naquele dia quando esteve no terreno, nas horas que se seguiram ao ataque às Torres Gêmeas. O polícia de ascendência portuguesa, nascido nos Estados Unidos, fez parte das operações de apoio e de resgate, longe ainda de entender a dimensão na altura que a tragédia havia de tomar. Mas o dia ficou gravado na memória de Mike Alexandre, com quem a jornalista Cláudia Martins conversou, não só pelas imagens, mas também pelos sons e pelos cheiros da tragédia do World Trade Center.
8: Estava a ter aulas e no início nem fizeram caso.
9: De Newark consegue-se ver a fumaça. Nós não ligamos muito porque às vezes acidentes acontecem. E quando a segunda torre foi batida, nós todos já sabíamos que era guerra. Era acts de terrorism.
8: O capitão Mike Alexandre nasceu em território americano. Era polícia há 3 anos quando aconteceu o ataque, recém-chegado ao território de Newark.
9: O meu trabalho naquele dia era ajudar as ambulâncias a passarem pelo trânsito todo para chegar ao hospital o mais rápido possível.
8: Esta tarefa estendeu-se por 16 horas num dia que durou 24 e após algumas de descanso foi destacado ao segundo dia para o World Trade Center.
9: O que é que eu vi foi horrível. Nunca vou me esquecer. O cheiro, o pó no ar e os bombeiros, todos têm... Estou todo arrepiado agora a falar isto. Os apitos dos alarmes deles todos a apitarem, porque estavam debaixo do prédio. E só ouvíamos era...
8: Michael Alexandre tem 50 anos, metade da vida do polícia foi construída após o ataque às Torres Gêmeas. Diz que se tornou mais desconfiado, assim como todo o país.
9: Todos os prédios federais, de conselhos municipais, toda a gente tem que passar por um metal detector. E antigamente uma pessoa estava mais livre e não era tantas zonas dos prédios que estavam secured or off-limits.
8: Perímetros e segurança, palavras que fazem parte do vocabulário deste capitão da polícia, que vê tudo isto de forma justificada depois do que viveu em 2001.
9: Com meus olhos, que eu vi, eu não acho exagerado nada, eu acho bem feito.
10: O capitão Mike Alexandre vai participar hoje em Newark nas cerimónias de homenagem aos polícias e aos bombeiros que perderam a vida nos ataques do 11 de setembro. Morreu Emma Bonino, figura histórica da política italiana. Ela morreu esta sexta-feira aos 78 anos. A informação é dada pelo partido Mais Europa que Bonino liderou e ela destacou-se nas lutas pela legalização do divórcio, do aborto em Itália. Tornou-se uma referência também dos direitos civis, da defesa das mulheres e do projeto europeu. Foi deputada, Emma Bonino, foi também ministra dos Negócios Estrangeiros em Itália e foi comissária europeia. O Centro Cultural de Belém está hoje a abrir as portas ao início da tarde para a nova temporada das artes performativas, com 3 dias de festa que vão ocupar os auditórios, mas também os espaços a céu aberto, as praças e os jardins do CCB, com muitas atividades preparadas para as famílias. É um programa pensado, Sandy Gageiro, para atrair novos públicos e aproximar mais o CCB da cidade.
11: Chegar àquelas pessoas que acham que o CCB não é para elas, explica o novo diretor para as artes performativas, Sérgio Rangoni.
14: Chegar àquelas pessoas que ainda sentem que o CCB não é para elas, se poderá concretizar-se através da diversificação das propostas musicais, teatrais e coreográficas que apresentamos.
11: A festa da temporada é uma espécie de amostra do programa dos próximos meses. Há música e teatro como Falsas Histórias Verdadeiras, uma pinacolagem de Vítor Hugo Pontes.
15: Costumo misturar várias linguagens, seja da dança, mais o teatro, a música, e o Manuel António Pina também vai beber a vários géneros, sendo que ele se considera um escritor sem género.
11: Ou Please Don't Touch, um monólogo afrofuturista de Nuna.
16: À volta de outros decidirem aquilo que merecemos, que devemos e qual é a nossa história, de onde é que ela vai.
11: Há também dança com Ian Cassie Graves, uma incursão no flamenco.
17: Abrir o leque para além de Espanha, para além do flamenco e falar sobre como os afrodescendentes na diáspora são entendidos, digamos assim. Isto significou, obviamente, que estando em Espanha fui ao Ghana, que é de onde a minha mãe é natural, mais concretamente de Cape Coast, um dos locais onde ocorreram importantes detenções de pessoas antes de serem enviadas para as Américas, mas que inclui também a Península Ibérica, tanto Portugal como Espanha. Então, este desejo é de resgatar as raízes.
11: Há performance e instalação, concertos dentro e fora do CCB, muitos espetáculos com entrada livre.
10: Esta festa que vai até domingo é um aperitivo para a nova temporada do CCB, que aí vem.
18: Foi a informação com Eduardo Maio, num simultâneo com a RTP Antena 1 Madeira, Açores e RTP Mundo. 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Manhã de sexta-feira, 11 de setembro, bom dia e boa viagem. Informação de trânsito, como é que está a situação a esta hora? Mónica Amaral, regresso às aulas para alguns dos alunos. Já mais movimento.
19: Bom dia, Augusto Fernandes. Bom dia. E há muitos acidentes a esta hora. Começamos então na zona de Lisboa. Atenção ao IC19, no sentido Sintra-Lisboa. Um acidente grave ao quilómetro 15,5 na zona de Sintra. Ainda está a deixar o trânsito demorado. Também na Marginal, no sentido de Lisboa-Cascais, um acidente em Santo Amaro de Oeiras, está a ocupar a via direita e está a deixar o trânsito também mais demorado à passagem pelo local. Na A5, sentido Cascais-Lisboa, ainda se para de Monsanto para as Amoreiras. Já no Porto, VCI, sentido Rábida-Freixo, ainda com paragens entre Coimbrões e a Boa Vista. Freixo-Rábida, há acidente no mercado abastecedor, está a deixar demora. A44, também com indicação de acidente junto ao nó de Coimbrões, é no sentido Golpilhares-Freixo, está também a deixar demora. E na A20, no sentido Freixo-Carvalhos, há também um acidente em avintes.
18: Número para o trânsito 821-0101, já sabe, a chamada é gratuita. Desejo que faça uma boa viagem e tenha também um muito bom dia.
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18: Na próxima hora, depois das 11 horas da manhã, no programa Antena Aberta, vamos falar dos 25 anos dos atentados do 11 de setembro. António Jorge, bom dia.
21: Muito bom dia, Augusto Fernandes. Numa manhã de setembro, o mundo assistiu há 25 anos em direto ao ataque às Torres Gêmeas em Nova Iorque e ao Pentágono em Washington. Quase 3 mil pessoas morreram, mas as consequências daquele dia, de há 25 anos, foram muito além das vítimas e da destruição. O 11 de setembro marcou o início de uma nova era. Em nome do combate ao terrorismo, surgiram guerras que mudaram o Médio Oriente, reforçaram-se os sistemas de vigilância, endureceram-se os controlos de fronteira, multiplicaram-se medidas de segurança que passaram a fazer parte do nosso dia-a-dia. Mudou, como sabemos, a forma de viajar, de comunicar e até a relação entre os cidadãos e o Estado. 25 anos depois, vamos tentar refletir sobre os impactos do 11 de setembro no nosso dia, no nosso quotidiano. Que mundo nasceu há 25 anos? Estamos hoje ou não mais seguros? Ou apenas só mais vigiados? O equilíbrio entre a liberdade e a segurança foi preservado ou alterado? As democracias fortaleceram-se perante a ameaça terrorista ou aceitaram limitações que antes considerariam inaceitáveis? Num tempo marcado por novas ameaças, da guerra à desinformação, dos ataques informáticos ao extremismo violento, continua o legado do 11 de setembro a influenciar as decisões políticas e a forma como olhamos para a segurança, para a liberdade e para a democracia? Que herança deixou o 11 de setembro para as gerações que cresceram já depois daquele dia? Vamos querer ouvir a sua opinião no programa. O mundo mudou para sempre no dia 11 de setembro ou continuamos à procura das respostas para perguntas que esse dia deixou?
18: 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Tome nota, por favor, é o 800-22-0101. 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
18: E tenha um ótimo final de manhã. Para já o som de Ana Bacalhau.

0: Recuerdo de 1986, Absolute Beginners, David Bowie. Banda sonora para esta manhã de sexta-feira, dia de sol com pequena subida da temperatura máxima do ar.
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0: Som com muita, muito boa onda, Lenny Kravitz, álbum Blue Electric Light.
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0: Às 10:30 da manhã, é a música que nos toca no arranque do fim de semana que está aí à porta. Será um fim de semana com calor e a temperatura volta a subir. Amanhã de manhã, depois das 10, há Destacável, um magazine atento ao presente, mas também às memórias, observando tanto Portugal como o mundo. Bom, mas o melhor é perguntar ao Aurélio Gomes o que é que nós vamos ouvir. Olá, Aurélio, bom dia.
2: Bom dia, Augusto. Cá estou eu para vender o meu peixe. O que é que vamos falar, ou de que é que vamos falar no próximo Destacável deste fim de semana? Muito bem, neste sábado vamos ter Mitos da Psicologia, o que a ciência realmente nos diz sobre a mente. É um livro de Francisco Miranda Rodrigues, psicólogo, ex-bastonário da Ordem dos Psicólogos Portugueses, e, portanto, o título autoexplica-se. Há muitos mitos, como aquele que diz que só usamos 10% do nosso cérebro. É mentira, mas fico para ouvir muito mais. Aliás, o Francisco Miranda Rodrigues faz também parte do Conselho Nacional de Educação e, portanto, vamos também querer saber o que é que ele pensa dos resultados do PISA. Para além disso, Nuno Galpin vem falar-nos da festa que vai acontecer na próxima semana na Gulbenkian sobre os jovens músicos portugueses 2026, e o Ricardo Sérgio vai dizer-nos que filmes não perder esta semana. Portanto, é só aparecer pelo Destacável este sábado.
0: Tal e qual, e estaremos na escuta a partir das 10 horas da manhã aqui na RTP Antena 1 com o Destacável de Aurélio Gomes. Também a não perder do ouvido, depois do clima R&B Pop Soul de Lenny Kravitz. Bom, está aí agora a menina de Cabo Verde, presidente aqui em Portugal, Ellie de Almeida. Vamos recebê-la.

0: Ambiente calmo, tranquilo e sereno, versão acústica, nova roupagem intimista para esta canção Ela Queria, a dupla Virgem Suta, álbum Sala de Estar. E agora da música para o trânsito, a 20 minutos das 11 horas da manhã, há pouco estava tudo complicado. E agora qual é o ponto de situação, Mónica?
1: Ainda algumas complicações. Ainda. Começamos então no Porto, na VCI, no sentido Freixo a Rábida. Um acidente no mercado abastecedor ainda está a deixar o trânsito demorado. No sentido a Rábida Freixo, há paragens entre Canidelo e a zona da Boa Vista. Também ainda se para na A28, no sentido Matosinhos Porto, entre o Noda A4 e a Avenida Sidónio Paes. E ainda também na A20, no sentido Freixo Carvalhos, há um acidente em A20 que está a deixar demora. Já por Lisboa, atenção à Avenida das Forças Armadas. Devido a um acidente junto ao Jardim Zoológico, o trânsito está cortado em Sete Rios. Os desvios estão assinalados no local e há muita demora. Marginal, no sentido de Lisboa-Cascais, um acidente em Santa Marta e Oeiras ainda está por resolver. Está a deixar-se alguns condicionamentos. E no IC19, no sentido Sintra-Lisboa, um acidente que tinha ocorrido então ao quilómetro 15, ainda está também a deixar alguns condicionamentos na zona de Sintra.
0: De facto, em termos de complicações, há muito para onde escolher. O número para o trânsito, chamada é gratuita, 821-010. Tudo a correr bem, é aquilo que eu desejo. Bom dia, boa viagem.
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0: É o título desta canção dos Rádio Macau, que estão de regresso para uma série de concertos. 30 de setembro, 2 de outubro, Coliseu de Lisboa. 15 de outubro, Coliseu do Porto. E depois, RTP, 21 Antenão. De novembro, no Olga Cadaval, em Sintra. Lá estarei. A 14 minutos das 11 horas da manhã, voltamos aqui, António Jorge, ao tema do programa Antena Aberta. Sim. É que passam 25 anos sobre os atentados do 11 de setembro. Vamos olhar para este tema esta manhã aqui na Antena Aberta.
1: E passam 25 anos hoje, sexta-feira, dia 11 de setembro de 2026. Estamos 25 anos depois desse dia em que, muito provavelmente, o mundo mudou. Mas que mundo nasceu daquele dia 11 de setembro? Estaremos hoje mais seguros ou apenas mais vigiados? O equilíbrio entre liberdade e segurança foi preservado ou alterado? As democracias fortaleceram-se perante a ameaça terrorista ou aceitaram limitações que antes eram inaceitáveis? Na Antena Aberta de hoje queremos ouvir a sua opinião. Como avalia o impacto daqueles atentados de há 25 anos? O mundo aprendeu as lições do 11 de setembro e que herança deixaram para as gerações que cresceram já depois desse dia, faz hoje 25 anos.
0: Gostaríamos de ouvir a sua opinião depois das 11 horas da manhã, já sabe, no programa Antena Aberta da Antena 1, com a edição de António Jorge. Pode continuar a inscrever-se através do nosso número gratuito e nacional 800-22-0101. Se está fora do país, também poderá naturalmente participar, ligando, no caso, o número 2233-99956, que tem o custo de uma chamada internacional. Às 11 horas da manhã, o essencial da informação, antes há 90 segundos de ciência. Para já, mais uma canção, fica bem no rádio. Bom, e dá a banda sonora esta sexta-feira de verão.

de Manhattan, Nova York, Norah Jones, Don't Know Why, espetacular. Bom, e antes dos 90 segundos de ciência, Miguel Araújo e Rui Veloso.

0: É o título desta canção que reúne a dupla Miguel Araújo e Rui Veloso. Não há tempo para mais, são quase 11 horas da manhã. Há 90 segundos de ciência até ao topo da hora. Está com a RTP Antena 1. Bom dia.
1: Olá, sou Ana Luísa Rodrigues, sou investigadora do Departamento de Engenharia e Ciências Nucleares e do Centro de Ciências e Tecnologias Nucleares do Instituto Superior Técnico. O quartzo funciona como uma bateria ou um cronómetro, e nós usamos-o como cronómetro. O quartzo, pelas imperfeições que tem na sua rede cristalina, consegue acumular ao longo da sua vida energia. E, portanto, no momento em que ele é exposto à luz solar ou no momento em que é exposto à temperatura, ele perde toda essa energia. É como se uma bateria se esvaziasse. E a partir desse momento, por estar exposto novamente à radiação ambiente, ele consegue voltar a acumular energia e é como se o relógio voltasse a contar. E nós conseguimos contabilizar quanta energia foi acumulada nessa estrutura cristalina do quartzo desde desses eventos de aquecimento ou de exposição à luz solar, e conseguimos perceber há quanto tempo é que este grão de quartzo foi exposto à luz solar ou à temperatura. Então, um projeto que decorreu no laboratório, que nós fizemos a datação e também o estudo da composição de obras de arte atribuídas ao escultor italiano Della Robbia. São obras de arte que estão expostas em museus em Lisboa, nomeadamente no Museu do Azulejo e no Museu Nacional de Arte Antiga, e nós fizemos a datação dessas peças e de outras que havia suspeição de não serem deste escultor. E, portanto, foi um trabalho interessante do ponto de vista de não só que conseguimos confirmar a atribuição cronológica destas peças, mas também para outras em que havia alguma desconfiança da sua origem, pelo facto de elas até eram contemporâneas, mas tinham matérias-primas e receitas de produção distintas daquelas que estavam atribuídas ao escultor italiano.
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0: São 11 horas da manhã em Portugal continental e na Madeira, 10 horas da manhã nos Açores. Vamos agora conhecer os títulos desta edição.
4: Para garantir a dignidade das vítimas, o julgamento dos dois agentes da PSP acusados dos crimes de tortura e violação sobre pessoas vulneráveis na Esquadra do Rato em Lisboa vai decorrer à porta fechada, justificação dada há pouco pelo coletivo de juízes que está a julgar este caso. O Sindicato dos Técnicos de Emergência Pré-Hospitalar está confiante no entendimento com a direção do INEM, que permita anular a paralisação agendada para os dias 14 e 28 deste mês. Decorre a esta hora no Ministério da Saúde uma reunião para tentar evitar a greve. Em Ceuta, arderam na última noite 40 tendas onde têm estado alojados migrantes que chegaram ao enclave no final de julho. Ainda não se sabe se o incêndio foi provocado por alguém do exterior ou se teve origem em algum incidente no interior de uma das tendas.
0: As notícias com edição de João Vasco.
4: O julgamento dos dois agentes da PSP acusados dos crimes de tortura e violação sobre pessoas vulneráveis na Esquadra do Rato vai decorrer à porta fechada. A primeira sessão deste julgamento começou há pouco no Campos da Justiça, mas os jornalistas vão ter de ficar da parte de fora. A justificação, Alexandra Sofia Costa, é a preservação da intimidade e da vida privada das vítimas.
5: Nos últimos minutos, os jornalistas receberam essa informação do Tribunal sobre o facto deste julgamento estar a decorrer à porta fechada. Foi uma declaração escrita onde se lê que o Tribunal determinou que a audiência de julgamento decorra com exclusão da publicidade, tendo em conta a natureza dos crimes em causa e a necessidade de proteger a dignidade, a intimidade e a vida privada dos intervenientes processuais, em particular das alegadas vítimas. Esta decisão considera ainda que a discussão em julgamento implicará a abordagem de matérias de elevada sensibilidade e que a presença de público poderia afetar a produção da prova e o normal decurso da audiência. Diz também a nota que, na ponderação entre o direito à informação e o direito à intimidade e à dignidade dos intervenientes, o Tribunal considerou que a restrição necessária era adequada e proporcional, tendo igualmente em conta que foram já facultadas aos jornalistas peças processuais nos termos termos legalmente permitidos. A exclusão da publicidade abrange o público em geral e também os jornalistas. Já a leitura do acórdão, diz a nota, vai ser pública. Esta nota acontece porque aqui à chegada ao Tribunal os jornalistas foram surpreendidos por este ser um julgamento à porta fechada. Os jornalistas aqui presentes fizeram mesmo um requerimento formal para terem acesso pelo menos à segunda sessão deste julgamento, mas depois desta informação do Tribunal seguramente esse pedido vai ser inviabilizado. Lá dentro estão então no banco dos réus dois polícias da esquadra do Rato. Guilherme Leme tem 23 anos, é acusado de 29 crimes, entre eles tortura, violação, abuso de poder. O outro polícia, Oscar Borges, de 26 anos, é acusado de 7 crimes, entre eles tortura, abuso de poder. O despacho da acusação descreve atos de tortura, como sodomização das vítimas, com um bastão e socos com luvas de boxe. A defesa do polícia já alegou que esse bastão da alegada violação não tinha ADN da vítima. As vítimas são sobretudo toxicodependentes, pessoas que cometeram pequenos delitos, muitos deles estrangeiros e em situação irregular em Portugal ou em situação de sem-abrigo.
4: A reportagem de Alexandra Sofia Costa no Campos da Justiça em Lisboa. Ela segue à distância esta primeira sessão deste julgamento em que estão envolvidos dois agentes da PSP. Quanto ao segundo processo, ainda em investigação por parte do Ministério Público, foi classificado como de especial complexidade no final de agosto por causa da dimensão da possibilidade de serem identificadas mais vítimas e constituídos ainda mais arguídos. São atualmente 23 neste segundo processo. 7 desses arguídos estão em prisão preventiva, 4 em domiciliária, 2 foram suspensos de funções. O Sindicato dos Técnicos de Emergência Pré-Hospitalar admite cancelar a greve agendada para os dias 14 e 28 deste mês. À entrada para a reunião desta manhã com a Ministra da Saúde e com o Presidente do INEM para tentar um acordo que impeça a paralisação, Rui Lázaro mostrou-se confiante num entendimento.
3: Trazemos boas expectativas, não só porque também já demonstramos na nossa contraproposta alguma flexibilidade para encontrarmos posições, mas também porque encontramos na passada reunião a Sra. Ministra da Saúde bastante empenhada, inclusive sendo ela a estabelecer algumas pontes entre o que são as nossas reivindicações e o que são as medidas anunciadas pelo INEM. Acreditamos que vai ser possível chegar a acordo.
4: Se houver resposta às reivindicações, o Sindicato dos Técnicos de Emergência Pré-Hospitalar pode vir a abandonar a ideia de avançar para a greve, admite Rui Lázaro. O primeiro dia de paralisação é já na próxima segunda-feira. A reunião no Ministério da Saúde começou ao início da manhã e ainda prossegue. É uma dificuldade crónica. Em dia de regresso às aulas, os diretores escolares avisam que algumas turmas não vão ter todas as aulas asseguradas porque há muitos horários por preencher. O Ministro da Educação garante, no entanto, que o problema é localizado. Centra-se sobretudo nas regiões de Lisboa e Setúbal. Em entrevista esta manhã à Antena 1, Fernando Alexandre assegurou que este ano letivo vai começar com menos horários incompletos do que o último. São agora cerca de 1.250 os horários incompletos. Fernando Alexandre explica, no entanto, que há cerca de 2 mil baixas médicas num processo de colocações que ainda não parou.
6: Ontem, que foi a última colocação antes do ano letivo, nós ontem colocámos mais 2.400 professores nas escolas. Todas as semanas têm vindo a ser colocados milhares de professores, mas de facto nós tivemos mais 2.000 pedidos de atestado médico de professores e por isso continuamos a ter ontem 1.250 horários por preencher, completos, horários completos. Depois temos mais um número parecido de horários incompletos.
4: Entrevistado pela jornalista Eduarda Maio, Fernando Alexandre explicou que continua em curso o novo modelo de autonomia nas escolas, que dará mais competências aos diretores escolares no próximo ano letivo.
6: Esta revisão, que estará feita até o final do ano, o que é que vai fazer? Vai dar mais autonomia num conjunto de dimensões de gestão da escola. Aliás, nós temos vindo já a fazer isso nos últimos meses, ou seja, os diretores têm vindo a assumir mais competências, precisamente para ficarem menos dependentes do Ministério. Nós queremos melhorar a ligação com o Ministério, mas queremos que o diretor esteja mais empoderado para poder tomar essas decisões.
7: Podemos ter modelo de governo das escolas já em prática a partir do próximo ano letivo, não deste que agora começa?
6: Não, vamos ter, certamente, porque os princípios já foram apresentados à Associação Nacional de Municípios, aos diretores, aos sindicatos, e já temos o articulado para apresentar em outubro, e por isso o processo está muito avançado.
4: A garantia de Fernando Alexandre, como ouvíamos há pouco, o ano letivo arrancou com 1.250 horários incompletos, um pouco por todo o país. Na Escola Padre Alberto Neto, em Queluz, há 16 horários por preencher. Foi o que constatou a jornalista Inês Linhares Dias, que esteve em reportagem nesta escola, onde esta manhã foram dadas as boas-vindas aos alunos.
8: Às 8 em ponto, as portas abriam para receber os alunos que ali chegavam pela primeira vez. A essa mesma hora, o diretor do agrupamento de escolas Queluz Belas, António Duarte, dava nota de que ainda estão por preencher 16 horários, principalmente no primeiro ciclo.
9: Isso representa cerca de 4% de professores em falta no agrupamento. Nós somos 340 professores. O agrupamento é, de facto, bastante grande. E essa falta tem mais impacto, sobretudo no primeiro ciclo.
8: Um problema com que o agrupamento se tem deparado desde o ano passado e que tem sido mitigado com trabalho extra.
9: O ano passado foi dramático, conseguimos resolver os problemas, portanto a nossa preocupação foi, no ano passado e a este ano, não termos os meninos em casa. Temos conseguido resolver isso com grande esforço dos professores, com muita carga de trabalhos, com horas extraordinárias. Este ano gostaria que não fosse preciso, ou pelo menos não fossem precisas tantas, mas vamos ver como é que evolui daqui até ao fim do mês.
8: A colocação diária de professores, anunciada esta semana, ajuda, mas não resolve o problema.
9: Eu considero que é uma boa medida, no sentido em que teremos professores mais depressa, portanto ganharemos aqui alguns dias em cada colocação. Agora, não é a solução, porque essa medida não cria professores.
8: Na Escola Básica e Secundária Padre Alberto Neto, como em tantas outras por todo o país, faz-se muito com pouco. Os professores trabalham mais e tenta-se recorrer a colocações temporárias para que os alunos não fiquem sem aulas.
4: Reportagem de Inês Linhares Dias na Escola Padre Alberto Neto em Queluz. Hoje começa oficialmente o ano letivo para os alunos até ao nono ano de escolaridade. Os do secundário só regressam às aulas no próximo dia 21 por causa das falhas na correção dos exames nacionais. Em Ceuta, pelo menos 40 tendas onde têm estado alojados migrantes que chegaram ao enclave no final de julho arderam na última noite. As autoridades espanholas adiantam que ninguém ficou ferido e que as causas deste fogo estão a ser investigadas. Para já não se sabe ainda se este incêndio foi provocado por alguém do exterior ou se teve origem em algum incidente no interior de uma das tendas, embora a polícia se incline mais para esta última hipótese. Esta semana recordo alguns migrantes que estão alojados em tendas nas naves do Tarajal, em Ceuta, foram alvo de agressões por parte de atacantes encapuzados. No dia em que se assinalam 25 anos do ataque às Torres Gêmeas, Luís Montenegro publicou um texto na rede social X a salientar a importância dos valores da democracia, da segurança e da liberdade. O primeiro-ministro escreve que o mundo mudou há 25 anos e recorda as muitas pessoas que perderam a vida a 11 de setembro de 2001, incluindo portugueses. Os ataques da Al-Qaeda fizeram quase 3 mil vítimas mortais, 9 eram cidadãos portugueses, embora ainda se investigue a possibilidade de existir mais uma vítima portuguesa entre os desaparecidos. Este tema vai estar em destaque já a seguir aqui na Antena 1, no programa Antena Aberta.
0: 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Tem sido uma manhã complicada no trânsito, Mónica. E agora, qual é o ponto de situação?
10: Um pouco mais calmo, Augusto Fernandes. Pelo menos em Lisboa, só se para na segunda circular, no sentido Benfica-Aeroporto. Há algumas paragens na zona do Campo Grande, mas de resto todos os outros acessos à cidade de Lisboa, agora sem grandes problemas. No Porto, para-se na VCI, no sentido Rábida-Freixo, há ainda filas na zona da Boa Vista. Já no sentido Freixo-Rábida, ainda também se para do Mercado Abastecedores até ao Nó da A3. E há ainda também filas na A28, no sentido Matosinhos-Porto, entre o Nó da A4 e a Avenida Sidónio Paes.
0: Desejo que faça uma boa viagem e tenha um ótimo dia.
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0: O programa Antena Aberta começa daqui a um minuto.
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0: Passam 25 anos sobre os atentados do 11 de setembro. Vai começar o programa Antena Aberta.
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0: Continuam abertas as linhas para se inscrever e naturalmente dar a sua opinião. 822-0101 22-33-99956. Antena Aberta começa agora a edição António Jorge.
12: Olá, bom dia. Numa manhã de setembro, o mundo assistiu em direto ao ataque às Torres Gêmeas em Nova Iorque e ao Pentágono em Washington. Quase 3 mil pessoas morreram. Mas as consequências daquele dia foram muito além das vítimas e da destruição no centro de Nova Iorque. O 11 de setembro marcou o início de uma nova era. Em nome do combate ao terrorismo, surgiram guerras que mudaram o Médio Oriente, reforçaram-se os sistemas de vigilância, endureceram-se os controlos de fronteiras, multiplicaram-se medidas de segurança que passaram a fazer parte do nosso dia-a-dia. Mudou a forma de viajar, mudou a forma de comunicar e até a relação entre os cidadãos e o Estado. Um quarto de século depois, o que mudou a partir daquele dia? Que mundo nasceu naquele 11 de setembro? Estamos hoje mais seguros ou apenas mais vigiados? O equilíbrio entre liberdade e segurança foi preservado ou alterado? As democracias fortaleceram-se perante a ameaça terrorista ou aceitaram limitações que até então eram inaceitáveis? Num tempo que é marcado por outras ameaças novas, da guerra à desinformação, dos ataques informáticos ao extremismo violento, continua o legado do 11 de setembro a influenciar as decisões políticas e a forma como olhamos para a segurança e para a liberdade? São estes os pontos de partida para o programa de hoje. Gostaríamos de ouvir a sua opinião. O número de telefone que temos disponível é o 822-0101. Bom dia, Sr. Major-General Agostinho Costa. Muito obrigado por ter aceitado o nosso convite para estar aqui connosco. Como militar, recorda-se de ter percebido imediatamente naquele dia que o mundo tinha mudado invariavelmente?
13: Bom dia e muito obrigado pelo amável convite, pelo amável contacto, para poder partilhar, digamos, a descomplexificação dos efeitos do 11 de setembro. Creio que ninguém, digamos, com alguma honestidade intelectual, tinha a noção do impacto...
12: Da dimensão
13: daquele dia. Naturalmente, quando vimos em direto e a cores, permita-me esta deselegância, dois aviões entrarem dentro das Torres Gêmeas e elas desabarem como um castelo de cartas, qualquer coisa que para nós era completamente uma surpresa em termos estratégicos, como é que 19 terroristas, não é? Foi o número de elementos da Al-Qaeda que participaram nesta ação, mudaram completamente o ambiente estratégico mundial. Mudaram com efeito hoje. O senhor disse-o e muito bem na abertura do programa. O impacto é no plano interno e não é certamente aí que no plano interno dos direitos, liberdades, garantias, que a partir daí, com a ameaça do terrorismo, nós interiorizamos e até aceitamos durante um período extenso e lembramos que teve efeito na Europa, na altura do Estado Islâmico, nos atentados. Portanto, abriu-se uma caixa de Pandora. O que é que, digamos, em termos de partilha da ideia que gostaria de deixar passar, de passar com esta, digamos, com esta curta participação...
12: Intervenção, sim.
13: De intervenção no programa. É que a realidade estratégica que vivemos hoje, com estas duas guerras no mundo, não é? Uma guerra na Europa com uma dimensão que poderá ser existencial para todos nós, se descambar, permita-me o termo, para uma guerra nuclear entre o Ocidente e a Rússia, E a guerra no Irão, que ontem temos estado a assistir, que mais um estreito praticamente está controlado por um grupo que temos algumas dúvidas e digamos, justificados motivos para ter preocupação. Sim. O grupo do Ansar Allah, dos Houthis, que fecharam, que têm capacidade, não fecharam, mas têm capacidade para fechar outro estreito, não menos importante, onde passa grande parte do comércio mundial, que é o estreito de Bab el-Mandeb, Mar Vermelho, depois vai para o Sinai, etc. Em boa verdade, a ideia que gostaria de passar é que este ataque feito na América pela Al-Qaeda, que é um grupo que foi, digamos, não nos podemos esquecer ou não podemos omitir, foi criado na altura da invasão russa, soviética no Afeganistão, e foi criado pelos norte-americanos, pela CIA, para combater os soviéticos. E abriu-se uma caixa de Pandora, portanto, a criatura virou-se contra o criador. Esta é a realidade dos factos. E a seguir o 11 de setembro, leva um impulso estratégico norte-americano para o Médio Oriente e para a Ásia Central, Afeganistão primeiro, o Iraque
12: depois. O Iraque, exatamente.
13: Perfeitamente. A ideia do eixo do mal, como nos recordamos, o eixo do mal constituído pelo Iraque, o Irão e a Coreia do Norte, dos acontecimentos no Iraque, e a partir do momento que enforcaram Saddam Hussein,
12: E a Cimeira das Lajes, que também não é de esquecer?
13: Desculpa.
12: A Cimeira das Lajes, que juntou...
13: A Cimeira das Lajes, nunca nos podemos esquecer da Cimeira das Lajes, da mentira que esteve subjacente à Cimeira das Lajes, do Iraque, como uma ameaça nuclear, etc. E isso levou a todo um processo que ainda hoje... Hoje se exponenciou, hoje ninguém acredita o que Trump diz, ninguém acredita, muito sinceramente, permita-me a violência, ninguém acredita naquilo que os políticos dizem, não é? Porque a Cimeira da Laje, e na qual até digamos, quem serviu os cafés era português, como sabemos, não é? Portanto, tudo isso descredibilizou a política, a democracia, a ordem internacional, digamos, a nossa posição de mundo ocidental no contexto global, e isso levou à ascensão de sistemas alternativos. Está agora a decorrer a Cimeira dos BRICS, que é um efeito emergente desta desconfiança no Ocidente. Esta é a realidade dos factos. E recordamos que da guerra do Iraque surge depois a nuclearização da Coreia do Norte. O senhor Kim Jong-un, quando viu o que aconteceu a Saddam, viu-se naquela imagem. Não é? E a partir daí temos armas nucleares no Irão e temos uma corrida nuclear, perdão, no Irão não, na Coreia do Norte, e temos uma corrida ao nuclear, digamos, mais aberta, mais velada no outro lado. E em boa verdade, qual foi o grande efeito do 11 de setembro? Foi a chamada guerra global contra o terrorismo, aqueles 20 anos em que os Estados Unidos, a NATO, nós, o Ocidente todos, estivemos no Afeganistão, e esses 20 anos levaram a um desinvestimento na componente convencional das Forças Armadas, entenda-se, na preparação dos Estados Unidos, em particular, o grande país do Ocidente, para a guerra convencional, e permitiu aos dois competidores estratégicos, nomeadamente à Rússia e à China,
12: ganharem terreno.
13: Fecharem o gap devido a um inglesismo tecnológico que havia. A grande vantagem norte-americana era, fundamentalmente, como nos recordamos, as munições inteligentes, os mísseis de precisão, e eram os sistemas evasivos, os sistemas stealth, como dizem, portanto, os aviões furtivos, etc. Essa discrepância tecnológica, o mundo despertou, espantado, quando os russos, a partir do Mar Cáspio, atacam o Estado Islâmico na Síria. A partir desse momento, ficamos a perceber que eles tinham fechado essa decalagem tecnológica. E os chineses idem no espaço. Portanto, isso fez com que esses competidores estratégicos ganhassem maior assertividade, nomeadamente o país que tem maior tradição imperial, que é a Rússia. E isso fez com que a Rússia ganhasse, digamos, coragem para enfrentar o mundo ocidental na Ucrânia, como estamos a assistir neste momento, e depois, digamos, a cereja no bolo, perdoe-me a violência do termo, foi a surpresa que o Irão nos apresenta. o Irão, mais, digamos, o arrojo iraniano de atacar bases americanas, de enfrentar os Estados Unidos, de derrotar estrategicamente os Estados Unidos no Irão, num beco sem saída em que os americanos se colocaram, e num processo que ainda está em desenvolvimento, como há pouco referimos, que com esta vitória iraniana, que está uma vitória iraniana, não tínhamos dúvidas, de, neste momento, do outro lado do estreito de Bab el-Mandeb, de um lado é o Djibouti, onde toda a gente tem bases, franceses, japoneses, digamos, americanos, etc. Do outro lado está o Ansar Allah, estão os Houthis, está o Irão. Esta é que é a realidade dos factos. Portanto, o mundo mudou completamente e é o 11 de setembro que mudou o mundo. A senhora Hillary Clinton, com isto concluía o meu raciocínio, cinicamente, logo nos primeiros dias da guerra no Irão, da guerra na Ucrânia, logo nos primeiros dias, deu uma entrevista que é um case study à MSNBC, precisamente, dizendo que se implementarmos um grupo contra de gente determinada, os ucranianos, entenda-se, que é capaz de suportar os sacrifícios, etc., poderemos conter a Rússia, ou vencer a Rússia, etc., poderá haver um side effect, isto é, uns efeitos indesejados. Ora, os efeitos indesejados que tiveram no... E comparou o Afeganistão, precisamente. Os efeitos indesejados no Afeganistão foram a Al-Qaeda. E a Al-Qaeda, precisamente, foi a caixa de Pandora que os Estados Unidos abriram no Afeganistão. A Al-Qaeda, precisamente, foi a caixa de Pandora que os Estados Unidos abriram no Afeganistão, que pagaram, infelizmente, com...

0: prosaica, onde se encontrava e qual foi a sua reação imediata ao perceber que aquela manhã de há 25 anos, quando eventualmente viu os aviões, não se tratava de um acidente, mas de um ataque coordenado.
1: Muito bom dia, muito obrigado pelo convite. Olha, eu nessa altura era comandante da Força Permanente da NATO no Atlântico.
0: Uhum.
1: Enfim, tinha comigo 8 navios de diversas nacionalidades e estava entre a Irlanda e a Inglaterra a realizar testes de guerra eletrónica.
0: Exercícios.
1: Exatamente. E, portanto, pelas 13 horas, à volta disso, sou avisado que apareceram notícias de um grave acidente aéreo, nessa altura, em Nova Iorque, ditas como uma colisão de uma aeronave com uma das torres gêmeas. Nessa altura, enfim, os vários navios tinham os seus sistemas eletrónicos desligados, que estavam, de facto, a fazer testes, e porque as comunicações vieram através das agências internacionais. De imediato mandei cessar, portanto, esses testes e procurei aclarar a situação ligando para o Supreme Command Atlantic, Sackland, que era o meu comando operacional. Bem, nessa altura fui com emoção informado da situação que prefigurava, portanto, um ataque muito sério terrorista e que não se limitaria a Nova Iorque, e que uma das torres gêmeas ameaçava...
0: Colapsar.
1: Colapsar, exatamente. Solicitei a manutenção atualizada da informação e instruções que me considerassem necessárias. Chamei os comandantes dos 8 navios que estavam comigo para uma conferência de comando, esclareci o que é que estava a passar, aumentei a prontidão da força e dirigi-me para águas chafas, longe, o mais longe possível da costa, embora estivesse ali limitado entre a Irlanda e a Inglaterra. Mais tarde...
0: Porque imagino que chegou a temer que algo de mais global eventualmente pudesse suceder.
1: Exatamente. Mais tarde recebi instruções para a força se dirigir para uma posição entre a Irlanda e os Estados Unidos, por aí, depois que se prefigurava uma possível ação retaliatória. Portanto, assim procedi e depois, já no dia 12, recebi instruções para prosseguir no programa que estava previsto e que se preparava uma missão para a Força na sequência das decisões tomadas pelo Conselho do Atlântico. Portanto, em 12 de setembro, nesse dia, os aliados tinham declarado que o artigo 5º, que é aquele que um ataque contra
0: Exatamente.
1: Um é um ataque contra todos...
0: O artigo que agora tantas vezes ouvimos falar, infelizmente...
1: Tantas vezes vamos falar e vamos ver se tem consequências ou não.
0: Teremos.
1: Mas que o artigo 5º seria aplicável se fosse comprovado que os ataques tinham sido dirigidos do exterior. Portanto, enfim, o processo da NATO nessa altura, enfim, como já é hoje ainda mais complicado, mas era complicado. Várias nações tinham todas que se pôr de acordo em relação às ações subsequentes, o que não acontece em todas as alianças. E no dia 2 de outubro, de facto, a NATO determinou formalmente que os ataques estavam abrangidos pelo artigo 5, o artigo 5º. A minha força estava a ser preparada para a primeira operação naval da história, diretamente relacionada com a aplicação do artigo 5º. Portanto,
0: deixe-me só repetir essa frase. A primeira ação naval da história
1: relacionada
0: no âmbito com o teto do artigo 5º da NATO.
1: Exatamente. Bom, essa operação foi a Operação Active Endeavor. É claro que nessa altura...
0: Uma operação no Mediterrâneo?
1: No Mediterrâneo. Portanto, eu dirigi-me... Nessa altura, enfim, os países estavam completamente disponíveis para fornecer todos os meios e mais alguns. E eu dirigi-me com a força e 12 navios, que era uma força bastante significativa,

0: o Mediterrâneo, onde fiquei até janeiro de 2002. Dirigi-me para o leste do Mediterrâneo. Nessa altura já havia, portanto, strikes, ataques feitos basicamente pelos Estados Unidos ao Afeganistão. Enfim, eu tinha que estabelecer a segurança basicamente no leste do Atlântico, com foco entre a Tunísia e a Turquia, enfim, com as forças que dispunha, isso foi perfeitamente possível.
1: Foram reforçadas depois dos exercícios eletrónicos no dia 11, de há 25 anos, os tais exercícios que o senhor mencionou entre a Irlanda e a Grã-Bretanha. E, portanto, quando estava já na Operação Endeavour no Mediterrâneo, a força já era muito mais substancial.
0: Eu cheguei a ter 15 navios sob o meu comando, apoiados por aviões de patrulha marítima, P3, pelos famosos AWACS 24 horas em 24, e submarinos nucleares também, apoio direto, de maneira que se garantisse um ambiente de absoluta segurança para as forças que estavam no Mediterrâneo e que iam transitar através do Suez para o Mar Vermelho. E sim, foi isso.
1: Sim, foi isso que é relevante na história, não só a sua história pessoal, mas na história globalmente observada.
0: Senhora, acho que é interessante.
1: É, muito. Senhor Almirante Melo Gomes, de que forma é que a cooperação militar e informação com os Estados Unidos, designadamente no apoio à base das Lajes ou no controle de tráfego marítimo, se quiser, foi intensificada a partir desse dia?
0: Bom, obviamente que em relação às forças da NATO, enfim, havia uma quase total transparência, não é? Portanto, eu tinha a informação absolutamente atualizada.
1: Via aberta total e clara.
0: Do que se estava a passar, pelo menos em relação ao comandante da força, que era eu.
1: Sim.
0: E, portanto, isso aí não... Enfim, até tivemos um submarino nuclear em apoio, portanto, as coisas não acontecem todos os dias, e a situação era uma situação realmente de uma grande... instabilidade e de uma grande imprevisibilidade em relação ao que ia acontecer.
1: E nova,
0: portanto,
1: nova.
0: No futuro. Nova, exatamente. Portanto, enfim, depois houve todas aquelas consequências. Enfim, nós vimos na comunicação social desabadas das Torres Gêmeas, 3 mil e tal pessoas que
1: faleceram.
0: Morreram,
1: claro.
0: Ninguém pensou que uma coisa dessas pudesse acontecer. Fomos recebendo informação que tinha sido, portanto, a Al-Qaeda apareceu, portanto, com ênfase, sobretudo,
1: a partir dessa altura. Olhando para trás, Sr. Almirante Melo Gomes, antigo chefe de Estado-Maior da Armada, só para recordar aos nossos ouvintes, qual considera ter sido o maior erro, mas também a maior vitória da comunidade internacional, ou seja, da NATO, na resposta ao 11 de setembro?
0: Bom, enfim, eu acho que foram cometidos, de facto, muitos erros, e isto não é uma questão apenas da NATO. Acho que o mundo hoje está mais seguro em relação ao terrorismo, à ameaça terrorista. A ameaça terrorista, de facto, tem comprovadamente sido menor, mas o mundo não está mais seguro, não é?
1: Eu acho que há outras ameaças.
0: Há outras ameaças mais globais e existenciais que estão presentes, quer dizer, temos duas guerras.
1: E há quem relacione muito até, muita da ameaça considerada assim, num termo, de uma forma mais popular, que temos Sim. hoje, como decorrentes do que foi a reação, o facto e a reação norte-americana e da NATO ao 11 de setembro.
0: Não só, quer dizer, eu não posso dizer que seja apenas da NATO. Enfim, as coisas começaram muito antes com as intervenções, não nos podemos esquecer, da então União Soviética no Afeganistão, não é? enfim, que teve um fim, que depois também teve a intervenção dos Estados Unidos, que acabou em 2021, com a retirada das forças sobre aquele vespeiro, que já desde o tempo de Alexandre o Grande, enfim, todas as forças que invadiram o Afeganistão nunca tiveram de facto sucesso. Enfim, mas depois houve erros que eu julgo que convém não esquecer, que foram as tais primaveras árabes, não é? Que foram de facto invernos árabes, não é? Com guerras civis que se prolongaram durante anos, com dezenas ou centenas de milhares de vítimas, entre a Tunísia, na Síria, na Líbia, no Egito, não nos podemos esquecer, enfim, dessas questões. O aparecimento depois da Al-Qaeda, do Estado Islâmico, não é? Da guerra civil no Iraque, na Líbia, na Síria, e enfim, uma situação internacional hoje, estas coisas todas têm consequências, quer dizer, o sistema internacional é um sistema, tudo influi em tudo, e portanto, nós hoje estamos numa situação muito complexa no mundo, na Europa em especial, espartilhada entre uma administração americana que tem uma visão em relação à Europa diferente de todas as outras, e a leste com o senhor Putin também ameaçando não só a Ucrânia.
1: Ou seja, na prática vivemos um mundo em que praticamente não conhecíamos depois da Segunda Guerra Mundial com o fim da chamada Pax Americana.
0: Não, exatamente, e sem que haja uma perspectiva de uma nova Pax que não se sabe bem qual é. E, portanto, a ordem internacional, isto já é um chavão, passou a ser uma desordem internacional que, enfim, nós não sabemos como irá terminar. Mas sabemos da história que estes vazios de poder trazem sempre grandes transformações e as novas ordens só normalmente são implantadas através da força. E, infelizmente, é isso que, na minha perspectiva, está a acontecer.
1: É o regresso ao passado e à lei do mais forte.
0: É o regresso ao passado, à lei do mais forte, à não observação do, enfim, das regras que...
1: Do direito internacional?
0: Exatamente. E portanto... Acho que todas as pessoas conscientes devem refletir sobre o que vai ser o futuro. Deus queira que a minha visão pessimista não se concretize, mas de facto eu não estou otimista em relação aos desenvolvimentos a que tenho assistido. Veremos,
1: veremos.
0: O que vai de facto acontecer.
1: Almirante Melo Gomes.
0: E cá estamos.
1: Cá estaremos. Muito obrigado pela sua colaboração. Tenha um bom dia. Agradeço-lhe ter vindo partilhar a sua história pessoal, relativamente relacionada com o 11 de setembro de há 25 anos. Muito obrigado.
0: Para mim é que foi um gosto. Muito obrigado.
1: Tenho agora a oportunidade de conversar com o professor de Direito Constitucional, especialista nesta área, Paulo Otero. Bom dia, muito obrigado por ter aceitado o nosso convite. Hoje passam 25 anos. De um acontecimento que provavelmente, não sei se concordará com a ideia, mudou o mundo, mas mudou também certamente a relação dos Estados com as pessoas. Há quem diga que os direitos individuais ficaram limitados. Podemos afirmar isso? Concorda com esta ideia?
2: Muito bom dia. É verdade. O ataque às Torres Gêmeas, os atentados do 11 de setembro, mudaram o paradigma no equilíbrio entre a liberdade e a segurança. A segurança tornou-se um valor determinante e fez com que, designadamente, as liberdades, de algum modo, ficassem subalternizadas face à importância da segurança. Isto significa um reforço da posição do Estado, do poder, da autoridade, relativamente aos cidadãos e à liberdade.
1: E isso, de alguma maneira, fragiliza as democracias elas próprias?
2: Fragiliza, porque de algum modo todos nós somos suspeitos de alguma coisa. Podemos dizer que houve que uma inversão da presunção da inocência. Quando entramos em espaços públicos, isso é patente, mas também em espaços privados. Sorria porque está a ser filmado, é no fundo a síntese de uma nova sociedade, de um Big Brother geral, se quisermos, em que cada um de nós é suspeito da prática ou da possível prática de atos terroristas.
1: A grande questão será, eventualmente, professor Paulo Otero, será que é possível garantir a segurança sem sacrificar liberdades fundamentais?
2: É muito difícil. É de facto, uma equação, ou se quisermos, dois pratos de uma balança que, ao longo da história, sempre estiveram em causa. Mais valor à segurança ou mais valor à liberdade? Em que medida nós podemos sacrificar os nossos direitos, as nossas liberdades, em nome do valor coletivo que é a segurança, sendo certo que não há liberdade sem segurança, mas também nunca a segurança pode pôr em causa a liberdade, pelo menos a liberdade individual.
1: Professor Paulo Otero, quando pensa rapidamente no assunto, deixando de lado a ponderação que caracteriza a atividade intelectual de quem está próximo dos direitos constitucionais, quando pensa castração de liberdades individuais, sei que a palavra é um pouco forte demais, sim, no nosso dia-a-dia, pode dar-nos alguns exemplos do que pode ser exatamente um reflexo daquilo que acontece hoje e é derivado do 11 de setembro?
2: Olha, a instalação de câmaras de segurança em tudo quanto são espaços públicos, a necessidade de sermos revistados quando entramos num estádio de futebol, num concerto, numa sala de concertos, quando entramos num aeroporto, o reforço das medidas de segurança ou numa estação de caminho de ferro, são exemplos deste novo modelo, que de algum modo é um modelo que podemos dizer que, em termos políticos, ou se quisermos, de história do pensamento político, é a prevalência, é a vitória do modelo Hobbes. Isto significa também, isto é importante ter em conta, um reforço do poder executivo. Isto é, um reforço dos governos à escala mundial. Porque é o governo, no fundo, que tem a seu cargo as forças policiais, é o governo que, de algum modo, controla também as forças armadas.
1: E normalizamos isso.
2: E normalizamos isso.
1: Com prejuízo para cada um de nós.
2: É verdade. Dirão do outro lado, é com prejuízo, mas também simultaneamente com benefício, porque temos uma liberdade vigiada ou controlada pela segurança. Um outro exemplo típico é o caso de ruas pedonais, por exemplo, estarem bloqueadas com ou estruturas de cimento ou com floreiras para impedir, por exemplo, que carros desgovernados propositadamente entrem e façam aquilo que em certas zonas, no caso de Nice, por exemplo, já ocorreu.
1: O professor Paulo Otero antevê que vamos continuar este caminho de asfixiar cada vez mais o direito individual?
2: Eu acho que sim. E devo dizer que o caso da pandemia veio ainda reforçar esta vertente securitária, esta importância da segurança, agora por razões de saúde. Os últimos anos, eu diria que há aqui três pilares nesta marcha para o valor, para a importância e primado do valor da segurança. O ataque às Torres Gêmeas, as crises financeiras mundiais e a pandemia. Claramente são três pilares que reforçam a importância da segurança, que é um problema não apenas nosso, é um problema de toda a comunidade internacional. E pode levar, devo dizer que também pode levar, a que estes últimos meses em que nós temos assistido, o caso de Ceuta é outro caso paradigmático, em que uma crise migratória pode também ela determinar, por exemplo, o restabelecimento de fronteiras. É uma outra vertente da segurança.
1: Professor Paulo Otero, muito obrigado pela sua colaboração. O constitucionalista Paulo Otero também nesta emissão, 25 anos depois do 11 de setembro, do ataque às Torres Gêmeas em Nova Iorque. Bom dia, Manuel Costa, ligou-nos de Braga, está connosco a partir da cidade de Braga. Vamos ouvir também o seu contributo.
3: Poderão ter, não é o inferno propriamente com chamas, nem nada, é o sofrimento de ter feito mal.
4: Eu acho que é isso, também acredito nessa parte. É assim, meu amigo. Pronto, não há muito tempo.
3: Obrigado.
4: Obrigado,
1: eu. Peço desculpa, mas eu não estou a perceber o que é que se está aqui a passar. Dá-me ideia que Manuel Costa está a ter uma conversa paralela com alguém.
3: Estou a ter uma conversa paralela, mas posso... Ora bem, eu estava a ouvir a emissão.
1: Sim.
3: E claro, isto foi à espera de muito tempo. Sim. Estava aqui com uma pessoa
1: já
3: a trabalhar.
1: Já percebi.
3: Peço imensa desculpa.
1: Não tenho que pedir desculpa. Vamos ouvir o que é que tinha para nos dizer, porque é que se sentiu motivado a ligar.
3: O que eu tenho para dizer em primeiro tudo quero dizer bom dia a todas as pessoas que me estão a ouvir. Depois, prestar a minha sentida homenagem a todas as vítimas de terrorismo. Seja terrorismo clandestino, seja terrorismo de Estado. Porque os Estados também fazem terrorismo. Basta ver o que os Estados Unidos estão a fazer atualmente. Basta ver o que os Estados Unidos fizeram para se vingar deste ato hediondo do 11 de setembro. Ainda hoje morrem mártires inocentes no Mediterrâneo afogados. Resultados diretos ou indiretos de toda aquela ação militar que os Estados Unidos fizeram no Médio Oriente. Claro que eu não, todos os atos de terrorismo, quero prestar a minha homenagem àqueles que desapareceram desta forma violenta, desta forma cruel, no 11 de setembro, e a todos que anteriormente, noutras situações, também sofreram na pele do terrorismo. Fosse de que lado fosse. Infelizmente, quem semeia vento escolhe tempestades. Os Estados Unidos sempre foram um país imperialista. Eu cresci na década de 50 e 60 e os Estados Unidos, eu estaria do lado justo da barricada. Os outros eram os maus. Infelizmente, vim a descobrir que os Estados Unidos é um país super imperialista. E há situações que nós nem é do conhecimento comum. Quem diz os Estados Unidos, outros países imperialistas. Foi o caso da União Soviética, agora da Rússia, da China e outros. E outros. E eles também fazem terrorismo, atenção, é o chamado terrorismo de Estado. A minha área, ultimamente ensinei biologia, geologia, e se a gente analisar a vida natural da Terra, há cooperação nos ecossistemas entre as diferentes espécies. Há mais cooperação que competição. E nós devemos aprender com isso. A nossa vida é efêmera. E é isso que eu tenho para dizer, que infelizmente ainda continua a morrer gente resultado dessa situação. Claro que a
1: racionalidade parece não ser uma virtude, de acordo com aquilo que nos está a dizer.
3: Pois. Claro que a partir daí as liberdades individuais foram afetadas. Eu até entendo isso. A gente, cada pessoa simpática pode ser um terrorista. Mas, pronto, estava na hora de nós repensarmos a relação interpaíses, etc., e cooperarmos mais.
1: Fica a sua reflexão, Manuel. Muito obrigado por ter vindo partilhá-la connosco. Vamos ouvir agora na Costa da Caparica José Simões. Bom dia para si, José.
5: Isto não é
1: José Simões, bom dia.
5: Bom dia, Sr. Dr. António Jorge.
1: Vamos ouvir o que tem a dizer-nos, por favor.
5: O que eu teria a dizer poderia ser muito, mas não se pode dizer muito porque o tempo não chega para essas coisas todas, não. Mas o dia 9 de 11 de setembro, o dia 9 de setembro...
1: Não é o dia 9 de setembro, é o dia 11 do 9.
5: Eu engano porque eu às vezes chamo o 9-11.
1: Pois, pensamos em inglês, eu percebo.
5: E então, quer dizer, é muito... não é complicado entender, a gente se quiser entender as coisas, dedica-se a os entender. Só para começar a dizer isso, eu digo, em 1996, o senhor Netanyahu, de Israel, foi eleito para primeiro-ministro. E desde aí, ele começou com um programa que ele tem, que é o programa que se chama de Great Israel, fazer Israel mais alargado. Por isso é que Israel não tem uma constituição, nem tem fronteiras definidas. As fronteiras definidas é que elas se vão apanhando, não é? Então esse é o programa que ele tem. Para pôr esse programa em prática, ele tem que bater em todos aqueles vizinhos que são os muçulmanos, que são à volta daquilo que ele está a fazer. Mas para ter sucesso, eles têm que ser odiados, que é para ter o apoio do público. E então, em 96, quando ele tomou o poder, ele começou a pôr esse programa em prática. E desde aí até 2001, ele fez muitas patifarias no Iraque, com a ajuda dos Estados Unidos e de toda a Europa, claro. E chegou ao ponto que ele queria, que era realmente fazer um ataque bem grande dentro da América, que era para pôr o mundo a odiar o mundo oriano, o mundo muçulmano. Isso era uma continuação para ele pôr então o seu programa em marcha e fazer o turismo. Claro que na minha opinião e na opinião de muita gente, inclusive do doutor, do professor John Miesheimer, que é um professor de ciências políticas militares de Chicago, e ele afirma essas afirmações todas e escreveu um livro em 2008 a desmascarar o chamado Lobby AIPAC, que é um quartel-general de Israel dentro da América, que é o que, afinal, a América que é um próximo do hotel de Israel. Israel é que manda na América. E agora, há visto para as pessoas estavam menos desconhecidas disto. Quer dizer, então ele fez esse programa em 96 e começou dali, foi odiava o Iraque e não sei o quê, aquelas coisas todas, até arranjar então o grande choque do 9 de setembro. Pronto, e então o que está, aquilo que mais se diz é que a Mossad, e juntamente com a CIA, organizou aquele plot e todos os indivíduos que eram judeus que trabalhavam naquelas duas torres, nas torres gêmeas, foram avisados, segundo se diz a história, né? E nenhum morreu, nenhum lá estava no dia que aconteceu aquilo. Pronto, a partir daí ficou criado o primeiro objetivo, que era o mundo odiar, para a partir daí começar a invadir países, que foi logo a seguir, foi logo o Afeganistão, em setembro do mesmo ano, em 2003 foi o Iraque, e foi toda aquela história que a gente foi a pôr todo o Médio Oriente em fogo. Porque todos nós já vimos que o Estado de Israel, ele só reina tendo a instabilidade de todos os seus vizinhos, porque tendo a instabilidade deles, estão mais fracos e ele pode agarrar mais o seu, porque ele não quer projeto, ele não quer assinaturas, não quer acordos, sim, não quer acordos de paz.
1: José Simões, muito obrigado por ter vindo partilhar o seu pensamento também com os ouvintes da Antena 1. Agradeço-lhe ter trazido aqui uma visão que contribui para a reflexão que hoje promovemos. Temos agora também como convidado o professor de Relações Internacionais e investigador José Pedro Teixeira Fernandes. Obrigado pela sua colaboração. Podemos dizer que o século XXI só começa verdadeiramente depois do dia 11 de setembro de 2001?
6: O 11 de setembro de 2001 é inevitavelmente um marco maior em vários sentidos. Não talvez exatamente como se pensava na altura, embora houve claramente a percepção nesse dia e nos dias seguintes que estávamos perante um acontecimento com um impacto que iria, de alguma forma, mudar o mundo em muitos sentidos. Bom, mas pela forma, sobretudo, como reorientaram o papel dos Estados Unidos no mundo e a própria reação aos atentados do 11 de setembro.
1: As guerras
6: do Afeganistão e do Iraque, que largamente, sobretudo a do Iraque, não tanto a do Afeganistão, o Afeganistão foi mais o caso do seu prolongamento no tempo e do desgaste que ocorreu, mas até foi uma guerra bastante consensual, tínhamos Osama Bin Laden e os Talibã, que tudo indicava que não estava por trás dos atentados, portanto aí houve uma larga até compreensão e apoio internacional. O momento de viragem é realmente a guerra do Iraque, que envolve os Estados Unidos também num conflito de múltiplos anos de desgaste, e sobretudo perda até de credibilidade internacional e divisões dos aliados, anunciando um pouco até o que vemos agora com Donald Trump de uma outra forma. E há também aqui uma ironia nisto, ou várias ironias nisto. Uma primeira, de certa forma, essa guerra ao terror e sobretudo o momento do Iraque acaba por ser um momento não só de desgaste do poder americano, mas um momento por opção, não por necessidade direta de um sistema, mas por opção, ainda por cima sabendo-se que não existiam armas de destruição maciça, que foi o argumento até principal usado, mas ainda de fortalecimento de um Estado com o qual os Estados Unidos já tinham más relações e que hoje estão em guerra, que é o Irão, porque um dos grandes ganhadores em termos estratégicos do terror de Saddam Hussein, indiscutivelmente, o tempo mostrou, e já na altura se percebia, se olhasse com atenção para a balança de poderes do Médio Oriente, que uma maioria xiita inevitavelmente levava uma conexão com o Irão. É uma das ironias e um dos erros estratégicos maiores. A par disto, há uma transformação maior do mundo que é paralela. Não é consequência direta do 11 de setembro, mas é largamente facilitada pelo 11 de setembro e pelas respostas distorcidas dos Estados Unidos na guerra ao terror, que é a ascensão da China. A China ganhou com este envolvimento dos Estados Unidos na Guerra ao Trono, no fundo uma década, ou mais de uma década até, onde praticamente se pôde afirmar no mundo, pela via comercial sobretudo, com o terreno completamente livre. E foi indiscutivelmente, por como dizia, por razões paralelas, um dos maiores vencedores desta transformação, não tendo conexão direta com os acontecimentos, mas isto é sempre uma cadeia complexa. Portanto, não há dúvida, respondendo diretamente à sua questão, que o 11 de setembro acaba por gerar uma cadeia de acontecimentos direta e indireta que transforma o mundo e que marca o século XXI e, de alguma forma, acentua um processo que era inevitável, que era aquele momento unipolar dos Estados Unidos, que se percebia que também não era extraordinário, não se podia manter assim muito tempo, dos anos 90, mas aquilo era um processo de desgaste, ou seja, de tornar o mundo menos americano. Se os anos 90 eram, no fundo, os anos onde o mundo era visto e a globalização era sinónimo de americanização, na realidade o que estamos a ter, em parte por escolhas erradas do próprio governo americano, e numa parte não menor, é um processo, eu diria, ao contrário. As próprias divisões que se geram entre os aliados, a própria quebra de prestígio dos Estados Unidos por muitas destas políticas, acaba por lhe retirar influência no mundo.
1: De alguma forma, portanto, o 11 de setembro e os seus diversos erros estratégicos por parte dos Estados Unidos acentuam a realidade bipolar conturbada que vivemos agora em 2026?
6: Sim, acabam por, no fundo, ser um acontecimento que explica parte da engrenagem que vivemos hoje e da transformação do mundo, onde, como dizia, há um rival óbvio aos Estados Unidos que se foi fortificando largamente nesse período, que é a China, mas também pronto, com mais ou menos rigor, é falado como um mundo multipolar, uma engrenagem que certamente já estaria de alguma forma, eventualmente, em embrião. Mas que toda esta cadeia de acontecimentos acentuou, apesar dos esforços dos Estados Unidos tentarem manter a primazia o mais possível, mas muitos desses esforços acabam por, eu acho que, ter efeitos secundários ao contrário e acabam por anular essas políticas e essa intenção. Isto que começa com governos republicanos, pronto, eram os que estavam no poder na altura, também é verdade, e que teriam que de alguma forma reagir, obviamente, não podiam ficar por isso simplesmente braços cruzados no atentado como ocorreu, tão horrível como foi o 11 de setembro. Mas depois isto não explica todo um conjunto de decisões desacertadas, como eu dizia. E Donald Trump, no fundo, é de alguma forma, também um subproduto de toda uma engrenagem que começou também a instalar-se na sociedade norte-americana e, sobretudo, a ideia das guerras intermináveis, que, paradoxalmente, Donald Trump agora parece ele próprio que também está a se envolver no caso do Irão. Mas há realmente toda uma cadeia de acontecimentos, até surpreendente e transformadora, alguma surpreendente, sobretudo quando vista retrospectivamente.
1: A pergunta pode parecer muito sintética demais, mas não sei se concordará com ela e sobretudo, o que me interessa é a sua resposta. As democracias, depois do 11 de setembro, do seu ponto de vista e o que nos mostra a história, saíram fortalecidas ou mais fragilizadas deste período?
6: É evidente que, como dizia, a questão é uma questão complexa e multifacetada, como são normalmente estas questões de política internacional, e se calhar não encaixa em rigor numa resposta simples. Bom, mas arriscando uma resposta simples, e no fundo que será sempre de sim ou não nisto, eu diria que as democracias não saíram genericamente fortalecidas após o 11 de setembro. Em grande parte por aquilo que conversávamos, porque direcionaram, e sobretudo no caso nos Estados Unidos, muito de uma resposta que seria necessária e inevitável, também é preciso dizer isto, mas para esforços de guerra errados e com resultados altamente questionáveis. Depois há, que também está diretamente ligado à questão que me estava a colocar, todo um conjunto também de restrições criadas até em direitos cívicos e a questão de Guantánamo, por exemplo.
1: E até dos próprios direitos individuais dos cidadãos, com o reforço dos mecanismos de vigilância.
6: Exatamente. Que também não são propriamente exemplos de uma democracia no sentido mais pleno. É verdade também que há sempre um equilíbrio delicado entre liberdade e segurança quando temos circunstâncias extraordinárias, e algumas medidas restritivas também seriam inevitavelmente de tomar temporariamente, mas parte delas, e uma parte que provavelmente pôs em causa também o prestígio, a imagem e no fundo a atração dos valores democráticos, talvez não fosse necessária, porque foi também, no fundo, ligada às tais respostas que há bocado em política.
1: Sim, já foram ditas. Obrigado, professor Teixeira Fernandes. Peço desculpa pelo interromper, mas chegamos ao final do nosso tempo por hoje. Muito obrigado. Pela atenção. Bom fim de semana.
7: 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Muito boa tarde, meio-dia no continente e na Madeira, são 11 horas da manhã nos Açores. Estamos de regresso à atualidade, conhecemos agora os títulos do Jornal do Meio-Dia.
8: As entradas irregulares na União Europeia caíram 35% entre janeiro e agosto deste ano, em comparação com o mesmo período do ano passado. Os números foram adiantados há pouco pela Frontex, a Agência Europeia da Guarda de Fronteiras e Costeira, mas não incluem a entrada de milhares de migrantes em Ceuta no final de julho. No dia em que se assinalam 25 anos do ataque às Torres Gêmeas, Luís Montenegro recorda as vítimas do 11 de setembro e salienta a importância de valores como a segurança e a liberdade. O ministro dos Negócios Estrangeiros, Paulo Rangel, diz que esta é uma data que continua a ser uma ferida na memória do mundo. Depois da derrota frente à Polónia no Europeu de Voleibol, a seleção masculina mede forças esta tarde com a equipa da casa, a Bulgária. É uma partida que antecipamos nesta edição ao meio-dia com a reportagem do enviado da Antena 1 a Sófia, Paulo Vidal.
7: As notícias com edição de João Vasco.
8: Nos primeiros 8 meses do ano foram detidas 75 mil pessoas que tentaram entrar de forma irregular na União Europeia. De acordo com a Frontex, Diana Craveiro, este número representa uma redução de 35% face ao mesmo período do ano passado.
9: Os dados da Frontex, Agência Europeia da Guarda de Fronteiras e Costeira, indicam que entre janeiro e agosto as entradas irregulares diminuíram. No total, foram identificadas 75 mil pessoas a entrar de forma irregular na União Europeia, menos 35% do que no ano passado. Quase todas as rotas migratórias diminuíram, menos uma, a do Mediterrâneo Ocidental, que engloba o sul de Espanha. Estes números não têm ainda em conta a entrada dos migrantes em Ceuta a 30 e 31 de julho, que foram mais de 70 mil, segundo o governo espanhol. Mas mesmo sem esses números, no Mediterrâneo Ocidental houve um aumento de 34%, com cerca de 15 mil entradas irregulares que foram detectadas nesta rota. A Frontex diz que o principal ponto de partida foi a Argélia, com as Ilhas Baleares e o território continental espanhol a serem os principais destinos. Em todas as outras rotas migratórias analisadas pela Agência Europeia da Guarda de Fronteiras e Costeira, houve uma diminuição significativa comparando com 2025. A principal porta de entrada na União Europeia continua a ser o Mediterrâneo Oriental, que abrange a costa da Grécia, mas também aqui houve uma diminuição de 25% em relação ao ano passado. A maior queda foi na rota da África Ocidental para as Canárias, com cerca de 5 mil detecções, menos 58%. A Frontex sublinha ainda que, apesar da redução no número de entradas irregulares na União Europeia, o custo humano deste tipo de travessias continua a ser elevado.
8: As entradas irregulares diminuíram em praticamente todas as principais rotas migratórias, com exceção de uma, como ouvimos, a do Mediterrâneo Ocidental, que engloba o sul de Espanha. Estes números adiantados hoje pela Frontex não incluem a entrada de milhares de migrantes em Ceuta no final de julho. No território espanhol, no norte de África, é hoje notícia um incêndio em pelo menos 40 tendas, onde estavam alojados migrantes que chegaram ao enclave há pouco mais de um mês. As autoridades espanholas adiantam que ninguém ficou ferido e que as causas deste fogo estão a ser investigadas. Para já não se sabe se este incêndio foi provocado por alguém do exterior ou se teve origem a algum incidente no interior de uma das tendas, embora a polícia espanhola se incline mais para esta última hipótese. Esta semana recordo alguns migrantes que estão alojados em tendas em Ceuta foram alvo de agressões por parte de atacantes encapuzados. O Sindicato dos Técnicos de Emergência Pré-Hospitalar admite cancelar a greve marcada para os dias 14 e 28 deste mês. À entrada para a reunião desta manhã com a Ministra da Saúde e com o Presidente do INEM para tentar um acordo que impeça a paralisação, Rui Lázaro mostrou-se confiante num entendimento.
10: Trazemos boas expectativas, não só porque também já demonstramos na nossa contraproposta alguma flexibilidade para encontrarmos posições, mas também porque encontramos na passada reunião a Sra. Ministra da Saúde bastante empenhada, inclusive sendo ela a estabelecer algumas pontes entre o que são as nossas

0: reivindicações e o que são as medidas já anunciadas pelo INEM. Acreditamos que vai ser possível chegar a acordo.
1: Se houver resposta às reivindicações, o Sindicato dos Técnicos de Emergência Pré-Hospitalar admite abandonar a greve convocada para os dias 14 e 28. O primeiro dia de paralisação é já a próxima segunda-feira, dia 14. A reunião no Ministério da Saúde começou ao início da manhã de hoje e ainda prossegue nesta altura. É uma dificuldade crónica. Em dia de regresso às aulas, os diretores escolares avisam que algumas turmas não vão ter todas as aulas asseguradas porque há muitos horários por preencher. O Ministro da Educação garante, no entanto, que o problema é localizado, centra-se sobretudo nas regiões de Lisboa e Setúbal. Em entrevista esta manhã à Antena 1, Fernando Alexandre assegurou que este ano letivo vai começar com menos horários incompletos do que o último. São agora cerca de 1.250 os horários incompletos. Fernando Alexandre explicou também que há cerca de 2 mil baixas médicas num processo de colocações que ainda não terminou.
2: Ontem, que foi a última colocação antes do ano letivo, nós ontem colocámos mais 2.400 professores nas escolas. Todas as semanas têm vindo a ser colocados milhares de professores, mas de facto nós tivemos mais 2 mil pedidos de atestado médico de professores e por isso continuamos a ter ontem 1.250 horários por preencher, completos, horários completos. Depois temos mais um número parecido de horários incompletos.
1: O número adiantado esta manhã na Antena 1 pelo Ministro da Educação, Fernando Alexandre. Na Escola Padre Alberto Neto, em Queluz, há 16 horários incompletos. Foi o que constatou esta manhã a repórter Inês Linhares Dias, que passou por esta escola em Queluz, onde foram dadas as boas-vindas aos alunos.
3: Às 8 em ponto, as portas abriam para receber os alunos que ali chegavam pela primeira vez. A essa mesma hora, o diretor do agrupamento de escolas Queluz Belas, António Duarte, dava nota de que ainda estão por preencher 16 horários, principalmente no primeiro ciclo.
4: Isso representa cerca de 4% de professores em falta no agrupamento. Nós somos 340 professores. O agrupamento é, de facto, bastante grande. E essa falta tem mais impacto, sobretudo no primeiro ciclo.
3: Um problema com que o agrupamento se tem deparado desde o ano passado e que tem sido mitigado com trabalho extra.
4: O ano passado foi dramático, conseguimos resolver os problemas, portanto a nossa preocupação foi, no ano passado e a este ano, não termos os meninos em casa. Temos conseguido resolver isso com grande esforço dos professores, com muita carga de trabalhos, com horas extraordinárias. Este ano gostaria que não fosse preciso, ou pelo menos não fossem precisas tantas, mas vamos ver como é que evolui daqui até ao fim do mês.
3: A colocação diária de professores anunciada esta semana ajuda, mas não resolve o problema.
4: Eu considero que é uma boa medida, no sentido em que teremos professores mais depressa, portanto ganharemos aqui alguns dias em cada colocação. Agora, não é a solução, porque essa medida não cria professores.
3: Na Escola Básica e Secundária Padre Alberto Neto, como em tantas outras por todo o país, faz-se muito com pouco. Os professores trabalham mais e tenta-se recorrer a colocações temporárias para que os alunos não fiquem sem aulas.
1: Hoje o ano letivo arrancou oficialmente para os alunos até ao nono ano de escolaridade. Os do secundário só regressam às aulas no próximo dia 21 por causa das falhas na correção dos exames nacionais. Para garantir a dignidade das vítimas, o julgamento dos dois agentes da PSP acusados dos crimes de tortura e violação sobre pessoas vulneráveis na Esquadra do Rato em Lisboa, julgamento que começou esta manhã, está a decorrer à porta fechada. Numa nota à comunicação social, o coletivo de juízes que está a julgar este caso explica que tomou esta decisão para preservar a intimidade e a vida privada das vítimas. Quanto aos factos do segundo processo relativo a agressões nas esquadras do Rato e também no bairro, do Bairro Alto, ainda estão a ser investigados pelo Ministério Público. Este segundo processo foi classificado como de especial complexidade no final de agosto por causa da dimensão e também da possibilidade de serem identificadas mais vítimas e constituídos ainda mais arguídos. São atualmente 23 os arguídos neste segundo processo. 7 desses arguídos estão em prisão preventiva, 4 em prisão domiciliária, 2 foram suspensos de funções. No dia em que se assinalam 25 anos do ataque às Torres Gêmeas, Luís Montenegro publicou um texto na rede social X a salientar a importância dos valores da democracia, da segurança e da liberdade. O primeiro-ministro escreve que o mundo mudou há 25 anos e recorda às muitas pessoas que perderam a vida a 11 de setembro de 2001, incluindo portugueses. Também nas redes sociais, o ministro dos Negócios Estrangeiros, Paulo Rangel, escreve que o 11 de setembro é uma data que continua a ser uma ferida na memória do mundo. Numa nota onde lembra as milhares de vítimas e as famílias, o Ministro dos Negócios Estrangeiros refere que este foi um momento que mudou profundamente a forma de olhar para a liberdade, para a segurança e para a ordem internacional. Rangel sublinha que a comoção e a solidariedade de todos foi e será sempre a derrota do terror. Os ataques da Al-Qaeda fizeram quase 3 mil vítimas mortais, 9 eram portuguesas, embora ainda se investigue a possibilidade de existir mais uma vítima portuguesa entre os desaparecidos. Henrique Mano, um dos primeiros jornalistas portugueses a chegar ao local após o embate dos aviões nas Torres Gêmeas, recorda-nos como fez a cobertura deste acontecimento que marcou de forma profunda o mundo. Ele contou à jornalista Rita Soares como foi fazer reportagem numa altura em que ainda não existia internet.
5: Num quarto de século muda muita coisa. Por exemplo, a forma de trabalhar.
6: Sem internet, e já não sei como é que nós descobríamos histórias e interessantes para contar.
5: A voz que ouvimos é de Henrique Mano, do jornal luso-americano de Newark.
6: Os atentados do 11 de setembro foram o maior ataque em solo americano desde Pearl Harbor, não é? Portanto, as pessoas, de certa maneira, caiu a ficha e disseram, bem, também somos atacados, também estamos expostos ao terrorismo.
5: Naquela manhã de 11 de setembro de 2001, o jornalista foi trabalhar como em qualquer dia normal.
6: Portanto, eu vivo em Nova Iorque e vou de Nova Iorque para New Jersey para o jornal. Nesse dia já não conseguia regressar a casa porque os acessos a Nova Iorque estavam todos fechados, não havia comboios, não havia nem acessos rodoviários sequer.
5: Só na manhã seguinte é que conseguiu ver ao vivo o que tinha acontecido.
6: Dirigi-me logo para a zona, o mais perto possível, para aí uns 14 quarteirões, precisamente a contactar a comunidade portuguesa que existia ali em dois bairros à sombra das torres, em Tribeca e Soho, para apurar a reação das pessoas ou o que elas tinham visto.
5: Henrique Mano ajudou a identificar as vítimas com ligações a Portugal.
6: Foi um trabalho de investigação complexo. Aliás, nós, a nona vítima que conseguimos identificar como sendo de origem portuguesa, foi só 2 anos depois.
5: Num processo exigente e demorado.
6: Eu lembro-me de ter que contactar os familiares e pedir as fotografias e ter que ter com as pessoas para ir buscar as fotografias, porque na altura era tudo em papel, eram fotografias impressas.
5: 25 anos depois, Henrique Mano continua a trabalhar no mesmo jornal e a seguir de perto pistas sobre a possibilidade de haver uma décima vítima de origem portuguesa.
1: Hoje, este jornalista português, que vive nos Estados Unidos há mais de 30 anos, vai participar numa cerimónia de hastear de bandeiras pelas vítimas do 11 de setembro em Newark. No Europeu de Voleibol Masculino, a Seleção Nacional tem esta tarde pela frente a equipa da casa, a Bulgária. Depois da derrota com a poderosa Polónia na tarde de ontem, antecipa-se novo duelo complicado para a formação comandada por João José, uma vez que pela frente estará a vice-campeã mundial, Paulo Vidal.
7: Depois da derrota com a Polónia na estreia do Europeu de Voleibol Masculino, Portugal volta a entrar em campo esta sexta-feira para medir forças com a seleção anfitriã, a Bulgária. Na segunda jornada do Grupo B, os comandados de João José têm mais um duro teste diante da vice-campeã do mundo, que vai ter um forte apoio nas bancadas da Arena de Sófia.
8: Isso tem que ser uma motivação. Nós treinamos e jogamos porque gostamos de pavilhões cheios. Claro que se fosse na nossa casa era melhor, mas dentro da casa de uma equipa adversária acho que também é isso que nos dá algum gosto de jogar. Vai ser um jogo igualmente difícil como hoje, da mesma forma que o próximo a seguir ou da manhã será igualmente difícil e até ao final não estamos à espera de facilidades.
7: Depois de ter completado 23 anos, no dia de ontem, André Pereira espera um novo duelo complicado para a seleção das esquinas.
9: Sabemos que vai ser outra vez um jogo muito complicado, com muita gente na bancada, com a seleção da Bulgária, mas vamos entrar com a mesma determinação de hoje, que é tentar fazer o nosso melhor e tentar dar o melhor de nós e tentar aproveitar dentro de campo, principalmente, que é para as coisas serem melhor.
7: Segundo jogo de Portugal, no Europeu de Voleibol Masculino, hoje, a partir das 5 horas da tarde, na Arena de Sófia, diante da Bulgária.
1: Partida que vamos seguir ao longo da tarde aqui na Antena 1 com a reportagem do enviado à Bulgária, Paulo Vidal.
10: Foi o Jornal do Meio-Dia, edição de João Vasco, num simultâneo com a RTP Antena 1 Madeira, Açores e RTP Monte. 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Muito boa tarde, boa viagem também. Qual é a situação agora do trânsito, Mónica?
11: Começamos então por Lisboa, ainda se para na A5, no sentido de Cascais-Lisboa, há filas de Monsanto para as Amoreiras, ainda também na segunda circular há paragens nos dois sentidos, há passagem pelo Campo Grande e no Porto, a esta hora, também ainda há demora na A28, no sentido de Matosinhos-Porto, há inclusive a indicação de um acidente na Avenida AEP e por isso mesmo o trânsito está mais demorado a partir do nó da A4. Ainda na VCI, no sentido da Rábida Freixo, há paragens na zona da Boa Vista.
10: Continua ligado o número para o trânsito, a chamada recorda é gratuita, 821-010. Chegue bem ao seu destino, uma ótima viagem, vou dar com a sua rádio.
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10: Daqui a pouco mais de 3 minutos, o Portugal é que se bom, mas para já quem canta é Bárbara Tinoco. A história da canção começa assim.
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0: Há uma nova trend nas redes sociais. Bom, e também temos regressos à Inglaterra e comentários de especialistas em monarquia. É o episódio de hoje do Portugalex daqui a um minuto.
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4: Há uma nova trend nas redes sociais e o presidente da Câmara de Lisboa já aderiu naturalmente.
5: A trend é publicar uma fotografia feita por IA de como seríamos se estivéssemos nos anos 80. Pois bem, nos anos 80 eu usaria um colete da proteção civil roxo e verde e por baixo do capacete das obras um corte de cabelo à Modern Talking. Do louro, lembram-se? Com aquela franja. 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
6: Os duques de Sussex, que regressaram ao Reino Unido, ficaram surpreendidos com a divulgação de um documento em que o rei Carlos diz que os dois devem ser tratados como cidadãos comuns, tendo perdido os títulos de Sua Alteza Real.
4: Para comentar o tema, chamámos a estúdio o nosso especialista em monarquias e bigodes, a Dom Duarte de Bragança. Bom dia!
7: Já tenho saudades. Muitos bons dias. Eu devo acrescentar que o Harry pediu para ser tratado, pelo menos, por sua lindeza real, já que perdeu o Alteza, não é? Ou, no mínimo, por sua coisa mais linda. Mas o Carlos não permitiu, não é?
4: Como serão então tratados os duques?
7: Por Sr. Harry e Sr. Dona Meghan. É o máximo que o rei lhes concede, não é? E mais, a Meghan queria ter um coche para ir ao supermercado, não é? E ao cabeleireiro. E o rei mandou apanhar o Uber, não é? E o Harry teve de devolver até uma coroa do Toys R Us que lhe deram em criança. Acabou-se a papa doce? Comigo não fazem farinha.
4: Obrigado por ter vindo ao Portugalex.
7: A Isabelinha já está a fazer as camas do quarto de hóspedes em Sintra. Se eles quiserem asilo, percebe?
4: Fica o recado. Muito obrigado. E parece que o jornalista Nuno Luz, o nosso enviado especial à Inglaterra, graças ao seu inglês fluente, tem algo a acrescentar a este tema. Não é assim, Nuno?
8: Precisamente dizer que a Princesa of Wales, Princesa das Baleias, já disse a Meghan Markle que lhe empresta o título quando ela quiser, desde que o devolva bem lavado. Mas parece que Meghan não gosta muito de baleias. Vamos ver o que isto dá. Let's see what this gives.
6: Obrigado, Nuno. E a ficha técnica vai ser lida por Carlos Moedas ao som de música dos 80s para acompanhar a trend.
5: Com muito gosto. Portugalex com Manuel Marques e António Machado. 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
0: Muito bom. Sempre em grande o Portugalex. Episódios disponíveis em RTP Play quando desejar. Segunda-feira há mais às 5 para as 8 da manhã e também depois do meio-dia. Bom, e para já fica a It Is Alarms, Snow Patrol e Kylie Minogue.

0: Chemical, disco RTP Antena 1. Chama-se Pastoral 2.0 e assinala então o regresso de Chemical, pela primeira vez também, a cantar em mirandês. É verdade. Trabalho que celebra 20 anos de carreira musical de Chemical, aqui também a comentar a canção que vamos ouvir. Chama-se Há de Vir Num Amanhã.
1: O Há de Vir Num Amanhã é uma balada, é a balada do álbum. Ela fala sobre a esperança do amanhã. Fala daquele sentimento de que um dia há de vir esta paz que me engloba e que ainda a sinto, mas ainda está por vir. Ou seja, é uma iminência de ser completo e de não ter que pedir desculpas para existir.

0: A esperança do amanhã, narrativa desta canção de Amy Curl. Bom, aqui então numa das passagens do seu novíssimo disco. Chama-se Pastoral 2.0. Trabalho já disponível. Meio-dia 30. Está com a RTP Antena 1. Muito boa tarde. Bom, está na hora do Jornal do Desporto. João Gomes Dias, quais são os temas hoje em destaque nesta edição?
1: Há precisamente

0: 25 anos, o Boa Vista jogava na Liga dos Campeões. Em dia fatídico, relembramos o sobressalto da comitiva das Panteras. Porto joga amanhã num terreno onde perdeu na última época. Marco Almeida projeta dificuldades para o Sporting em jogo em Famalicão. Benfica recebe Gil Vicente antes de ir a San Siro e ao Estádio do Dragão. Seleção de vôlei volta a jogar hoje no Europeu. Sporting e Porto preparam temporada de basquetebol em Angola. Arranca hoje o Campeonato Nacional de Futsal. E também vamos acelerar para conhecer resultados de treinos livres no MotoGP e na Fórmula 1.
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0: Passam precisamente 25 anos de um dia que deixou o mundo em suspenso, mas que ainda assim não o parou por completo. O 11 de setembro de 2001 teve, entre outras coisas, jogos de Liga dos Campeões, entre eles o Liverpool-Boa Vista em Inglaterra. Mais do que o resultado, empate 1-1, lembramos aquele dia na voz de Valentim Loureiro, ele que à data era presidente da Liga, mas também presidente honorário do Boa Vista.
2: Recordo-me que houve alguns problemas, pronto, porque havia uma grande apreensão, uma grande ansiedade, um receio, as coisas não estavam, não eram pacíficas, não eram normais, portanto havia grandes receios, grandes preocupações, e eu, naturalmente, como presidente honorário do clube, que já era na altura, estava preocupado, fui acompanhando, e as coisas foram normalizadas.
0: Ainda assim, apesar do jogo se ter realizado em Anfield, existia apreensão na comitiva do Boa Vista.
2: Contactei com pessoas de família, contactei com outras pessoas. Todos nós estávamos alarmados com o que estava a acontecer em Nova Iorque, com o que tinha acontecido. As coisas podiam realmente não ter ficado por ali, que já foi muito, muito mal. Foi realmente um acontecimento difícil, um acontecimento triste.
0: E no meio de todo este turbilhão, como é que os jogadores entraram em campo naquele que foi um dos jogos mais importantes da história do clube?
2: Os jogadores são pessoas. E naquele momento, pronto, também quando tiveram conhecimento daquilo, também ficaram alarmados e tal. Tudo isso mexe com as pessoas e os jogadores são pessoas. Ficaram preocupados e tal, mas pronto, depois com o andar das horas e o passar e tal, foram como tinham que ser aceitos, infelizmente.
0: E após o jogo instalou-se também algum receio entre os jogadores em regressar de avião até à cidade do Porto?
2: É evidente, tudo isso na altura, as pessoas estavam receosas, estavam preocupadas, o que é perfeitamente normal. E, como lhe digo, a equipa de Boa Vista e os jogadores, os treinadores, etc., tudo pronto. Tudo estava um bocadinho alarmado, mas, enfim, foi-se avançando e as coisas depois, ao fim de alguns dias mais, normalizaram-se.
0: Valentim Loureiro, escutado esta manhã pelo jornalista João Alves Domingos, a 11 de setembro de 2001, o Boa Vista jogou para a Liga dos Campeões. No dia seguinte, os jogos haveriam de ser adiados, mas nesse fatídico dia acabou mesmo por se realizar o encontro para a prova milionária. É já amanhã que regressa ao campeonato, com a jornada 6, a ter o tiro de partida às 3:30 da tarde, na Madeira. O Nacional recebe o Alverca. Depois, às 6 da tarde, a vez do Futebol Clube do Porto defrontar o Casa Pia em Rio Maior. É o regresso dos Dragões a um terreno onde perderam na última temporada. Farioli vai fazer a antevisão ao jogo daqui a alguns minutos e deve esclarecer, entre outras coisas, se Ian Bednarek e Froholt estão disponíveis para essa partida, que poderá seguir aqui na rádio com o relato de João Santos Correia. No domingo será a vez do Sporting. Os Leões jogam em Famalicão a partir das 8:30 da noite. Minhotos estão a fazer um arranque de temporada abaixo das expectativas, mas Marco Almeida, antigo jogador da turma de Alvalade, deixa desde logo um alerta aqui na Antena 1.
3: Uma equipa extremamente difícil, uma equipa que também está com um projeto magnífico, tem feito compras, têm feito vendas muito, de valores muito elevados, têm estado a surpreender. Quem não acompanha pode estar surpreendido, quem acompanha o futebol diariamente não tem que estar assim tão surpreendido. Vai ser sempre um jogo difícil e será mais uma luta para tentarem trazer os três pontos.
0: Mas para contrariar essas dificuldades que possam surgir, deverá valer um Sporting que tem tido bons resultados no arranque da temporada.
3: O Sporting tem tentado muito bem, um bom começo de campeonato. Felizmente tem habituado os seus adeptos a estes inícios, a estes arranques. Então há continuado um projeto que já vem de algum tempo para cá. Tem nomeadamente os outros dois candidatos ao título, claro, o Benfica e o Porto, com grandes opositores. Penso que vai ser um campeonato muito, muito regular, muito disputado. E no fim, é como se costuma dizer, no fim irá ganhar aquele que terá mais vitórias, como é óbvio.
0: Com passagens pelo Sporting, também pelo Campo Maiorense, no virar do século, Marco Almeida é agora diretor desportivo do Clube Santo António Lisboa e tem a estreia marcada já para este domingo, diante do Fontainhas.
3: A minha nova experiência tem muito a ver também com uma paixão antiga que eu já tinha, enquanto profissional de futebol que fui, que foi sempre esta paixão pela gestão desportiva. Entretanto, surgiu a oportunidade de tirar um curso também na Federação e foi consequente depois do convite ser surgido pelo Clube Desportivo Santo António de Lisboa, em qual eu aceitei de bom agrado, até porque continuo a sentir que pertenço ao futebol. Durante vários anos vivi o futebol dentro do campo e tive a oportunidade de conhecer diferentes realidades também. Diferentes clubes, diferentes treinadores e também diferentes culturas. E hoje em dia quero colocar também essa experiência ao serviço de uma função diferente, digamos assim.
0: Marco Almeida, entrevistado esta manhã pelo jornalista Walter Madureira. Ainda sobre o Sporting, Leões vem de uma vitória na Champions e a esse propósito, Sérgio Conceição confessou na DAZN naquilo que mais gostou de ver na equipa de Rui Borges.
4: Do pragmatismo do Sporting, de um pouquinho mais intenso, um bocadinho mais agressivo, mas porque também soube onde e como pressionar. Isso era fundamental para depois de ganhar a bola em terrenos mais adiantados e ferir o Galatasaray, que na minha opinião também é muito mais forte, essas equipas turcas, muito mais fortes em casa, na minha opinião, até pela envolvência do público, por tudo aquilo que é histórico.
0: Sérgio Conceição sobre a vitória do Sporting em Alvalade diante do Galatasaray. Agora segue-se, como já dissemos neste jornal, o duelo em Famalicão, domingo às 8:30 da noite, para seguir na rádio com relato de Carlos Rui Abreu. Também no domingo, mas logo às 6 da tarde, o Benfica vai receber o Gil Vicente no Estádio da Luz. As Águias vêm numa sequência de 6 vitórias consecutivas em todas as competições e defrontam um conjunto gilista que venceu por 2 vezes no Reduto Encarnado nas últimas 6 temporadas. O Benfica Gil antecede as difíceis deslocações a San Siro e também ao Estádio do Dragão. O encontro é para seguir aqui na rádio com o relato de Paulo Sérgio. De ontem vem a primeira derrota do Braga no campeonato. Minhotos caíram aos pés do Estrela da Amadora por 2-1 e Carlos Vicens não esconde que a equipa minhota esteve longe, muito longe daquilo que pode fazer.
5: Mas um partido, creio que
6: em resumo, foi um jogo com o nível abaixo do que temos de jogar. Este não pode ser, nem é o nosso nível. Sabemos que todos os jogos vão ser difíceis e temos que aprender com estes erros. Temos a oportunidade de já na segunda-feira reagir e dar uma resposta diferente.
0: E ainda que tenha jogado em casa emprestada, o Estrela venceu e continua invicto na Primeira Liga sob o comando de Pepa.
7: Há vitórias que às vezes são no sufoco, às vezes na sorte, às vezes no... que é futebol, atenção, mas esta não. Esta foi uma vitória, pá, com muito mérito do Estrela e estamos de parabéns.
0: O Estrela está no 6º lugar com 9 pontos. O Braga é 8º com apenas 7, ainda que tenha um jogo em atraso. Ainda no futebol português, destaque para a 2ª Liga. Hoje, 2 encontros da Ronda 6. Às 6:45, o Torriense recebe o Leixões. E às 8:45, é a vez da Académica jogar em Coimbra, diante do Benfica B. Lá por fora, terminou a primeira jornada da fase de Liga da Champions, com os seguintes resultados. Fenerbahçe 1, Roma 1. PSV 1, Shakhtar 1. Bayern 5, Bodoglimt 0. Como 4, Leipzig 1, Slavia de Praga 2, Lens 3 e ainda Manchester United 4, Sabah 0. Quanto ao outro lado do Atlântico, em concreto à Copa Libertadores da América, o Flamengo deu um passo firme para chegar às meias finais da competição. O Mengão foi ao Equador vencer o Independiente del Valle por 2-0 em jogo da primeira mão dos quartos de final, com Leonardo Jardim, o treinador da formação do Rio, a destacar o comportamento da equipa que treina, sobretudo na segunda parte.
8: Acabamos por ser superiores na segunda parte, fazer os 2 golos de forma justa, dar um passo importante, não decisivo, mas um passo importante na eliminatória. E agora recuperar muito bem.
0: Continua o domínio brasileiro na Libertadores. Este ano há uma forte possibilidade dos 4 semifinalistas serem todos do Brasil. Além do Flamengo, também o Fluminense, o Palmeiras e o Corinthians bem lançados para chegar às semifinais. A seleção feminina de sub-20 de futebol conquistou o primeiro ponto no Campeonato do Mundo após um empate 0-0 diante da Colômbia. Um encontro que foi obviamente analisado pela selecionadora Marisa Gomes.
9: A nossa capacidade de superação e de conseguir lidar com as adversidades de jogo foi espetacular.
5: a maturidade com que as jogadoras conseguiram sofrer, conseguiram disputar fisicamente alguns lances, conseguiram manter o equilíbrio ao longo do jogo, é sobretudo fantástica. Estamos muito orgulhosos daquilo que conseguimos fazer.
0: E agora segue-se a Costa Rica no próximo domingo para discutir o apuramento rumo aos oitavos de final.
5: Costa Rica acabou de fazer um jogo com a Coreia, onde fisicamente saiu muito debilitada. Nós também saímos, mas acreditamos que este pode ser um fator vantajoso para nós e também porque sentimos que nós com bola vamos conseguir fazer aquilo que ainda não conseguimos fazer contra estes dois adversários.
0: E sobre a Costa Rica também falou Diana Costa, uma das jogadoras portuguesas.
9: Somos uma equipe muito, muito forte e acho que a Costa Rica vai ter muita dificuldade contra nós. Tenho muita certeza e confiança na minha equipa e tenho certeza que vamos passar.
0: Diana Costa no Mundial Sub-20 de Futebol Feminino que está a decorrer na Polónia. Não começou da melhor forma o europeu de voleibol masculino para Portugal e hoje a tarefa não se adivinha nada fácil para as cores nacionais. Agora a reportagem diretamente de Sófia na Bulgária com o jornalista Paulo Vidal.
10: Depois da derrota com a Polónia na estreia do europeu de voleibol masculino, Portugal volta a entrar em campo esta sexta-feira para medir forças com a seleção anfitriã, a Bulgária. Na segunda jornada do Grupo B, os comandados de João José tem mais um duro teste diante da vice-campeã do mundo que vai ter um forte apoio nas bancadas da Arena de Sófia.
11: Isso tem que ser uma motivação. Nós treinamos e jogamos porque estamos de pavilhões cheios. Claro que se fosse na nossa casa era melhor, mas dentro da casa de uma equipa adversária acho que também é isso que nos dá algum gosto de jogar. Vai ser um jogo igualmente difícil como hoje, da mesma forma que o próximo a seguir ou da manhã será igualmente difícil e até ao final não estamos à espera de facilidades.
10: Depois de ter completado 23 anos, no dia de ontem, André Pereira espera um novo duelo complicado para a seleção das esquinas.
12: Sabemos que vai ser outra vez um jogo muito complicado, com muita gente na bancada, com a seleção da Bulgária, mas vamos entrar com a mesma determinação de hoje, que é tentar fazer o nosso melhor e tentar dar o melhor de nós e tentar aproveitar dentro de campo principalmente, que é para as coisas serem melhor.
10: Segundo jogo de Portugal, no europeu de voleibol masculino, hoje, a partir das 5 horas da tarde, na Arena de Sófia, diante da Bulgária.
0: E antes, às 2 da tarde, há outro encontro para o grupo de Portugal, o grupo B, com a Ucrânia a defrontar a Macedónia do Norte. Viajamos agora até Viareggio, Itália, onde se está a jogar a superfinal da Liga Europeia de Futebol de Praia. Neste momento, a seleção feminina está a defrontar a Suíça e está a vencer por 6-2, a 5 minutos do final do encontro. Quanto à seleção masculina, que ontem perdeu 8-3 diante dos helvéticos, joga hoje o tudo ou nada frente à Espanha, encontro marcado para as 3h45 da tarde. O Sporting arrancou da melhor forma a Liga dos Campeões de Handball, vitória categórica no pavilhão João Rocha sobre os dinamarqueses do GOG por esclarecedores 43-33, resultado que deixou agradado o treinador Ricardo Costa.
13: Eu acho que esta margem era impensável ao início, mas estamos a jogar contra a equipa que vai à frente do campeonato dinamarquês, dispensa qualquer apresentação, aquilo que é a Dinamarca e o que é o GOG, uma autêntica fábrica de jogadores de topo mundial, por isso muito feliz por aquilo que os meus atletas conseguiram fazer.
0: E o próximo jogo do Sporting na Liga dos Campeões de Handball é na quarta-feira na Suécia diante do Kristianstad. No basquetebol, Sporting e Porto estão em Angola, onde vão jogar um torneio internacional de pré-temporada, juntamente com o Petro Luanda e o 1º de Agosto. Fernando Sá, o treinador dos esportistas, enaltece o valor destas duas formações angolanas.
14: São duas equipas com um historial gigante no continente africano e em Angola. Tendo em conta isso, o nosso respeito é o máximo. Temos perfeita consciência do valor das equipas, da intensidade com que jogam e com a ambição que jogam. Por isso, mesmo essas são umas razões, para além da visita à Angola e em particular a Luanda, que é sempre um prazer muito grande para nós, ter a oportunidade de afrontar estes dois colossos de angolanos, para nós é um grande prazer.
0: E no Sporting, o também treinador Bernardo Pires enaltece este torneio quadrangular.
15: É uma excelente oportunidade para continuarmos a preparar a equipa, competirmos contra boas equipas e, acima de tudo, continuar a construir a identidade deste novo Sporting. Apesar de ser um torneio amigável, o Sporting entra sempre para competir e para ganhar. O objetivo é construir e estes jogos são parte importante da nossa preparação.
0: Sporting e Porto a prepararem nova temporada de basquetebol em Angola. Os Dragões defrontam o 1 de agosto, os Leões o Petro de Luanda no acesso à final deste torneio. Ainda nos pavilhões, mas no futsal, arranca hoje a Liga Masculina com 3 encontros. Às 7h30, Fundão Braga. Às 8h30, Torriense Elétrico. E finalmente, às 9h15 da noite, o Sporting recebe o Portimonense. Entretanto, está definida a final feminina do Open dos Estados Unidos em ténis, com a bielorrussa Arina Sabalenka a defrontar a cazaque Elena Rybakina, as duas jogadoras que garantiram a presença no encontro decisivo após afastarem adversárias norte-americanas. Sabalenka venceu Jessica Pegula, ao passo que Rybakina, que vai ser a nova número mundial a partir de segunda-feira, deixou para trás Coco Gauff. Quanto à vertente masculina, estão agendados para hoje os encontros das meias-finais. Sasha Zverev defronta Karen Khachanov e depois teremos uma final, uma outra meia-final, perdão, a 100% norte-americana entre Ben Shelton e Francis Tiafoe. Já está na estrada a 19ª etapa da Volta à Espanha em bicicleta, uma ligação tremenda de 210 km, com a meta instalada no alto de uma primeira categoria. Recordo que o espanhol Henrique Mas, da Movistar, lidera a Vuelta, tem 1 minuto e 37 segundos de vantagem sobre o esloveno Primoz Roglic. Ainda nas duas rodas, mas bem mais rápido, está concluído o primeiro treino livre para o Grande Prémio de San Marino. Marc Márquez em Ducati foi o melhor, seguido de Marco Bezzecchi e de Raul Fernandes. Fechamos a toda a velocidade, onde estivéssemos a falar de Fórmula 1. Já está em andamento a primeira ação de treinos livres para o novíssimo Grande Prémio de Madrid. Espreito neste momento os resultados na hora, com 17 minutos de sessão. Os Ferraris na frente, primeiro Hamilton, segundo Leclerc e depois no terceiro lugar está para já o Red Bull de Max Verstappen.
1: Jornal de Desporto, edição foi de João Gomes Dias. 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
1: Voltamos à estrada para atualizar aqui a informação de trânsito e naturalmente ajudar os nossos ouvintes. Mónica Amaral.
17: Agora está mais complicado o acesso à ponte 25 de Abril, no sentido Lisboa-Almada. O trânsito está então muito demorado, já a partir da zona de Campolide e até ao início do tabuleiro. Também na A5, no sentido Cascais-Lisboa, há demora de Monsanto para as Amoreiras. E na segunda circular, há paragens nos dois sentidos, há passagem pelo Campo Grande. No Porto, a esta hora, ainda se para na VCI, no sentido Arrábida Freixo, na zona da Boa Vista, e também na Avenida AEP, nos dois sentidos.
1: Mónica, aproveito para te desejar um bom fim de semana.
17: Bom fim de semana.
1: Obrigado, até a segunda.
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1: 12 minutos para uma, boa tarde.
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6: 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Está com a sua rádio. Tenha uma ótima tarde.
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0: Lady Gaga.
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0: Muito boa tarde. Terminar a semana, sexta-feira, 11 de setembro. Mafalda Lopes da Costa, o que é que preparou para nós? Hoje a palavra do dia é...
2: A palavra do dia é soberano. Enquanto adjetivo, usa-se a palavra soberano para referir o que tem soberania, o que detém autoridade suprema, o que é supremo, o que exerce o poder sem qualquer restrição, o que é absoluto ou autoritário. E em sentido figurado, o adjetivo soberano remete quer para arrogante, altivo, quer ainda para excelente, magnífico. Já como nome, um soberano é uma pessoa ou entidade que exerce o poder supremo ou chefe de um Estado monárquico, ou seja, o monarca. A palavra soberano vem do latim medieval, vem de superanus, que significa aquele que está acima. E o superanus era a pessoa ou o poder que ocupava a posição mais alta na hierarquia, sem nenhum outro poder acima dele.
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0: Temperaturas máximas hoje, Évora e Beja 35 graus, Santarém 34, Castelo Branco, Lisboa e Setúbal 33, Porto Alegre 32, Braga 31, Viseu e Coimbra 30, Vila Real, Bragança e Faro 29, Leiria e Guarda 28, Viana do Castelo e Porto 26, Aveiro máxima prevista 24 graus de temperatura.
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0: Muito boa tarde, uma hora no continente e na Madeira, meio-dia nos Açores. Quais são os títulos desta edição?
4: Foi desconvocada a greve dos profissionais da emergência médica, agendada para os dias 14 e 28 deste mês. A direção do INEM e o Sindicato dos Técnicos de Emergência Pré-Hospitalar alcançaram um acordo que, segundo o sindicato, faz com que as ambulâncias sejam transferidas para as unidades locais de saúde apenas em situações pontuais. Uma pessoa está desaparecida na sequência do naufrágio de uma embarcação junto à Marina de Sesimbra. 5 outras pessoas que iam neste barco foram resgatadas. Um dia depois do Banco Central Europeu ter subido as taxas diretoras, as taxas Euribor a 6 e 12 meses atingiram os valores mais altos desde 2024.
0: As notícias com edição de João Vaz.
4: Afinal, os trabalhadores da emergência médica não vão avançar para a greve. O Sindicato dos Técnicos de Emergência Pré-Hospitalar e a direção do INEM chegaram a acordo no último esforço para impedir a paralisação que iria acontecer já na próxima segunda-feira. No final da reunião que aconteceu no Ministério da Saúde, o presidente deste sindicato, Rui Lázaro, garantiu que as ambulâncias se vão manter como estão hoje, ou seja, só vão ser transferidas para as unidades locais de saúde em situações pontuais. Oriana Barcelos.
5: Sim, de facto, agora falta apenas cumprir os trâmites normais nestas situações, avisar quem é preciso avisar, mas a verdade é que essas greves, uma que estava marcada já para segunda-feira, outra para o fim do mês, essas greves foram desconvocadas porque depois de uma reunião de 4 horas e depois de várias propostas e contrapropostas nas últimas semanas, o INEM e o Sindicato dos Técnicos de Emergência Pré-Hospitalar chegaram a acordo. Não eram questões laborais que estavam em causa, eram sim questões que estavam relacionadas com a reorganização da frota de emergência médica e que levantavam, no fundo, preocupações aos técnicos sobre o enfraquecimento do socorro no terreno. Ora, à saída do encontro com o presidente do INEM e também com a ministra da Saúde, o presidente do Sindicato dos Técnicos de Emergência Pré-Hospitalar, o Rui Lázaro, explicou que houve cedências de parte a parte, mas também disse que foi possível ir mais longe nos compromissos.
6: Felizmente, foi possível estabelecer um acordo com o Governo e com o INEM que permite não só manter a atual resposta de emergência médica do INEM, mas assumindo ainda os compromissos do seu reforço. Houve cedências de parte a parte naturalmente, o projeto de passagem ou de afetação das 56 ambulâncias de emergência médica permanece tal qual como está hoje? Afetas integralmente a assistência pré-hospitalar aos cidadãos, não obstante, em casos pontuais, poderem ser solicitadas pelas ULS para fazer uma outra transferência e, nesse caso, o INEM enviará as ambulâncias menos diferenciadas, ou seja...
5: Esse era precisamente um dos pontos do diferendo entre os técnicos de emergência pré-hospitalar e a direção do INEM, ou seja, a intenção de pôr 56 ambulâncias de socorro a fazerem o transporte de doentes, mas havia ainda outra questão que estava relacionada com a transformação de 46 carros de suporte imediato de vida em viaturas para o INEM. Isso vai acontecer para já, mas com um projeto piloto.
6: Também fica estabelecido no acordo um alargamento da rede própria, não só de ambulâncias dos parceiros através do estabelecimento do posto de emergência médica, mas também, e isso é muito importante para nós, na rede própria do INEM, que permite garantir uma resposta ainda mais robusta. No que respeita à transformação das 46 ambulâncias CIF, avançará um projeto piloto que permite abrir 15 ambulâncias CIF e viatura ligeira, sendo que, como 5 são novas, não vai haver transformação, não carecem de nada, nas restantes 10, de forma a não haver risco para os cidadãos através da perca de capacidade de transporte de doentes, será colocada nestes locais uma ambulância de emergência médica para colmatar esta falta.
5: Ficam assim resolvidas as principais diferenças de entendimento entre os técnicos do 112 e a direção do INEM. Tudo ficou resolvido nesta reunião que foi mediada pela ministra Ana Paula Martins e está assim então desconvocada a greve. Não há greve do INEM já na próxima segunda-feira.
4: A reportagem de Oriana Barcelos junto ao Ministério da Saúde, aqui com os detalhes do que foi anunciado há pouco por Rui Lázaro. A greve dos profissionais do INEM foi então, ou vai ser, desconvocada. Uma pessoa está desaparecida na sequência do naufrágio de uma embarcação esta sexta-feira junto à Marina de Sesimbra. De acordo com a informação recolhida pelo Jornal Público, o alerta foi dado por volta das 10h30 da manhã, tendo sido resgatadas 5 pessoas. Estima-se que a embarcação naufragada transportasse 6 pessoas. Ainda não foi possível apurar as circunstâncias deste naufrágio. Nos primeiros 8 meses do ano foram detidas 75 mil pessoas que tentaram entrar de forma irregular na União Europeia. De acordo com a Frontex, este número representa uma redução de 35% face ao mesmo período do ano passado. Num comunicado divulgado esta manhã, a Agência de Guarda de Fronteiras e Costeira refere que se verificou uma diminuição das entradas irregulares em praticamente todas as principais rotas migratórias, com exceção de uma, a do Mediterrâneo Ocidental, que engloba o sul de Espanha. Diana Craveiro.
7: Os dados da Agência Europeia da Guarda de Fronteiras e Costeira não têm ainda em conta a entrada dos migrantes em Ceuta a 30 e 31 de julho, que foram mais de 70 mil. Mesmo sem esses números, a rota do Mediterrâneo Ocidental, que engloba o sul de Espanha, teve um aumento de 34% em relação ao ano passado. Foram detectadas cerca de 15 mil entradas irregulares. Nesta rota, a Frontex diz que o principal ponto de partida foi a Argélia, com as Ilhas Baleares e o território continental espanhol a serem os principais destinos. Quanto às restantes rotas, a Agência Europeia avança que nos primeiros 8 meses do ano, as entradas irregulares diminuíram 35% comparando com o ano passado. Foram detectadas 75 mil pessoas. A principal porta de entrada na União Europeia continua a ser o Mediterrâneo Oriental, que abrange a costa da Grécia, mas também aqui houve uma diminuição de 25%. A maior queda foi na rota da África Ocidental para as Canárias, com cerca de 5 mil detecções, menos 58%. A Frontex sublinha ainda que, apesar da redução no número de entradas irregulares, o custo humano deste tipo de travessias continua a ser elevado.
4: Estes números adiantados pela Frontex não incluem, como ouvimos, a entrada de milhares de migrantes em Ceuta no final de julho. As taxas Euribor a 6 e 12 meses atingiram os valores mais elevados desde 2024, um dia depois do Banco Central Europeu ter subido as taxas diretoras. A taxa Euribor a 6 meses, que é desde janeiro de 2024 a mais utilizada em Portugal nos créditos à habitação com taxa variável, subiu para 2,820%, o valor mais elevado desde novembro desse ano. De acordo com o Banco de Portugal, cerca de 40% dos empréstimos para a habitação própria permanente têm Euribor a 6 meses. No prazo de 12 meses, a taxa também voltou a avançar no dia de hoje para 3,160%, também o novo máximo, neste caso desde agosto de 2024. No mesmo sentido, a Euribor a 3 meses também subiu, está agora fixada nos 2,647%. A partir de 15 de outubro, apanhar um táxi no aeroporto de Lisboa vai ter um preço fixo. As associações representativas dos táxis e a Câmara Municipal de Lisboa assinaram esta tarde um protocolo que vai estabelecer, ou assinam aliás esta tarde um protocolo que vai estabelecer um preço fixo nos percursos com origem na praça do aeroporto Humberto Delgado. O presidente da Federação Portuguesa do Táxi, Carlos Silva, explica que o acordo prevê que passa a haver duas coroas, ou seja, duas zonas com dois valores diferentes, uma de 16 euros, outra de 19.
8: Este protocolo assenta em três compromissos. O primeiro é a previsibilidade do preço. Vamos trabalhar com os preços que já estão definidos pelo Turismo de Lisboa. A primeira coroa é de 16 euros, a segunda coroa de 19 euros. Vai haver informação no terminal para que quem chegue a Lisboa possa saber antecipadamente quanto vai pagar. Depois, o segundo compromisso é a qualidade do serviço. Veículos limpos e em boas condições. Os táxis vão ter em funcionamento terminais de pagamento para os pagamentos eletrónicos. Terceiro compromisso são as normas de conduta.
4: O acordo prevê que passa a haver autorregulação para reforçar a transparência dos preços, melhorar a qualidade do serviço e proteger os utilizadores. Passa também a ser obrigatório um sistema de credenciação para acesso à praça de táxis do aeroporto. Este protocolo é assinado esta tarde em Lisboa. Israel ordenou a saída de militares britânicos que acompanhavam a violência de colonos israelitas na Cisjordânia ocupada. A informação está a ser adiantada pelo jornal The Telegraph e surge numa altura em que se preparava um reforço desta missão do Reino Unido. Esta equipa, composta por cerca de 10 militares e sediada em Ramallah, tinha como principal função apoiar e formar as forças de segurança da autoridade palestiniana. Nos últimos anos, passou também a transmitir informações sobre a violência de colonos para Londres e Washington. O grupo deveria quadruplicar de tamanho nas próximas semanas, mas recebeu agora a ordem para sair de Israel no prazo de 7 dias, numa medida que as fontes britânicas interpretam como uma retaliação pelas sanções comerciais impostas pelo Reino Unido aos colonatos israelitas na Cisjordânia. Israel ordenou também a saída de um pequeno contingente militar e diplomático britânico que apoiava o cessar-fogo em Gaza a partir de Kiryat Gat. Fontes do governo britânico disseram ao Telegraph que Israel interceptava regularmente as comunicações dos militares britânicos e que estes acreditam que o país procurava uma justificação para os expulsar. O Presidente da República lembrou há pouco as vítimas dos atentados do 11 de setembro há 25 anos nos Estados Unidos, incluindo 9 portugueses e lusodescendentes que faleceram no ataque às Torres Gêmeas. Numa nota publicada na página oficial da Presidência, António José Seguro recorda a marca que esse dia deixou na história contemporânea e transmite uma palavra de solidariedade e respeito a todos os que foram atingidos por aquela tragédia. O chefe de Estado diz que o 11 de setembro nos recorda que o terrorismo constitui uma ameaça à paz, à segurança e aos valores fundamentais que sustentam as sociedades livres e salienta a importância de uma resposta internacional assente na cooperação, no direito e no respeito pela dignidade.
0: Foi a informação com João Vasco num simultâneo com a RTP Antena 1 Madeira, Açores e RTP Mundo. 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
13: Continuação de uma ótima tarde e também uma boa almoço. Obrigado por se ligar à sua rádio.
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13: À 1h15 da tarde, emissão especial de Portugal em direto, hoje a partir de Viseu. Para já, quem canta é Paul McCartney. Chama-se Put It There.

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0: Vai começar o Portugal em direto.
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0: 1:15, boa tarde. Portugal em direto, hoje emissão especial no exterior, a partir de Viseu. A edição é da jornalista Cláudia Costa. Boa tarde.
2: Boa tarde. Há lugares onde o vinho é mais do que aquilo que chega ao copo. É trabalho, é paisagem, é economia, é memória e identidade e é também uma forma de manter vivo um território. Estamos hoje em Viseu, na região demarcada do Dão, em plena época de vindimas. Queremos perceber como é que está a correr esta colheita e, sobretudo, olhar para os desafios para o futuro de uma região onde a vinha faz parte da própria história. É indissociável. Nunca as vindimas no Dão começaram tão cedo. O calor acelerou a maturação das uvas. As primeiras indicações apontam para uma produção de grande qualidade que poderá crescer cerca de 5%. Mas o principal desafio continua a ser a falta de mão de obra que obriga os produtores a apostar cada vez mais na mecanização. Esta região perdeu milhares de hectares de vinha nos últimos anos, procura novas formas de valorizar o vinho, a paisagem e o território. E por estes dias o Dão está também de portas abertas. Hoje e amanhã há visitas guiadas, há adegas, palácios e quintas, há provas comentadas e outras experiências para dar a conhecer os vinhos e o território. Ora, o Portugal em Direto hoje montou o estúdio na adega cooperativa de Silgueiros, em pleno coração do Dão. Estamos entre as serras do Caramulo e da Estrela. Estamos aqui numa varanda em frente aos tanques onde são descarregadas as uvas que chegam nas carrinhas. Há duas plataformas que são duas balanças. Uma pesa o trator com a uva à chegada, a outra pesa o trator à saída, já com a uva descarregada, e entre esse deve haver, consegue-se perceber a quantidade de uva que esse determinado trator trouxe. À mesa do debate, aqui comigo, num dia quente, mas que promete aquecer ainda mais, mas muito bem protegidos aqui por um belo todo, estão o Presidente da Câmara de Viseu, João Azevedo, Manuel Pinheiro, Presidente da Comissão Vitivinícola Regional do Dão, e Tiago Macena, enólogo e produtor. É o primeiro português a obter o título de Master of Wine, uma das distinções mais prestigiadas do mundo. Muito boa tarde, muito obrigada aos três. Mas antes do debate, vamos agora conhecer um pouco esta adega cooperativa, em que chegam em média por ano 4 milhões e meio de quilos de uva. E chegam no Namaral, precisamente onde tu estás aí. E eu peço-te que nos fales então das uvas, da cooperativa, e que nos dês fotos do Dão.
3: Estou diante não de um mar de sargaço, como escreveu Fernando Pessoa, mas perante uma montanha de engaço. Ora, o que é um engaço é o caule da uva. Estou na boca da adega, digamos assim. É aqui que as uvas chegam e depois vão, como que se fosse um organismo humano, seguindo até ao estômago, lá dentro, o lagar. O lagar desse latejar do Dão. Um Dão que vai olhando para a modernidade, para o futuro. Seta apontada em voo de águia para o futuro, o desenvolvimento e para a Assunção como uma marca. É uma terra quente, uma terra de fogo que não arde, um fogo que não queima, um fogo que faz estas uvas, estas vinhas, esta terra, este útero parir, aquela que é a pérola das castas tintas e que aqui nasceu, aqui foi amamentada, a Touriga Nacional. Cheira a mosto e diria que quase ao fundo ainda se sente o cheiro das tilhas do Rocio, em Viseu. Estamos a poucos quilómetros no Dão, essa terra de paixão, de árduo labor, considerada a Borgonha portuguesa. Digamos que com os novos tempos devia ser ao contrário. A Borgonha francesa devia ser considerada o Dão de França. Mas para isso caminha. Há cada vez mais movimentos de união de pequenas adegas, de pequenas quintas, novos rótulos, novas roupagens, tudo isso para que, além do copo e do néctar que lá está dentro, o Dão chegue a vários cantos do mundo. Comigo tenho o presidente desta cooperativa, há mais de 20 anos, Fernando Figueiredo. Boa tarde.
4: Boa tarde.
3: O senhor tem aqui uma grande responsabilidade. Ao longo da manhã, vimos aqui uma procissão quase que pagã de tratores com uvas. Chegam aqui 4 milhões e meio de quilos
4: em média,
3: de uva.
4: Sim.
3: Ao fim desta vendima será mais ou menos isso.
4: Esperamos que sim.
3: E depois, com esse vinho todo, tem mais de 1.500 associados. Esse vinho todo, vai para onde? O que exporta? Vende para cá?
4: Infelizmente, como penso que saberão, Hoje existe uma procura muito grande de vinhos brancos, mais do que vinhos tintos. Portanto, nós tivemos que, como mercado nacional, é um mercado muito difícil de trabalhar, portanto, há uma produção em excesso de vinho tinto, nós tivemos que nos virar para o mercado internacional. E, portanto, neste momento estamos em quase todos os continentes, talvez exceto Austrália, digamos, Austrália e Nova Zelândia.
3: Que também tem muito vinho.
4: Também tem muito vinho, exatamente. Portanto, nós fundamentalmente estamos no Brasil, que é o nosso mercado mais importante, na China. Estávamos na Rússia e na Ucrânia, mas infelizmente, como sabem, nós não, agora estamos proibidos de vender para lá. Eles é que me querem comprar, mas vender que gostaríamos. Estamos em todos os países nórdicos, quase todos. Concorremos às tendas, porque aquilo é mercado monopólio. Se os ganhamos, vendemos. Se nos ganharmos, fica para a próxima, não é?
3: E aqui, nesta adega dos cerca de 3 milhões e qualquer coisa de litros por ano, o que fica no mercado nacional? Uma vez que não haverá, de norte a sul do país, do litoral ao interior e ilhas também, não haverá mesa de restaurante que não conheça os vinhos de Silgueiros.
4: Felizmente que sim, não é? Mas, de facto, como disse, não, infelizmente, e o que se passa atualmente, como tem conhecimento, nós não conseguimos coar o vinho tinto que produzimos anualmente. Ainda há pouco estávamos a comentar isso, porque, de facto, as adegas e os grandes produtores estão, passo o termo, encharcados de vinho, e há necessidade de tomar medidas para que o preço não vá por aí abaixo, porque depois não há possibilidade de pagar aos associados das adegas.
3: 1.500 associados, não é?
4: É, à volta disso, sim.
3: Em média, quantos quilos deixa cada associado? Não sei se consegue, se é possível este cálculo.
4: Quer dizer, eu diria que 20% desses 1.500 representam 80% da produção, portanto, do resto é tudo mais pequeninos, não é? E são esses que depois criam a desertificação das localidades. Porque, de facto...
3: Avalam.
4: Exato, avalam porque não têm continuação nos filhos, porque a produção é pequena para ter a rentabilidade, e, portanto, vão ficando os maiores, têm produtividade, uma produtividade e uma produção grande que lhe seja rentável manter as vinhas como estão.
3: Eu, quando me apresentei, disse que era presidente desta adega cooperativa de Silgueiros há mais de 20 anos. Obviamente que a realidade será outra, mas neste momento, como está o Dão, já está a fixar-se como marca, ou seja, como Sim. Alentejo, Douro, Dão, que sempre foi, aliás, é a primeira região de mercado de vinhos não licorosos desde 1908.
4: Eu acho que nós temos feito um trabalho, todos nós, começando pela Comissão Vitivinícola, um trabalho muito profundo sobre a criação de marcas, a qualidade. Por exemplo, a adega cooperativa de Silgueiros foi já premiada em vários concursos internacionais. Para nós é muito bom. E concorremos normalmente, por exemplo, onde estamos. Na China concorremos lá nos concursos que eles levam a cabo para que as nossas marcas tenham lá também uma
3: veremos procura. Qualquer dia Xixipinga beber um vinho.
4: Por exemplo, se espero, não é? De maneira que nós temos feito um trabalho muito, desde a rotulagem até à qualidade, etc., temos feito um trabalho muito profundo.
3: São novos tempos, novas brisas,
4: exatamente.
3: Por aqui, com este aroma intenso a mosto, a partir das castas, como há pouco disse, a que foi aqui embalada desde a origem, aqui foi parida por estas terras, a Touriga Nacional, mas depois também Alfrocheiro e Jaiá, falamos de tinto. Agora, a Pérola do Dão, o Encruzado, a Malvasia Fina, já lá vamos ouvir os lobos de Aquilino, e o Bical, que dizia-me há pouco, tinha outro nome há uns anos.
4: É o Borrado das Moscas, exatamente.
3: E porquê?
4: Porque é a uva tem umas pintinhas que parecem que foram borradas pelas moscas, não é? Era um vinho, era e é, uma uva muito doce, e era assim que os antigos, o meu pai, por exemplo, produzia o vinho branco, para oferecer e para ver aos amigos.
3: O Borrado das Moscas, hoje moscas. Diplomaticamente chamado de Bical. O Cercial também, e lá está, a Malvasia Fina. Eu agradeço ao Fernando Figueiredo, o presidente da adega cooperativa de Silgueiros, no Dão, no coração do Dão, esse Dão que é quente, muito quente no verão e frio no inverno. Serra da Estrela no lado, Cláudia, como dizias, Serra do Caramulo do outro, mas também ao fundo, mais para o outro lado, a Serra da Nave, nas Terras do Demo, onde a Malvasia Fina é casta rainha. Terras do Demo, batismo de Aquilino Ribeiro, o mestre que tem uma estátua bem no centro da cidade de Viseu, ao pé do mercado 2 de Maio. Aquilino que dizia que lhe chamou Demo, não porque houvesse ali qualquer pecado especial, não que houvesse erros. Falava assim numa terra dura, pobrinha, castigada pelo meio natural, sobrecarregada pelo fisco e mercê de antigos e inconsiderados erros e abusos. Tens um autarca à mesa, Cláudio Costa. Será anacrónica esta descrição de Aquilino?
2: É isso que vamos perceber. João Azevedo é o Presidente da Câmara de Viseu. Boa tarde. Muito obrigada por nos acolher aqui no seu concelho. Esta realidade traçada por Aquiline Ribeiro mantém-se?
5: Perdura na história. Perdura
2: o que é que perdura mais?
5: Perdura, bem, pelo menos nós temos aqui a possibilidade de utilizar no bom sentido a Aquiline Ribeiro para poder reescrever contar a história para os mais jovens. Utilizar a literatura como espelho daquilo que é a nossa tradição e nosso património e que depois se reflete também naquilo que é o trabalho das adegas, do trabalho da tradição e nosso património e que depois se reflete também naquilo que é o trabalho das adegas, do trabalho dos produtores, da CBRdão.

0: Quero fazer, ainda hoje de manhã tivemos a oportunidade de estar a fechar o projeto da nova cidade do vinho em Viseu, que será certamente uma marca icónica da arquitetura contemporânea que vamos ter em Viseu. E depois olhamos para a comunidade intermunicipal, que promove, por exemplo, a visita às quintas, as portas abertas por estes dias. Olhamos para os municípios e percebemos que há a Feira do Vinho do Dão em Nelas com 35 anos, que tem muita história, mas sabemos que há outros concelhos que têm outro tipo de iniciativas que promovem o vinho. Ou seja, nós temos que saber ler a história, respeitar aquilo que a Clínica escreveu.
1: Mas escrever um novo capítulo. É isso que estão a fazer?
0: Estamos a fazer tudo.
1: Novas páginas.
0: Estamos a fazer tudo em conjunto. Não tenho dúvidas disso. No entanto, é preciso termos um plano global onde as entidades percebam como é que se vai fazer, juntar a CBR, dão à comunidade intermunicipal, às câmaras municipais, às adegas cooperativas, como esta. Ou seja, tornar este capítulo, este novo capítulo, como disse bem, num capítulo de modernidade, com o reconhecimento. Sabe qual é o mais importante? Divide-se em três áreas. O primeiro, o valor acrescentado do vinho, o valor acrescentado do enoturismo e o valor acrescentado dos produtores. Defender os produtores, que são aqueles que mais sofrem na cadeia de valor.
1: Em que reconhece eles... isso, que os produtores conheço do Dão muito, estão, conheço... reconhece, estão a sofrer?
0: Os produtores do vinho do Dão, os mais antigos, por razões óbvias, sofrem. Eu conheço muito bem o setor. Os que se modernizaram, os produtores e aqueles que são, comercializam o seu vinho, estão felizmente a ganhar músculos, estão a ganhar força, mas ainda há aqui algum, na minha humilde opinião, ainda há aqui algum desequilíbrio. E, portanto, qual é o nosso objetivo? Fazer com que este produto seja mais forte, mais bem valorizado, mais bem vendido. Para quê? Para que a cadeia ganhe toda mais. A começar por o produtor, por aquele que vai fazer a poda, por aquele que vai fazer... Estou a dizer bem, Tiago. Da EMPA, certo? Estou a dizer bem? Por aquele que faz a vindima. A vindima de uma mão de obra quase gratuita, escassa e ao mesmo tempo gratuita.
1: Quase graça.
0: Sabe porquê? Porque trocam. Porque há ainda muita gente a trocar as vindimas uns com os outros. Ainda há aqueles que vão à vindima do Manel, do António, da Maria.
1: Dar uma mãozinha.
0: E depois essas pessoas vão às dele. É uma micro-vindima, nós temos micro-vindimas ainda. E portanto eu acho que é preciso respeitar a história dessa maneira, com o novo capítulo.
1: Muito bem. Manuel Pinheiro é o presidente da Comissão Vitivinícola Regional do Dão. Esta é uma vindima particularmente precoce, mas as perspectivas são de vinhos de grande qualidade. O que é que está a acontecer este ano nas vinhas do Dão?
2: Bem, então boa tarde, obrigado pelo convite. Nós tivemos um bocadito de mais horas de sol. Temos boas maturações, a uva está com um estado sanitário ótimo, tivemos um bocadinho de chuva antes da vindima, mas isso não prejudicou realmente e, portanto, temos a expectativa de ter grandes vinhos.
1: O objetivo... Muita qualidade.
2: Sobretudo qualidade, e é esse o objetivo da região. Nós não pretendemos que o Dão seja uma região que cresça imenso em quantidade, não pretendemos que isto seja um vinho, digamos, de massas, nós pretendemos que o Dão seja uma denominação que traga cada vez mais valor.
1: E isto foi posto... Isso tem acontecido ou está a acontecer
2: está
1: gradualmente?
2: Está a acontecer e é esse claramente o rumo que temos. E há pouco o Presidente tocou aqui neste ponto que eu acho muito importante, do sacrifício que têm os produtores e da decência da sociedade que nós queremos. Nós queremos construir também através do vinho, do enoturismo, e por isso estamos todos juntos, uma sociedade decente em que os agricultores são remunerados de uma forma que possam investir e possam ter os seus filhos a investir nas vinhas, ter gosto nas vinhas. E portanto esse é o nosso esforço, valorizar o Dão. Estamos muito mais
1: interessados. Qual é o grande desafio nesta altura que se coloca ao Dão? Esta região do Dão.
2: É uma mão cheia deles, mas então eu digo-lhe dois ou três rápidos. Um, já foi aqui abordado e bem, lá embaixo na entrevista com o Presidente da Adega, que é, nós temos que reconverter algum tinto para branco. O mercado mundial está
1: muito
2: a pedir...
1: Tinto.
2: Sim, o mercado mundial pede mais brancos e o mercado nacional também.
1: Os jovens querem mais branco também.
2: Mais
1: não é?
2: Branco e vinhos com um bocadinho menos álcool. O que é curioso, porque isso vai ao encontro do que era o Dão também no passado. Nós vamos buscar à história da nossa região muito daquilo que são as soluções para o futuro e, portanto, fazendo vinhos que são menos carregados, vinhos com mais classe, indo buscar à história do que era o Dão, se calhar vamos conseguir a partir daí semear o nosso futuro. É evidente que há outros desafios que estão fora daqui, são desafios que têm a ver com o comércio internacional, com tarifas alfandegárias, com burocracias, com os problemas do alcoolismo, ou seja, há todo um contexto que é difícil. Como é que nós procuramos responder a isso? Juntando os produtores, juntando aqui com as autarquias e as entidades locais, trabalhando em conjunto para promover o Dão e agora aqui desenvolvendo muito esta parte do turismo, turismo e do enoturismo, que é fantástica. Repare, nós estamos aqui
1: no meio... É o turismo ou enoturismo ligado aqui, de mãos dadas, de braço dado com o vinho?

0: que trazem gente também para este território.
1: Então
0: para
1: não estes territórios. Nós estamos aqui a 15 minutos do centro de Viseu e no centro de Viseu há tudo aquilo que há numa grande cidade, a cultura, o comércio, os serviços, tudo ali presente. Mas aqui a 15 minutos estamos no meio do campo e estamos num local onde se podem fazer visitas, provas, o mesmo poderíamos fazer aqui ao lado em Nelas, em Tondela. Portanto, esta nossa região tem esta coisa fantástica. Quem venha passar aqui um fim de semana à região pode ao mesmo tempo, e certamente numa família, como na minha ou na vossa, uns querem provar vinho, outros nem tanto, mas querem fazer uma caminhada na vinha, ou querem fazer uma gastronomia, ou querem visitar um museu ou uma exposição. E, portanto, esta oferta existe toda aqui na região.
0: Portanto, o vinho é muito mais do que este néctar que está agora, neste preciso momento, a ser servido aqui nos copos, para embelezar apenas a mesa do debate. É, tem também um papel social, um papel cultural, traz gente, mantém gente nos territórios. O vinho é muito mais do que isto, não é?
1: Sim, estamos a provar o Encruzado, que é uma das castas mais emblemáticas, certo, da região, e que é uma casta que tem sido uma casta de vinho branco, que desafia os nossos ouvintes a provarem o Encruzado, e que tem sido, de facto, muitíssimo bem recebida em Portugal e nos mercados de exportação. E como dizia o Presidente naquela... Ah, eu também brindo, então. E como dizia o Presidente naquela introdução que fez, a troca de vindimas entre vários vizinhos reflete muito esta ligação às famílias e ao território, portanto. Essa é muito importante.
0: O Tiago, já aqui foi muito falado, o Tiago Macena, produtor, enólogo, foi o primeiro português a chegar a Master of Wine depois de uma década de estudos, provas e investigação. O que é que esta distinção, Tiago, que só prestigia o país, para além de o prestigiar a si, prestigia sobretudo o país, esta distinção muda alguma coisa para o vinho português lá fora?
2: Boa tarde e obrigado pelo convite. Muda. Muda porque, a acrescentar o que o Dr. João Azevedo disse, também traz mundo de evidência. E eu, para chegar onde cheguei, tive que provar muito de várias regiões do mundo, e agora é-me dada, sob a chancela de Master of Wine, uma...
0: Já agora, que título é este? Quer-nos traduzir?
2: Muito bem,
0: assim,
2: rapidamente. Master of Wine não é um título académico. O Institute of Masters of Wine é um membership club, é um clube de membros que, para se fazer parte, prestam-se provas. É tido como a formação mais exigente no que diz respeito a vinho. E, portanto, por isso é que neste momento somos 427 em 31 países, desde 1952. Portanto,
0: 427 em 31 países, exatamente. É o único português.
2: Felizmente, cheguei lá, mais virão, sei que mais virão.
0: Centrou o seu trabalho no Encruzado, precisamente, neste vinho
2: encruzado.
0: Que agora temos aqui.
2: Portanto, o Encruzado, só para terminar, o Instituto, prestamos provas, a última prova foi um trabalho de fim de curso, vamos lhe chamar assim.
0: Sim.
2: E o trabalho de fim de curso que eu escolhi fazer foi o Encruzado no Dão às Perspectivas dos Produtores. E, portanto, isto...
0: E que percepção é que as pessoas têm lá fora, os enólogos, os especialistas do nosso vinho, do vinho português?
2: Há de tudo um pouco, porque há a percepção de muito tempo do que era bom, bonito e barato, e nós agora queremos, e temos que ir por esse caminho, que é o caminho da valorização, e que às vezes é um caminho difícil, porque podemos estar muito colados, não conseguir descolar de determinado posicionamento de preço, porque há oferta mais baixa no nosso portfólio de produto, e, portanto, temos que mostrar que, tal como este vinho que temos em cima da mesa, que é um Encruzado da adega de Silgueiros, belíssimo por sinal, que é um vinho capaz e que consegue entregar valor, e, portanto, não temos que ter medo do valor que conseguimos fazer chegar e demonstrar essa diferença.
0: E como é que se compete lá fora com os grandes gigantes mundiais?
2: Perceber exatamente quais são as nossas forças. É a distinção, é não querer ir a todas as lutas, escolher as nossas lutas, porque o mercado é enorme, está sobre diversas... desafios de menor consumo por vária ordem, e temos que saber quem é que é o nosso consumidor-chave. Não temos, nem podemos ter a ambição de ir a todo lado. Pegando aqui o Dão, que é onde nós estamos centrados, o Dão não é grande, mas produz em qualidade, de facto estamos numa...
0: Portanto,
2: vindima.
0: O que nos quer dizer é que é preciso afinar a estratégia.
2: Afinar,
0: não vale a pena ir a todas,
2: não.
0: Porque perde, mas sim escolher muito bem para onde se quer ir. E para onde é que, no seu entender, se deveria ir?
2: Neste momento, o que dizem os últimos resultados do IVV e da Vini Portugal é que o Brasil tem crescido imenso, o Brasil que foi referido pelo Dr. Figueiredo, o Presidente da Cooperativa. A par, tem havido um decréscimo nos Estados Unidos, que era um mercado importantíssimo em valor, por ali, por algumas situações de tarifas e de outros desacertos. Portanto, temos que ir para esses mercados de valor, para o Brasil, temos que ir para a Suíça, temos que continuar na Escandinávia, que também foi referida, que são mercados que procuram valor e que o reconhecem.
0: Sr. Presidente da Câmara de Viseu, João Azevedo, Viseu e o Dão perderam hectares de vinha, muitos hectares de vinha nos últimos anos. Como é que se consegue manter esta atividade viva e, ao mesmo tempo, fixar população e dinamizar o território?
3: Bem, bom, esta área é uma área que já explicámos, que tem tradição, séculos de história. Nós estamos a adaptar, o território está-se a adaptar a novas formas de emprego, novas oportunidades. Viseu acaba por ser um bocadinho a concentração de recepção de pessoas desta região, porque há muitas pessoas a virem de outros concelhos. Estava a falar do concelho de Viseu, naturalmente. Sim. Podíamos falar da região da Comunidade Interprofissional Viseu de Alofões, dos 14 municípios, mas Viseu está a concentrar muito desse esforço regional, não só através daquilo que é a oferta que tem dos serviços, da cultura, do desporto, das áreas que vive, que tocam na vida das pessoas, das famílias, por variedíssimas razões, mas naturalmente que nós temos que ir equilibrando é isso que tem sido dito, que é o vinho, que faz parte deste mosaico da nossa sociedade, tem que ser aproveitado. Há menos hectares de vinho, certo? Há menos hectares de vinho, mas isso pode querer dizer que há mais qualidade.
0: Na quantidade não se podem queixar.
3: E na quantidade. E, portanto,
0: é?
3: Se calhar estamos a fazer muito melhor que há 30 anos atrás. Não tenho dúvidas absolutamente nenhuma. Aliás, a prova disso é a quantidade de novas quintas que nasceram nos últimos anos nesta região e marcas. E, portanto, eu não tenho dúvidas nenhumas que este é um setor fundamental. E dar-lhe nota do seguinte, quando eu digo que falo no plano global, muito rapidamente, nos próximos dias vai nascer o primeiro festival de Roquidão, em Viseu, um festival para milhares de pessoas, em que a música é celebrada com o vinho, com saborear o vinho. São eventos que têm que ser planeados, aliás, temos falado muito com a CBR Dão e com a CIM e com autarcas, com a comunidade do vinho. Nós temos que ter um plano global em que possamos atrair e saber vender o vinho localmente, saber vender o vinho fora disto. Há bocadinho o Tiago falou nisso, que é como é que nós, percebi eu, como é que nós conseguimos promover o vinho fora de portas? Mas quando conseguimos promover a sério, estamos temos à procura desse objetivo, aliás, a CBR Redão, eu sei, por exemplo, tenho tido muitas conversas com o professor Manuel Pinheiro, da qual quero agradecer muito o seu trabalho na região, tem sido um homem que está a conseguir transformar esta área também. Ele dizia, bem, o valor do orçamento para a promoção de vinho na CBR Redão não tem nada a ver com de onde veio o professor Manuel Pinheiro. É um sexto ou um sétimo daquilo que o senhor tinha em termos de orçamento para poder promover o vinho. Quando o senhor promove o vinho, está a promover o território, está a promover as pessoas, está a promover a indústria, o comércio, os serviços e os hotéis e a restauração.
0: É um ativo,
3: a gastronomia, portanto,
0: fundamental para esta região.
3: Eu acho que nós temos de ter um pacote global. E por fim dizer-lhe o seguinte, o Tiago Macena há bocado falou na questão do Master of Wine e eu, por acaso, tenho percebido bem, porque tenho um amigo pessoal que vai ser o próximo membro deste grande clube no mundo, também é de Viseu. É o senhor Presidente da
0: Junta. O segundo português,
3: portanto, veja a mais-valia.
0: Já sabe quem vai ser.
3: Não, está a terminar. E, portanto, esperemos com êxito.
0: Não falta passar.
3: Sim, mas está a terminar. Mas tem, não tenho dúvidas, mas que vai conseguir. Mas repara bem, no quadro do país, temos dois homens de Viseu, que é o Tiago, que já está com essa certificação mundial, e temos o Nuno Bico, Presidente da Junta de Freguesia. E o Presidente da Junta de Freguesia
0: de
3: Viseu. Ou seja, o Tiago e o Nuno Bico conseguem, quando o Nuno naturalmente tiver esse selo, repara bem, o vinho do Tão tem dois. Não temos mais
0: grandes
3: nenhum.
0: Grandes trunfos, sim senhor. Manuel Pinheiro.
3: São trunfos.
0: Já percebi que sim. A falta de mão de obra é hoje um dos grandes problemas. Está a acelerar a mecanização. Como é que o Dão está em termos de mecanização? Muito atrasado ainda ou não quer de todo?
4: Ah, tem toda a razão. O Dão, como muitas outras produções agrícolas, tem o problema da sustentabilidade ambiental, que esse nós já vamos dominando tecnicamente, mas tem o problema de sustentabilidade social, que é onde é que estão as pessoas. Temos que as remunerar para que elas possam ficar, para que lhes valha a pena ficar. Aqui na região, deixe-me também fazer uma referência, que o Dão é uma região muito diversa, desde Morta, até porque nos estão a ouvir lá em casa, muita gente que é desta região,
0: de norte a sul,
4: exatamente. E o Dão vem desde lá abaixo de Mortágua, já muito perto de Coimbra, até às encostas da Serra da Estrela, Ceia e Gouveia, portanto, e até mais acima, já próximo do Varosa. E, portanto, nesta diversidade, se nós aqui em Viseu temos um polo de desenvolvimento onde há jovens, onde há muita gente, onde há muita atividade económica, depois há outras áreas, ainda há dias estive com produtores em Ceia e Gouveia que me falam desesperados da dificuldade de encontrar pessoas.
0: Falta de mão de obra é uma grande sangria desta região também.
1: Eu diria que é um desafio, nós temos que ter, e lá está, não é só do vinho, é o vinho e todas as outras atividades, exatamente, e é muito difícil. Nós temos que cativar os jovens para que fiquem cá. Agora, com a Universidade Politécnica de Viseu, parece-me que é interessante o título e parece-me que estamos a puxar aqui para entusiasmar os jovens também para ficarem cá.
0: Como é que se torna este segmento mais sexy? Usando uma palavra que agora é muito utilizada por várias fileiras, querem tornar as fileiras mais sexy, o calçado, é a Sociedade de Transportes Coletivos do Porto também, tornar o andar de autocarro mais sexy, e gostavam também de tornar esta fileira mais sexy,
1: mais atraente. Eu falo com gosto, mas está aqui ao meu lado o Tiago, podia explicar isso. Hoje em dia, um jovem agricultor e um jovem produtor de vinho não é alguém que tenha que primar pela sua força física, é alguém que tem que perceber de internet, tem que perceber da biologia das plantas, tem que perceber de inteligência artificial, tem que perceber dos equipamentos que utiliza. Cada vez mais vamos ter drones a entrar nas vinhas, cada vez mais é preciso, por exemplo, fazer contas para fazer menos tratamentos possível na vinha para que a vinha seja mais rentável. Um produtor gasta 3, 4 mil euros por ano num hectare.
0: Este ruído que os nossos ouvintes estarão a ouvir é o vento que agora se levantou, que nós até agradecemos, porque estamos aqui numa varanda ao ar livre, recordo, na adega cooperativa de Silgueiros, e está perfeitamente bem, sem um calor excessivo. Sim,
1: e completar é um para darmos um saltinho para, agora. Termino local. Já, e é um vento delicioso para a vinha, porque promove a sanidade da vinha, porque a vinha também precisa do
0: muito
1: vento
0: bem.
1: Para
0: eu já, respirar. Eu já retomo a conversa, já volto também ao Tiago. Agora, vamos dar um salto até Sátão. A Taboadela é uma quinta que tem uma história com alma romana. É vinho, mas também é paisagem granítica com vista para a Serra da Estrela. Localiza-se em Silvã de Cima, em Sátão. São mais de 40 hectares de vinha num território onde se produz em vinhos de estrutura clássica. Fátima Pinto, dá-nos imagens desse paraíso.
5: Olha, eu diria que é uma vinha sedutora que se espraia aqui neste território à nossa frente. Estamos na varanda da adega, precisamente da Taboadela, e não é uma adega convencional. E temos à nossa frente uma paisagem de vinha e céu, ou seja, o verde e o azul. O verde que já começa a ter várias tonalidades, é como que um mosaico distribuído aqui neste território, no concelho de Sátão, em Silvã de Cima, onde fica a Taboadela, que tem uma vinha com 42 hectares. Comigo tenho Rodrigo Costa, que é o enólogo precisamente da Taboadela. Que vinhos é que se fazem aqui, Rodrigo? Estrutura clássica, é manter o que já vem de há muitos anos.
6: Sim, em primeiro lugar, cumprimentar as pessoas que estão em Silgueiros, dizer um olá, um grande olá ao Tiago, Massaro Wine, cumprimentar o Dr. Figueiredo, o Presidente da Câmara de Viseu, o Dr. João, e acho que não esqueci de ninguém, Fátima, nós não estamos a ouvir o programa. Portanto, sim, são vinhos de estrutura clássica rara, onde nós gostamos de mostrar, esse classicismo é mostrado através de quatro reservas que nós temos, porque acho que eu ouvi um bocadinho daquilo que estávamos a falar na comunicação da Taboadela, é muito importante mostrarmos as castas que temos. Então temos uma reserva de Touriga Nacional, temos uma reserva de Alvecheiro, temos uma reserva de Encruzado e temos uma reserva de Jaén. Todos eles com pontos muito próprios, com características muito próprias, e que para nós é fundamental mostrar estas características de Dão, neste caso aqui na Taboadela.
5: Estes vinhos que se produzem na Taboadela chegam ao mundo inteiro, quase, não é? Europa, Estados Unidos, vou-me atrever a dizer que o caminho da Ásia está a ser feito.
6: Sim, há uma aposta muito grande na internacionalização por parte da empresa, e eu de todo sobrepor-me à estratégia da Dra. Luísa Amorim, mas dizer-lhe que efetivamente estamos presentes já um bocadinho pelo mundo todo. E é para nós gratificante, num projeto que apenas tem 8 anos, perceber a dimensão que o projeto já conseguiu atingir, portanto, fora de portas. Portanto, isso para nós é uma satisfação e ficamos muito felizes com isto.
5: Este é um projeto que tem 8 anos, porque a quinta foi, já existia antes, tinha outro proprietário, foi comprada pela família Amorim em 2018. De que forma é que os problemas do setor do vinho, que estão tanto em voga atualmente, afetam a Taboadela? Já sabemos que a mão de obra é aquele bico de obra, digamos assim, transversal a todas as regiões vitivinícolas. Vocês aqui também têm. A máquina pode substituir, no curto prazo, esse problema?
6: Sim, eu acho que a pergunta tem duas respostas. Há um problema que é transversal, que é o decréscimo de consumo, mas que eu não queria ir por aí, mas efetivamente há um decréscimo de consumo que aponta para um... Eu não lhe consigo explicar, eu tenho as minhas razões. Eu acho que há uma mudança de alimentação, há uma mudança de trabalho, de horas, portanto, tudo o que se passa no mundo hoje influencia um bocadinho essa questão de vinho. E acho que ao mesmo tempo, às vezes tornamos o vinho demasiado complicado, está bem?
5: O social se calhar ficou como há menos, a parte social, se calhar também há menos consumo.
6: Sim, mas até pode ser contraditório. Na altura, eu lembro-me na altura da pandemia, quando as pessoas estavam sozinhas, foi quando houve um boom do consumo de vinho. E efetivamente essa parte, se calhar, que diz de social, torna as pessoas tão diferentes, os jovens querem um bocadinho mais, uma vida mais saudável. E acho que põe um bocadinho de lado essa parte do vinho como cultura e como que no fundo eu acho que até faz bem, não é? Quer dizer, agora, a outra parte que perguntou da pergunta em relação à mão de obra, efetivamente é um problema. Nós estamos num mês em que começam as vindimas, portanto aqui na Tabadela nós começámos a vindima em 12 de agosto, portanto no início não tivemos problemas, é o ano que é o ano mais precoce de sempre na região do Dão, portanto de início de vindimas, no início não temos vindimas. Nós temos uma mais-valia que nós partilhamos equipas com a Quinta Nova, no Douro, portanto há equipas que estão afetas à Quinta Nova e neste caso à Tabadela e que vamos gerindo, portanto, da melhor forma para termos sempre pessoas presentes na apanha da uva, mas efetivamente quando a mão de obra, quando as pessoas começam todas a vindimar, há escassez porque é uma altura muito concentrada, não é? E não vamos ter a máquina. Eu acho que as máquinas cada vez estão mais aprimoradas. Eu acho que nós fazemos corte de uva manual, mas provavelmente daqui a meia dúzia de anos, ou daqui a dois, ou daqui a três anos, vamos ter que olhar para a vindima de outra forma, porque efetivamente não há pessoas para trabalhar.
5: Ora, essas pessoas que ainda existem para trabalhar e já são poucas, estiveram a almoçar até há pouco tempo, estão a começar agora a voltar à vinha para fazer esse corte. Rodrigo, que vinhos é que vamos ter hoje, este ano, perdão, que vinhos é que vamos ter? Qualidade, já se falou no calor, já se falou na chuva.
6: Pronto, nós estamos muito satisfeitos com o ano, até parece um bocadinho às vezes as pessoas dizem, pá, não percebo, vocês estão sempre satisfeitos com o ano, mas efetivamente acho que é um ano, principalmente no início, nós tivemos um inverno muito chuvoso, depois tivemos um junho, que há um bocadinho estávamos a falar, que acelerou aqui o processo de maturação, porque havia um recurso hídrico muito forte a nível de solo, e portanto todas as uvas estavam muito, muito equilibradas, à exceção da Touriga Nacional e eventualmente da Tinta Roriz, portanto havia alguma heterogeneidade no início, portanto os mostos muito, muito equilibrados na fase inicial, muito puros aromaticamente. Já acabou.
5: Temos que fechar esta conversa. Já sabemos que vamos ter bons vinhos este ano, nesta colheita de 2026, aqui na Tabuadela.
0: A Tabuadela, uma história com alma romana. Voltamos aqui à Adega Cooperativa de Silgueiros. O Tiago Macena, já que o disse, é o primeiro português a obter o título de Master of Wine. Tiago, gostava que nos explicasse de uma forma simples. Que vinho é este? Que castas são estas? Que vinho é este que temos aqui no copo? E que muito dele sai desta adega cooperativa. Sim. Onde nos encontramos, em que 20% dos sócios entregam 80% da produção. Ouvimos há pouco o presidente da adega cooperativa dizer isto.
7: Exatamente.
0: O que é que significa isto?
7: Isto significa, e esse retrato que o professor Figueiredo mostrou, reflete-se na região, em que um documento da CVR, da Comissão Vitivinícola Regional de 21, reportava que 13% dos produtores faziam 87% da produção, ou seja, a maior parte da produção está concentrada em agentes maiores e depois há muitos mais pequenos que entregam diversidade e aí vêm as castas, aí vem o encruzado e a uva
0: pode
7: cão,
0: ser uma mais-valia desta região, que a diferencia das outras.
7: Porque acrescenta valor na perspectiva da diferenciação. O encruzado é importante, tem sido para já uma embaixadora da região. Mas há mais. E essa diversidade de castas e de estilos continuam a ser em linha com o que o mundo vem pedindo, brancos frescos e tintos leves, que é o que o Dão vem fazendo há muito tempo.
0: Muito bem, mas há uma questão que está a marcar esta vindima e que ultrapassa as fronteiras do Dão. No Douro, há produtores que estão a ter dificuldades em vender as uvas. O Governo decidiu, por isso, criar um apoio de até 12 milhões de euros para os viticultores que não consigam colocar a produção no mercado. Manuel Pinheiro, considera justa a atribuição destes 12 milhões de euros ao Douro?
8: Considero justíssima e por isso aguardo que a mesma justiça seja feita com as restantes regiões.
0: Isso é ironia.
8: Não é sincero, porque os nossos amigos do Douro estão de facto numa situação muito difícil de terem um excesso de produção que é estrutural, precisam de medidas estruturais. O que é que se passa? Muito agricultor está a vindimar e não sabe onde entregar as suas uvas. Para quem está lá em casa e não trabalha em vinhos ou não conhece o setor, é essa a situação. Estiveram o ano inteiro a produzir e agora não sabem onde entregar porque receberam cartas das grandes empresas a indicar-lhes que não aceitam as uvas. Isso é dramático, é desesperante. Mas o problema da baixa do preço da uva, porque reparem, um agricultor não pode a meio do ano decidir produzir mais ou menos, faz sempre o seu melhor e depois chega ao final do ano, o mercado não está lá e ele não sabe o que fazer às uvas. Este problema existe pelo país fora. A Associação Nacional
0: reivindica o mesmo para este apoio que foi dado ao Douro, reivindica precisamente a mesma coisa para a região do Dão?
8: Medidas para todas as regiões portuguesas, não só para o Dão. E muito rapidamente, a Associação Nacional das Regiões Demarcadas e também a CAP e também a Federação Nacional dos Viticultores Independentes
0: já vieram dizer falar
8: exatamente
0: de
8: equidade e já pedimos ao Parlamento que se debruce sobre o assunto, porque gostávamos de ver o Governo mais interessado sobre este assunto, no sentido de tratar com equidade as várias regiões. Claramente sim, aqui e há outras regiões que têm o mesmo problema e estamos todos
0: unidos.
8: O que é
0: que vai fazer para bater o pé e pedir também uma contribuição para ajudar os produtores do Dão?
8: Bom, pedimos uma audiência ao Sr. Ministro e ao Presidente do Instituto da Vinha e do Vinho, a qual se atrasou e, portanto, pedimos ao Parlamento que discutisse o assunto e, de repente, as audiências já começaram a aparecer. Mas vamos acompanhar o debate que vai ser feito em breve no Parlamento, porque nos parece
0: não vai
8: muito,
0: descansar
8: muito
0: enquanto não tiver a mesma retribuição.
8: Não, porque é mais elementar justiça tratar as pessoas todas com equidade.
0: Foi com espanto que olhou para este anúncio?
8: Não, quer dizer, há uma tradição do Estado olhar para, algo, para o Douro com algum carinho e isso é perfeitamente justo. Não temos nenhum conflito com os nossos amigos do Douro e eu próprio sou de origem douriense e, portanto, não temos nenhum conflito com o Douro. Agora, tem que haver equidade. O Sr. Ministro da Agricultura tem que olhar para as restantes regiões e, neste caso, para o Dão, nos mesmos termos. Foi dito aqui há pouco, e bem, que nós nem precisamos de arrancar vinha. Nós temos necessidade de investir mais na promoção dos vinhos do Dão nos mercados externos e não temos meios para isso. E, portanto, nós até podemos gerar mais negócio.
0: Como é que vai conseguir meios para promover mais este produto da excelência, mas que precisa claramente de um outro palco ou de uma outra promoção?
8: Olha, por exemplo, nós vamos com quase 2 dezenas de produtores a Paris em janeiro, à maior feira mundial de vinhos. Há grandes mercados no Oriente, Singapura, Malásia, etc., que estão a crescer. O Tiago há pouco falou do Brasil e muito bem que é um mercado estratégico que está a crescer e nós não temos orçamento para fazer lá a promoção e queremos fazer lá a promoção e nós temos um ganho marginal enorme, porque são mercados que estão a crescer, em que o consumo per capita está a crescer e onde os vinhos do Dão são bem recebidos. Só para terminar com um exemplo, o Tom Jobim, que nós conhecemos pela música e pelo qual temos muito carinho, era um apreciador dos vinhos do Dão, está fotografado como tendo bebido, foi o último momento em que ele esteve no Brasil, temos essa fotografia original, foi a beber um vinho do Dão, foi fotografado a beber um vinho do Dão, e portanto culturalmente estamos muito próximos do Brasil, neste caso Tom Jobim é só um exemplo, temos ali um mercado, precisamos de o agarrar rapidamente. E
0: correm risco de não conseguir? Correm risco de não conseguir.
8: Perdemos oportunidades e não faz sentido perder oportunidades e perder tempo.
0: Autarca João Azevedo, o Douro é um território onde a vinha também constrói a paisagem, fixa a população e alimenta o turismo. Estamos ainda a falar do apoio que foi dado àquela região. Até que ponto apoiar o viticultor e, neste caso também do Dão, é também proteger o território?
3: Quanto vale o Dão para o Estado português? Quanto vale o Dão? Quanto é que as pessoas valem aqui? Quanto é que isto representa para a decisão política? Eu subscrevo inteiramente aquilo que o professor Manuel Pinheiro disse. Eu não sou muito de estar sempre a reclamar, porque eu acho que nós temos condições para ir resolvendo problemas. É a nossa obrigação. Mas neste caso, isto é uma decisão do Governo que tocou na região do Douro, naturalmente com toda a legitimidade. Agora, o Dão também tem que ser avaliado e perceber qual a importância que o Dão tem para as pessoas.
0: Sentiu-se discriminado?
3: Não.
0: Enquanto autarca desta região?
3: Eu nunca me sinto discriminado.
0: Manuel Pinheiro encolhe.
3: Não, mas eu nunca me senti, eu não me sinto discriminado, porque nós temos também a obrigação de ir resolvendo os problemas locais. Mas há uma coisa que eu quero dizer, não me vou calar, atualmente nem ninguém, ainda ontem tive a oportunidade de estar com pessoas ligadas a este setor, que estavam muito incomodadas com o facto ter acontecido de uma maneira no Douro e não há nenhum anúncio para o Dão.
0: E o que é que o senhor vai fazer?
3: Porque os problemas, olha, estou a fazer hoje, já no Antena 1, que tem um diverso público, está a ser ouvido por milhares e milhares de pessoas.
0: Verdade.
3: Que estão a acompanhar este programa. Nós falaremos disso no tempo certo, estamos a começar a fazer isso hoje, vamos falar nos próximos dias. E naturalmente o que eu acho é que o Dão tem que estar forte, unido, para poder reivindicar e ao mesmo tempo apresentar-se de uma forma moderna para aquilo que já falámos no
0: passado. E é esse caminho, esse tal capítulo que estão a querer.
3: Eu não quero que olhem para o Dão como uma coisa triste.
0: Pobrinho, como dizia Aquilino.
3: Triste. Eu já nem digo pobrinho, triste. Isto é uma coisa pujante. O Dão é uma terra pujante de homens e mulheres muito trabalhadores e que estão na linha da frente do desenvolvimento do pensamento, do conhecimento, da formação académica, com grandes personalidades que temos no território a ajudar o país, a Europa e o mundo. Como lhe digo, o governo tem que tratar os territórios da mesma maneira. Não, nunca será da mesma maneira, mas tem que ter atenção e perceber quanto é que vale o Dão. E tem que nos dizer isso a nós.
0: Quanto é que vale?
3: Muito.
0: Quanto?
3: Muito.
0: O que é muito?
3: Vale o produto, vale para o PIB, vale para a exportação, vale para o
0: quanto
3: emprego,
0: é que vale, Manuel Pinheiro?
3: Vale para a economia, vale para os presidentes de Câmara, vale para os territórios, vale para o património, para a história.
0: Quanto é que vale, Manuel Pinheiro?
8: Presidente, e bem, são 5 mil agricultores, é uma integração em restaurantes em todo o país, é a presença na exportação. Ainda há dias um grande produtor da Serra da Estrela teve 100 pontos num dos maiores jornalistas mundiais, portanto o Dão tem todas as condições para puxar por Portugal. O Dão é um bom investimento para Portugal.
3: Isso me permite só...
0: 30 segundos.
3: Não pode ser só a comunidade intermunicipal e as câmaras e a CVR e a estrutura local, as adegas cooperativas, a puxar por isto. Porque a
0: então
3: Câmara
0: quem
3: investe,
0: é que tem que ser mais?
3: O Estado português tem que dar condições iguais.
0: Muito bem.
3: Para que isso seja resolvido, para que as pessoas...
0: Estamos quase no limite do nosso tempo. Tiago, o vinho deve ser tratado como um produto agrícola ou como património cultural? Dada
7: como
0: a sua
7: património cultural, porque é tudo isto que está a ser dito à mesa, não é? Porque fixa pessoas nos territórios, porque quem cultiva aquelas microparcelas são pessoas mais antigas que os filhos ou os herdeiros ou quem quer que venha a comprar tem que ter interesse e dar seguimento. Portanto, é um produto de emoção, é um património cultural que existe na região demarcada desde 1908 e tem que continuar porque tem muita energia.
0: É um produto que vai muito para além deste copo, estes copos
7: sim.
0: Que agora se erguem.
7: Saúde
0: e que brindemos ao Dão, ao país, ao futuro do setor no país. Do Dão ficam os vinhos, mas também fica tudo o que está por trás deles, a terra, o trabalho, a paisagem e as pessoas. Uma região com séculos de história que está agora a decidir como quer chegar ao futuro, a escrever novos capítulos. Foi daqui de Silgueiros, da Adega Cooperativa de Silgueiros, que fizemos hoje esta emissão especial do Portugal em Direto. O trabalho técnico é da responsabilidade do Jaime Antunes. Reportagem de Fátima Pinto e Nuno Amaral. Produção de Ana Paula Alves. Edição de Cláudia Costa. Obrigada a todos pela escuta. Bom fim de semana. Até à próxima segunda-feira.
9: Ponto final na emissão de hoje do Portugal em Direto, no exterior, então, a partir de Viseu. A edição foi da jornalista Cláudia Costa. 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Notícias dentro de alguns segundos. Máximas, ou melhor, mínimas, para esta noite, Porto 15, Coimbra 14, Lisboa e Faro, 18 graus de temperatura mínima prevista. Depois das 2 horas da tarde, a emissão irá prosseguir com o Edgar Canelas. Tenham um bom fim de semana e até segunda-feira. 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São 2 horas da tarde em Portugal continental e na Madeira, 1 hora da tarde nos Açores. Vamos conhecer os títulos deste jornal.
10: Luís Montenegro reconhece a falta de professores nas escolas, mas pede confiança nas políticas que o governo está a adotar para mitigar o problema. Palavras do primeiro-ministro esta manhã em Setúbal, onde foi recebido por uma manifestação de docentes. A greve dos profissionais de emergência médica, agendada para os dias 14 e 28 deste mês, foi desconvocada, depois da direção do INEM e do Sindicato dos Técnicos de Emergência Pré-Hospitalar terem chegado a acordo. Segundo o sindicato, este entendimento prevê que as ambulâncias do INEM sejam transferidas para as unidades locais de saúde, apenas em situações pontuais. O Supremo Tribunal Federal do Brasil abriu um inquérito contra o senador e candidato presidencial Flávio Bolsonaro por supostos crimes de corrupção e lavagem de dinheiro no âmbito da investigação ao Banco Master.
11: As notícias com edição de João Vaz.
10: O primeiro-ministro insiste que os resultados do relatório PISA refletem 8 anos de governação socialista que não produziram bons resultados na área da educação. No arranque do novo ano letivo, Luís Montenegro também reconhece a falta de professores nas escolas, mas pede confiança nas políticas que o Executivo tem vindo a adotar para mitigar este problema. O primeiro-ministro esteve esta manhã no Centro Escolar Barbosa do Bocage, em Setúbal, Inês Ameixa, onde o esperavam algumas dezenas de professores.
12: E é urgente e necessário
13: o aumento do salário.
14: Algumas dezenas de docentes e não docentes fazem-se ouvir. Querem respostas da tutela.
12: Respeito, fiz que não estás a ouvir, mas estás, senhora.
14: Do lado de lá da estrada, a escassos metros, está o ministro da Educação. Pouco depois, chega o primeiro-ministro. Nenhum deles se dirige aos manifestantes.
15: Bom dia a todos, também aos manifestantes. São sempre os mesmos, portanto não há problema.
14: E segue a visita a esta escola, que conta com 9 espaços prontos a estrear. À saída, Luís Montenegro fala aos jornalistas para insistir que os maus resultados no PISA são culpa do PS.
15: O nosso objetivo no governo não é estar a fazer nenhum acerto de contas do ponto de vista político. É apenas termos a noção que o caminho que foi percorrido no período da governação que nos antecedeu não produziu bons resultados.
14: E no arranque do novo ano letivo, o primeiro-ministro reconhece falta de professores, mas pede confiança.
15: A confiança que podem sentir é que são menos agora do que foram nos anos anteriores e que os instrumentos que o governo tem vindo a executar já permitiram um ingresso de cerca de 9 mil docentes na carreira.
14: Montenegro foi também questionado sobre Passos Coelho, que avisa agora que o tempo está a esgotar-se e que é preciso acelerar nas reformas, mas sobre isso nenhuma palavra.
15: Eu hoje estou focado na garantia que temos de dar, que nós vamos continuar a investir na educação. É esse hoje o meu foco e eu não vou desviar-me do foco. E sei muito bem quais seriam as consequências se desviasse.
14: Primeiro-ministro antes focado na garantia aos alunos, pais e professores de que este governo vai continuar empenhado a investir na educação.
10: Palavras do primeiro-ministro durante esta visita ao agrupamento de escolas Barbosa do Bocage, em Setúbal. Do lado de lá da estrada, algumas dezenas de professores, como ouvimos, e não docentes, manifestavam-se pela escola pública. Cátia Domingues, professora e membro do Secretariado Nacional da FENPROF, defendeu à Antena 1 que as medidas que o governo tem adotado são apenas uma espécie de cuidados paliativos.
16: Hoje é o arranque do ano letivo e o que nós verificamos é que os problemas persistem ano após ano e, nomeadamente, nesta zona, na zona da Grande Lisboa, da Península de Setúbal e Algarve, temos um problema generalizado de falta de professores. As medidas que foram, entretanto, anunciadas por este Governo, por este Ministro da Educação, não passam de cuidados paliativos daquilo que a escola pública realmente necessita, que são de professores que possam efetivamente estar nas salas de aula. Isso só se faz valorizando a carreira e a profissão e atraindo novos professores e aqueles que entretanto abandonaram a profissão, criando condições para que eles voltem às escolas.
10: Esta professora e dirigente sindical entende que enquanto o Governo não criar condições de atratividade, por exemplo, na negociação do Estatuto da Carreira Docente, não haverá professores nas escolas portuguesas e que o problema se tem vindo a agravar ano após ano. Afinal, os trabalhadores da emergência médica não vão avançar para a greve. O Sindicato dos Técnicos de Emergência Pré-Hospitalar e a direção do INEM chegaram a acordo no último esforço para impedir a paralisação, cujo primeiro dia estava já agendado para a próxima segunda-feira. No final da reunião que aconteceu no Ministério da Saúde, o presidente deste sindicato, Rui Lázaro, garantiu que as ambulâncias se vão manter como estão, ou seja, só vão ser transferidas para as unidades locais de saúde em situações pontuais. Oriana Barcelos.
17: A reorganização da frota do INEM separava a direção do Instituto Nacional de Emergência Médica do Sindicato dos Técnicos de Emergência Pré-Hospitalar. Depois de uma reunião de 4 horas no Ministério da Saúde, Rui Lázaro, dirigente sindical, saiu com uma garantia.
18: Felizmente, foi possível estabelecer um acordo com o Governo e com o INEM que permite não só manter a atual resposta de emergência médica do INEM, mas assumindo ainda os compromissos do seu reforço.
17: Um dos pontos de discórdia passava pela afetação de 56 ambulâncias de emergência ao transporte de doentes dos centros de saúde. Depois do acordo, fica garantido que isso só acontece de forma pontual, não há mudanças, as ambulâncias vão continuar a prestar socorro.
18: Permanece tal qual como está hoje, afetas integralmente a assistência pré-hospitalar aos cidadãos, não obstante, em casos pontuais, poderem ser solicitadas pelas ULS para fazer uma outra transferência e, nesse caso, o INEM enviará as ambulâncias menos diferenciadas. Ou seja...
17: Outro ponto da discórdia era a transformação de 46 viaturas do suporte imediato de vida em carros do INEM. É uma ideia para avançar, mas em projeto piloto, explica Rui Lázaro.
18: Avançará um projeto piloto que permite abrir 15 ambulâncias de viatura ligeira, sendo que, como 5 são novas, não vai haver transformação, não carecem de nada, nas restantes 10, de forma a não haver risco para os cidadãos através da perca de capacidade de transporte de doentes, será colocada nestes locais uma ambulância de emergência médica para colmatar esta falta.
17: O acordo entre o Sindicato dos Técnicos de Emergência Pré-Hospitalar e o INEM, um acordo mediado pela Ministra da Saúde, Ana Paula Martins, permite desconvocar as duas greves. Uma estava prevista já para segunda-feira, a outra para 28 de setembro. Agora já não há paralisações previstas.
13: Depois deste entendimento alcançado esta manhã no Ministério da Saúde. Prosseguem as buscas pelo pescador que está desaparecido na sequência do naufrágio de uma embarcação esta sexta-feira junto à Marinha de Sesimbra. Neste barco seguiam 7 pessoas, 6 foram resgatadas com vida. Há, no entanto, um ferido grave. Detalhes adiantados há pouco à Antena 1 pelo porta-voz da Autoridade Marítima Nacional, Ricardo Sá Granja.
19: Neste momento, a Marinha Portuguesa, através do Centro de Coordenação de Busca e Salvamento Marítimo de Lisboa, está a coordenar as buscas por um tripulante de uma embarcação de pesca que naufragou esta manhã, ao largo de Sesimbra, a cerca de 7 milhas e meia, a sul de Sesimbra, e na qual seguiam 7 pessoas a bordo, tendo 6 destas 7 pessoas sido resgatadas. Foi recebido um alerta pelas 10h25 da manhã, através de uma embarcação de pesca que se encontrava nas proximidades, tendo esta procedido de imediato à recuperação dos 6 náufragos, 5 deles feridos ligeiros e um ferido grave. De acordo com a informação dos tripulantes resgatados, o elemento em falta desapareceu no momento do afundamento da embarcação.
13: Os pormenores deste acidente com o porta-voz da Autoridade Marítima Nacional, Ricardo Sá Granja. E agora vamos à primeira sessão do julgamento dos agentes da PSP que estão a ser acusados pelos crimes de tortura e violação sobre pessoas vulneráveis na Esquadra do Rato em Lisboa. Terminou a primeira sessão desse julgamento que está a decorrer à porta fechada para garantir a dignidade das vítimas. A defesa destas pessoas, Alexandra Sofia Costa, falou há pouco sobre essa qualidade do julgamento, o facto de estar a ser à porta fechada. Confirma que fez o pedido ao coletivo de juízes para que o julgamento decorresse à porta fechada para preservar a intimidade e a vida privada das vítimas.
20: Pelo menos foi essa a indicação que nos deu a advogada de um destes dois arguídos. Esta sessão terminou há cerca de 15 minutos. É um julgamento que decorre à porta fechada, como disseste, portanto, longe do olhar dos jornalistas. O que é que nós sabemos? Sabemos que os polícias que estão lá dentro, sentados no banco dos réus, aceitaram prestar declarações aqui em julgamento. Vão ambos falar dos crimes de que são acusados. Os agentes da Esquadra do Rato têm um 22 e outro 26 anos. A advogada de um deles, Filipa Duarte Gonçalves, explicou aqui aos jornalistas por que razão pediu para que o julgamento fosse longe dos olhares do público.
21: Precisamente até porque o tipo de crimes aqui que está em causa, que decorre da lei, que seja à porta fechada.
22: O crime de violação, é isso?
21: Alguns dos crimes que são imputados.
22: Considera bem, então?
21: Eu própria requeri porque considero que não tem só de se preservar a imagem e... a imagem das vítimas, mas também dos arguídos e das suas famílias.
20: A imagem tanto das vítimas como dos arguídos a ser preservada. O Tribunal aceitou estas justificações. Em causa estão crimes de natureza sexual. Estes dois polícias da Esquadra do Rato são acusados de tortura e violação. As vítimas eram sobretudo toxicodependentes, pessoas que cometeram pequenos delitos, muitos em situação irregular em Portugal ou em situação de sem-abrigo. Agora, as novas sessões deste julgamento já estão marcadas para outubro.
10: Alexandra Sofia Costa, em direto do Campos da Justiça em Lisboa. Há um segundo processo relacionado com a violência nas esquadras do Rato e também do Bairro Alto, que foi classificado como de especial complexidade no final de agosto por causa da dimensão e da possibilidade de serem identificadas mais vítimas e constituídos ainda mais arguídos. São atualmente 23 os arguídos neste processo. No Brasil, soube-se esta sexta-feira, através da divulgação de um documento judicial, que o Supremo Tribunal Federal abriu um inquérito contra o senador e candidato presidencial Flávio Bolsonaro, em julho, por supostos crimes de corrupção e lavagem de dinheiro no âmbito da investigação ao Banco Master. O inquérito contra Flávio Bolsonaro foi aberto pelo ministro André Mendonça, atendendo a um pedido da Polícia Federal que apontou para doações feitas pelo ex-presidente executivo do Banco Master, Daniel Vorcaro, para a realização do filme Dark Horse, um filme sobre Jair Bolsonaro. Alexandre de Moraes, juiz do Supremo, também pode vir a ser investigado no âmbito do Banco Master. O presidente do Supremo Tribunal Federal, Edson Fachin, convocou uma sessão extraordinária do plenário deste tribunal para a próxima terça-feira, para analisar o pedido de investigação relacionado com os relatórios da Polícia Federal que envolvem o juiz Alexandre de Moraes. Nos Estados Unidos começaram há pouco as cerimónias para assinalar os 25 anos do ataque às Torres Gêmeas. Os ataques da Al-Qaeda fizeram quase 3 mil vítimas mortais, 9 eram portuguesas. As homenagens estão a decorrer no Ground Zero em Nova Iorque e no Pentágono em Washington. Ainda sem Victor Froholt, Piatuszewski e Samu, o Futebol Clube do Porto defronta amanhã o Casa Pia em Rio Maior às 6 da tarde para a jornada 6 da Liga Portuguesa. Na antevisão do encontro, Francesco Farioli pediu uma equipa concentrada para evitar que o desaire da época passada se repita.
1: The memory of that game are still very clear. Now, on the other side is a new season.
2: A memória desse jogo ainda está muito clara, mas por outro lado é uma nova época. Eles mudaram de treinador, de alguns jogadores, é normal, mudaram muito algumas dinâmicas. Têm um novo treinador, jogam um futebol positivo, tentam pressionar, tentam ter momentos com bola. Não jogam só à defesa como faziam muitas vezes na época passada. Fizeram algumas mudanças.
1: Mainly with the back four, that was not something that last season they were used to do, so there are few changes.
10: O técnico dos Dragões, Francesco Farioli, na antevisão do encontro de amanhã em Rio Maior entre o Futebol Clube do Porto e o Casa Pia. Os azuis e brancos seguem líderes do campeonato só com vitórias, têm 15 pontos. Os segundos classificados, Benfica e Sporting, jogam no domingo. O Benfica recebe na Luz o Gil Vicente às 6 da tarde. O Sporting joga em Famalicão às 8:30 da noite.
4: Está fechado o jornal. Notícias com edição de João Vasco, notícias RTP Antena 1, em simultâneo com RTP Antena 1 Madeira e RTP Mundo. A atualidade está em permanência na internet nesta morada, noticias.rtp.pt. Passe por lá. Estamos com 14 minutos do lado de cá das 2 da tarde, é a altura de olharmos as estradas. Primeiras notas depois do almoço, Paulo Galvão.
23: Olá, Eva Canelas.
4: Para nos dizer. Olá.
23: Esta hora estamos com uma tarde para já tranquila. Lisboa apenas com trânsito acumulado na Avenida da Ponte para sair de Lisboa para Almada, também com o acesso da A5 a ficar prejudicado, a parar no alto de Monsanto, também com obras na descida de Monsanto em direção às Amoreiras no final da A5. A segunda circular está lenta de Telheiras para o aeroporto, na zona da Escola Alemã, na região do Porto há apenas trânsito lento de Matosinhos para o Porto, junto ao nó da A4 na A28 e depois na Avenida AEP para a Avenida de Sidónio Paes.
4: Se desse lado tem informações complementares para nos deixar, já sabe, utilize a linha verde trânsito da RTP Antena 1, chamada grátis, 821-0101. Todas as suas informações são bem-vindas.
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4: Hoje comigo, Edgar Canelas, vou consigo até perto das 4 da tarde e hoje fechamos aqui uma série de emissões que dedicámos à segurança rodoviária, mas daqui a pouco vamos conversar com o Secretário de Estado da Proteção Civil, vamos fazer assim uma espécie de balanço dos números que temos até agora, dos vários olhares que lançámos ao longo desta semana sobre as questões da segurança rodoviária, mas sobretudo olhar para a frente, olhar para o futuro, nomeadamente através deste novo projeto, desta Visão Zero 2030, o que é que ela nos propõe, para que é que ela nos desafia. Mas para já, a música.

0: American Girls, Harry Styles, a trazer a primeira canção desta hora aqui à Rádio Pública.
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0: E agora vamos servir doces de São Gonçalo, de uma forma figurada, pelo menos aqui na rádio. Desse lado, não sei, eventualmente alguém poderá estar a esta hora a degustar uns belíssimos doces de São Gonçalo. Mas afinal, que história é esta de doces de São Gonçalo? Filomena Crespo, vamos abrir o Almanaque do Ouvido.
3: Hoje abrimos o Almanaque do Ouvido para falar de doces, a tradição dos doces de São Gonçalo. Vamos até Amarante, Mafalda.
4: Amarante, exatamente. Ora, os doces de São Gonçalo, também conhecidos como quilhõezinhos, são doces tradicionais em formato fálico e que são típicos da cidade de Amarante e que estão associados a rituais de fertilidade e a preces para arranjar noivo, isto porque a São Gonçalo são atribuídos fortes dotes de casamenteiro, especialmente para ajudar as mulheres mais velhas a encontrar marido. E acredita-se que a tradição destes doces venha de antigos cultos pagãos ligados à fertilidade que depois foram adaptados pelas crenças cristãs locais em honra de São Gonçalo. Os devotos começaram a oferecer estes símbolos de massa de trigo e açúcar como prova de cortejo e servindo de prenda também sugestiva entre pretendentes ou de pedido direto ao santo para encontrar alguém com quem casar. E os bolos são vendidos durante todo o ano em Amarante, mas ganham um grande destaque nas festas dedicadas ao santo, claro está, que são celebradas a 10 de janeiro, e no primeiro fim de semana de junho. E como curiosidade, refira-se que durante o período do Estado Novo, os doces foram proibidos por serem considerados, obviamente, obscenos, mas podiam ser encontrados às escondidas nas ruas e vendidos às escondidas durante as romarias dedicadas a São Gonçalo.
3: Muito bem, obrigada Mafalda pelas explicações. A tradição dos doces de São Gonçalo hoje no Almanaque de Ouvido. Fica tudo disponível para ouvir quando quiser, às vezes quiser, na RTP Play.
0: Tudo explicadinho. 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
1: Já é um bom hábito aos sábados aqui na Rádio Pública, logo depois das 10 da manhã, ouvirmos o Destacável de Aurélio Gomes. Amanhã há mais uma emissão novinha em folha. Podemos espreitá-la já. Aurélio Gomes, boa tarde. O que é que podemos saber do Destacável de amanhã?
2: Boa tarde, Edgar. Cá estou eu para dizer o que é que se pode esperar deste Destacável, este fim de semana. Mitos da psicologia. O que a ciência realmente nos diz sobre a mente é o grosso da conversa que vai acontecer no Destacável com o psicólogo Francisco Miranda Rodrigues. Ele que tem um certo prazer em pôr o nosso pensamento crítico a funcionar da melhor maneira e, portanto, desfaz 16 mitos, nomeadamente aquele que diz que só usamos 10%. Do cérebro, mas não só, há muitos outros e muito interessantes. Por exemplo, sabias que o dinheiro não é necessariamente o que motiva mais as pessoas no que toca ao trabalho?
1: Não sabias.
2: É só ouvir a conversa
1: Vou ouvir.
2: E ficar a saber muito mais. Também a opinião do Francisco Miranda Rodrigues sobre os resultados do PISA, o estudo que deixou muita gente de boca aberta. Para além disso, vamos também falar com o Nuno Galopim sobre a festa que vai acontecer já na próxima semana na Gulbenkian, em Lisboa. Estou a falar da festa dos Jovens Músicos 2026. E o Ricardo Sérgio traz debaixo do braço para a conversa muitos filmes a não perder. Portanto, é só aparecer pelo Destacável este fim de semana e quanto a ti, olha, boa emissão.
1: Obrigado, Aurélio. E fica desde já esse convite registado. Aurélio Gomes, amanhã com o Destacável aqui na Rádio Pública, depois das 10 da manhã.
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0: Nena, no próximo ano. E agora abrimos uma janela para a ciência.
1: Olá, o meu nome é Eduardo Paixão, sou investigador no ICAREB, na Universidade do Algarve, onde também sou docente na área da pré-história. Portanto, eu sou o investigador principal num projeto financiado pela Leakey Foundation, que procura investigar a forma como foram utilizadas ferramentas feitas em pedra, por volta de há 1 milhão de anos atrás. Portanto, nós, neste projeto, o que procuramos é, através da utilização de recursos a tecnologias avançadas que temos ao dispor nos dias de hoje, tentar encontrar evidências que nos ajudem a compreender a forma como estas ferramentas foram utilizadas, que tipo de materiais elas tiveram em contacto, para nos ajudar a compreender melhor como viviam estes hominídeos há cerca de 1 milhão de anos atrás. O meu projeto desenvolve-se na África Oriental, mais propriamente na Etiópia, na região da Oromia. Muitas vezes é difícil ter uma associação direta das ferramentas com as espécies propriamente ditas nestas cronologias, mas estamos a falar da altura em que os mais famosos seriam os Homo erectus, então, que povoavam esta região, ou uma das principais espécies que povoava esta região nesta altura. Os dados preliminares deste projeto indicam que estas ferramentas tinham uma utilização muito mais complexa e diversa do que nós inicialmente prevíamos. Embora isto ainda esteja em processo, este estudo, nós acreditamos que os hominídeos nesta altura não só utilizavam estas ferramentas para diferentes atividades, mas eles também procuravam especificamente determinados tipos de rochas para determinadas atividades. Portanto, nós temos uma variabilidade também do ponto de vista das matérias-primas que estão disponíveis nos sítios.
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0: Um conteúdo que pode ouvir nas nossas redes digitais, nas nossas aplicações de podcast, nomeadamente em RTP Play. Daqui a pouco vamos falar de prevenção de segurança rodoviária a propósito deste projeto, desta Estratégia Nacional de Segurança Rodoviária Visão 0 2030. Para já queremos falar de coisas mais imediatas, que é saber quais são as zonas de dificuldade a esta hora, Paulo Galvão, nas estradas portuguesas.
3: Vamos a isso. Começamos pela região de Lisboa. Quem puder chegar a Lisboa pela A10 a partir do carregado deve fazê-lo, uma vez que há agora um problema na A1, pesado, que tem estado nos últimos minutos parado junto à Alverca, quilómetro 14, a perder combustível, e portanto o trânsito está agora parado em direção a Lisboa, já com alguns quilómetros de fila na zona da Alverca, na Autoestrada do Norte. Temos esta hora filas para a ponte 25 de Abril, que estão junto ao aqueduto das Águas Livres, para sair de Lisboa, também com o acesso à A5 preenchido. Temos também filas na segunda circular de Telheiras para o aeroporto, junto ao eixo Norte-Sul em Telheiras. Há um acidente no início da Avenida da República, junto ao Saldanha, no interior da cidade de Lisboa, a deixar o trânsito parado na Avenida Fontes Pereira de Melo, cidade do Porto. Esta hora, com uma tarde para já, sem grandes dificuldades, em Gaia há trânsito acumulado de Valadares para o Porto, junto ao nó de Coimbrões, o final da A3 também

0: está a ficar preenchido para quem vem de norte para sul para a via de cintura interna. Trânsito lento de Matosinhos para o Porto junto ao nó da A4 na A28 e na VCI também há trânsito a acumular nas vias mais à direita para quem vai da Ponta Rábida para o Norte Francos na zona da Boa Vista.
1: Se tem informações complementares desse lado a estas que o Paulo Galvão aqui deixou, já sabe, faça-nos chegar. Essas informações são sempre importantes através da linha Verde Trânsito da RTP Antena 1, chamada grátis 800-21-0101.
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3: Vamos à escola, José Carlos Trindade?
4: Vamos.
3: Vai começar mais um ano letivo com as dificuldades que já decorámos de anos anteriores. O país ainda não conseguiu ultrapassar o problema da falta de professores.
5: Os diretores avisam que várias turmas não vão ter todas as aulas asseguradas.
3: Está connosco em direto a Fernando Alexandre, Ministro da Educação, Ciência e Inovação.
6: Continuamos a ter 1.250 horários por preencher. Horários completos. Depois temos mais um número parecido de horários incompletos.
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1: É sempre um espaço imperdível aqui na Rádio Pública, este espaço do programa da manhã. E agora vamos falar de segurança rodoviária. Ao longo desta semana, desde a passada segunda-feira, temos vindo aqui a olhar as questões ligadas à segurança rodoviária de várias perspectivas, olhando a perspectiva dos peões, dos automobilistas, das dificuldades nas estradas, do seu piso, dos seus buracos, das zonas às vezes menos bem identificadas. E hoje queremos olhar sobretudo para a frente. Duas boas-vindas ao meu convidado, que se junta aqui à Rádio Pública através dos nossos estúdios em Coimbra, na RTP Antena 1 Coimbra, Sr. Secretário de Estado de Proteção Civil, Rui Rocha, bem-vindo, obrigado antes de mais pela sua disponibilidade. Vamos sobretudo aqui centrar a nossa conversa nesta Estratégia Nacional de Segurança Rodoviária, Visão 0 2030, foi aprovada tanto quanto sei em junho pelo Conselho de Ministros. Há aqui dois números, Sr. Secretário de Estado, 0 e 2030, nas notas que estive a ver. Um deles prevê que se reduza o número de mortos e feridos em 50% até 2030 e depois este zero parece assim uma meta utópica. Ou acha que não?
11: Boa tarde, Edgar. Muito obrigado.
1: Boa tarde. É um gosto
11: pela oportunidade de estar consigo e também com todos os nossos ouvintes e, sobretudo, permita-me por podermos estar desta forma positiva e construtiva a abordar este tema que é de facto muito relevante para o nosso país no que respeita à segurança rodoviária e os números com que vamos sendo confrontados todos os dias nos devem convocar para de facto nós termos comportamentos e também estratégias diferentes. Eu diria que no lançamento aqui da nossa conversa, o Edgar, transportando a centralidade para a Estratégia Nacional de Segurança Rodoviária, acabou por apontar um conjunto de elementos que são todos necessários para formar, digamos, este ecossistema do ponto de vista daquilo que tem que ser feito para chegarmos, ou para pelo menos termos essa ambição, como disse. Nós estamos alinhados com a política de segurança rodoviária da Comissão Europeia 2021-2030, com a Declaração de Estocolmo e com aquela que é hoje uma abordagem ao sistema seguro assente em 5 premissas: utilizadores seguros, infraestruturas seguras, veículos seguros, velocidades seguras e resposta pós-acidente. E os objetivos são esses que enunciou, é que nós em 2030 possamos reduzir em 50% o número de vítimas mortais comparativamente a 2019 e que em 2050 esse número possa vir a ser
1: seja zero. Zero já nos parece assim uma espécie de utopia, 2030 é já ali, não é?
11: É.
1: Mas sim, mesmo assim é uma meta pela qual vale a pena lutar.
11: Não, sim, e Edgar, permita-me que lance este desafio a todos aqueles que nos ouvem e, a partir deles, a todos com que se relacionam, porque, de facto, se me permite, antes de irmos à Estratégia Nacional de Segurança Rodoviária, que é um passo importante, e dizer-lhe que foi uma grande vitória nós termos conseguido já a sua aprovação em Conselho de Ministros em junho, de estar termos fechado a consulta pública em 18 de julho com mais de 60 comentários e mais de 25 documentos que estamos agora também a organizar, a Autoridade Nacional de Segurança Rodoviária, que esperamos que até
1: gostaria
11: meio
1: de falar
11: deste
1: disso
11: mês.
1: Mais à frente também, para sabermos que inputs é que tiveram, que para já interessantes, não é?
11: E isso é um trabalho que está a fazer a Autoridade Nacional de Segurança Rodoviária, que nos irá apresentar, designadamente, à Associação de Estado da Proteção Civil, agora em meados deste mês, mas sobretudo para dizer que, e estamos numa semana em que estamos com uma campanha que é o Sinto-me Vivo, e para a semana vamos também ter uma que é o regresso às aulas. Portanto, isto para dizer que há aqui, e se me permite, há alguns momentos, falar naquilo que são questões comportamentais. Nós, para além de, com certeza, que iremos àquilo que é a nossa estratégia, àquilo que também é a necessidade dos investimentos, devemos falar, em primeira linha, com a recusa da normalização das vítimas mortais na estrada. Eu recordo-me, ainda há pouco tempo se registou, assinalou um ano daquilo que foi o trágico acidente do Elevador da Glória, que vitimou 16 pessoas no dia 3 de setembro de 2025 e que foi notícia por todo o lado. E todos os dias eu sou notificado pelas funções que exerço de vítimas mortais na estrada. Nós este ano já vamos em cerca de 340 vítimas mortais.
1: Exato. E, portanto, é isto. Percebo que muito bem. E esses números não nos pesam da mesma maneira.
11: E tem que nos pesar para quê, Edgar? Tem que nos pesar para que todos nós, aqueles que somos utilizadores da via, da rodovia, que é um espaço coletivo, que pelo menos tenhamos que não nos esquecer de três ou quatro elementos fundamentais que, de acordo com aquilo que são os dados que temos, são os indutores da maior parte dos acidentes. Desde logo, velocidade. Para que saibam, a velocidade é a principal causa de um terço dos acidentes mortais. Hoje, aquilo que são elementos distrativos, apesar dos veículos terem hoje também, com a sua tecnologia, pretenderem ser cada vez mais seguros, nós hoje temos, e todos nós observamos, sobretudo nas cidades, eu estou em Coimbra hoje, mas durante a semana também estou em Lisboa, passo por várias cidades, aquilo que é hoje a normalidade das pessoas estarem numa fila de trânsito a olhar para o telemóvel.
1: Exato.
11: A 50 km/h, se for a andar, não é? Olhar para o telemóvel durante apenas 3 segundos significa que se percorreram 42 metros às cegas. E, portanto, aquilo que é importante hoje é cumprir os limites de velocidade, de acordo com aquilo que vamos sendo orientados, não nos distrairmos, quer com aquilo que são alguns elementos hoje das viaturas, mas sobretudo com o telemóvel e o ocupar o espaço ou ocupar o tempo enquanto estamos parados no trânsito ou lembramos de enviar uma mensagem quando vamos em circulação, portanto, não o fazer. E depois também a questão do álcool.
1: A questão do álcool, que é um dos pontos centrais, continua a ser,
11: taxa do álcool, a taxa do álcool hoje permitida, 0,5 gramas por litro no sangue, nessa taxa o risco de sofrer um acidente grave ou mortal duplica. Mas nós tivemos dados há cerca de 3 semanas, aliás, quando eu participei numa das últimas operações na estrada com o GNR e com o PSP, tínhamos esses dados recentes, do Instituto Nacional de Medicina Legal e Ciências Forenses, relativamente ao ano de 2025, em que em 404 vítimas mortais de acidentes de aviação que foram autopsiadas, cerca de 40% apresentavam álcool no sangue. Ou cerca de 3 em cada 10 condutores mortos autopsiados tinham uma taxa igual a superior a 0,5 e aproximadamente 1 em cada 4 tinha pelo menos 1,2. Ou seja, se todos nós conseguirmos, enquanto condutores, utentes ou acompanhantes, sensibilizarmos
1: as nossas
11: só estes 3 ou 4, não quero ser aqui, não é meu timbre ser aqui a utilizar a demagogia, mas para dizer que se todos fizéssemos isso teríamos mais fácil o zero, mas
1: contribuiríamos
11: todos muito mais
1: sobre estas questões, e
11: eu realço, porque muitas vezes nós andamos sempre à procura no outro e no vizinho do lado qual é o problema. E
1: nós somos os melhores a conduzir, os outros é que são maus. Os outros é que conduzem mal. Essas são algumas questões que nós falámos aqui ao longo da semana, com detalhe até, e de facto são questões importantes, que não são novas, mas a dificuldade está em mudar essa percepção que muitos automobilistas têm, não é? A consciência de que em que estado físico, psicológico até, se sentam ao volante de um automóvel. Mas é uma luta que é preciso continuar.
11: Edgar, e é essa luta que estamos a continuar, e queria aqui também apresentá-la do ponto de vista construtivo, Porque muitas sim. vezes, quando o Governo apresenta algumas medidas, e nós temos ainda a apresentar, e estamos a fazer algumas, quer com a equipa também multidisciplinar que estou a coordenar e que tem o objetivo, até ao final deste mês, apresentar uma nova proposta de Código da Estrada ao Sr. Ministro da Administração Interna, quer também com aquilo que são memorandos de entendimento entre as forças de segurança, nós todos temos que contribuir
7: para alterar esses números.
11: Para alterar, como a introdução da Brigada de Trânsito que nós queremos recuperar. Mas
7: o regresso da Brigada de Trânsito, sim.
11: Para dizer o quê, naquilo que o Edgar sinalizava muito bem, é que nós, com estas medidas, nós queremos que elas possam ser indutoras de alteração de comportamentos.
7: Muito
11: aquilo
7: bem.
11: Que se me permite aqui esta expressão, aquilo que os nossos concidadãos de repente olham, e eu também sou cidadão e também tenho amigos, para além daquilo que é hoje a minha função, e há sempre aquela expressão de que lá estão eles na caça à multa. E portanto aquilo que quero dizer é que não é isso. Aquilo que nós pretendemos.
7: Não é essa a ideia, muito bem.
11: Não, e mesmo
7: muito
11: nas bem. Ações, ainda recentemente estive, permita-me só, na Grande Lisboa, com a PSP e com a Guarda Nacional Republicana, que quero dar aqui também uma palavra de grande reconhecimento pelo excelente trabalho que fazem em toda a sua ação, mas também nesta questão do trânsito, para dizer que há sempre uma abordagem, e também em parceria com a Autoridade Nacional de Segurança Rodoviária, de prevenção, de sensibilização, mas depois é evidente que temos que chegar à conclusão que, para alterar este tipo de comportamentos, temos que ser mais incisivos também naquilo que são as penalizações que têm que se cumprir para quem infringe.
7: Portanto,
11: as normas.
7: Essa é uma das linhas, e eu estou a olhar para o tempo, porque temos que acelerar aqui, mas aqui não nos despistamos.
11: Muito bem. Não, muito tem que bem. Ser dentro do limite de velocidade.
7: Tem que ser do limite de velocidade, embora o tempo não seja elástico. Por acaso, agora que estava a falar nisso, alguns ouvintes foram-nos deixando no nosso WhatsApp algumas sugestões. Uma delas era bastante interessante, porque não criar medidas que premiassem os bons automobilistas. Uma espécie de recompensa porque não tiveram acidentes ao longo de tantos anos,
11: não, mas,
7: porque
11: mas
7: foram apanhados sem álcool. Houvesse assim uma espécie de prémio para os bons, de recompensa para os bons automobilistas.
11: Mas isso está a ser equacionado, ou seja...
7: Está a ser equacionado, olha,
11: não, dentro daquilo que há uns anos foi um grande susto e que depois também, mais uma vez, se normalizou, que foi a carta por pontos, ou seja, as pessoas irem perdendo pontos à medida que têm uma penalização muito grave ou que infringiram em determinada medida, o que nós temos vindo a equacionar é mesmo isso, é que quem não tenha nenhum registro que possa também ver, digamos, na sua carta
7: esse
11: registro. Exatamente.
7: Muito bem. Então, antes que o tempo fuja, vamos olhar então esta visão 0-2030. Como há pouco já referiu, há aqui 5 pilares: utilizadores, infraestruturas, veículos, velocidades, a resposta pós-acidente. O que é que muda, de facto, nesta visão 0 para que alguém do outro lado não diga: ah, é mais um plano que vai dar em nada? O que é que há, de facto, aqui? Pontos centrais, peço-lhe capacidade de síntese, pontos centrais para fixarmos o que é que esta proposta vem trazer, de facto, de novo.
11: Olha, um ponto central é também percebermos que das vítimas mortais, cerca de 55% é em circuito urbano. E, portanto, isso tem-nos levado, e ainda recentemente estive aqui na cidade de Coimbra, estabelecer um compromisso entre a Autoridade Nacional de Segurança Rodoviária e a Câmara Municipal de Coimbra, mas já este ano fizemos quase uma dúzia, de que é também, do ponto de vista de alguma forma, despertarmos ainda mais os municípios, porque em circuito urbano, muitas vezes, essa responsabilidade são vias municipais nos 308 municípios.
7: Exato.
11: Do
7: o papel
11: país,
7: dos municípios, e, portanto, é fundamental,
11: e, portanto,
7: aqui como parceiro.
11: E, portanto, é fundamental que consigamos estimular os municípios para que constituam os seus planos municipais de segurança rodoviária e integrá-los também com aquilo que seja hoje os planos de mobilidade urbana sustentável. E, portanto, isso leva-nos, como lhe dizia, nós para a semana vamos ter também uma campanha do regresso às aulas, por exemplo, naquilo que é hoje pela Europa e que nós também queremos que em Portugal comece a acontecer, que é a zona de circulação 30. Mas a zona de circulação 30 não pode ser apenas com uma placa de trânsito a dizer 30. E, portanto, aquilo que tem que haver é uma própria modulação do espaço urbano, e estamos a falar muitas vezes junto à escola, junto a um hospital, junto a um centro de saúde, para que o condutor seja ele induzido a ir a acompanhar o limite de velocidade.
1: Das lombas, de outras,
11: exatamente,
1: outras coisas que se podem colocar na via que implicam que o condutor tem mesmo tempo de andar.
11: Vamos também do ponto de vista dos radares, porque nós temos vindo a observar que, sobretudo nos radares que temos instalados velocidade média, eles são muito eficazes, bem mais do que aqueles de velocidade.
1: Um dos ouvintes dizia-nos isso. Porquê é que continuam a pôr cada vez mais radares se os números, afinal, de mortes e feridos continuam a aumentar? Mas se calhar não é nas zonas dos radares.
11: Não, aliás, onde temos vindo a colocar, sobretudo, as velocidade média, e é isso que nós estamos a apostar. Neste momento há um concurso a decorrer na Autoridade Nacional de Segurança Rodoviária para irmos implementar mais 12, e também, de acordo com aquilo que já lançámos no ano passado, em dezembro, do Observatório, que todos podem acompanhar, e até com aquilo que são os pontos críticos, mas aquilo que, dos dados que temos, é que estas medidas de radares de velocidade média são muito eficazes no cumprimento do limite da velocidade. Queremos também continuar, e nessa estratégia é também do ponto de vista da formação. Tenho aqui também a companhia e a adesão do Sr. Ministro da Educação para que nós possamos cada vez mais, do ponto de vista da disciplina de cidadania, começarmos a ter esta sensibilização e este contacto com os mais jovens que serão os utentes da via. E nós sabemos como, por exemplo, na reciclagem, quão importante foi a colaboração dos jovens que nos diziam em casa: ó pai, este é o verde e aquele é o amarelo. Aquilo que é hoje, porque estamos até segunda-feira nessa campanha do Sinto-me Vivo, do cinto de segurança, e hoje julgo que poder dizer que é marginal alguém que não utiliza o cinto de segurança, mas no início foi também um grande desafio conseguir que as pessoas se adaptassem.
1: Exatamente. Agora é quase instintivo. Espero eu que seja para
11: outra questão
1: das pessoas.
11: Outra questão que também é muito importante e que até é uma obrigação do ponto de vista europeu e que estamos também a fazer neste momento através da Autoridade Nacional de Segurança Rodoviária é aquilo que o Edgar há pouco também salientava, que é as condições das vias, que nós temos que também fiscalizar, para que depois cada um, na sua responsabilidade, quer sejam as concessionárias, quer seja o Estado através da IP, quer sejam os municípios, possam fazer as intervenções que se julguem necessárias para que a via tenha as condições de circulação, porque muitas vezes, e sobretudo também acompanhado das condições meteorológicas, isso também concorre para que possam ser mais propícios aos acidentes, e daí também a questão das infraestruturas seguras.
1: Tanto quanto sei, há também um grupo de trabalho dedicado especificamente ao Código da Estrada, rever o Código da Estrada. Vamos ter um novo Código da Estrada muito em breve? Ou pelo menos assim, o que temos mais revisto?
11: Não, a ideia é mesmo ter um novo Código da Estrada. Como disse há pouco, eu próprio estou a liderar uma equipa multidisciplinar no âmbito do Ministério da Administração Interna, com a Autoridade Nacional de Segurança Rodoviária, a Polícia de Segurança Pública, a Guarda Nacional Republicana e também a Inspeção-Geral da Administração Interna, que temos como objetivo entregar até ao final deste mês
1: um primeiro
11: draft ao Sr. Ministro.
1: Vão cumprir o calendário?
11: O nosso, vamos. Agora,
1: quando é que o temos cá fora, depois na prática?
11: Será outro
1: timing, não é?
11: Não, é um processo que depois vai ter que também ter a auscultação de várias entidades, que também têm intervenção direta em algumas das normas do Código da Estrada. Agora, esta necessidade também deriva de que nós neste momento temos um Código da Estrada que tem 32 anos e já teve 28 alterações.
1: Está um nós precisamos fora da realidade.
11: Isso, e nós precisamos também de uma maior harmonização das normas e uma clareza também naquilo que dizíamos há pouco, no valor das coimas e das sanções acessórias em função da natureza e gravidade da contornação. Teremos também a adequar a legislação rodoviária hoje às novas formas de mobilidade, portanto o mundo andou, e temos também, e estamos a concretizar, porque foi no âmbito do PRR, também uma grande reforma digital na Autoridade Nacional de Segurança Rodoviária, unificando duas plataformas que tínhamos, para que também num projeto piloto que queremos avançar em novembro, os próprios agentes façam os autos de forma digital e que entre na plataforma de forma desmaterializada e, portanto, que corra por aí o mais que possível do ponto de vista eletrónico, para que também possa cada vez mais ser mais rápida a penalização para quem não cumpre e também tentarmos diminuir aquilo que são muitas vezes ações dilatórias de algumas pessoas que têm sempre muita propensão para encontrar uma fuga para aquilo que seja o cumprimento de uma sanção por uma infração.
1: Muito bem. Senhor Secretário de Estado, obrigado pela sua disponibilidade. Secretário de Estado da Proteção Civil, Rui Rocha.
11: Eu é que agradeço.
1: Complemento esta conversa. Sim, e obrigado. E complemento esta conversa dizendo, porque pode ser importante, há uma página dedicada a este projeto, Visão Zero 2030. É fácil procurarem num motor de pesquisa, se quiserem, Visão Zero com letras 2030.pt. Suponho que esta página vai manter-se ativa e vai trazer informação atualizada à medida que forem sendo implementadas e forem aqui acrescentadas novas ideias e novas notícias. É uma página que devemos dar atenção ou ter debaixo de vista. Diria eu. Confirma isso.
11: É assim, confirma. Uhum. O que nós queremos, Edgar, e se permita-me que eu pensava que já nos íamos despedir, é de facto
1: sim,
11: que este processo tem que ser. É um processo que é contínuo e tem que ser cada vez mais participativo e de compromisso uhum. e de comprometimento de todos nós para que consigamos, em conjunto, ir alterando o atual estado de coisas, de facto, que é muito crítico.
1: Muito bem. Muito obrigado pela sua disponibilidade.
11: Muito obrigado, Edgar, e obrigado. Bom trabalho.
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1: Estamos a 6 minutos, sensivelmente, às 3 da tarde, altura para olharmos o trânsito, atualizarmos informações a esta hora. Paulo Galvão, é contigo.
0: Vamos começar pela Zona Oeste, dois incêndios a ser combatidos na zona de Serra del Rei, Peniche, trânsito para já sem problemas nas imediações do IP6, a ligação da A8 a Peniche, mas a pedir atenção à circulação. Temos esta hora em fase de resolução um problema com pesados, esteve a perder combustível na A1, na zona de Alverca, em direção a Lisboa, ainda com trânsito a parar, filas para a ponte de 25 de Abril, houve uma avaria a meio do tabuleiro de Lisboa para Almada, o trânsito está parado a partir do aqueduto das Águas Livres, acessos Norte-Sul, ainda com trânsito verde por Alcântara, mas com demora para quem vai na A5 e já também com paragens no acesso das Amoreiras. Segundo circular lenta de Telheiras para o aeroporto, a partir do eixo norte-sul, temos esta hora na região do Porto trânsito lento, junto ao Estádio do Dragão, até à saída para Braga e também para quem vai de Valadares para o Porto, junto ao Nó de Coimbrões, até à entrada na A1 em direção à Ponte da Arrábida. Quem vem de Matosinhos para o Porto também vem lentamente na Avenida AEP, depois com alguma demora para a Avenida de Cidade Baixo.
1: Para informações complementares que tenha desse lado, já sabe, pode utilizar a linha Ver Trânsito da RTP Antena 1, chamada grátis 800 21 0101.

Chama-se Voltas, esta canção de Fernando Daniel, a última canção desta hora aqui na emissão de hoje de Duas de Prosa. Dentro de um minuto, notícias, temperaturas mínimas para a noite que aí vem, começando de norte para sul, começando aqui por Faro, 19 graus de mínima para Faro e para Beja, 16 para Évora e para Setúbal, Lisboa vai ficar com 18 graus, 17 para Santarém, 23 para Porto Alegre, 19 para Castelo Branco, mínima de 14 para Leiria, 17 para Coimbra, 15 para a Guarda, 19 de mínima para Viseu, 15 para Aveiro, 19 para o Porto, 15 para Vila Real e para Braga, também para Viana do Castelo, Bragança com a noite mais fresquinha, 13 graus.

0: 3 da tarde no continente e na Madeira, 2 da tarde nos Açores. Abrimos aqui o jornal, vamos conhecer as notícias que estão em destaque a esta hora.
1: A Associação de Revendedores de Combustíveis alinha com a oposição e acusa o governo de estar a ganhar dinheiro com o aumento do preço da gasolina e do gasóleo. A ANAREC considera que a carga fiscal sobre os combustíveis em Portugal devia ser semelhante à que é aplicada em Espanha. O governo está a dar com uma mão, o que retira com as duas. É assim que José Luís Carneiro se refere à redução do IRS e ao suplemento extraordinário das pensões anunciados esta semana pelo Primeiro-Ministro no Parlamento. O secretário-geral socialista insiste que o Executivo está a lucrar com a crise energética. Francesco Farioli quer uma equipa concentrada para evitar que o desaire da época passada frente ao Casa Pia se repita amanhã em Rio Maior e confirma que Victor Frauolt é baixa para o jogo.
0: Temperaturas atuais estão nesta altura aqui em Faro, deixem-me ver, confirmar a temperatura atualizada, estão nesta altura 27 graus aqui em Faro, Lisboa está com 28, estão 25 no Porto, 32 em Coimbra, nas ilhas 26 em Ponta Delgada e 25 no Funchal. Jornal com edição de João Vasco.
1: O presidente da ANAREC, a Associação de Revendedores de Combustíveis, concorda com a ideia de que o governo está a ganhar dinheiro com a subida dos preços da gasolina e do gasóleo. Em declarações aos jornalistas esta tarde no Alto Minho, junto à fronteira com Espanha, João Durão defendeu que a carga fiscal sobre os combustíveis devia ser semelhante à que é aplicada pelo executivo de Pedro Sánchez.
2: Aquilo que a oposição tem falado, que o governo está a ganhar dinheiro com a crise que temos neste momento, é verdade. Se tivéssemos uma carga fiscal perto da espanhola, se calhar todos os portugueses tinham combustível mais barato e se calhar o governo ainda ganharia dinheiro com isso.
1: Embora não tenha provas concretas, João Durão diz que desconfia.

0: FIA que possa estar a haver contrabando de combustíveis entre Espanha e Portugal, tendo em conta a diferença de preços nos dois países?
1: Como é evidente, eu não tenho as provas, não sou fiscal, não, mas ainda agora um revendedor o disse, portanto toda a gente percebe que com esta diferença de preços há tendência a fazer isso. Eu sei, e falei hoje com a ENSE, que vai reforçar esta fiscalização na fronteira.
0: João Durão, presidente da ANAREC, em declarações registadas pela RTP. Apesar do petróleo estar a negociar em alta, a Associação dos Revendedores estima que na próxima semana o preço da gasolina baixe ligeiramente. Já o litro de gasóleo deverá ficar mais caro, mas a ANAREC não avança nesta altura qualquer previsão de valores, remetendo novidades mais para o final do dia de hoje, quando os mercados encerrarem. Segundo a estimativa do Automóvel Clube de Portugal, o preço por litro do gasóleo deverá aumentar 4 cêntimos na próxima semana, mas o da gasolina deverá recuar 6 cêntimos a partir de segunda-feira. O secretário-geral do PS voltou hoje a falar sobre o aumento dos combustíveis e também sobre as medidas anunciadas esta semana na Assembleia da República pelo primeiro-ministro. José Luís Carneiro acusa o governo de estar a dar com uma mão o que retira com as duas.
2: Iremos continuar, como até aqui, a dizer como é que eu faria, como é que nós faríamos se estivéssemos no desempenho de funções executivas. E como se vê, nós temos tido razão em muitas coisas. Certamente verificaram que tudo aquilo que eu disse nos últimos 15 dias sobre o aumento da receita à custa dos combustíveis, hoje são os jornais que o vêm comprovar. E, portanto, como se vê, o secretário-geral do PS, quando fala, fala para o bem do país e fala de forma sustentada, como se pôde ver hoje. Quem tinha razão naquilo que afirmou era o secretário-geral do PS e que não tinha razão o governo, nem o primeiro-ministro, nem outros que se pronunciaram nestes dias.
3: O governo omitiu ou mentiu?
2: Eu não quero formular desses juízos. Posso dizer é que estava certo o secretário-geral do PS quando disse que o governo deu com uma mão e está a tirar com as duas.
0: Palavras de José Luís Carneiro esta tarde em Coimbra, à entrada para uma reunião com membros do Conselho Diretivo da Associação Nacional de Municípios, um encontro que acontece poucas horas antes do arranque da Convenção Autárquica Socialista, onde Carneiro pretende deixar claro que os municípios não podem ser deixados para trás, uma vez que são eles, em primeira instância, Joaquim Reis, que protegem as comunidades locais e as pessoas.
4: Na véspera da Convenção Autárquica Socialista, José Luís Carneiro deslocou-se à Associação Nacional de Municípios Portugueses, onde, na presença do respectivo presidente, salientou o muito que em Portugal se deve a esta instituição como fator de desenvolvimento do país. Segundo o secretário-geral do PS, não se pode deixar os municípios para trás.
2: Sempre que se deixam os municípios para trás, estamos a desproteger as comunidades locais e as pessoas. Porque é nos municípios que nós respondemos às principais necessidades. Muito trabalho é desenvolvido pelos municípios. E, portanto, teremos um encontro com mais de 1000 autarcas, onde iremos assumir compromissos muito claros, ou seja, aquilo que eu farei como primeiro-ministro para valorizar o poder local democrático.
4: Quais são, então, as preocupações do líder socialista para o poder local?
2: Uma nova lei de finanças locais, instrumento de coesão e desenvolvimento económico. Em segundo lugar, valorizar o estatuto dos eleitos locais. Como bem se viu nas crises, nas tempestades, não fossem os autarcas e o Estado, dificilmente conseguiria responder às necessidades das populações. Depois há a questão com a nova lei eleitoral para as autarquias, reforçando os poderes de fiscalização da Assembleia Municipal, mas dando maior eficácia como os executivos podem responderem às populações.
4: José Luís Carneiro reiterou o apoio para que o presidente da Associação Nacional de Municípios Portugueses, o social-democrata Pedro Pimpão, autarca de Pombal, possa cumprir a sua missão.
2: E cumprir bem a sua missão é garantir na Assembleia da República, junto do Governo, que o Governo respeita os municípios e os seus autarcas. Por exemplo, os municípios portugueses estão a exigir algo com o que eu estou de acordo, a reposição da Inspeção-Geral das Autarquias Locais, porque é garantia de segurança para os autarcas e de defesa do seu próprio estatuto e do seu bom nome.
4: Tudo bandeiras que, em defesa dos municípios portugueses, José Luís Carneiro quer assumir na Convenção Autárquica Socialista como compromissos para o futuro.
0: Encontro que vai decorrer amanhã. O primeiro-ministro insiste que os resultados do relatório PISA mostram que os 8 anos de governação socialista no setor da educação não produziram bons resultados. No arranque do novo ano letivo, Luís Montenegro reconhece que faltam professores em muitas escolas, mas pede confiança nas políticas que o Executivo está a adotar para mitigar o problema. Montenegro esteve hoje no Centro Escolar Barbosa do Bocage, em Setúbal, Inês Ameixa, onde foi recebido por um protesto de algumas dezenas de profissionais ligados ao setor da educação.
5: E é urgente e necessário
6: o aumento do salário.
5: Algumas dezenas de docentes e não docentes fazem-se ouvir. Querem respostas da tutela.
6: Respeito! Fiz que não estás a ouvir, mas estás, senhora.
5: Do lado de lá da estrada, a escassos metros, está o Ministro da Educação. Pouco depois, chega o Primeiro-Ministro. Nenhum deles se dirige aos manifestantes.
7: Bom dia a todos, também aos manifestantes. São sempre os mesmos, portanto não há problema.
5: E segue a visita a esta escola, que conta com novos espaços prontos a estrear. À saída, Luís Montenegro fala aos jornalistas para insistir que os maus resultados no PISA são culpa do PS.
8: O nosso objetivo no governo não é estar a fazer nenhum acerto de contas do ponto de vista político. É apenas termos a noção que o caminho que foi percorrido no período da governação que nos antecedeu não produziu bons resultados.
5: E no arranque do novo ano letivo, o Primeiro-Ministro reconhece falta de professores, mas pede confiança.
8: A confiança que podem sentir é que são menos agora do que foram nos anos anteriores e que os instrumentos que o governo tem vindo a executar já permitiram um ingresso de cerca de 9 mil docentes na carreira.
5: Montenegro foi também questionado sobre Passos Coelho, que avisa agora que o tempo está a esgotar-se e que é preciso acelerar nas reformas, mas sobre isso nem uma palavra.
8: Eu hoje estou focado na garantia que temos de dar, que nós vamos continuar a investir na educação. É esse hoje o meu foco e eu não vou desviar-me do foco. E sei muito bem quais seriam as consequências se desviasse.
5: Primeiro-Ministro antes focado na garantia aos alunos, pais e professores de que este governo vai continuar empenhado em investir na educação.
0: As ideias deixadas por Luís Montenegro durante uma visita ao Centro Escolar Barbosa do Bocage, em Setúbal, no dia em que arrancou oficialmente o ano letivo para os alunos até ao nono ano de escolaridade. Os do secundário, relembro, só regressam às aulas no próximo dia 21 por causa das falhas na correção dos exames nacionais. A greve dos profissionais da emergência médica, agendada para os dias 14 e 28 deste mês, foi desconvocada depois da direção do INEM e do Sindicato dos Técnicos de Emergência Pré-Hospitalar terem chegado a um acordo. Segundo Rui Lázaro, presidente deste sindicato, o entendimento prevê que as ambulâncias do INEM sejam transferidas para as unidades locais de saúde apenas em situações pontuais.
9: Permanece tal qual como está hoje, afetas integralmente a assistência pré-hospitalar aos cidadãos, não obstante, em casos pontuais, poderem ser solicitadas pelas ULS para fazer uma outra transferência e, nesse caso, o INEM enviará as ambulâncias menos diferenciadas, ou seja...
0: De acordo com Rui Lázaro, este acordo prevê a criação de um projeto piloto para a transformação das viaturas CIV, viaturas de suporte imediato de vida, em viaturas do INEM. Duas lanchas que se supõem estarem relacionadas com o tráfico de droga deram à costa nas últimas horas. Em Quarteira, no Algarve, foram apreendidos cerca de 200 jerrycans com gasolina, depois de terem sido detectadas movimentações suspeitas de uma lancha por volta das 3 da manhã. Quando os meios chegaram ao local, a embarcação e o combustível tinham sido abandonados e os tripulantes tinham fugido. Mais a norte, na Praia de Moledo, em Caminha, uma outra embarcação de alta velocidade deu à costa durante a madrugada. A embarcação está à guarda da Polícia Marítima. Segundo o capitão do Porto e comandante da Polícia Marítima de Caminha, não foi encontrado qualquer produto estupefaciente a bordo. As circunstâncias em que a lancha deu à costa são ainda desconhecidas. Em Sesimbra, prosseguem as buscas pelo pescador que está desaparecido na sequência do naufrágio de uma embarcação esta sexta-feira, junto à Marina da cidade. Neste barco seguiam 7 pessoas, 6 foram resgatadas com vida. Há, no entanto, um pescador em estado grave. Ainda sem Frouholt, Piatuszewski e Samu, o Futebol do Porto defronta amanhã o Casa Pia em Rio Maior, às 6 da tarde. Na antevisão do encontro, Francesco Farioli pediu uma equipa concentrada para evitar que o desaire da época passada se repita.
10: The memory of that game are still very clear. Now, on the other side is a new season.
11: A memória desse jogo ainda está muito clara, mas por outro lado é uma nova época. Eles mudaram de treinador, de alguns jogadores, é normal. Mudaram muito algumas dinâmicas. Têm um novo treinador, jogam um futebol positivo, tentam pressionar, tentam ter momentos com bola. Não jogam só à defesa, como faziam muitas vezes na época passada. Fizeram algumas mudanças.
10: Mainly with the back four, that was not something that last season they were used to do, so there are a few changes.
0: Francesco Farioli, técnico do Futebol do Porto, na antevisão do encontro de amanhã dos Dragões, em Rio Maior, frente ao Casa Pia. A partida é às 6 da tarde. Os azuis e brancos seguem líderes do campeonato, só com vitórias, têm 15 pontos. Os segundos classificados, Benfica e Sporting, jogam no domingo. O Benfica recebe na Luz o Gil Vicente, também às 6 da tarde, próximo domingo. Já o Sporting joga em Famalicão, no domingo, às 20h30. Nos Estados Unidos decorrem há pouco mais de uma hora as cerimónias que assinalam os 25 anos do ataque às Torres Gêmeas. As homenagens estão a decorrer em Nova Iorque e também em Washington. Em Nova Iorque, junto ao Ground Zero, e em Washington, junto ao Pentágono. São homenagens que estão a decorrer há pouco mais de uma hora e das quais lhes vamos trazer detalhes nos próximos noticiários aqui na Antena 1.
12: Está fechado o jornal com a edição de João Vasco, notícias RTP Antena 1, em simultâneo com a RTP Antena 1 Madeira e RTP Mundo. A atualidade está em permanência na internet nesta morada, noticias.rtp.pt. Passe por lá. 3 da tarde, 12 minutos, olhamos de novo o trânsito para atualizarmos informações esta hora. Paulo Galvão.
13: Cidade do Porto com o trânsito esperado na via de cintura interna entre o Estádio do Dragão e a saída para Braga, também do outro lado da cidade entre a zona de Bessa Leite e a saída para Matosinhos, para o Nó de Francos. A Marginal do Porto também já está a acumular em ambos os sentidos, entre a Ponte do Infante e a zona do Palácio da Bolsa. Na região de Lisboa, foi resolvida uma ocorrência ao meio do tabuleiro da Ponte 25 de Abril. O trânsito está a escoar de norte para sul, mas com filas a partir de Sete Rios, com os acessos ao tabuleiro todos preenchidos. A segunda circular está também lenta entre o eixo norte-sul em Telheiras e a chegada ao aeroporto. Temos esta hora luz verde para a Ponte Vasco da Gama.
12: 821-0101 é a linha verde trânsito da Antena 1 para nos fazer chegar as suas informações. A chamada é grátis.
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19: Ajudar a ensinar é o objetivo do portal RTP Ensina. O projeto nasceu há 12 anos para apoiar o estudo dos alunos do ensino básico e secundário através dos recursos audiovisuais do arquivo da RTP. Neste programa, vamos ficar a saber quais são e como chegam às escolas. O RTP Ensina tem cerca de 6 mil conteúdos, mas apenas uma pequena parte vem da rádio, entre 500 e 1000. O portal educativo oferece áudios e vídeos da RTP que podem ser usados nas salas de aula. O coordenador do portal, João Barreiros, dá exemplos.
20: Nós temos, e só nós é que temos, as imagens do vulcão dos Capelinhos, mas nós não temos um vídeo a explicar como funciona o vulcão. E, portanto, isso carece de uma intervenção dos professores para poderem fazer a ligação entre o vídeo que nós temos e aquilo que é o programa escolar. Quem é que tem entrevistas com o Saramago? Seguramente não é nem a Lei nem a Porta Editora, não tem essas entrevistas com o José Saramago. Nós temos o José Saramago a explicar o memorial do convento. E, portanto, as coisas complementam-se e não há problema nenhum nisso. Pelo contrário, acho extremamente vantajoso que nós possamos dar esse complemento e que as pessoas utilizem os conteúdos da melhor maneira.
19: O RTP Ensina reúne entrevistas, reportagens, documentários, programas e peças jornalísticas que podem ajudar a ensinar. Basta abrir o sítio ensina.rtp.pt e procurar. Foi o que fez a jornalista Inês Forjás, que visitou a redação do RTP Ensina.
21: Deixa-me aqui procurar o nome da aldeia.
22: Carlos Guerreiro anda à procura do melhor caminho para chegar a Covas do Rio.
21: Podemos, por exemplo, ir à base do site, onde estão os dossiês, dentro dos cadernos de Abril, possivelmente está na pasta do Desenvolver, Covas do Rio. Covas do Rio, retrato de uma aldeia, Covas do Rio, uma estrada a caminho, e Covas do Rio e depois da estrada.
22: O jornalista está na equipa do Ensina desde o início do projeto.
21: Sou um terço da vasta equipa.
22: O Ensina não ensina, ajuda a ensinar.
21: No cerne da criação do Ensina não está dar aulas, não está ensinar, não está educar, mas está fornecer material para que isso seja possível.
22: É o caso destas três reportagens, agrupadas no dossiê Cadernos de Abril.
21: Mostra um bocadinho a evolução da aldeia, desde o tempo em que não tinha estrada, até que, depois de 25 de Abril, foi construída uma estrada até lá e chegou a eletricidade, etc. E depois, passados estes anos todos, o que essa aldeia é hoje? Está no Ensina, digamos, em sequência, mas acredito que no arquivo da RTP existam muitos tesouros destes que precisam é de ser descobertos.
1: Bill, Julian e Júnior são americanos. Jock é britânico.
3: Neste caso, entre 89 uma reportagem. É sobre o dia dele, o desembarque da Normandia.
22: Além dos arquivos, para descobrir o que pode interessar ao público do Ensina, é preciso andar à pesca entre o que é hoje produzido e emitido em todos os canais da RTP.
3: Somos nós que andamos lá à pesca, seja na televisão, seja no digital, seja no áudio. É um trabalho de formiguinha que nos leva boa parte do tempo investido aqui no Ensina.
22: Olívia Santos faz parte da equipa de três jornalistas responsáveis por descobrir, editar, enquadrar e publicar tudo o que possa encaixar nos currículos escolares.
3: O que é um dia típico de trabalho? Escrutinar, lá está, em termos de grelhas e daquilo que nós próprios vemos e ouvimos, o que é que pode ter interesse, nomeadamente para o público escolar. Isso faz-se tendo em conta as aprendizagens essenciais, sobretudo de cada disciplina. Isso é um documento que é sempre entregue publicamente pelo Ministério da Educação, ou seja, que temas são dados, de que forma, o que é que importa saber. E o nosso olhar é sobretudo esse, é olhar para uma notícia, para um programa, para um podcast e perceber o que é que isto, por exemplo, me pode dar em termos de um tema de geografia, sei lá, erosão, para a parte do ambiente 11º ano. Nós depois temos de fazer toda esta catalogação, que de alguma forma já está um bocadinho na nossa cabeça, mas que às vezes muda, como mudou, por exemplo, neste ano letivo, a cidadania.
22: Mesmo que os currículos mudem, a informação não se perde, só muda de sítio.
3: O Ministério resolveu reformular a disciplina. Toda a catalogação que estava no Ensina teve de ser readaptada. Por exemplo, no caso, o bem-estar animal, passar a integrar o grande tema do desenvolvimento sustentável, ou a parte da identidade de género entrar na parte da saúde, por exemplo, ou dos direitos humanos, que são dois grandes temas da cidadania.
22: Olívia Santos sublinha que a cidadania é dos temas mais pesquisados.
3: As escolas não são uma realidade isolada, não é? São também o espelho do país. E, portanto, mais uma vez chama aqui a atenção para esta área da cidadania que é altamente pesquisada por parte dos professores, onde cabe esta literacia dos média, fake news das redes sociais, da inteligência artificial, e é que nós damos especial importância.
22: Os números confirmam o interesse. O artigo mais visto no Ensina é sobre notícias falsas.
17: O que são as fake news e por que nos preocupam? O termo fake news vem do inglês e significa notícias falsificadas.
22: Logo depois vem Camões, pela voz de Rui Reininho.
23: Mudam-se os tempos, mudam-se as vontades, muda-se o ser, muda-se a confiança. Todo mundo é composto de mudança, tomando sempre novas qualidades.
22: Para decidir o que entra ou não no Ensina, a equipa tem de estar a par dos currículos escolares. Segue-se um longo processo de pesquisa e edição, como nos conta Carlos Guerreiro.
21: Há um processo de seleção de programas, depois vamos visionar essa série, vamos perceber se é preferível colocar inteiros e se calhar tirar umas partes que possam ser úteis para os estudantes. Depois é preciso cortar o vídeo, tem que se colocar isso na página, escrever textos, fazer fotografias. Temos também de perceber onde é que isto se enquadra, portanto, se é de geografia, se é de história, se pode ser dos dois.
22: A tarefa não é fácil, tendo em conta o volume de produção de todos os canais da RTP.
21: Desde programas culturais, informativos, educativos, mas o que nós procuramos essencialmente é material que não se perca na espuma do dia, que possa sobreviver, digamos, ao acontecimento e continuar a ser útil daqui a 2 ou 3 anos, independentemente do que aconteceu hoje.
22: O diálogo com as escolas vai dando pistas sobre o que professores e alunos procuram. Carlos Guerreiro diz que é por isso que há mais televisão do que rádio na oferta do Ensina.
21: De facto, em termos de sala de aula e depois em termos de trabalhos, há uma inclinação muito grande para a imagem. E é muitas vezes isso que nos pedem. Imagens, até porque no mundo em que está a acelerar de uma forma tão grande, a aprendizagem através da imagem é muito mais simples.
22: Mas a equipa insiste no som, como nos conta Olívia Santos.
2: O áudio é uma conversa permanente dentro desta equipa que tem ido muito atrás daquilo que é o feedback dos professores, que é os miúdos preferem a imagem, é mais fácil para eles captar-lhes a atenção. Mas é, de facto, uma conversa permanente. Tanto é uma conversa permanente que, em destaque na homepage do Ensina, há podcasts que podem ter especial interesse para o conhecimento e são muitos, como se pode ver.
22: E há mais atalhos para levar a rádio às escolas.
2: O que é que está a ter alguma pequena vantagem aqui em termos dos podcasts, esta nova forma de ouvir? É que a maior parte deles agora também são gravados em vídeo, ainda que possam ser apenas 2 pessoas a conversar, e aí com mais facilidade, e eu falo por mim, tenho ido buscar certos e uso-os como vídeo, quando na verdade eles são um áudio.
4: Viva! Bem-vindos à escuta de mais uma história do admirável mundo da ciência.
22: Entre rádio, televisão e artigos de enquadramento, o Ensina abre caminho para o conhecimento nas escolas, mas também para a memória coletiva.
6: Por quanto tempo mais deixaremos nós portugueses que outros portugueses como nós vivam assim?
7: Vamos estar doente, vamos de padiola para o alto acima, em cima do padiola e namarado com as cordas para que não tombemos.
22: Regressamos com Carlos Guerreiro a Covas do Rio, a aldeia que, em 1975, sonhava com uma estrada.
21: Depois temos a última, que é então a 2015, que mostra que afinal a estrada chegou.
24: No verão quente de 75, grupos de militares percorriam o interior profundo para mostrar como vivia o país rural. A estrada de terra batida terminava a mais de 10 km da povoação, depois, para lá chegar, só a pé.
21: Pois é interessante que esta última reportagem conclui-se que afinal a estrada serviu não para trazer desenvolvimento, mas para as pessoas fugirem de lá, para o litoral.
22: Histórias da nossa história no tempo das autoestradas da informação.
24: 40 anos depois, regressámos a Covas do Rio, pela mesma estrada estreita e sinuosa de 75.
4: História, geografia, língua portuguesa, mirandês, português para ucranianos, matemática, explicadores e dossiês especiais organizados pelos temas dos programas do primeiro ciclo ao secundário. O RTP Ensina destina-se sobretudo a professores que usam os materiais como recurso pedagógico. Essa foi a ideia que deu vida ao projeto há 12 anos, como sublinha o coordenador João Barreiros.
20: Na altura mandávamos para as escolas CDs com vídeos. E recordo-me que numa semana só foram pedidos 28 CDs de um documentário, salvo erro, sobre Dom Manuel II, e achou-se que estávamos a ter um procedimento anacrónico e que era necessário criar um projeto educativo onde pudéssemos expor materiais da RTP, canais de rádio e televisão, que pudessem servir às escolas. E, portanto, o propósito era muito claro e muito simples, era exatamente este, disponibilizar material que a RTP produziu para que os professores possam, complementarmente às aulas, dar algum material aos seus alunos.
4: Destina-se mais a professores e não tanto diretamente aos alunos.
20: Nós não somos uma editora de conteúdos educativos. Não temos esse perfil, a empresa não tem esse perfil, não temos equipa, nem sequer temos um corpo docente aqui ao lado que nos possa dar diariamente um acompanhamento. E, portanto, aquilo que temos é o material que passou nos canais. Portanto, somos sobretudo um repositório que depois é contextualizado por uma pequena equipa, mas a natureza do projeto continua a ser esse, que é dar aquilo que nós temos, aquilo que nós mostramos, seja na rádio, seja na televisão, de forma a que isso possa contribuir para as aulas.
19: Há pouco falou que a RTP Ensina era sobretudo um repositório. É isso que deve ser, um repositório, ou deve ter mais produção própria?
20: Não temos equipa para fazer produção própria, não queremos ir por aí. Eu julgo que para fazermos produção própria nós teríamos que ter um apoio de professores que não temos e que não será viável termos. Mas não vejo que faça muito sentido que a RTP possa competir com editoras que estão no mercado. Não é esse o nosso papel é outro, e por mais que nós possamos adicionar algum material extra nos nossos artigos, não vejo que o Ensina siga esse caminho de começar agora a produzir materiais educativos próprios.
19: Os conteúdos ficam disponíveis no portal RTP Ensina, mas nem sempre podem ser descarregados. Há aspectos legais que limitam a difusão de alguns materiais.
20: As pessoas às vezes têm uma dificuldade de entender algo que é a questão dos direitos. Muitas vezes dizem: assistimos na RTP a um documentário extraordinário sobre arte, por exemplo. É um documentário que por vezes vem da BBC, ou vem de um canal francês, ou vem, e não há direitos. Nós não temos direitos para publicar.

0: fazer.
1: O RTP Ensina está acessível na internet. Apesar de ser um portal dirigido à comunidade escolar, não vai às escolas.
0: Não temos muita capacidade para ir diretamente de escola à escola. As escolas são muitas e têm também as suas atividades e também já ocorreu chegarmos às escolas e estarem apenas 4 ou 5 professores disponíveis. Portanto, temos optado por, digamos, eventos onde há muitos professores ou há muitos alunos, nomeadamente as feiras educativas, como a Futurália, e também congressos de professores, porque aí nós podemos apanhar 200, 300, 400 professores, ou em grandes conferências, aí nós marcamos presença e temos um contacto direto com os professores e podemos também explicar o que é o projeto.
1: João Barreiros, coordenador do RTP Ensina. Da rádio à sala de aula, mas não só, o portal agrega tudo o que é produzido pelo Serviço Público de Média e que pode ser usado como ferramenta pedagógica. Falta fazer a pedagogia do som para uma escola com ouvidos. A caixa de correio do Provedora está aberta aos ouvintes das rádios, web rádios e podcasts. Pode escrever a partir do sítio da RTP, em rtp.pt, enviar mensagem à Provedora do ouvinte. Em nome do ouvinte, um programa de Ana Isabel Reis, com o apoio dos jornalistas Célia de Sousa e Inês Fujás, gravação e montagem de Diogo Axel.
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2: 3 da tarde, 29 minutos. A música de regresso com Bateu Matu e Tatanka.

0: a dançar.
1: Um irresistível, digo eu, convite à dança através desta canção. Oh linda, bateu Matu convidando Tatanka para partilharem este tema. Agora queremos partilhar

0: informações atualizadas nas estradas ou das estradas, Paulo Galvão.
1: Vamos começar pelo Ribatejo, Estrada Nacional 114, a ligação da Almeirinha Cruz agora interrompida nos dois sentidos, com um acidente com gravidade na zona da Raposa. O trânsito está cortado em ambos os sentidos. Na região de Lisboa, há um acidente também na chegada ao Nó de Sacavém. Para quem está na Cril, está a complicar a saída do túnel do Grilo em direção à ponte Vasco da Gama e a afetar também o final do eixo Norte-Sul em Camarate. A segunda circular está também completa entre as Torres de Lisboa e o Terminal 2 do aeroporto em ambos os sentidos. Para a ponte 25 de Abril, para Sem Campolide em direção à Almada. Os acessos já estão todos preenchidos. Temos esta hora na região do Porto uma tarde para já tranquila, apenas com o habitual na subida do estádio do Dragão para a A3 na Via de Cintura Interna. Também junto ao Nó de Coimbrões, para quem vai de Valadares para a ponte da Rábida, marginal do Porto preenchida entre a ponte do Infante e a zona do Palácio da Bolsa. Há trânsito também lento de Matosinhos para o Porto na A28, primeiro depois da ponte Lessa e depois na Avenida AEP para entrar na Avenida de Sidónio Paes.
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0: E agora saímos do estúdio e vamos vindimar, enfim, de uma forma figurada. Mas vamos conhecer melhor, ou tentar conhecer melhor, um fenómeno que está a acontecer de há uns tempos a esta parte. Já aconteceu este ano, já aconteceu no ano passado. E para nos ajudar a perceber este fenómeno, já vou dizer de que é que estou a falar, está connosco a professora Helena Albuquerque, docente na Universidade Portucalense, investiga turismo sustentável, conservação ambiental, alterações climáticas e tem um foco particular de atenção no enoturismo e no património cultural. E é com ela que vamos tentar perceber o que é que está a acontecer com as nossas vindimas, com as nossas vinhas. Por que razão setembro deixou de ser um sinónimo de vindima em tantas regiões do país e começou esse fenómeno já em agosto, por exemplo, e com bastante intensidade. Professora Helena Albuquerque, antes de mais, podemos já estabelecer uma ligação direta entre esta antecipação de calendário das vindimas, o que está a acontecer, e as alterações climáticas? Esta é uma hipótese muito provável ou é uma hipótese já provada?
3: Em primeiro lugar, muito obrigada pelo convite.
0: É um gosto.
3: Para estar aqui presente e por falar nestas questões que de facto são muito interessantes e que cada vez mais estão no nosso dia-a-dia. De facto, notamos, e temos vindo a notar nos últimos anos, esta antecipação das vindimas e que possivelmente é uma das manifestações que são mais facilmente perceptíveis das alterações que estão a ocorrer nos territórios vitivinícolas. E isto, obviamente, deve-se a que a videira é muito sensível às condições climáticas e, sobretudo, à temperatura e, como tal, vão depois antecipar estas diferentes fases do seu ciclo de desenvolvimento. Mas não acontece assim em todas as regiões, não é? Portanto, sim, nós este ano tivemos algumas regiões e há dados oficiais do Instituto da Vinha e do Vinho que referem que em várias regiões vitivinícolas do nosso país houve uma antecipação de cerca de 2 semanas da vindima, portanto começaram mais cedo, começaram em agosto, mas, por exemplo, também referem que na Madeira que o desenvolvimento vegetativo estava um pouco atrasado.
0: Ah, curioso.
3: Portanto, há sempre...
0: há que olhar isto com alguma atenção. Sim.
3: Exatamente, temos sempre que ter cuidado para as diferentes regiões e para a forma como as próprias alterações climáticas afetam estas diferentes regiões.
0: Mas o que é que está aqui em causa principalmente? Que alterações são estas em relação às plantas? É o calor sobretudo? É também alguma falta de chuva? O próprio ciclo da planta que mudou? Estes indicadores já estão mais ou menos identificados?
3: Eu penso que sim, e pronto, eu aqui refiro mais uma vez que eu não sou especialista na área das vindimas, mas sim, tem a ver sobretudo com as alterações e com o aumento das temperaturas que normalmente antecipam essa maturação da uva e como tal antecipam depois a necessidade de se fazer a vindima e realizá-la mais
0: rapidamente. Quem trabalha e os especialistas dessa área e quem faz, quem tem vinhas, sabe que o fruto tem que ser colhido na altura certa, de maturação.
3: Na altura certa,
0: nem antes nem depois.
3: Sim.
0: E esse calendário foi alterado. Portanto, professora Helena Albuquerque, não podemos olhar para isto como um fenómeno pontual, já estamos a olhar para uma tendência.
3: Sim, ela cada vez acontece mais, mas temos que perceber que estas alterações climáticas nós só as podemos entender quando analisamos dados de longos períodos. Portanto, o clima refere-se sempre à análise de padrões do tempo observados ao longo de grandes períodos. E por isso pode um ano acontecer a vindima mais cedo e no ano a seguir, por exemplo, não.
0: Exato. Okay? Sim, sim.
3: Mas sim, a tendência tem vindo a ser essa, porque de facto, e este ano, como todos conseguimos perceber, foi de facto um ano em que as temperaturas se mantiveram elevadas ao longo de vários dias.
0: Felizmente, nas últimas reportagens que vi dedicadas a este tema, com gente que está no terreno, parece que a qualidade do vinho não está em causa, pelo menos pelas opiniões que fui ouvindo. Houve uma antecipação da colheita, mas a qualidade parece que não está em causa. Isso, enfim, é um lado positivo desta moeda com várias faces, diria eu.
3: Exatamente, e lá está mais uma vez o que acontece com o setor do vinho é que cada vez há uma maior imprevisibilidade. Há um grande desafio. Estes territórios vitivinícolas não se podem adaptar apenas a esta alteração de vindimar mais cedo, mas sim também por conseguir responder a anos que são cada vez mais diferentes entre si.
0: Exato.
3: E em que as condições podem ser podem sair significativamente diferentes daquilo que era considerado o normal. E portanto, este ano de facto, e mais uma vez refiro o Instituto da Vinha e da Vinha, que diz que parece que vai ser um ano bom para o vinho e com colheitas boas e com aumentos na maioria das regiões. Aliás, há uma previsão de um aumento substancial na produção de vinho, à exceção, por exemplo, dos Açores.
0: Exato. Mas, entretanto, não é só a questão da colheita, das vindimas, que foi alterada e que foi necessário ajustar. Há muitas outras áreas ligadas ao enoturismo, por exemplo, que tiveram que ser ajustadas. Estou a imaginar turismo rural apontado para setembro para integrar as vindimas que teve que ser alterado. Enfim, no território, naquilo que diz respeito ao enoturismo, ao património cultural, estas alterações também trouxeram mudanças, a necessidade de mudanças, não é?
3: Exatamente, e podem de facto trazer necessidades de grandes mudanças, porque ao alterar também estas vindimas para mais cedo, e uma das atividades do enoturismo com mais expressão é o acompanhamento das vindimas, vamos também passá-lo para agosto.
0: Uh-huh.
3: Ou seja, agosto já é um mês em que o turismo é elevado, não é?
0: Sim.
3: Portanto, as próprias empresas terão que se reorganizar e que se adaptar para estes fenómenos. Portanto, lá está, esta questão das alterações climáticas vai afetar todo o território, não apenas aquilo que é de facto a produção do vinho.
0: E já há indicadores, tanto quanto a professora Helena Albuquerque tem conhecimento, já há indicadores de quem se esteja já a adaptar a estas alterações no terreno? O que é que os empresários, os produtores já estão a começar a fazer? Ou ainda é muito cedo para já estão preocupados apenas com as vindimas e com a antecipação que tiveram que fazer? Inclusive é vindimas à noite, não é? Que eu
3: pois,
0: suponho
3: exatamente.
0: Que não era uma coisa muito habitual, mas enfim...
3: Pois, por causa do calor, não é?
0: Exato.
3: Por causa dos trabalhadores andarem a fazer vindima em momentos de muito calor, de facto tiveram que se adaptar. E aí, mais uma vez, também o turismo terá que se adaptar, uhum. porque é impossível uma atividade turística acontecer com essas temperaturas tão elevadas. Claro que a maior parte das empresas ainda pensa, e porque a produção de vinho é efetivamente aquele que é o maior rendimento da sua empresa,
0: sim,
3: pensa mais nisso. Mas, no entanto, e houve recentemente um estudo elaborado pelo Turismo de Portugal sobre o enoturismo, e já se começa a verificar que estas empresas já têm alguns trabalhadores afetos apenas à atividade do enoturismo. Apesar da amostra ainda uhum. ter sido bastante reduzida, isso já se verifica, o que indica que já há uma preocupação com esta atividade, que pode ser uma atividade considerada uma atividade complementar à própria produção do vinho.
0: Muito bem. E é também um sinal de que eles estão atentos e estão a assumir que este é um calendário, entre aspas, que veio para ficar e que não é passageiro, há que aguentar este ano ou o próximo e depois as coisas vão voltar todas para setembro, como era mais ou menos tradicional. E isso é uma perspectiva que me parece positiva também, olhar o futuro dessa maneira.
3: Sim, claro, porque até o crescimento do enoturismo acaba por ser uma oportunidade também para estes uhum. Territórios, não é? Portanto, é sempre bom pensarmos nesta atividade como mais um complemento para anos,
0: exato,
3: que possam ser,
0: sim,
3: piores,
0: sim.
3: Não é? Para anos em que a colheita possa não ser
0: claro.
3: Tão boa. E, portanto, acaba por haver aqui uma atividade que pode, de alguma forma, diversificar as fontes de rendimento e assumir uma importância crescente.
0: Uhum.
3: Porque, claro, que uma exploração que, além da produção do vinho, desenvolva visitas, provas, gastronomia, alojamento, ou outras experiências, como muitas das empresas já começam a ter, acaba por ter depois uma estrutura económica bem mais diversificada.
0: Claro. Eu não sei se é da sua área, professora Helena Albuquerque, ou se é da sua área de estudo, de atenção, e há aqui alguma tendência, poderá estar a haver uma tendência também de alteração de castas, porque há castas mais resistentes. Tendencialmente os produtores poderão ver como solução alterar as suas castas, trazer castas novas. Não sei se tem alguma indicação de que isso possa estar a acontecer.
3: Sim, com algumas pessoas que eu tenho vindo a falar e que são produtores de vinho, há essa possibilidade, mas essa de facto não é uma área,
0: sim, não é a sua área.
3: Específica, mas há castas que se sabem que estão mais adaptadas
0: ao calor.
3: A estas,
0: uhum. Uhum.
3: Exatamente, a estas alterações, e portanto poderá já haver algumas regiões que comecem a alterar.
0: Sim.
3: Claro que isso depois vai ter também alterações na própria qualidade do vinho.
0: Exato,
3: ou naquilo
0: no tipo
3: que
0: de
3: será
0: vinho que estão a produzir. Se o caminho,
3: sim,
0: for por aí, de facto, a médio e longo prazo estaremos perante uma alteração de regiões, das características de determinadas regiões.
3: Regiões, sim.
0: Muito bem.
3: Isso aí poderá ser depois outra discussão.
0: Claro que não,
3: não
0: é para aqui.
3: Sobre estas consequências, não é?
0: Professora Helena Albuquerque, em jeito de conselho, enfim, os conselhos aqui são conselhos da ciência, quem está no terreno nesta altura e precisa de, para já estar a resolver o problema das vindimas nesta altura, da melhor maneira possível, mas olhando já para o futuro, quais seriam as normas ou as ideias base que deveriam desde já pensar e começar a adotar, pensando eventualmente já no próximo ano? Há algumas notas que quisesse aqui deixar?
3: Eu se calhar deixava algumas notas mais relativamente àquilo que podem ser o contínuo crescimento de forma sustentável, obviamente, das atividades turísticas que estas empresas podem ir fazendo, não é? E uma coisa que considero que possa ser bastante importante é também um aumento da formação dos próprios trabalhadores sobre a área do turismo. E quer dizer, não é só sobre a área do turismo, porque nós, nestas áreas e nestes territórios, nós precisamos de profissionais que sejam capazes de trabalhar nesta interseção do conhecimento do vinho, do turismo, uhum. da gastronomia, do património, do território. E apesar de, pelo inquérito que nós vimos do Turismo Portugal, já haverem algumas, uma preocupação de ter pessoas afetas a essa área, ainda há uma necessidade crescente dessa formação, ou seja, de formação especializada sobre essa... Para que possam, de facto, manter esta atividade de forma mais consistente.
0: Consistente, mais sólida, mais sustentável, no fundo.
3: Exatamente,
0: ou seja,
3: sim.
0: percebi bem a ideia, dar a estes profissionais que acompanham quem frequenta este turismo, ou quem consome este turismo, dar-lhe uma formação o mais alargada possível, uma visão mais alargada, mais integrada de várias áreas, não ter
3: Exatamente.
0: Só um profissional para falar de castas e de uvas, mas que possa integrar a vinha no contexto cultural, no património cultural. A ideia é ir por aí, não é?
3: É ir por aí, sim, e se me permite, nós na nossa universidade temos, temos duas licenciaturas, uma em turismo e outra em gestão da hospitalidade.
0: Gestão da hospitalidade, nunca tinha ouvido, sim, não sabia dessa informação. Acho muito interessante, muito interessante.
3: É bastante interessante, acaba por ser uma área que tem até bastante saída profissional e onde nós temos unidades curriculares que abordam essa interseção, de forma a que os nossos estudantes possam compreender a necessidade de se conhecer e de integrar os diversos conhecimentos depois na sua prática profissional.
0: Claro.
3: E, além disso, também temos um short master, que é a Inscrição em Mercado Global dos Vinhos, que também promove essa interligação. Aí já é um conhecimento um bocadinho mais especializado, onde temos mesmo produtores de vinho, onde temos pessoas ligadas à gastronomia, mas também pessoas ligadas ao património e ao enoturismo, e que permitem uma formação já mais especializada para quem até já trabalha no território e quer continuar essa sua formação.
0: E espero que depois quem está no terreno, as empresas, os produtores, aproveitem essa sabedoria, neste caso da Universidade Portugalense, os jovens que ali são formados, e que os utilizem no terreno. Espero que essa ligação, que é sempre uma ligação importante, universidade depois, meio económico, exista.
3: Sim, sim, e vai existindo. Nós temos essa capacidade, porque os nossos estudantes realizam também sempre estágios.
0: Sim, sim.
3: Sim, e além disso, nós tentamos desenvolver projetos com diferentes empresas e até com municípios, de forma a perceber o que é que eles precisam, não é? O que é que as empresas estão a precisar, o que é que os municípios necessitam que seja desenvolvido e que seja estudado e melhorado para que estas práticas relacionadas com o turismo possam ser melhoradas. E, portanto, sim, acho que é uma formação muito, muito importante e que depois devem ter continuidade no percurso profissional destes nossos estudantes.
0: Muito bem. Professora Helena Albuquerque, obrigado pela sua disponibilidade, pelas notas que aqui nos deixou, para percebermos melhor o que é que está a acontecer e o que é que implica esta alteração de vindimas, que já não são em setembro, são em agosto e em um bocadinho também em setembro, mas enfim, deslocaram-se no nosso calendário e se calhar vai ser aquilo a que, utilizando aquelas pessoas, o novo normal que teremos para os próximos anos. Muito obrigado.
3: Eu é que agradeço.
0: Uma boa tarde.
3: Obrigado. Oportunidade. Boa tarde.
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0: Chama-se Better Man, uma das canções mais conhecidas dos Pearl Jam. Ouvimos-la pela primeira vez no distante ano de 1994, no álbum Vitalogy. Estamos a 6 minutos, sensivelmente, das 4 da tarde. É tempo para olharmos o trânsito, Paulo Galvão, e atualizarmos as informações a esta hora.
1: Tem estado cortado na Estrada Nacional 114, na zona da Raposa, ligação de Almeirinha Corux, com um acidente com gravidade. O corte é nos dois sentidos. Na cidade de Lisboa, temos um acidente na Cril, à chegada ao Norte de Sacavém, a complicar a ligação do túnel do Grilo à ponte de Vasco da Gama e também o final do eixo Norte-Sul em Camarate. A segunda circular está completa entre o eixo Norte-Sul e a zona do Terminal 2 do aeroporto. A ponte 25 de Abril de Norte para Sul está a parar em Campo Lide, quase em Sete Rios, em direção a Almada. Os acessos ao tabuleiro estão todos preenchidos na região do Porto. Esta hora temos trânsito lento na subida do Estádio do Dragão para a A3, a partir de Bonjoia, já com alguma demora. Quem vem de Matosinhos para o Porto vai parar também junto ao nó da A4, em direção ao nó de Francos. Ligação à Ponta Rábida para quem está em Gaia, agora também com trânsito acumulado a partir de Coimbrões até à chegada ao tabuleiro.
0: A linha Ver Trânsito de Antena 1 continua à sua disposição, 800-21-0101, a chamada é grátis. Faça-nos chegar as suas informações de trânsito.
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1: Notícias dentro de um minuto, às 4 da tarde. A noite de hoje vai ter 19 graus de mínima aqui em Faro, 18 em Lisboa, Porto Alegre com 23, 19 em Castelo Branco, Viseu com 15, Coimbra com 17, espera-se uma mínima de 19 graus para o Porto, 15 para Braga, cidade mais fresquinha, com a noite mais fresquinha, vai ser Bragança com 13 graus.

0: Olá, boa tarde. São 4 horas no continente e na Madeira, 3 nos Açores. Está a começar o programa da tarde, também esta hora, o último da semana. Eu sou a Karina Jorge. Rita Fernandes, olá, bem-vinda.
1: Boa tarde.
0: Principais títulos a esta hora.
1: Os revendedores de combustível imploram para que o governo baixe a carga fiscal sobre os combustíveis. Dizem que as empresas portuguesas estão a perder competitividade face à Espanha. Por lá, gasóleo e gasolina estão abaixo dos 2 euros, como vai ouvir neste noticiário. Luís Montenegro garante que a educação é uma aposta deste governo, mas o ano começa com falta de professores e cada vez mais alunos estrangeiros. Ouvimos o papel dos mediadores culturais nas escolas. Nova Iorque presta homenagem às vítimas do 11 de setembro. É lá que também temos reportagem em direto.
0: A esta hora estão 25 graus no Porto, 26 no Funchal e em Ponta Delgada, 29 em Coimbra e Faro e 33 em Lisboa. Notícias às 4 da tarde. A edição é de Rita Fernandes.
1: A Associação de Revendedores de Combustível pede ao Governo que baixe a carga fiscal sobre os combustíveis. Dizem que, em Portugal, as empresas estão a perder competitividade face à Espanha. A Associação Nacional de Revendedores de Combustíveis marcou uma conferência de imprensa no Alto Minho, junto à fronteira com Espanha, junto a um posto de abastecimento de combustível. O presidente da associação, a ANAREC, João Durão, defende que em Portugal a carga fiscal sobre a gasolina e o gasóleo deveria ser reduzida para níveis semelhantes aos de Espanha.
2: Se tivéssemos uma carga fiscal perto da espanhola, se calhar todos os portugueses tinham combustível mais barato e se calhar o governo ainda ganharia dinheiro com isso.
1: A ANAREC, Associação Nacional de Revendedores de Combustíveis, numa conferência de imprensa junto à fronteira com Espanha, é a própria ANAREC que diz que vai haver uma subida de 2 cêntimos no gasóleo na próxima semana, isto tendo em conta as cotações nos mercados internacionais, valores também calculados com base no fecho dos mercados de ontem, quinta-feira. Em Espanha, o preço dos combustíveis está abaixo dos 2 euros por litro, graças à redução da carga fiscal e também do IVA. Ana Romeu.
3: Hoje, em Espanha, encher um depósito de 50 litros de gasolina custa em média 91 euros. Contra os 104 euros em Portugal, ou seja, são menos 13 euros de diferença por depósito. No caso do gasóleo, os espanhóis ainda pagam menos 15 euros. A razão tem que ver sobretudo com a carga fiscal. O gasóleo e a gasolina continuam com o IVA a 10% e, além disso, foi reduzido o imposto específico sobre os combustíveis, o equivalente ao ISP. Em Portugal, face a esta redução extraordinária, os espanhóis pagam menos 20 cêntimos por litro no gasóleo e menos 5 cêntimos na gasolina. Ainda assim, as reduções fiscais e as ajudas diretas não compensam, na maioria dos casos, a subida dos preços. Por causa disso, o governo espanhol está a tentar impedir que a descida fiscal seja absorvida pelas petrolíferas ou pelas margens das gasolineiras, para que efetivamente isso se note no bolso dos consumidores.
1: Ana Romeu, a correspondente da RTP Antena 1 em Espanha, país em que os combustíveis estão hoje abaixo dos 2 euros por litro. É uma boa medida para o turismo a fixação do preço das viagens do aeroporto de Lisboa para várias zonas da cidade. O diretor-geral da Associação de Turismo de Lisboa diz que é uma boa notícia para quem chega à cidade. A partir de dia 15 do próximo mês, as viagens a partir do aeroporto de Lisboa passam a ter dois preços fixos, 16 ou 19 euros. O diretor-geral da Associação Turismo de Lisboa, António Vale, sublinha que as novas regras tornam o serviço de táxi mais transparente.
4: Eu julgo que era uma medida há muitos anos ambicionada pelos munícipes desta área metropolitana também de Lisboa, e não só da cidade de Lisboa, e era também uma necessidade, por assim dizer, de qualificação do próprio destino de Lisboa e da sua área metropolitana. E, portanto, o que nós consideramos no turismo de Lisboa é que um preço previamente definido, como este que está agora fixado por este protocolo, com estas várias entidades e com a dinâmica que a Câmara Municipal de Lisboa revelou também, o preço previamente definido beneficia todos. O visitante que chega a Lisboa, o residente que regressa à casa e os próprios profissionais de táxi.
1: António Val, diretor-geral da Associação Turismo de Lisboa, adianta à RTP Antena 1 que as alterações vão ser anunciadas no aeroporto.
4: Nós temos previsto uma campanha de comunicação ali no aeroporto, de alguma forma muito visível, precisamente para quem chega ter conhecimento imediato de como se podem deslocar do aeroporto para as restantes áreas da cidade. Mas vamos ter aí uma ação promocional, tanto a nível local no aeroporto como a nível internacional. Damos, nós, com as nossas congêneres também europeias, daremos conhecimento a nível internacional das alterações que são feitas a partir do dia 15 de outubro.
1: António Val, diretor-geral da Associação Turismo de Lisboa, que considera uma boa notícia este protocolo que fixa em dois preços as viagens a partir do aeroporto de Lisboa para várias zonas da cidade. Estes preços entram em vigor a partir do dia 15 do próximo mês, 15 de outubro. O presidente da Federação Portuguesa do Táxi, Carlos Silva, explica que com as novas regras passa a haver duas zonas.
5: Este protocolo assenta em três compromissos. O primeiro é a previsibilidade do preço. Vamos trabalhar com os preços que já estão definidos pelo Turismo de Lisboa. A primeira coroa é de 16 euros, a segunda coroa de 19 euros. Vai haver informação no terminal para que quem chegue a Lisboa possa saber antecipadamente quanto vai pagar. Depois, o segundo compromisso é a qualidade do serviço. Veículos limpos e em boas condições. Os táxis vão ter em funcionamento terminais de pagamento para os pagamentos eletrónicos. Terceiro compromisso são as normas de conduta.
1: As novas regras para as viagens de táxi a partir do aeroporto de Lisboa, as novas regras entram em vigor a partir de dia 15 do próximo mês. São regras que fixam as viagens em dois preços, 16 e 19 euros. Luís Montenegro atribui as culpas ao governo anterior dos resultados dos alunos portugueses no estudo internacional que mede as competências dos estudantes, o chamado PISA. O estudo mostra que os alunos em Portugal estão piores do que há 20 anos, na leitura ou na matemática. Hoje o Primeiro-Ministro esteve numa escola no arranque do ano letivo, em Setúbal, uma visita acompanhada pela jornalista Inês Martins. Nesta visita, o Primeiro-Ministro foi recebido por uma manifestação.
6: E é urgente e necessário
7: o aumento do salário.
8: Algumas dezenas de docentes e não docentes fazem-se ouvir. Querem respostas da tutela.
9: Respeito, fiz que não estás a ouvir, mas estás, senhora.
8: Do lado de lá da estrada, a escassos metros, está o Ministro da Educação. Pouco depois, chega o Primeiro-Ministro. Nenhum deles se dirige aos manifestantes.
10: Bom dia a todos, também aos manifestantes. São sempre os mesmos, portanto não há problema.
8: E segue a visita a esta escola, que conta com novos espaços prontos a estrear. À saída, Luís Montenegro fala aos jornalistas para insistir que os maus resultados no PISA são culpa do PS.
11: O nosso objetivo no governo não é estar a fazer nenhum acerto de contas do ponto de vista político. É apenas termos a noção que o caminho que foi percorrido no período da governação que nos antecedeu não produziu bons resultados.
8: E no arranque do novo ano letivo, o Primeiro-Ministro reconhece falta de professores, mas pede confiança.
11: A confiança que podem sentir é que são menos agora do que foram nos anos anteriores e que os instrumentos que o governo tem vindo a executar já permitiram um ingresso de cerca de 9 mil docentes na carreira.
8: Montenegro foi também questionado sobre Passos Coelho, que avisa agora que o tempo está a esgotar-se e que é preciso acelerar nas reformas, mas sobre isso nenhuma palavra.
11: Eu hoje estou focado na garantia que temos de dar, que nós vamos continuar a investir na educação. É esse hoje o meu foco e eu não vou desviar-me do foco. E sei muito bem quais seriam as consequências se desviasse.
8: Primeiro-Ministro antes focado na garantia aos alunos, pais e professores de que este governo vai continuar empenhado a investir na educação.
1: Reportagem da jornalista Inês Amais, numa visita que o Primeiro-Ministro fez durante o dia de hoje numa escola no arranque do ano letivo em Setúbal. O Governo garantiu que vai investir na educação, mas o ano letivo começa ainda marcado pela falta de professores e há outros desafios que estão a mudar a realidade das escolas, como o aumento do número de alunos estrangeiros. O Algarve é uma das regiões do país com mais alunos estrangeiros nas escolas. Há vários municípios em que mais de 30% dos alunos matriculados são estrangeiros. Hoje ouvimos mediadores culturais, profissionais que nas escolas fazem a ponte entre as famílias estrangeiras, os alunos e também os professores. É com a ajuda do jornalista Mário Antunes que conhecemos uma mediadora cultural.
12: Tavia Arruda sabe que a tarefa que está prestes a iniciar é mais um ano letivo. É tudo menos fácil. É uma de quatro mediadoras linguísticas e culturais na Escola Secundária de Tavira. Profissionais que surgiram para ajudar a integrar o crescente número de alunos estrangeiros no sistema educativo português.
13: Principalmente que não falam português e acolhem esses alunos desde o momento do primeiro dia de aulas ou quando vem o primeiro dia de aulas na escola, nos apresentamos.
12: Tavia nasceu no Brasil, vive em Portugal há 30 anos e sempre estudou em escolas portuguesas. Não sentiu o problema da língua e das barreiras culturais que hoje ajuda a mitigar, sobretudo junto de quem chega do continente asiático.
13: Mas imagine um aluno que não fala português, chega a um serviço de secretaria e ver tanto a família como o aluno com bastante dificuldades a nível de barreira burocrática. Muitas vezes temos que acompanhar ao centro de saúde ou então agilizar uma consulta porque ligam para o centro de saúde e não percebem.
12: Os mediadores linguísticos e culturais começaram a chegar às escolas no início de 2025, uma resposta ao número de alunos estrangeiros que carecem de uma boa integração. A maioria chega sem falar português, muitos nem sequer inglês.
13: Se um aluno às vezes não diz bom dia, não é por má educação e que o funcionário vai ficar mais, é porque ainda não consegue falar português porque tem muita vergonha de errar. E aí é onde está o papel do mediador.
12: Em vésperas de arranque do novo ano letivo, na secundária de Tavira, Tavia Arruda reconhece que o sucesso dos novos alunos estrangeiros também pode depender dos mediadores culturais.
1: É esta realidade que hoje conhecemos na tarde da Antena 1. Temos reportagem alargada para ouvir depois do noticiário das 5 da tarde. Hoje, Nova Iorque presta homenagem às vítimas do atentado de 11 de setembro. As famílias das vítimas estão reunidas numa cerimónia com vários discursos, também discursos políticos. Já Donald Trump já discursou no Pentágono, em Washington. É lá também que está a repórter Cândida Pinto, que se junta agora a nós em direto. Cândida, quais foram as palavras que Donald Trump deixou para assinalar esta data?
14: Boa tarde. Bom, o presidente norte-americano começou, obviamente, por honrar as vítimas destes terríveis atentados que retiraram a vida a quase 3 mil pessoas. Contou as histórias de várias pessoas que não resistiram aos atentados, quer em Nova Iorque, quer também aqui em Washington, no Pentágono. Eu lembro que o avião que colidiu com o Pentágono acabou por provocar 184 vítimas fatais aqui no Departamento de Defesa norte-americano. Ora, Trump acabou por dizer que os norte-americanos jamais irão esquecer as vítimas do 11 de setembro, nem a necessidade de manter a guerra contra o terrorismo. Que o país, os Estados Unidos, não têm escolha, que esta guerra contra o terrorismo vai manter-se. Lembrou também os militares norte-americanos que estão nesta altura na zona do Médio Oriente, exatamente a tentar combater o Irão, no sentido de que não venha a ter uma arma, prevenir para que o Irão não venha a ter uma arma nuclear e que os Estados Unidos irão sempre usar o seu poder militar para evitar novos ataques ao seu território. Também discursou o secretário de Estado da Defesa, Pete Hegseth, que se focou mais na ofensiva que os Estados Unidos mantêm sobre o Irão, dizendo que nos últimos 6 meses houve uma resposta por parte dos Estados Unidos ao terrorismo e que os Estados Unidos estão a criar uma nova geração de guerreiros. Foram os discursos políticos da administração norte-americana nesta altura, as homenagens em Nova Iorque, onde esteve presente o vice-presidente J.D. Vance e também os antigos quatro presidentes norte-americanos vivos. Aí não houve discurso por parte de líderes políticos e a palavra ficou e a memória ficou nas famílias das vítimas mortais.
1: É através do olhar e das palavras da correspondente da RTP Antena 1, Cândida Pinto, que sabemos o que se passa hoje nos Estados Unidos, num dia que assinala os 25 anos depois do 11 de setembro.
0: Rita Fernandes, nesta edição das 4, no programa da tarde, também em simultâneo com a RTP Mundo, em permanência em noticias.rtp.pt. Quatro horas, praticamente 16 minutos. Olá, Paulo Galvão, bem-vindo.
15: Olá, Carina Jorge, boa tarde para ti.
0: O que vês a esta hora? Eu sei que tens aqui uma situação na zona de Lisboa, pelo menos na Cril, não é? Queres começar por aí?
15: Temos aqui um acidente à chegada ao norte de Sacavém, com fila junto ao túnel do Grilo e com demora também no acesso do eixo norte-sul em Camarata. A segunda circular está a complicar, das torres de Lisboa para o aeroporto, a ponte 25 de Abril, de norte para sul, com todos os acessos preenchidos e com filas em Campo Lido, no eixo norte-sul. Na cidade do Porto, a VCI tem uma avaria junto ao Estádio do Dragão, na via esquerda, a complicar o sentido Freixo a Rábida. A 28 está completa de Matosinhos para o Porto. Temos esta hora uma ocorrência no centro do país, na A23, quilómetro 85, no sentido Guarda, Torres Novas, na zona de Vila Velha de Ródão, um incêndio numa viatura a pedir atenção nesta zona. Temos também dificuldades na Estrada Nacional 114, tem estado cortada na ligação de Santarém a Coruche, onde houve um acidente com gravidade na zona da Raposa e com corte nos dois sentidos.
0: É nacional e gratuita, a linha verde está disponível até às 8 da noite, 821-0101, 821-0101. Faça boa viagem.
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1: 4h20 no programa da tarde, já de seguida damos a volta ao largo, hoje com o Mário Antunes, que nos leva a conhecer mais ou menos o antigo estádio Vidal Pinheiro.
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1: Esta semana arrancou a demolição dos edifícios que ainda restavam do antigo estádio Vidal Pinheiro, que foi casa do Salgueiros. O Mário Antunes leva-nos a dar a volta ao largo.
6: Durante anos ficaram naquele lugar da freguesia portuense de Paranhos alguns vestígios de um histórico reduto do futebol português. Mas esta semana arrancou a demolição dos edifícios que ainda restavam do antigo estádio Vidal Pinheiro, a que foi casa dos Salgueiros, o Sport Comércio e Salgueiros. Com o que resta desse legado de betão está a ir abaixo parte da bancada nascente num terreno que hoje pertence à empresa Metro do Porto. Essa bancada, os edifícios, muros e estruturas que, embora degradados, continuavam a dizer silenciosamente que ali já existia um estádio. Estive lá uma única vez na década de 90, aproveitando umas férias de meses passadas ali perto, em Arca d'Água. Férias forçadas, trajadas a verde militar. Ainda havia estádio e escreviam-se páginas gloriosas na história dos Salgueiros. Li no site do clube que o sonho de criar o emblema nasceu nas cabeças de três amigos, Joaninha, Jorginho e Medina, depois de terem ido ver um Porto Benfica ao Campo da Rainha. Corria o ano de 1911. Nessa altura, era ainda menino Alexandre Vidal Pinheiro, nascido 8 anos antes na freguesia do Bonfim. Um engenheiro, apaixonado pelo desporto, opositor à ditadura do Estado Novo. Que por mérito próprio, em prol do emblema salgueirista, deu nome ao estádio, que a partir de 1932 viria a ser um palco de momentos importantes do futebol português. Deco, Miki Ferrer, Sapinto, Caneira, só para citar alguns, envergaram aquela camisola. Depois veio a crise financeira, desportiva, a mudança forçada de nome. E chegamos a 2026 com o Salgueiros a disputar o Campeonato de Portugal. Esta semana as máquinas começaram a deitar abaixo o que restava do velhinho Vidal Pinheiro. O Salgueiros idealizou um estádio com 5 mil lugares sentados e relvado natural lá em Paranhos. Nunca será o Vidal Pinheiro. Nesse só restam memórias de domingos em Romaria, camisolas, bandeiras e cascos vermelhos, vitórias e derrotas na casa dos salgueiristas que viveram e fizeram a alma salgueirista. Este domingo, no campo emprestado do Bolhão em Fiães, há jogo. Os Salgueiros recebem os invés.
1: Mais uma crónica. Damos a volta ao largo com o Mário Antunes nesta sexta-feira, a fechar a semana. Não se esqueça que pode ouvir esta edição e todas as outras estão disponíveis, assim é que é, em antena1.rtp.pt e também na RTP Play.
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1: Ora, estamos a caminho das 4h30 nesta sexta-feira. Daqui a pouco damos mais uma espreitadela às principais notícias, também as principais do desporto, hoje com David Carvalho. E lá mais à frente temos tempo para espreitar o Caixa Alfama deste ano com a nossa Andreia Rocha. Para já, The Sims, boa tarde, bom fim de semana.

O cenário não vai ser muito diferente deste, portanto sim, o fim de semana prevê-se que seja mais jeitoso ao nível do tempo. Quanto às temperaturas máximas, temos a certeza então de que Aveiro e Guarda chegam aos 28 graus, Bragança, Viana do Castelo e Vila Real 30, Porto 31, Viseu e Faro 32, Braga e Leiria 34, Coimbra, Castelo Branco, Porto Alegre e Setúbal 25, Lisboa 36 e, por fim, Santarém, Évora e Beja chegam aos 37 graus. Amanhã, sábado. Bom fim de semana. 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
1: 4:30 na rádio, hora de síntese de notícias com Susana Barros.
2: O governo já disse que não, mas a Associação de Revendedores de Combustíveis afirma que o Executivo está a lucrar com a subida dos preços do gasóleo e da gasolina. O presidente da ANAREC acusa o governo de mentir aos portugueses e pede a descida dos impostos sobre os combustíveis, de modo a travar a perda de competitividade face à Espanha, onde é mais barato abastecer graças à redução da carga fiscal. Também o secretário-geral do PS alertou hoje de novo para o aumento da receita à custa dos combustíveis, acusando o governo, com o bónus das pensões e o alívio no IRS, de dar com uma mão o que tira com as duas. Na próxima semana é esperada uma nova subida do gasóleo, mas uma descida da gasolina. Luís Montenegro foi recebido hoje com protestos no Centro Escolar Barbosa do Bocage, em Setúbal, onde o primeiro-ministro assinalou a abertura do ano letivo, do novo ano letivo. O primeiro-ministro garantiu que vai continuar a investir na educação, criticou a governação socialista neste setor e reconheceu a falta de professores nas escolas. De acordo com o ministro Fernando Alexandre, há mais de 1000 horários por preencher nesta altura, mas menos que no ano passado. Nunca serão esquecidas as vítimas do 11 de setembro, palavras do presidente dos Estados Unidos, que assinalou esta tarde os 25 anos dos atentados das Torres Gêmeas, que causaram cerca de 3 mil mortos. Em Nova Iorque foi prestada homenagem no memorial erguido no Ground Zero, mas foi em Washington que Donald Trump participou numa cerimónia no Pentágono, onde um avião embateu contra o edifício, matando perto de 200 das cerca de 3 mil pessoas que perderam a vida nos ataques há 25 anos.
1: 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Viramos agora a página ao jornal. Vamos ao desporto. David Carvalho, começas com a notícia do regresso do Futebol Clube do Porto ao campeonato, mas com uma ausência importante.
3: Após a derrota na Liga dos Campeões com o Manchester City, o Futebol Clube do Porto vira atenções para a Liga Portuguesa. Dragões lideram e viajam até Rio Maior para defrontarem o Casa Pia amanhã, num dos jogos que marca o arranque da sexta jornada da Liga Portuguesa. Francesco Farioli regressa ao local onde os Dragões sofreram a primeira derrota do Porto para o campeonato na época passada.
4: The memory of that game are still very clear. Now, on the other side is a new season.
5: A memória desse jogo ainda está muito clara, mas por outro lado é uma nova época. Eles mudaram de treinador, de alguns jogadores, é normal, mudaram muito algumas dinâmicas. Têm um novo treinador, jogam um futebol positivo, tentam pressionar, tentam ter momentos com bola. Não jogam só à defesa, como faziam muitas vezes na época passada. Fizeram algumas mudanças.
4: Mainly with the back four, that was not something that last season they were used to do, so there are few changes.
3: Farioli hoje em conferência de imprensa esclareceu ainda que Victor Froholt continua abrangido pelo protocolo de concussão cerebral e está inapto, tal como Oscar Piatuszewski e Samu. Filipe Coelho não era o treinador do Casa Pia quando os gansos derrotaram o Porto e prefere concentrar atenções no presente, que é difícil. Último lugar, um ponto e zero golos marcados.
6: Obviamente que ninguém se esquece, nós não nos esquecemos, o Porto também não, do resultado conquistado o ano passado, mas eu gosto de me focar mais no presente e

0: do que temos à frente, e o que temos à frente é um Casa Pia a crescer, é um Casa Pia que agora, com as peças todas após o mercado fechar, está um Casa Pia sem dúvida mais forte, e que neste passo seguinte encontra um Porto também fortíssimo, e que vai nos dificultar muito a nossa tarefa.
1: Casa Pia Futebol Clube do Porto, amanhã, 18 horas, no Estádio Municipal de Rio Maior, relato de João Santos Correia aqui na rádio. O Benfica e o Sporting vão a jogo no domingo. Primeiro, encarnados recebem o Gil Vicente às 18 horas e contam com Prestiani a atravessar grande momento de forma assinalado por Pablo Aimar na BTV.
2: Prestiani está num grande nível.
3: O Prestiani está num grande nível, no jogo com o Marítimo e em vários jogos anteriores. Tem vindo a desenvolver-se, a crescer e a afirmar-se como um jogador de futebol nesse clube que é tão lindo. Esperemos que o Cláudio, e não tenho dúvidas que vai acontecer, confirme todo esse potencial e talento que tem.
1: Pablo Aimar, antigo jogador do Benfica e adjunto de Lionel Scaloni na seleção argentina. Sporting desloca-se a Famalicão também no domingo, 20:30. Ibrahima Ba continua em recuperação, fez trabalho de ginásio. No futebol internacional, Pedro Neto renovou com o Chelsea até 2032. O extremo da seleção nacional está em Londres desde 24-25. Nota ainda para o treinador português Vítor Matos, do Swansea City, foi eleito o melhor do mês de agosto no Championship, segundo escalão inglês, após 3 jogos sem qualquer derrota. Agora o europeu de voleibol masculino. Portugal volta à ação em Sófia, onde daqui a pouco vai defrontar a equipa da casa, a seleção da Bulgária, vice-campeã mundial. Paulo Vidal, vamos às primeiras informações deste difícil encontro para a seleção orientada por João José. Muito boa tarde.
4: Boa tarde, David. Mais um teste duro para Portugal, frente à seleção da casa, a Bulgária, vice-campeã do mundo, depois da derrota na jornada inaugural por 3-0 diante da Polónia. Portugal volta aqui a enfrentar uma seleção toda poderosa, que vai ter nas bancadas cerca de 9 mil adeptos a puxar pela Bulgária. Estará um português, Vítor Sousa, que vamos escutar no Jornal do Desporto às 18:30. É um madeirense que está a viver aqui em Sófia, na capital da Bulgária. Equipas nesta altura nos aquecimentos. O jogo começa às 17 horas de Portugal. Vamos voltar certamente aqui à Arena de Sófia para dar conta desta partida entre Portugal, que está nesta altura no último lugar do Grupo B, com 0 pontos, fruto dessa derrota inaugural diante da Polónia.
1: Portugal a defrontar a Bulgária, equipa difícil, vice-campeã do mundo neste europeu de voleibol masculino. A Ucrânia venceu hoje a Macedónia do Norte por 3-0, duplo 25-22 e 25-10. Ucranianos lideram com 6 pontos o grupo de Portugal. Macedónios têm 0 pontos no último lugar. No futebol de praia decorrem as superfinais da Liga Europeia em Viareggio, Itália. A seleção masculina defronta a Espanha neste momento e perde por 5-3 no encontro decisivo de apuramento para as meias finais. Na prova feminina, Portugal já está nas meias finais ao vencer a Suíça por 7-2. Volta à Espanha, já terminou a etapa 19, antepenúltima. O irlandês Eddie Dunbar venceu no percurso entre Málaga e Estepona. O espanhol Henrique Mas mantém vantagem na liderança da prova.
5: David Carvalho, nesta síntese do desporto na Antena 1, também na RTP Mundo e em permanência em desporto.rtp.pt. Nova síntese às 5:30. O caminho leva-nos por essa estrada fora com Paulo Galvão a esta hora.
6: Vamos isso. Vamos começar pela região de Lisboa, pela Crilo. Tem um acidente à chegada ao Norte de Sacavém, com filas junto ao túnel do Grilo e com demora também no acesso do eixo Norte-Sul em Camarate. No local deste acidente que estou a falar, mas no sentido oposto, exatamente na mesma zona, há agora um incêndio numa viatura. Promete complicar a saída de Sacavém em direção ao túnel do Grilo. A Crilo também tem um acidente em Olival Basto. Há filas no sentido Algés-Sacavém. O IC19 tem de Lisboa para Sintra um caminhão avariado na zona de Paiões, via direita ocupada, e com filas na zona do Cacém. Na A5, as obras na subida de Monsanto provocam demora para a zona das Amoreiras, dificultam também o acesso da Ponte 25 de Abril a Cascais. Segunda circular a evitar entre o Estádio da Luz e o aeroporto. A Ponte 25 de Abril de norte para sul está preenchida em todos os acessos ao tabuleiro, com filas em Campolide no eixo norte-sul. 23 interna com uma avaria junto ao Estádio do Dragão, na via mais à esquerda, tem estado a complicar o sentido Freixo, a Rábida. A 28 mantém-se completa de Matosinhos para o Porto. A 3 também tem algum movimento a partir da saída para o Hospital de São João para entrar na via de cintura interna, e a entrada no tabuleiro da Ponta Rábida está em marcha lenta em ambos os sentidos.
5: A linha verde continua disponível, 800-21-0101. Faça boa viagem, bom fim de semana.
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5: Daqui a pouco vamos até a Alfama para espreitar o Caixa Alfama deste ano. A rádio oficial continua a ser a nossa Antena 1, mas antes espreitamos o programa da manhã de hoje.
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5: E de regresso ao programa da tarde, agora rumamos a Alfama, já a seguir com a Andreia Rocha, que está num palco muito especial do Caixa Alfama.
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5: Estava mais do que prometida esta visita à Alfama, ao Caixa Alfama, este autêntico palco vivo com mais de 60 artistas distribuídos por 10 espaços históricos. É um fantástico festival que a Antena 1 já acompanha há muitos anos, também a RTP Mundo. Por lá está a nossa Andreia Rocha em reportagem durante estes dias, hoje e amanhã. Olá Andreia, sejas muito bem-vinda.
17: Olá, deixa-me levar-te então o sol de Alfama aqui junto ao terminal dos cruzeiros. Neste momento agora tenho que ser sincera, estou junto a uma boa ventoinha, estou bem arejada porque estou na sombrinha do palco principal. É um bocadinho injusto nós chamarmos o palco caixa palco principal, mas sim, é verdade, é o maior, é aquele que tem uma grande possibilidade para receber público, mas o festival Caixa Alfama tem essa particularidade de se embrenhar por Alfama e há vários palcos que vale sempre muito a pena deambular e aproveitar o fado, a música portuguesa e os artistas, seja dos consagrados veteranos à nova geração. Eu tenho aqui dois jovens artistas que vão ser eles responsáveis então de abrir esta primeira noite do Caixa Alfama 2026. Karina, eu tenho o Miguel Moura e a Carolina Varela Ribeiro, uhum, que abrindo aqui então as hostes e abrindo o palco principal, o palco Caixa, neste terminal dos cruzeiros, nesta bela sexta-feira cheia de calor. Eu queria saber, vocês, temos aqui uma estreante, Carolina, não é a primeira vez?
18: Exatamente, é a primeira vez no palco Caixa, mas não a primeira vez no festival.
17: E é assim tão diferente mudarmos de cenário, Carolina?
18: Eu acho que é diferente, é uma responsabilidade muito grande estar neste palco, estou muito feliz e é uma honra muito grande para mim estar aqui.
17: Miguel, tu és o responsável por puxar a Carolina até este palco Caixa, para ti é a terceira vez então a aproveitar?
19: Não sou responsável por trazer a Carolina.
17: Ela veio sozinha, não é?
19: Exato. Exatamente.
17: Mas não és um estreante no Caixa Alfama.
19: Não, não sou historiante. Já é a minha terceira vez no palco principal, mas também já tive outros anos de Caixa Alfama por aí, por outros palcos, nomeadamente o Rooftop e a Igreja de Santo Estevão, que tive o ano passado. E pronto, este ano cá estamos outra vez, mas desta vez no palco principal e em boa companhia.
17: Em ótima companhia parece-me esta dupla. E abrir o festival é uma responsabilidade maior? Dá um friozinho na barriga? Ou já estão mais do que habituados? É só uma mudança de cenário e de horário?
19: Não, não. A responsabilidade é muito grande. Até porque vamos estar não só pronto, a cantar para o público, mas também teremos, como é que é dizer, aos olhos de outros grandes camaradas, né, que já têm carreiras já enormes.
17: Estás preocupado com quem vai estar ali na primeira fila, é isso?
19: É, exatamente, exatamente.
17: Quem é que tu gostavas que estivesse na primeira fila ou que não desses conta que está a assistir, mas que querias muito que te estivesse a ouvir?
19: Ah, gostava de muita gente, mas uma das pessoas que eu gostava muito era o António Zambujo, sem dúvida, que é que foi quem ainda não me cruzei ainda neste mundo da música.
17: Carolina, e tu, quem é que tu gostavas que estivesse também a assistir e a ouvir-te?
18: Então, eu gostava e vai estar o meu pai e a minha mãe. Portanto, estou muito contente, mas é uma grande responsabilidade porque eles são as pessoas que me deixam mais nervosa, curiosamente. Mas estou muito, muito feliz por eles poderem ver.
17: Falamos aqui então deste Caixa Alfama, dos espaços que existem para podermos aproveitar o fado e a música portuguesa. Tu, que já és veterano, Miguel, diz-me, tu gostas deste ambiente, preferes andar a saltitar de sala em sala, de espaço em espaço, para poder viver a vida de maneira diferente, a música de maneira diferente?
19: Sim, eu gosto, até acho que é importante, não é?
17: É isso que é importante e diferencial deste Caixa Alfama?
19: Sim.
17: Um homem de poucas palavras vai ser melhor de certeza na música, ele só olhar para mim do género. Andreia, o que é que queres que te conte mais? Eu acho que ele vai sim dar mais na cantoria, não achas, Carolina?
18: Eu acho que sim, eu acho que sim.
17: E podendo aproveitar, e já que a Karina está do outro lado e ela adora Lisboa, adora música portuguesa e adora fado.
10: É verdade.
17: E também já que vão abrir o palco Caixa, por que não abrir o Caixa Alfama na tarde da Antena 1 com uma modinha ou com um belo fadinho? O que é que me podias apresentar, Miguel? Fala lá, vai, eu sei que tu falas.
19: Pode ser. Falar falo.
17: Não queres a falar comigo, está tudo bem.
19: Não. Eu fico sempre. Eu acho que fico mais nervoso por falar do que por cantar. Não sei porquê.
17: Mas se quiseres podes falar comigo, podes responder a cantar. Entramos no musical que Karina também gosta. Toda uma Lisboa antiga, Lisboa nova, que nós podemos fazer acontecer, Miguel.
19: Ok. Está bem.
17: Vá, mas fora de brincadeiras, eu acho que seria interessante cortarmos a fita inaugural na tarde da Antena 1. Que música é que nós, então, inaugurávamos o Caixa Alfama na tarde da Antena 1? Meus queridos,

0: É isto que podemos esperar, e mais que outros temas ou que outro tipo de canções vamos poder assistir mais logo então a partir das 7:30 da tarde no Palco Caixa, Miguel?
1: Então, eu não trouxe propriamente assim um repertório de fado, canto de fado, mas trouxe mais naquilo que me sinto um pouco mais à vontade e naquilo que me faz mais sentido, até porque o disco lançado recentemente é sobre isso, é canções, e então trago mais canções do que propriamente fado.
0: E a Carolina acompanha a Brilhanta, que tu gostavas também de apresentar aqui em teu nome, ou é apenas aqui o casamento perfeito?
2: Eu vou cantar fados, boa, acima de tudo, portanto maioritariamente fados, mas vou cantar uma canção minha que vai representar o meu futuro na música. Portanto,
0: acho este é o levantar da ponta do véu que podes nos deixar.
2: É isso mesmo.
0: Um conselho para quem nos está a ouvir agora, vai se deslocar até cá, que mensagem é que podemos deixar, Carolina? Que venham, que aproveitem, que devem trazer um casaquinho pelos ombros, o que é que tu gostavas de deixar aqui?
2: Casaquinho é sempre importante, porque todos os anos há sempre um ventinho, mas que venham e que se divirtam e que vejam toda a gente, porque acho que vale mesmo a pena, porque há maravilhosos artistas aqui hoje e amanhã, portanto venham, apareçam e desfrutem.
0: Vamos então desfrutar este momento aqui no palco Caixa Alfama, entre outros são 10 palcos e nós numa emissão muito especial que bate recordes, Karina, vamos ter mais tempo, mais horas, mais música, ligações a diferentes concertos e nós vamos partilhar tudo por aqui com uma emissão especial a partir das 9 da noite, que vai estar também em simultâneo para todas as nossas comunidades portuguesas através da RTP Mundo, não esquecer.
3: Olha, e diz-me uma coisa, como é que se costuma dizer? A Alfama é linda, não é?
0: Alfama é linda. Vocês querem se juntar a mim a fazer este pregãozinho?
4: Alfama então, vá. Linda.
3: Vamos a isso.
0: Um, dois, três.
5: Alfama é linda!
3: Mais nada. Caixa Alfama. Antena 1, até logo. Andréia, bom trabalho. Caixa Alfama continua a ser então um festival com o apoio da Antena 1. 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
3: Daqui a pouco há entrada direta para a Liga dos Quarentões de hoje com o Jorge Alexandre Lopes, que hoje nos leva a uma canção nascida de uma madrugada vazia em Brasília. É o regresso a setembro de 86.

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1: Nasceu numa madrugada vazia em Brasília e é sobre juventude, inquietação e também sobre a procura de um futuro numa cidade de betão. Esta é a entrada direta para a Liga dos Quarentões de hoje.
2: Setembro, 1986.
3: Certas cidades foram desenhadas para funcionar na perfeição. Linhas direitas, avenidas largas, tudo organizado ao milímetro. Mas por vezes, quanto mais perfeita parece uma cidade no papel, mais difícil se torna encontrar nela um lugar para a imperfeição humana. No início dos anos 80, Brasília era exatamente isso, uma capital moderna, monumental, construída para o futuro, mas para muitos jovens era também um imenso labirinto de betão, onde o tédio se acumulava entre estradas largas, parques de estacionamento e noites que pareciam não acabar. Numa madrugada, depois de uma festa, três amigos acabaram numa zona da cidade à espera que o sol nascesse. Naquele cenário nasceu a semente de um tema que viria a transformar-se num dos retratos fiéis da juventude brasileira dos anos 80. Vivia entre a esperança e a frustração, entre a vontade de mudar o mundo e a sensação de que o mundo parecia não querer mudar. O tema ganhou forma nos ensaios de uma banda que hoje pertence à mitologia do rock brasileiro, chamava-se Aborto Elétrico. E lá estavam dois dos maiores nomes da música do país. Ali, naquele momento, eram apenas jovens inquietos, influenciados pelo punk dos Sex Pistols, dos Clash ou dos Ramones, a tentar encontrar uma voz própria no coração do Brasil. A música ficou inacabada quando a banda se separou, mas não ficou perdida. Anos mais tarde, os irmãos Fé e Flávio Lemos formaram uma nova banda e preparavam o álbum de estreia, recuperando essa canção que nunca vira a luz do dia. Faltava concluir a história e foi então que Renato Russo, outro dos jovens a ver aquela manhã a acordar em Brasília, ele que já tinha uma outra banda, a Legião Urbana, completou por telefone a letra interrompida anos antes. Sobre caminhar por ruas quase vazias, sentir o peso das dúvidas, carregar pedras nos sapatos e continuar em frente. É sobre sobreviver numa cidade onde tudo parecia planeado, menos o futuro daqueles que nela cresciam. 40 anos depois, quando as novas gerações têm a mesma sensação de estarem entre o desconforto e a esperança, continua a fazer sentido. É já quarentona, esta música urbana, naquela que foi a estreia dos Capital Inicial.

0: Música Urbana, a música dos Capital Inicial a levar-nos diretamente até setembro de 86, mais uma Liga dos Quarentões, do Jorge Alexandre Lopes, e que fica disponível na RTP Play e em antena1.rtp.pt. Amanhã é sábado, fim de semana com tempo quente, com céu limpo, vento mais intenso nas terras altas, em zonas de serra, e com uma pequena subida de temperatura que no domingo também se vai fazer sentir. Mas amanhã é sábado, pode contar com 28 graus em Aveiro e também na Guarda, 30 em Bragança, Viana do Castelo e Vila Real, 31 no Porto, 32 em Viseu e em Faro, 34 em Braga e Leiria, 35 em Coimbra, Castelo Branco, Porto Alegre e Setúbal. Lisboa chega aos 36, Santarém, Évora e Beja chegam aos 37 graus.
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0: E já são 5 horas no continente e na Madeira, 4 nos Açores. A esta hora, no topo da atualidade, Rita.
2: Os revendedores de combustíveis pedem ao governo uma descida dos impostos cobrados no preço da gasolina e do gasóleo, à beira de um novo aumento do gasóleo na próxima semana. Hoje, em Portugal, os consumidores pagam, em alguns casos, quase 1 euro de impostos num litro de gasolina simples. O Algarve é uma das regiões do país com mais alunos estrangeiros, é um dos desafios do ano letivo e para a adaptação dos alunos. Hoje, conhecemos o papel dos mediadores culturais nas escolas.
0: Por esta altura estão 25 graus no Porto, Funchal e Ponta Delgada 26, Coimbra e Faro 29, Lisboa 33. Notícias às 5 da tarde, na Antena 1, a edição é de Rita Fernandes.
2: A Associação dos Revendedores de Combustíveis pede ao Governo uma descida dos impostos cobrados no preço da gasolina e do gasóleo à beira de um novo aumento na próxima semana. Está previsto um aumento de 2 cêntimos por litro no gasóleo. O presidente da ANAREC, a Associação de Revendedores de Combustíveis, defende que em Portugal a carga fiscal sobre os combustíveis deveria ser reduzida para níveis semelhantes aos de Espanha.
3: Se tivéssemos uma carga fiscal perto da espanhola, se calhar todos os portugueses tinham combustível mais barato e se calhar o governo ainda ganharia dinheiro com isso.
2: João Durão, o presidente da ANAREC, que está preocupado com a perda de competitividade por parte das empresas em Portugal. O presidente da ANAREC, que falou aos jornalistas junto à fronteira com Espanha. A correspondente da RTP Antena 1 em Madrid mostra que em Espanha o preço dos combustíveis está hoje abaixo dos 2 euros por litro, graças à redução da carga fiscal e também do IVA. Ana Romeu.
4: Hoje, em Espanha, encher um depósito de 50 litros de gasolina custa em média 91 euros contra os 104 euros em Portugal. Ou seja, são menos 13 euros de diferença por depósito. No caso do gasóleo, os espanhóis ainda pagam menos 15 euros. A razão tem que ver sobretudo com a carga fiscal. O gasóleo e a gasolina continuam com o IVA a 10% e, além disso, foi reduzido o imposto específico sobre os combustíveis, o equivalente ao ISP em Portugal. Face a esta redução extraordinária, os espanhóis pagam menos 20 cêntimos por litro no gasóleo e menos 5 cêntimos na gasolina. Ainda assim, as reduções fiscais e as ajudas diretas não compensam, na maioria dos casos, a subida dos preços. Por causa disso, o governo espanhol está a tentar impedir que a descida fiscal seja absorvida pelas petrolíferas ou pelas margens das gasolineiras, para que efetivamente isso se note no bolso dos consumidores.
2: Ana Romeu, a correspondente da RTP Antena 1 em Madrid, com os preços dos combustíveis hoje em Espanha. A RTP Antena 1 falou com o economista Paulo Alves, vice-diretor da Católica Porto School of Business and Economics. Ele olhou para a fatura da gasolina simples.
5: Os impostos que vêm discriminados nesta fatura são o IVA e o ISP. E nesta fatura os impostos corresponderiam mais ou menos a 99 cêntimos por litro. Admito que haja outros impostos que não estão discriminados na fatura, portanto estes são apenas os que estão discriminados, o que corresponderia mais ou menos neste caso a 45% do valor por litro. Dito isto, esta percentagem e este número mágico de imposto por litro Vai variar consoante o preço do combustível pago, ou seja, varia consoante a bomba, varia consoante a tipologia de combustível e especialmente varia, estamos a falar de gasóleo ou de gasolina.
2: Cerca de 1 euro de impostos por litro de gasolina simples, esta e outras contas estão a ser feitas pelo economista Paulo Alves. É com ele que falamos aqui na rádio depois do noticiário das 6 da tarde. As contas da Associação de Revendedores de Combustíveis dizem que o gasóleo vai subir na próxima semana 2 cêntimos, a gasolina vai descer 4 cêntimos. É uma previsão baseada nos cálculos que têm em conta a cotação dos mercados internacionais. A Associação Turismo de Lisboa está satisfeita com a nova medida para as viagens a partir do aeroporto de Lisboa. A partir do próximo mês, a partir de 15 de outubro, passam a estar fixadas as viagens, a fixação do preço das viagens do aeroporto de Lisboa para várias zonas da cidade começa no próximo mês. O diretor-geral da Associação Turismo de Lisboa diz que esta notícia, esta nova medida, torna o serviço de táxi mais transparente.
6: Eu julgo que era uma medida há muitos anos ambicionada pelos munícipes desta área metropolitana também de Lisboa, e não só da cidade de Lisboa, e era também uma necessidade, por assim dizer, de qualificação do próprio destino de Lisboa e da sua área metropolitana. E, portanto, o que nós consideramos no Turismo de Lisboa é que um preço previamente definido, como este que está agora fixado por este protocolo, com estas várias entidades e com a dinâmica que a Câmara Municipal de Lisboa revelou também, o preço previamente definido beneficia todos. O visitante que chega a Lisboa, o residente que regressa à casa e os próprios profissionais de táxi.
2: É a leitura do diretor-geral da Associação Turismo de Lisboa. Com as novas regras, passa a haver duas zonas a serem tidas em conta nas viagens a partir do aeroporto de Lisboa, com dois preços fixos, 16 e 19 euros. O presidente da Federação Portuguesa do Táxi, Carlos Silva, explica mais algumas das regras que entram em vigor.
7: Este protocolo assenta em três compromissos. O primeiro é a previsibilidade do preço. Vamos trabalhar com os preços que já estão definidos pelo Turismo de Lisboa. A primeira coroa é de 16 euros, a segunda coroa de 19 euros. Vai haver informação no terminal para que quem chegue a Lisboa possa saber antecipadamente quanto vai pagar. Depois, o segundo compromisso é a qualidade do serviço. Veículos limpos e em boas condições. Os táxis vão ter que ter em funcionamento terminais de pagamento para os pagamentos eletrónicos. Terceiro compromisso são as normas de conduta.
2: Medidas que começam a entrar em vigor a partir de dia 15 do próximo mês, 15 de outubro. A partir dessa data, apanhar um táxi na zona de chegadas no aeroporto de Lisboa vai custar 16 euros para zonas como o Parque das Nações e com um custo fixo de 19 euros para freguesias como Benfica ou Alcântara. Luís Montenegro atribui culpas ao governo anterior pelos resultados dos alunos portugueses no estudo internacional que mede as competências dos estudantes, o chamado PISA. O estudo mostra que os alunos em Portugal estão piores do que há 20 anos, na leitura ou na matemática. Hoje, o primeiro-ministro esteve numa escola, em Setúbal, para marcar o arranque do ano letivo, uma visita acompanhada pela jornalista Inês Ameixa. O primeiro-ministro foi recebido por uma manifestação.
8: E é urgente e necessário
9: o aumento do salário.
10: Algumas dezenas de docentes e não docentes fazem-se ouvir. Querem respostas da tutela.
11: Respeito, fiz que não estás a ouvir, mas estás, senhora.
10: Do lado da estrada, a escassos metros, está o ministro da Educação. Pouco depois chega o primeiro-ministro. Nenhum deles se dirige aos manifestantes.
12: Bom dia a todos, também aos manifestantes. São sempre os mesmos, portanto não há problema.
10: E segue a visita a esta escola, que conta com novos espaços prontos a estrear. À saída, Luís Montenegro fala aos jornalistas para insistir que os maus resultados no PISA são culpa do PS.
13: O nosso objetivo no governo não é estar a fazer nenhum acerto de contas do ponto de vista político. É apenas termos a noção que o caminho que foi percorrido no período da governação que nos antecedeu não produziu bons resultados.
10: E no arranque do novo ano letivo, o Primeiro-Ministro reconhece falta de professores, mas pede confiança.
13: A confiança que podem sentir é que são menos agora do que foram nos anos anteriores e que os instrumentos que o governo tem vindo a executar já permitiram um ingresso de cerca de 9 mil docentes na carreira.
10: Montenegro foi também questionado sobre Passos Coelho, que avisa agora que o tempo está a esgotar-se e que é preciso acelerar nas reformas, mas sobre isso nem uma palavra.
13: Eu hoje estou focado na garantia que temos de dar, que nós vamos continuar a investir na educação. É esse hoje o meu foco e eu não vou desviar-me do foco. E sei muito bem quais seriam as consequências se desviasse.
10: Primeiro-Ministro antes focado na garantia aos alunos, pais e professores de que este governo vai continuar empenhado a investir na educação.
2: Foi essa a mensagem deixada por Luís Montenegro numa visita a uma escola em Setúbal para o arranque do ano letivo. Mas as aulas começam este ano marcadas pela falta de professores e também por outros desafios que estão a mudar a realidade das escolas, como o aumento do número de alunos estrangeiros. O Algarve é uma das regiões do país com mais alunos estrangeiros nas escolas. Há vários municípios em que mais de 30% dos alunos matriculados são estrangeiros. São do Brasil e também de países africanos, mas tem crescido a quantidade de alunos da Índia, do Nepal ou do Bangladesh. Com o aumento do número de alunos de várias nacionalidades, há também desafios linguísticos e pedagógicos. Hoje, à tarde da RTP Antena 1, houve mediadores culturais, profissionais nas escolas que fazem a ponte entre as famílias estrangeiras, os alunos e os professores. Já a seguir este noticiário, ouvimos o contributo de uma mediadora cultural no Algarve. Donald Trump ficou em Washington para assinalar o 11 de setembro. Não esteve em Nova Iorque, onde se homenageiam as vítimas ao longo do dia de hoje, passados 25 anos do atentado nas Torres Gêmeas. Sérgio Infante, estiveste a acompanhar o discurso de Donald Trump. O que é que o presidente dos Estados Unidos quis sublinhar neste dia?
14: Começou por reafirmar o juramento de nunca esquecer o 11 de setembro. O presidente norte-americano escolheu o Pentágono para o discurso de homenagem às vítimas. Ao longo de uma hora foi lembrando alguns nomes e histórias dos que perderam a vida, elogiando a resiliência do espírito americano que levou a que o país esteja agora mais forte.
15: Os últimos 25 anos mostraram-nos o grande poder do espírito americano que prevalece para ganhar. E hoje, o nosso país está mais forte do que nunca.
14: E Donald Trump fez uma ligação para o presente, para os conflitos que os Estados Unidos enfrentam, deixando um apelo aos norte-americanos para serem mais espertos e mais fortes.
15: Em dias como 11 de setembro, aprendemos do que é que um país é feito e nós estamos a aprender agora do que somos feitos. Nós temos que ser fortes e espertos.
14: E o presidente dos Estados Unidos lembra que, nestes dias, a maior ameaça terrorista vem do Irão.
15: Nós saudamos os efetivos que trabalham nesta altura para garantir que o primeiro patrocinador do terrorismo, a República Islâmica do Irão, nunca terá uma arma nuclear.
14: E um discurso onde Donald Trump sublinhou a doutrina da paz através da força e reafirmou a necessidade de proteger os Estados Unidos contra inimigos internos e externos.
2: A mensagem do presidente dos Estados Unidos, que ficou em Washington para assinalar o 11 de setembro.
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0: Voltamos aos caminhos de Portugal com Paulo Galvão a esta hora.
17: Começamos no Porto pela via de cintura interna, sentido Freixo Rábida, com um acidente em frente ao Estádio do Dragão. Só se passa pela esquerda. As filas estão já do lado de Gaia para chegar à Ponte do Freixo. A entrada na Ponta Rábida também a acumular nos dois sentidos. No centro do país, o IP3 de Coimbra para Viseu com muito movimento e a acumular na zona de Lourvão, na região de Lisboa. A Cril, junto ao Norte de Sacavém, tem um incêndio já extinto numa viatura, a complicar para quem vem para o túnel do Grilo. No local estão indo os bombeiros em trabalhos de limpeza. A Cril também tem filas do túnel do Grilo para Sacavém, a afetar o eixo norte-sul em Camarate. Há cinco que mantém trabalhos na subida de Monsanto e demora para a zona das Amoreiras. O IC19 de Lisboa para Sintra com um pesado avariado na zona de Paiões, com a via direita ocupada e com filas na zona do Cacém. Para entrar em Lisboa, o IC19 tem agora um despiste em Pinamanique, com filas para quem vem da Amadora. A segunda circular está completa, mais para quem vem de Benfica para o aeroporto, evitar a partir do Estádio da Luz. A ponte 25 de Abril, de norte para sul, tem todos acessos preenchidos e filas em Campolide, no eixo norte-sul.
0: E até às 8 da noite pode dar e receber informações também através da linha verde. É nacional e gratuita. É o 821-0101. Só mais uma vez, 821-0101.
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2: Ligamos à música no programa da tarde, ligamos também à cultura, ligamos à informação e sempre à atualidade. O que quer dizer que já daqui a pouco voltamos a uma escola portuguesa, até porque esta semana temos acompanhado o regresso às aulas, mas sempre do ponto de vista das profissões que compõem as escolas portuguesas. E esta sexta-feira terminamos a semana falando de mediadores culturais. É para ouvir já a seguir no programa da tarde.
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2: Está na hora de voltarmos à escola. Ao longo desta semana temos explorado as várias profissões que compõem as escolas portuguesas, Rita, e hoje falamos de mediadores culturais.
4: Cada vez mais importantes, tendo em conta a quantidade de alunos estrangeiros nas escolas pelo país. São do Brasil, de países africanos, e tem crescido a quantidade de alunos da Índia, do Nepal ou do Bangladesh. Há alunos que chegam a Portugal sem sequer falar português, e é aí que entra a ajuda dos mediadores culturais, que fazem a ponte entre as famílias, os alunos e a escola. O Algarve é uma das regiões do país com mais alunos estrangeiros, é o que mostram os dados mais recentes de um estudo da Fundação Belmiro de Azevedo. O jornalista Mário Antunes traz-nos a história de uma mediadora cultural.
5: O mediador linguístico-cultural é um profissional, eu costumo dizer que é uma ponte em que estabelece aqui a ligação entre a família, a escola, alunos, toda a comunidade escolar, a comunidade local. Portanto, é um elemento que acolhe os alunos estrangeiros, não é? A função do mediador linguístico-cultural é trabalhar com alunos estrangeiros, principalmente que não falam português, que falam outra língua, e acolhem esses alunos desde o momento do primeiro dia de aulas ou quando vem o primeiro dia de aulas na escola. Nos apresentamos como mediador linguístico-cultural, falamos qual é o nosso papel, estamos disponíveis para ajudar na integração da escola, na ligação com os professores. Portanto, há aqui um conjunto de atividades depois que são desenvolvidas para integrar esse aluno, tanto na comunidade escolar, como na turma, como a família também.
6: Com que dificuldades é que vocês se debatem no dia-a-dia com alunos que vêm de culturas completamente diferentes da cultura portuguesa?
5: Número um, vamos falar da barreira linguística, não é? Um aluno que não fala português, que não percebe nada, obviamente que se dirige, apesar de hoje em dia, não é? Já havia bastante sensibilidade, principalmente neste aqui agrupamento onde eu trabalho, de todos os profissionais, para esta situação. Mas imagine um aluno que não fala português, chega a um serviço de secretaria e ver tanto a família como o aluno com bastante dificuldades a nível de barreira burocrática. Acontece muitas vezes até nos mais simples procedimentos, como os vouchers dos livros.
6: A Távia e os outros mediadores intervêm aí, dão ajuda, são no fundo uma espécie, entre aspas, de família que estas famílias têm cá.
5: Exatamente, somos, como é que se diz, o braço acolhedor nas várias vertentes. Desde a escola, acontece muitas vezes que temos que acompanhar ao centro de saúde ou então agilizar uma consulta porque ligam para o centro de saúde e não percebem, ou vão, muitas vezes já me aconteceu também, acompanhar esses alunos a uma consulta, porque nós acabamos quando o trabalho do mediador é um trabalho de terreno em que conseguimos ganhar...
6: Para lá da barreira da escola, para lá dos portões da escola.
5: Não é, eu não diria que era para lá dos portões da escola, porque o trabalho é mesmo, começa aqui na escola, ganhamos a confiança e eles nos procuram automaticamente. Portanto, o mediador não é propriamente o profissional que vai estar no gabinete, o mediador tem que ir ao encontro dos alunos. Porque muitas vezes quando chegam numa escola onde não conhecem
6: conquistar ninguém, a confiança deles.
5: E conquistar a confiança. A partir desse momento que se conquista a confiança, os próprios alunos nos procuram pelas mais diversas situações.
6: Não querendo aqui estereótipos, mas há nacionalidades cujas barreiras e as dificuldades são maiores na integração?
5: Sem dúvida que as nacionalidades que vêm mais do Oriente acabam a encontrar aqui, até mesmo pela grande diferença cultural.
6: Falam inglês?
5: Alguns falam, a maioria falam inglês, outros falam inglês que não se percebe muito bem. Então, tentamos ir pelo inglês. Quando o inglês não funciona, usamos aqui, hoje em dia temos tecnologia, ainda bem, também ao favor, que nos ajudam a traduzir até mesmo na língua oficial do aluno.
6: Estão-vos a ser dadas todas as ferramentas ao nível das escolas para poderem fazer bem o vosso trabalho como mediadores, porque é uma área nova, muita gente desconhece este papel dos mediadores linguísticos e culturais.
5: Eu diria que melhorou bastante. Se eu comparar em 2024 e 2025, quando surgiram os mediadores linguístico-cultural, é que ninguém sabia ao certo qual era o papel, qual era a função, apesar de haver algumas diretrizes do Ministério da Educação. Os professores, por exemplo, perguntavam muito quantas línguas fala, ou seja, o nosso papel era quase como visto como tradutores. O que é que eu diria agora? O que eu diria agora é que há agora um acompanhamento, há formações, por exemplo, tivemos uma formação de captação dos mediadores linguístico-cultural, que abrangiu várias áreas, desde a legalização, desde situações como exatamente as barreiras linguísticas, à inclusão desses alunos.
6: Sendo que o vosso papel, o vosso trabalho ao longo do ano letivo dá frutos e que acabam por contribuir para o insucesso ou o sucesso, neste caso, escolar destes alunos que chegam, obviamente, com muitas diferenças relativamente aos alunos portugueses já cá estão.
5: Eu diria, sem dúvida, que é um papel bastante importante neste processo. O mediador tem que ter mesmo uma relação mesmo muito próxima com toda a comunidade escolar. Não é perceber, por exemplo, que se um aluno às vezes não diz bom dia, não é por falta de, não é por má educação e que o funcionário vai ficar mais, é porque ou tem muita vergonha, ainda não consegue falar português porque tem muita vergonha de errar. E aí é onde está o papel do mediador, em também aqui mediar estes pequenos conflitos ou grandes que vão surgindo, de diferenças culturais, que obviamente existem. Muitas vezes trabalhamos com eles mais em contexto individual ou em pequenos grupos, para que ele possa ir ganhando confiança e na sua, depois já a sua integração sendo gradual com os seus colegas então de turma.
4: O trabalho essencial de uma mediadora cultural, de uma professora, uma auxiliar e um diretor, a RTP Antena 1 ouviu ao longo da semana quem faz a escola no arranque de um ano letivo marcado por dificuldades e desafios.
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1: Estamos a caminho das 5h30 na Antena 1. Daqui a pouco há a síntese do desporto com David Carvalho, que já está comigo aqui ao meu lado. David, faz-me assim um resumo a mim e a quem nos ouve das modalidades que vamos abordar ao longo desta síntese.
2: Vamos ter voleibol, vamos ter futebol, também ténis de mesa. Temos várias modalidades, claro, durante toda a tarde.
1: É fazer o aquecimento, não é?
2: Claro, para a volta à Espanha também.
1: Muito bem, fica então prometido. É já daqui a pouco, depois da síntese de notícias, aqui na Antena 1, neste programa da tarde. Sobre o fim de semana, ainda tempo para falarmos sobre o tempo. Sábado começa com tempo quente, com céu limpo, são as boas notícias. Teremos vento mais intenso nas terras altas, nas zonas de serra, e também uma pequena subida de temperatura. Diz quem sabe que este fim de semana

Vai estar bom para passear, para ir à praia, para ainda sentir o gostinho do verão que ainda se faz este fim de semana. Vai estar bom para passear, para ir à praia, para ainda sentir o gostinho do verão que ainda se faz sentir. Quanto ao domingo, não será muito diferente.

0: E, finalmente, chegamos a Santarém, Évora e Beja, que serão também os distritos mais quentes, com 37 graus de máxima. Não tarda nada, temos síntese de notícias aqui na Antena 1, também a síntese do desporto, logo depois todas as ideias e mais alguma, com o Mortinhos por Sair de Casa, de Rui Alves de Sousa, com ideias para o fim de semana, por isso fique atento.
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0: 5h30 na rádio. Síntese de notícias com Susana Barros.
2: O Chega quer reduzir o IVA dos combustíveis de 23% para 13% de forma temporária. A proposta vai a debate ainda este mês no Parlamento e defende a redução fiscal durante um ano com a possibilidade de ser renovada. O partido de André Ventura propõe também IVA zero para os bens alimentares essenciais e recomenda a abolição das portagens nas pontes 25 de Abril e Vasco da Gama. A Associação de Revendedores de Combustíveis acusou hoje o Governo de lucrar com a subida dos preços do gás óleo e da gasolina. O Executivo já disse que não, mas o Presidente da ANAREC afirma que o Executivo está a mentir aos portugueses e pede a descida dos impostos sobre os combustíveis para travar a perda de competitividade face à Espanha, onde é mais barato abastecer graças à redução da carga fiscal. Também o Secretário-Geral do PS alertou hoje de novo para o aumento da receita à custa dos combustíveis. Na próxima semana é esperada uma nova subida do gasóleo, mas uma descida da gasolina. A Associação dos Profissionais da Guarda, da GNR, anunciou esta tarde protestos para o final do mês e uma ação nacional em outubro. A direção reunida esta tarde disse que o descontentamento é grande entre estes profissionais e por isso vai juntar-se à luta anunciada ontem pela ASPA, a Associação Sindical dos Profissionais de Polícia. Luís Montenegro foi recebido hoje com protestos no Centro Escolar Barbosa do Bocage, em Setúbal, onde o Primeiro-Ministro assinalou a abertura do ano letivo. O Primeiro-Ministro garantiu que vai continuar a investir na educação, reconhecendo a falta de professores nas escolas. De acordo com Fernando Alexandre, o Ministro da Educação, há mais de 1000 horários por preencher, mas menos que no ano passado.
0: E na secção desportiva, David Carvalho, começamos com o Europeu de Voleibol Masculino.
3: Portugal volta à ação em Sófia, defronta nesta altura a equipa da casa, a seleção da Bulgária, que é vice-campeã mundial. Junta-se a esta edição o jornalista Paulo Vidal, enviado especial da Antena 1 a este Europeu de Voleibol Masculino, para, Paulo, nos trazeres um resumo deste encontro, sendo que os búlgaros venceram o primeiro set.
4: Por 18-25, durou 24 minutos esse primeiro set deste segundo encontro de Portugal no Campeonato da Europa. Portugal esteve 3 vezes em vantagem nesse set, a ganhar por 4-3, 12-11 e 13-12. Daí para a frente, a Bulgária controlou, terminando o primeiro set com essa vantagem de 7 pontos, 18-25. Nesta altura decorre o segundo set da partida, vantagem búlgara, 2-3 nesta altura. Portugal faz 3-3. Esteve bem a seleção portuguesa no primeiro set, mas depois veio ao de cima a qualidade da seleção búlgara, que está a ser aqui empurrada por milhares de adeptos na Arena de Sófia.
3: Paulo Vidal, no Portugal-Bulgária, neste encontro do Europeu de Voleibol Masculino, para seguirmos mais adiante na próxima edição do Jornal de Desporto. Neste grupo de Portugal, a Ucrânia venceu hoje a Macedónia do Norte por 3-0, duplo 25-22 e 25-10. Ucranianos lideram com 6 pontos, macedónios têm 0 pontos no último lugar. É um assunto que tem agitado as águas nas últimas horas. José Mourinho gostava que a final do Mundial 2030 fosse em Lisboa, mas ao mesmo tempo admite que deve ser em Madrid, pelo peso histórico que incorpora o Bernabéu.
5: Eu gostaria que lá final fosse em Lisboa. Já estou contente que um país como o nosso, pois, tengamos...
6: Também gostaria que a final fosse em Lisboa, mas já estou contente que um país como o nosso tenha alguns jogos do Mundial. Minha resposta não é porque sou hoje treinador do Real Madrid, a minha resposta, e já me conheces, é porque se pode jogar num estádio mítico, num estádio histórico, um estádio onde jogaram alguns dos melhores jogadores da história, o estádio do melhor clube da história do futebol, eu penso que deveria ser aqui.
5: Alguns dos melhores jogadores da história, o estádio do clube mais importante da história do futebol, e eu penso que deveria ser aqui.
3: José Mourinho, treinador do Real Madrid, hoje em conferência de imprensa, depois de o presidente da Federação Marroquina ter apontado o estádio Hassan II como o local da final, tendo sido desmentido pela FIFA. Porto volta à Liga Portuguesa, Dragões lideram e viajam a

0: até Rio Maior para defrontarem o Casa Pia amanhã, num dos jogos que marca o arranque da sexta jornada da Liga. Francesco Farioli regressa ao local onde os Dragões sofreram a primeira derrota do Porto para o campeonato na época passada.
1: The memory of that game are still very clear. Now, on the other side is a new season.
2: A memória desse jogo ainda está muito clara, mas por outro lado é uma nova época. Eles mudaram de treinador, de alguns jogadores, é normal, mudaram muito algumas dinâmicas. Têm um novo treinador, jogam um futebol positivo, tentam pressionar, tentam ter momentos com bola. Não jogam só à defesa, como faziam muitas vezes na época passada. Fizeram algumas mudanças.
1: Mainly with the back four, that was not something that last season they were used to do, so there are few changes.
0: Farioli hoje em conferência de imprensa esclareceu ainda que Vítor Froholt continua abrangido pelo protocolo de concussão cerebral e está inapto, tal como Oscar Pietuszewski e Samu. Filipe Coelho não era o treinador do Casa Pia quando os gansos derrotaram o Futebol Clube do Porto e prefere concentrar atenções no presente, que é difícil. Último lugar, um ponto e zero golos marcados.
3: Obviamente que ninguém se esquece, nós não nos esquecemos, o Porto também não, do resultado conquistado o ano passado, mas eu gosto de me focar mais no presente e naquilo que temos à frente. E o que temos à frente é um Casa Pia a crescer, um Casa Pia que agora com as peças todas após o mercado fechar, está um Casa Pia sem dúvida mais forte e que neste passo seguinte encontra um Porto também fortíssimo e que vai nos dificultar muito a nossa tarefa.
0: Casa Pia Porto, amanhã, 18 horas, no Estádio Municipal de Rio Maior. Relato de João Santos Correia aqui na rádio. Benfica e Sporting vão ao jogo no domingo. Primeiros encarnados recebem o Gil Vicente às 18 horas. Sporting desloca-se a Famalicão também no domingo, 20:30. Ibrahim Abá continua em recuperação, fez trabalho de ginásio. Liga 2, tome nota, esta tarde arranca a jornada 6, 18:45, Torriense Leixões e 20:45, Académica Benfica B. No futebol de praia decorrem as superfinais da Liga Europeia em Via Reggio, Itália. A seleção masculina perdeu com a Espanha por 6-4 e ficou fora das meias-finais. Na prova feminina, Portugal está nas meias-finais, defronta a Espanha, isto depois de vencer a Suíça por 7-2, terminando em primeiro lugar do Grupo B. O objetivo é revalidar o título europeu. Na volta à Espanha, hoje foi para a estrada a 19ª etapa, percurso longo, 210 km, com a meta instalada a 1.260 metros de altitude, em Penha Blanca, Estepona. Venceu o irlandês Eddie Dunbar, o espanhol Enrique Mas continua a liderar a geral.
4: Mais uma volta pelas principais notícias do desporto com David Carvalho na Antena 1, também na RTP Mundo e online em desporto.rtp.pt.
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4: Ora, muito bem, Paulo Galvão, bem-vindo de novo.
6: Olá, novamente.
4: Então espreitemos a estrada contigo.
6: Vamos a isso. Vamos começar em Lisboa. Muitos problemas, muita demora. Acidente esta hora no eixo norte-sul, junto à saída para a Avenida Padre Cruz. Está tudo parado já a partir de Sete Rios. É um acidente envolver uma moto. Portanto, o trânsito está muito demorado. O segundo circular está preenchido entre os Olivais e o Estádio da Luz, em ambos os sentidos, a afetar o final da Avenida Machado Gomes da Costa. Entrada na A1 em Lisboa, dificultada pela ocorrência no Nó de Sacavém, na Cril, um incêndio numa viatura que já está extinto, mas continuam os trabalhos de limpeza nessa zona. A A1 não está a conseguir escoar devidamente para entrar em Lisboa devido a esta ocorrência. Mais à frente, uma nova ocorrência à entrada do Túnel do Grilo. Filas também para quem vem do Túnel do Grilo para a Ponte Vasco da Gama, a afetar o final do eixo Norte-Sul. Há acidente no final do IC19, à chegada à segunda circular, com um despiste, trânsito parado a partir da Amadora, sentido oposto em direção a Sintra, com um caminhão avariado no IC19, na zona de Paiões, também com filas. Para a Ponte 25 de Abril, para-se em Sete Rios para o Tabuleiro, acessos preenchidos de norte para sul. Os trabalhos na subida de Monsanto complicam a partir das Amoreiras para chegar à zona de Caselas, onde há também uma ocorrência. Na Marginal há um acidente em Passo de Arcos, trânsito demorado no sentido Cascais-Lisboa. Temos esta hora na região do Porto filas compactas na Vicintura Interna. Houve uma ocorrência na saída do Porto pela Ponta Rábida, já está resolvida, mas há trânsito acumulado a partir do Amial. Filas mais atrás entre a subida do Dragão e a saída para Braga. A A3 está também preenchida junto ao nó da A4 para a Vicintura Interna. A Avenida EP nos dois sentidos, Ponte do Infante completa de Gaia para o Porto, Marginal do Porto também sujeita a demora. Voltamos à região de Lisboa para a margem sul, para duas notas, uma para a saída da Alta Europa em direção à Quinta do Conde, tem estado demorada e a afetar a A33, a Estrada Nacional 10 está também preenchida preenchida e com demora para quem vai do Casal do Marco para a 15 do Conde.
4: 800-21-0101 é a linha verde para o trânsito. Paulo Galvão agora aproveita para respirar um pouquinho. Voltas, voltas depois das notícias das 6 da tarde. Boa viagem!
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4: Ligamos sim à cultura e a muito mais com Rui Alves de Sousa. Olá, muito boa tarde.
8: Olá, eu nem me sento só por causa do que aconteceu.
4: Vais fazer
8: agora
4: isto em pé hoje? O que é que aconteceu agora? Só não lancei um jingle assim.
8: Foi um microsegundo, que em rádio é uma hora, não é?
4: Mas quem nos ouve não consegue.
8: Não entendem, claro que não.
4: Para, está tudo bem, no fundo.
8: Isto é só som, portanto não há problema.
4: A revelar segredos aos nossos ouvintes.
8: Eles gostam.
4: Os segredos para sair de casa chegam já a seguir com Rui Alves de Sousa. Até já.
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0: Entretanto, já se sentou, claro, o Rui Alves de Sousa, até porque a lista hoje é extensa, apanha o fim de semana e há muita coisa para dizer, ou não?
1: Há muita coisa para dizer, é verdade.
2: E não são poucos, não é? Bastantes.
1: Exato, bastantes ideias.
0: Tu ias por
1: aí. Bastantes ideias, olha.
0: Ai, delícia.
1: Começa na Amadora, está em festa, 47º aniversário do município. Até domingo há várias iniciativas, por exemplo, música, concertos de rua gratuitos no palco Cidade Parque Central. Por exemplo, hoje, que é feriado municipal na Amadora, Rui Veloso e Sara Correia em concertos separados, mas eu imagino como é que seria uma junção dos dois.
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1: Peço já desculpa a ambos e a toda a gente por ter estragado estas duas músicas. Sara Correia às 21h30 e Rui Veloso às 23h15 hoje.
0: Mas sabes amanhã, que é giro, que resulta bem.
1: Resulta. Bia Caboso e Matias Damásio amanhã. Quinta do Bilo com a Sociedade Filarmónica Comércio e Indústria da Amadora no domingo. Depois também há uma festa do Livro da Amadora a acontecer até domingo, de hoje a domingo, na Biblioteca Fernando Pitera Santos. Há espetáculos, poetas do hip-hop, conversas, oficinas, filosofia para crianças, muito a acontecer também nesta festa do livro, mas para saberem a programação completa é irem a amadoraemfesta.pt.
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1: Exato, isso é que vai dar uma ganda trip. Trip também ao festival da travessia do Rio Paiva, que acontece amanhã.
0: Giro. Olhaste para mim a ver se eu tinha, não é? Se eu reagia. Pois giro foi.
1: Amanhã a partir das 11, o parque linear do Rio Paiva, eu disse Paiva, é a Pavia, e peço desculpa, enganei-me. Obviamente.
0: Roma e Pavia.
1: Os meus olhinhos não tão bons. No Parque Linear do Rio Pavia em Viseu, espaço de experimentação artística e convívio informal, com muito a acontecer ao longo do dia. Eu acho que os nomes dos projetos são muito engraçados. Ai de mim, ai do eu. Um micro espetáculo que acompanha a transformação de uma personagem construída em barro. Sou eu, não sou o Pinóquio. Laurindinhas libertam a sua voz, que parte do património musical tradicional para fazer um novo repertório de criação coletiva. E no final do trip, ganda trip, Sérgio Godinho apresenta-se ao lado do pianista Filipe Raposo. Portanto, vai ser um dia cheio de atividades entre as 11 e as 20 no Parque Linear do Rio Pavia amanhã. Saibam mais em Trip Viseu, no Instagram, ao Festival Trip Viseu, no Facebook. Já no Porto, Karina, a Universidade Lusófona tem cinema ao ar livre, Great Cinema on Campus, que isto tinha ter um nome em inglês, senão ninguém levava a sério. É para aproximar o cinema das pessoas mais novas, são sessões gratuitas sempre às 21h15. Hoje passa o Persépolis, de Marjane Satrapi, apresentado pela Clara Não. Daqui a uma semana. Não é o filme sobre os Joy Division, mas sobre o Tony Wilson, The Factory, para a qual gravaram os Joy Division, no filme 24 Hour Party People, com o Steve Coogan. E depois ainda há mais duas sessões, dia 25 de setembro com As Horas, belo filme.
0: Excelente filme.
1: E dia 2 de outubro, Mo Better Blues, do Spike Lee. Todas as sessões têm apresentação, são gratuitas, às 21h15, no pátio do Polo 3 da Universidade Lusófona, Centro Universitário do Porto. Podem saber mais pesquisando pela Universidade Lusófona. Daquilo que tu não viste, eu não sei, mas posso contar histórias.
0: Já vi muita coisa na vida, queres dizer.
1: Vai-se contar muitas histórias no projeto Hora do Conto Famílias, que termina em outubro. Últimas sessões do Queres que te conte nas bibliotecas municipais de Palmela, amanhã e 10 de outubro, Pinhal Novo, 19 de setembro e 17 de outubro, e no Polo da Marateca, em Águas de Moura, a 26 de setembro e 24 de outubro. Leitura em voz alta, aos sábados às 16, com entrada gratuita. Saibam mais em cm-palmela.pt. Karina, já pelas ilhas, Festival Internacional dos Açores celebra 20 anos com uma edição que arranca amanhã, mas tem hoje já qualquer coisa, mas vai até 2027. Hoje o ator Albano Jerónimo vai estar a dar uma masterclass no Teatro Micaelense. Amanhã em Ponta Delgada há o lançamento desta nova edição e há muitas iniciativas, entre lançamentos de livros, cinemas, música. Vejam tudo em festivalinternacionalacores.com. É cores e não a preto e branco, mas é por cedilhas, não há nos... Enfim. Manta, Jardins de Vila Flor em Guimarães, com 4 concertos hoje e amanhã, com Mar Porrol aqui de Nuestros Hermanos. Também Leo Midea.
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0: Tem muito boa onda, Léo.
1: E esta canção faz muito sentido. Ele está no Manta hoje às 22h30, também há DJ sets e concertos da Milhanas amanhã às 22h30 e antes do Projeto África do Sul. Bongueziu é uma bandola, espero não ter cometido nenhuma heresia em dizer isto. Também há oficinas, assim juntos dá menos trabalho, que precede um espetáculo chamado Até Cantar Dá Trabalho, que vai ser apresentado no Manta, saibam mais em em.guimarães.pt. Festa da Transumância, Karina, em Fernão Joanes, entre amanhã e domingo. Tradição pastoril, gastronomia e cultura popular, com muita coisa a acontecer ao longo de 2 dias. No domingo há a grande rota da transumância, com 1000 ovelhas em direção ao centro da aldeia, num percurso que recupera a tradição da deslocação sazonal dos rebanhos.
0: Ai, eu adorava ver isso!
1: 1000 ovelhinhas.
0: Aí haverá muito queijinho de ovelha também, não é?
1: Porque são 1000 ovelhas, elas têm todas de estar a produzir.
0: Não, senhor, à venda.
1: Bom,
0: queijinho de ovelha à venda.
1: É a festa da transumância em Fernão Joanes amanhã e domingo.
0: O que é isto?
1: É um pirata, aliás,
0: eu gosto
1: clichê, mas sabes que isto foi criado pelo cinema. Foi a partir de 1950, quando um senhor chamado Robert Newton, numa adaptação da Ilha do Tesouro, fez estas coisas, as pessoas ficaram a achar que os piratas falavam mesmo assim, mas não há
0: provas. Deixa-me viver na ilusão.
1: Mas esta rubrica também serve para se aprender alguma coisa.
0: Ah,
1: a Ilha do Tesouro, no teatro, de amanhã 27 de setembro, produção da Companhia Gato Escaldado, vai estar em cena na Academia de Santo Amaro, é o recuperar da história do Long John Silver e do Jim Hawkins à procura do tesouro. Até 27 de setembro, sábado às 15, domingos às 11, na Academia de Santo Amaro em Lisboa. Sónica Ecrano, quinta edição de hoje a 19 de setembro no Barreiro, é o festival de documentário musical, há muita coisa lá para ver ao longo destes dias, muitas estreias, filmes sobre grandes artistas, saibam tudo em sonicaecrano.pt, portanto de hoje até 19 de setembro. Na Maia, a Maia Blues Fest, Karina. De hoje a domingo, no Auditório Exterior do Fórum da Maia. O que é que foi? Fizeste assim um...
0: Porque tu também fizeste assim.
1: Ou seja, pus as mãos muito
0: tu
1: para fora.
0: Tu demonstras com os braços.
1: Exato. 17ª edição do festival com entrada livre, hoje, amanhã e domingo, com muitos concertos. Saibam tudo em cm-maia.pt. Estau, são 10 anos, 7ª edição do festival Estarreja Arte Urbana. Começa amanhã, vai até 20 de setembro, com artistas nacionais e internacionais, pintura mural, música, exposições, instalações, oficinas, cinema, teatro e propostas de participação comunitária.
0: Respira,
1: o programa é extensíssimo, que eu tenho aqui à minha frente e tem 3 páginas para saberem tudo. cm-estarreja.pt, porque já me estou a alongar. E Karina, vou terminar assim.
6: I'm funny how? I mean funny like I'm a clown, I amuse you, I make you laugh.
1: Isto é o Joe Pesci no Goodfellas, Tudo Bons Rapazes, que também apresenta a personagem que só tem uma fala mais memorável da história do cinema.
7: And Jimmy Two Times, who got that nickname because he said everything twice, like...
8: I'm gonna go get the papers.
1: Exato, eu nunca me esqueci do Jimmy Two Times, enfim. O Goodfellas está no ciclo Martin Scorsese Entre a Raiva e o Silêncio ao longo deste mês na Cinemateca. Há hoje uma sessão à noite, mas já está esgotada, tal como amanhã A Última Tentação de Cristo também está esgotada, mas amanhã ainda há bilhetes para a sessão de...
0: New York. Olha a Liza.
1: É exatamente, com o Robert De Niro neste filme de 1977, que é muito bonito. Passa amanhã às 21h30 na Cinemateca. E o ciclo Scorsese Entre a Raiva e o Silêncio ao longo do mês na Cinemateca. Está tudo em cinemateca.pt. E assim termino hoje.
0: Que grande ronda.
1: É verdade, isso foi grande, foi.
0: Bom fim de semana, Rui.
1: Bom fim de semana.
0: Bom descanso.
1: Obrigado.
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0: Continuamos na onda da cultura, até porque são 20 anos de carreira celebrados com um novo disco. Pastoral 2.0 assinala o regresso de Amy Curl. Chegou na passada quarta-feira. É claro, um disco RTP Antena 1. E hoje escutamos Val de Nogueira.
10: O Val de Nogueira foi o último single do álbum. Fala de uma entidade que regressa do futuro para tomar conta de uma desertificação das zonas do interior. Pelo menos este é o videoclipe. A música fala de uma carta que alguém recebe vinda de um interior, e esta pessoa que recebe está no Porto e fica com muita vontade de voltar para o campo. Fala da esperança até quando tudo arde, não é? E que é um problema muito, infelizmente, comum todos os anos no interior.

0: 20 anos de carreira num só disco, bem celebrados por Amy Curl. Pastoral 2.0, assim se chama, chegou na passada quarta-feira. Disco RTP Antena 1 e é lá que está este Vale de Nogueira.
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0: Ora, muito bem, está na hora de ouvirmos mais teorias da conspiração com Fernando Neves, que hoje nos leva a passear pelo país. Este episódio começa em Sintra, passa pelo Carvoeiro e termina em Estoy.
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5: A procura da verdade leva-nos, por vezes, por caminhos tão estranhos que as respostas que encontramos parecem saídas de um romance. Joseph Gregory Hallett é um neozelandês que afirma ser o legítimo herdeiro do trono de Inglaterra. Mas hoje não vamos contar essa história, vamos falar da sua passagem por Portugal. Por volta de 2013, Gregory estava a escrever um livro sobre as relações entre a realeza britânica e Portugal. Viveu algum tempo em Sintra, mas acabou por seguir para o Algarve.
6: I lived in Sintra and I studied Stoy Palace and then I lived in Carvoeiro. And I was writing this five-volume set on the royalty links between Portugal.
5: Sem dinheiro para continuar a pagar a casa onde vivia, decidiu concretizar um sonho de infância. Foi viver para uma gruta na encosta da praia do Carvoeiro.
6: I wandered around for 45 minutes and I found this cave.
5: Durante 123 dias, aquela foi a sua casa. E é aqui que a história começa a ficar verdadeiramente estranha. Gregory Hallett afirma ser descendente de Sir Walter Raleigh, o explorador inglês executado em 1618 por ordem do rei James. Raleigh escreveu durante os anos em que esteve preso na Torre de Londres a História do Mundo, um dos maiores tratados sobre a natureza humana. Segundo Gregory, Raleigh era Rosa Cruz e o seu livro está cheio de códigos capazes de revelar segredos sobre a humanidade e sobre o mundo em que vivemos. Mas há algo ainda mais extraordinário. Gregory afirma que Sir Walter Raleigh também esteve na mesma gruta do Carvoeiro, pois nas paredes da dita cuja encontrou a palavra King, a qual interpreta como uma mensagem deixada pelo seu suposto antepassado. De volta ao livro de Raleigh, Gregory encontrou, segundo ele, referências à chamada Pedra de Jacó, ou Jacob Pillow, a pedra associada à coroação dos reis de Inglaterra. Segundo a tradição bíblica, Jacó utilizou uma pedra como travesseiro e, durante o sono, teve a visão de uma escada que ligava a terra ao céu. Gregory acredita ter encontrado a verdadeira pedra de Jacó, afirmando que a que hoje se encontra associada à coroação britânica será apenas uma réplica. Mas voltemos ao Algarve. Segundo Gregory, existiram dois Jesus que seriam primos e teriam vivido em Estoy, no Palácio Carvalhal. Antes de se separarem, teriam escrito o livro do Apocalipse. Além disso, o próprio Palácio de Estoy, construído no século XVIII, estaria repleto de códigos relacionados com os fins dos tempos. Gregory afirma ainda que Raleigh encontrou no Algarve um livro das profecias, uma espécie de precursor do Apocalipse, onde estaria uma indicação para seguir 48 km para oeste até encontrar um arco parabólico na rocha, o chamado Arco Dourado de Ísis. Já percebeu, não é? Estamos a falar da mesma gruta do Carvoeiro onde Gregory viveu durante 123 dias. Hoje, Gregory Hallett continua a tentar decifrar os códigos que, segundo ele, estão espalhados entre Estoy, a Gruta do Carvoeiro e a história da monarquia britânica. E para ele, todas essas pistas apontam para a mesma conclusão. Estamos a viver tempos de mudança. E isso, penso eu, todos nós já percebemos.
0: São teorias da conspiração, sempre aqui no programa da tarde com Fernando Neves.
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0: E a promessa de que regressa já na próxima segunda-feira. Da manhã, sábado, há tempo quente com o céu limpo previsto, um fim de semana que vai ser mais quentinho, vento um pouco mais intenso nas terras altas e subida de temperatura no domingo não será muito diferente. Aveiro e Guarda chegam aos 28 graus, Bragança, Viana do Castelo e Vila Real 30, Porto 31, Viseu e Faro 32, Braga e Leiria 34. Já por Coimbra, Castelo Branco, Porto Alegre e Setúbal 35, Lisboa 36 e em Santarém, Évora e Beja pode contar com 37 graus de máxima. Bom fim de semana!

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1: Seis horas no continente e na Madeira, 5 nos Açores. Principais títulos a esta hora, Rita.
2: O Chega vai entregar no Parlamento uma proposta para reduzir o IVA sobre os combustíveis. Hoje, em Portugal, os consumidores pagam, em alguns casos, quase 1 euro de impostos num litro de gasolina simples. O Algarve é uma das regiões do país com mais alunos estrangeiros nas escolas. Conhecemos neste noticiário um mediador cultural que criou um site para ajudar a adaptação de alunos estrangeiros.
1: Nesta altura, 24 graus no Porto, 25 no Funchal e em Ponta Delgada, 28 em Coimbra e Faro e 31 em Lisboa. Notícias às 6 no programa da tarde, edição de Rita Fernandes.
2: O Chega quer baixar o IVA sobre os combustíveis. André Ventura insiste na ideia de que o governo está a lucrar com a subida do preço dos combustíveis e por isso vai entregar no Parlamento uma proposta que tem como objetivo final baixar o preço pago na gasolina e no gasóleo.
3: Uma para descer o IVA dos combustíveis para o valor que é possível descer. Acho que o PS não tem nenhuma outra proposta, é a única que é possível ter, é descer o IVA dos combustíveis para as pessoas pagarem menos impostos sobre os combustíveis, e dois, o IVA zero no cabaz alimentar. Isto não pode chumbar. Sinceramente, se isto chumbar é porque o PS...
4: Sim, mas há a norma travão que impede uma redução de receita.
3: Não. A nossa norma diz claramente que entra em vigor a seguir à aprovação do orçamento do Estado para o próximo ano. Portanto, não há norma travão. Agora, a única coisa que há é a hipocrisia do PS não aprovar. Portanto, sinceramente, estes são dois projetos, juntamente com a isenção de portagens na Ponte 25 de Abril e na Ponte Vasco da Gama, por uma razão, porque já as pagámos 10 vezes, mas essencialmente o projeto do IVA nos combustíveis e o cabaz alimentar é uma questão de justiça.
2: O Chega vai entregar no Parlamento uma proposta para reduzir o IVA dos combustíveis e avança também com uma proposta de IVA zero para os bens alimentares considerados essenciais. As contas da Associação de Revendedores de Combustíveis prevêem um aumento de 2 cêntimos no gasóleo na próxima semana e uma descida de 4 cêntimos na gasolina. A Associação, a ANAREC, defende que em Portugal a carga fiscal sobre a gasolina e o gasóleo deveria ser reduzida para níveis semelhantes aos de Espanha. A correspondente da RTP Antena 1 em Madrid, Ana Romeu, mostra que em Espanha o preço dos combustíveis está abaixo dos 2 euros por litro.
5: Hoje, em Espanha, encher um depósito de 50 litros de gasolina custa em média 91 euros contra os 104 euros em Portugal. Ou seja, são menos 13 euros de diferença por depósito. No caso do gasóleo, os espanhóis ainda pagam menos 15 euros. A razão tem que ver sobretudo com a carga fiscal. O gasóleo e a gasolina continuam com o IVA a 10% e, além disso, foi reduzido o imposto específico sobre os combustíveis, o equivalente ao ISP em Portugal. Face a esta redução extraordinária, os espanhóis pagam menos 20 cêntimos por litro no gasóleo e menos 5 cêntimos na gasolina. Ainda assim, as reduções fiscais e as ajudas diretas não compensam, na maioria dos casos, a subida dos preços. Por causa disso, o governo espanhol está a tentar impedir que a descida fiscal seja absorvida pelas petrolíferas ou pelas margens das gasolineiras, para que efetivamente isso se note no bolso dos consumidores.
2: As contas feitas em Espanha pela correspondente da RTP Antena 1 em Madrid, Ana Romeu. A RTP Antena 1 falou com o economista Paulo Alves, vice-diretor da Faculdade de Economia e Gestão da Universidade Católica do Porto, que faz as contas ao valor de impostos num litro de gasolina simples.
6: Os impostos que vêm discriminados nesta fatura são o IVA e o ISP. E nesta fatura os impostos corresponderiam mais ou menos a 99 cêntimos por litro. Admito que haja outros impostos que não estão discriminados na fatura, portanto estes são apenas os que estão discriminados, o que corresponderia mais ou menos neste caso a 45% do valor por litro. Dito isto, esta percentagem e este número mágico de imposto por litro vai variar consoante o preço do combustível pago, ou seja, varia consoante a bomba, varia consoante a tipologia de combustível e especialmente varia, estamos a falar de gasóleo ou de gasolina.

0: gasolina.
1: O economista Paulo Alves diz também que a estratégia de baixar o IVA sobre os combustíveis pode não ser a mais acertada, tendo em conta a fragilidade da economia portuguesa.
0: Baixar o IVA tem um problema, a meu ver, que é o IVA é um imposto transversal, ou seja, todos beneficiariam dessa redução. Quando eu digo todos, digo as pessoas que de facto estão em necessidade mais extremada ou mais apertadas, mas também pessoas que não têm grande dificuldade no dia-a-dia. O IVA seria aplicado, a redução de IVA seria aplicado a todos. Qual é o problema que eu acho que este tipo de medida tem? A economia portuguesa, apesar de estar num momento razoável, ou seja, a inflação está alinhada de ficar abaixo da União Europeia, estamos com mais crescimento, o desemprego está bom, mas a economia portuguesa é frágil. A economia portuguesa é uma economia muito pequenina e frágil aos ventos que vêm do exterior. Isto quer dizer que há pouca margem para absorver estas medidas e o reforço de medidas que se espera. Portanto, eu acho que o caminho deve ser outro, deve ser mais de medidas feitas à medida ou medidas específicas para chegar às famílias que precisam, e há muitas famílias que precisam de apoios, e eventualmente a empresas que estão mais expostas aos preços dos combustíveis. E acho que esta estratégia de tentar chegar a quem precisa é uma estratégia que tem mais impacto e é mais fácil de executar dentro da pouca manobra que tem o orçamento do que medidas transversais e iguais para toda a gente.
1: Análise do economista Paulo Alves, vice-diretor da Faculdade de Economia e Gestão da Universidade Católica do Porto. Ouvimos uma entrevista mais alargada já a seguir a este noticiário. O Algarve é uma das regiões do país com mais alunos estrangeiros nas escolas. É isso que revelam os dados mais recentes que fazem esta análise às escolas portuguesas. Há vários municípios no Algarve em que mais de 30% dos alunos matriculados são estrangeiros. São do Brasil e também de países africanos, mas têm crescido a quantidade de alunos da Índia, do Nepal ou do Bangladesh. Com o aumento do número de alunos estrangeiros nas escolas, há desafios linguísticos e também pedagógicos. Hoje ouvimos mediadores culturais que nas escolas fazem a ponte entre as famílias estrangeiras, os alunos e os professores. A jornalista Inês Martins conversou com o mediador cultural Nuno Veiga, que criou um site com fichas de trabalho adaptadas a cada aluno.
2: Nuno Veiga é mediador cultural no agrupamento de escolas Nuno Gonçalves, na Penha de França, em Lisboa. Chegou à conclusão que Portugal estava muito atrás na inclusão de alunos estrangeiros depois de morar em Inglaterra.
3: Vi que o sistema de ensino britânico estava preparado para receber um aluno que não fala a língua. Mas a realidade que eu encontrei cá em Portugal foi bem diferente. A escola não está minimamente preparada a tornar o currículo acessível a um aluno que não fala português.
2: E por isso o Nuno quis ajudar os colegas professores. Criou assim a plataforma Ponte PLNM.
3: É uma página web gratuita, sem instalação e sem registro. O professor escolhe a disciplina, o ano, o nível do aluno, o tópico ou um pequeno texto sobre a matéria que vai dar naquele dia. A aplicação o que faz é preparar uma instrução pedagógica detalhada que o professor cola essa instrução na inteligência artificial, que depois traz a resposta de volta. Essa resposta que a inteligência artificial dá é para colar na aplicação, que está preparada para formatar numa ficha de 45 minutos de trabalho completamente autónomo.
2: Nuno Veiga conta que lhe têm chegado opiniões positivas, tanto da parte dos professores como dos alunos.
3: O feedback é muito positivo, porque eles dizem que finalmente estão a trabalhar e as notas subiram. Por exemplo, umas alunas que tinham vindo da China e não estavam alfabetizadas e estavam totalmente desmotivadas e mal lhe puseram as fichas que fizeram com a aplicação, elas desataram a trabalhar finalmente, e o sorriso das crianças a sentirem que estão integradas e que há alguma coisa que elas possam fazer é o melhor feedback que tanto eu como os meus colegas na escola podemos ter.
2: De acesso fácil e gratuito, o Ponte PLNM está disponível para trabalhar em 21 línguas e vários alfabetos.
1: O trabalho que se torna essencial nas escolas, o contributo contributo dos mediadores culturais que hoje damos a conhecer aqui na RTP Antena 1. O Algarve é uma das regiões do país com mais alunos estrangeiros nas escolas. Há vários municípios em que mais de 30% dos alunos matriculados são estrangeiros. É o que revela um estudo da Fundação Belmiro de Azevedo. A RTP Antena 1 pediu dados atualizados ao Ministério da Educação, mas não obtivemos resposta. Donald Trump ficou em Washington para assinalar o 11 de setembro. Não esteve em Nova Iorque, onde ao longo do dia tem havido homenagens às vítimas nesta data. Hoje assinalam-se 25 anos desde o atentado às Torres Gêmeas. O jornalista Sérgio Infante acompanhou o que disse o presidente dos Estados Unidos nesta data.
4: Donald Trump reafirmou o juramento de nunca esquecer o 11 de setembro. O presidente norte-americano escolheu o Pentágono para o discurso de homenagem às vítimas. Ao longo de uma hora foi lembrando alguns nomes, histórias dos que perderam a vida, elogiando a resiliência do espírito americano que levou a que o país esteja agora mais forte.
5: Os últimos 25 anos mostraram-nos o grande poder do espírito americano que prevalece para ganhar. E hoje o nosso país está mais forte do que nunca.
4: E Donald Trump fez uma ligação para o presente, para os conflitos que os Estados Unidos enfrentam, deixando um apelo aos norte-americanos para serem mais espertos e mais fortes.
5: Em dias como 11 de setembro, aprendemos do que é que um país é feito e nós estamos a aprender agora do que somos feitos. Nós temos que ser fortes e espertos.
4: E o presidente dos Estados Unidos lembra que nestes dias a maior ameaça terrorista vem do Irão.
5: Nós saudamos os efetivos que trabalham nesta altura para garantir que o primeiro patrocinador do terrorismo, a República Islâmica do Irão, nunca terá uma arma nuclear.
4: Num discurso onde Donald Trump sublinhou a doutrina da paz através da força e reafirmou a necessidade de proteger os Estados Unidos contra inimigos internos e externos.
1: O essencial da mensagem do presidente dos Estados Unidos para assinalar o 11 de setembro. Donald Trump ficou em Washington, não esteve em Nova Iorque para a homenagem às vítimas.
6: Rita Fernandes, nesta edição das 6 na Antena 1, também em simultâneo com a RTP Antena 1 Açores e RTP Mundo, e já sabe, em permanência em noticias.rtp.pt.
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6: 12 minutos depois das 6, Paulo Galvão, aqui à minha frente. Temos a nossa aplicação também do trânsito. Vejo alguns sinais vermelhos. Sim.
8: Lisboa, temos acidente a esta hora na Cril, à entrada do túnel do Grilo. Para quem vem da Ponte Vasco da Gama, há trânsito demorado e afeta a circulação na A1 à chegada a Lisboa. O eixo norte-sul tem um acidente que foi retirado agora para a Berma, na zona da área de serviço de Telheiras. Uma moto envolvida, está muito demorada esta ligação à zona do Lumiar. As filas começam na zona de Campolide e, portanto, começam a escoar a partir de agora, uma vez que o acidente foi retirado para a Berma. Nacional 10, acidente à chegada à Quinta do Conde, contudo parado para quem vem do Fogoteiro. A saída da Alta Europa para a Quinta do Conde também está parada e afeta o IC21 e a A33. A Marginal tem acidente em Passo de Arcos, sujeito a demora o sentido Cascais-Lisboa. Há 5 com obras na subida de Monsanto e com demora para quem sai das Amoreiras para Cascais. Mais à frente há acidente na A5, na zona de Caxias, também com trânsito acumulado. O IC19 mantém um pesado avariado na zona de Paiões, via direita ocupada, filas na zona do Cacém. Para entrar em Lisboa, mantemos um acidente no IC19, um despiste em Pinamanique, com filas para quem vem da Amadora. Segunda circular, a evitar entre o Estádio da Luz e o Aeroporto, a Ponte Vizinho de Abril, Norte-Sul, tem filas em Campolide com acessos preenchidos. Na A4, na região do Porto, há acidente ao quilómetro 24, sentido Porto Amarante, com duas viaturas, só se passa pela direita e há alguns quilómetros de fila. Na VCI, sentido Freixo Rábida, com fila de Bonjoia para A3 e do Hospital da Perlada para a Ponta Rábida, mas também com filas da Ponta Rábida para A3, A28 completa, entre a VCI e A4, nos dois sentidos, e A3 poderoso para a bicicleta interna.
6: Ora, se está a caminho do fim de semana, pode contar com a linha verde, que está sempre disponível até às 8 da noite, é o 821-0101. Faça boa viagem, está com a Antena 1, está muito bem, faça parte, venha daí, a porta está aberta.
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1: E acabamos sempre também por dar uma ligadinha ao programa da manhã hoje, a partir das 7, bem cedinho. Foi assim.
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1: Na próxima segunda-feira começa tudo de novo. Quanto a nós, no programa da tarde, já de seguida, olhamos para a atualidade e também para o futuro. Afinal de contas, o preço do gasóleo também acontece na próxima semana.
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1: A esta hora olhamos sempre para o que fica da atualidade. Rita, e o que fica é de facto uma nova perspectiva do aumento do preço do gasóleo na próxima semana.
12: Têm sido vários os apelos para que o Governo desça a quantidade de impostos cobrados no preço dos combustíveis. As contas da Associação dos Revendedores de Combustível mostram que na próxima semana o gasóleo aumenta 2 cêntimos. O economista Paulo Alves, vice-diretor da Católica Porto School of Business and Economics, a Faculdade de Economia e Gestão da Católica do Porto, deixa alertas sobre medidas como a redução do IVA sobre os combustíveis e defende medidas direcionadas aos setores que mais sofrem com o aumento dos preços. Paulo Alves foi até um posto de combustível e faz connosco as contas ao valor dos impostos num litro de gasolina simples.
13: Vamos arredondar as coisas um euro em 2,192 por litro, ou seja, 2,192 euros por litro, mais ou menos 1 euro de imposto. Os impostos que vêm discriminados nesta fatura são o IVA e o IRP. E nesta fatura os impostos corresponderiam mais ou menos a 99 cêntimos por litro. Admito que haja outros impostos que não estão discriminados na fatura, portanto estes são apenas os que estão discriminados, o que corresponderia mais ou menos neste caso a 45% do valor por litro. Dito isto, esta percentagem e este número mágico de imposto por litro vai variar consoante o preço do combustível pago, ou seja, varia consoante a bomba, varia consoante a tipologia de combustível e especialmente varia, estamos a falar de gás óleo ou de gasolina. Estarão sempre lá os 23% do IVA e o IRP, sendo que o IVA também incide sobre o IRP, e considerando também já, neste caso a fatura, a redução ou o mecanismo de redução do IRP que o Governo aprovou e que tem vindo a reforçar.
12: Na sua leitura, Paulo, enquanto economista, há margem para o governo baixar os impostos, porque essa é a reivindicação que, quando há aumento do preço dos combustíveis, essa é a reivindicação feita quase imediatamente.
13: Há sempre margem para baixar os impostos. Mas se nós pensemos no preço do combustível como dois grandes componentes, o preço do combustível propriamente dito e a carga fiscal que está associada. Esta carga fiscal é essencialmente dois impostos, como já vimos, o IVA e o ISP. O governo tem vindo a trabalhar a baixar, criar mecanismos de redução do ISP e não do IVA, e alguns agentes económicos dizem que vamos baixar o IVA. Por que não baixar o IVA? Obviamente, e como ponto prévio a essa discussão, todos nós queremos pagar menos impostos e queremos pagar menos pelo combustível. Mas a minha posição aqui não é essa. Não estou aqui como consumidor, estou aqui como olhar para os números.
12: Claro.
13: Bem, baixar o IVA tem um problema, a meu ver, que é o IVA é um imposto transversal, ou seja, todos beneficiariam dessa redução. Quando eu digo todos, digo as pessoas que de facto estão em necessidade mais extremada ou mais apertadas, mas também pessoas que não têm grande dificuldade no dia-a-dia. A redução do IVA seria aplicado a todos. Qual é o problema que eu acho que este tipo de medida tem? A economia portuguesa, apesar de estar num momento razoável, ou seja, a inflação está alinhada de ficar abaixo da União Europeia, estamos com mais crescimento, o desemprego está bom, mas a economia portuguesa é frágil. A economia portuguesa é uma economia muito pequenina e frágil aos ventos que vêm do exterior. Isto quer dizer que há pouca margem para absorver estas medidas e o reforço de medidas que se espera. Portanto, eu acho que o caminho deve ser outro, deve ser mais de medidas feitas à medida ou medidas específicas para chegar às famílias que precisam, e há muitas famílias que precisam de apoios, e eventualmente a empresas que estão mais expostas aos preços dos combustíveis. E acho que esta estratégia de tentar chegar a quem precisa é uma estratégia que tem mais impacto e é mais fácil de executar dentro da pouca manobra que tem o orçamento do que medidas transversais e iguais para toda a gente. Mas é um equilíbrio difícil. Agora, se há espaço, há espaço, mas depois também pode ter outros impactos mais à frente. Repara, o Estado, com a inflação e com o continuado desta situação que estamos a viver, é natural que o consumo se retraia, inflação, vimos agora o BCE aumentar as taxas de juros e há outras subidas esperadas, é natural que o consumo e o investimento se retraiam. Aliás, já estamos a observar uma contração do investimento. A contração do investimento é especialmente importante porque periga a evolução futura da economia. Havendo menos consumo, havendo menos investimento, há menos carga fiscal também recolhida por esses lados. Ou seja, coloca uma pressão sobre o orçamento. Depois temos também, o Estado também é consumidor, portanto o Estado também consome combustíveis, portanto o Estado também está a pagar um preço maior pelos combustíveis. Há estas pressões, vai haver uma pressão maior nos preços, por força também da chegada do inverno. O preço do, para terem uma ideia, nós falamos muito do preço do gasóleo, o preço da combustível, o preço do petróleo, o preço do gás está assim de cabeça, sensivelmente a 130% do que estava há um ano, uma subida de 130%, portanto mais do que duplicou o valor que estava há um ano. As reservas europeias estão na ordem dos 66% do que era expectável nesta altura do ano, e vem aí o inverno. E a pressão sobre o preço do gás é especialmente crítica durante o inverno. Basta lembrar, quando começou a guerra da invasão da Ucrânia pela Rússia, que houve um enorme impacto na economia europeia e nas famílias por causa do aumento súbito do preço do gás e do aquecimento na Alemanha e em algumas zonas da Europa Central. Portanto, estes fatores todos vão pressionar a economia, vão pressionar o orçamento do lado também. Portanto, é por isso que há aqui alguns impactos que têm que ser medidos e não devemos adotar um discurso simplista de baixar, baixar, baixar. Obviamente todos queremos baixar os impostos, mas the big picture, a imagem grande, é um bocadinho mais complexa do que esta. Mas é preciso encontrar mecanismos de chegar às pessoas e às famílias que de facto precisam de apoio. Porque nós vimos de várias crises sucessivas, eu digo que há dias, que os últimos 5, 6 anos parecem quase um resumo do século XX. Nós tivemos crises pandémicas, tivemos guerra na Europa, tivemos crises petrolíferas, tivemos um pouco de tudo em 5 anos. Obviamente numa profundidade, numa dureza muito menor, mas é num espaço muito curto e há muitas famílias, há muitas empresas sob enorme pressão e essas sim têm que ser apoiadas.
12: A análise do economista Paulo Alves, vice-diretor da Faculdade de Economia e Gestão da Católica do Porto.
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1: Síntese de notícias em breve, Jornal de Desporto também. Antes, o tempo para amanhã. Tempo quente com céu limpo e vento mais intenso nas terras altas e subida de temperatura máxima. Aveiro e Guarda chegam aos 28 graus. Bragança, Viana do Castelo e Vila Real 30. Porto 31. Viseu e Faro 32. Braga e Leiria 34. Se estiver durante o fim de

0: projeto de IVA zero para bens alimentares essenciais. André Ventura acusa o Estado de ganhar com a subida do preço do gasóleo e da gasolina e desafia o PS a aprovar estas propostas. As contas da Associação de Revendedores de Combustíveis apontam para um aumento de 2 cêntimos no gasóleo na próxima semana e uma descida de 4 cêntimos da gasolina. Por aumentos salariais e a revisão de carreiras, a Associação dos Profissionais da Guarda da GNR anunciou esta tarde ações de protesto no final do mês e uma ação nacional em outubro. Os profissionais da GNR juntam-se assim aos da PSP, que ontem decidiram avançar com ações de luta. Ainda há pouco, a CGTP anunciou uma manifestação nacional para dia 17 de outubro. Anunciou também que quer um aumento de 15% dos salários de todos os trabalhadores e um aumento do salário mínimo para 1.100 euros a partir de janeiro do próximo ano. Nunca serão esquecidas as vítimas do 11 de setembro, palavras do Presidente dos Estados Unidos, que assinalou esta tarde os 25 anos dos atentados das Torres Gêmeas, que causaram cerca de 3 mil mortos. Em Nova Iorque, as famílias das vítimas e antigos presidentes como Bush, Clinton, Obama e Biden prestaram homenagem no memorial erguido no Ground Zero, mas Donald Trump assinalou a data em Washington numa cerimónia no Pentágono, onde também um avião embateu contra o edifício há 25 anos. É um recorde histórico nos pedidos de bolsas europeias. Mais de 21 mil investigadores de pós-doutoramento de todo o mundo candidataram-se à Bolsa Marie Curie. Anúncio feito esta tarde pela Comissão Europeia. O orçamento este ano é de cerca de 400 milhões de euros.
1: A informação regressa às 7 em ponto.
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1: E no Jornal de Desporto, quais são os títulos desta edição, David?
3: Futebol Clube do Porto regressa a Rio Maior, onde perdeu na época passada. Froholt continua de fora. Aflito Casapia tenta fazer pela vida frente ao líder do campeonato. Nesta edição, escutamos os dois treinadores. Aymar elogia Prestiani e o novo reforço do Benfica, Cláudio Echeverri. Amanhã arranca a jornada 6 da Liga. Mourinho diz que Bernabéu deve receber a final do Mundial 2030, ainda o Eurovôlei masculino e o futebol de praia.
1: É o Jornal de Desporto de sexta-feira com David Carvalho.
3: Já lá vamos à jornada 6 da Liga Portuguesa e esse Casa Pia Futebol Clube do Porto, marcado para amanhã. Antes, o Eurovôlei masculino, Portugal voltou à ação em Sófia, onde defrontou a equipa da casa, a forte seleção da Bulgária, vice-campeã mundial, e deu nova derrota para a equipa portuguesa orientada por João José. Em direto junta-se o enviado especial da Antena 1 a este Campeonato da Europa de Voleibol Masculino, Paulo Vidal, que nos vai trazer o resumo desse encontro e dessa derrota de Portugal, mais uma neste segundo jogo no Eurovôlei. Boa tarde, Paulo.
4: Boa tarde. Apesar de ter voltado a sofrer o mesmo resultado, derrota por 3-0, hoje, diante da seleção anfitriã da Bulgária, a seleção vice-campeã do mundo, Portugal esteve melhor, deu mais réplica nesta partida, perdeu com os parciais de 18-25, 18-25 e 20-25, sendo que apenas no segundo set Portugal não esteve nenhuma vez em vantagem diante dos búlgaros. É a segunda derrota portuguesa. Portugal tem agora mais 3 jogos para poder pelo menos vencer 2 e sonhar com o apuramento para os oitavos de final. Nesta partida, que foi assistida por um português, Vítor Sousa, natural do Funchal, esteve nas bancadas da Arena de Sófia.
5: Grande satisfação, uma imensa alegria poder testemunhar um jogo de Portugal na Bulgária, em Sófia, e contra a Bulgária, atuais vice-campeões mundiais. Provoca, claro, uma imensa nostalgia que é reforçada pela omnipresença, destas cores, o verde rubro, que também me remete para o Marítimo.
4: Um madeirense a residir em Sófia assistiu esta tarde à segunda derrota de Portugal neste Europeu de Voleibol Masculino, 3-0 diante da seleção da casa, a seleção da Bulgária. Amanhã é dia de descanso para Portugal, volta a jogar no domingo às 2 da tarde diante da seleção de Israel.
3: Tudo para acompanhar com as informações do jornalista Paulo Vidal, enviado especial deste Eurovôlei masculino. Tempo de virar a página após a derrota na Liga dos Campeões com o Manchester City.

0: E o Futebol Clube do Porto concentra-se na Liga Portuguesa. Dragões lideram isolados e viajam até Rio Maior para defrontarem o Casa Pia amanhã num dos jogos que marca o arranque da sexta jornada da Liga. Francesco Farioli garante que ninguém vai pensar na próxima ronda que contempla esse clássico com o Benfica no Dragão.
1: We go game by game and now the game ahead of us is very clear.
2: Nós vamos jogo a jogo e estamos bem cientes que temos de dar o máximo em todas as partidas que jogamos e a de amanhã não é exceção. Não é tempo para distrações sobre o que já fizemos no passado recente, no jogo da Liga dos Campeões e, claro, não é tempo de gastarmos a nossa energia com o clássico da próxima semana. Ainda faltarão 8 dias e teremos tempo suficiente para recuperar, recarregar energias e prepararmos-nos bem. Foco total e toda a energia para o jogo de amanhã.
1: We have time enough to recover, to recharge and to prepare well. So full focus and full energy for the game of tomorrow.
0: Francesco Farioli e o regresso ao local onde os Dragões sofreram a primeira derrota para o campeonato na época passada. Foi uma lição.
1: The memory of that game are still very clear. Now, on the other side is a new season.
2: A memória desse jogo ainda está muito clara, mas por outro lado é uma nova época. Eles mudaram de treinador, de alguns jogadores. É normal, mudaram muito algumas dinâmicas. Têm um novo treinador, jogam um futebol positivo, tentam pressionar, tentam ter momentos com bola. Não jogam só à defesa como faziam muitas vezes na época passada. Fizeram algumas mudanças.
1: Mainly with the back four, that was not something that last season they were used to do. So there are few changes.
0: O jogo com o Manchester City trouxe desgaste ao plantel do Futebol Clube do Porto, mas Farioli garante uma equipa com fome de vencer em Rio Maior.
1: It's a game that demands a lot from our
2: side. Foi um jogo que exigiu muito da nossa parte, física e mentalmente. Tivemos um dia de descanso ontem para podermos trazer todos de volta hoje e amanhã de manhã para preparar o Casa Pia da melhor forma possível e chegar amanhã novamente com o estômago vazio e com vontade de dar tudo de nós para competir e obter o resultado que queremos.
1: With everything to compete and to get the results that we want.
0: Farioli hoje em conferência de imprensa esclareceu ainda que Vítor Froholt está inapto para o encontro.
1: Unfortunately, Vítor is not recovered yet.
2: Infelizmente, o Vítor ainda não recuperou. Ele está bem, mas o trauma foi bastante grande, como mostram as imagens. O jogador ainda está no protocolo e em processo de recuperação para voltar o mais rápido possível.
1: Process to get back as soon as possible.
0: Já Oscar Piatuszewski e Samu continuam igualmente em recuperação no Futebol Clube do Porto. Mesmo sem Froholt, Filipe Coelho, treinador dos Gansos, espera um Porto forte.
3: Não ter o Froholt do outro lado é não ter um dos melhores jogadores do campeonato presentes num espetáculo que todos nós queremos promover, que seja mais positivo e que tenha a maior qualidade possível, mas naturalmente não estando o Froholt estará o outro no seu lugar para nos criar dificuldades. Portanto, não ficamos contentes por isso e naturalmente lamentar a ausência do Froholt, mas neste momento o foco é como é que vamos resolver coletivamente os problemas que o Porto nos causará amanhã.
0: Filipe Coelho não era o treinador do Casa Pia quando a formação lisboeta derrotou os azuis e brancos. O presente é mais importante e o cenário é difícil. Último lugar, 1 ponto e 0 golos marcados.
3: Quando nós estamos a preparar uma semana de trabalho, não estamos a prepará-la sob a premissa que ainda não fizemos golos. Isso não entra, acho que entra mais nas vossas perguntas, nas perguntas que semanalmente tenho aqui. Nada desse não existe, não é nenhuma nuvem em cima das nossas cabeças, trabalhamos exatamente da mesma forma. Nós sabemos que não é pelo passado recente, é mais do que fazemos atualmente, no presente e da forma como trabalhamos a semana, que nos vai garantir estarmos mais próximos ou não de chegarmos ao nosso primeiro gol.
0: Casa Pia, Futebol Clube do Porto, amanhã, 18 horas, Estádio Municipal de Rio Maior, relato de João Santos Correia aqui na rádio. O Benfica recebe o Gil Vicente no domingo às 18 horas, com Prestiani em grande forma e a receber elogios de Pablo Aimar.
4: Prestiani está num grande nível.
5: O Prestiani está num grande nível, no jogo com o Marítimo e em vários jogos anteriores. Tem vindo a desenvolver-se, a crescer e a afirmar-se como um jogador de futebol nesse clube que é tão lindo. Esperemos que o Cláudio, e não tenho dúvidas que vai acontecer, confirme todo esse potencial e talento que tem.
0: Aymar, em declarações à BTV, também falou de Cláudio Echeverri, o antigo jogador encarnado e atual adjunto de Lionel Scaloni na seleção argentina, realçou as características do mais recente reforço encarnado.
5: Ele assume o protagonismo do jogo. Gosta de ser quem bate os penaltis, os livres. Gosta que lhe deem responsabilidades. Assume e está cómodo nesse papel de protagonista.
0: Aymar sobre o compatriota Echeverri em declarações à televisão do Benfica. O Sporting desloca-se a Famalicão nesta jornada 6, também no domingo às 20h30. Ibrahima Ba continua em recuperação, fez trabalho de ginásio. Além do Casa Pia Futebol Clube do Porto, a jornada 6 abre amanhã com mais dois encontros. 15h30, Nacional Alverca. Alexandre Santos estreia-se como treinador da formação madeirense e é muito claro quanto ao objetivo da equipa.
6: Retomar as vitórias, principalmente ainda para mais junto do nosso público, junto dos nossos adeptos. Sinto-os motivados, seria perfeitamente natural, mas acho, tenho a sensação de que o grupo sempre trabalhou bem e sempre foi um grupo de trabalho e está claramente bem focado naquilo que é as necessidades de um jogo.
0: Sérgio Ferreira, técnico dos ribatejanos, reconhece que a mudança no Nacional pode trazer dificuldades acrescidas.
7: É um campo que é, pela história que existe, por ser um novo desafio, por ser um novo treinador. Logicamente, quando há um treinador, por muito injusto que seja, os jogadores dão sempre mais um bocadinho, querem mostrar que estão com ele, e é uma nova etapa, é um novo ciclo, e portanto temos de estar preparados para todas essas dificuldades ou esses desafios que nos vão surgindo pela frente.
0: Também amanhã, 20h30, Académico Vitória Sport Clube. Bruno Pinheiro quer vencer no Fontelo pela primeira vez.
8: Queremos muito marcar o nosso primeiro golo aqui no Fontelo, queremos muito ganhar os primeiros pontos no Fontelo, e essa vontade existiu sempre e continua a existir. É uma motivação extra tentar ter um resultado positivo em casa. Sabemos da dificuldade que vai ser do jogo com o Vitória.
0: Já Tiago Margarido, treinador do Vitória, pretende melhorar a eficácia da equipa frente à baliza.
9: É materializar aquilo que temos criado. Trabalhamos muito em função disso, focamos muito nesse momento durante esta semana e acredito muito que vamos fazer golos e a equipa vai melhorar esse nível.
0: Académico Vitória e Nacional Alverca, com informações amanhã aqui na Rádio. Na Liga 2, hoje, tome nota, arranca a jornada 6, 18h45, Torriense Leixões e às 20h45, Académica Benfica B. É um assunto que tem agitado as águas nas últimas horas. José Mourinho gostava que a final do Mundial 2030 fosse em Lisboa, mas ao mesmo tempo admite que deve ser em Madrid, pelo peso histórico que incorpora o Bernabéu.
10: Eu gostaria que lá a final fosse em Lisboa. Já estou contente que um país como o nosso, pois, tengamos...
11: Também gostaria que a final fosse em Lisboa, mas já estou contente que um país como o nosso tenha alguns jogos do Mundial. Minha resposta não é porque sou hoje treinador do Real Madrid, a minha resposta, e já me conheces, é porque se pode jogar num estádio mítico, num estádio histórico, um estádio onde jogaram alguns dos melhores jogadores da história, o estádio do melhor clube da história do futebol, eu penso que deveria ser aqui.
10: Alguns dos melhores jogadores da história, o estádio do clube mais importante da história do futebol, e eu penso que deveria ser aqui.
0: José Mourinho, treinador do Real Madrid, hoje em conferência de imprensa, depois do presidente da Federação Marroquina ter apontado o estádio à San Segundo como local da final, tendo sido desmentido pela FIFA. Isto no que toca ao Mundial 2030. Arranca hoje a Liga de Futsal Masculino, com três jogos, 19h30 Fundão Braga, 20h30 Torriense Elétrico e às 21h15 Sporting Portimonense. No futebol de praia decorrem as superfinais da Liga Europeia em Viareggio, Itália. A seleção masculina perdeu com a Espanha por 6-4 e ficou fora das meias-finais. Na prova feminina, Portugal está nas meias-finais de fronte à Espanha, isto depois de vencer a Suíça por 7-2, terminando em primeiro lugar do Grupo B. O objetivo é revalidar o título europeu feminino. No ténis está definida a final feminina no Open dos Estados Unidos. Bielorrussa Arina Sabalenka contra a kazakh Helena Rybakina. Quanto à vertente masculina, as meias-finais arrancam logo mais à noite, com Sasha Zverev a enfrentar a Karen Khachanov e mais tarde Ben Shelton encontra Frances Tiafoe. Na volta à Espanha, hoje foi para a estrada a 19ª etapa, percurso longo, 210 km com meta instalada a 1.260 metros de altitude, em Penha Blanca, Estepona. Venceu o irlandês Eddie Dunbar. O espanhol Henrique Mas continua a liderar a geral com 1 minuto e 37 segundos de vantagem sobre o esloveno Primož Roglič.
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12: Estamos a 15 minutos certos das 7 da tarde. Paulo Galvão, diz-nos o que vês.
14: Vamos começar pela região do Porto, pela A4, com um acidente ao quilómetro 24, sentido Porto Amarante, com duas viaturas, só se passa pela direita e há alguns quilómetros, vários quilómetros de fila. Na viatura interna, no sentido Freixo Rábida, há também acidente, é depois do tabuleiro da Ponte do Freixo, com uma moto envolvida, com trânsito parado do lado de Gaia, quer na A20, quer na A44. A VCI também tem fila de Francos para a Ponta Rábida, mas também com filas do Amial para a A3, A28 completa na Avenida AEP, A3 de Pedroços para a Via de Cintura Interna. Na região de Lisboa, a A5 continua com trabalhos na subida de Monsanto, com filas para quem sai das Amoreiras para Cascais. Mais à frente houve acidente em Caxias, também com trânsito acumulado no sentido Lisboa-Cascais. Na Cril, mantemos acidente à entrada do túnel do Grilo para quem vem da Ponte Vasco da Gama. Há trânsito demorado e afeta também a circulação na A1 à chegada a Lisboa. A Marginal mantém acidente em Passo de Arcos, sujeito a demora o sentido Cascais-Lisboa, Estrada Nacional 10, acidente à chegada à Quinta do Conde, trânsito demorado para quem vem do Fogoteiro, a partir do Casal do Marco, a saída da Auto Europa para a Quinta do Conde também está parada e afeta o IC21 e a A33. IC19 mantém um caminhão variado, já há algumas horas na zona de Paiões, via direita ocupada e filas na zona do Cacém, no sentido Lisboa-Sintra, segunda circular a evitar entre o Estádio da Luz e o Aeroporto, sentido oposto também com fila dos Olivais para o Campo Grande, na A1 de Sul para Norte, vários quilómetros de marcha lenta, porque há trabalhos em Vila Franca de Xira, ponto 25 de Abril, Norte-Sul, com filas em Campo Lido, os acessos estão todos preenchidos.
12: E a linha verde é o 821-0101 para ligar, dar e receber informações nacional e gratuita.
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12: Já a seguir, com David Marçal, fazemos Seleção Natural aqui no programa da tarde, com um livro pequenino e que se lê numa tarde de praia.
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0: Olá, David Barçal, bem-vindo.
1: Olá, Karina.
0: Esta é a última edição desta semana. Trazes um livro para que possamos também conhecer, assim, um livrinho que é leve, não é?
1: É isso mesmo.
0: Mas traz revoluções dentro.
1: Traz duas. Portanto, o livro é um livro que tem uma vantagem, essa vantagem é uma vantagem enorme, é que ele é pequenino. E pode-se ler numa tarde de praia, que foi o que eu fiz. Portanto, fica a dica, se procura uma leitura para a mala, este serve.
0: Não, e eu estou a folheá-lo neste momento e as letras são
1: grandes,
0: é, não é? Portanto, também ajuda.
1: Portanto, é um livro de praia sobre física quântica, não há muitos. Ele chama-se Einstein e as Revoluções Quânticas, é editado pela Gradiva e o autor é Alain Aspect, que é um físico francês, ganhou o Nobel da Física em 2022. É um livro que pode ser para a praia, mas também faz pensar um bocadinho. Este faz pensar, mas sem doer. E repara, Karina, o que é que ele tem na capa? Tem um dado a desfazer-se.
0: Sim.
1: Portanto, é uma piscadela de olho, uma frase famosa do Einstein. Quando a física quântica começou a mostrar que lá no fundo o mundo funcionava por acaso, por probabilidades, Einstein não gostou e disse que Deus não joga aos dados. E curiosamente, daí o dado. E curiosamente, apesar de ter sido um dos pioneiros da física quântica, Einstein nunca chegou a aceitar esse lado dela. E o livro, no fundo, é a história dessa resistência. E a ideia central do livro é que houve duas revoluções quânticas. A primeira começa no arranque do século XX. Em 1900, Max Planck, um físico, descobre que a energia só se troca em pacotes, ou seja, em quantidades certas. Ou seja, não é numa quantidade qualquer. E esses pacotes chamou quanta. E é daí que vem o nome física quântica. É como se a natureza só aceitasse moedas de um certo valor. Por exemplo, só podíamos comprar coisas que eram múltiplos de 50 cêntimos.
0: Certo.
1: E em 1905, o Einstein dá o passo mais ousado. Ele diz que a própria luz é feita de quanta, ou seja, de grãos de luz, os fotões. Com isso explicou um velho mistério e foi por aqui, e não pela relatividade, que ganhou o Nobel. E, Karine, isto não se ficou pela teoria. Esta foi a primeira revolução quântica que nos deu o laser e o transistor, ou seja, todos os computadores e telemóveis. O Aspect faz uma continha simpática. Sem esta física não havia internet por fibra ótica, os lasers são fundamentais, nem a câmara do telemóvel com que tiramos fotografias. Portanto, a primeira o telemóvel está cheio de transistores.
0: Sim, é verdade.
1: O processador em si, são muitos transistores juntos.
0: Sim.
1: Portanto, a primeira revolução quântica está literalmente no bolso de todos nós.
0: E nós nem temos ideia disso, não é?
1: Nem temos ideia disso.
0: Fantástico.
1: E o pior é que já vem a segunda, ou o pior ou o melhor. A segunda revolução é que está hoje na berra. E a diferença é subtil, mas enorme. A primeira aproveitava o comportamento de muitas partículas ao mesmo tempo, em massa. A segunda consegue uma coisa nova, que é lidar com as partículas uma a uma, um fotão de cada vez. E daqui saem as três palavras que hoje se ouvem por todo o lado. Computação quântica, tira partido desses efeitos, de comunicações quânticas e criptografia quântica, ou seja, códigos feitos através da física quântica. Portanto, por exemplo, a comunicação quântica permite fazer comunicações de tal modo seguras que é impossível de serem espiadas, porque nós só temos um fotão. Se alguém roubar o fotão, nós sabemos. E é aqui que chega a parte mais fascinante, e ao próprio autor. Há um fenómeno quântico que se chama entrelaçamento, ou seja, um par de partículas é criada ao mesmo tempo a partir de uma mesma origem e fica de tal modo ligado que, se afastarmos essas partículas uma da outra e a medirmos depois independentemente, a outra responde por mais longe que esteja. Ou seja, nós medimos uma partícula, medimos
0: certo.
1: O estado de uma partícula, por exemplo o spin, e a outra, o spin da outra altera-se de acordo com esta. O Einstein achava isto tão absurdo que lhe chamou a ação fantasmagórica à distância. Estava convencido que não podia ser verdade. E foi precisamente o Alain Aspect, portanto o autor do livro, que montou nos anos 80 as experiências que resolveram a questão. E o resultado deu razão à física quântica, ou seja, o entrelaçamento é real e as partículas estão ligadas de uma forma que o Einstein não queria aceitar. E foi por isso que o Aspect recebeu o Nobel. E por curiosidade, este entrelaçamento quântico é fundamental para a computação quântica. Mas o Aspect fez questão de sublinhar um pormenor bonito. Quando lhe dizem, o senhor provou que o Einstein estava errado, ele corrige. O Einstein pôs o dedo numa coisa extraordinária. Sim. Foi por ele achar isto tão insuportável que a ciência foi ao fundo da questão e descobriu que o mundo ainda é mais estranho do que ele imaginava. Portanto, esta é a ideia das duas revoluções. Já vimos como a primeira mudou todo o nosso mundo e agora a segunda está no nosso bolso e nós estamos na primeira fila para assistir à segunda revolução quântica. E esta é a viagem que o Alain Aspect nos leva no seu livro Einstein e as Revoluções Quânticas.
0: Um livro pequenino, com letras grandes e com linguagem muito acessível, que eu estive agora a ver e, portanto, fica o conselho, não é? Obrigada, David. Até
1: Obrigado,
0: para a semana.
1: Obrigada, Karina. Até para a semana.
0: E para a semana regressa novamente ao programa da tarde, na segunda-feira, logo a seguir ao Jornal do Desporto, Seleção Natural com David Marçal, disponível na RTP Play e antena1.rtp.pt.
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0: Amanhã é sábado, não é novidade, não é? Mas há destacável. Essa sim é uma novidade. Com Aurélio Gomes, depois das 10 da manhã. Aurélio, boa tarde. Sei que estás aí também já prontinho para nos contar sobre o que vamos destacar amanhã. Olá.
3: Boa tarde, Karina. Olha, vamos falar de saúde mental e de mitos da psicologia no próximo destacável, este fim de semana, com o psicólogo Francisco Miranda Rodrigues, que também já foi bastonário da Ordem dos Psicólogos Portugueses. Há muitos mitos. Por exemplo, sabias que ouvir música de Mozart não faz as crianças nada, ou especialmente mais inteligentes.
0: Ai, não
3: quer dizer que faça mal ouvir Mozart, mas aquela ideia de que muita gente partilha,
0: Sim.
3: De que ouvir Mozart faria as crianças mais inteligentes, parece que é mentira. Mas há mais 15 mitos da psicologia que o Francisco desfaz neste livro. Para além disso, vamos ainda falar do festival que vai acontecer esta semana na Gulbenkian, sobre os jovens músicos portugueses, e também de cinema, porque há muitos e bons filmes a estrear esta semana. Vamos falar com o Ricardo Sérgio. Portanto, motivos para ouvir o destacável não faltam. E já agora, boa emissão.
0: Obrigada, Aurélio. Amanhã às 10 da manhã, aqui sábado na Antena 1, há destacável com Aurélio Gomes.
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0: E hoje é sexta-feira e não podia deixar de haver Postal do Dia com Luís Osório, o último da semana.
4: Acreditamos quase sempre que o tempo em que vivemos é o mais original ou o mais aterrorizador. É uma tendência nossa, faz sentido e ainda bem. Uma maneira certamente de valorizar a nossa passagem por aqui. Uma das coisas que se proclamam como inquestionável verdade é a de sermos tristes testemunhas de uma sociedade que mitifica, como nunca antes, as estrelas do desporto, da música ou de qualquer indústria de consumo de massas. Um sistema de estrelas onde quase tudo é construído nessa premissa. Mas não é verdade. Houve tempos bem piores, com esterismos que desafiaram qualquer lógica possível de ser hoje imaginada, por muito que estejamos habituados a imaginar. Não acreditas? Deixa-me então recordar que há 100 anos, fez agora no final de agosto, o mundo foi informado da morte do ator Rodolfo Valentino. Tinha 31 anos, era filho de um pai italiano e de uma mãe francesa, e em 5 anos apenas transformara-se no primeiro grande ídolo da história do cinema. Chegar à América com 18 ou 19 anos, lavou pratos e dançou o tango em clubes de Nova Iorque. Era magnético e latino. Olhava as mulheres e os homens nos olhos e alguém de Hollywood acreditou que não havia ninguém assim no cinema mudo. Tinha razão. Rodolfo incendiou o mundo de desejo e pecado. Tornou-se um mito em tempo recorde e a sua vida de aventureira ajudou à festa. Casou duas vezes sem consumar as relações, teve casos, mas naquela altura influentes da noite juraram que era homossexual. Morreu num dia de insuportável calor em Nova Iorque. Uma úlcera perfurada e um funeral com milhares de pessoas a gritar por ele, a partir em montras e a provocarem motins um pouco por todo o lado. Muitas mulheres e também alguns homens suicidaram-se nesse trágico amanhecer. Em frente ao hospital onde morreu, várias pessoas tentaram pôr fim à vida, algumas com sucesso. Em Londres, LA, Nova Iorque, Tóquio e Roma, foram vários os jovens que não quiseram viver um único dia mais. Deixaram cartas escritas e estrebucharam com comprimidos e veneno de ratos ou estricnina. Foram encontrados nos seus quartos, rodeados de fotografias de Valentino. A sua última película estreou após a tragédia. Foi o maior sucesso da história do cinema até então e ainda hoje o filme em que mais pessoas desmaiaram durante as sessões. O filho do Sheik não podia, aliás, ser exibido sem a presença de uma ambulância de primeiros socorros. Quem fala de Cristiano Ronaldo, Brad Pitt, Taylor Swift ou até de Mr. Beast não tem a noção de que todos somados não dariam um Rodolfo Valentino. Há um século, num dia escaldante de verão, morreu com 31 anos o primeiro macho latino. Os seus olhos de carneiro mal morto rebentaram com a escala da decência e do medo do inferno. Ele era, para muitas e muitos, o paraíso. Talvez por isso, vários foram ter com ele no dia do juízo final.
0: Um postal do dia escrito e enviado a Rodolfo Valentino por Luís Osório, nesta tarde de sexta-feira.
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0: Amanhã é sábado, traz tempo quente com céu limpo, traz também vento mais intenso nas terras altas e subida de temperatura. No domingo não vai ser muito diferente. Começamos a nossa ronda em Aveiro e na Guarda com 28 graus de máxima amanhã, Bragança, Viana do Castelo e Vila Real 30, Porto 31, Viseu e Faro 32, Braga e Leiria 34, Coimbra, Castelo Branco, Porto Alegre e Setúbal 35, Lisboa 36 e chegamos a Santarém, Évora e Beja, que chegam amanhã aos 37 graus de máxima. Bom fim de semana!
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0: E já são 7 horas no continente e na Madeira, 6 nos Açores. Rita, a esta hora, principais títulos.
6: A CGTP marcou uma manifestação nacional com protestos em Lisboa, Porto e Coimbra. Pede aumento dos salários e das pensões. O Chega quer reduzir o IVA sobre o preço dos combustíveis à beira de mais um aumento do gasóleo já na próxima semana.
0: A esta hora, 25 graus no Porto, em Coimbra, também no Funchal e em Ponta Delgada, e 29 em Lisboa e Faro. Notícias às 7 da tarde, na Antena 1, edição de Rita Fernandes.
6: A CGTP convocou uma manifestação nacional para o próximo mês, dia 17 de outubro. Exige um aumento dos salários e das pensões. A Intersindical marcou protestos para o mesmo dia em Lisboa, no Porto e em Coimbra. O secretário-geral da CGTP, Tiago Oliveira, apela a protestos já a partir da próxima quinta-feira.
7: Terminar este mês dessa mobilização de luta, que vai de 17 de setembro a 17 de outubro, com uma grande manifestação nacional no próximo dia 17 de outubro, descentralizada Lisboa, Porto e Coimbra, onde certamente serão milhares e milhares os trabalhadores que irão trazer para a rua aquilo que são os seus anseios e os seus objetivos que trazem e que emanam dos locais de trabalho, mas também trazem para a rua aquilo que é a sua contestação e a sua luta para com as políticas que este Governo está a colocar em prática.
6: O secretário-geral da CGTP, Tiago Oliveira, pede um aumento do salário mínimo.
7: A CGTP vai continuar a insistir em 15% de aumento com um mínimo de 150 euros de aumento geral para todos os trabalhadores e vamos exigir, a partir de 1 de janeiro de 2027, os 1.100 euros de salário mínimo nacional. Do nosso ponto de vista, é possível. Daquilo que é a análise concreta da realidade e da necessidade, ficamos mesmo assim muito aquém daquilo que é a real necessidade de cada trabalhador, que cada trabalhador tem para fazer face a todas as despesas, a tudo aquilo que nos aparece no dia-a-dia. E, portanto, é partindo deste princípio que nós apostamos muito na valorização do trabalho, muito numa mudança de política, obviamente indo de encontro a esta realidade que todos nós procuramos.
6: A CGTP marcou uma conferência de imprensa e anunciou a marcação de uma manifestação nacional para o próximo mês, dia 17 de outubro, com protestos em Lisboa, no Porto e em Coimbra. Outubro é também mês de manifestação das forças de segurança. A GNR vai juntar-se à PSP nas manifestações nacionais marcadas para este mês e para o próximo. Protestos que exigem aumento aumento de salários. A Associação Sindical dos Profissionais de Polícia, que representa a PSP, marcou duas manifestações nacionais e apelou a que os militares da GNR se juntassem também a esses protestos. César Nogueira, da Associação dos Profissionais da Guarda, confirma que a GNR vai também juntar-se às manifestações. Entende que a GNR tem razões para sair à rua.
8: O que nos leva à rua é simplesmente porque, da parte do governo, não tem cumprido aquilo que foi assinado em 2024. Já passaram dois anos, mais de dois anos, e continuamos à espera de uma proposta que seja para negociarmos aquilo que está no acordo. Nós assinamos um acordo em que uma parte foi já cumprida, em 2024, mas o restante ficou por cumprir e com o compromisso de ser cumprido. Mas já percebemos que o Sr. Ministro tem só boa vontade, não tem peso político para poder, junto do Ministério das Finanças, conseguir verba para alocar no próximo Orçamento de Estado para resolver estas questões.
6: César Nogueira, da Associação dos Profissionais da Guarda, ele que confirma também que os militares da GNR vão juntar-se aos protestos marcados pela PSP, protestos que vão sair à rua neste mês e no próximo. O Chega quer baixar o IVA sobre os combustíveis e já entregou no Parlamento uma proposta para fazer esse pedido, a descida do IVA sobre os combustíveis. André Ventura insiste na ideia de que o Governo está a lucrar com a subida do preço do gasóleo e da gasolina e, por isso, já entregou no Parlamento uma proposta que tem como objetivo final a descida do preço dos combustíveis.
9: Uma para descer o IVA dos combustíveis para o valor que é possível descer. Acho que o PS não tem nenhuma outra proposta, é a única que é possível ter. É descer o IVA dos combustíveis para as pessoas pagarem menos impostos sobre os combustíveis. E dois, o IVA zero no cabaz alimentar. Isto não pode chumbar. Sinceramente, se isto chumbar é porque o PS...
10: Sim, mas há a norma travão que impede uma redução de receita.
9: Não. A nossa norma diz claramente que entra em vigor a seguir à aprovação do Orçamento do Estado para o próximo ano. Portanto, não há norma travão. Agora, a única coisa que há é a hipocrisia do PS não aprovar. Portanto, sinceramente, estes são dois projetos, juntamente com a isenção de portagens na Ponte 25 de Abril e na Ponte Vasco da Gama, por uma razão, porque já as pagámos 10 vezes, mas essencialmente o projeto do IVA nos combustíveis e o cabaz alimentar é uma questão de justiça.
6: O Chega entrega, por isso, no Parlamento uma proposta para reduzir o IVA dos combustíveis e avança também com uma proposta para IVA zero sobre os bens alimentares considerados essenciais. O economista Paulo Alves, vice-diretor da Economia da Faculdade de Economia e Gestão da Católica do Porto, deixa alertas na RTP Antena 1 sobre medidas como a redução do IVA sobre os combustíveis, tendo em conta a fragilidade da economia portuguesa.
11: Baixar o IVA tem um problema, a meu ver, que é o IVA é um imposto transversal, ou seja, todos beneficiariam dessa redução. Quando eu digo todos, digo as pessoas que de facto estão em necessidade mais extremada ou mais apertadas, mas também pessoas que não têm grande dificuldade no dia-a-dia. O IVA seria aplicado, a redução de IVA seria aplicado a todos. Qual é o problema que eu acho que este tipo de medida tem? A economia portuguesa, apesar de estar num momento razoável, ou seja, a inflação está alinhada um bocadinho de cara abaixo da União Europeia, estamos com mais crescimento, o desemprego está bom, mas a economia portuguesa é frágil. A economia portuguesa é uma economia muito pequenina e frágil aos ventos que vêm do exterior. Isto quer dizer que há pouca margem para absorver estas medidas e o reforço de medidas que se espera. Portanto, eu acho que o caminho deve ser outro, deve ser mais de medidas feitas à medida ou medidas específicas para chegar às famílias que precisam, e há muitas famílias que precisam de apoios, e eventualmente a empresas que estão mais expostas aos preços dos combustíveis. E acho que esta estratégia de tentar chegar a quem precisa é uma estratégia que tem mais impacto e é mais fácil de executar dentro da pouca manobra que tem o orçamento do que medidas transversais e iguais para toda a gente.
6: Perante os vários apelos para que o Governo baixe os impostos sobre o preço dos combustíveis e perante as acusações de que o Governo está a lucrar com os preços, o economista Paulo Alves faz as contas a uma fatura de gasolina simples.
11: vamos arredondar as coisas, um euro em 2,192 por litro, ou seja, 2,192 euros por litro, mais ou menos 1 euro de imposto. Os impostos que vêm discriminados nesta fatura são o IVA e o IRP. E nesta fatura os impostos corresponderiam mais ou menos a 99 cêntimos por litro. Admito que haja outros impostos que não estão discriminados na fatura, portanto estes são apenas os que estão discriminados, o que corresponderia mais ou menos neste caso a 45% do valor por litro.
6: Análise do economista Paulo Alves. O Algarve é uma das regiões do país com mais alunos estrangeiros nas escolas. Há vários municípios em que mais de 30% dos alunos matriculados são estrangeiros. É o que mostram os dados mais recentes. Os alunos são do Brasil, de países africanos, mas tem crescido também a quantidade de alunos da Índia, do Nepal ou do Bangladesh. Este é um dos desafios no regresso ao ano letivo, no regresso à escola, desafios linguísticos e também pedagógicos para a adaptação dos alunos estrangeiros. A jornalista Inês Martins conversou com um mediador cultural que na escola faz a ponte entre as famílias estrangeiras, os alunos e os professores. Este mediador cultural criou um site com fichas de trabalho adaptadas a cada aluno.
12: Nuno Veiga é mediador cultural no agrupamento de escolas Nuno Gonçalves, na Penha de França, em Lisboa. Chegou à conclusão que Portugal estava muito atrás na inclusão de alunos estrangeiros depois de morar em Inglaterra.
13: Vi que o sistema de ensino britânico estava preparado para receber um aluno que não fala a língua. Mas a realidade que eu encontrei cá em Portugal foi bem diferente. A escola não está minimamente preparada a tornar o currículo acessível a um aluno que não fala português.
12: E por isso Nuno quis ajudar os colegas professores. Criou assim a plataforma Ponte PLNM.
13: É uma página web gratuita, sem instalação e sem registro. O professor escolhe a disciplina, o ano, o nível do aluno, o tópico ou um pequeno texto sobre a matéria que vai dar naquele dia. A aplicação o que faz é preparar uma instrução pedagógica detalhada que o professor cola essa instrução na inteligência artificial, que depois traz a resposta de volta. Essa resposta que a inteligência artificial dá é para colar na aplicação, que está preparada para formatar numa ficha de 45 minutos de trabalho completamente autónomo.
12: Nuno Veiga conta que lhe têm chegado opiniões positivas, tanto da parte dos professores como dos alunos.
13: O feedback é muito positivo, porque eles dizem que finalmente estão a trabalhar e as notas subiram. Por exemplo, umas alunas que tinham vindo da China e não estavam alfabetizadas e estavam totalmente desmotivadas e mal lhe puseram as fichas que fizeram com a aplicação, elas desataram a trabalhar finalmente, e o sorriso das crianças a sentirem que estão integradas e que há alguma coisa que elas possam fazer é o melhor feedback que tanto eu como os meus colegas na escola podemos ter.
12: De acesso fácil e gratuito, o Ponto PLNM está disponível para trabalhar em 21 línguas e vários alfabetos.
6: É cada vez mais essencial a contribuição de um mediador cultural nas escolas com o aumento do número de alunos estrangeiros.
14: Bom fim de semana, até
6: bom
14: segunda,
6: fim de
14: Rita.
6: Semana, na segunda voltamos à escola.
14: Isso mesmo. Rita Fernandes, nesta edição, ia dizer emissão das 7, vê lá bem, edição das 7. Assim é que é, em simultâneo com a RTP Antena Madeira e RTP Mundo, em permanência em noticias.rtp.pt. Ora, nesta emissão ainda, Paulo Galvão, num minutinho, conta-nos o que vês.
15: Vamos começar em Lisboa. Temos dificuldades para a Grilo, muito parada com o acidente à entrada do túnel do Grilo, para quem vem da Ponte Vasco da Gama. Trânsito demorado a afetar também ali o nó de Sacavém. Eixo Norte-Sul, em camarada com o acidente, só se passa pela esquerda. Está parado para o túnel do Grilo. Nacional 10 com filas do Casal do Marco para a Quinta do Conde. A saída da Alta Europa para a Quinta do Conde também está demorada. Afeta o IC21 e a A33. O IC19 mantém um pesado variado na zona de Paiões, sentido Lisboa-Sintra, também complicar. Segunda circular, evitar entre o Estádio da Luz e o aeroporto. Tem também um acidente à chegada, às chegadas do aeroporto de Lisboa, a complicar a partir do Prior Velho. Na A1, trânsito lento em Vila Franca de Xira, porque há trabalhos de sul para norte. Na A5, obras na subida de Monsanto a complicar a saída de Lisboa. Ponto 25 de Abril, Lisboa-Almada, com todos os acessos preenchidos, com o trânsito a parar em Capelize, no eixo norte-sul. Nacional 118, com dois acidentes com demora, um entre Benavente e Salvaterra de Magos, outro entre Salvaterra e Marinhais. A4, parada no sentido Porto Amarante. A há acidente ao quilómetro 24 com muita demora. As filas têm já alguns quilómetros. A VCI ainda em hora de ponta do Dragão para a A3. Saída do Porto para Matosinhos também com a Avenida AEP preenchida.
14: Sim, está o caminho até ao fim de semana. A informação de trânsito continua também através da linha verde 821-0101. Boa viagem.
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14: Está na hora de fazermos o contraditório na Antena 1.

0: viva! Estamos de regresso para a nova temporada. Esta semana a política entregou-nos um pequeno manual de sobrevivência. Sobrevive-se a moções de censura, sobrevive-se a maus resultados escolares, sobrevivem as extremas direitas e, aparentemente, até promessas de 5 mil dólares por cabeça conseguem sobreviver ao bom senso. Comecemos por casa. Luís Neves, colocado pelo Chega com a cabeça a prémio, inquéritos, polémicas, explicações contra explicações, sobreviveu a uma moção de censura. E Luís Montenegro, no mesmo dia, anunciou descidas de IRS e bónus para pensionistas. É uma espécie de pacote de dois em um. O ministro fica, o dinheiro desce e a oposição continua a pedir a demissão de alguém. E há outro sinal dos tempos. Pedro Passos Coelho voltou a falar. E quando Passos fala, o PSD escuta, mesmo quando finge que não. Um aviso a Luís Montenegro. O tempo está a esgotar-se, diz ele. O antigo primeiro-ministro, que passou anos a cultivar o silêncio, parece agora ter descoberto que o silêncio também se pode reformar. Pedro Passos não está oficialmente em guerra com ninguém, não quer ser oposição interna, não quer protagonismo, não quer aparentemente nada, mas quer, digo eu, gostaria de estar no lugar de Luís Montenegro. E até ao final do ano promete apresentar sugestões concretas de reformas para entregar chave na mão ao Presidente da República e ao Governo. Uma espécie de senhor Providência, só ele é que sabe. O passado também voltou à política pela porta do tribunal. José Sócrates, no julgamento da Operação Marquês, disse que o negócio do Grupo Lena na Venezuela foi negociado durante o governo de Pedro Passos Coelho e atribui a Paulo Portas o mérito da chamada diplomacia económica. Enquanto isso, o PISA veio lembrar-nos de uma coisa talvez mais importante do que saber quem ganha a guerra dentro do PSD. Há crianças a perder competências fundamentais. Portugal recuou nos resultados de leitura para níveis de 2006, duas décadas de progresso a desaparecer pelo caminho. Mas não há problema, o Ministério promete resolver tudo até 2029. É uma data confortável para quem governa em 2026, fica suficientemente longe para ninguém poder cobrar a fatura amanhã. Nós, por precaução, já podemos deixar marcado um contraditório para 2029, para saber se, entretanto, aprenderam a ler os resultados. E hoje há ainda uma data que obriga a baixar o volume. 11 de setembro. Faz 25 anos que vimos em direto um mundo desabar. Quatro aviões, quase 3 mil mortos, as torres gêmeas em chamas e uma imagem que fica gravada na memória coletiva. Depois vieram as guerras, o medo, a vigilância, o Afeganistão, o Iraque e uma nova ideia de segurança que mudou a vida de todos. 25 anos depois, a pergunta talvez seja simples. Aprendemos? A pergunta é particularmente incómoda nesta semana em que o PISA nos diz que, afinal, aprender também pode ser uma coisa que se desaprende. E lá fora, a Alemanha dá-nos outra resposta possível. A AID, a extrema-direita, que durante anos parecia condenada a ficar à porta do poder, avança. Já não é novidade, é tendência, podemos chamar-lhe sinal dos tempos. E temos o dono disto tudo, Donald Trump, promete 5 mil dólares a cada adulto americano pagos pelo Estado se os republicanos conquistarem a Câmara dos Representantes e o Senado em novembro. É uma impossibilidade, mas a promessa faz efeito. Não sabemos exatamente de onde viria o dinheiro, não sabemos se a promessa é legal, não sabemos sequer se pode ser cumprida, mas sabemos uma coisa, foi prometida, é a democracia transformada em programas de pontos. Falta só saber se 5 mil dólares vêm antes ou depois da fatura. É o contraditório de António José Teixeira, Maria Castelo Branco, a substituir a Luísa Meireles, ausente por razões de agenda, temos nesta edição Filipe Luís, subdiretor da Visão. Há uma coisa que atravessa quase todas estas histórias, a capacidade de sobreviver. Sobrevive Luís Neves, sobrevive Montenegro, regressa Passos, avança a AFD, Trump promete o impossível. Afinal, António José Teixeira, estamos a assistir à resiliência da política ou à sua degradação, e estou aqui a começar por Luís Neves.
1: Da política não, a política é feita daquilo que conseguimos ou não conseguimos fazer, seja sobreviver, seja viver bem, seja ter ou não ter liberdade. Portanto, diria que a política foi evoluindo ou regredindo consoante as ondas. 11 de setembro que hoje assinalamos, já lá vai um quarto de século, é de facto muito tempo e parece que foi ontem, mas o mundo regrediu desde essa data. É uma data marcante para início de século. O século XXI já tinha começado, mas verdadeiramente ele começou neste 11 de setembro. E essa marca de sobrevivência, como tu fizeste questão a abrir o contraditório de unir várias pontas, ela está sempre presente, sendo certo que a política é sempre uma conquista e também uma conservação de poder, não é? No sentido em que é uma arte de sobrevivência para quem tem poder. É uma arte de conquista depois para quem o quer.
0: Vamos então ao caso concreto, Luís Neves, tivemos a moção de censura, foi chumbada, já se sabia. O que é que o Chega afinal quer?
1: O Chega quer estar na primeira linha da atualidade, o Chega quer que se fale dele, o Chega quer aproveitar as debilidades do sistema político, ou neste caso de Luís Neves, e são muitas e significativas, e portanto o Chega acabou por, digamos, juntar um cocktail de iniciativas, muitas contraditórias, quer dizer, fazer uma moção de censura ao governo, cujo objetivo único é derrubar um governo, mas não o querendo derrubar, porque o apelo era o derrubo do Ministro da Administração Interna, querer uma comissão de inquérito que surge depois da moção de censura rejeitada. Quer dizer, tudo isto conjugado faz pouco sentido. O sentido que faz, que é a tua pergunta, é estar na crista da onda, é liderar a agenda política, é desgastar o governo. Desse ponto de vista, deste objetivo de André Ventura, ele está a ser conseguido, muito à custa de que, de facto, Luís Neves, apesar das explicações que levou à Assembleia da República naquela manhã, ou das a ausência de explicações e também já agora também de perguntas a sério para saber algo mais, como o sistema assim classificado, por porque é mais fácil falar e mais simplista falar assim, o sistema responde com muita lentidão. O tempo muitas vezes parece bom conselheiro de quem está no poder. Quer-me parecer neste caso que não será bom conselheiro. Luís Neves vai produzir um desgaste brutal no governo e vai durar meses, porque os inquéritos, as auditorias que estão montadas e foram iniciadas vão durar tempo.
0: Luís Montenegro está disposto a pagar esse preço.
1: Quem?
0: Luís Montenegro.
1: O Luís Montenegro, a partir do momento em que o seu próprio exemplo ficou como fasquia baixa para a exigência ética, obviamente ficou prisioneiro, e um dia se contará verdadeiramente a história entre Luís Neves e Luís Montenegro. Porquê é que Luís Montenegro foi convidar Luís Neves e porquê é que Luís Neves aceitou ser ministro de Luís Montenegro?
0: Achas que esta pergunta faz sentido, Maria?
2: Não, acho que esta pergunta faz todo sentido. Repara, eu acho que em mais nenhum país que se leva a sério, e eu não sei se nós nos levamos a sério, pus-nos aqui nesta categoria, mas não tenho a certeza. Mas eu acho que em nenhum país, sério, um diretor nacional da PJ é convidado para ministro e ninguém pergunta o que é que se passa. Como assim?
0: Mas na altura foi bem-vinda o nome dele.
2: Ah, pois.
0: Na maior parte das pessoas.
2: Aqui neste programa eu acho que não foi assim tão bem-vindo. Eu e o António fartámos de criticar a coisa. Mas é assim, o José Luís Carneiro está numa contradição brutal, por várias razões. Eu acho que José Luís Carneiro é o principal perdedor desta moção de censura, já explico. José Luís Carneiro teve a lata, e desculpa, mas é mesmo, de vir dizer que nunca lhe pareceu muito boa ideia esta coisa do Primeiro-Ministro escolher o Diretor Nacional da PJ para Ministro da Administração Interna. Ora, como nós temos uma coisa chamada internet, e conseguimos ir ver muito rapidamente as declarações de José Luís Carneiro na altura em que isto aconteceu, José Luís Carneiro fartou-se de congratular o governo. Foi uma coisa excepcional, um ministro, finalmente um bom ministro para a administração interna. Porquê? Porque Luís Neves, inclusivamente, está mais associado ao Partido Socialista e toda a gente sabe, aliás foi dito que era uma manobra interessante pela parte do Primeiro-Ministro, porque amarrava, de certa forma, o Partido Socialista. E vê-se agora Elsa Paes na Comissão dos Assuntos Constitucionais, na audição, que era uma audição regimental, já agora, portanto não foi chamado por causa destes casos, mas na audição, mesmo antes da moção de censura, Elsa Paes, do Partido Socialista, que preside as mulheres socialistas, fartou-se de elogiar o ministro. Só faltava, a sério, parecia que o ministro era do Partido Socialista, só faltava fazer-lhe uma vénia, a dizer que ele era fantástico, maravilhoso. Só Isabel Moreira é que se safou do Partido Socialista com as críticas que fez a Luís Neves. Ora, tudo isto deixa-me perguntar assim, porquê é que Luís Montenegro, de facto, foi buscar um diretor nacional da PJ, até porque, se eu não me engano, Luís Montenegro ainda está a ser investigado, como estão metade ou mais dos nossos políticos, pelo Ministério Público, pela PJ, etc. E depois as conclusões nunca chegam, mas isso já estamos habituados. Agora, Luís Neves é um refém político que interessa a Luís Montenegro manter neste momento. A moção de censura do Chega não fez nada mais senão manter Luís Neves no cargo. É talvez o homem mais sortudo da política portuguesa neste momento, porque a manutenção de Luís Neves no cargo depende exclusivamente neste momento do empenho do Chega em tentar destorná-lo, porque enquanto o Chega continuar a pedir a sua demissão, Luís Montenegro não o pode fazer. E Filipe, muito menos com a moção de censura.
0: Filipe Luís, que está à distância, não está aqui em estúdio, esta ideia da Maria partilhas, ou seja, o Chega não quer derrubar Luís Neves, quer apenas mantê-lo politicamente ferido?
3: Bem, eu, o que eu percebi de Maria é que Luís Neves, a manutenção de Luís Neves no governo depende deste empenho do Chega em derrubá-lo. Outra coisa é sabermos se o Chega quer ou não quer manter Luís Neves no governo. E para isso vamos ter que ter aqui um racional. O Chega, quando apresenta uma moção de censura, tendo por base, por reivindicação, a queda do ministro, ou o Luís Montenegro demitia o ministro, ou então o Chega apresentava a moção de censura, sabia duas coisas. Sabia que a moção de censura não ia passar, toda a gente ia votar contra ou, no mínimo, abster-se, e, portanto, não produziria efeito. Aliás, sabia três coisas. Sabia ainda uma segunda coisa, que uma moção de censura não é uma moção, não se destina a censurar um ministro, mas um governo inteiro, à cabeça ao primeiro-ministro, ou seja, os efeitos práticos, se fosse aprovada, era a queda do governo, não era a queda do ministro A, B ou C. E sabia uma terceira coisa, que é, perante esta chantagem, nenhum primeiro-ministro, seja o Montenegro, seja ele quem for, e seja o chantageador André Ventura, José Luís Carneiro, ou seja ele quem for, perante esta chantagem, nenhum primeiro-ministro cede e nenhum primeiro-ministro demite o ministro. E, portanto, perante estes três factos, qual é a conclusão do Chega? O ministro vai manter-se. Então, e nós perguntamos, então Chega quer que o ministro se mantenha? Eu tenho uma ideia, afirmativa relativamente a isso. Convém ao Chega que o ministro se mantenha nos próximos tempos, mais uns tempos. Isto é, mesmo que Luís Montenegro quisesse desfazer-se dele, agora não podia, e portanto ele mantém-se no governo. Mantém-se no governo porque é um foco de desgaste. É um foco de desgaste permanente e é um filão que o Chega vai continuar a explorar ad nauseam. Por outro lado, a manutenção de Luís Neves do governo permite ao Chega avançar com a tal Comissão Parlamentar de Inquérito que poderia deixar de se justificar, pelo menos politicamente perdia importância, caso Luís Neves saísse. Esta Comissão Parlamentar de Inquérito corre o risco de expor a Polícia Judiciária
0: e de caminho o Ministério Público, obviamente.
3: Por excelência, e o Ministério Público, expor, devassar métodos, organização e métodos, procedimentos, tudo isto que é em cima de uma força policial que é a única, talvez, que o Chega, onde o Chega ainda não detém a influência que desejaria ter. E, portanto, nós temos que ver isto desta maneira, na minha opinião, e isto liga-se muito com o facto de o Presidente da Assembleia da República ter indeferido o requerimento do Chega, que veio para trás, para a reformulação, porque o próprio Presidente da Assembleia da República terá percebido isto e quer saber muito bem qual é o âmbito concreto e balizar muito bem o âmbito da Comissão Parlamentar de Inquérito, de forma a proteger as instituições, a começar pela própria Polícia Judiciária, que até agora parecia estar acima de qualquer suspeita, não é? Mas que, pelos vistos, confronta-se com tensões internas que o Chega aparentemente quer explorar. Isto por um lado. Por outro, as moções de censura, agora para terminar esta parte, só uma Chega mais política, as comissões de censura, isto, salvo erro, foi a 36ª, só uma é que foi aprovada em abril de 1987, e desde dessa altura ficou uma espécie de trauma na política portuguesa, que era o seguinte: quem provocar uma crise política será punido eleitoralmente. Foi o que aconteceu ao autor dessa moção de censura nessa altura, o PRD, que de 18% desceu para 4, qualquer coisa por cento.
0: E depois desapareceu.
3: E depois desapareceu mais tarde. E o próprio PS, que votou a favor, também foi muito penalizado, com Vítor Constâncio, que teve aí cerca de pouco mais de 20%, e o resultado foi uma maioria absoluta de Cavaco Silva. Desde essa altura ficou essa ideia, que eu acho que está por demonstrar, falta de suficientes testes de stress, digamos assim, mas que talvez tenha sido corroborada em tempos mais recentes, quando o orçamento de António Costa para 2022 foi chumbado pelos antigos parceiros da Geringonça, e nas eleições seguintes eles também quase desapareceram. E o efeito foi o mesmo, uma maioria absoluta para António Costa. E também mais recentemente, ainda muito mais recentemente, quando a moção de confiança de Luís Montenegro não foi foi chumbada e o governo caiu, e Luís Montenegro também reforçou a sua votação nas eleições de 2025, tendo o PS descido, identificado talvez pelo eleitorado moderado como o principal responsável por essa crise política, ter descido para a terceira força. O Chega escapa a isso, porque a lógica do... escapa a essa alegada punição. Eu também tenho dúvidas que isto seja sempre assim, porque quando Jorge Sampaio terminou com o governo de Santana Lopes, o presidente não foi punido, entre aspas, pelo resultado eleitoral que seguiu. Antes, pelo contrário, o eleitorado deu-lhe razão e o PS foi o principal beneficiado, teve a sua maioria absoluta. Portanto, isto, às vezes as coisas podem não ser exatamente assim. Mas, na verdade, o Chega escapa a esta lógica da punição pela responsabilidade de crises políticas, porque a lógica eleitoral do Chega e do eleitorado do Chega não se rege pelo mesmo diapasão. E, portanto, espera do Chega a ruptura, a revolução. Não é por acaso que o Chega tem os seus principais santuários onde antes os tinha o PCP, portanto, traz a revolução, traz a ruptura e, portanto, escapa a essa lógica. Os partidos moderados, não. Agora, finalmente, mesmo para terminar, esta utilização das moções de censura como arma de arremesso político, para discutir política, para ter palco, etc., podia ser facilmente anulada, que só gasta tempo e dinheiro ao país, não é? Tempo e dinheiro ao país é o que o Chega conseguiu fazer, pode ser facilmente anulada com uma revisão constitucional, já que se fala na revisão constitucional próxima, instituir a moção de censura construtiva, que obriga o autor da moção de censura a ter de chave na mão um governo viável em alternativa. E assim acabava-se um bocado estes folclores.
0: É uma proposta que o Filipe Luís aqui deixa, António. Não sei se o país está preparado para uma...
1: É uma proposta antiga, não é? Moção de censura construtiva é uma proposta antiga em termos de...
0: O que é que vale hoje em dia em Portugal? O que é que vale uma moção de censura? Quer dizer, chega...
1: Vulgarizou-se, desvalorizou-se, obviamente numa conjuntura política
0: não deixa de ser uma bomba,
1: em que essas condições existam de facto, objetivamente. Um governo pode ser, obviamente, numa conjuntura política que essas condições existam de facto, objetivamente, um governo pode ser derrubado. Um governo já foi derrubado por uma moção de confiança, não é? E...

0: É, por um lado, ver um governo muito a ir a jogo e, portanto, enquadrar um benefício fiscal e um bónus aos pensionistas na moção de censura, que não era moção de censura e que já sabia que não era moção de censura, isso é algo que me deixa completamente espantado e que só posso ler como, de algum modo, uma certa aflição que a moção de censura provocou no governo. Por outro lado, a questão de Luís Neves, eu vejo, ainda pegando naquilo que disse a Maria, o embaraço do PS é um embaraço, digamos, duplo, no sentido não apenas do elogio que fez à nomeação do diretor da PJ como Ministro da Administração Interna, mas também uma responsabilidade que tem enquanto alguém que, um partido ou um governo socialista que nomeou precisamente Luís Neves como diretor da PJ. Convém lembrar que o que está aqui em causa, sobretudo, ou melhor, não é sobretudo, exclusivamente, é o antigo diretor da PJ. Não há nada.
1: Sim, ninguém está a julgar o ministro, nem sequer se está a pôr em causa.
0: E não é por acaso que Luís Montenegro ignorou olimpicamente, sem, tirando os adjetivos de que ele é uma excelente pessoa, cheio de capacidades e aptidões, mas ignorou o diretor da PJ. Ele falou do ministro da Administração Interna e do que fez o ministro da Administração Interna. Ora, o PS elogiou a nomeação do ministro da Administração Interna e foi quem nomeou o diretor da PJ. E é muitos destes casos que podem eventualmente vir a ser levantados numa comissão de inquérito, podem vir a encaixar ainda num passado que se calhar ninguém tem muita vontade em revisitar. E, portanto, nesta altura, Luís Neves, para André Ventura, por enquanto, é interessante, como ponto de desgaste, e as contradições dos ministros vieram dar outra vez mais balanço a tudo isto, a Comissão de Inquérito Parlamentar também o vai fazer.
1: E há já um pedido para que o diretor da PJ vá ao Parlamento com caráter de urgência.
0: Exatamente. Portanto,
1: ou seja, o desgaste continua.
0: O desgaste continua. Dá jeito, de uma certa maneira, ao Primeiro-Ministro, que não se fala tanto de educação nem do caos da saúde.
1: Bem, tem Pedro Passos Coelho à perna, mas já lá vamos.
0: Mas é evidente que o outro lado desta questão é que o desgaste pode-lhe cair em cima e vai-lhe caindo em cima também, como as sondagens demonstram. E, portanto, desse ponto de vista, eu julgo que Luís Neves é um embaraço duplo para aquilo que designávamos ou designamos como Bloco Central.
1: Maria?
2: Olha, estavas a falar de Pedro Passos Coelho e...
1: Já lá vamos falar dele.
2: Não, mas eu vou fazer
1: uma ligação.
2: Vou fazer só uma ligação e prometo ser breve. O Partido Socialista, neste momento, parece-me a mim que se demitiu de ser partido da oposição, pelo menos por enquanto. Até ao final do ano, o Partido Socialista não é partido da oposição. Então temos um partido da oposição, que é o Chega, e temos o líder da oposição, que é Pedro Passos Coelho. Luís Montenegro conseguiu, por causa do Chega, conseguiu livrar-se de uma oposição, que já não era uma oposição assim tão feroz, não é? José Luís Carneiro dizia-se assim nos corredores que era José Luís Carteiro, pelas cartas todas que estava a enviar ao Primeiro-Ministro e que nunca tinha resposta. Soubemos agora na notícia do Expresso que o Partido Socialista se prepara para não votar ou votar desfavoravelmente as medidas que o Chega apresentou esta semana na moção de censura. Não é só o partido do governo que apresenta medidas eleitoralistas, se tu quiseres. Aliás, Luís Montenegro tinha na semana anterior dito que não ia baixar o IRS porque não havia margem orçamental. A margem orçamental magicamente apareceu na semana seguinte por causa da moção de censura. Eu acho que nós devíamos ter moções de censura todos os meses para termos sempre a baixa de impostos, porque isto é extraordinário, não havia e agora há. E o partido Chega, quando percebeu que a moção de censura estava a amarrar, de facto, o Partido Socialista, quando o Partido Socialista se abstém, amarra um bocadinho mais o Partido Socialista e diz assim: aquilo que vocês têm andado a pedir, até pediram no Parlamento, mas como uma sugestão ao Governo, portanto não tentam passar um projeto de lei, que é a baixa dos impostos, baixa do IVA, a baixa do ISP, a baixa do IVA nos combustíveis e também o IVA zero no cabaz de alimentação, nós vamos propor isto como um projeto de lei e agora como é que o PS vota? O PS, que esteve a pedir isto estes meses todos, vai votar contra. Estão agora a estudar argumentos para conseguir votar contra, porque é o Chega a pedir, porque é óbvio que se for o Partido Socialista, como é o Chega a pedir, se o Partido Socialista se aliar, dá o lugar de partido de oposição ao Chega, fica amarrado ao Chega, como tem estado desde o início deste verão. Isto é uma coisa extraordinária, isto custa-me dizer, mas o Partido Socialista não está a apresentar uma alternativa ao país e mais, vai aprovar o orçamento do Estado sem nenhuma grande exigência cedida ao PS pela parte do Governo.
1: Filipe Luís, para remate, mas rápido, por favor.
3: Sim, sobre isto, destas propostas, bom, o que

0: que conhecemos no debate da moção de censura relativamente à proposta do Governo. Para já, Luís Montenegro gastou um trunfo que estava guardado para apresentar quando apresentasse o orçamento, que é a questão do IRS, não é? E depois apresentou a outra medida para os pensionistas. Perante uma moção de censura em que o Governo está sob pressão da crítica, mesmo sabendo que ela não será aprovada, há ali um debate muito confrontacional que põe em causa não apenas a questão Luís Neves, mas até através da retórica dos outros partidos, sem ser o Chega, de várias políticas do Governo. O Governo desencanta duas medidas populares para contrabalançar o desgaste de impopularidade que poderia estar a sofrer ou vir a sofrer com o debate parlamentar da moção de censura.
1: Filipe, deixa-me só interromper-te por um pormenor que eu não tenho visto muito falado. Os pensionistas agradecem, obviamente, este bónus e quem paga IRS também. Convém lembrar que mais de 40% dos portugueses, provavelmente cerca de metade dos portugueses, não paga IRS. Esta fatia enorme de portugueses não é atingida por nenhuma destas medidas. Disse-se, mas nos combustíveis, mas não é atingida por estas duas medidas, já agora, porque parece que isto é um bodo geral e não é.
2: E os combustíveis iniciativa do Chega, não
1: exatamente.
2: É?
1: Exatamente.
0: Não é geral, mas é a classe média. E isso é muito importante, não é?
1: Pois, mas o número de pessoas envolvidas
3: mesmo.
1: Também.
3: Para remate.
0: Sim. Para remate. Depois, o Chega também apresentou estas medidas e realmente entalou bastante o PS. O que é que acontece nessas ocasiões? Há aqui uma habilidade que o PS aparentemente não está interessado em, ou não se lembrou de usar, que é como acontece também nas moções de censura. Ok, eu também quero censurar o Governo, mas não posso ir a reboque daquele partido. Pronto, o PS não pode de maneira nenhuma ir a reboque do Chega numa moção de censura. Mas se estiver interessado numa moção de censura, apresenta a sua própria contexto diferente. E no caso destas medidas relativamente aos combustíveis e ao cabaz alimentar, o PS podia fazer o mesmo. Não, eu do princípio nós estamos de acordo, temos pedido isto, mas não é assim. Então vamos apresentar a nossa. Não é nada disso que vai acontecer, porque o PS foi apanhado completamente de surpresa, não estava à espera e não tem tempo para preparar uma coisa dessa.
2: Foi apanhado na curva, como se diz em bom português.
0: Exatamente.
3: Bom, e aí agora vamos então conferir o trânsito.
4: Estamos a 22 minutos das 8. Começamos pela região do Porto, com um acidente na A4, ao quilómetro 24, sentido Porto Amarante, conduz viaturas, só se passa pela direita e há 5 quilómetros de trânsito demorado. Também há acidente no final da A42, antes da saída para Lousada, com trânsito parado na cidade do Porto, a VCI ainda em hora de ponta, do Dragão para A3, saída do Porto para Matosinhos também, ainda com movimento na Avenida AEP, centro do país, A29, do Porto para Aveiro, com incêndio numa viatura na zona de Estarreja, apenas com trânsito condicionado. No Ribatejo está variado um caminhão na Nacional 118 entre Benavente e Salvaterra de Magos. Está difícil e afeta os dois sentidos. Na região de Lisboa, a Crilo continua parada. Há acidente à entrada do túnel do Grilo para quem vem da ponte Vasco da Gama, com trânsito bastante demorado. O IC19 de Lisboa para Sintra mantém há várias horas um caminhão avariado na zona de Paiões, via direita ocupada e trânsito condicionado. A segunda circular ainda mantém as filas entre as Torres de Lisboa e a zona do aeroporto, mas também no sentido inverso, a partir do relógio em direção ao Campo Grande, a A5 de Lisboa para Cascais, acumula de Caselas para o Estádio Nacional, Estrada Nacional 10 com filas do Casal do Marco para a Quinta do Conde, a saída da Auto Europa para a Quinta do Conde também está parada, afeta o IC21 e a A33, de Lisboa para Almada, a ponte 25 de Abril está preenchida a partir de Campo Lido e os acessos estão todos preenchidos. Continua livre até às 8 da noite, a linha verde do serviço de trânsito da RTP Antena 1 para todo o país é grátis, 821-0101.
3: É o contraditório, segunda parte, nesta edição, António José Teixeira, Maria Castelo Branco e a substituir Luísa Meireles está o Filipe Luís. António, temos esta semana Pedro Passos Coelho, que se ameaça tornar uma espécie de grilo falante aos ouvidos de Montenegro. O tempo está a esgotar-se, avisa ele. O que é que o senhor Providência quer? Vai apresentar no final do ano, teve um almoço hoje no Porto com a comunicação social.
1: A porta fechada, não é?
3: E depois temos a promessa de até ao final do ano ter na chave na mão reformas para mostrar ao Presidente da República e ao Governo.
1: antes fosse um grilo falante para Luís Montenegro, mas não é. É mesmo um fantasma que se torna muito realidade. Não foi o jogo da última oportunidade, e isso obviamente não será esquecido por Luís Montenegro, que deu essa oportunidade e antecipou um congresso precisamente para o desafiar. Ele não foi a jogo. A aposta é num desgaste, e quer-me parecer que, do ponto de vista de, digamos, de, acreditando nas convicções e na bondade de, dos homens, uma ideia construtiva sobre o país. E, portanto, Pedro Passos Coelho acha que deve ter uma voz, tem direito a tê-la, e, portanto, devemos encarar isso com alguma normalidade. O que me espanta são as...
3: Só quer falar, achas? Não quer mais nada?
1: O que eu acho... Não, quer poder. E numa próxima oportunidade, ele é um adversário, um concorrente direto de Luís Montenegro. Ele não acredita em Luís Montenegro, ele tem dúvidas sobre o caráter de Luís Montenegro, isso move-o, preocupa-o, motiva-o. Houve um tempo em que se remeteu ao silêncio, agora fala nos desafios que lhe colocam. O que eu acho curioso é o marketing associado a isto, que é o que hoje viemos a saber foi um prefácio que ele escreveu para um livro de um comentador. O livro ainda não foi publicado, ainda só será em outubro. Hoje houve uma reunião a pretexto de um estudo que a Associação Comercial do Porto promove, coordena e que tem como digamos...
3: Coordenadores maestros, também? Pedro Passos Coelho, Pedro Passos Coelho e Sérgio Sousa Pinto.
1: Sérgio Sousa Pinto. E portanto será apresentado, como disseste, no final do ano, e entrega ao Presidente da República e ao Governo. Será outro momento. Nós teremos ainda antecipações disso, portanto, vamos ter vários momentos até ao final do ano. Quer dizer que a voz de Pedro Passos Coelho será mais ouvida. E isto junta-se a uma coisa que eu julgo que também ajuda a explicar um pouco, não os erros do Partido Socialista, mas a explicar algum ambiente que irá na cabeça de José Luís Carneiro. José Luís Carneiro quer ser visto pelos portugueses como o adulto na sala. Há uns, digamos, uns agitadores que andam por aí, depois há uns elementos como Pedro Passos Coelho que dividem o PSD e podem também dividir o Chega, o que é uma boa notícia, deixa-os andar. E, entretanto, nós damos uma atitude, demonstramos um grande sentido de responsabilidade, vamos nos abster no orçamento.
3: Isso pode ou não render?
1: Até agora nas sondagens rende. Convém lembrar isso, que até agora...
0: É o Padre José Seguro.
1: Ora bem, até agora era aí que eu ia chegar. Até agora rende, e de algum modo José Luís Carneiro é um bocadinho o homem da abstenção, como é que
2: violenta.
1: Se diz? Violenta. Abstenção no orçamento, abstenção na moção de censura. Na moção de censura o PS devia ter votado contra, precisamente por dizer, não há um problema de se há razões para censurar a política educativa, de saúde ou outra qualquer, só que a moção de censura não é para isso. E o próprio Chega esclareceu que não queria derrubar o governo, esclareceu que queria derrubar Luís Neves. Portanto, nós não fazemos parte deste filme. Portanto, não percebi porque é que não houve um voto contra do Partido Socialista. Mas nesta altura é isso. É alguém que diz ainda não é o tempo, deixa-os andar. Luís Neves e o desgaste também é um problema que vai tocar a Luís Montenegro. André Ventura está nesse caminho. O PS tem um problema, é, por um lado, construir, de facto, uma alternativa visível que tenha, que seja mesmo uma alternativa reconhecível. O tempo político pode ser mais rápido e, digamos, ter uma velocidade maior do que aquilo que se previa. E, por outro lado, tem que ser mais claro nas suas posições e tem que ser mais, ter mais iniciativa. Não correr o risco de ter que ir a reboque ou ter que emendar as suas propostas porque alguém surgiu no caminho e se antecipou a tomar a iniciativa. De resto, Pedro Passos Coelho vai continuar a minar o PSD, mesmo que não seja essa a sua intenção, e tem aqui uma questão, a palavra que vi muito mais sublinhada por Pedro Passos Coelho, mais do que as reformas, é as convicções. E ele não reconhece convicções em Luís Montenegro. Ele reconhece um taticismo fantástico, um eleitoralismo fantástico, uma capacidade de neutralizar num debate uma moção de censura com dois bónus, mas para Pedro Passos Coelho isso não é sério e não demonstra convicção.
3: Maria, se Pedro Passos Coelho estivesse no lugar de Luís Montenegro, o que é que faria de diferente?
2: Ai! Não sei se Pedro Passos Coelho sabes, porque... Não sei, mas repara, Pedro Passos Coelho, pelo menos...
3: Acha que faria diferente.
2: Acha, exato. Acha que faria diferente. Acha-se claramente superior politicamente a Luís Montenegro. E devo dizer... Parece-me, eu não conheço Pedro Passos Coelho pessoalmente, mas parece-me que se acha superior politicamente a todos os políticos que existem neste momento. O que também não é difícil, honestamente, mas Pedro Passos Coelho diz no preâmbulo do livro, no preâmbulo que assina do livro, diz que é melhor perder nas urnas a defender as convicções do que não defender e ganhar nas urnas. E, portanto, isto é uma, claramente, é também uma boca que é enviada a Luís Montenegro, porque, se lembram, Luís Montenegro tentou puxar o PSD. É que isto já parece uma coisa já passada, mas Luís Montenegro, em 2024, nas eleições, tentou mesmo recentrar o PSD. Esta era a conversa das eleições. Uhum. Diz o não é não afincadamente, ou chega, recentra o PSD e puxa o PS, ou empurra o PS um bocadinho mais para a esquerda para ocupar o centro, ocupa o centro, ganha as eleições, de uma forma muito interessante, reconcilia-se com os pensionistas, também num ataque ao legado de Pedro Passos Coelho. Pedro Passos Coelho, quando diz isto, diz, parece-me estar a dizer que Luís Montenegro lhe traiu a construção do seu PSD, porque Luís Montenegro tentou recentrar o PSD de Pedro Passos Coelho, como Rui Rio já tinha tentado fazer, mas Rui Rio parece-me ser um bocadinho mais conservador. Eu sei que isto é um hot take, mas acho que é um bocadinho mais conservador até. Mas Pedro Passos Coelho, e nós falávamos disto em off no outro dia, Natália, eu tenho uma teoria, e pode ser uma teoria demasiado repuscada.
3: Eu ia fazer-te essa pergunta.
2: É que eu tenho uma teoria de que Pedro Passos Coelho é super útil para o Chega. As pessoas dizem, mas o Chega, eu não consigo perceber porque é que o André Ventura não critica Pedro Passos Coelho, até porque Pedro Passos Coelho é mais ou menos generalizada a ideia de que Pedro Passos Coelho ganharia eleições a André Ventura e seria provavelmente o único neste momento a conseguir ganhar com uma larga margem, poderia fazer desaparecer o partido de André Ventura ou pelo menos reduzi-lo, porque haveria muitas pessoas a votar no PSD. Eu não sei se André Ventura vê as coisas assim. Eu acho que André Ventura vê neste momento, estou mesmo a fazer, estou a teorizar, que é o grande obstáculo para a Ventura neste momento para chegar onde quer, que é ser primeiro-ministro, é a taxa de rejeição brutal que ele tem. É uma taxa de rejeição maior do que qualquer político. Precisa diminuir essa taxa de rejeição para chegar ao poder. Qual a melhor forma...
3: Colado a Passos Coelho conseguiria fazê-lo.
2: De reduzir, não sei se é colado, é deixar Pedro Passos Coelho governar. O André Ventura até poderia ficar no Parlamento a ser kingmaker, e, portanto, a dizer quando é que Pedro Passos Coelho cai, ou fica, ou... E, portanto, condicioná-lo-ia bastante. Pedro Passos Coelho quereria, provavelmente, fazer com que André Ventura entrasse no governo. Não parece que isso fosse avisado para o Chega. Ficaria na Assembleia da República a condicionar a governação.
3: Mas isso impedia André Ventura de chegar a primeiro-ministro, que é o que ele quer?
2: Não acho, porque a governação, das duas, uma. Ou puxa o país para a direita, e, portanto, aí reduz a taxa de rejeição de André Ventura, ou então cria um descontentamento social brutal, o que também reduz a taxa de rejeição de André Ventura, porque nós vemos que é o descontentamento social que é o principal fuel, é o principal petróleo, se tu quiseres, para André Ventura. E, portanto, não me parece neste momento que Pedro Passos Coelho seja um grande travão às ambições de André Ventura. Provavelmente é até um trampolim, só faz com que Ventura chegue ao poder mais tarde.
3: Esta é uma teoria. E a tua teoria, Filipe Luís? O que é que quer Passos Coelho? Ser primeiro-ministro, ou voltar a ser primeiro-ministro, claro.
0: Sim, sim, isso parece querer, ou dá todas as indicações de que sim, de que quer, embora isso é a parte que nós podemos ver pela positiva, pela negativa, quer fazer a vida negra a Luís Montenegro. Portanto, há aqui duas motivações possíveis, ou as duas juntas, mas, atenção, o Passos Coelho fala de convicções e reconhece-se, para o bem ou para o mal, Passos Coelho é uma pessoa com convicções. Atenção, muito mais do que o Luís Montenegro, realmente ele é certeiro nessa crítica, Passos Coelho. Agora, nós temos que ver se os políticos, se as convicções são um bem em si mesmo. Os radicais têm sempre convicções. Lenin tinha convicções, temos que reconhecer, não é? Hitler tinha convicções, com certeza. Mas ninguém tinha tantas convicções e tão sedimentadas e firmes com
3: resta saber se o país partilha dessas convicções.
0: Pronto. E, portanto, os moderados tendem a relativizar mais. É que depois há os pragmáticos têm que adaptar as suas convicções às circunstâncias. Isso faz parte da gerência política das nações.
3: E eu quero...
0: As qualidades políticas podem medir-se por convicções, por princípios. Ok, princípios. É uma coisa um bocadinho diferente. Ter princípios. Mário Soares mudou bastante de convicções ao longo da sua vida política.
1: Não, nos essenciais. Não, nas
0: sim,
1: essências.
0: E uns princípios de que não saía. E é uma coisa um bocadinho diferente. Agora, relativamente mesmo ao concreto. Ele
2: só, quem mudou mais é Pedro Passos Coelho, desculpa. Mas Pedro Passos Coelho mudou imenso as suas convicções. Claro,
1: não,
2: o Pedro Passos Coelho de hoje em dia não é o Pedro Passos Coelho de 2007-2008, não é?
0: Não sei se era o líder da JSD ou punha-se muito a Cavaco Silva.
2: Precisamente.
0: Sim, exatamente, mas é que Cavaco Silva tem nada a ver com Passos Coelho. Cavaco Silva fez uma governação social-democrata, não fez uma governação.
2: Mas Pedro Passos Coelho opunha-se porque era mais liberal. Era mais liberal.
0: Pois, exatamente.
2: Não, mas
0: exatamente,
2: liberal em toda a linha.
0: A
2: eu acho que agora está completamente neoliberal, não é? Esta é a diferença entre a IEL antiga e a IEL de agora.
0: Não, mas agora estamos a falar. Isso é a liberalidade nos costumes, etc. Pronto, mas isso existe.
2: Pedro Passos Coelho era bastante, agora está completamente neoconservador,
0: sim,
2: parece.
0: Mas a própria idade das pessoas, as pessoas evoluem com a idade. Isso não pode não ter a ver com princípios políticos, podem evoluir com a idade.
2: Isso era o que o Churchill
0: pode
2: dizia.
0: Pode ter uma explicação muito mais simples, mais comezinha e prosaica. Uhum. Relativamente mesmo às coisas que ele diz, diz que o tempo está a esgotar. Se hora de nós, se contarmos um ano e três meses, vamos contar só com este governo, o segundo governo de Luís Montenegro, tem um ano e três meses, uma legislatura, e portanto o ano e três meses são 15 meses, uma legislatura tem 48 meses. Portanto, o tempo está a esgotar-se aos 15 meses, podemos questionar se o tempo realmente se está a esgotar. Segundo, ele diz que pode apresentar sugestões para reformas, certo? Ele disse, acho que disse isso. Apresentar algumas sugestões para reformas de que o país precisa. Muito bem, mas essas reformas foram sufragadas eleitoralmente? É que há aqui um pequeno pormenor que é a democracia. Os políticos têm que dizer ao que vêm, nos programas eleitorais e nas campanhas eleitorais dizem qual é o seu programa, como é que pretendem governar, apresentam a sua ideia de reformas que querem, se for caso disso, podem achar que não faz falta reformas, também podem assumir isso. E depois as eleições, os eleitores decidem. As reformas que Pedro Passos Coelho foram sufragadas eleitoralmente, o povo votou nelas para o governo as poder aplicar à vontade, foi uma das críticas que foi feita à reforma laboral, não é? Portanto, há estes pequenos problemas na narrativa de Passos Coelho, que acho que devem ser relevados.
3: E nesta edição estava prometido falarmos do PISA, mas já não é possível. Nem sabemos se é um problema conjuntural ou apenas um resultado de duas décadas de políticas erradas, mas como para a semana temos a abertura do ano letivo, provavelmente vamos voltar ao tema. António José Teixeira, o que é que fica por dizer?
1: Bom, estamos mesmo no final. É um bocadinho incómodo não falar do PISA, mas...
3: É, de facto, mas não há tempo.
1: Dá-me duas linhas, só duas frases para dizer do PISA. O PISA é um problema que se colocou à OCDE, aos países da OCDE, que são muitos, são muitas dezenas. Não, o mal dos outros não nos conforta. Nós, nestes 20 anos em que regredimos, não é conforto dizer que também a média da OCDE caiu muito e países nórdicos caíram, a Espanha caiu mais que nós, nada disso nos conforta.
2: A Alemanha e França também.
1: Agora, nós temos um trabalho para fazer, que é um trabalho duradouro e que devia merecer uma reflexão nacional, que não existe. Existem ideias de vamos alterar. Um dos problemas que houve nestes últimos anos foi precisamente as alterações, está-se a alterar currículos, exames, voltamos também às poucas convicções sobre o que é que entendemos ser a educação. A educação é a base do desenvolvimento e o país não é a produtividade, é a educação. A produtividade é uma coisa que vem depois. Sem educação é que não vamos lá. O que fica por dizer também, o 11 de setembro daria um bom tema que hoje é obrigatório. A liberdade perdeu para a segurança manifestamente e houve uma regressão civilizacional. Só uma chamada de atenção que encaixa nisto tudo também, que é uma peça de Tiago Rodrigues. Tiago Rodrigues é o diretor do Festival de Avignon, o mais importante festival de teatro no mundo, fez 80 anos agora. Levou o ano passado uma peça que se chama La Distance, que está na Cultura Gesto e depois há de ir para Guimarães e correr o mundo. Lembro que Tiago Rodrigues fala nesta peça da sua autoria, de um pai, de uma filha, de amor, conflito, família, de terra e de mar. É uma ficção algo distópica, mas é uma ficção comovente e muito contemporânea. Tiago Rodrigues, nesta altura, é o dramaturgo português mais internacional de sempre. As suas peças estão a correr o mundo há muito tempo.
3: Maria, qual é a tua sugestão?
2: Eu quero muito ir ver a peça que está agora. As pessoas que não conseguiram arranjar bilhetes, eu consegui arranjar assim um bilhete porque me esqueci de comprar na altura. Consegui arranjar um bilhete, mas as pessoas não conseguiram. Ele vai estar também em Guimarães e, portanto, é, e acho que ainda não
1: depois
2: escutou do que me dizem.
1: É,
2: não vai, não escutou ainda. Se quiser ir ao berço da nação ver o Diogo Rodrigues, ide. Mas deixa-me só dizer duas linhas também sobre a AfD. Depois, porque o que ficou por dizer é muito simples. É, a PJ ainda não ouviu os funcionários do partido do Chega sobre a alegada invasão ao gabinete do Chega, que é uma coisa gravíssima. Nós nos esquecemos todos no meio destas coisas, mas o Chega fez alegações gravíssimas. Se é verdade que o gabinete do Chega foi assaltado e lhe foram roubados documentos importantes...
3: Que documentos são esses, já agora?
2: Que documentos são?
3: Ventura nunca falou deles.
2: Não, mas o Chega deu a entender.
3: Só fez
2: deu
3: uma insinuação.
2: Fez insinuações também, que achava que isto tinha sido por parte do governo. Depois tivemos Cristina Rodrigues a dizer: não, nós nunca dissemos, e fez insinuações. Se isto é verdade, isto é gravíssimo, e aí sim o Chega tinha toda a legitimidade para pedir uma moção de censura. Só que já gastou, ups, mas tinha toda a legitimidade. Portanto, não percebo também porque é que não aguardam as investigações. Ou uma comissão de inquérito também já gastaram a putestativa deles. Portanto, o Chega entrou neste ano parlamentar e já gastou tudo. Mas deixa-me só dizer, em relação à AfD, isto é muito preocupante, os resultados da AfD deste fim de semana numa região alemã, da Saxónia Anhalt, mas eu quero só deixar aqui uma brincadeira, que é os políticos que acham que vão conseguir reduzir os resultados da extrema-direita continuando a fazer as coisas de forma exatamente igual aos outros, não vão. Isto é uma brincadeira, porque Friedrich Merz, em 2018, quando ainda não era chanceler, disse: eu, se vocês me elegerem, eu faço a reduzir os resultados da AfD para metade. Não só os multiplicou, como reduziu os seus
3: Irónico.
2: Próprios para
3: exatamente.
2: Metade. Nós vamos ter mais eleições preocupantes. A Suécia vai a votos também agora. Depois nós vamos ter em 2027 Marine Le Pen a tentar outra vez a presidente
3: tempo,
2: francesa. E os políticos do centro que acharem que devem continuar a fazer as coisas de forma exatamente igual, desenganem-se.
3: Filipe, Luís, tens 5 segundos.
0: Então, olha, é só para dizer que há muito haveria a dizer sobre o novo aumento das taxas de juros. Vai haver mais uma vez esse carrossel das taxas de juros. Fala-se muito em lucros excessivos, por exemplo, das petrolíferas, com os aumentos dos combustíveis. Também haverá lucros excessivos novamente dos bancos, e não se ouve falar em fiscalidade sobre os lucros excessivos para devolver aos clientes e aos contribuintes. E, portanto, é um tema a discutir numa próxima.
3: Filipe Luís, agradeço a tua entrada e participação nesta edição do Contraditório, o Contraditório de António José Teixeira, Maria Castelo Branco, e para a semana regressa Luísa Meireles.

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1: E ainda por cá estamos para olhar para o dia de amanhã, um sábado que chega quentinho, com céu limpo, com sabor a verão no ar. O vento será um pouco mais intenso nas terras altas, mas não será nada de preocupante. E uma pequena subida de temperatura. No domingo, o mesmo cenário. Será um fim de semana com previsões bem boas para aproveitar ainda com tempo a verão. Vamos começar a nossa ronda em Aveiro e na Guarda chegamos aos 28 graus. Bragança, Viana do Castelo e Vila Real 30, Porto 31, Viseu e Faro 32, Braga e Leiria 34. Se olharmos para os termómetros de Coimbra, Castelo Branco, Porto Alegre e Setúbal, veremos que amanhã chegamos aos 35 graus de máxima, Lisboa 36, Santarém, Évora e Beja 37. E nós estamos a chegar às 8 da noite. Vêm aí notícias com Susana Barros. Bom fim de semana. 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
1: E já são 8 horas no continente e na Madeira, 7 nos Açores. É o regresso à informação com Susana Barros, a esta hora no topo da atualidade.
2: A CGTP convocou uma manifestação em todo o país para o próximo mês. A intersindical defende o aumento do salário mínimo para os 1.100 euros no próximo ano. O Chega apresentou um projeto no Parlamento para baixar o IVA dos combustíveis e desafia o Partido Socialista a aprovar a proposta.
1: Voltamos aos termómetros, desta feita atuais, 25 graus no Porto, Coimbra, Funchal e Ponta Delgada e 27 em Lisboa e Faro. Notícias às 8 da noite com Susana Barros.
2: A CGTP quer aumentar o salário mínimo nacional para os 1.100 euros no próximo ano. Quer também um aumento de 15% para todos os trabalhadores, números avançados esta tarde pelo líder da Intersindical.
3: A CGTP vai continuar a insistir em 15% de aumento com um mínimo de 150 euros de aumento geral para todos os trabalhadores e vamos exigir, a partir de 1 de janeiro de 2027, os 1.100 euros de salário mínimo nacional. Do nosso ponto de vista, é possível. Daquilo que é a análise concreta da realidade e da necessidade, ficamos mesmo assim muito aquém daquilo que é a real necessidade de cada trabalhador, que cada trabalhador tem para fazer face a todas as despesas, a tudo aquilo que nos aparece no dia-a-dia.
2: Em conferência de imprensa para apresentar a política reivindicativa para o próximo ano, o secretário-geral da CGTP anunciou também uma manifestação nacional para outubro, dia 17, com ações em Lisboa, Porto e Coimbra. O secretário-geral da CGTP, Tiago Oliveira, explica que a mobilização arranca na próxima quinta-feira, com ações em todo o país, terminando um mês depois.
3: Terminar este mês dessa mobilização de luta, que vai de 17 de setembro a 17 de outubro, com uma grande manifestação nacional no próximo dia 17 de outubro, descentralizada Lisboa, Porto e Coimbra, onde certamente serão milhares e milhares os trabalhadores que irão trazer para a rua aquilo que são os seus anseios e os seus objetivos que trazem e que emanam dos locais de trabalho, mas também trazem para a rua aquilo que é a sua contestação e a sua luta para com as políticas que este Governo está a colocar em prática.
2: Tiago Oliveira, da CGTP, convocou uma manifestação nacional para 17 de outubro e anunciou que quer o aumento do salário mínimo nacional para 1.100 euros, mais 130 do que está previsto, e a subida de 15% nos salários de todos os trabalhadores. A Associação dos Profissionais da Guarda, da GNR, anunciou esta tarde que vai juntar-se à ASP, da PSP, nas manifestações previstas para este mês. César Nogueira, da Associação, entende que a GNR tem razões para sair à rua.
4: O que nos leva à rua é simplesmente porque, da parte do Governo, não tem cumprido aquilo que foi assinado em 2024. Já passaram dois anos, mais de dois anos, e continuamos à espera de uma proposta que seja para negociarmos aquilo que está no acordo. Nós assinamos um acordo em que uma parte foi já cumprida, em 2024, mas o restante ficou por cumprir e com o compromisso de ser cumprido. Mas já percebemos que o Sr. Ministro tem só boa vontade, não tem peso político para poder, junto do Ministério das Finanças, conseguir verba para alocar no próximo Orçamento de Estado para resolver estas questões.
2: os motivos da contestação da Associação dos Profissionais da Guarda da GNR. Depois do anúncio, a proposta, o Chega quer baixar o IVA dos combustíveis de 23% para 13% de forma temporária durante um ano e avança também com um projeto de IVA zero para os bens alimentares essenciais. André Ventura acusou o Governo de ganhar com a subida do preço do gasóleo e da gasolina e desafia o Partido Socialista a aprovar as propostas.
5: Uma para descer o IVA dos combustíveis para o valor que é possível descer. Acho que o PS não tem nenhuma outra proposta, é a única que é possível ter. É descer o IVA dos combustíveis para as pessoas pagarem menos impostos sobre os combustíveis. E dois, o IVA zero no cabaz alimentar. Isto não pode chumbar. Sinceramente, se isto chumbar é porque o PS...
6: Sim, mas há a norma travão que impede uma redução de receita.
5: Não. A nossa norma diz claramente que entra em vigor a seguir à aprovação do orçamento do Estado para o próximo ano. Portanto, não há norma travão. Agora, a única coisa que há é a hipocrisia do PS não aprovar. Portanto, sinceramente, estes são dois projetos, juntamente com a isenção de portagens na Ponte 25 de Abril e na Ponte Vasco da Gama, por uma razão, porque já as pagámos 10 vezes, mas, essencialmente, o projeto do IVA nos combustíveis e o cabaz alimentar é uma questão de justiça.
2: Um desafio de André Ventura para o Partido Socialista aprovar estas propostas, uma delas a descida do IVA dos combustíveis. O economista Paulo Alves, vice-diretor da Faculdade de Economia e Gestão da Universidade Católica do Porto, alerta, no entanto, para medidas como estas da redução do IVA sobre os combustíveis.
7: O IVA é um imposto transversal, ou seja, todos beneficiariam dessa redução. Quando eu digo todos, digo as pessoas que de facto estão em necessidade mais extremada ou mais apertadas, mas também pessoas que não têm grande dificuldade no dia-a-dia. O IVA seria aplicado, a redução de IVA seria aplicado a todos. Qual é o problema que eu acho que este tipo de medida tem? A economia portuguesa, apesar de estar num momento razoável, ou seja, a inflação está alinhada de ficar abaixo da União Europeia, estamos com mais crescimento, o desemprego está bom, mas a economia portuguesa é frágil. A economia portuguesa é uma economia muito pequenina e frágil aos ventos que vêm do exterior. Isto quer dizer que há pouca margem para absorver estas medidas e o reforço de medidas que se espera.
2: E perante os vários apelos para que o Governo deixe os impostos sobre os combustíveis e as acusações de que o Governo está a lucrar com os preços, o economista Paulo Alves faz as contas a uma fatura de gasolina simples.
7: Vamos arredondar as coisas a 1 euro em 2,192 por litro, ou seja, 2 euros 192 por litro, mais ou menos 1 euro de imposto. Os impostos que vêm discriminados nesta fatura são o IVA e o IRP. E nesta fatura os impostos corresponderiam mais ou menos a 99 cêntimos por litro. Admito que haja outros impostos que não estão discriminados na fatura, portanto estes são apenas os que estão discriminados, o que corresponderia mais ou menos neste caso a 45% do valor por litro.
2: Paulo Alves, vice-diretor da Faculdade de Economia e Gestão da Universidade Católica do Porto. As contas da Associação de Revendedores de Combustíveis apontam para um aumento de 2 cêntimos no gasóleo na próxima semana e uma descida de 4 cêntimos na gasolina. Esta tarde já foi publicada uma portaria em Diário da República do Governo referente ao aumento do ISP para gasóleo e a redução, no caso, para gasolina. A DECO questiona a legalidade da tarifa fixa dos táxis no aeroporto de Lisboa. Em causa está o protocolo assinado hoje por associações representativas dos táxis e a Câmara da Capital, que prevê, a partir de 15 de outubro, preços fixos de 16 ou 19 euros para deslocações durante o dia, em dias úteis, consoante a zona de destino. Paulo Fonseca, jurista da DECO, afirma, considera que estas tarifas podem penalizar os consumidores.
8: Estamos a ser surpreendidos pela medida, pelo que queremos perceber que protocolo é este. O que queremos deixar já o alerta é que uma situação a entrar em vigor desta forma é de duvidosa legalidade. A DECO, desde sempre que foi muito crítica ao facto das intenções, muitas vezes, dos representantes dos táxis de quererem introduzir tarifários fixos no aeroporto de Lisboa, porque sempre consideramos que, em face da localização geográfica e do percurso que era efetuado e do custo do próprio serviço, que não fazia sentido definir preços efetivamente fixos, que seriam sempre menos menos, neste caso, benéficos para, ou seriam penalizadores para o consumidor do ponto de vista dos seus interesses económicos.
2: Paulo Fonseca, jurista da DECO, ouvido pela agência Lusa, a Associação de Defesa do Consumidor, considera que os consumidores poderão ser penalizados pela medida que prevê uma tarifa fixa dos táxis no aeroporto de Lisboa. O embaixador Nuno Brito vai presidir a Comissão de Acompanhamento dos Investimentos na Defesa. O nome foi aprovado hoje em Conselho de Ministros por via eletrónica. Nuno Brito foi representante permanente de Portugal na União Europeia, embaixador nos Estados Unidos e em Londres, onde ocupou o último posto da carreira diplomática.
9: 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Toda a informação em permanência em noticias.rtp.pt. 8 da noite, mais 9 minutos, vamos ao trânsito.
10: Olá, Rui Santos, boa tarde. Temos esta hora na A4 trânsito ainda parado, ao quilómetro 24, sentido Porto Amarante, com duas viaturas, só se passa pela direita e há vários quilómetros de fila. Também há acidente no final da A42, com uma moto envolvida antes da saída para Lousada, também com trânsito parado. No Ribatejo Nacional 118, com um caminhão avariado entre Benavente e Salvaterra de Magos, está difícil, com vários quilómetros de fila. Cidade de Lisboa, difícil também chegar ao túnel do Grilo, para quem está na Grilo, no sentido de Sacavém-Algés, com um acidente por resolver, via direita ocupada e trânsito demorado. IC19 de Lisboa para Sintra, com pesado variado na zona de Paiões, via direita ocupada, com trânsito lento e a pedir atenção na zona do Cacém. Segunda circular ainda no Pararranca, entre o Terminal 2 do Aeroporto e Telheiras. Nacional 10, filas do Casal do Marco para a Quinta do Conde, a saída da Alta Europa mantém-se ainda demorada também para a Quinta do Conde, a afetar o IC21 e também a A33. Por último, a Ponte 25 de Abril, Norte-Sul, com filas em Campolide, acessos preenchidos, Ponte Vasco da Gama não tem problemas. É tudo, boa viagem para todos, um abraço para ti, bom fim de semana, até segunda-feira.
9: Grande abraço também, Paulo, e bom regresso a casa. Quem irá receber Noemi Gonçalves daqui a pouco no Mesa para Dois? Fico para saber.
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0: Foi em setembro que te conheci, trazias nos olhos a luz de maio, nas mãos o calor de agosto e um sorriso. Um sorriso tão grande que não cabia no tempo. Senhoras e senhores, é com muito prazer que hoje no Mesa para Dois recebo Vítor Espadinha. E é precisamente em setembro que eu conheço pessoalmente Vítor. Setembro de 2026, passaram muitos anos desde que o ouvi pela primeira vez. E é de facto inevitável, mesmo passados todos estes anos, dissociar esta canção do seu nome. Não há como.
1: Nem eu consigo.
0: E quando cada vez pensamos ou falamos em Vítor Espadinha, vem logo este vem logo, recordar e viver, que uma grande maioria do país conhece como foi esse tempo que te conheci. Sim. Portanto, até o nome da canção ficou um bocadinho ofuscada.
1: Nem sabem como é que se chama.
0: Já agora começamos precisamente por aqui. Como é que foi lidar com este recordar e viver? Porque isto foi uma espécie, por um lado deve ter sido uma espécie de uma prenda, mas depois parecia um presente envenenado, não é? Porque não conseguia descolar-se desta canção.
1: Foi isso mesmo. Eu nunca pensei na minha vida profissional vir a cantar. Eu só estava habituado a cantar em musicais e na revista do Parque, nas revistas do Parque há muitos anos. Mas depois isto apareceu porque apareceu uma canção chamada Palhaço Até ao Fim. Que eu tinha um número teatral no ABC em que fazia um palhaço em palco, no camarim. Portanto, entrava de fato e gravata e transformava-me em palhaço. E eu já lidava com o Tozé Brito, éramos vizinhos e amigos e não sei o quê. E um dia fui fazer isto aqui à RTP, um programa do Raul Solnado. E o Tozé disse-me assim: epá, isso ficava bem, era com uma canção, a terminar uma canção já vestido de palhaço e não sei o quê. E foi aí que ele escreveu e compôs uma canção chamada Palhaço Até ao Fim. Já nasci palhaço assim. E esse disco não vendeu nada. Acho que vendeu 200 exemplares, ou não sei o quê. Eu, graças a esse disco, fiz um contrato de 4 singles com a antigamente Polygram, que é hoje a Universal. E depois do palhaço, dizia-me então o Carlos Pinto, administrador: epá, isto não vendeu nada, mas eu tenho que cumprir com o contrato, o que é que a gente agora vai fazer a seguir? E então ele pediu para eu e o Tozé Brito irmos mostrar a canção. Fomos ao gabinete dele e o Tozé com uma guitarra, uma viola. E eu, foi em setembro que te conheci, trazias nos olhos e depois de cantar aquilo para o administrador, ele disse, eu não posso dizer aqui ao microfone o que é que ele disse, mas vou tentar amenizar: isto é uma cagada, não vai vender nada, mas pronto, temos que cumprir com o contrato.
0: E foi o que foi.
1: Vendeu só mais de 1 milhão.
0: O seu recordar e viver foi uma espécie de Bohemian Rhapsody. Dos Queen também não ia vender nada, ninguém consumia aquilo e foi o que foi, não é?
1: Pois.
0: Há toda uma história muito extraordinária no Vítor Espadinha. Ator, músico, empresário. E se calhar começo também por estes seus últimos anos ligados a um piano bar, não é?
1: Sim, já foi mais recente. Isso foi nos anos 90, parece-me.
0: Foi uma forma que encontrou aqui também de unir dois mundos.
1: Mas era um piano bar com músicos todos os dias, não é? Aquilo mal pagava a despesa. E o local era muito pequenino. Mas pronto, mas deu-me muita satisfação ter esse bar.
0: Mas isso de momentos que não chegaram para pagar a despesa,
1: foi.
0: O Vítor viveu-os a vida inteira, não é? Portanto, ainda agora estávamos a falar do primeiro single que não vende, mas depois é o Recordar e Viver que ele vai buscar. E há uma série de outros momentos. Já aí vamos nesta conversa. Mas o programa chama-se Mesa para Dois. Passa à hora de jantar. Portanto, obrigatoriamente nós vamos a falar sobre comida.
1: Mas não temos que comer, para não?
0: Não vamos comer a esta hora porque nós estamos a gravar ainda assim. Ou seja, mal acabámos de almoçar os dois. Mas, Vítor, se fôssemos agora jantar, iríamos onde? Qual é mais peixe, mais carne, vegetariano?
1: Eu sou 1000% sardinhas.
0: 1000% sardinhas.
1: 1000% sardinhas.
0: Então, uma esplanada.
1: E 990% peixe. Eu como pouca carne. sempre gostei de peixe.
0: Vamos aqui às sardinhas assadas. Ainda está calor.
1: Mas este ano não precisaram para nada. Não sei o que é que se passou com as sardinhas. Não há sardinhas.
0: Zangaram-se connosco. Mas também andamos lá aqui
1: a comê-las, não sei.
0: Exato, e só lhes ligamos assim numa pequena altura. Isto é tipo aqueles amigos a quem não se liga, depois eles desligam. Então, as sardinhas vingaram-se, decidiram, não, este ano não vamos com qualidade, que é para vocês aprenderem. Vamos também ter uma banda sonora para este programa. Vamos começar por que canção? Qual é a sugestão?
1: Ah, pode ser. Eu gosto muito da canção espanhola Canto Libre. Gosto muito. Não sei porquê. Gosto muito. E nos meus espetáculos canto-a sempre e o público gosta muito dessa canção. Canto Livre, pode ser.
0: Então vamos ouvir o Canto Livre aqui nesta versão na rádio. Já sabe que se estiver a ouvir em podcast fica também a sugestão para que vá à procura das canções que são sempre sugeridas pelos nossos convidados. E o convidado de hoje é o extraordinário Vítor Espadinha.

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0: Vítor Espadinha, ator, músico, empresário. Hoje, aqui no Mesa para Dois, o Vítor, que foi também locutor de rádio, já lá vão muitos anos.
1: Fui, e jornalista. Aliás, eu comecei no Rádio Clube Moçambique, na secção inglesa. Depois passei para a portuguesa. Eu domino o inglês já desde...
0: Sim, mas até eu já vivo em Londres e já lá vamos essa fase, essa história.
1: Não, e depois toda a minha vida tive filhos ingleses, meios filhos ingleses. Não sei o que é a Inglaterra tem a ver comigo, mas eu estive sempre ligado à Inglaterra, não sei porquê. Comecei, portanto, a minha carreira no Rádio Clube Moçambique, e depois eu tinha saído da guerra. Queria era vir-me embora, porque eu não gosto da África. Nunca gostei da África. Gosto de alguns animais africanos. Gosto do leão, por exemplo. Mas não gosto de lá estar. E estreiei-me como ator. Estreiei um teatro. O Teatro Avenida em Lourenço Marques. Numa companhia daqui, chefiada pelo falecido já há muitos anos, Henrique Santos. E fizemos um sarau vicentino.
0: Isso onde... para 74, claro.
1: 64. Mais ou menos. Já estava a trabalhar no Rádio Clube de Moçambique há muito tempo. E já estava como jornalista na Tribuna, que era um jornal de Lourenço Marques, que era do diretor da Flama aqui, do proprietário da Flama. Não sei quantos reis. E depois de estrear no Teatro Avenida, fui para a Inglaterra. Fui para a Inglaterra e pronto. E depois lavei-me de prato. Trabalhei muito restaurante.
0: Mas, Vítor, um percurso absolutamente normal para quem chega, principalmente numa cidade como Londres. Eu tenho 90% da minha família e está lá emigrada, portanto, desde sempre. E como nós costumamos brincar, não há, ou quase não há português, ou não havia nessa época em termos de imigração, que não fosse discos rock em Londres. Portanto, chegava aí a lavar pratos. Era uma boa forma também de integrar-se na cidade, começar a lidar melhor com a linguagem, aqueles maneirismos britânicos.
1: E ganhava-se muito comparado com Portugal. Eu lembro-me de ganhar nos empregos que havia porta sim, porta não, washer up needed, nas montras, pretendemos lavador de pratos, e aquilo era sair de um, entrar no outro, e não sei o que. Eu cheguei a estar meses no Chelsea Kitchen.
0: Nós fomos pelo mundo inteiro, os portugueses foram as máquinas de lavar louça mais eficientes que alguma vez existiram.
1: E ganhava-se meia libra à hora.
0: E não estragavam os copos.
1: Naquela altura a libra, nunca mais me esqueço, valia 56 escudos. E nós ganhávamos metade disso à hora.
0: O que era muito.
1: Era muito, e só trabalhávamos 2 ou 3 horas por dia, nas horas das refeições. E ganhávamos mais do que um administrador aqui em Portugal, porque aquelas horas todas somadas, não é?
0: Ora, o Vítor falou aqui sobre a lavagem, estar a lavar pratos, não é? Mas em Londres volta um pouco à sua infância, não é? Porque acaba por trabalhar dentro de num casino, um dos sítios posh de Londres.
1: Fui inspetor do Playboy.
0: Como é que se chama? Chega a inspetor, não sendo inglês?
1: Sim.
0: Como é que se chega a inspetor de um casino em Mayfair?
1: Porque o Playboy só tem inspetores. Porque os croupiers são mulheres, são as bunny girls.
0: Ah, pois, claro. Tínhamos esquecido desse aspecto.
1: Sim, as coelhinhas. E então nós tirávamos um curso de 6 meses e quem ficasse aprovado era inspetor. E eu fiquei aprovado e fui inspetor. Quase um ano no Playboy. Mas sempre à espreita do teatro, dos espetáculos. Sempre.
0: E também entra nesse mundo em Londres.
1: Entrei nesse mundo em Londres. E representei no West End, no Celebrity. Fiz lá o cabaré.
0: Maravilha. Há percursos de vida absolutamente incríveis. Porque até chegar a Londres, o Vítor, que nasce na Lapa, vive na Madragoa, tem uma fase ali de francas dificuldades, não é?
1: Sim, um miúdo
0: não abastado, embora viesse de uma família que até tinha tido muitas posses.
1: Sim.
0: Mas digamos que o Vítor chegou um pouco depois da conta bancária, não é?
1: Os ricos já tinham morrido todos quando eu nasci.
0: Chegou na altura errada.
1: Incluído o avô meu, o pai do meu pai, que era rico. Mas,
0: foi dono de um casino no Palácio Foch, ali nos restauradores.
1: Chamava-se Ritz, sim. Era dele aquilo. Aquele palácio, hoje que nós conhecemos como Palácio Foch, aquilo era dele. Veja lá, as voltas com o mundo dá. eu não tinha dinheiro para, Pronto, mas você... é cantar no cego.
0: O Vitor ficou com a história do avô, se calhar com a questão casino ali montada, e acaba por ir também anos mais tarde trabalhar-se no Sim. Playboy em Londres. Há ali todo um percurso na Madragoa, não é? Um percurso que com várias questões financeiras. E depois há também uma convocatória para a guerra.
1: Sim.
0: Com a qual o Vítor nunca se identificou.
1: Não, não. Eu até estive preso.
0: E teve preso por? Porque esse motivo é muito
1: Porque
0: é muito
1: neguei a matar gente. Isso é uma das coisas que eu não gosto muito de falar, porque foi uma má recordação que eu tive na minha vida.
0: É uma má recordação, mas por um bom princípio.
1: Sim. Mas eu depois mandaram-me para o norte de Moçambique, para o Zoboé, Francungo, para aquelas terras dos tiros. E eu não gostava daquilo e disse logo ao comandante: não contem comigo para nada, que eu não mato ninguém.
0: E foi preso.
1: Fui preso.
0: Durante quanto tempo?
1: Quase um ano. E sabe quem é que me tirou da prisão? Dr. Almeida Santos. Sem o conhecer de lado nenhum, eu mandei-lhe uma carta. Num dia, passado dois ou três dias, eu estava cá fora. Da tropa. Ele tinha um poder em Lourenço Marques de Almeida Santos, que era uma coisa.
0: Portanto, o Vítor, quando vai para Londres, não vai, não vai fugido quando, como muitos jovens da sua época.
1: Não. Eu fugi do curso de oficiais milicianos aqui porque fui para a África para não entrar aqui. Mas apanharam-me lá.
0: Ok.
1: Apanharam-me lá e puseram-me em Boane. Boane. Era o CSM, curso de sargentos milicianos. E fui obrigado a entrar lá. E depois foi o problema que eu tive, que eu nunca... não gosto de tiros.
0: Desse universo que se vivia muito em Portugal, o Vítor depois parte para Londres, onde aqui já falámos sobre a questão de ser inspetor no Playboy, e note que o Playboy era um casino e era um dos sítios mais bem frequentados na cidade. Portanto, havia todo um glamour ali à volta. Entra ao meio artístico aqui, vai para o teatro e representar no West End Vítor Espadinha.
1: Eu devo dizer que eu sempre quis ser ator, nunca quis ser outra coisa. Portanto, eu tinha essas profissões todas porque queria era ser ator.
0: Mas como é que se chega ao West End? Porque ainda hoje é muito...
1: Todas porque queria era ser ator.
0: Mas como é que se chega ao West End? Porque ainda hoje é muito difícil lá chegar.
1: Sim, mas eu fui para o West End já depois...

0: Mas pronto, desviei-o aqui do seu raciocínio. Vasco que Morgado vai buscá-lo a Londres para vir fazer esta piscina.
1: Vamos dizer. E eu disse, eu vou se levares o diretor, o mesmo encenador, e ele levou. E depois, mais tarde, é graças a esse encenador que eu vou para Londres fazer o cabaré. E quando eu vim fazer essa peça, eu estive 2 anos a fazer a peça no Teatro Capitol. Todos os dias, nem folgas havia nessa altura. Tive 2 anos, era o maior teatro do país, 1.200 lugares na altura. Hoje já não. E aquilo foi um sucesso desgraçado. Foram 2 anos a fazer aquilo. Eu tinha visto com o Vasco Morgado a peça lá e eu calculei isto agora depois do 25 de Abril, uma peça destas. Isto tem que ser um estrondo, porque era um homossexual, uma bichona, no meio de mulheres nuas. Portanto, aquilo tinha que dar em Portugal, nunca cá se tinha feito nada disso. Não?
0: Era impensável para este.
1: E uma piscina em palco, que o Vasco Morgado teve que mandar vir ingleses para construírem a piscina no palco. Depois a seguir eu vou para o ABC fazer o tal cabaré, no ABC fazia aquele número do Joel Grey. Eu até parece-me fisicamente que éramos muito parecidos, que é aquele money makes the world go round, the world go round, the world go round, it makes the world go round. Fui fazer isso. Depois há um empresário que vem-me ver a pedido do encenador, que vem-me ver fazer depois isso. O encenador já tinha ido embora. Vem-me ver fazer isso no Teatro ABC e levou-me para Londres.
0: E lá vai Vítor.
1: E pronto. E já não fui lavar pratos pela primeira vez.
0: O que, e digamos que é um percurso que poucas pessoas têm, não é? Portanto, já entra logo na zona mais procurada da cidade até hoje.
1: Sim.
0: Quando regressa efetivamente para Portugal, imagino que a trazia consigo também, não a luz de maio, mas um sonho de abril, de que o país tinha tudo para ser diferenciado, não é?
1: Exatamente.
0: Alguém que deixa o West End para vir para Portugal nessa altura tem que trazer na mala uma data de sonhos.
1: Trazia, não foi só o sonho, é que o Vasco Morgado ofereceu-me na altura um ordenado de 40 contos por mês. E eu disse assim, pá, eu vou já. Pronto, que era muito dinheiro naquela altura. Eu devo-lhe dizer que as rendas de casa era o 1110, era 1110 escudos, as rendas das casas boazinhas, o ordenado máximo que havia naquela altura era 1800 euros por mês. Okay. Eu vinha a ganhar 40 mil.
0: E facto é que fica por cá, há muito teatro, muita televisão na sua carreira, muitos momentos, há música, não é? Já aqui falámos sobre recordar e viver aquela música que estará sempre associada ao nome Vítor Espadinha. E há também dois momentos que ligam também ao público de formas diferentes. Uma delas é a participação nos Parodiantes de Lisboa, daqueles momentos de rádio que acho que quem tem mais do que 30 anos tem memória.
1: Sim. Nessa altura eu estava no Rádio Clube Português como apresentador, como locutor.
0: Onde foi o primeiro disco jockey?
1: É verdade.
0: Como assim primeiro disco jockey?
1: Essa história é uma história muito engraçada, porque eu conheci na secção inglesa da África do Sul, que tinha estúdios em Lourenço Marques. Eu conheci um craque da rádio lá, já um homem com 80 anos ou 70, uma coisa qualquer assim, naquela altura era um miúdo, e ele era disc jockey. E então ele apresentava os programas mais ou menos assim: Greetings, this is David Davis speaking to you all, and from now on until 3 o'clock in the morning, the best music in the world. Epa, e eu, quando depois vim para Portugal, lembrei-me desse tipo. Porque cá era ping-pong, são 10h30, vamos às notícias.
0: E todo aquele formalismo.
1: Aquela coisa toda, tudo muito lento. E eu vim imitar esse velho, mas em português. As pessoas não estavam habituadas àquilo. E o programa Europa. Eu estava nos noticiários do Rádio Clube Português e tinha um programa também meu em FM. Naquela altura o FM era a grande novidade. E pronto, e foi assim, e aquela Europa... O programa chamava-se Europa. Aquilo teve uma audição extraordinária e era à 1 da manhã. As pessoas juntavam-se na velha marginal,

0: Nos carros, paravam os carros para ouvir a Europa à 1 da manhã. Aquilo foi assim um estouro. Eu tenho tido sorte na vida. Só que eu tenho um problema.
1: Então?
0: O único problema que eu encontrei em toda a minha vida é o seguinte: eu faço uma peça de teatro, a primeira comédia que eu fiz em Portugal, Mostra-me a Tua Piscina, eu tive 2 anos a fazer. Depois, mais tarde, eu vou para Os Malucos do Riso, muitos anos mais tarde. Eu tive 6 anos nos Malucos do Riso. Ultimamente, eu estou no Teatro Eunice Munhoz em Oeiras há 10 anos. Estamos agora à espera. O teatro está em obras, que aquilo esteja pronto para regressar. Eu, quando vou fazer qualquer coisa, fico 5 anos. Portanto, eu não posso fazer muita coisa, porque estou sempre a fazer a mesma coisa, não é?
1: Então, se calhar, e agora assim, em termos de provocação, terá sido por isso que manteve um relacionamento de 40 anos e só agora é que pensou em casar?
0: Ah. Resolvemos casar porque, por ordem natural das coisas, eu tenho 87 anos. Ela tem menos 20 que eu. Eu sou o primeiro a morrer. E quando morrer, se for aquela coisa da união de facto, aquilo é uma atrapalhada, tem que se meter testemunhas e os vizinhos. Sim. E não sei o quê. Pronto. E assim estamos casados.
1: Está resolvido o assunto.
0: E a gente, uma noite a falar nisto, e ela diz: mas porquê é que a gente não se casa, pá? Vamos aí um registro qualquer e casamos.
1: E já casaram?
0: Não, vamos casar agora. Já fomos 2 vezes ao Registro Civil de Cascais e não conseguimos ser atendidos. Porque aquilo tem uma fila de mais de 1 quilómetro, que é os tipos a pedirem
1: As certidões
0: de imigrantes. Só que agora descobrimos um local onde aquilo é no mesmo dia, que é em Mafra. Já me disseram: vais a Mafra, não tens ninguém à frente. Chegas lá e casas.
1: Pronto. E é levam já as testemunhas, que é para a piada, para não haver confusões, não é?
0: E é isso que a gente vai fazer agora, um dia destes.
1: Ora, e não façam como alguns jovens que andam por aí, que são noivos durante 7 anos, casam e divorciam-se logo depois.
0: Não, eu vou morrer primeiro antes do divórcio.
1: Então, e agora onde é que está o homem que vê sempre o copo meio cheio? Mas estás ensinado aqui a mandar umas bocas pela internet.
0: Eu tenho 43 anos, não me divorciei, ia me divorciar agora.
1: Vítor, vamos a mais uma canção.
0: Pode ser a companheira.
1: A companheira, já que estamos a falar também de uma companheira de uma vida, não é?
0: É verdade,
1: que
0: é verdade.
1: Agora passará a ser a senhora Espadinha.
0: A senhora Espadinha.
1: Portanto, vamos ouvir esta canção.

0: Mesa para dois, hoje com um convidado de luxo, com uma vida absolutamente extraordinária, Vítor Espadinha. Conhecemo-lo das canções, conhecemo-lo do teatro, conhecemo-lo da televisão. Ó, Vítor, uma pessoa que passou por tantos momentos e aqui abordámos muito em passa tudo aquilo que foi sendo a sua vida, muito recheada. Mas esta é uma vida que dava um filme, efetivamente.
1: E já teve tudo combinado para fazer o filme, para começar as filmagens, e
0: é
1: eles
0: que eu
1: pararam.
0: Não sabia. Este foi um tiro no escuro, não fazia.
1: Foi há muito pouco tempo, há 3, 4 meses, na Cinemate. Foi convidado o Joaquim Leitão, que aceitou. Foi convidado mais não sei quem, que aceitaram todos. E depois, acho que faltou o cacau.
0: Lá está, mais uma coisa que
1: calculo,
0: eu também...
1: Ou que seja isso, nunca mais me disseram nada.
0: Do início da sua vida também tem sido um dos problemas. Tudo fica mais difícil, porque estava a brincar, mas de facto, olhando para todo este percurso, eu consigo, todas as vidas podem ser romantizadas, não é? E levadas para livro ou para filme, mas a sua tem detalhes que são extraordinários e contados em modo ficção, acho que dá um filme incrível.
1: Acho que sim também. Pronto, mas estou à espera. Já teve tudo combinado com o realizador Joaquim Leitão, tudo acertado, e depois não fizeram nada. Calculo eu que estejam à espera de daquilo com que se comprou os milhões.
0: Olhando assim para trás, há um momento também, nós temos aqui falado mais dos momentos mais positivos, não é? Tirando a passagem pela guerra, que não foi nada agradável, não. Mas há também uma guerra, uma outra batalha na sua vida, que é um cancro.
1: Que também dois, foi dois.
0: Um daqueles momentos.
1: Sim, foi muito difícil, mas levei isso sempre. Nunca pensei que ia morrer, é curioso. E apanhei grandes médicos num hospital de Santa Maria. Uhum. Rui Esteves, um cirurgião fantástico. E pronto, depois mais tarde, anos mais tarde, foi a próstata, também foi curada com laser.
0: Sim.
1: Foi curada e pronto, estou vivo e estou sem problemas.
0: Olha sempre, sempre para o lado, sempre. Um copo meio cheio?
1: Sempre.
0: Mesmo quando sempre. Dormia na rua? Mesmo quando houve problemas mais graves.
1: Sim, sim. Sempre vejo tudo, às vezes até a rir.
0: Incrível. É mesmo incrível olhar-se para si. E tirando esta questão deste filme que está em stand-by e que eu imagino que gostasse de acompanhar também com alguma proximidade,
1: sim,
0: não é?
1: Sim, claro que tenho que arranjar outros atores para me fazer de mim. Para fazer o Vítor Espadinha com 10 anos, com 15, com 30, tem que ser outros atores, não é? E isso deve ser caro, não é?
0: Gostava de que fosse alguém específico ou é indiferente?
1: Alguém que?
0: O ator, para ser o Vítor ali, os loucos,
1: não,
0: 40,
1: não,
0: 30.
1: Não, nunca pensei nisso. Nunca pensei nisso. Eu tenho. Há momentos na minha vida que ficaram para sempre e que me regeram.
0: Que são?
1: Vou-lhe dar 3 ou 4 exemplos. São coisas que eu todos os dias me lembro disso, não é? E epá, não te esqueças. Então, um foi o primeiro livro que eu li na minha vida. Eu tinha 13 anos. Foi do filósofo Bertrand Russell. E há lá uma passagem que ele diz: eu compreendo que um homem goste de um homem, só não compreendo é que um homem não goste de uma mulher. Aquilo ficou para mim sempre gravado. Não percebo porquê. Pronto, isto é um das coisas. O outro foi o Jangaba. Eu sou ator por causa do Jangaba. Eu com 10, 11, 12, 13 anos ia ver os filmes todos do João Gabriel. E isso foi outro momento da minha vida. Foi os primeiros filmes que eu vi do João Gabriel. Outra coisa que me ficou gravada foi um casting que eu fiz em Londres. E quem é que estava a dirigir o casting? Um dos maiores atores do mundo, o Alan Bates. E ele disse para nós todos, estávamos todos assim num grupo, e ele disse para nós todos: aqui somos o personagem. O cidadão ficou em casa. E eu hoje, quando interpreto uma personagem, lembro-me sempre daquilo. Eu não posso ser o Vítor Espadinha. Eu tenho que ser este gajo que eu estou a representar. A força que uma frase pode ter na vida de uma pessoa.
0: Principalmente quando essa pessoa está no início da sua carreira e ouve a frase certa, não é? Aquela que há de encaminhá-lo.
1: E dita por quem?
0: Muitas pessoas passaram pela sua vida muitos momentos absolutamente extraordinários, Vítor. Uma vida que começa na Lapa, passa pela Madragoa, por África, por Londres, pelo Estoril, não é? Nestes últimos anos.
1: Por Paris também.
0: Paris também entra aqui no cardápio. E em Paris esteve em que altura?
1: Anos 60.
0: 60 também?
1: Também. A minha vida em Inglaterra começou basicamente nos anos 60. E a minha passagem pelos outros países também. Aquilo andou tudo ali à volta. Onde eu ia sempre com a mãe da minha filha mais velha. Nós andávamos sempre a viajar. Sempre à boleia, com os camionistas, nas estradas. Passámos a vida nisso. E aprendi que os belgas são tramados para parar, não param. Os franceses não param. Os ingleses param sempre. Os suecos param sempre. E eu quando digo sempre, digo quase sempre.
0: Sim, sim, pronto, óbvio.
1: Claro. É uma coisa incrível. Pá, como as pessoas são, os povos são todos diferentes uns dos outros, não é? E foi assim.
0: E nessas viagens a dois, à boleia, maioritariamente de camionistas, não era?
1: Sim.
0: Em que fizeram várias viagens e visitaram vários países da Europa.
1: Sim.
0: Que histórias mais guarda? Quando volta atrás neste filme, quando conta histórias, alguma assim que se destaque?
1: Em Paris andei a vender quadros no Sena. Aquilo era uma bancada lá de um sujeito qualquer e ele foi almoçar e a jantar e eu ia lá tomar o lugar dele. Em Paris encontrei... como é que se chama o cantor do Deixa-me Rir?
0: O Jorge Palma.
1: Jorge Palma. Encontrei-o no metro, em Paris. Ainda ele não era o Jorge Palma. E fizemos também um filme junto, Hammerhead. Um filme em que fazíamos papéis pequeninos, daqueles quando a gente anda nos castings para entrar aqui, entrar ali.
0: Sim.
1: E ele entrou também, a tocar bateria, num filme. Jorge Palma.
0: As voltas que a vida dá.
1: É verdade.
0: Mas de facto há aqui uma grande diferença. E isso nota-se nas experiências de jovens dos anos 60.
1: É, era outra coisa. Era outra coisa.
0: O mundo ali parecia não ter limites.
1: Não.
0: Embora não tivesse mais fronteiras do que tem hoje, mas não tinha limites.
1: Não, não, não havia limites. E nós andávamos todos lá fora porque não se podia viver cá dentro, não?
0: Claro, por motivos óbvios.
1: Ou motivos óbvios.
0: Mas se calhar era isso, Vítor, que vos dava maiores capacidades de exploradores. Não é à toa que temos tanta gente dedicada às artes. De repente era como se quisesse absorver o mundo inteiro durante os anos em que estava no exílio.
1: Sim, sim. Era. Eu agora estou-me a recordar de uma coisa. Eu estaria em Portugal com a Eunice Melhoso, numa peça chamada Deliciosamente Louca. Era a Eunice Melhoso, Rui de Carvalho, Rogério Paulo, João Perri.
0: Ai, que horror, só gente desconhecida.
1: Todos.
0: São um elenco de luxo.
1: E eu fui substituir aquele que morreu, o Mata. Esquece-me o nome agora do homem, do meu colega. Eu fui substituí-lo porque ele foi fazer um Shakespeare qualquer. E a Eunice Melhoso escolheu-me. Sabia das minhas diatribos na rádio, das peças não sei o quê, não sei o quê, e foi a primeira comédia que eu fiz em Portugal antes do Mostra-me a Tua Piscina.
0: Vítor, muito obrigada por ter vindo ao Mesa. Bom casamento, não é? Este agora que se abram as portas do cartório. Vítor Espadinha quer casar aos 87 anos, senhoras e senhores. Portanto, vamos lá agilizar este casamento. Que se faça também esse filme. Já agora, e a título de curiosidade, neste filme, se existir de retrospectiva da sua vida, vai entrar também a parte daquele avô maroto que diz que pode ter morrido numas circunstâncias muito engraçadas. Dava um bom início de filme.
1: Se calhar. Sabe que eu tenho sorte, deve ser pelo meu passado, o meu currículo, acho que deve ser isso, não pode ser outra coisa. Mas os velhos atores velhos não têm trabalho em Portugal. 90% deles.
0: Mas aqui nesta história, se calhar, até dava para inserir uma série de gente, pessoas experientes.
1: É verdade. E eu agora vou fazer um filme com o Leonel Vieira. No fim do ano, ele convidou-me há 3 dias ou 4. E ele disse assim: eu preciso de um velho como tu, pá.
0: Medo, que características tem essa pessoa? Sabe, uma pessoa completamente deslocada, imagino. De uma forma ou de outra diz aquilo que pensa, nomeadamente nas redes sociais, Vítor Espadinha.
1: Ah, sim, eu não me calo, seja o que for.
0: Nós já percebemos. Seja o que quem for. O segue, e não apenas, já percebeu isso.
1: Custa, não sou capaz de me calar, não sou capaz.
0: Vítor, muito obrigada por ter vindo ao Mesa. Portanto, no final do ano temos uma participação num filme, não é? Fazemos aqui o apelo para que vá para a frente este filme com a história do Vítor Espadinha. Eu vou lá estar para ver. Acho absolutamente incrível. Acho que uma grande maioria das pessoas que já ouviu ou que já ouviu e já ouviu em vários papéis e em várias formas de estar, desconhecem todo este seu percurso. Que contado em filme há de ser uma coisa absolutamente cativante.
1: Pois.
0: Como se chamaria o filme?
1: Ah, não faço a mínima ideia. Mas já vi uma cena do filme, o comandante a mandar-me ir com os soldados para o mato e eu dizer: vai tu, eu não vou. Já vi o queijo no filme. Vai não. Tu, vai trabalhar, vai matá-los tu. Eu não mato ninguém.
0: Tudo isto há de... ponham em filme. Será com certeza um grande momento de grande ecrã. Vítor, muito obrigada. Muitas felicidades para si e para a sua futura esposa.
1: Sim, senhora. Muito obrigado pela sua simpatia, o seu acolhimento e muita saúde e boa sorte também.
0: E uma coisa, e vamos fechar este Mesa com uma coisa que o Vítor fez e fez lindamente, e recordamo-lo também por isso, que é com breves palavras de amor. Obrigada.
1: Obrigado, eu.
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Lisboa amanhã espera 36 graus de temperatura máxima. Porto 31, Faro 32 e Coimbra 35 graus. Tempo previsto para o sábado que se aproxima. Tempo quente com céu pouco nublado ou limpo. Vento do quadrante leste e mais intenso nas terras altas. Pequena subida da temperatura.

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1: Protestos e encontros com trabalhadores durante um mês a acabar com uma manifestação nacional em Lisboa, Porto e Coimbra. A CGTP exige o aumento do salário mínimo para os 1.100 euros já no próximo ano. O Sindicato dos Profissionais da GNR responde ao apelo de ontem para que se juntem os polícias da PSP e da Guarda Nacional Republicana em protestos e confirma que as duas polícias vão mesmo estar juntas na rua. O JPP também propõe uma comissão parlamentar de inquérito para ouvir o ministro Luís Neves.
0: Camila Vidal, nesta edição RTP Antena 1. Nesta altura, temperaturas de 26 graus aqui em Lisboa, 21 no Porto, em Faro 26, no Funchal 24, em Ponta Delgada 25 graus.
1: Lisboa, Porto e Coimbra vão ser palco da manifestação nacional convocada pela CGTP. É daqui a pouco mais de um mês, a 17 de outubro. Antes disso, a Intersindical convoca vários protestos em vários setores de atividade. Tiago Oliveira fala de um mês de ação, mobilização e luta entre a próxima quinta-feira e o dia dessa manifestação nacional. O secretário-geral da CGTP apela à adesão dos trabalhadores em plenários, concentrações, protestos e depois na manifestação.
2: Terminar este mês de ação, mobilização de luta, que vai de 17 de setembro a 17 de outubro, com uma grande manifestação nacional no próximo dia 17 de outubro, descentralizada Lisboa, Porto e Coimbra, onde certamente serão milhares e milhares os trabalhadores que irão trazer para a rua aquilo que são os seus anseios e os seus objetivos que trazem e que emanam dos locais de trabalho, mas também trazem...

0: trazem para a rua aquilo que é a sua contestação e a sua luta para com as políticas que este Governo está a colocar em prática.
1: A CGTP quer o salário mínimo nacional nos 1.100 euros no próximo ano, defende ainda um aumento de 15% para todos os trabalhadores. Tiago Oliveira até acha que é uma proposta modesta.
0: A CGTP vai continuar a insistir em 15% de aumento com um mínimo de 150 euros de aumento geral para todos os trabalhadores e vamos exigir, a partir de 1 de janeiro de 2027, os 1.100 euros de salário mínimo nacional. Do nosso ponto de vista, é possível, daquilo que é a análise concreta da realidade e da necessidade, ficamos mesmo assim muito aquém daquilo que é a real necessidade de cada trabalhador, que cada trabalhador tem para fazer face a todas as despesas, a tudo aquilo que nos aparece no dia-a-dia. E, portanto, é partindo deste princípio que nós apostamos muito na valorização do trabalho, muito numa mudança de política, obviamente indo de encontro a esta realidade que todos nós procuramos.
1: Os 1.100 euros de salário mínimo são objetivo também do Governo, mas só em 2029 a CGTP quer que seja já no próximo ano. A Associação dos Profissionais da Guarda responde ao apelo e os protestos das próximas semanas vão ter duas polícias, GNR e PSP, lado a lado. O sindicato que representa os militares da GNR anunciou esta tarde que, em reunião da direção, decidiu juntar-se. César Nogueira entende que a GNR também tem razões para sair à rua.
2: O que nos leva à rua é simplesmente porque, da parte do Governo, não tem cumprido aquilo que foi assinado em 2024. Já passaram dois anos, mais de dois anos, e continuamos à espera de uma proposta que seja para negociarmos aquilo que está no acordo. Nós assinamos um acordo em que uma parte foi já cumprida, em 2024, mas o restante ficou por cumprir e com o compromisso de ser cumprido. Mas já percebemos que o Sr. Ministro tem só boa vontade, não tem peso político para poder, junto do Ministério das Finanças, conseguir verba para alocar no próximo Orçamento de Estado para resolver estas questões.
1: O Governo não cumpre o que prometeu no acordo de 2024. É o motivo apontado pelos sindicatos das polícias para avançarem com protestos. A ASP, Associação Sindical de Profissionais da Polícia, que representa os agentes da PSP, já aponta para manifestações a 24 de setembro no Porto, a 1 de outubro em Leiria, a 8 de outubro em Lisboa e a 14 de outubro em Faro. A petição lançada ontem pela ASP tem cerca de 800 assinaturas. Assinaturas pede mais condições para as forças de segurança em Portugal. O JPP também propõe uma comissão de inquérito sobre a atuação do ministro Luís Neves. São já dois os partidos a querer ouvir o ministro da Administração Interna no Parlamento. Chega e agora o JPP. O deputado único Filipe Sousa entregou o requerimento ontem no Parlamento. Explica que a proposta do partido é diferente da do Chega. Filipe Sousa diz que esse requerimento se foca apenas em Luís Neves. Já o JPP quer devolver a credibilidade à Polícia Judiciária.
3: A nossa CPI difere muito da CPI apresentada pelo Chega, embora não tenha conhecimento ainda da versão final que eles entregaram. O Chega personifica, portanto vai muito à pessoa e não é um género. Mas a nossa, acima de tudo, pretende devolver a credibilidade às instituições do Estado, neste caso à polícia judiciária. Nós queremos ouvir aqui um conjunto de personalidades, desde o atual ministro, anterior diretor nacional da Polícia Judiciária, membros do governo responsáveis pela área da Justiça.
1: O Juntos pelo Povo pede esclarecimentos sobre a atuação do ministro Luís Neves quando era diretor nacional da Polícia Judiciária e as ligações com a Constru Barcelos também devem ser alvo de perguntas dos deputados. O inquérito também pede explicações sobre os procedimentos de nomeação e de recondução de Luís Neves na PJ. O pedido de uma comissão de inquérito do JPP não tem caráter putestativo, ou seja, tem de ser aprovado pelos deputados. Já o requerimento do Chega obriga mesmo Luís Neves a ir ao Parlamento, mas ainda não foi admitido pelo Presidente da Assembleia da República. Aguiar Branco ameaça rejeitar o documento se não se mudar o texto. Diz que falta delimitação do objeto e fundamentos. Uma segunda versão do pedido já foi entregue ontem pelo Partido Chega. E o Chega vai entregar no Parlamento a proposta para baixar o IVA nos combustíveis. Propõe também o IVA zero nos alimentos essenciais. André Ventura insiste na ideia de que o Governo está a lucrar com a aumento do custo de vida. Nos combustíveis, a ideia é reduzir o IVA de 23% para 13% durante pelo menos um ano. E Ventura lança um desafio ao PS para que acompanhe as propostas do Chega.
4: Uma para descer o IVA dos combustíveis para o valor que é possível descer. Acho que o PS não tem nenhuma outra proposta, é a única que é possível ter. É descer o IVA dos combustíveis para as pessoas pagarem menos impostos sobre os combustíveis. E dois, o IVA zero no cabaz alimentar. Isto não pode chumbar. sinceramente, se isto chumbar é porque o PS...
5: Sim, mas há a norma travão que impede uma redução de receita.
4: Não. A nossa norma diz claramente que entra em vigor a seguir à aprovação do Orçamento do Estado para o próximo ano. Portanto, não há norma travão. Agora, a única coisa que há é a hipocrisia do PS não aprovar. Portanto, sinceramente, estes são dois projetos, juntamente com a isenção de portagens na Ponte 25 de Abril e na Ponte Vasco da Gama, por uma razão, porque já as pagámos 10 vezes, mas essencialmente o projeto do IVA nos combustíveis e o cabaz alimentar é uma questão de justiça.
1: Declarações de André Ventura em Cascais, registadas pela agência Lusa. Em França, cerca de 20 pessoas ficaram feridas no descarrilamento de um comboio. O comboio viajava entre Rouen e Caen, no norte de França. Descarrilou perto da cidade de Cléon, na Normandia. O comboio transportava 180 pessoas. O acidente aconteceu há pouco. É uma informação que vamos continuar a acompanhar aqui nos espaços noticiosos da Rádio Pública. O Algarve é uma das regiões do país com mais alunos estrangeiros nas escolas. Há vários municípios em que mais de 30% dos alunos matriculados são estrangeiros. São do Brasil e de países africanos, mas tem crescido a quantidade de alunos da Índia, do Nepal ou do Bangladesh. Com o aumento deste número de alunos estrangeiros nas escolas, há desafios linguísticos e pedagógicos. Hoje, o programa da tarde da Antena 1 ouviu mediadores culturais, profissionais que nas escolas fazem a ponte entre as famílias estrangeiras, os alunos e os professores. A jornalista Inês Martins conversou com Nuno Veiga, mediador cultural, que criou um site com fichas de trabalho adaptadas ao que cada aluno precisa.
6: Nuno Veiga é mediador cultural no agrupamento de escolas Nuno Gonçalves, na Penha de França, em Lisboa. Chegou à conclusão que Portugal estava muito atrás na inclusão de alunos estrangeiros depois de morar em Inglaterra.
7: Vi que o sistema de ensino britânico estava preparado para receber um aluno que não fala a língua. Mas a realidade que eu encontrei cá em Portugal foi bem diferente. A escola não está minimamente preparada a tornar o currículo acessível a um aluno que não fala português.
6: E por isso Nuno quis ajudar os colegas professores. Criou assim a plataforma Ponte PLNM.
7: É uma página web gratuita, sem instalação e sem registro. O professor escolhe a disciplina, o ano, o nível do aluno, o tópico ou um pequeno texto sobre a matéria que vai dar naquele dia. A aplicação o que faz é preparar uma instrução pedagógica detalhada que o professor cola essa instrução na inteligência artificial, que depois traz a resposta de volta. Essa resposta que a inteligência artificial dá é para colar na aplicação, que está preparada para formatar numa ficha de 45 minutos de trabalho completamente autónomo.
6: Nuno Veiga conta que lhe têm chegado opiniões positivas, tanto da parte dos professores como dos alunos.
7: O feedback é muito positivo, porque eles dizem que finalmente estão a trabalhar e as notas subiram. Por exemplo, umas alunas que tinham vindo da China e não estavam alfabetizadas e estavam totalmente desmotivadas e mal lhe puseram as fichas que fizeram com a aplicação, elas desataram a trabalhar finalmente, e o sorriso das crianças a sentirem tão integradas e que alguma coisa que elas possam fazer é o melhor feedback que tanto eu como os meus colegas na escola podemos ter.
6: De acesso fácil e gratuito, o Ponto PLNM está disponível para trabalhar em 21 línguas e vários alfabetos.
1: Ponte PLNM, o trabalho dos mediadores culturais, que às vezes vai além daquilo a que a escola obriga.
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8: É um fim de semana cheio de fado numa zona muito particular da capital portuguesa. Vamos para lá a seguir.
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8: É fado, é Alfama. É um bairro inteiro a receber, entre as casas e o rio, grandes vozes e grandes instrumentistas. É isto que diz a promoção ao Caixa Alfama que temos ouvido aqui na RTP Antena 1 nas últimas semanas e eu acho que, de facto, confere. Saudações, então, à equipa com Ana Sofia Carvalheda, André Rocha, Miguel Peixoto e Noemi Gonçalves. Boa noite.
17: Olá, boa noite, Rui Santos. Ora, cá estamos nós para mais uma edição do Festival Caixa Alfama, um festival que tu conheces também muito bem, já por cá andaste, via lá abaixo, via lá acima, a ouvir, a sentir este festival que este ano se espalha por 10 palcos. Estamos, digamos assim, que na segunda parte da noite, na segunda fase de concertos, já que agora começou também a atividade aqui no palco principal, neste momento com a gravação do programa Casa da Amália, que tem como base a homenagem ao Rodrigo, mas já aconteceu um primeiro concerto, outros tantos foram acontecendo também a partir de meio da tarde nos vários palcos, no palco do rooftop do Terminal de Cruzeiros, no auditório do Museu do Fado, no próprio Museu do Fado na Esplanada, também na Igreja de São Miguel, no Fado à Janela, ali no Largo de São Miguel, no Centro Cultural de Dr. Magalhães de Lima, daqui a pouco começa também a atividade, Igreja de Santo Estevão, uma varanda do Memo Alfama Hotel e no palco da Boa União. São estes os 10 palcos em que ao longo destas duas noites há muito fado de várias gerações, de várias formas de sentir e de estar esta canção que é tão portuguesa. Ora, e a sentir a Alfama estão os nossos dois repórteres. Vou começar pelos rapazes. Olá, viva, boa noite, Miguel Peixoto. Primeiros retratos desta noite quente de Alfama, uma noite absolutamente extraordinária de verão.
18: Incrível, é mesmo por aí que eu gostaria de começar. Está mesmo uma temperatura super agradável. Estou neste momento na zona de entrada, onde vamos falar consigo. Diga-me lá, já andou em Alfama? Como é que está o ambiente pelo bairro?
19: O melhor que há.
18: Onde é que andou até agora?
19: Fui jantar e andei a dar uma volta. O primeiro espetáculo é este.
18: É este que vai haver. Então, um bom festival.
19: Obrigado.
18: Bom, estamos aqui na zona da entrada e é uma zona muito engraçada, porque as pessoas chegam e a primeira coisa que fazem é mostrar o pulso e depois o Ricardo, que é o chefe que neste momento está aqui a comandar. Como é que é feita a revista?
20: É uma revista não intrusiva, só pedir à pessoa para mostrar a mala, para ter algum objeto que não deve entrar.
18: E este festival é muito fácil de fazer porque é um festival calmo, é um festival de família.
20: É um alvo, é família, é as pessoas que gostam do fado. Sim.
18: E estando aqui a trabalhar, consegue desfrutar de alguma coisa?
20: Sim, sim, desfrutamos sempre.
18: Muito bem, os primeiros momentos deste especial Caixa Alfama à porta do recinto.
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17: E aqui estamos esta noite e estaremos também amanhã, também com a Andreia Rocha, que nesta altura, Andreia, tu ias fazer uma espécie de exercício de início de noite, até uma grande clima, não sei se já chegaste ao topo da Alfama.
5: Ainda não, e sabes porquê? Porque fui travada por um transmontano e um alentejano, chihuahuas. Portanto, são
17: chihuahuas,
5: transmontanos do outro lado do Atlântico, portanto, sul-americanos, contudo, porém, a fazer este percurso, e é isso que também é a beleza do Caixa Alfama, é a possibilidade de embrenhar-nos pelo bairro e trazer aqui Lisboa e as pessoas aproveitarem também o Caixa Alfama, mesmo do lado de fora. Portanto, eu estou sentada com a Luciana, com a Lourdes e a Elizabeth, que se conheceram agora
0: não é assim? Vieram fazer um passeio, pararam de repente e fizeram amizade. Olá, Lourdes.
21: Olá, menina, Andréia, como está?
0: Estou muito bem e foi por conta do Madruga e do Pancho, dois chihuahuas, e também por conta do Fado.
21: Um minhoto e um alentejano.
0: Mas a dona Lourdes é transmontana, não é?
21: Sim.
0: E vive aqui pertinho, bem ao lado da Alfama, sim, e vai aproveitar esta sonoridade tão bela.
21: Todos os anos, menina. Todos os anos, venho ver.
0: A senhora Lourdes conheceu a Luciana, que é desta nova Alfama, desta nova Lisboa, cruzou o Atlântico com raízes na Ilha da Madeira, não é, minha, que te dizem tanto, e aconselhou-me aqui já um pequeno roteiro. Ninguém, portanto, vou reafirmar-se, quem nos está a ouvir e não conhece a Noémia sabe tudo sobre a Ilha da Madeira por algum milagre, não sabemos bem porquê. Bom,
22: só
0: Luciana...
22: por lá ter passado uma grande parte da minha vida, porque nasci lá.
0: Exatamente. A Luciana, brasileira, há um ano e pouco aqui em Portugal, na Rua do Paraíso, portanto, faz a vida no centro de Lisboa, vai para a periferia, faz o contrário de toda a gente e tem um bairro, vive o bairro na plenitude, porque no pátio, na zona onde vive, são várias as nacionalidades e esta nova Lisboa que continua e mantém também a nossa Alfama viva, não é?
23: Exato, é a vocação de Lisboa traduzida no nosso pátio. Nós temos lá famílias latinas, famílias então brasileiras da América Latina, temos famílias portuguesas e a gente se uniu nesse um ano e dois meses que eu estou lá para fazermos então, vivermos o Santos como se deve, fazemos pão juntos, vivemos uma Alfama verdadeira de partilha, com essa vocação tão bonita de Alfama de receber todo mundo muito bem e sim, de vez em quando uma vocação também noturna, né, para a gente viver o fado também.
0: Estava a sugerir-me a Luciana ir até à Tasca da Bela, por quê?
23: A Tasca da Bela é o ponto de encontro de todos os fadistas depois de cantar nas casas de fado. Eu recomendo muito a ida lá. É muito gostoso. A Bela, por si só, é uma personagem histórica de Lisboa e acho que todo mundo pede o pastel de bacalhau da Bela.
0: E há pouco também me estava a dizer que tem que ir à Cláudia. Portanto, lá está a Luciana, vinda do outro lado do Atlântico. Já aqui uma alfacinha de Alfama, sugerir uma série de pontos para aproveitar a poncha da Cláudia. Isto tudo por conta de dois chihuahuas e assim se fazem amizades e assim se aproveita a caixa Alfama, não é, minha? É uma maravilha.
22: Ora, nem mais. É um clássico. É uma das coisas que acontece. Uma pessoa quando está a passear os seus animais de estimação habitualmente faz também amizades. No teu caso, já vi aqui o Madruga. Obrigada pela foto. O Madruga tem um ar muito simpático. Se bem que os chihuahuas têm momentos.
0: Não, mas olha, o Pancho super calmo, a representar o Alentejo, e o Madruga super querido, dar beijinhos, a fazer as suas traquinices, a tentar trepar, só não deixei, foi roer aqui o material de trabalho, que senão era complicado, não é verdade?
22: Pois, nem mais, nem mais. Agora tu sobes Alfama fora?
0: Vou subir. Vou subir até ao Magalhães Lima, tentar também aproveitar aqui, tivemos Sara Paixão, a seguir Hélder Moutinho, eu vou ver se consigo ainda apanhar um pouco.
22: Certo, então até já.
0: Andréia
22: Rocha, que então nos leva também pelas vielas de Alfama nesta primeira noite de Caixa Alfama. O fado está a marcar presença e sugeria já agora, João Francisco, que fôssemos até ao palco principal para espreitar um pouco da sonoridade desta noite, numa altura em que a Cátia Guerreiro é a voz que se ouve nesta gravação da casa.

0: Cá estamos nós, mais uma edição do Caixa Alfama, o Festival de Fado, mais um homenageado. Eu se calhar vou começar pelo Zé Gonçalves. Zé, que figuraça esta, eu vou usar este termo, porque é um dos nomes mais reconhecidos do Fado Nacional que aqui está a ser homenageado nesta edição. Um homem cujo sucesso começou, vamos dizer, bem temperado, com coentros e rabanetes, que acabou por atracar no Cais de Sodré, mas foi pelo país e pelo mundo fora. Foi o primeiro convidado do Caixa de todas as edições.
1: É verdade.
0: O que é que tu dizes sobre Rodrigo?
1: Bom, diria muito. Para já digo que o Rodrigo é, se nós quisermos na atualidade personificar o fado, o Rodrigo seria exatamente essa figura. O Rodrigo é muito grande e é de facto muito maior. Eu conheci o Rodrigo, vou dar um exemplo, com 14 anos, picadeiro. E que eu vinha com um grupo de amigos de Estremoz, vinha aos fados e viemos à casa do Rodrigo. Mas pegando no que disseste, o Rodrigo é indiscutível. Se nós estamos aqui, sabes que uma das coisas que eu acho muito importantes é que nós precisamos de saber de onde viemos, como chegámos aqui, para ter uma base de sustentação boa e ferramentas para percebermos para onde é que queremos ir. Uhum. E o Rodrigo faz claramente parte desse grupo de pessoas que infelizmente vão sendo raras, mas que de facto nos mostraram e nos explicam com a sua carreira, com a sua forma de estar, com a sua forma de cantar, obviamente, como é que isto foi possível. E para além de mais, são memória viva que nos contam, porque o fado é também esta tradição oral, como nós sabemos, mas que nos contam de facto o que é que foi feito, como é que foi feito, como é que isto se construiu. E no fundo, a gênese de tudo isto e a base de tudo isto. E felizmente o Rodrigo ainda é desse tempo e continua muito bem, felizmente. E portanto, acho que é isso tudo. Acho que esta homenagem era mais que devida. Na filosofia do festival, desde o início, homenageavam-se pessoas que já tivessem partido. Mas de há dois anos para cá, eu conversei com o Luís Montes e, na qualidade de diretor artístico do festival, disse que achei que fazia sentido homenagearmos ainda os que estavam vivos, para eles perceberem o quanto nós gostávamos deles.
0: É aquela expressão que nós utilizamos muitas vezes em várias circunstâncias.
1: Para além de lhes querermos dizer o quão gratos estamos, também para eles perceberem a verdadeira dimensão e, de facto, a importância que tiveram e que têm. Neste caso no fado. E portanto o Luís concordou logo à primeira. Nós tínhamos homenageado o Maurício no ano anterior, portanto teria que ser uma senhora, e foi a Maria da Fé, e ficou logo decidido que este ano seria o Rodrigo.
0: E ele cá está. E ainda bem que cá está. Já vou conversar consigo, Rodrigo, mas antes vou também já puxar para esta conversa duas das vozes que se juntam a esta homenagem, Cátia Guerreiro e Ricardo Ribeiro. Eu vou começar pelas senhoras, Ricardo. Cátia, fazer homenagem em palco com o Rodrigo traz sentimentos diferentes, traz mais responsabilidade, é amigo, vocês já estiveram juntos em vários palcos antes, como é que é a dinâmica deste momento?
2: É tudo isso, portanto é uma maior responsabilidade e é também, e é a nível pessoal, em nome pessoal, para mim é uma enorme honra poder estar em palco com o Rodrigo, que é das figuras do fado mais icónicas e, como o Zé Gonçalves diz muito bem, com quem nós mais podemos aprender, porque faz parte de uma geração generosa que gosta de ensinar, que gosta de transmitir aquilo que viveu, e através das suas experiências nós aprendemos sempre muito, não é? E o Rodrigo é uma dessas figuras que nós acarinhamos muito e que me dá um particular gosto poder estar aqui hoje, homenageá-lo e fazer parte deste elenco maravilhoso com o Ricardo, com o Camané, e também com as duas novas vozes que vão estar em cima do palco connosco, o Tiago e o Flávio. Portanto, é um enorme gosto participar nisto e agradecer ao Zé Gonçalves que me fez o convite generoso para estar aqui hoje a celebrar o Rodrigo. Celebrar, na verdade, o fado, através do Rodrigo.
0: Mas ia dizer isso, Ricardo. Estar no fado, ser fadista, é impossível estar por completo sem ter ouvido, sem ter percebido quem é o Rodrigo.
3: É muito difícil falar do Rodrigo porque... Ou seja, a nossa relação vai para além do fado, é uma relação de uma profunda amizade. Repara que passámos Natais juntos, momentos muito difíceis da minha vida. Uhum. Ele esteve ao meu lado, ajudou-me imenso. Portanto, e quando eu comecei a cantar, eu era pequeno, ele foi das primeiras pessoas a ajudar-me e a apoiar-me e a dizer a quem, enfim, mandava nestas coisas todas, dizer: olha, que esse miúdo canta bem, esse miúdo é que... E depois, mais tarde, já em adulto, passámos Natais juntos, visita de casa e... momentos bastante difíceis da minha vida. Entre 2014 e 2016 eu quase que estava quase todos os dias lá em casa, portanto, e temos uma relação que é difícil de falar, ou seja, portanto já não consigo dissociar o fado e essa coisa de estar com o Rodrigo, porque, e muito aprendi com ele, portanto, quando às vezes fala das inovações do fado, etc., uma das coisas que eles me ensinaram, e o Rodrigo também, foi criar um estilo, por exemplo, para o menor ou para a corrida, para o moraria, isso eu fiz. E, portanto, ou seja, falar dele é sempre difícil, porque já ultrapassa a música, essa coisa toda, é uma coisa que tem a ver com a humanidade, não é?
0: E agora, a popstar do fado, Rodrigo Oliveira. Que bom que é tê-lo nesta emissão. 85 anos, muito fado nessa vida, mas há pouco o Zé Gonzalez estava a dizer que é sempre bom nós sabermos de onde viemos. E o Rodrigo vem das músicas latino-americanas.
4: É.
0: Começa numa outra área.
4: 58, 57, 58. Graças a um homem do fado. É curioso que eu não tinha muita simpatia pelo fado.
0: Você andava noutros palcos e noutros ritmos.
4: Exato. E para além disso, não sabia. Nunca tinha entrado numa casa de fados. Não sabia. E ele, o pai dele já era o Jorge Barrados. O pai dele já era viola. Lembro-me de se falar nisso. E depois os cinco reis estavam a aparecer, fazia-se muita televisão. Há muita coisa nesta altura que está tudo mudado. Havia homens na rádio e televisão portuguesa que sabiam disto. E então todos os anos faziam pacotes de música portuguesa, em que entravam, não entrava política nisto. As pessoas não vai aquilo porque é do Sporting, ou não vai o outro porque é do Benfica.
0: Iam pelo valor que tinham.
4: Não. Ele contrário, era o Chumelo Pereira. Eu presto essa homenagem, porque é açoriano, um açoriano também, mas que era um homem excepcional e sabia o que fazia. E era respeitado na televisão.
3: Mas o tio, quando é que começou a cantar verdadeiramente o fado? E apaixonou-se por Marceneiro, não foi?
4: Com 20 anos.
0: Não, Carlos Ramos.
3: Ah, foi o Carlos Ramos, ok.
0: Carlos Ramos.
4: Foi mais o Carlos Ramos.
0: O único fado que sabia, daquele que eu vi.
4: Isso foi uma situação macabra.
0: Mas assim começam as grandes carreiras, Rodrigo. O improvável estava lá.
4: Eu não diria tanto, mas enfim, eu costumo dizer, eu nasci com 20 anos.
2: Que lindo.
4: Não é, não há nada para ninguém. Nasci com 20 anos. Porque não tem nada dos 20 anos, ou até aos 20 anos, que seja para lembrar. Que seja uma boa memória.
0: Já agora, Rodrigo, vamos lá lembrar esse episódio que o Rodrigo apelidou de macabro, da situação macabra, daquilo que se julgo saber, uma casa de fados em Alcântara.
4: Foi.
0: E o Rodrigo é desafiado a cantar um fado e só conhecia um, que era o de Carlos Ramos, não sabia mais nada.
4: Era um grupo de amigos, éramos uns 8 ou 9, que fomos dar umas voltas em Lisboa. Eu morava para o bairro da Encarnação. E fomos dar umas voltas para visitar as capelinhas.
0: Claro, fazia parte.
4: Como se costumava dizer. E não sei porquê, de repente vim-me numa casa de fados com ele. Já estava a calçar 48. mas estava lúcido, não estava. E um dos do meu grupo disse assim: "Oh, Rodrigo, vai cantar, sabia?" Que eu tinha tido a experiência
0: das latino-americanas. Sim.
4: Eu disse: "Epá, não, porque eu não sei disto. Eu sei lá. Não entro nisso." E acho que isto foi uma guerra entre o grupo e como é que se chama aquela bebida que a gente bebe nas casas de fado, com fruta e vinho. E
0: sangria.
4: Sangria.
0: Olha como todos nós sabemos.
4: E eu naquela altura também sabia. Agora não vejo. Então, E ele ia para si, mas insistiram tanto, eu estava aí. Porque eu falava, olha, posso cantar um fado para o guitarrista? E o guitarrista disse, pode, senhor. O que fado é que quer cantar? É a biografia do fado. E não sabia se era o autor, nem da música, nem da letra. Por acaso era o mesmo. Por acaso, era o mesmo autor. Mas o que é certo é que, depois eu dizia, então em que tom? E ficámos, o tom, mas eu, olha, quando passa muito na rádio, e por isso é que eu sabia,
0: claro.
4: Aquilo passava tanta vez na rádio, era um sucesso.
5: Pelo Carlos Ramos.
4: Foi o Carlos Ramos.
0: Que o Rodrigo acabou por decorar.
4: Decorei, e depois, é claro, disse, ponha no museu

0: eu posso começar por dizer já que eu não, de fato, como eu já disse há pouco, não tinha muita coisa. E não, cheguei à conclusão que eu era o profissional mais amador que havia em Portugal. E ainda hoje sinto o fado dessa maneira.
1: Mas isso é uma forma também muito especial de estar ligado ao fado.
0: Não foi nada combinado, filho. Não foi nada elaborado. Não foi nada estudado. Nada. Aconteceu. Eu nunca pensei na minha vida, em toda a minha vida, e em 65 anos de fado, que viesse a ganhar a vida a cantar. Eu nem pensar nisso, quer dizer. Não, nós não somos nada, o fado é tudo. Nós somos meros veículos. E há pessoas que aí, lá fora, há qualquer coisa no microfone que arruma as situações todas. Como se fosse o salva-vidas de um barco a afundar. Não tem explicação. Vem com alguns. E depois aconteciam-me coisas que era, por exemplo, a primeira vez estava em Lisboa, porque eu tinha, nessa altura, ainda era sócio de uma gráfica. Portanto, tinha outra. Tinha o meu garantido para pôr o bife no prato. Não é? Isso é porque o meu pai sempre me disse, quando eu lhe disse que tinha ido cantar fado, ele olhava com uma desconfiança. Muito, muito bem. Deus queira que não tenhas trazido cá para casa. Ele não é.
1: Mas era normal também, para já, porque não se, muitas vezes não se encarava cantar fado como uma carreira que desse para sustentar a vida.
2: E há depois... um pormenor muito importante, desculpa, só porque tem a ver com o que o Rodrigo estava a dizer, que reparem, o Rodrigo os primeiros valores que ganhou, os cachés, e ofereceu-los à misericórdia.
0: Portanto,
2: ele nem sequer, portanto, é uma coisa inacreditável.
0: Não fazia intenção de ganhar dinheiro com o fado.
3: Mas, desculpa lá, eu nunca vi um artista em Portugal fazer o que ele fez.
1: Era, não é?
3: Ele chegava a cantar até 6 espetáculos num dia.
0: 5.
3: 5 num dia, não era?
0: Foi,
3: 5.
0: Foi no
3: tocava a uma hora, outra hora, outra hora, outra hora, e era sempre a andar de um lado para o outro.
0: Era demais. É daqueles fenómenos que não têm explicação. Então um dia estava aqui na Baixa, tive que virar a Baixa, parece-me que foi ao banco. Naquela altura, o Banco Viziense.
4: É isso. Nem nunca ouvi falar.
0: Isto é do tempo do Marquês Pombal.
3: Exato.
0: E depois era a hora do almoço e entrei no restaurante. Estava sozinho. E de repente começam pessoas a bater palmas. E eu fiquei ali a ouvir aquilo. E palmas, ah, grande Rodrigo.
1: É comigo.
0: Amigo. Que queres guerra? Não é? O guerra? Pá, fiquei. Nunca me passou pela cabeça que isso me vinha a acontecer.
1: Mas aconteceu e ainda bem que aconteceu. O Rodrigo conseguiu acompanhar o fado que sai da Casa de Fado na sua gênese mais tradicional, mais típica.
2: Mais puro.
1: Para todas estas transformações que têm acontecido.
0: Conseguir acompanhar é quase impossível. Agora, houve alturas, houve situações, houve momentos. Aliás, aos 85 anos já descobri que a vida são momentos. Bom, uns bons, outros maus. E alguns deixamos fora.
1: É, algumas são para esquecer. Rodrigo, em alguma altura deste percurso, e olhando para o fado, sendo o Rodrigo uma das figuras maiores do fado português, alguma vez olhou para o fado e pensou: isto está a morrer? Porque havia alturas em que o fato parecia que estava a eclipsar um bocadinho, não é?
0: Não, eu acho que houve muita gente... Porque eu falava nisso. Eu falava bastante, mas parece que ninguém ouvia. E portanto, e estava longe. Eu paguei uma fatura muito grande por isso. Por viver em Cascais. Porque para muitos colegas meus...
1: Ser feliz tem de ser do bairro. Tem de ser do bairro.
0: E eu sou de um bairro.
2: Da Graça, ainda por cima.
0: O bairro da Graça que deu.

0: deu muito ao fado, recheou o fado. Mas eu fui assimilando algumas coisas. Depois, cada dia que passava, eu aprendia qualquer coisa. Ou contavam-me qualquer história. Muitas vezes na primeira pessoa, não é? A contar. E eu assambargava aquilo tudo. E guardava. E fazia os meus exames. Não tinha com quem.
1: Claro.
0: Eu tive, durante 16 anos, tive uma pessoa que, quando ele estava com boa disposição,
1: olá,
0: contava,
1: assim,
0: falava e era um poço de conhecimento. Foi o Sr. Manuel de Almeida. O
1: Sr.
0: Manuel de Almeida esteve comigo 16 anos. Foi um amor à primeira vista. Se pudesse escolher, eu tinha sido meu pai, tirando o amor que eu tenho.
1: Claro que sim, mas uma espécie de um pai artístico. Rodrigo, eu ficaria à conversa consigo aqui o resto do dia.
0: Pois, isso é que eu espero que não pode ser, porque eu ando a ver se consigo fazer. Eu tenho tanta coisa.
1: Mas memórias, era isso
0: são
1: que eu ia dizer.
0: 65 anos. Filho.
1: Eu ia dizer que um homem que começa a trabalhar com peças de carros, que passa pela navegação, que imigra da forma que imigrou, que regressa a Portugal, que é da música latino-americana, mas depois é desafiado para cantar o fado e faz do fado a sua vida. Esta vida tem de ser contada.
0: Mas acontece uma coisa, é que não pode ser uma entrevista de meia hora.
1: Claro que não, são horas. Não, isto são horas a mandar as memórias todas para os gravadores.
0: Depois, sim, sim,
2: tem que escrever um livro.
0: Corta-se o que não interessa. Eu tenho que, para já, agradecer a palavra, quer da Cátia, quer
1: do Ricardo.
0: Do RR. que disseram palavras simpáticas a meu respeito. Obrigado. O resto, as palavras são ditas por mim para a arte deles, não é outra coisa. Lembro-me a primeira vez que cantei com a Cátia, foi no casinho da Póvoa.
3: Foi sim, senhor.
0: A Póvoa.
3: Foi sim, senhor.
0: Ela era uma menina, era muito novinha, não sei que idade tinha.
3: 20 e poucos. Porque eu fui como o Rodrigo, eu também não estava nada à espera que isto me acontecesse.
0: Ah, bom,
3: não é?
0: Claro.
3: De repente atiraram-me para os lobos e lá fui eu. E pronto, e também não esperava nada disto, lá estou. É mesmo muito
1: bem.
0: E já chegou até aqui.
3: E estou aqui, mas não, vamos ver se eu gosto de 65 de fado.
0: Ah, 65.
4: Eu quero ver se eu gosto de 65 de idade.
1: A pessoa mais positiva.
0: A gente ri-se, mas isso dá que pensar.
1: Eu não sei se vocês podem desvendar qual é a música, o que é que vão cantar do Rodrigo.
3: Não, eu não vou cantar nada do Rodrigo, eu nem me atrevo. Mas dedico-lhe todos os temas que vou cantar.
4: Eu não vou, mas devia cantar. Estava aqui a pensar e devia cantar alguma coisa sua.
1: Eu acho que
4: sei tanta coisa sua e não vou cantar nada, uma pena.
5: Pode sempre, como sabem, na casa de Amália
3: pode acontecer,
5: sempre, porque isso que as pessoas às vezes pensam que é
1: que está
5: é
1: tudo guionado, está
5: é que não
1: pensado.
5: Está mesmo, aqui é permitido, na casa de Amália há essa liberdade, eles todos já lá estiveram várias vezes, que é sempre permitido trocar os fatos que quiserem, portanto é em função também muitas vezes o que eles estão a sentir e a perceber que está a acontecer.
1: E era giro e depois já agora pedir a opinião.
4: Essa é a opinião dele.
5: Não, mas há uma coisa
4: já são
5: que posso...
4: 20, há 25 anos,
1: sim,
4: por isso.
1: Caso.
5: Mas há uma coisa que eu posso revelar, porque quando pensei neste dia e as pessoas foram convidadas, não foram por acaso, que era o Ricardo, que era a Cátia, foi exatamente por eu saber essa proximidade que eles têm ao Rodrigo. E pensei numa. E como ao Camané, obviamente a mesma coisa, mas pensei de facto que era importante, a Cátia passou por aí quando disse. É que eu fui convidar propositadamente dois fadistas novos, e ainda por cima um dos Açores, e foi propositado, para já, para mostrar que a dimensão do Rodrigo. E depois exatamente fiz mais, porque eu fui pedir a esses fadistas, esses dois vão cantar sim, temas do Rodrigo. Portanto, foi exatamente o desafio que eu lhes lancei, é que eles viessem cantar só temas do Rodrigo, e é o que vai acontecer.
3: E
5: portanto,
3: também, no fundo, mostra a transversalidade daquilo que o Rodrigo deixa.
5: E o intergeracional.
3: Exatamente.
1: É. Rodrigo, muito obrigada, não apenas por ter vindo aqui, mas pela carreira que fez ao longo destes anos, por ter inspirado tanta gente. Kátia, daqui a meia dúzia de dias vais também celebrar 25 anos.
3: Não, eu dia 6 de outubro já estou a fechar o ciclo, dos 25 anos. Já vou estar a celebrar
1: os 26.
3: Os 26.
5: Uma data muito importante.
3: 6 de outubro foi exatamente o dia em que partiu Amália Rodrigues, e um ano depois estava eu no Coliseu, pelas mãos do João Braga, mais um querido, é generoso.
5: Mas vou-te contar outra, que eu faço no dia 6 de outubro.
3: Eu sei disso.
1: Olha, a data é importante,
3: na minha agenda no telefone tenho aniversário de carreira, aniversário de José Gonçalo.
1: Atenção à ordem, aniversário de José Gonçalo tem que vir por cima, é a primeira
3: vez.
1: Ricardo, próximos dias, nos próximos tempos, o que é que está?
4: Sim, vou estar agora em setembro, ainda vou estar em Olhão, dia 26, dia 25 no Centro Cultural Olga Cadaval, enfim, vou andar por aí. Depois em janeiro temos os Coliseus, dia 23 o Coliseu de Lisboa, em janeiro, e dia 29 o Coliseu do Porto.
3: Deixa-me só aproveitar, porque eu cortei o raciocínio. No dia 18 de setembro vou estar em Viana do Alentejo, com muito amor, porque eu trabalhei e fiz urgência naquela terra, e estão a tratar-me com um carinho inesgotável. Estou tão mimada, não sei quando chegar lá se me aguento.
1: Muito obrigada a todos. Há uma sala de estar que espera por vós para levarem todas estas histórias também.
5: Deixa-me agradecer à Antena 1 pelo espaço que dá ao festival, e neste caso em concreto por voltarmos a ter o Rodrigo com aquilo que ele merece, com esta dignidade.
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1: E é do Caixa Alfama e é no Caixa Alfama, aliás, melhor dizendo, que se presta homenagem também a Rodrigo, por estes muitos anos de carreira, uma carreira com enorme sucesso, vivida mundo fora. Ora, nesta altura, pelo palco Caixa, o palco principal, mantém-se o programa Em Casa da Amália ao vivo, um programa da RTP, mas já outros tantos palcos estiveram com atividade. É provavelmente uma boa altura para as aproveitarmos também um outro palco. Subimos por Alfama, vamos até ao Centro Cultural Dr. Magalhães Lima, onde a esta hora temos Alder Moutinho ao vivo.

0: Hélder Moutinho é uma das vozes que se fazem ouvir nesta noite, a primeira de Festival Caixa Alfama. No caso, o Hélder está nesta hora a atuar no Centro Cultural Dr. Magalhães Lima. Hora antes de falar também com a primeira voz desta noite neste palco, passo também pela reportagem. E Miguel Peixoto, estás a espreitar aquilo que se passa em termos de gravação de palco Caixa. Como é que estamos em termos de entusiasmo de público?
1: Bom, para já está a acontecer um momento histórico, que é a participação do próprio homenageado, que está neste momento a cantar, que deixa o público em silêncio e empolgado, porque estamos aqui a falar de um grande homenageado. Estamos a ouvir também... É Rodrigo que canta.

0: Por algum motivo a nossa mistura não está a chegar, a voz do artista, portanto coisas que acontecem. Sara, bem-vinda a esta emissão, a Sara Paixão, que esteve também no primeiro concerto do dia do Centro Cultural Dr. Magalhães Lima. Como é que foi esta noite?
1: Antes de mais, boa noite, muito obrigada. Foi especial. A primeira vez que cantei no festival Caixa Alfama foi a convite do Rodrigo Costa Félix. Ele convidou-me para cantar dois fados no concerto dele, exatamente no Centro Cultural Dr. Magalhães Lima. E portanto, voltar lá agora em nome próprio é sempre muito especial.
0: E, portanto... Eu arrisco-me a dizer, e se calhar é um grande disparate, mas é um dos palcos favoritos do público neste festival também.
1: Sim, porque acaba por ser uma espécie de auditório, digamos assim, apesar de ser um pavilhão, o enquadramento e depois toda a atmosfera que se cria com o ambiente das luzes, etc., fica muito acolhedor e, portanto, eu compreendo essa opinião do público, sim.
0: Oh, Sara, isto de estar num festival de fado, Sara está acostumada desde muito cedo a percorrer casas de fado. Esta é uma casa de fado gigante, de uma forma diferente, não é? Com um público que, vindo ao Festival de Fado, não tem que ser necessariamente o público do Fado.
1: Exatamente, sim.
0: Como é que se faz a gestão de alinhamentos? Como é que se sente a sala? Como é que se agarra uma sala que pode ser tão dispar?
1: Eu para o Festival de Fado, bom, pensei, bom, estamos exatamente num Festival de Fado e, portanto, eu vou cantar fados. Eu trouxe... temas originais, canções e também letras novas em fados tradicionais, uhum, que gravei no meu primeiro disco, e depois fiz uma mistura com temas do meu repertório, alguns clássicos, e portanto juntou-se, digamos assim, fiz uma amálgama sempre muito focada nos sentimentos que as músicas têm. Por exemplo, no caso da Pomba Branca, que gravei, que cantei, para mim eu explico sempre que é a melhor representação da palavra saudade. Sim. A nível poético, um poema lindo de Vasco Lima Couto, e portanto eu acabo por explicar, não, por partilhar um bocadinho os sentimentos que eu vou tendo ou que vou encontrando nas canções. E depois, as pessoas que vêm ao Festival de Fado, essas efetivamente são mesmo as amantes de fado. É que às vezes, quando nas casas de fado, há pessoas que vêm e não sabem muito bem ao que é que vêm.
0: Exato.
1: Neste caso aqui, as pessoas sabem ao que vêm, e nomeadamente quando nos vêm ver a nós, no meio de tantos nomes, não é? Ainda nos deixam um quentinho maior no coração, e portanto, foi especial este concerto, e é sempre especial cantar no festival.
0: Nestas duas noites é quase inevitável falarmos também sobre o homenageado, não é?
1: Claro, Rodrigo.
0: Quem é Rodrigo? Que nome é este? Que importância teve na construção da sua carreira?
1: O Rodrigo é um nome incontornável do fado, e portanto eu acho que todos nós, numa dada altura da nossa aprendizagem, vamos passando pelos diferentes repertórios dos fadistas consagrados. E o Rodrigo não foi exceção. Eu já conheço o Rodrigo há uns anos valentes, conheci-o até em Cascais, numa noite de fados, e a forma como ele sempre me acarinhou e as dicas que dá e a própria maneira como ele é tão bonito. Eu já fiz alguns espetáculos com o Rodrigo, e o Rodrigo, pronto, fora do palco está, pronto, assim muito sossegado, mas depois parece que há uma energia, parece que é ligada à corrente quando está no palco, e eu não estou a vê-lo, estou de costas para ele, mas estou a vê-lo, não é? Estou a ver, e é uma alegria contagiante e uma energia muito, muito, muito especial no Rodrigo, e eu fiquei muito feliz por saber que este ano era ele o homenageado aqui no palco principal. Fiquei muito feliz por
0: Sara,
1: ele.
0: Fado é também emoção. Como é que é estar a interpretar algumas letras com sentimentos à flor da pele e grávida?
1: Então, é muito especial, é verdade, é muito especial. O único handicap é que eu senti mais calor do que o normal. A noite está quente e eu ainda senti mais calor do que o normal, mas digamos que aqui o meu filho portou-se lindamente e, portanto, deixou-me fazer um concerto sossegada, sem percalços. Mas é especial, e nunca me irei esquecer deste concerto, é especial por estar neste estado de graça.
0: Sara, muito obrigada.
1: Muito obrigada,
0: muito obrigada por ter
1: vindo.
0: Emissão especial do acompanhamento do Festival Caixa Alfama. E vamos também nós agora espreitar aquilo que aconteceu no Magalhães Lima no início da noite com Sara Paixão.
1: Obrigada.

0: Como na Magalhães Lima, nesta primeira noite de Se Caixa Alfama. Ora, daqui a pouco vamos também nós regressar a este festival para acompanhamento, né, dos restantes palcos, para espreitarmos também os concertos, e o concerto principalmente de Raquel Tavares, aqui no palco principal, palco Caixa. Mas antes há que também atualizar as notícias do país e do mundo nesta noite de sexta-feira. Portanto, dentro de instantes vamos então atualizar as notícias. Depois estamos de regresso aqui a Alfama.
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2: Estamos então a acompanhar o Caixa Alfama, a partir de Alfama naturalmente, nesta edição de 2026. Vamos para as notícias das 10 da noite, já a seguir.

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1: Protestos e encontros com trabalhadores durante um mês a acabar com uma manifestação nacional em Lisboa, Porto e Coimbra. A CGTP exige o aumento do salário mínimo para os 1.100 euros no próximo ano e vai dizê-lo na rua. Os sindicatos profissionais da GNR respondem ao apelo de ontem para que se juntem os polícias da PSP e da GNR em protestos. Confirma que as duas polícias vão mesmo estar juntas em protesto. O JPP também propõe uma comissão parlamentar de inquérito para ouvir o ministro Luís Neves. Os úteis do IEM mantém agora controle total no Mar Vermelho.
0: Camila Vidal, nesta edição, 25 graus, agora aqui na cidade de Lisboa, 22 no Porto, 25 também em Faro, no Funchal, 23 em Ponta Delgada, 24 graus.
1: Lisboa, Porto, Coimbra é por onde vai passar a manifestação nacional convocada pela CGTP daqui a pouco mais de um mês, a 17 de outubro. Antes disso, a Intersindical convoca vários protestos em vários setores de atividade. Tiago Oliveira fala de um mês de ação, mobilização e luta entre a próxima quinta-feira e o dia 17 de outubro. O secretário-geral da CGTP apela à adesão dos trabalhadores em plenários, concentrações e protestos e depois nessa manifestação nacional.
2: Terminar este mês de ação, mobilização de luta, que vai de 17 de setembro a 17 de outubro, com uma grande manifestação nacional no próximo dia 17 de outubro, descentralizada Lisboa, Porto e Coimbra, onde certamente serão milhares e milhares os trabalhadores que irão trazer para a rua aquilo que são os seus anseios e os seus objetivos que trazem e que emanam dos locais de trabalho, mas também trazem para a rua aquilo que é a sua contestação e a sua luta para com as políticas que este Governo está a colocar em prática.
1: Diz Tiago Oliveira, a CGTP quer o salário mínimo nacional nos 1.100 euros já no próximo ano, defende ainda um aumento de 15% para todos os salários. Tiago Oliveira até acha que é uma proposta modesta.
2: A CGTP vai continuar a insistir em 15% de aumento com um mínimo de 150 euros de aumento geral para todos os trabalhadores e vamos exigir, a partir de 1 de janeiro de 2027, os 1.100 euros de salário mínimo nacional. Do nosso ponto de vista, é possível. Daquilo que é a análise concreta da realidade e da necessidade, ficamos mesmo assim muito aquém daquilo que é a real necessidade de cada trabalhador, que cada trabalhador tem para fazer face a todas as despesas, a tudo aquilo que nos aparece no dia-a-dia. E, portanto, é partindo deste princípio que nós apostamos muito na valorização do trabalho, muito numa mudança de política, obviamente indo de encontro a esta realidade que todos nós procuramos.
1: Os 1.100 euros de salário mínimo, o objetivo da CGTP para o próximo ano. A Associação dos Profissionais da Guarda responde ao apelo e os protestos das próximas semanas vão ter as duas polícias, GNR e PSP, lado a lado. O sindicato que representa os militares da GNR anunciou esta tarde que em reunião da direção decidiu juntar-se. César Nogueira entende que a GNR também tem motivos para protestar.
3: O que nos leva à rua é simplesmente porque, da parte do Governo, não tem cumprido aquilo que foi assinado em 2024. Já passaram mais de dois anos, e continuamos à espera de uma proposta que seja para negociarmos aquilo que está no acordo. Nós assinamos um acordo em que uma parte foi já cumprida, em 2024, mas o restante ficou por cumprir e com o compromisso de ser cumprido. Mas já percebemos que o Sr. Ministro tem só boa vontade, não tem peso político para poder, junto do Ministério das Finanças, conseguir verba para alocar no próximo Orçamento de Estado para resolver estas questões.
1: O Governo não cumpre aquilo que prometeu no Acordo de 2024. É esse o entendimento dos sindicatos da Polícia que avançam com protestos. A ASPE, a Associação Sindical de Profissionais da Polícia, que representa os agentes da PSP, já aponta para manifestações a 24 de setembro no Porto, 1 de outubro em Leiria, 8 de outubro em Lisboa e 14 de outubro em Faro, protestos a que se devem juntar também os militares da GNR. O JPP também propõe uma comissão de inquérito sobre a atuação do ministro da Administração Interna, Luís Neves. São já dois os partidos a querer ouvir o ministro no Parlamento. Chega, e agora o JPP, Juntos pelo Povo. O deputado único, Filipe Sousa, entregou o requerimento ontem no Parlamento. Explica que a proposta do partido é diferente da do Chega. Filipe Sousa diz que esse requerimento se foca apenas em Luís Neves. Já o JPP quer devolver a credibilidade à Polícia Judiciária.
4: A nossa CP difere muito da CP apresentada pelo Chega, embora não tenha conhecimento ainda da versão final que eles entregaram. O Chega personifica, portanto vai muito à pessoa e não é um género. Mas a nossa, acima de tudo, pretende devolver a credibilidade às instituições do Estado, neste caso à polícia judiciária. Nós queremos ouvir aqui um conjunto de personalidades, desde o atual ministro, anterior diretor nacional da Polícia Judiciária, membros do governo responsáveis pela área da justiça.
1: Filipe Sousa, deputado único do JPP, pede esclarecimentos sobre a atuação do ministro Luís Neves quando era diretor nacional da Polícia Judiciária e quer saber também mais sobre as ligações com a Constru Barcelos. O inquérito também pede explicações sobre os procedimentos de nomeação e de recondução de Luís Neves na PJ. O pedido de uma comissão de inquérito do JPP não tem caráter putestativo, ou seja, tem de ser aprovado pelos deputados. Já o requerimento do Chega obriga mesmo Luís Neves a ir ao Parlamento, mas ainda não foi admitido pelo Presidente da Assembleia da República. Aguiar Branco ameaça rejeitar o documento se não se mudar o texto. Diz que falta a delimitação do objeto e dos fundamentos. Uma segunda versão do pedido já foi entregue no Parlamento ontem pelo Partido Chega. Chega que vai entregar no Parlamento a proposta para baixar o IVA nos combustíveis. Propõe também IVA zero nos alimentos essenciais. André Ventura insiste na ideia de que o Governo está a lucrar com o aumento do custo de vida nos combustíveis. A ideia é reduzir o IVA de 23% para 13% durante pelo menos um ano e Ventura lança também o desafio ao PS para que acompanhe as propostas do Chega. Justifica que a situação como está não pode continuar.
5: Nós temos 55,4% da carga que pagamos sobre combustíveis em impostos. Isto é inaceitável. É inaceitável que o Governo dê um desconto de 3 cêntimos quando o gasóleo e a gasolina subiram 12 cêntimos e 15 cêntimos por litro. É inaceitável. O Governo vai à moção de censura usar o IRS como forma de distrair as pessoas, mas o que está aqui em causa é quando as pessoas estão a sentir mesmo o preço do custo de vida neste momento, é no preço dos combustíveis e da habitação. É aí que temos que travar.
1: André Ventura, declarações em Cascais, registadas esta tarde pela Agência Lusa. No fim de semana, 9 distritos do centro e sul de Portugal continental vão estar sob aviso amarelo devido ao calor. Aviso do Instituto Português do Mar e da Atmosfera deve-se à persistência de valores elevados na temperatura máxima. Évora, Santarém, Setúbal, Lisboa, Leiria, Beja, Castelo Branco, Coimbra e Porto Alegre são os distritos onde vai estar em vigor o aviso amarelo no sábado e no domingo. Braga, Aveiro, Viana do Castelo e Porto também estão sob aviso amarelo no domingo. Cerca de 20 pessoas ficaram feridas no descarrilamento de um comboio em França. O comboio viajava entre Rouen e Caen, no norte de França. Descarrilou perto da cidade de Cléon, na Normandia. Comboio que transportava cerca de 180 pessoas. Para já não há dados sobre as vítimas. O número de casos de ébola na República Democrática do Congo chegou a 7 mil. Há mais de 3.300 mortes confirmadas pelas autoridades de saúde do país. A Organização Mundial de Saúde admite que a epidemia está fora de controlo. Já se compara ao surto que atingiu a África Ocidental entre 2014 e 2016. Nesse período morreram 11 mil pessoas, sobretudo na Guiné-Conakry, Libéria e Serra Leoa. Os Houthis do Iémen, apoiados pelo Irão, passaram a controlar todo o Mar Vermelho após a conquista de uma ilha estratégica naquela região. De acordo com a AFP, Agência de Notícias, fica assim aberta uma nova frente na guerra com o Irão e a ameaça sobre as exportações de petróleo sauditas que ficam ainda mais em risco. A Arábia Saudita tem optado cada vez mais por exportar petróleo através do Mar Vermelho, isto por causa dos ataques a navios no Estreito de Hormuz. O papel dos mídia na cobertura das crises globais sofreu uma transformação com o 11 de setembro. Milhões de pessoas em todo o mundo acompanharam em direto um acontecimento histórico, um acontecimento que 25 anos depois continua presente em páginas de jornais, noticiários da rádio e televisões. A jornalista Rita Soares ouviu o testemunho de um dos primeiros jornalistas portugueses a chegar ao local, após o embate dos aviões nas Torres Gêmeas.
6: Num quarto de século muda muita coisa. Por exemplo, a forma de trabalhar. sem internet e já não sei como é que nós descobríamos histórias e interessantes para contar.
7: A voz que ouvimos é de Henrique Mano, do jornal luso-americano de Newark.
6: Os atentados do 11 de setembro foram o maior ataque em solo americano desde Pearl Harbor, não é? Portanto, as pessoas, de certa maneira, caiu a ficha e disseram, bem, também somos atacados, também estamos expostos ao terrorismo.
7: Naquela manhã de 11 de setembro de 2001, o jornalista foi trabalhar como em qualquer dia normal.
6: Portanto, eu vivo em Nova Iorque e vou de Nova Iorque para New Jersey para o jornal. Nesse dia já não consegui regressar a casa porque os acessos a Nova Iorque estavam todos fechados, não havia comboios, não havia nem acessos rodoviários sequer.
7: Só na manhã seguinte é que conseguiu ver ao vivo o que tinha acontecido.
6: Dirigi-me logo para a zona o mais perto possível, para aí uns 14 quarteirões, precisamente a contactar a unidade portuguesa que existia ali em dois bairros à sombra das torres, em Tribeca e Soho, para apurar a reação das pessoas ou o que elas tinham visto.
7: Henrique Mano ajudou a identificar as vítimas com ligações a Portugal.
6: Foi um trabalho de investigação complexo. Aliás, nós, a nona vítima que conseguimos identificar como sendo de origem portuguesa, foi só 2 anos depois.
7: Num processo exigente e demorado.
6: Eu lembro-me de ter que contactar os familiares e pedir as fotografias e ter que ter com as pessoas para ir buscar as fotografias, porque na altura era tudo em papel, eram fotografias impressas.
7: 25 anos depois, Henrique Mano continua a trabalhar no mesmo jornal e a seguir de perto pistas sobre a possibilidade de haver uma décima vítima de origem portuguesa.
1: Este jornalista português está nos Estados Unidos há mais de 30 anos. Foi convidado a participar hoje na cerimónia de hastear das bandeiras pelas vítimas do 11 de setembro em Newark.
0: Camila Vidal na edição RTP Antena 1 às 10 da noite, hora de Portugal Continental, um simultâneo com RTP Antena 1 Madeira e Açores e RTP Mundo. 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
0: De regresso aos palcos, às conversas, às reportagens do Caixa Alfama 2026.
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0: É com vocês e é contigo de novo, Noémia Gonçalves. Boa noite.
20: Boa noite uma vez mais, Rui. Cá estamos de regresso para mais uma hora de emissão. Vamos até bem perto da 1 da madrugada nesta emissão deste primeiro dia do Festival Caixa Alfama 2026.
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20: E cá estamos também de volta ao palco principal, onde nos arredores está o Miguel Peixoto. Miguel, muito público a assistir-se a esta edição de homenagem a Rodrigo em casa da Amália. Neste caso estamos na casa do Rodrigo, uma espécie de uma casa do Rodrigo. E tu tens também entusiastas que andam aqui a espreitar estes palcos todos do festival.
9: Imagina, o Miguel veio de Aveiro de propósito para assistir ao festival, não é?
14: Sim, sim, senhora. Sim.
9: Como, para já, é a primeira vez que vem, o que é que o fez vir?
14: Primeiro foi que viemos em grupo e foi para conhecer e ver como é que era isto, que não conheciam.
9: Bom, chegou cedo, não é? E jantou em Alfama.
14: Jantou em Alfama.
9: Sim, o que foi? Onde é que andou?
14: Andei lá por cima, pelo bairro, andando lá entretido, a conhecer um bocado e veio algumas igrejas e ver.
9: Que vibração é que traz de Alfama?
14: É um bairro muito peculiar, fechado, com vielas muito engraçadas, não conhecia.
9: Sim, e estes primeiros momentos do festival, já vai com o coração cheio?
14: Sim, é interessante ver estas coisas, como não conhecia, é sempre diferente.
9: O que é que está à espera destes dois dias?
14: Não sei, ainda estou a descobrir.
9: Muito bem, obrigado, bom festival!
14: Obrigado.
20: Miguel Peixoto a apanhar também pessoas que se deslocaram já aqui. Tínhamos também percebido isso ao longo destes anos, que há muito público que vem de fora de Lisboa, público que habitualmente não está tão próximo das casas de fado, e que aproveita estes dois dias para vir até à capital, até a este bairro de Alfama, para experienciar toda esta dinâmica que o bairro ganha também nestas duas noites. Ora, e tu, André Rocha, estás mesmo no coração da Alfama e arriscava-me a perguntar-te por onde.
21: Estou na Rua de São Miguel, que eu acho que é das mais emblemáticas, e também depois vou seguir para a igreja aqui de São Miguel, mas entretanto, fazendo o percurso nestas ruas, são vários os restaurantes, várias as casas de fado, as lojas de lembranças ainda algumas abertas e depois também as moradoras ainda com as bancas de ginginha montadas, copinho de chocolate, a boa ginja tradicional e a história da senhora Esmeralda, 74 anos, quase a fazer 75, nascida em casa aqui em Alfama e diz que nunca foi para mais lado nenhum. Para quem não conhece Alfama, ou só ouve assim esporadicamente ouvir falar deste bairro, se pudermos partilhar com quem nos está a ouvir no país inteiro e nas comunidades portuguesas, o que é então Alfama? Este bairro o que é? O que representa?
22: É um bairro pobre, mas é um bairro que deve ser de pessoas sérias, assim, não é? E são muito flores, eles fazem muitos grupos, pensam a falar uns com os outros.
21: E aproveitou então esta noite boa de verão, ainda, para se sentar aqui à beira da senhora Fátima, que está a vender a ginginha, e daqui a pouco vai para casa ou vai aproveitar os fatos?
22: Eu vou para casa. Vou ver o Big Brother.
21: Estou com tanta coisa boa para aproveitar, vai-me aproveitar o reality show. Mas há pouco estava-me a dizer, Esmeralda, que gosta e que aproveita sempre que pode, seja junto aos muretos, na janela, e gosta de ouvir os fados, mas a melhor altura para si ainda é o Santo António.
22: Sim, é o Rei Santo Senhor. António. Santo António já sabe que o Santo António é a noite toda a coisa.
21: E com 64 anos ainda trabalha nessa noite?
22: Trabalho, mas não estou na rua.
21: Então, conte-nos lá, costuma estar onde?
22: Estou em casa da avó do Magerro. É lá em casa que se faz as saladas, se faz as coisas todas, vem tudo lá.
21: Monta uma cozinha então na casa?
22: Está lá, uma cozinha já lá em cima. Ela é a rechão e depois tem umas escadas de caracola, sobe-se para cima que é a cozinha. E depois tem a casa de banho e tudo, e depois está outra escada que ainda tem um quarto.
21: Portanto, sempre aqui em Alfama, sempre. Daqui também não quer sair, é isso?
22: Sempre, sempre. Eu não saio porque estou a ajudar também a minha filha, o meu gerro, o meu sobrinho e assim. Estamos a ajudar uns aos outros, a família toda.
21: E aqui vai continuar então a senhora Esmeralda, que pronto, vai trocar o bom fado pela televisão. Eu não, Noémia, por isso vou dirigir-me para o próximo palco. Mas e partilhar contigo mais destas histórias.
20: Essa senhora, obrigada, daria, senhora a senhora Esmeralda daria uma belíssima repórter, porque ela transportou-nos para a casa da avó do genro. Sim. Com todos os detalhes, até nos vimos a subir a escada de caracol com ela, portanto, se calhar...
21: E a escada é íngreme, mas há pouco estávamos a falar ainda com o microfone desligado e a senhora Esmeralda dizia: Não está a gravar, eu não é direto mesmo. Ah, mas veja lá que eu agora vou para casa. E depois estávamos a falar, porque cada edifício, cada fachada, de onde em onde surgem...
22: É um rapaz que foi nascido e criado aqui também.
21: Tem imagens de moradores emblemáticos aqui de Alfama. E eu perguntava, já com esta visita guiada pela senhora Esmeralda, se também gostava de ter o seu retrato numa fachada.
22: Não, só era muito nova para ter essas coisas. É para pessoas de mais idade e mais...
20: Pronto, está bem.
21: Com mais história de Alfama. Exato. Pronto, 74 anos não são suficientes, Noémia, mas eu gostei desta visita. Ela estava a mostrar-me aqui a imagem do prédio de onde vive, que é o Arthur Batalha, também aqui das Lides do Fado.
20: Ora, aí está.
21: Fazer e prestar uma homenagem.
20: E já lá vamos também a esses retratos todos por Alfama. Alfama que hoje e amanhã ganha também uma nova dinâmica. E eu gostava que o sistema funcionasse, mas ele não está a funcionar. Está mesmo aqui a bugar-se.
21: Não funciona, mas funcionamos nós.
20: Não,
21: vamos vamos juntas aqui pela viela.
20: É só aqui a parte dos jingles que está aqui numa teima. Mas, entretanto, até para que possas movimentar-te, nós vamos...
21: Vou andando, sim.
20: Sim, vamos fazer aqui uma viagem no tempo para esta tarde. Vamos até ao terminal de cruzeiros, o palco Ermelinda Freitas, onde António Pinto Basto esteve também ao vivo.
2: Muito bem-vinda. Acabou de cantar aqui com ela um tema que gravámos há uns anos atrás, exatamente nos Quatro Cantos, em que a Teresa faz o papel de Silvininha. Ela agora é a Silvininha. Lindos olhos tem Silvina, lindas mãos Silvina tem. E a cintura de Silvina é fina como o azevém. Em Silvina tudo exala um cheiro de coisa fina, mas o que a nada se iguala é a fala de Silvina. A doce voz de Silvina é como um colchão de penas, é um fio de glicerina, um vapor de águas serenas. Porque não cantas, Silvina, se a tua voz é tão doce? Talvez cantada que fosse mais doce que a glicerina. Olha lá tu. Por não cantas, Silvina?

0: obrigado. Teresa Tapadas.
1: Muito obrigada.
2: Muito obrigada.
0: Mas, espera aí, não te faz embora. Que eu já agora aproveitar, vamos para cantar aqui mais uma meia. Pode ser. Vamos recorrer aqui a um tema bem antigo, um clássico da música portuguesa. De certeza que depois todos nos vão acompanhar no refrão. Um tema dedicado às velhas cartas de amor. É uma coisa que já não há mais hoje em dia, não é? Agora só há mensagens de amor. Pronto. É isso. Se o fado fosse escrito hoje em dia, chamava-se WhatsApps de amor. WhatsApps. Era assim. Mas agora vamos lembrar as velhinhas cartas de amor.

0: É uma das vozes mais marcantes, respeitado no fado português, com uma carreira construída ao longo de várias décadas, uma referência inconfundível. E é com muito prazer que o tenho aqui.
1: Sim, é uma emoção grande, e um orgulho grande de estar a pertencer, a colaborar com este festival, que estive no primeiro de todos. Ainda me lembro da apresentação que foi feita ali na Parreirinha da Alfama, e era aquilo que se diz, um tiro no escuro, porque não se sabia o que é que ia resultar de um festival de fado que nunca tinha sido feito em Portugal.
0: Sim, e é muito diferente cantar numa casa de fados e para um público assim.
1: Sim, são coisas bem diferentes. O fado foi se adaptando ao longo dos tempos a ser cantado em espaços grandes, que era uma coisa que não acontecia nos princípios, não é?
0: Sim. Quem é que vai acompanhá-lo?
1: Estamos aqui na guitarra portuguesa, o Dinis Lavos, na viola, o Gustavo, e na viola abaixo, o Gonçalo Cercas.
0: E o que é que preparou para este bocadinho agora, neste...
1: Pois, pediram-me para cantar um fado, e aqui vamos. Eu lembrei-me de trazer qualquer coisa alegre e ligada, não exatamente à Alfama, porque afinal a Alfama vai estar forçosamente ligada a este festival, porque se chama-me exatamente Caixa Alfama, mas não à Alfama, mas à Graça, que é vizinha da Alfama.
0: Então vamos embora à Graça.
1: E então este fado chama-se exatamente A Graça. Ai, que coisa sem graça, tamanha desgraça, a de não haver. Já nem sei o que faço.

0: O António Pinto Basto, que passou também esta tarde por uma emissão que fizemos especial para a RTP Mundo com o Miguel Peixoto e a cantar aqui A Graça com o som do Érica Arizanos. Ora, já viajamos, ou já vamos fazer uma nova viagem para outro palco deste grande festival. Este sistema hoje está a pio. Bem-vindo ao caos da informática.
1: Olá, está ótimo.
0: Há sempre qualquer coisa a acontecer.
1: Está de sonho, está de sonho.
0: Está fantástico. Ele há pouco não lia, agora leu três shows ao mesmo tempo. Foi só para brindar do tipo, então, estás a ver como isto funciona, pronto. Bem-vindo.
1: Obrigado.
0: Mais uma participação neste festival, Museu do Fado. Como é que foi este concerto? Já percebi que foi entusiasmante, no mínimo.
1: Ah, olha, fiquei muito, muito contente. Correu muito bem. Eu estava assim com as expectativas a ver, será que alguém vem? Porque uma pessoa tem sempre esse medo, não é? Porque a itinerância faz com que as pessoas andem de palco para palco. Mas estava um público muito composto e a certa altura começou a encher, que foi ótimo, encheu, e depois havia gente também cá fora que eu acho super, para mim comove-me porque ficam cá fora a ouvir e foi extraordinário.
0: De arranjar um lugar.
1: Sim,
0: um sítio,
1: mas foi, né? Muito bom, foi mesmo muito bom. O concerto eu quis fazer três homenagens que eram para mim importantes. Uma ao Zé Pracana, a quem deve a minha carreira, porque foi ele que me iniciou. Ao João Braga, que me levou para a televisão e para espetáculos, e à Maria João Quadros, que foi o sítio onde eu cantava na casa da Mariquinhas durante muitos anos, e por isso cantei três temas em homenagem a cada um deles, e acho que as pessoas responderam muito bem, e foi muito bom.
0: Ou seja, percebo pelas suas palavras que todo o conceito de espetáculo para esta noite foi pensado tendo em conta o festival.
1: Foi. Comecei com o Fado Varela, com um poema de João Fezas Vital, que fala sobre o chegar a um lugar. Depois houve estas três homenagens e depois passei um bocadinho pelo meu álbum e acabei com temas que toda a gente conhece. Bairro Alto, Marcha da Alfama, tivemos pessoas a dançar, portanto foi muito divertido.
0: Ah, mas isso ainda foi uma festa.
1: Tivemos. Foi ótimo. Pessoas a dançar, portanto foi muito divertido.
0: Ah, mas isso ainda foi uma festa.
1: Tivemos.
0: Mas quando é assim é extraordinário. Já é Sara Paixão também.

0: Carro Alto na Adega Machado, às segundas-feiras no primeiro e às terças-feiras no segundo. Tenho 4 filhos e por isso às vezes é muito, mais, é muito difícil abdicar do que mais do que 3 noites, porque senão acho que estou em vias de divórcio se acontecer uma coisa dessas.
1: Não queremos nada disso.
0: Não queremos nada disso. E então, para isso não acontecer, canto 2 vezes por semana. Sim, e as pessoas podem todas ouvir-me, tenho o maior dos gostos. Quem que venham lá.
1: Pelo muito obrigada por ter vindo a esta emissão e aqui eles gostaram do espetáculo do pai.
0: Eles gostaram ou não, meninos? Sim,
1: claro.
0: Vocês gostam? Eles estão felizes com vocês.
1: Gostaram muito.
0: Eles adoraram esta experiência de rádio.
1: Sim, sim, essa parte foi a que eles gostaram mais. Eles olharam, pô, podíamos usar estas coisas fixas.
0: Exato.
1: Portanto, já sabemos como entreter os meninos.
0: É mesmo. E eles vão ser fadistas, porque eles têm boa voz. Eles têm boa voz. Eu fiz agora 40 anos e eles cantaram um fado, os dois. Cantaram
1: sério?
0: Cantaram uma coisa linda de morrer. Uma coisa do trigacheiro. Uma coisa linda. Eu só chorei.
1: Maravilha, daqui a uns dias. Não penso, quem sabe na edição 2027 do Caixa, eles não sabem a palco com o pai.
0: Podem os meninos ir cantar em 2027.
1: Vamos aguardar por isso. Pelo muito obrigado, um
0: muito
1: grande
0: obrigado,
1: abraço. Obrigada. Pelo Madureira, que passou pelo palco do Museu do Fado neste primeiro dia do Festival Caixa Alfama.
0: E por isso canto-lhe na melodia do Franklin de Quadras um fado sobre esta relação muito íntima entre a voz do fadista e a guitarra portuguesa. Sem desprimor para os restantes, mas sobre este diálogo muito interessante.

0: Pio Madureira, que esteve então ao vivo no Museu do Fado neste primeiro dia. Já agora, Pio, vou aproveitar, a gravação estava bem feita.
1: Uau, eu estou maravilhado. É assim, a gente pode levar isso para casa?
0: Pode, cara, nós enviamos.
1: Que sonho. Que maravilha.
0: Nós enviamos depois. Sim, muito obrigada,
1: Pio,
0: por esta presença nesta emissão. Ora, daqui a pouco, né, voltamos a andar-se por Alfama dentro com os nossos repórteres.

0: E não vai a bem, vai a mal, temos ia faz disto, portanto finalmente conseguimos um jingle completamente passado, do início ao fim. Andreia Rocha, não sei se nesta altura estarás também por Alfama, algures neste bairro que hoje está apinhado de pessoas.
1: Eu estou na igreja de São Miguel. Eu estou a falar mais baixinho porque Luís Queiro está numa igreja cheia e há pouco cantava todo o público com ele os grandes clássicos do fado. Ouvia-se nesta igreja a plenos pulmões: tudo isto é triste, tudo isto é fado. Ao meu lado está a Valéria, que estamos aqui as duas junto à porta, portanto podemos falar aqui um pouquinho as duas. O que é que está a achar deste momento? Ainda por cima, quando o público se junta, parece que acontece magia.
2: É espetacular. Eu já tinha ouvido Luís Queiro e ele é fantástico. Mais uma vez está a prová-lo, e com esta acústica desta igreja é tudo o que ele precisava para os dele ainda brilhar muito mais.
1: É a primeira vez no Caixa Alfama ou já é uma retente?
2: Não, não, já sou uma retente.
1: Fã de fado?
2: Fã, incondicional.
1: Eu ouvi dizer que também canta, é verdade, Valéria?
2: Gosto de cantar.
1: Gosto de cantar. E vamos continuar então as duas a aproveitar esta igreja bonita e ao som de Luís Queiro.
2: Sim, sim, sem dúvida.
1: E a trautear também que a Valéria estava aqui também muito estarrecida e ao mesmo tempo todas as letras, porque são fados bem conhecidos de todos nós, a cantar, e não é a única, e é bonito ver toda a igreja ocupada, as laterais, os bancos que habitualmente estão aqui com fiéis, mas este é um momento religioso e solene que se está a viver aqui, não é? Eu sinto-me até
0: é muito
1: intrusiva.
0: Estranho. Eu já passei por exatamente por esse momento em que nós vamos para fazer reportagem, mas de repente há qualquer coisa mais forte que toma também conta de nós nessa igreja de São Miguel nestas noites de Caixa Alfama. Até já a Andreia que está então no bairro, no coração do bairro. Já o Miguel Peixoto está também na frente de palco, o palco Caixa. Miguel, numa noite de homenagem a Rodrigo, com também vários nomes em palco nesta gravação da Casa da Almália, que será emitido no próximo fim de semana, com Cátia Guerreiro, com Ricardo Ribeiro, com Camané, com grandes músicos também, que passaram logo na primeira hora de emissão connosco, para prestar também homenagem a Rodrigo, esse grande nome, esse nome gigante do fado. E agora, Miguel Peixoto, que contas tu?
3: Bom, decidi fazer uma mesa redonda, convidei três fadistas que participaram, já fizeram a sua atuação nesta edição do Caixa Alfama, a Flávia Pereira, Ana Rita Prada e o André Batista, são nossos convidados agora neste bocadinho, e o mais engraçado é, todos eles mudaram de roupa para vir conversar comigo. O palco é muito diferente daquilo que acontece na vida real.
4: Eu acho que sim, acho que há uma personagem que nós criamos de forma consciente ou inconsciente que nos obriga a ter uma certa postura de palco e por isso criamos outra fatia.
3: Qual é a sua personagem em palco?
4: Olha, eu tento ser o mais confiante possível e acho que a roupa até me ajuda a ter mais essa confiança, a ganhar ali uma certa postura. Tento ao máximo ser essa fadista respeitosa para com o fado, sem dúvida alguma, mas com confiança.
3: Não vou falar de roupa, quero tentar perceber com a Ana Rita como é que correu a atuação.
5: Eu acho que correu bem, pelo menos eu estava muito feliz, senti muito feliz durante o concerto todo. Eu creio que as pessoas também gostaram, que é o mais importante para mim. Eu basicamente tentei trazer um pouquinho daquilo que considero ser o meu fado através de alguns dos meus temas preferidos. Cantei para eles, cantaram comigo também, portanto acho que foi muito bonito.
3: O André é conhecido como o príncipe, não é? Por causa da forma como se apresenta em palco, não é?
6: Há quem me chama, agora se sou conhecido por príncipe, não sei. Mas de facto, tento dar o meu melhor em palco, tanto a nível de repertório como de imagem, claro.
3: Tentar perceber qual a importância deste festival, no fundo, para a vida destes três fadistas que estão aqui.
6: É de toda a importância, porque é o maior festival de fado que temos. É um fantástico, porque, quer dizer, nós fazemos o nosso espetáculo, assistimos ao espetáculo dos nossos amigos também, e acaba por ser uma festa, porque nós amamos o fado. E temos tantas amizades no fado que isto é família, isto é estar em casa, é uma maravilha este festival.
3: Vou voltar à Flávia. Flávia, o que é que a traz cá para além da sua atuação?
4: O fado, sem dúvida.
3: Mas vai ver quem? O André falava em nos amigos, quem são os seus amigos?
4: Eu gostava muito de ter conseguido ver, estava a comentar agora até com o André e com a Ana, que infelizmente depois do meu concerto eu já não consegui ver nenhum dos concertos deles, mas tanto o André Batista com a Ana Rita Prada, Luís Carlos, a Carolina Varela, o Hélder Moutinho, tantos que eu adorava ter visto e não consegui, infelizmente, mas agora a Raquel Tavares a seguir. Eu acho que são todos incríveis fadistas este ano e todos os anos, na verdade, no cartaz do Caixa Alfama.
3: Ana Rita, sente que está a representar a nova geração?
5: Espero que sim, ou creio que sim, de alguma forma. Essa é uma pergunta complicada.
3: Mas sente que o legado dos mais antigos, e este ano temos homenagem ao Rodrigo no fundo, o legado deles está a passar também para si?
5: Sim, sem dúvida alguma. Aliás, nós todos desta geração somos fruto das gerações anteriores, ou seja, eles é que se foram sempre e são os nossos guias, e tudo o que nós sabemos hoje devemos-lo muito a eles, isso sem dúvida alguma. A
3: Ana Rita tem um sotaque que não é propriamente lisboeta, não é?
5: Sou transmontana.
3: E vive-se também o fado em Trás-os-Montes?
5: Apesar de não existir muito nem a tradição de ouvir nem de cantar por lá, eu tive a sorte de ter muito próxima de mim a minha avó materna, ela costumava cantar, então acho que a minha paixão pelo fado vem muito por parte da herança dela também.
3: Para fechar a nossa conversa nesta mesa redonda, André, como é que é um bom dia passado no Caixa Alfama?
6: Um bom dia, basta vir para ter um bom dia. Para já, o fado começa no Terminal dos Cruzeiros, logo da parte da tarde, com aquela vista maravilhosa, sempre com artistas incríveis que preenchem o cartaz deste festival. Portanto, basta vir para ser feliz e ter um bom dia.
3: Muito bem, então um bom dia para vocês.
0: Obrigada. És quase um poeta. O Miguel Peixoto à conversa com vários fadistas que estão também presentes. À semelhança do que acontece com o público, vão migrando, né, depois das atuações nas várias casas, para aqui, para o palco principal, onde está também a terminar a gravação do Em Casa da Amália. Lá mais para a frente estará o grande concerto da noite à Raquel Tavares, um concerto que vamos também acompanhar aqui nesta emissão. Ora, já aqui o ouvimos, sugiro que voltemos a esse concerto que fez de Pio Madureira um homem muito feliz esta noite no Museu do Fado.
7: Vamos a isso. Marcha da Alfama.

0: Madureira, hoje no Caixa Alfama.
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0: E cá estamos, e também ao longo desta noite vamos percorrendo outros tantos palcos e outros tantos artistas que fizeram e fazem parte da edição deste ano. Ora, já aqui tivemos um leque dos artistas que estão a prestar homenagem no palco principal a Rodrigo, falta-nos apenas um, que é o Camané, que esteve também à conversa esta tarde com a Andréa Rocha.
2: Fazer e prestar uma homenagem a um grande nome do fado, a uma referência, é fácil, é uma responsabilidade acrescida? Tem-se aqui receio depois do feedback final deste grande homenageado da noite, ou nem por isso, porque Rodrigo é família e casa?
3: É família, é casa, mas claro que é um professor, e é a pessoa que eu desde criança tenho um respeito enorme, porque eu ia com os meus pais para o Forte, um Rodrigo, para Cascais, ouvir o Rodrigo. E todos os dias que eu ia, era a sexta e ao sábado, que eram os dias que eu podia ir, porque tinha escola nos outros dias, estou a falar quando eu tinha 9, 10 anos. Primeiro até ia para o Picadeiro e depois comecei a ir para o Forte do Rodrigo. E no Forte do Rodrigo tinha o Rodrigo, tinha o Manuel de Almeida, tinha o Parreira, tinha o José Luís Nobre Costa, toda a gente que tocava e cantava, Maria Armanda. Era fantástico. E o Rodrigo cantava muito bem, sempre cantou muito bem, e aprendi muito com o Rodrigo.
2: Qual foi o maior ensinamento?
3: Eu acho que foi aqueles fados que ele cantava, aqueles poetas que ele cantava muito bons, que tinham a ver com a geração dele, o João Fezas Vital, o João Dias, uma série deles, e ele cantava super bem. Aquele repertório que ele iniciou, os fados tradicionais, e depois quando passou para os fados canção, ou fado, os fados mais populares que ele criou, não é? Para mim o Rodrigo é bom em tudo, é um grande fadista, um grande intérprete acima de tudo, e tornou-se uma referência, não é? Como todas as muitas pessoas, especialmente o Rodrigo e o Manuel de Almeida, que estavam lá, eu ia para o bar onde eles estavam, e com o meu pai e a minha mãe, e ouvia as conversas todas. As brincadeiras que eles faziam com os músicos, com os chamados engates. Os engates eram brincadeiras que era tipo pegar a arrastar alguém que aparecia e que queria cantar e que não sei o quê. Eles, pronto, era muito engraçado.
2: A praxe.
3: Há histórias incríveis dessas histórias de... Cantavam, chegavam, vinha o guitarrista para ali, tocavam uma música, criavam uma coisa nova. Eu lembro do Rodrigo estar a ensaiar um fado tradicional... E criar esse fado na altura, ou mesmo cantar uma música nova naquela noite, e de repente essa música, passado uns 2 ou 3 meses, era um sucesso. Portanto, o Rodrigo era uma pessoa fantástica, nessa altura então era incrível, e eu tinha a oportunidade e o privilégio de ouvir o Rodrigo sempre, não é?
2: Nesses engates e nessas brincadeiras, lembras-te de alguma história quando tu começaste,
3: não,
2: então?
3: Eu uma vez os meus pais pararam o carro e eu fui sozinho lá para dentro. E o porteiro que lá estava, que era um fadista também muito bom, que eu gostava imenso, e estava lá como porteiro, disse que não tinha idade para entrar. Tinha 10 anos. Se calhar não tinha mesmo idade para entrar. E o homem, eu fiquei todo, fiquei coitadinho de mim, não posso entrar, isto não me deixa entrar. Era a brincar, porque os meus pais vinham atrás, pronto.
2: Trazer esses momentos, essa vida, essa história para o palco Caixa nesta noite tão especial, fica mais emocionado?
3: Sim, fico, é assim, eu conto a pé destas pessoas, destes grandes fadistas, eu fico intimidado no bom sentido, não é? Mas fico intimidado, tenho um respeito enorme por eles, tenho muito respeito, e então sinto, mas também tenho uma gratidão enorme, porque eles é que me ensinaram tudo, não é? A verdade é que o meu começo parte um bocadinho daí. Eu lembro-me de ter cantado primeiro aqui nas coletividades, e cantado na Cesária, por exemplo, uma casa antiga, e vir aqui ao Desportivo Amoraria, Alfama. A verdade é que depois comecei a ir para Cascais com os meus pais, pronto, e lembro perfeitamente desses momentos fantásticos, e de aprender fado e ouvir fado. Toda a gente frequentava aquilo, toda a gente do fado.
2: Homenagear em vida tem sempre outro sabor. O que é que podemos esperar então de especial por parte do Camané para oferecer ao Rodrigo mais logo?
3: Bem, assim, eu quando gravei o segundo disco, gravei um fado do Rodrigo. Gravei o fado de tango, com um poema do João Fezas Vital. No fundo era uma coisa que me ficou sempre na memória, esse fado do Rodrigo. Eu cantei à minha maneira, claro, mas com uma grande referência do Rodrigo. E claro que está lá muito daquilo que eu aprendi com ele. Chama-se Esquina de Rua, e é o fado de tango, com esse poema lindíssimo que o Rodrigo... E uma série de fados, eu lembro dele cantar o Pedro Rodrigues de uma forma incrível, completamente diferente. Por exemplo, ele cantava só quem ama tem razão, mulher, dá-me a tua mão, apreciamos a partida. Portanto, a forma como ele cantava era completamente diferente, porque havia várias pessoas, havia o caso do Carmo, por exemplo, que era genial e que cantava Duas Lágrimas de Orvalho, pronto, e caíram nas minhas mãos quando eu te afaguei o rosto. Portanto, estas pessoas tinham a capacidade de, à sua maneira, criar um poema e por dentro da história e dentro daquele chão musical que era o Fado Tango, neste caso, não é? O Fado Pedro Rodrigues, neste caso é o Pedro Rodrigues, e eles faziam estas coisas incríveis. O Carlos fez aquele fantástico Duas Lágrimas de Orvalho e o Rodrigo fez Só Quem Ama Tem Razão, quer dizer, uma coisa incrível. É lindíssimo a forma como eles, de maneira completamente diferente, conseguiram ser inovadores, incríveis.
0: E assim foi esta conversa de Camané, um dos convidados para homenagear Rodrigo nesta noite de Caixa Alfama. E para fecho também, para a reta final desta hora, é precisamente para esse palco que vamos espreitar a gravação do programa com Ricardo Ribeiro, neste momento em palco.

0: Espreitámos assim o palco principal da edição de 2026 do Caixa Alfama, o palco Caixa, onde está a ser gravado em casa da Amália. E Miguel Peixoto, tu estás aí mesmo frente, na frente de palco. Eu estava a espreitar até pelo ecrã gigante e agora, quando estava Ricardo Ribeiro a cantar, estava, por exemplo, a Cátia lavada em lágrimas, com uma emoção absolutamente incrível. O público ficou também estarrecido durante este momento, e é precisamente junto ao público que tu estás. Sugiro que um minuto e meio, dois minutos, consigamos fazer assim um retrato do que foi esta noite de homenagem.
1: Para já, aquilo que sinto é o público, na sua maioria, está de pé, a bater palmas a este momento. Tentar aqui conversar com este senhor, bom, que emoção é que sente depois desta homenagem?
2: Acho bonito, até porque Rodrigo é uma figura do fado e é uma figura também deste imaginário. Portanto, acho bonito. A emoção é de ser mais um fadista e ainda bem que está vivo e homenageá-lo em vida.
1: Mas sente aquele arrepiar no coração?
2: Sim, sente-se. É normal. Acabámos de ouvir o Ricardo Ribeiro e é normal sentir essa emoção.
1: E esta senhora, diga-me, o que é que sentiu?
3: Olha, senti assim uma emoção muito grande e estou agora a gostar imenso de o ouvir. E cá para onde estarei outra vez.
1: Muito bem. Estas as palavras de quem assistiu a esta homenagem. E mais uma vez, Rodrigo, levanta-se para cantar.
0: Vamos desta vez tentar ouvi-lo até bem perto das notícias. O homenageado desta noite e da edição deste ano no Caixa Alfama, 85 anos, uma vida absolutamente incrível que esperamos seja posta em livro, como foi prometido na emissão da RTP Antena 1. Aqui está ele, senhoras e senhores, é com ele que vamos até às notícias.
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0: 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RTP Antena 1, boa noite. 23 horas em Portugal Continental e na Madeira, 22 nos Açores.
1: 44 pessoas feridas, uma com gravidade no descarrilamento de um comboio na Normandia. Os húteis assumem controle total da costa iemenita do Mar Vermelho, um desenvolvimento da guerra que até pode trazer consequências para Portugal. Protestos e encontros com trabalhadores durante um mês, a acabar com uma manifestação nacional em Lisboa, Porto e Coimbra. É a proposta da CGTP que exige o salário mínimo nos 1.100 euros.
0: Edição de Camila Vidal, 24 graus. Agora aqui na cidade de Lisboa, 21 no Porto, 26 em Faro, no Funchal, 23 graus também na cidade de Ponta Delgada.
1: Pelo menos 44 pessoas ficaram feridas no descarrilamento de um comboio em França. Pelo menos uma delas, ferida com gravidade, foi transportada de helicóptero para o hospital. Está em estado crítico. É para já isso que avançam as autoridades francesas. O descarrilamento aconteceu perto da cidade de Cléon, na Normandia. O comboio transportava cerca de 180 pessoas. Os húteis, apoiados pelo Irão, passam a controlar toda a costa do Mar Vermelho no Iémen. Uma ilha estratégica junto ao estreito de Bab al-Mandeb foi tomada pelo grupo rebelde xiita. É uma ameaça à exportação de petróleo saudita. Os húteis já anunciaram que permitem a navegação marítima neste estreito no Mar Vermelho a todos os navios, exceto se forem da Arábia Saudita. O comentador de Assuntos Internacionais da Antena 1, Filipe Vasconcelos Romão, explica que o objetivo dos húteis é o do Irão, pressionar a Arábia Saudita, o maior exportador mundial de petróleo do mundo, e mexer com o preço do crudo.
2: Está aqui um objetivo que parece claro por parte do Irão de afetar os mercados internacionais em termos de energia, quer diretamente pela sua ação no Estreito de Hormuz, quer no caso com os Houthis, que são uma milícia sua aliada e que controla uma parte do Iémen. E estes Houthis, que controlam uma parte do Iémen, estão a avançar contra interesses sauditas, uma vez que boa parte do petróleo saudita é exportado não a partir do Estreito de Hormuz, mas sim a partir do Mar Vermelho. Estão a tentar controlar essa outra saída de petróleo e de gás para, desta forma, pressionar o preço internacional da energia e, de facto, atingir o seu objetivo de condicionamento da política norte-americana e de perturbação dos Estados Unidos.
1: A Arábia Saudita fica com menos margem para exportar petróleo. Os ataques no Estreito de Hormuz têm impedido a navegação marítima. O Mar Vermelho era a alternativa para os sauditas, alternativa que agora fica comprometida com este anúncio dos húteis de que têm controlo total sobre o Mar Vermelho, na costa do Iémen. E a escalada deste conflito na região pode também vir a ter impacto nos preços da energia em Portugal, diz Filipe Vasconcelos Romão.
2: Se afeta aos preços dos Estados Unidos, que é autossuficiente em matéria de gás natural e de petróleo hoje em dia, não o foi durante os tempos, mas voltou a sê-lo nos últimos anos, evidentemente para um país dependente, ainda mais dependente, ou totalmente dependente, uma vez que não produz nem gás nem petróleo, destes recursos energéticos, afeta de uma forma muito clara, como já temos visto todas as segundas-feiras com o aumento do preço da gasolina e o aumento do preço do gasóleo, e a situação a confirmar-se esta situação que foi relatada de controle dos húteis de uma parte do estreito, nomeadamente de uma pequena ilha à saída do Mar Vermelho, isso evidentemente já se está a refletir nos mercados internacionais.
1: O jornal britânico The Guardian fez as contas, cerca de 12% das mercadorias mundiais passam pelo estreito de Bab al-Mandeb, agora controlado pelos húteis. O número de casos de ébola na República Democrática do Congo chegou a 7 mil. Há mais de 3.300 mortes confirmadas pelas autoridades de saúde do país. A Organização Mundial de Saúde admite que a epidemia está fora de controlo na República Democrática do Congo e já se compara ao surto que atingiu a África Ocidental há 10 anos. Nesse período morreram 11 mil pessoas, sobretudo na Guiné-Conakry, Libéria e Serra Leoa. Lisboa, Porto e Coimbra vão ser palco de uma manifestação nacional convocada pela CGTP. É daqui a pouco mais de um mês, a 17 de outubro. Antes disso, a Intersindical convoca vários protestos em vários setores de atividade. Tiago Oliveira fala de um mês de ação entre a próxima quinta-feira e o dia da manifestação nacional. O secretário-geral da CGTP apela à adesão dos trabalhadores em plenários, concentrações e demais protestos.
3: Terminar este mês de ação mobilização de luta, que vai de 17 de setembro a 17 de outubro, com uma grande manifestação nacional no próximo dia 17 de outubro, descentralizada Lisboa, Porto e Coimbra, onde certamente serão milhares e milhares os trabalhadores que irão trazer para a rua aquilo que são os seus anseios e os seus objetivos que trazem e que emanam dos locais de trabalho, mas também trazem para a rua aquilo que é a sua contestação e a sua luta para com as políticas que este Governo está a colocar em prática.
1: E a CGTP quer o salário mínimo nacional nos 1.100 euros já no próximo ano. Defende ainda um aumento de 15% para todos os trabalhadores. Tiago Oliveira até acha que é uma proposta modesta e que fica aquém daquilo que os portugueses precisam. A Associação dos Profissionais da Guarda responde ao apelo feito ontem pela Associação Sindical de Profissionais da Polícia, que representa a PSP. E agora os protestos das próximas semanas vão mesmo ter as duas polícias lado a lado, PSP e GNR, o sindicato que representa os militares da Guarda, anunciou esta tarde que em reunião da direção decidiu juntar-se a esses protestos. Para já estão marcados encontros a 24 de setembro no Porto, 1 de outubro em Leiria, 8 de outubro em Lisboa e 14 de outubro em Faro. São manifestações a pedir mais condições para as forças de segurança. O JPP junta-se ao Chega e propõe uma comissão de inquérito sobre a atuação do ministro Luís Neves. São já dois os partidos a querer ouvir o ministro da Administração Interna no Parlamento, o Chega, agora também o JPP, mas com um requerimento diferente, e o deputado único, Filipe Sousa, faz questão de dizer o que é diferente.
4: A nossa CPI difere muito da CPI apresentada pelo Chega, embora não tenha conhecimento ainda da versão final que eles entregaram. O Chega personifica, portanto vai aumentar a pessoa e não é um género. Mas a nossa, acima de tudo, pretende devolver a credibilidade das instituições do Estado, neste caso à Polícia Judiciária. Nós queremos ouvir aqui um conjunto de personalidades, desde o atual ministro, anterior diretor nacional da Polícia Judiciária, membros do governo responsáveis pela área da Justiça.
1: Diz o JPP que quer devolver a credibilidade à Polícia Judiciária e não apenas focar-se na figura de Luís Neves para justificar uma comissão parlamentar de inquérito que já foi pedida no Parlamento. Pedem-se esclarecimentos sobre a atuação do ministro quando era diretor nacional da Polícia Judiciária e também mais sobre as ligações com a Constru Barcelos. O inquérito pede igualmente explicações sobre os procedimentos de nomeação e de recondução de Luís Neves na PJ. O pedido de uma comissão de inquérito do JPP não tem caráter putestativo, ou seja, terá de ser aprovado pelos deputados. Já o requerimento do Chega obriga mesmo Luís Neves a ir ao Parlamento, mas ainda não foi admitido pelo Presidente da Assembleia da República. 6 mulheres ficaram feridas, duas delas com gravidade, num acidente de trabalho durante as vindimas. Foi no concelho de Celurico de Basto, distrito de Braga. É o que adianta a agência Lusa, fonte da Proteção Civil e também a fonte da GNR. O incidente aconteceu durante a tarde. O alerta foi dado por volta das 6:45 e este acidente provocou 6 vítimas, duas delas com ferimentos graves e que foram transportadas para o Hospital de Guimarães. Em causa o capotamento de um trator durante a vindima. As vítimas são todas do sexo feminino, têm entre 30 e 60 anos. O PS insiste que é preciso maior rapidez nas respostas à população afetada pelo comboio de tempestades do início do ano e avisa que essa é uma matéria que tem mesmo de ser prioritária no momento da discussão do Orçamento do Estado com o Governo de Luís Montenegro. O tema vai estar em destaque este fim de semana em Leiria, onde o PS realiza uma convenção autárquica nacional com dezenas de autarcas presentes. Ouvido pela RTP Antena 1, André Rijo, deputado e coordenador autárquico do PS, sublinha que este é um assunto urgente para o país.
5: O tempo vai passando e muitas vezes os discursos políticos não têm correspondência àquilo que é a capacidade de execução no terreno para repor a situação antes das tempestades. Ninguém diz que é uma tarefa fácil, obviamente temos consciência que não será, mas, de todo modo, a nossa presença aqui em Leiria este fim de semana é, sem dúvida, para assinalar, mais uma vez, a importância, a necessidade e a urgência de, do ponto de vista político, este tema não desaparecer da agenda política e, no caso em concreto, aproximando-se aqui a discussão da proposta de lei do Orçamento de Estado para 2027, obviamente que o tema da resposta às tempestades tem que ser um dos pontos muito fortes da proposta de lei do Orçamento de Estado do Governo. Essa é, de facto, uma tónica que o Secretário-Geral, inclusive, tem colocado como ponto prioritário da agenda na discussão do Orçamento de Estado para o próximo ano.
1: A Convenção Autárquica Nacional decorre amanhã nos Marrazes, em Leiria. Conta também com a presença do líder do PS, José Luís Carneiro.
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0: De regresso para mais uma hora, Noémia. Boa noite de novo.
15: Então, boa noite, Rui Santos. Olha, a primeira pergunta desta hora de emissão vai mesmo para ti. Tu que já andaste aqui muito por Alfama, tu já aprovaste a ginginha do pipi? Eu não sei se é assim que se diz, se é pipi, se é pipi.
16: Não, é assim mesmo. É a ginginha do pipi. Mas há uma explicação, atenção.
15: já vamos ver se a ver se o Rui já provou.
0: Não provei. E responde à intenção direta da palavra, atenção. Vocês têm muita sorte de eu estar aqui a fazer emissão, porque senão tinham que apanhar comigo aí a cantar nem que fosse na vossa emissão. Mas isso prepara-se para um destes anos.
15: Isso nós já tivemos de suportar nos corredores da RTP. Rui, poupa-nos e aos ouvintes.
0: Olha, está. Isso foi o melhor que vos aconteceu. Foi o melhor que vos aconteceu.
15: Exato. Nunca iremos esquecer esse momento. Vamos à ginginha.
16: Vamos à ginginha. E ao fado, que ele continua aqui.
0: Já.
16: E o que é que acontece, Noémi? Eu estou no Largo de São Miguel. Está a acontecer um momento fado à janela em que finalmente muitos dos turistas conseguiram perceber o que é que se está a passar, porque vão espreitando e vão andando. E eu parei na bancada da ginginha do pipi e aproveitámos precisamente o momento, arrancámos precisamente no momento em que toda a gente parou aqui no pipi. Ó, Célia!
17: O pipi é o meu avô, era o meu avô, coitadinho, já faleceu.
16: E muito conhecido então aqui em Alfama?
17: Ah, muito. Nascido e criado aqui, faleceu com 90 anos.
16: E a Célia também, nascida e criada, assim como a Paula e a Inês, portanto várias gerações. É normal para vocês então montarem a banca, terem salgadinhos, terem... basicamente é alimentarem este povo e refrescarem este povo. E agora, aproximou-se tudo, é bom sinal. Eu há pouco ouvi a Célia, confirmo-me lá, diziam que Santos Populares é para os residentes e o Caixa Alfama é para os comerciantes. Bate certo?
17: Bate certo, mas os comerciantes não se podem queixar. Queixam-se de barriga cheia. Desculpem lá, aqueles todo ano têm turismo.
16: E aqui o pipi também sai sempre muito bem, não é?
17: Sai, graças a Deus, aqui a do pipi é sempre... Tá sempre...
16: A cliente está a dizer, então não sai, sai sim senhor, e a ginginha é caseira e varia, não é sempre igual de...
17: Não, um dia pode estar mais doce, outro dia mais forte, nunca sai igual porque ela é mesmo caseira.
16: E qual é o segredo então e a diferença desta ginginha do pipi? Eu estou a dizer muitas vezes o nome, mas é só o nome do avô da Célia.
15: Não tínhamos reparado, não.
17: Eu vou explicar porque o pipi. O meu avô era um senhor assim muito alto, muito vistoso, muito bonito. E aos bailaricos antigamente, e ele ia assim de fatinho, não é? Todo bem vestido. E quando ele chegava aos bailes, elas diziam assim, lá vem ele todo pipi. E assim ficou.
16: E é uma expressão bem portuguesa.
17: Pipis.
16: A família dos pipitos está a alimentar e a refrescar os grandes visitantes deste festival Caixa Alfama, os turistas. Muitos turistas perguntam o que é que se está a passar aqui
17: sim,
16: no bairro.
17: Sim, perguntam, sim.
16: E a Célia faz de não, relações não, públicas sim, e explica sim, o quê? O que é que diz a um turista? O que é que se está a passar? Está aqui tanta gente, está a televisão, está a rádio?
17: Que é um festival do fado. Pronto, organizado para a Caixa Geral. Digo para eles irem ali ao pé do Museu do Fado para comprar as pulseiras, porque é muito bonito. O fado cantado nas igrejas para mim é o mais bonito. E pronto, e eles vão e também têm aí esses coisinhos.
16: Têm os mapas, têm também os indicativos, é isso mesmo. Têm em cada ponto onde há um palco, há um totem, que é assim que se chama, iluminado, que menciona. Tem também os azulejos a servir de decoração e nós ouvirmos as guitarras no largo que está repleto. Há pouco estava mais espaço para podermos aqui deambular. As escadas agora aqui da Igreja de São Miguel estão cheias, o largo também, e vamos aqui continuar mais um pouco. Eu se calhar vou aproveitar uma ginginha. Não, é esta hora já. Posso, não é, minha?
15: Posso, sim, senhora. E depois da forma como abrimos esta hora de emissão, é bom que venhas e não venhas sozinha. Traz também a ginginha do pipi. Ficámos todos curiosos.
16: Combinado.
15: Queremos provar esse néctar, vou dizer dos deuses, mas acho que é um bocadinho arriscado. Até já, Andréia.
16: É da ginja. Até já.
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15: Estamos, sim, senhora, em direto do Caixa Alfama, primeira noite de festival, daqui a pouco às 11h30. Temos também no palco principal de Raquel Tavares. Ora, dentro de instantes vamos também falar aqui com o Hélder Moutinho. Antes, e porque quando a Andréia estava a falar-se com esta senhora em pleno coração da Alfama, falámos também, ou falaram elas, sobre os comerciantes de Alfama. E os comerciantes têm uma associação que passou também esta tarde pela emissão da RTP Mundo, e que teve também presença num dos palcos deste festival, mais especificamente no rooftop do Terminal de Cruzeiros.
7: Vamos conversar com a Tininha, que é, no fundo, a líder desta associação. Como é que nasce esta associação?
9: Esta associação nasce no tempo do Covid. Nós tivemos uma baixa muito grande... De negócios, não é?
7: Sim.
9: Então eu, juntamente com alguns colegas, formámos a Associação de Comerciantes do Bairro de Alfama, onde incluía todos nós.
7: Sim. Ó, Tininha, trouxe gente para embelezar esta tarde, não
9: trouxe,
7: foi?
9: Trouxe.
7: Quem é? Quem é que trouxe?
9: Eu trouxe a Maria de Céu. Uhum. E trouxe o Rui Pinto.
7: Maria de Céu o quê?
10: Freitas. Maria de Céu Freitas.
7: Freitas. E como é que apareceu o fado na sua vida?
10: Desde pequenita sou aqui de Alfama, nascida e criada, filha de uma varina e filha, neta de uma varina de Alfama e filha também de uma fadista, que já não está internada.
15: E foi, portanto, de repente fiquei aqui sem, eu fiquei sem som, mas estávamos aqui a recuperar também uma das conversas desta tarde com a Associação de Comerciantes de Alfama, que também passou pela emissão da RTP Mundo e passou também pelo palco Hermelinda de Freitas neste primeiro dia de Festival Caixa Alfama. E por falar em primeiro dia, ele arrancou também com uma dupla no palco principal. Miguel Moura e Carolina Varela Ribeiro abriram as hostilidades do Palco Caixa 2026. Conseguimos ouvir.
16: Canções e até letras de fados, por acaso hoje não trouxe nenhuma, mas trouxe esta canção que vai representar o meu futuro no mundo da música, porque eu sou apaixonada por música e apaixonada por fado, e chama-se A Cantar Pela Vida, e espero que gostem. Obrigada.

0: Uma das canções, um dos fados interpretados no primeiro concerto do Palco Caixa deste primeiro dia do Festival Caixa Alfama, Miguel Moura e Carolina Varela Ribeiro, nesta emissão da RTP Antena 1. Ora, ele também já teve o seu palco, e o palco foi desta vez Magalhães Lima, se bem que Hélder Moutinho, não sei se haverá algum palco que ainda não tenha cantado.
1: Quer dizer, a primeira edição de todas foi no Magalhães Lima, não é? Depois, um ano ou dois depois, acabei por faltar, vim fazer o Rooftop, que é o Irmelina de Freitas, acho.
0: Sim, sim,
1: é?
0: Agora sim.
1: Depois, mais tarde, voltei a fazer mais uma vez o Magalhães Lima. E depois tive alguns anos sem vir. Pronto, pensei assim, ok, pá, vou fazer aqui uma pausazinha para não vir tantos anos seguidos, porque... Percebia também que havia, vejo o gosto que o Luís Montes tem em trazer, em convidar, mas pronto, epá, também fazer uns entregues também.
0: Sim.
1: Havia concertos em Lisboa que eu tinha um mês depois, em salas privadas.
0: E até para haver aquele efeito saudade, não é? De regressar.
1: E era tipo, imagina, tinha um concerto de novo, uma vez tinha um concerto no CCB, não queria estar porque era muito próximo e se prejudicar. Uhum. Outra vez tive um concerto de Tivoli, também não podia, não sei o quê. Então, ano passado, acabei por vir aqui ao palco principal com o meu irmão Pedro, fizemos aquele espetáculo de hoje. E agora, este ano, pronto, convidaram-me, eu vi, ok, pronto, foi. No fundo, é um ciclo, não é? Porque foi a primeira vez que vim, foi no Magalhães Lima, e agora, pronto, fazer o Magalhães Lima.
0: Que é uma sala, uma das salas mais procuradas também no festival, o Caixa.
1: É uma boa, uma sala é simpática, é grande, pronto. E nós sentimos o calor do público com bastante força.
0: Eu ia perguntar precisamente isso, Hélder, como é que foi esta noite? Casa cheia, deduzo?
1: Não teve completamente cheio, não é? Pronto, seja como for, teve bem composto e o público esteve muito seguro, muito. Não senti aquela coisa de agora sai e vê outra coisa, não tiveram ali muito.
0: Pode
1: até ao
0: ser,
1: fim.
0: Que é das coisas que acontecem muitas
1: sim,
0: vezes.
1: Sim, muito ativo, muito gratificante, cada vez que acabavam o fado, aplaudiam bastante força, aos gritos e aquelas coisas todas. Que é uma coisa que é muito gratificante para nós, mas também sentimos que as pessoas estão a gostar e estão contentes com o que está a acontecer.
0: São esses aplausos que fazem valer tudo a pena.
1: Claro. Isso é o legado que nós queremos cada ano.
0: Por falar em legado, o homenageado da edição deste ano, Rodrigo, imagino que seja também uma fonte de inspiração para toda a gente que está envolvida no meio fadista. Para si, Hélder, que figura é esta?
1: É exatamente essa inspiração. Portanto, é um homem que, no fundo, para mim, que nos ensinou a todos nós muito como se deve dizer bem, que é muito importante a força da palavra. Um homem que teve sempre muito cuidado a escolher o seu repertório, de uma forma mais popular, mais mediática, e de outra forma mais introspectivo, no fundo, não é? Portanto, é uma pessoa que eu gosto muito e tenho um carinho muito especial por ele, assim tanto que eu também, em janeiro, também lhe vou fazer uma homenagem.
0: Vamos lá saber. Podemos saber mais?
1: Não sei se já está anunciado, mas acho que pronto, depois a gente faz conta.
0: Janeiro, mais para o início, mais para o fim.
1: Vocês vão estar envolvidos nisso também.
0: Ah, muito obrigada, agradecemos, lá estaremos. Geograficamente, em que zona do país?
1: Em Lisboa, E para os lados de Belém.
0: Ah, pronto, olha, eu estou aqui a pensar assim, onde é que será.
1: Onde é que será o grande auditório que há em Belém?
0: Começa por si. Tem mais um si
1: começa
0: e acabava
1: mim,
0: num B. Acaba num B.
1: Começa por si, si. Começa por mim.
0: Pronto, já percebemos. Pronto,
1: temos ali uns convidados muito especiais.
0: Portanto, depois iremos então anunciar, e obrigada por deixar já, ter levantado aqui a ponta do véu. Rodrigo é, de facto, dos nomes mais marcantes do fado. Esta tarde estive também à conversa com ele. Acima de tudo, o Rodrigo tem muita vida dentro das canções dele. E isso nota-se.
1: Ele até a falar. É fadista. Até a falar é um fadista tremendo. A cantar, nem se diz nada, nem se fala, não é? Portanto, como é óbvio, é um grande fadista, um grande contador de histórias e portanto, é um exemplo tremendo para todos nós. Mas depois a contar histórias, tipo, estamos com ele durante uma noite, já me aconteceu, e jantar a casa dele, e ele começar a contar histórias. Isto,
0: é fantástico. É um contador de histórias nato.
1: Pronto. E é isso mesmo. Pronto.
0: Hélder, muito obrigada, portanto, até janeiro no mínimo. Havemos de nos encontrar antes.
1: Havemos de encontrar antes.
0: Mas janeiro já está marcado em termos de agenda. Vamos agora fazer aqui um momento de rádio de discos pedidos. Portanto, e o disco pedido neste momento daqueles dos momentos que aconteceram esta noite no Magalhães Lima, a escolha é qual? Qual é a canção?
1: Eu ouvi falar no tema 7, não sei se é mesmo o tema 7.
0: O tema 7, fomos pelos números.
1: Aquilo que diz, nunca parte inteiramente.
0: É precisamente com esse fado de Hélder Mutim que vamos ficar nesta emissão do Caixa Alfama, primeira noite de festival. Esta noite absolutamente extraordinária, quente, que se vive neste bairro típico lisboeta.
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0: Hélder Moutinho ao vivo no Caixa Alfama esta noite, né, no Maranhão Lima.
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0: Estamos quase a receber no palco principal o último concerto desta noite, que traz também a este palco, que ela também conhece, uma filha da casa. Ela é natural de Alfama, Raquel Tavares, está quase a iniciar o seu concerto. De resto, o palco já está preparadíssimo para receber, com o grafismo que a Raquel já trouxe, já trazia de outros tempos. E Miguel Peixoto, estás também nesta zona de público em que há muita expectativa para que se ouçam os primeiros acordes e para que a Raquel regresse a este palco que tão bem conhece.
2: Já agora, o grafismo é a Raquel vestida com um género a cowgirl, com um chapéu que parece de cowgirl, exatamente. Bom, há uma zona que é a zona onde as pessoas tentam comer e relaxar. Fui descobrir aqui uma família de Lamego. Os Guilherme, não é? Guilherme Monteiro, não é?
3: Boa noite, Guilherme Monteiro.
2: Isso. E porquê é que decidiu escolher esta zona que não é bem no centro para ver o espetáculo?
3: É onde há vida.
2: Bom, há muito tempo que não vemos a Raquel atuar.
3: É verdade, é verdade. E uma das razões que me fez ficar aqui foi para ouvir a senhora Raquel Tavares. A postura dela, toda ela é fado. Toda ela é fado e faz-nos ficar... É ela não, todos nós, a nossa família, a minha esposa, os meus sogros, os nossos amigos, toda ela é fado e todos nós estamos aqui à espera da Raquel Tavares.
2: Vamos lá saber outra coisa. É a primeira vez que vem ao festival? Como é que é?
3: Não é a primeira vez, é a segunda vez. Da primeira vez não correu muito bem porque não saí dali do Barraca da Ermelinda. Mas desta vez está a correr melhor. Já me consegui afastar da Barraca da Ermelinda por causa da Raquel Tavares.
2: Mas tira férias, tem familiares em Lisboa, reserva hotéis, como é que faz?
3: Moramos aqui na Margem Sul, efetivamente moramos na Margem Sul. Tiramos o dia especificamente para vir ao Caixa Festival, para vir ver a Raquel Tavares. Hoje fui para ver a Raquel Tavares. Não, mas hoje fui a Raquel Tavares.
2: Mas não se zanga com a sua esposa, por amor de Deus.
3: Não, você não me arranja um divórcio, atenção.
2: Outra das engraçadas neste festival é esta família acaba por fazer amizade com, não conhecia de parte nenhuma os Monteiros de Lamego.
4: Não conhecia.
2: Como é que surgiu esta amizade? Foi sentada na mesa?
4: Pedi licença para me assentar e os senhores foram bastante educados, deixaram-nos assentar e olha, estamos aqui a conviver, a beber um vininho muito bom, de linda, e umas imperiaisinhas, e faz parte da festa.
2: Bom, já é uma habitué nestes festivais?
4: Não, é a primeira vez que eu venho.
2: Que expectativa é que tem em relação a... para já este e ao próximo dia e ao concerto que vai acontecer dentro de minutos?
4: Minha expectativa é ver a Raquel Tavares e fiquei cá para ouvir, sem dúvida alguma, e gostei também da casa da Amália e agora vou aguardar pela Raquel Tavares.
2: O seu marido dizia-me que nesta zona da refeição é o melhor sítio para se ver o festival. Porquê?
5: Mais calmo, não há tanto barulho, tanta confusão e vai-se convivendo.
2: Como a sua mulher disse, que é a primeira vez que vem ao festival. Sim, festival. Bom, o que é que está a achar destas primeiras horas?
5: Estas primeiras horas têm sido magníficas, muito boas.
2: Jantou aqui no festival, jantou em Alfama, como é que foi?
5: Não, jantámos aqui. Viemos diretamente para ver o Casa Amália e a Raquel Tavares.
2: Acho que estamos a ouvir os primeiros acordes do concerto, não é, Noémia?
0: Estamos sim, senhora. É a altura de ligarmos ao palco principal para acompanharmos este concerto de Raquel Tavares.

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todos, boa noite. Beijo-me. Eu nem acredito, olha, nem acredito, nem acredito. Então, boa noite a todos. Estou tão feliz de estar aqui. Tão feliz, tão feliz. Eu esperei muito para estar aqui. Eu esperei mesmo. Tinha que ser este ano, tinha que ser este ano. Esta noite reúne um conjunto de fatores que eu acredito que foi por isso que esta espera aconteceu. E desde já, muito obrigada ao Caixa Alfama, ao José Gonçalves, ao Luís Montes e a toda a Música no Coração por me terem convidado e por terem esperado de alguma forma que eu estivesse pronta para voltar. Obrigada a todos. Obrigada aos senhores que generosamente também esperaram e hoje estão aqui. E isso é tão importante para mim. Obrigada. Obrigada, mil vezes. Cantar no meu bairro é sempre uma tremenda emoção e as coisas correram tão bem este ano que até, vou partilhar isto com os senhores, até a posição do palco este ano é a que eu mais gosto. Eu já fiz este festival algumas vezes e já cantei daquele lado de lá, já cantei daquele lado de lá, mas esta é a forma que eu mais gosto de estar aqui porque tem Alfama de frente. Eu sei que os senhores não ouvem, mas eu vejo o meu bairro. Ele está ali e é tão confortável cantar e ver a minha casa. Estou muito feliz. Bom, esta noite o que vos trago é uma noite fado. É uma noite fado. Eu quando agora decidi voltar a cantar, pensei, o que é que me apetece cantar? E o que me apetece cantar é fado. Na sua forma mais tradicional, fados, fados de que me lembro, fados, alguns que já fazem parte do meu percurso, desde sempre, outros que de repente me lembro de cantar e que canto, que não têm grande porquê, só porque sim. Mas acima de tudo, gostava de enaltecer alguns fadistas, homens e mulheres que me tornaram fadista, com quem eu me fiz fadista. E por isso esta noite eu vou lembrar alguns deles com os senhores, como hoje já foi aqui homenageado e tão bem o querido Rodrigo. Uma salva de palmas para o Rodrigo, que é uma maravilha, que é uma maravilha. Bom, e por isso, o que vos convido então é uma noite de fada, antiga portuguesa, com os instrumentos tradicionais, guitarras portuguesas, viola e baixo, mas há um senão só, assim um... Uma parte que eu gostava que os senhores retivessem, que é, um, espero que venham com tempo, que eu tenho tanto para cantar, e dois, como disse, cantar no meu bairro é uma celebração, e este ano Alfama está em festa, já lá vamos, Alfama está em festa, e por isso, meus senhores, quando um fadista sai à rua para ir aos fados, ele sabe onde é que começa, mas não sabe onde é que acaba, e por isso o meu desafio hoje é que acabem onde eu estiver. Muito obrigada a todos e espero que saiam daqui de alma cheia, como nós seguramente vamos sair. Muito obrigada.

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1: Muito obrigada. Muito obrigada. Como eu disse, eu gostava de recordar esta noite alguns fadistas, homens e mulheres com quem cresci. Eu comecei hoje por cantar um fado, nunca esse fado fez tanto sentido. Um fado de criação da Dona Beatriz e que diz: vejo do cais mil janelas da minha velha Lisboa, vejo a alfama das vielas, o castelo, a madragoa. Um fado da Dona Lucília. Depois cantei Zangueme com o meu amor, um tradicional moraria, criação de Amália Rodrigues. Este último também, um fado que um amigo uma vez me pediu para cantar, esta janela do peito, e que em boa verdade o refrão diz tantas coisas, que trago a janela do peito aberta para o passado, todo ele feito de fadistas e de fado. Algum desses fadistas com quem eu cresci estão aqui hoje, e não, acreditem que não há nada que me deixe mais acarinhada, mais aconchegada do que ter os colegas e amigos presentes. Uma salva de palmas para os fadistas que já fizeram hoje o Caixa, que estiveram hoje a cantar. Alguns deles estão aqui, e obrigada a todos. É sempre para vocês, sempre. Mas quando eu comecei, há já alguns anos, eu tinha algumas fadistas como referência. Uma delas eu não conheci, que era a Dona Lucília do Carmo. E a Dona Lucília tinha um repertório, enfim, que em boa verdade era adequado, tinha muitos fados que eu podia, como garota, cantar. E então, quando eu gravei a minha primeira cassete, o que faz de mim, neste momento, uma senhora com alguma idade, eu gravei uma cassete. Eu tinha 11 ou 12 anos e gravei este fado da Dona Lucília do Carmo com versos de João Linhares Barbosa, música de Jaime Santos, que se chama Olhos Garotos, e soava mais ou menos assim.

Eu tenho aqui a prova. Eu não sei. Ah, hoje temos televisão, isto é fantástico. Conseguem? Eu não sei se conseguem. Se sim, era esta a cara da pessoa. Conseguem ver? Estão a ver? Isto aconteceu. Aí está. Isto já é fixe, pois é. Pronto. Eu tinha 12 anos quando gravei este fado. Entretanto, mais tarde, o meu padrinho, Jorge Fernando, convidou-me para gravar o meu primeiro CD de forma mais profissional, já como editor e tal, uma pré-produção, e disse-me: afilhada, olha, eu acho interessante gravares alguns temas originais, mas idealmente também devias cantar fados que já estejas confortável, que já consigas defender bem. E eu disse: olha, padrinho, calha bem, que é um fado que eu gosto muito, que se chama Olhos Garotos. Ele: claro, afilhada, vamos gravar esse. E então, portanto, aquele foi no ano de 96, este foi no ano de 2006, está aqui a capa. E soava mais ou menos assim.

0: Começamos a acompanhar o concerto de Raquel Tavares, o concerto que encerra este primeiro dia de Caixa Alfama.
1: Obrigada.
0: É precisamente com esta voz que vamos até às notícias. Muito regressamos obrigada. Logo depois para voltarmos ao palco principal do festival.
1: Eu não conhecia a Dona Lucila do Carmo, mas uns anos mais tarde tive um convite muito inesperado de um fadista que eu em boa verdade não contava que jamais acontecesse este convite. Nós vínhamos de lugares tão diferentes que eu achava que, enfim, que o fado dele não era o meu fado não era o dele. A nossa relação não começou muito bem, mas eu já lá vou contar. O filho da Dona Lucila do Carmo, o Carlos do Carmo, uns anos mais tarde ligou-me e convidou-me para gravar um tema num disco celebrativo de 50 anos de carreira. Eu fiquei muito surpreendida com esse convite, confesso, mas aceitei obviamente, não é? Seria gravar com o Carlos do Carmo. E só depois desse dueto com o Carlos é que finalmente nos conhecemos, nos propusemos a conhecer um ao outro e quase foi como que nos apaixonássemos um pelo outro. Eu tive a sorte de gravar com o Carlos do Carmo. Tenho muitas saudades dele e nunca imaginei dizer que o Carlos é um homem que me faz muita falta. Eu gravei um fado que se chama O Que Sobrou de um Queixume. Curiosamente foi o que deu o título a esse disco. Meus senhores e minhas senhoras, Carlos do Carmo.

0: 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RTP Antena 1 é meia-noite em Portugal continental e na Madeira, 23 horas nos Açores.
1: 44 pessoas feridas, uma delas com gravidade, num descarrilamento de um comboio na Normandia, em França. Os Houthis assumem controle total da costa iemenita do Mar Vermelho e a exportação de petróleo saudita fica em risco.
0: Edição de Camila Vidal, 24 graus agora aqui em Lisboa, 21 no Porto, 26 em Faro, no Funchal 23, 23 também em Ponta Delgada.
1: Pelo menos 44 pessoas ficaram feridas no descarrilamento de um comboio em França. Pelo menos uma delas ferida com gravidade. Foi transportada de helicóptero para o hospital. Está em estado crítico. O descarrilamento aconteceu perto da cidade de Cléon, na Normandia. O comboio transportava cerca de 180 pessoas. A procuradora Marie-Valérie Albert diz que a polícia já foi mobilizada para realizar um inquérito e que já foram feitos testes ao maquinista para detectar álcool e drogas, ambos com resultado negativo.
2: Podemos indicar que os primeiros testes de álcool e de consumo de estupefacientes efetuados ao condutor da composição ferroviária deram negativo. Quanto às vítimas, há uma jovem de 18 anos em estado crítico que foi para o hospital para receber assistência. Seguem-se 43 passageiros com ferimentos ligeiros e os restantes 142 passageiros estão apenas envolvidos no acidente.
3: 142 outros passageiros são, eux, simplesmente implicados.
1: O balanço feito pelas autoridades em França. Este acidente aconteceu durante a tarde. Pelo menos 44 pessoas ficaram feridas, uma delas com gravidade. Os Houthis, apoiados pelo Irão, passaram a controlar toda a costa do Mar Vermelho no Iémen. Uma ilha estratégica junto ao estreito de Bab al-Mandeb foi tomada pelo grupo rebelde xiita. É uma ameaça à exportação de petróleo da Arábia Saudita. Os Houthis já anunciaram que permitem a navegação marítima de todos os navios neste estreito no Mar Vermelho, menos se forem da Arábia Saudita. O comentador de assuntos internacionais da Antena 1, Filipe Vasconcelos Romão, explica que o objetivo dos Houthis é o mesmo do Irão: pressionar a Arábia Saudita, o maior exportador mundial de petróleo bruto no mundo, e mexer com o preço do crudo.
4: Está aqui um objetivo que parece claro por parte do Irão de afetar os mercados internacionais em termos de energia, quer diretamente pela sua ação no Estreito de Hormuz, quer no caso com os Houthis, que são uma milícia sua aliada e que controla uma parte do Iémen. E estes Houthis, que controlam uma parte do Iémen, estão a avançar contra interesses sauditas, uma vez que boa parte do petróleo saudita é exportado não a partir do Estreito de Hormuz, mas sim a partir do Mar Vermelho. Estão a tentar controlar essa outra saída de petróleo e de gás para, desta forma, pressionar o preço internacional da energia e, de facto, atingir o seu objetivo de condicionamento da política norte-americana e de perturbação dos Estados Unidos.
1: A Arábia Saudita fica assim com menos margem para exportar petróleo. Os ataques no Estreito de Hormuz já têm impedido a navegação marítima também deste país. O Mar Vermelho era alternativa para os sauditas, alternativa que agora fica comprometida, e a escalada do conflito na região também pode ter impacto nos preços da energia em Portugal, diz Filipe Vasconcelos Romão.
4: Se afeta aos preços dos Estados Unidos, que é autossuficiente em matéria de gás natural e de petróleo hoje em dia, não o foi durante uns tempos, mas voltou a sê-lo nos últimos anos, evidentemente para um país dependente, ainda mais dependente, ou totalmente dependente, uma vez que não produz nem gás nem petróleo, destes recursos energéticos, afeta de uma forma muito clara, como já temos visto todas as segundas-feiras com o aumento do preço da gasolina e o aumento do preço do gasóleo, e a situação a confirmar-se esta situação que foi relatada.

0: de controle dos úteis de uma parte do estreito, nomeadamente uma pequena ilha à saída do Mar Vermelho. Isso, evidentemente, já se está a refletir nos mercados internacionais.
1: O jornal britânico The Guardian fez as contas e cerca de 12% das mercadorias mundiais passam pelo estreito de Bab al-Mandeb, agora controlado totalmente pelos hutis. A Arábia Saudita encurralada na exportação de petróleo no dia em que decidiu suspender o funcionamento de um oleoduto de forma preventiva, depois de ter sido alvo de ataques do Iraque. O primeiro-ministro iraquiano confirmou esta noite que destituiu o comandante militar responsável pela operação. Vários drones terão atingido o território da Arábia Saudita, incluindo o oleoduto Este-Oeste, que tem mais de 1.000 quilómetros de extensão. O Iraque comprometeu-se a investigar o que aconteceu e demitiu o responsável. Bagdade terá pedido à Arábia Saudita que não retaliasse sem que se apurassem as circunstâncias do ataque. Os sauditas confirmaram, entretanto, que não planeiam responder e atacar o Iraque e que vão esperar pelas conclusões de Bagdade. O Iémen também é notícia depois do relatório da Anthropic, em que sinaliza o uso indevido da inteligência artificial Claude no Iémen. Um grupo que não é identificado pela empresa tecnológica recorreu à inteligência artificial para ajudar a desenvolver armas de longo alcance. Diana Almeida.
2: Um grupo localizado no Iémen usou inteligência artificial para investigar, controlar e programar armas. É o que revela um relatório da empresa tecnológica Anthropic, dona da plataforma de inteligência artificial Claude. Em vez de usarem engenheiros para programar as armas, este grupo, baseado no Iémen, utilizou a IA Claude Code, que criou três sistemas diferentes potencialmente perigosos, envolvendo armas de longo alcance. Um dos programas criados permitia o uso teleguiado de rockets, outro a criação de um míssil balístico que podia percorrer até 2.000 quilómetros e um terceiro programa previa o uso de um míssil hipersónico. A Anthropic diz que não conseguiu bloquear todos os pedidos feitos à inteligência artificial por este grupo e foi realizado pelo menos um teste com um rocket, que não terá sido bem sucedido. As contas dos utilizadores em causa foram banidas e a Anthropic afirma que já avisou os setores público e privado para as possíveis ameaças.
1: A Anthropic lançou esta quinta-feira um relatório em que revela que bloqueou várias tentativas de usar o Claude, plataforma de inteligência artificial, para possíveis fins maliciosos. Lisboa, Porto e Coimbra vão ser palco de uma manifestação nacional convocada pela CGTP a 17 de outubro. Antes disso, a Intersindical convocou já vários protestos e em vários setores de atividade que vão sendo conhecidos nos próximos dias. Tiago Oliveira fala de um mês de ação, mobilização e luta entre a próxima quinta-feira e o dia 17 de outubro. O secretário-geral da CGTP apela à adesão dos trabalhadores para que participem em plenários e concentrações. A CGTP diz que o salário mínimo nacional tem que estar nos 1.100 euros no próximo ano.
3: A CGTP vai continuar a insistir em 15% de aumento com um mínimo de 150 euros de aumento geral para todos os trabalhadores e vamos exigir, a partir de 1 de janeiro de 2027, os 1.100 euros de salário mínimo nacional. Do nosso ponto de vista, é possível. Daquilo que é a análise concreta da realidade e da necessidade, ficamos mesmo assim muito aquém daquilo que é a real necessidade de cada trabalhador, que cada trabalhador tem para fazer face a todas as despesas, a tudo aquilo que nos aparece no dia-a-dia. E, portanto, é partindo deste princípio que nós apostamos muito na valorização do trabalho, muito numa mudança de política, obviamente indo de encontro a esta realidade que todos nós procuramos.
1: A CGTP quer o salário mínimo nacional nos 1.100 euros já a partir do próximo ano. Defende ainda um aumento de 15% para todos os trabalhadores. Tiago Oliveira até acredita que é uma proposta modesta, tendo em conta o custo de vida dos portugueses. A Associação dos Profissionais da Guarda responde ao apelo e os protestos das próximas semanas vão ter as duas polícias, GNR e PSP, lado a lado. O sindicato que representa os militares da GNR anunciou esta tarde que em reunião de direção decidiu juntar-se para já as datas de 24 de setembro no Porto, 1 de outubro em Leiria, 8 de outubro em Lisboa e 14 de outubro em Faro. São as datas apontadas pela ASPA, Associação Sindical de Profissionais da Polícia, e são manifestações que devem agora juntar PSP e GNR. 6 mulheres ficaram feridas, 2 com gravidade nas Vindimas, em Celurico de Basto. Confirmação feita à Agência Lusa pela Proteção Civil e também pela GNR local. O acidente teve alerta pelas 6:45 da tarde. Provocou então 6 vítimas, 2 em estado grave, 3 com ferimentos ligeiros. Estas 5 transportadas para o Hospital de Guimarães. Uma 6ª vítima foi assistida no local do acidente, Valdeboro, em Celurico de Basto. Foi o capotamento de um trator durante a Vindima que causou estas vítimas. O Jornal de Notícias indica que foram atingidas por uma estrutura que se desprendeu do veículo agrícola. Numa altura em que o preço dos combustíveis continua em alta, o Livre promete insistir em medidas como a fixação das margens de lucro máximas das petrolíferas. O tema não vai, aliás, passar ao lado da reentré política do partido que acontece este fim de semana no Porto. Iniciativa designada Os Setembristas. Ouvida pela Antena 1, a co-porta-voz do Livre, Isabel Mendes Lopes, diz que é preciso colocar um travão a quem quer beneficiar ainda mais da crise na energia.
4: Há aqui uma obrigação de impedir que este aumento dos combustíveis, que é explicado pela guerra, mas não é só explicado pela guerra, também há aqui um aproveitamento por parte das petrolíferas. Não podemos permitir que isso pese de uma forma absurda nos bolsos das pessoas, como está a acontecer. Portanto, aí há essa proposta concreta, ou seja, limitar, fixar as margens de lucro que estas empresas podem ter, de maneira a que não haja aqui, digamos, um aproveitamento da situação para enriquecerem à custa do sacrifício de tantas pessoas.
1: O partido reúne-se no Porto este fim de semana, encontro que vai servir para formar quadros e refletir sobre as propostas para o país. Um objetivo é fazer parte no futuro de uma solução governativa à esquerda. No Festival Todos, em Lisboa, este fim de semana, a memória de Chico Mendes, sindicalista e ativista brasileiro, assassinado em 1988. Uma criação da atriz Lucélia Santos, que se estreia nos palcos nacionais. Cláudia Almeida.
5: Em 3 atos, a peça entrelaça memória, denúncia e esperança e não podia existir sem a atriz Lucélia Santos.
6: O agronegócio no Brasil cresceu imensamente. Eles destroem sem qualquer culpa e vão destruindo tudo.
5: O espetáculo nasce no momento em que, durante a pandemia da Covid-19, a atriz brasileira Lucélia Santos, em casa, volta a escutar uma entrevista que fez a Chico Mendes nos anos de 1980, quando ela integrava o Partido Verde no Brasil.
6: Há muitos anos que a gente vem falando, parem de destruir as florestas, isso vai dar em morte, isso não é bom para a humanidade, mas não há qualquer sensibilização a esse respeito, então o espetáculo é sobre isso.
5: Escutar a voz de um amigo assassinado por resistir ao avanço do latifúndio no Brasil em 1988, Lucélia Santos, como foi?
6: Uma vez uma moça que assistiu um espetáculo lá em São Paulo disse assim para mim, Lucélia, como essa história te atravessa? Eu falei, sim, essa história me atravessa, atravessou a minha existência, essa história me atravessa. A maneira que eu tenho de lidar com isso é, primeiro, o próprio Chico, porque ele era um companheiro exemplar. Sabe grande alma, Mahatma? O Chico era uma grande alma. Em segundo lugar, o palco é o lugar que é o depositório de todas essas emoções. Então eu transferi para o palco todos esses sentimentos. É o trabalho que nós fazemos. E, por fim, a necessidade política de que isso seja comunicado às pessoas.
5: 3 atos, 2 atores em palco, texto de Zezé Weiss, interpretação de Lucélia Santos e Ribamar Ribeiro.
1: Este sábado, às 9:30 da noite, no Auditório Camões, em Lisboa, e no domingo, às 5:30 da tarde, na programação do Festival Todos, o espetáculo Vozes da Floresta, Chico Mendes Vive. Depois, também no cartaz do Teatro Vilaré, dias 21, 22 e 23 de setembro.
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6: Quarta parte de 4 da emissão de hoje do Caixa Alfama 2026.
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6: De novo ligados a começar mais um dia. Noémia Gonçalves.
8: É, já parecias o Edgar Canelas no início do Almalusa de domingo para segunda, no início de mais um dia.
6: Ora, aquele tonzinho suave, não é?
8: Com certeza. E cá estamos nós também a falar de fado, neste caso na Festival Caixa Alfama, e com Raquel Tavares ainda no palco principal, um mega concerto, mas antes de voltarmos a este concerto... Ai, era para mim, a indicação, muito obrigada. Estavam aqui uma mímica, vou explicar para quem está a ouvir, uma mímica dos nossos técnicos, e eu estava a apontar para toda a gente à minha volta e afinal o sinal era para mim vir direto ao microfone, muito obrigada. E estava eu a dizer que está também uma pequena multidão aqui à frente do palco de caixa para acompanhar este concerto de Raquel Tavares. No meio dessa multidão estão os nossos dois repórteres desta noite. Vou começar pela Andreia. Andreia Rocha.
9: Olá.
8: Muita gente mesmo para ver este regresso da Raquel.
9: É verdade, temos muita gente para aproveitar este regresso então de Raquel Tavares ao Caixa Alfama e também à música, sentíamos muita falta dela. Tenho aqui, sentada aqui ao meu ladinho, Anabela, olá, diz que vem sempre que pode ao Caixa Alfama. Estar aqui com esta vista privilegiada a ouvir Raquel Tavares é um gosto.
10: É, sim senhora, sem dúvida.
9: Tem assim um tema que gosta de ouvir mais na voz da Raquel?
10: Sei lá, ela tem tudo o que é música, que é bonito. Eu acho que tudo o que ela canta é bonito.
9: Qual é a característica que mais gosta dela? É mesmo o timbre?
10: Sim, a presença dela em palco, tudo. Ela faz um espetáculo belíssimo.
9: Também há um segredo aqui na vinda da Anabela ao Caixa Alfama. Vem sempre que pode porque gosta de fado, mas também porque tem um filho artista que atuou esta noite. Onde, Anabela?
10: Lá em cima,
9: na Sociedade
10: palco, União.
9: Boa União, não é?
10: Sim.
9: Que tivemos, eu não consegui apanhar, eu apanhei depois o concerto da Conceição Ribeiro, portanto tenho que conhecer o Luís
10: Carlos Moraes.
9: Qual é assim o fado que gosta mais de ouvir também o filho a cantar?
10: É o como o Diego falou.
9: Há pouco estava aqui o irmão mais novo deste fadista, que dizia que é o meu amor.
10: É o meu amor.
9: Temos então aqui a família representada, e são muitas as famílias, várias gerações, e vamos deixar então aqui a Anabela a aproveitar Raquel Tavares, porque ela estava a pedir-me mesmo para poder aproveitar este concerto, mas aproveitamos e também damos aqui uma pequena promoção ao filho Luís. Claro. Um prazer, obrigada Anabela. Eu vou continuar aqui, mas lá está, Raquel a cantar e agarrada a uma guitarra, Noémia, fica difícil eu conseguir interromper este momento.
8: Pois é, imagino que sim, aliás, eu sei bem que sim, já também estive nessa posição e é sempre muito complicado. Ainda assim, vou tentar a minha sorte com o Miguel Peixoto.
11: O mais engraçado é a imagem que sai desta plateia e algumas pessoas a fazerem filmes dos seus telemóveis, porque é inusitado, não é normal ver a Raquel Tavares a segurar uma guitarra e tocar. Bom, estou aqui, se não diz-me, fugiu-me logo. Bom, o que está a achar deste espetáculo?
12: Estou a gostar.
11: Que expectativa tinha de tanto tempo de ausência da Raquel e agora está a vê-la?
12: Ela surpreende sempre.
11: Como é que está a ser vivida estas primeiras horas do festival?
12: Estão a ser maravilhosas.
11: Há pouco, quando eu tentei convencer a conversar, eu disse, não, eu não sou VIP, não quero falar. Mas não sente que o fado é democrático, é para toda a gente?
12: O fado é só para quem sente.
11: Está a sentir.
12: Quem gosta de ouvir. Eu sinto. Sim.
11: Bom, eu sei que estou a interromper este bocado que estava a se divertir, mas que alma de fadista é que a menina tem?
12: Não sei se lhe sei responder essa pergunta. Eu ouço fado desde pequenina e acompanho sempre que possível.
11: Muito bem. Tenho que ir falar com mais estas... muito jovem, não é?
1: Sim.
11: Que idade é que tem?
1: 17.
11: E já gosta de fado?
1: Já gosto de fado, sempre gostei.
11: É da zona aqui de Alfama?
1: Não, sou do Alto Pina, mas a minha mãe sempre cantou aqui o fado, sempre fui habituada a ouvir aqui o fado, sempre gostei, desde pequenina.
11: O que é que em relação a este regresso da Raquel Tavares?
1: Gosto muito, acho que fez muito bem, está muito bem, gosto muito de ouvir cantar.
11: Muito bem, está dito. Bom, Raquel Tavares em palco.
8: E o público também a tentar-se fugir ao microfone dos repórteres, principalmente nesta altura em que de facto estão de olhos postos no palco principal do Caixa Alfama, o palco Caixa, por onde já passaram Miguel Moura e Carolina Varela Ribeiro. Já foi gravada a homenagem a Rodrigo, que pode ver no próximo fim de semana no programa A Casa da Amália, da RTP. E nesta altura estamos então com Raquel Tavares no palco principal. Já lá vamos.
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8: E amanhã estaremos também por cá, às 5 da tarde e até sensivelmente às 5 e meia, para fazermos um apanhado, um retrato daquilo que foi acontecendo ao longo desta primeira noite de festival. E depois, à noite, estaremos outra vez depois das 9 para acompanharmos o segundo e último dia deste festival, que conta com 10 palcos, com muitos nomes, muitas gerações, muitos estilos. Vamos à semelhança do que aconteceu no dia de hoje, tentar fazer uma ronda por todos os palcos que compõem a edição de 2026 do Festival Caixa Alfama. E regressamos então ao palco principal deste festival com Raquel Tavares a encerrar este primeiro dia de festival. Música.

Meus senhores e minhas senhoras, gostava muito de vos apresentar os músicos e amigos que me acompanham esta noite. Façam barulho. Estamos num festival de rock. Na guitarra portuguesa, Mike Levin. Na outra guitarra portuguesa, Pedro Viana. Na viola, Bernardo Viana. E finalmente no baixo. Isto, eu não posso deixar de fazer isto. Eu sei que tu vais odiar-me eventualmente, mas é assim. No baixo está o meu querido Francisco Gaspar, que faz anos hoje. Meus senhores, rapidamente, rapidamente.

chic, chic. Para o menino, uma salva de palmas. Ele diz que não me odeia. Continua a ter baixista. Bom, parabéns, Chiquinho, e obrigado. Seguimos, e desta feita vamos seguir num momento que eu gosto de chamar tertúlia. Uma tertúlia, porque... Não, onde é que aqueles senhores vão? Oh, querido, isto ainda não acabou. Olha, diz-me adeus e nem se vira. Então adeus, sim. Para o ano não vem. Eu sei, eu sei. Bom, este espaço da tertúlia é um espaço em que nós gostamos de recriar uma casa de fado, porque nós não começamos nos grandes palcos, nenhum de nós. Nós começamos todos em academias de recreio artístico, em tascas, em coletividades. É daí que nós viemos todos, do fado amador. E por isso eu gosto sempre de ir buscar um pouco desse ambiente. É como que voltar ao berço. E é assim, em espaços pequeninos em que estamos todos em cima uns dos outros. E normalmente há uma coisa à porta, um cartaz à porta a dizer precisamente hoje há fados. E eu aproveito esta ocasião para cantar um repertório de um álbum que lancei em dezembro e que se chama Deles por Mim é Antiga. Deles por Mim porque decidi gravar os fados que poeticamente estão destinados aos cavalheiros, aos homens, e que cantam a mulher e o ciúme e o respeito, mas no masculino. Fados que eu acho muito bonitos e que quando eu era garota os antigos não me deixavam cantar, porque enfim, porque eu era garota, e não era costume no fado cantar-se a poesia sem esta coisa do género. Eu hoje, enfim, já não sou necessariamente uma garota e, portanto, acho que já posso. E decidi gravar estes fados. E depois a antiga, porque gravei a antiga portuguesa, também com guitarra portuguesa, viola e baixo, e em direto, como se fosse numa casa de fado ao vivo. Gosto muito deste álbum, diverte-me profundamente. Eu vou começar a cantar um desses temas, na verdade é o single, uma criação da Tristão da Silva, e que os senhores estão convidadíssimos para cantar. Chama-se Ai Se Os Meus Olhos Falassem.

pouco eu contava uma história do Carlos que nós não tínhamos começado bem um com o outro, e vou resumir. O Carlos convida-me para gravar o álbum, eu gravei com ele, entretanto demos-nos bem e ele convidou-me para fazer alguma estrada, alguns concertos com ele. E o primeiríssimo de todos, foi em Madrid. Só eu e ele. E eu vesti-me, levei um vestidinho, não é? Arranjei-me e quando cheguei ao camarim, o Carlos olhou para mim com um ar muito surpreso. Eu não sei se ele estava à espera que eu fosse mal vestida, não sei se ele achava que eu tinha mau gosto, que eu era pirosa, não percebi muito bem, mas ele ficou surpreso e não disfarçou. E então, estava ele e a Dona Judite. E então ele olhou para mim e disse assim: tu tens de perder o jeito de ser sempre a mais bonita e despertar tanta inveja. E isto, verdade isto, isto faz parte de uns versos de uma grande poetisa que se chama Maria do Rosário Pedreira, na música do Fado Castanheira, um fado que se chama Pontas Soltas. E então eu decidi gravar este fado neste álbum, porque depois o Carlos cantava-me sempre em concerto, e por isso eu hoje canto como sempre para ele, Pontas Soltas.

0: 2006.
1: Muito obrigada. Muito obrigada. Já agora deixem-me fazer uma referência. Eu não conseguirei falar de todos os fadistas e amigos e colegas que estão aqui hoje, mas eu há pouco referi que estava aqui o querido Hermano José, e obviamente é um dos maiores artistas deste país. Eu tenho tanto orgulho em tê-lo aqui na plateia, confesso, o Hermano, desde que me lembro de ser gente. E tenho um outro homem na plateia que eu vou ter que lembrar só este facto. Eu fui à Grande Noite do Fado no Coliseu dos Recreios pela primeira vez em 1997. Eu e o Ricardo Ribeiro, que não sei se ainda está aqui, ganhámos os dois nesse ano. Ainda está? Já foi embora? É, ele deita-se cedo. É, o Ricardo é um homem que tem que dormir cedo, justamente. Resumindo, nessa noite, quem apresentava a Grande Noite do Fado no Coliseu dos Recreios era o Manel Luís Goxa, que está aqui hoje. Manel Luís, 30 anos depois, Manel Luís. Obrigada. Se isto não é fofinho, isto é fofinho. Enfim, onde é que vocês pensam que vão? Olha, tão lindas, olha. Lindas elas, não é? Está bem. Se eu sei que amanhã vocês ficaram até mais tarde. Dá-se um arraial. Vão, minhas queridas. Vá, minha senhora, vá lá à sua vida, vá descansada. Saúde e sorte. Ora é essa, minha senhora, disponha, o que seria? É assim mesmo, esperar pelo intervalo para sair nos fados, é assim. Eu, depois, minha querida, vá lá com calma. Veja lá, não tropece nos cabos. Isto é uma fadistice. Ora, vamos dar continuidade a esta noite de fado. O que é para cantar agora? Já sei. Olha, filha, arranca. Bora. Uma vidinha delas, olha, vês tão lindas que elas vão. Ricas. Se eu vejo mais alguém, sim. É que vocês esquecem se estão em Alfama. Saiam, saiam, vocês vão ver.

Enfaiava. Que é o que vai acontecer àquelas senhoras, vão enfaiar. Só se forem embora mais cedo. Enfaiava, eu acho que é o único fado que eu conheço, na verdade, eu acho que é alguma, a única canção que eu conheço que tem esta expressão, vai enfaiar. Portanto, ele não a quer, não é? Ele deu-lhe com os pés. Não a quer para ele, mas também não a quer para ninguém. E a pobre coitada tem que enfaiar, como se fosse uma patologia. Já lá, minha senhora, tem que beber mais água, senão vai enfaiar. O despeito no masculino é uma coisa maravilhosa. Olhas assim para mim, que tu um dia... Olha lá! E não mais impressionada. Portanto, a coitada não só tem que ficar feia como a parte de ar no esquentador, como não pode impressionar. É mesmo para ficar sozinha, solteira, com os gatos. Eu não posso falar muito, pode ser que... Para não...

0: Nos fados repetia-se muito estes finais. Normalmente as pessoas faziam bem, fado, puxa, agora. Para não ter. E ainda acabavam assim. Para não ter um fado assim.
1: Vamos acompanhar o concerto de Raquel Tavares no palco Caixa, o último concerto desta noite, primeira noite de Festival Caixa Alfama.
0: Mais uma senhora, vou perdendo para... Adeus, minha querida, boa noite, um beijinho. Tudo de bom. Também vais deitar as crianças. Eu compreendo, mas tu tens crianças. A senhora não leva criança nenhuma pelo braço, não que eu veja. Não sei o que deve ter mal. Vai, meu amor, até amanhã, se Deus quiser. Um beijinho, querida. Bom descanso. Entretanto, tenho só que fazer mais uma referência muito rápida. É que se no Coliseu dos Creios, quem me apresentou foi Manuel Luís Goxa, eu tenho aqui o primeiro apresentador da minha vida. Há 30 e muitos anos, que foi no Grupo Desportivo Vergência, e está aqui hoje, que é o Lino Ramos, que é fadista. Foi a primeira pessoa a apresentar-me nos fados. Está aqui! Grande limpa! Epá, isto é uma coisa extraordinária. Os dois apresentadores da minha vida estão aqui. Até amanhã, tia. Vais descansar também. Vais-te embora na melhor parte. Vais pôr o quê? Vais pôr os cães a dormir. Pronto, vais pôr os cães a dormir. Olha, depois não digas que não te avisei. Bom, vamos embora. Siga. É fados, meus queridos. É o quê? Oh.

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1: Não se faz uma noite de fado, para mim, sem duas coisas. Sem o fado corrido, sem uma desgarrada, mas umas quadras soltas. Ora, vão estar dois microfones aqui

sua mesa. Passa ali ao Zé Clemente, faz favor. Zé Clemente, não se faça rogado. Vá, cante lá uma quadra.

meus senhores, façam barulho. Fadistas, onde é que eles andam? Está tudo escondido, olha. Toda a gente quer cantar. Não há mais fadistas para cantar uma quadra? Ah!

0: chama?
1: José Rui.
0: José Rui, meus senhores, meus senhores. Espera aí, que está ali Helena Silva. Olha, é assim, é desviar, mas é de acertar, meus senhores, de acertar.

Há mais fadistas para cantar, não é? Você quer cantar? Microfone àquele senhor, faz favor. Meus senhores e minhas senhoras, Diogo Lucena e Quadro, passava de palmas.

0: sabe, nunca desaprende. Raquel Tavares a fechar esta primeira noite do Festival Caixa Alfama.
1: Obrigada.
0: Rui Santos, antes de ir aos repórteres, este seria o teu momento. Tu estarias ali a ajudar nesta festarola absolutamente incrível em que a Raquel passou o microfone por muitas pessoas que estavam na plateia para ajudarem a cantar este que é um dos fados mais tradicionais e também mais cantados nas casas de fado. Ora, antes de fecharmos esta emissão, porque estamos quase no limite do nosso tempo também, Miguel Peixoto e Andréia Rocha, começo pelo Miguel. Olá. Provavelmente, olha, apareceu a Andréia, então começo por ti, Andréia.
2: Eu pensei que era para cumprimentar todo o mundo.
0: Momento absolutamente incrível este, em
2: foi
0: que
2: mesmo.
0: O fator surpresa inicial acabou por captar as atenções de toda a gente. O movimento que acontecia, por exemplo, aqui à frente do estúdio, deixou de acontecer. As pessoas ficaram a olhar que era para ver quem era o próximo. Eu acho que vocês tiveram também essa sensação.
2: Sim, artistas, não é? Aqui muitas vozes conhecidas e mesmo do público, acho que havia quem quisesse arriscar numa quadra. Adoçámos os ouvidos, basicamente, não é, Noémia?
0: Sim, completamente.
2: E eu, agora aproveitando, no final da emissão e no final do concerto, há a oportunidade de adoçar a boca. Porque já estamos aqui, Roda Vida, Roda Vai, na Churraria da Dânia, que são artistas residentes do Caixa Alfama, vêm desde a primeira edição. De Andréia para Andréia, chegue-se cá, Andréia. Está aqui a fazer uma série de farturas e churros, porque já sabe que acabando o concerto...
3: Sim, as pessoas querem sempre levar uma fartura para casa para adoçar a boca.
2: Claro, e aproveitando, é claro, e eu também vou tratar disso, não é, minha? Não te preocupes, porque é para sairmos daqui bem docinhas.
0: Eu não te pedi nada.
2: Mas eu vou tratar com muito amor e carinho. A Andréia também vai fazer questão disso, de certeza, que ela já me disse isso. Mas queria só denotar que este ano vocês estão com vista privilegiada.
3: Sim, este ano temos uma vista maravilhosa para o palco.
2: E para quem gosta de fado, Andréia?
3: Sim, para mim é maravilhoso, porque o ano passado não consegui assistir, fiquei numa das laterais, mas este ano tenho vista privilegiada.
2: Dois grandes nomes que queria muito assistir, que era a Raquel e amanhã?
3: A Carminho, claro que sim.
2: E nessa altura para de fazer as farturas, é porque não parou, eu estive aqui um bocadinho a ver como é que funcionava tudo, a acompanhar a Andréia está a Vera e a Margarida, que será a futura colega, está à espera dos resultados da entrada da última fase, acho eu, da faculdade, não é? Isto dá para aproveitar ainda assim, eu sei que a vista é boa, mas estar atenta é difícil.
3: Sim, mas conseguimos ter, lá está, como temos uma vista privilegiada, conseguimos ter sempre acesso e a audição também é maravilhosa, portanto, temos sempre o tempinho e temos aquelas canções preferidas que conseguimos ter atenção e cantá-las também.
2: De certeza que também o Miguel teve uma vista privilegiada, porque nós acabámos por ficar aqui neste palco Caixa com a Raquel Tavares. Miguel.
4: Maravilhoso. Bom, deixa-me só terminar, temos muito pouco tempo. Temos o Pedro, que é um músico profissional, veio de uma casa de fados diretamente para aqui. Que análise é que faz esta última prestação?
5: Olha, foi o que eu vi hoje, estivemos a tocar. Posso dizer que este festival é fantástico por uma razão. Traz muitas pessoas ao fado que normalmente não vêm. E só por isso vale a pena vir ouvir fado, vir estes fadistas e músicos fantásticos e, portanto, acho que por aí...
4: Meu Pedro, e este último fado partilhado por toda a gente?
5: Eu acho que foi o mostrar como as casas de fado funcionam, que normalmente têm sempre uma ou outra desgarrada, e aqui esta desgarrada entre vários fadistas foi também uma boa forma de mostrar como é que as coisas funcionam nas casas de fado.
4: Nada melhor do que ter um profissional a comentar este final de noite com Raquel Tavares.
0: Ora, nem mais. Muito obrigada aos dois, o Miguel Peixoto e a Andréia Rocha, que ao longo destas horas estiveram também a fazer reportagem para esta emissão, que levámos até si desde as 9 da noite na Caixa Alfama. Estamos de regresso a este bairro amanhã, depois das notícias às 5 e até bem perto das 5:30, para fazermos um primeiro retrato do segundo e último dia de festival, e depois à noite, depois das 9, para o acompanhamento desse derradeiro dia, que fecha com um caminho, um concerto que vamos também acompanhar-se.
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0: Cá estaremos amanhã, tu também, Rui Santos. Uma boa noite para ti e até amanhã.
7: Boa noite, bom descanso e bom trabalho.

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1: O ataque a um oleoduto na Arábia Saudita leva o Iraque a ordenar o